0: Superior Eleitoral é MT-04846/2026 e BR-00817/2026. O presidente Lula não respondeu a perguntas feitas sobre as investigações da Polícia Federal que envolvem Fábio Luiz Lula da Silva, o Lulinha, filho dele, e o ex-chefe de gabinete Marco Aurélio Santana Ribeiro, o Marcola. O presidente foi questionado em coletiva de imprensa durante um evento em comemoração do Dia do Soldado em Brasília. Ao ser perguntado, ele deixou o local. Antes, Lula defendeu o aumento dos investimentos da área de defesa nacional com o propósito de proteger o território e as riquezas. E o Canadá anunciou hoje tarifas de retaliação sobre produtos norte-americanos avaliados em quase 20 bilhões de dólares. As medidas terão alíquotas de 15%, 25% e 50% e vão atingir cerca de 700 itens produzidos nos Estados Unidos. As taxas vão entrar em vigor no dia 8 de setembro. A iniciativa é uma resposta a um tarifaço de 50% imposto pelo governo de Donald Trump sobre 20 bilhões de dólares em produtos canadenses. No horário de Brasília, 9:01.
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0: voz do Brasil. As notícias do governo federal que movimentaram o país no dia de hoje. Olá, boa noite.
1: Boa noite para você que nos acompanha em todo o país.
0: Terça-feira, 25 de agosto de 2026.
1: Vamos aos destaques do dia.
0: Proteção no ambiente digital.
1: TikTok é multado em 153 milhões de reais por irregularidades no tratamento de dados de crianças e adolescentes.
0: E plataformas digitais têm até 17 de setembro para publicar relatório sobre medidas adotadas para a defesa desse público na internet.
1: Quem fala sobre o assunto é Fabrício Lopes, da Agência Nacional de Proteção de Dados.
2: Ele é uma maneira que a empresa tem de contar para a sociedade todos os seus esforços e processos que ela está fazendo para obedecer ao ECA Digital, especificamente no que se refere a lidar com denúncias.
0: Microempreendedores individuais podem prestar serviços a órgãos vinculados à administração federal.
1: São atividades, serviços como manutenção e pequenos reparos. Natália Koslick.
3: Nesta terça-feira foi publicada no Diário Oficial a atualização de dois editais que acrescentam 136 tipos de serviço à plataforma Contrata Mais Brasil.
0: Mês da gestante reforça a importância do pré-natal desde os primeiros sinais da gravidez.
1: Cuidados com a saúde da mãe e do bebê começam ainda no início da gravidez. Graziele Bezerra.
4: O pré-natal é o passo mais importante para uma gravidez saudável, tanto para a mãe quanto para o bebê.
0: Hoje, na apresentação da Voz do Brasil, eu, Luciana Vasconcelos e Luciano Seixas.
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0: Empresa ByteDance, controladora da rede social TikTok, foi multada em 153 milhões de reais por não garantir segurança de dados de crianças e adolescentes.
1: Entre as irregularidades apontadas pela Agência Nacional de Proteção de Dados estão o vazamento de informações e o direcionamento de publicidade a esse público.
0: A controladora da TikTok se comprometeu a fazer mudanças.
5: A decisão é resultado de um processo de fiscalização que identificou irregularidades nas duas formas de acesso ao TikTok, com e sem cadastro. Segundo a ANPD, Agência Nacional de Proteção de Dados, a plataforma tratou dados de crianças e adolescentes sem uma base legal adequada e não adotou medidas suficientes para impedir esse tratamento e o cadastro desse público, explica Fabrício Guimarães Lopes, superintendente de fiscalização da ANPD.
6: É um processo longo, né, que resultou nessa multa de 153 milhões.
2: A empresa não estava tomando as medidas necessárias para impedir que crianças e adolescentes acessassem a plataforma dela, e esse tratamento, além de ser em desacordo com a lei, acabou também sendo utilizado para oferecer publicidade para crianças e adolescentes no ambiente que a gente já sabia que não era apropriado para ela.
5: A ANPD determinou ainda a eliminação dos dados coletados de forma irregular, e a ByteDance se comprometeu a implementar um plano de conformidade para melhorar a proteção de crianças e adolescentes no TikTok. Entre as medidas estão configurações de privacidade mais restritivas para menores.

0: 16 anos, que só poderão ser alteradas com autorização dos responsáveis, além do reforço da supervisão parental e de filtros de conteúdo. Medidas que são fruto da fiscalização da agência reguladora, garantiu a diretora da NPD, Lorena Gilberti Coutinho.
1: A atuação da NPD, ela não se resumiu a essa multa que foi imposta. Muito mais importante que isso foram as melhorias trazidas, né, que foram incorporadas ao modelo de negócio da empresa e que vão trazer um ambiente muito mais seguro para crianças e adolescentes.
0: O diretor-presidente da NPD, Valdemar Gonçalves Orunho Júnior, destaca que outras plataformas também estão sendo analisadas para que os direitos de proteção de dados sejam garantidos.
2: É ficar bem claro que nós estamos atuando, é uma atuação bastante técnica, bastante em cima da lei, a Lei Geral de Proteção de Dados, agora com, também com o nosso ECA digital.
0: A decisão ainda pode ser contestada pela empresa no Conselho Diretor da NPD, no prazo de 10 dias úteis. Reportagem Pablo Mundim.
3: Em nota, a plataforma TikTok informou que apresentou um plano de conformidade à NPD, que foi aprovado pela agência no ano passado.
4: A empresa diz que a multa se refere a um período anterior a 2021 e não reflete as medidas implementadas pela plataforma, como a adoção de 50 recursos e configurações voltados para a segurança de crianças e adolescentes.
3: Provedores de aplicações de internet, como as plataformas digitais direcionadas a crianças e adolescentes, devem publicar relatório até 17 de setembro sobre medidas de proteção a esse público.
4: A jornalista Mariana Jungmann conversou sobre o tema com Fabrício Lopes, superintendente de fiscalização da Agência Nacional de Proteção de Dados. Vamos ouvir.
5: Olá, superintendente, muito bem-vindo à Voz do Brasil. Vamos começar falando um pouco sobre o trabalho da NPD, a Agência Nacional de Proteção de Dados, né? É um órgão relativamente novo que foi instalado em 2020. O senhor pode explicar para a gente, né, para o nosso ouvinte, qual é a função da agência, suas áreas de atuação?
6: Olá, Mariana, bom dia e bom dia a todos que estão nos vendo, nos ouvindo. A Agência Nacional de Proteção de Dados, ela começou para garantir que dados pessoais de cidadãos brasileiros fossem tratados com respeito e sem abusos. O fato das pessoas poderem coletar informações sobre nós e trabalharem com elas não permite que as pessoas façam qualquer coisa com essas informações. O uso desse dado tem que ser legítimo e nunca pode ser em detrimento do cidadão, do titular de dados. E recentemente a gente teve alguma ampliação das nossas competências, mas acho que a gente posso explicando isso ao longo do período também.
5: É, eu ia justamente comentar isso, mas recentemente a NPD ganhou aí mais notoriedade porque é o órgão responsável por fiscalizar as plataformas digitais no que se refere ao cumprimento do Estatuto Digital da Criança e do Adolescente, que foi aprovado no ano passado e que tem aí um impacto muito grande, né? Como que é feita essa fiscalização? Quais são os pontos principais que a NPD observa, então, ao fazer a fiscalização sobre o cumprimento do ECA digital?
6: Nós já vimos fiscalizando, em função da nossa competência de proteger dados pessoais, vários temas que tangenciavam a proteção de crianças e adolescentes no ambiente digital. Então, quando foi proferida a lei, editada a lei, e ela depois entrou em vigor, nós ampliamos aquilo que a gente podia fazer no ambiente digital para proteger crianças e adolescentes. Então a gente trouxe os métodos de fiscalização que a gente tinha para proteção de dados pessoais para dentro do ECA digital também. É uma lógica em que a NPD procura conhecer o setor, então a gente faz um monitoramento, e esse monitoramento ele trabalha inclusive com informações que a própria sociedade encaminha para nós, que a imprensa encaminha para nós, que o Ministério Público e outras autoridades também encaminham para a gente, que a gente faz uma grande condensação dessas informações para que a gente tenha condições de escolher para onde apontar a nossa fiscalização e o nosso foco. É um universo muito vasto, a gente precisa priorizar. E essa priorização não pode ser com base no humor, do bom humor do fiscal. Tem que ser com base em dados, em fatos, que consiga orientar a nossa atuação e que ela esteja em sintonia com aquilo que a sociedade traz para a gente como urgência, como necessidade para ela.
5: Agora, a gente está num período importante também para essa fiscalização, porque está correndo aí o prazo para essas empresas entregarem os relatórios de transparência sobre o acesso de crianças e adolescentes, né? Quais são as informações que tem que estar nesses relatórios e para que eles servem?
6: O relatório de transparência, vamos lá, acho que vou começar dizendo por que ele serve.

0: ele é uma maneira que a empresa tem de contar para a sociedade todos os seus esforços e processos que ela está fazendo para obedecer ao ECA digital, especificamente no que se refere a lidar com denúncias. Porque, e há um cuidado, um balanço muito sensível no ECA digital, que é, não é a NPD quem faz o controle do que pode e não pode ficar no ar. Esse controle, ele é um controle dividido entre o titular de dados, entre o pai da criança adolescente, entre a própria criança e a plataforma, em que as pessoas indicam para a plataforma aquilo que elas entendem que é uma violação, e a plataforma recebe aquela demanda e precisa avaliar e ir retirando do ar no tempo correto. A NPD garantir que essa conversa entre titular, entre cidadão e criança e a plataforma aconteça conforme as regras da lei. E aí o relatório de transparência é uma maneira que essa empresa tem de contar para a sociedade o que ela já está fazendo, porque é um pouco diferente ela mandar um relatório só para a gente avaliar aqui. Na verdade, a ideia é que isso seja público e que a sociedade consiga inclusive pegar essas informações e fazer pesquisa e montar indicadores. Então, a ideia do relatório de transparência é isso. O que vai ter lá? Vai ter, por exemplo, informações como quantidade de denúncias que ela recebeu, tempo médio de tratamento, de onde ela mais recebeu denúncia, qual foi o tipo mais de denúncia que ela recebeu, quais são os processos que ela costuma fazer, quantas ela atendeu, quantas ela não atendeu, como é que é o processo para lidar com isso. Então, é mais ou menos essa a ideia dela, empresa trazendo para a sociedade como é que ela está operando, colocando em prática aquilo que a... Até mesmo como um elemento de verificação. Se uma instituição, por exemplo, fez várias reclamações para a plataforma e não aparece no relatório, alguma coisa está errada.
1: Bom, recentemente a NPD determinou a suspensão, né, das transmissões ao vivo pela plataforma Discord. Esse ato ocorreu após um caso de suicídio de uma criança de 13 anos durante uma live na plataforma e foi uma medida cautelar. Existem outras cautelares, superintendente, que podem ser adotadas contra a plataformas, né? E em caso de descumprimento delas, o que pode acontecer? As plataformas podem ter atuação suspensa no Brasil ou isso depende ainda de autorização judicial? Como é que funciona?
0: Bom, quando é falta cautelar, a gente tem competência e poder legal para emitir cautelares, Mariana, está previsto na lei do processo administrativo. Mas essa cautelar também não fica a nosso sabor. A gente tem que demonstrar que existe um perigo e que existe uma grande chance do que a gente está verificando tem amparo na lei ou está contra a lei para a gente mandar parar, que é o fumus boniores e o perigo na demora. E a cautelar, nesse sentido, ela é delimitada pelo seu aspecto utilitário, né? Para que ela serve, o que ela está tentando impedir. Então, não existe uma medida específica, mas eu posso, eventualmente, a NPD pode, em algum momento, determinar medidas adicionais à plataforma, na proporção que a gente entender que a gente ainda precisa fazer mais alguma coisa para proteger crianças e adolescentes no ambiente digital. A ideia de uma cautelar, essa é temporária, isso é importante dizer, ela não é para ser permanente, e a gente tem bastante esperança de que a plataforma vai reagir em tempo de diminuir essa incomodação que gera para a população de não ter mais esse tipo de ferramenta disponível. Mas vamos lá, supondo que ela não cumpra a cautelar ou aconteça alguma coisa, a gente tem que elevar o tom da conversa. Aí existe a possibilidade da superintendência encaminhar para o conselho diretor pedindo que acrescente a medida cautelar também a uma multa diária pelo descumprimento. E veja, isso aí está dentro da cautelar. A gente pode também, no longo prazo, entender que a empresa não quis cooperar de maneira nenhuma e aí é importante, a gente vai abrir um processo sancionador e sancioná-la pela violação que a gente entende que acontecia, como também por não ter cumprido a cautelar. E aí a situação vai gradativamente ficando cada vez mais severa para a empresa.
1: Muito bem. Bom, nós conversamos com o Fabrício Lopes, superintendente de fiscalização da Agência Nacional de Proteção de Dados. Superintendente, muito obrigada pela sua entrevista aqui à Voz do Brasil.
0: Muito obrigado, Mariana. Um abraço a todo mundo.
2: Você pode enviar sugestões, denúncias, críticas à agência. O endereço é gov.br/ANPD.
3: Prestadores de serviço têm a oportunidade de trabalhar para mais de 2.000 órgãos públicos.
2: Isso por meio da plataforma Contrata Mais Brasil, que acaba de disponibilizar 136 novas atividades.
4: Nesta terça-feira foi publicada no Diário Oficial a atualização de dois editais que acrescentam 136 tipos de serviço à plataforma Contrata Mais Brasil, ligados à manutenção e pequenos reparos e serviços de apoio a ações institucionais e eventos. Com isso, ficam disponíveis 272 atividades em um único lugar. Na prática, funciona assim: o órgão público informa.

0: informa o serviço que deseja contratar, com a localidade e os prazos. Depois, microempreendedores individuais e produtores da agricultura familiar cadastrados são informados sobre as oportunidades e podem enviar suas propostas. Depois de analisá-las, o órgão público escolhe a mais vantajosa e formaliza a contratação. O uso da ferramenta é gratuito para órgãos públicos e empreendedores, sem cobrança de taxas ou comissões. O valor máximo de cada contratação de serviços pela plataforma é de R$ 13.098. Natália Koslick, para a Voz do Brasil.
1: Dicas do Enem.
2: Oi, meu nome é Bárbara Ribeiro e a minha pergunta é: como eu devo começar a me preparar para o Enem?
1: Quem vai falar um pouco mais sobre a preparação da prova do Enem é o conselheiro acadêmico Yuri Vieira. Ele também é professor de biologia e aproveita para dar mais dicas da área.
3: Fala pessoal, tudo bem? Yuri aqui, vou conversar com vocês um pouquinho sobre o Enem 2026. Esse ano temos algumas novidades aí com relação com contextualizações de questões, como vocês observaram no Enem passado. Na biologia, fiquem atentos ali à ecologia, à fisiologia humana e à genética. Observem que a genética ela vem trazendo ali questões relacionadas à biotech e a vacinas. Ó, conteúdo muito comum. Fique atentos também que as questões do Enem agora ela vem mais contextualizada, né? Então você tem ali uma conexão com outras disciplinas. O foco agora é gerenciar tempo. Não pensem em ficar decorando conteúdo teórico. Esse momento agora é momento de gerenciar tempo de questões, resolver o máximo de questões que vocês puderem, tá? Deixe a ansiedade de lado, trabalhe esse tempo cronometrado e sucesso na avaliação.
1: As provas acontecem no dia 8 e 15 de novembro. 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
1: Mês da gestante, um período para reforçar a importância dos cuidados durante a gravidez.
4: E o acompanhamento começa logo nos primeiros sinais de que vem bebê por aí.
1: Consultas, exames e vacinas passam a fazer parte dessa rotina e são importantes para acompanhar a saúde da mãe e do bebê e prevenir possíveis complicações.
5: O pré-natal é o passo mais importante para uma gravidez saudável, tanto para a mãe quanto para o bebê. Segundo Olivia Medeiros, diretora do Departamento de Gestão do Cuidado Integral à Saúde do Ministério da Saúde, o acompanhamento da gestação é o que vai garantir uma gravidez segura.
6: Iniciar o pré-natal até a 12ª semana de gestação é muito importante. Ela vai sendo acompanhada com consulta, exames, vacinas, testagens. E qual que é a importância disso? Quando a gente descobre que algum problema de saúde está acontecendo rapidamente, a gente trata isso com uma maior chance de sucesso.
5: A diretora Olivia lembra que as mulheres que fazem um pré-natal pelo SUS recebem gratuitamente a Caderneta Nacional da Gestante, onde ela pode anotar todo o calendário de consultas, vacinas e o histórico de exames. O documento também traz informações sobre violência obstétrica, saúde mental e direito da gestante.
6: Desde o pré-natal, do parto, existe um plano de parto na caderneta, o pós-parto, aí na caderneta da criança já começa todas as informações desse bebê, os marcos do desenvolvimento, as vacinas, né, as consultas. Essas duas cadernetas cumprem juntos, né, esse papel de acompanhamento.
5: A autônoma Maísa Franciane, de 24 anos, faz o pré-natal do segundo filho em uma unidade básica de saúde no Itapuã, Distrito Federal. Ela está com 23 semanas de gestação e na consulta de rotina realizou exames de sangue e teste rápido de sífilis e HIV. Todas as informações da idade gestacional foram para a caderneta, que a acompanha por todo lado.
7: Tudo anotadinho. É, sempre a gente precisa, né? E tendo tudo anotado, vai facilitar também no atendimento. Todo lugar que eu vou, até no ônibus, eu tenho que estar com a caderneta. A

0: enfermeira Kênia Kanayama foi quem atendeu a Maísa e diariamente atende outras futuras mamães. Ela fala da necessidade do registro das informações de saúde na caderneta.
1: Uma gestante com sífilis, ela vai ganhar neném, aí se não tem anotado que ela fez o tratamento, aí corre o risco de ter que a criança tomar injeções.

0: Serra.
1: No próximo mês serão oferecidas mais de 4.500 vagas em qualificação profissional para mulheres em todo o país.
2: Fique atento às oportunidades no Ministério da Educação.
3: Os cursos são realizados em instituições que ofertam a educação profissional e tecnológica. O programa atende mulheres maiores de 16 anos em situação de vulnerabilidade social, vítimas de violência, com baixa ou nenhuma escolaridade. A ideia do programa é capacitar essas mulheres, incluí-las no mercado de trabalho e gerar renda para elas e suas famílias. As qualificações são de graça e têm carga horária mínima de 160 horas. No total, no mês de setembro, vão ser oferecidos 43 cursos presenciais em 32 instituições de 19 estados. Entre os cursos estão auxiliar de cozinha, cuidadores infantil e de idoso, camareira e editor de projeto visual gráfico. Você pode conferir as vagas disponíveis no painel de oportunidades do Programa Nacional de Acesso ao Ensino Técnico e Emprego, ativando o filtro Mulheres Mil. Mais informações você encontra no site do Ministério da Educação.
2: Priscila Machado, para a Voz do Brasil.
1: A batata caiu 37% nas principais centrais de abastecimento, as CEASAs, do país no mês de julho.
2: É o que mostra o oitavo boletim Horti Grangeiro, divulgado hoje pela Companhia Nacional de Abastecimento, a Conab.
1: E além da batata, o tomate e a cenoura também ficaram mais baratos.
2: Segundo a Conab, a redução dos preços é reflexo do aumento da oferta causado pela safra de inverno, como explica a gerente de produtos Horti Grangeiros da Conab, Juliana Torres.
4: A gente teve esse movimento de queda, ele vem acumulado, né? Mês de junho também teve um movimento de queda. Se a gente compara os preços de julho com os de maio, quando o movimento era de alta, a queda foi de 48%, foi ainda mais maior, né? E esse cenário foi devido, né, à alta da oferta da safra de inverno, que forneceu cerca de 20% a mais para as CEASAs. Então, os preços ficaram nesse movimento de queda.
1: Depois de meses de cuidados e recuperação, dois animais silvestres estão de volta à natureza.
2: Um cachorro do mato atropelado enquanto atravessava uma estrada e uma fêmea de macaco prego resgatada com um traumatismo craniano foram devolvidos à Floresta da Tijuca, no Rio de Janeiro.
1: A soltura foi feita pelo ICMBio e pela Secretaria Municipal de Meio Ambiente e Clima, com apoio de uma clínica veterinária especializada.
5: Um cachorro do mato e uma fêmea de macaco prego precisaram deixar temporariamente a vida livre da floresta para enfrentar um período de cuidados, tratamentos e recuperação. Depois de semanas de acompanhamento veterinário, os dois finalmente voltaram para casa. A soltura foi realizada no Parque Nacional da Tijuca, no Rio de Janeiro, em uma ação conjunta com o Instituto Chico Mendes de Conservação da Biodiversidade, o ICMBio, e da Secretaria Municipal de Meio Ambiente e Clima. A história do cachorro do mato começou em abril. O macho adulto atravessava a estrada quando foi atropelado e resgatado. Meses depois, uma fêmea de macaco prego foi resgatada com traumatismo craniano. Dentro do Parque Nacional da Tijuca, a soltura de animais não pode ser feita por qualquer pessoa ou instituição. É necessária avaliação e autorização prévia do ICMBio, como explica o agente de fiscalização do ICMBio, Gleidson Correia.
6: O Parque Nacional da Tijuca, ele permite a soltura, mas mediante uma autorização, para que esses animais tenham nenhum vírus e nenhuma bactéria, para que isso não passe para os animais que aqui habitam dentro do Parque Nacional da Tijuca. Essa autorização, ela nos ajuda a prevenir a soltura de animais exóticos.
5: A história também deixa um alerta sobre educação ambiental. A gerente da Patrulha Ambiental da Secretaria Municipal de Meio Ambiente e Clima, Mariana Ribeiro, reforça os cuidados que as pessoas devem ter ao encontrar animais silvestres.
7: A gente sempre tenta orientar que não alimentem os animais, não se aproximem desses animais, porque isso é o que traz risco para o animal, né? O animal, ele começa a ter a oferta daquele alimento e entender que essa aproximação do ser humano é algo seguro quando não é, né? Ele pode ser atropelado, ele pode ser capturado, ele pode ser vítima de várias situações de maus-tratos.
5: Caso encontre algum animal silvestre ferido, em risco ou em situação de vulnerabilidade, entre em contato com órgãos de fiscalização e resgate, como a Polícia Militar Ambiental, o Corpo de Bombeiros ou mesmo as Secretarias Estaduais de Meio Ambiente. Reportagem Thaís de Araújo.

0: estados localizados nas regiões Norte e Nordeste terão a tarifa de energia elétrica reduzida a partir de amanhã.
1: Isso por conta de reajustes tarifários de distribuidoras que operam nessas regiões.
0: Os impactos são para consumidores atendidos em baixa tensão, ou seja, em residências e pequenos comércios.
1: E podem chegar a mais de 10% de redução no caso da distribuidora Energisa Rondônia.
0: A decisão é da Agência Nacional de Energia Elétrica. As informações estão em gov.br/ANEEL.
1: E essas foram as notícias do governo federal.
0: Uma realização da Secretaria de Comunicação Social da Presidência da República.
1: Com produção da empresa Brasil de Comunicação.
0: Fique agora com as notícias do Poder Judiciário do Congresso Nacional. Uma boa noite.
1: Boa noite para você. Até amanhã.
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4: Supremo debate a constitucionalidade da lei antifacção em audiência pública, conduzida pelo ministro Alexandre de Moraes.
5: Para o STJ, falta de demonstração de dolo específico impede configuração de nepotismo.
4: Policial federal é condenado pela justiça por envolvimento com tráfico de drogas.
5: Boa noite, eu sou Leandro Bezerra.
4: E eu sou Walter Lima.
5: O Supremo Tribunal Federal concluiu nesta terça-feira a audiência pública sobre a constitucionalidade de dispositivos da lei antifacção em vigor desde março.
4: Durante 2 dias, representantes de órgãos públicos, entidades jurídicas, universidades e organizações da sociedade civil apresentaram diferentes posições sobre os efeitos da norma no combate ao crime organizado e na preservação dos direitos e das garantias constitucionais.
5: Os debates abordaram a prisão preventiva automática, regras mais rígidas para a execução penal, a perda antecipada de bens, o monitoramento de comunicações entre advogados e clientes e a transferência de presos para presídios federais.
4: Também foi discutida a criação de um banco de dados sobre pessoas suspeitas de ligação com crime organizado. Participantes questionaram a falta de análise individual para prisão preventiva e possíveis violações ao Estado Democrático de Direito.
5: Outros defenderam medidas patrimoniais como forma de atingir o financiamento e os lucros das organizações criminosas. A audiência foi conduzida pelo ministro Alexandre de Moraes, relator das 4 ações que questionam a lei.
4: As contribuições vão subsidiar o julgamento quando o Supremo decidir se as regras serão mantidas, limitadas às declaradas inconstitucionais.
5: Falta de demonstração de dolo específico impede a configuração de nepotismo.
4: A conclusão é do STJ, Fátima Uchoa.
6: O Ministério Público de Minas Gerais ajuizou a ação civil pública pela suposta prática de nepotismo contra um prefeito e as 2 filhas dele, nomeadas como secretárias municipais. O Tribunal de Justiça Estadual julgou o pedido improcedente e no STJ a primeira turma negou o recurso especial. O relator ministro Paulo Sérgio Domingues apontou que o fato de o prefeito ter nomeado as filhas como secretárias municipais, ainda que reprovável, sem o elemento subjetivo necessário e a demonstração de prejuízo ao erário, não configura improbidade. Para o relator, isso depende de outros elementos, como fraude ou ausência de qualificação técnica, e nesse caso, a corte local concluiu que as nomeadas possuíam capacidade técnica e não houve favorecimento econômico ou político nem fraude nas nomeações.
5: E se um erro do seu empregador te fizer perder dinheiro na aposentadoria complementar?
4: Quem julga isso? O TST decidiu que é a Justiça do Trabalho. Mila Amaral.
7: O caso é de uma ex-bancária da Caixa que diz que o banco não incluiu uma parcela chamada CTVA no cálculo do plano de previdência dela e isso teria reduzido o valor da aposentadoria. Para o Tribunal Regional de Minas, o caso não era trabalhista e por isso extinguiu o processo. Mas a segunda turma do TST reformou a decisão. Por unanimidade, os ministros entenderam que a bancária não quer mudar o benefício. Ela quer indenização por um suposto ato ilícito da Caixa enquanto empregadora. E em caso de ato ilícito de patrão, a competência é sim da Justiça do Trabalho.
5: Justiça condena policial federal e mais 3 envolvidos em tráfico de drogas e outros crimes no Aeroporto Internacional Eduardo Gomes, no Amazonas.
4: Denúncia foi apresentada pelo Ministério Público Federal. Repórter Sabrina Menezes.
8: Segundo as investigações, os criminosos recebiam as

0: mochilas com as drogas após passarem pela inspeção do aeroporto. Além de facilitar o transporte dos entorpecentes, o policial também acessava os sistemas da Polícia Federal para buscar e fornecer informações privilegiadas ao grupo. O agente federal foi condenado por tráfico de drogas, associação ao tráfico e lavagem de capitais, com uma pena de 26 anos e 7 meses de prisão em regime inicial fechado, além da perda do cargo. O responsável pela logística e transporte da droga recebeu pena de 16 anos e 9 meses de prisão, além de multa, e os transportadores de 4 anos e 9 meses cada um.
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1: A você uma boa noite.
2: E até amanhã.
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5: Eu sou Paula Groba.
6: E eu sou Humberto Pinheiro.
5: E estes são os destaques de hoje do Jornal do Senado, que começa agora.
6: Incentivo ao futebol e novas regras para programas de milhagem entram na pauta do Senado.
5: Projeto permite abater do imposto de renda doações a projetos científicos.
6: Senado pode renovar mais de 2/3 de seus representantes nesta eleição.
5: Boa noite.
6: Boa noite.
5: Dois temas que fazem parte do dia a dia de milhões de brasileiros podem entrar na pauta do Senado: o futebol e os programas de fidelidade que oferecem pontos ou milhas.
6: São projetos aprovados pela Câmara dos Deputados que agora aguardam a análise dos senadores. Repórter Herman Kulitz.
7: O Senado pode iniciar nas próximas semanas a análise de 3 projetos de lei já aprovados pela Câmara dos Deputados. 2 das propostas tratam de futebol. Uma delas prevê o reconhecimento desse esporte como é jogado no Brasil, como manifestação da cultura nacional e patrimônio cultural e material do povo brasileiro. A outra, alinhada com a proximidade da próxima Copa do Mundo de futebol feminino a ser realizada em 2027 no Brasil, busca incentivar a prática profissional dessa modalidade pelas mulheres, para combater a discriminação de gênero. Também será debatido pelos senadores o projeto que cria regras claras para que as pessoas possam usar de forma mais ampla as milhas e pontos que acumulam nos programas de fidelidade, inclusive com a possibilidade de venda para terceiros ou sua conversão em dinheiro. Se forem aprovados, sem mudança pelos senadores, os projetos seguirão para a sanção presidencial. Se houver alguma alteração, voltam para a análise da Câmara dos Deputados.
5: E o Congresso Nacional vai analisar mais uma medida provisória editada pelo governo para tentar conter o impacto do conflito no Oriente Médio sobre os preços dos combustíveis no Brasil. Publicada no Diário Oficial da União nesta terça-feira, a MP destina R$3,152 bilhões para ajudar a reduzir os efeitos da alta dos preços do petróleo. O dinheiro será repassado como ajuda financeira do governo a produtores e importadores de gasolina, diesel, gás de cozinha e querosene de aviação.
6: A maior parte dos recursos, R$2,552 milhões, será destinada à produção e à importação de óleo diesel para o uso rodoviário. Outros R$600 milhões serão usados para combustíveis derivados do petróleo. Segundo o governo, a medida é necessária por causa da alta do petróleo no mercado internacional, provocada pelo conflito no Oriente Médio e da oscilação do dólar. O Brasil também depende da importação de parte dos combustíveis que consome, cerca de 10% da gasolina e entre 25% e 30% do diesel.
5: O governo federal tem até o dia 31 de agosto para enviar ao Congresso Nacional o projeto de lei orçamentária de 2027.
6: Mas antes de analisar o orçamento do próximo ano, o Congresso ainda precisa votar a LDO, a Lei de Diretrizes Orçamentárias. É ela que define as prioridades e as regras que vão orientar a elaboração e a execução do orçamento da União. Os detalhes com o repórter Alexandre Campos.
8: De acordo com a Constituição, a Lei de Diretrizes Orçamentárias orienta o governo a elaborar a proposta de orçamento. Mas até agora, o projeto da LDO de 2027, enviado em abril para o Legislativo, não foi aprovado. Diante desse cenário, o governo vai se basear num texto que pode ser alterado para apresentar o orçamento do ano que vem. Diogo Antônio.

0: Tunes, consultor de orçamento do Senado Federal, explica como essa situação vai ser resolvida.
1: De qualquer forma, antes da aprovação da LOA, é necessário que a LDO seja aprovada, exatamente para que a LDO, de alguma forma, direcione a lei orçamentária anual.
0: O projeto da LDO de 2027 prevê meta de superávit primário de R$73 bilhões e salário mínimo de R$1.717. No entanto, o governo já anunciou que, por exigências legais, esse valor passará para R$1.741. O projeto da lei orçamentária de 2027 deve passar pela Comissão Mista de Orçamento e, posteriormente, pelas duas casas do Congresso Nacional em sessão conjunta.
2: E um novo projeto em análise no Senado pode atrair recursos privados para projetos científicos e tecnológicos desenvolvidos por estudantes.
3: A proposta permite que pessoas e empresas descontem do imposto de renda parte dos valores destinados a essas iniciativas. Marcela Cunha.
4: O projeto cria a Política Nacional de Fomento à Alta Performance Técnica e Científica, a FOTEC. A ideia é que pessoas físicas destinem até 5% do imposto de renda devido para doações ou patrocínios a projetos aprovados. Para empresas tributadas pelo lucro real, o limite será de 3%. Os recursos poderão financiar equipes de estudantes do ensino técnico ou superior, além da compra de materiais, infraestrutura de laboratórios e participação em competições no Brasil e no exterior. O autor, senador Marcos Pontes, do PL de São Paulo, afirma que a aproximação entre empresas e instituições de ensino ajuda a alinhar a formação às necessidades do mercado de trabalho.
5: Um dos problemas, que é muito claro, é a participação maior necessária das empresas dentro das escolas e as escolas recepcionarem melhor as empresas. As empresas sabem qual é a necessidade e as escolas, elas têm que ouvir as empresas.
4: Entre as iniciativas beneficiadas estão competições de robótica, programação, engenharia, construção de foguetes e satélites, biotecnologia, Olimpíadas do Conhecimento e feiras científicas.
2: As desigualdades que ainda persistem no Brasil foram discutidas nesta terça-feira em audiência pública na Comissão de Assuntos Sociais do Senado.
3: Dois ministros presentes na reunião destacaram a importância de políticas públicas para reduzir as diferenças sociais e garantir mais oportunidades e direitos à população. Repórter Marcela Diniz.
6: O projeto que torna agosto o mês de combate às desigualdades foi apresentado em 2023 pelo então deputado Guilherme Boulos, hoje ministro da Secretaria-Geral da Presidência da República. No debate promovido pela Comissão de Assuntos Sociais, Boulos comemorou dados da ONU que apontam a saída do Brasil do mapa da fome pela segunda vez e a melhora no coeficiente de Gini, indicador usado em estatísticas sobre desigualdade.
7: O IDH, o Brasil pela primeira vez entrou na série do muito alto, que é a dos países desenvolvidos, e lógico, atingimos o índice Gini, o segundo menor nível de desigualdade da história do país.
6: O ministro do Desenvolvimento e Assistência Social, Família e Combate à Fome, Wellington Dias, observou que os resultados poderiam ser melhores com a redução de juros. O senador Paulo Paim, do PT Gaúcho, espera que o projeto que cria o mês de combate às desigualdades seja aprovado na próxima semana na Comissão de Assuntos Sociais.
8: Eu estou tranquilo que esse projeto vai ser aprovado. Eu não tenho nenhuma preocupação. Esse projeto vai ser aprovado e eu espero que seja já na próxima quarta-feira.
9: Eleições 2026.
2: Em 2026, o Senado Federal terá 2/3 de suas cadeiras em disputa, porém o número de renovações pode ser ainda maior.
3: Há estados onde pode haver renovação de toda a bancada de senadores. Quem traz as informações é o repórter Douglas Castilho.
10: Ao contrário das demais casas legislativas, o Senado tem apenas parte de seu quadro de parlamentares renovada a cada pleito. Com mandatos de 8 anos, 54 senadores são escolhidos numa eleição e os demais 27 na eleição seguinte. Porém, o número de caras novas desta vez no Senado pode ser ainda maior. Isso porque, dentre os senadores que ainda têm mandato até 2031, 9 concorrem a outros cargos, como governador e presidente. Se eleitos, abrem suas vagas para seus suplentes e podem aumentar a renovação total do Senado para até 63 novos senadores. O consultor do Senado Federal, Fernando Trindade, explicou como funciona o exercício dos mandatos em campanha.
11: São senadores que estão no meio do mandato. Muitos desses senadores concorrerão aos governos dos seus respectivos estados. A legislação brasileira não considera que haja qualquer incompatibilidade.

0: responsabilidade entre parlamentar, seja que parlamentar for, senador, deputado federal, deputado estadual, a permanência no cargo e a concorrência a um outro cargo.
1: Há unidades da federação que podem renovar todos os seus 3 senadores a partir do ano que vem. Um dos casos é Minas Gerais, em que além das 2 vagas a definir, há um senador em meio de mandato concorrendo ao governo estadual e, se eleito, chamará um suplente. Outro caso é o Paraná. Os 2 senadores atuais, Flávio Arnes, do PSB, e Oriovisto Guimarães, do PSDB, decidiram não tentar a reeleição e a cadeira restante pode ficar para suplente caso o titular em meio de mandato vença a disputa para o governo estadual.
2: Com edição de Paula Groba e trabalhos técnicos de Eliseu Caires, o Jornal do Senado fica por aqui. Acompanhe agora as notícias da Câmara dos Deputados. Boa noite.
3: Boa noite e até amanhã.
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5: Proposta condiciona a diminuição de penas à redução da periculosidade.
6: Audiências públicas vão tratar sobre tarifa zero no transporte público.
5: Comissão debate relação entre preservação cultural e crises climáticas.
6: Deputados apresentam projetos para garantir o bem-estar dos animais.
5: Boa noite. Professora Marcivânia, do PCdoB do Amapá, propõe tipificar como crime a produção, o armazenamento, a venda e o compartilhamento de imagens e vídeos que mostrem maus tratos ou atos de crueldade contra animais. A pena prevista é de 2 a 5 anos de reclusão, além de multa.
6: O projeto também endurece as punições para quem financiar ou lucrar com esse tipo de conteúdo. A ideia de professora Marcivânia é determinar ainda que plataformas digitais removam o material e forneçam informações às autoridades mediante ordem judicial.
5: Projeto permite ao trabalhador faltar 1 dia a cada 12 meses para prestar cuidados a animal de estimação. O autor Valdemar Oliveira, do Avante de Pernambuco, explica que a ausência deverá ser motivada por doença grave, acidente ou recuperação cirúrgica com comprovação de médico veterinário.
6: O texto de Valdemar Oliveira inclui a nova hipótese de falta justificada sem prejuízo do salário. Para ele, a medida busca adequar a legislação à realidade das famílias brasileiras, preservando o equilíbrio das relações de trabalho ao limitar o benefício a 1 dia por ano.
4: Meio ambiente.
5: Projeto de Beto Pereira, do Republicanos, de Mato Grosso do Sul, fortalece a atuação das polícias militares ambientais e dos órgãos federais no combate aos crimes ambientais. A proposta prevê punições mais severas para o desmatamento em áreas protegidas e para o uso de fogo sem autorização.
6: A proposta apresentada por Beto Pereira também propõe aumentar as penas para quem produzir, comercializar ou utilizar agrotóxicos ilegais. Segundo o autor, o objetivo é reforçar a fiscalização e proteger a biodiversidade do país.
5: A comissão da Câmara debateu a relação entre preservação cultural e mudanças climáticas. A repórter Mônica Tati acompanhou a reunião.
7: Os eventos climáticos extremos colocam em risco não apenas o patrimônio material e os sítios arqueológicos, mas também a existência de acervos de saberes e conhecimentos que são essenciais para a forma de viver de comunidades locais. Essa questão fez o deputado Tarcísio Mota, do PSOL do Rio de Janeiro, pedir uma audiência para debater na Comissão de Cultura da Câmara dos Deputados as questões que envolvem as mudanças climáticas e a preservação do patrimônio cultural. Tarcísio Mota afirma que entender que as sociedades vulneráveis são as que mais sofrem com as mudanças do clima e pensar em mecanismos de prevenção e mitigação é papel da Comissão de Cultura.
8: O colapso ecológico planetário é uma realidade. Nós estamos diante de mudanças climáticas cada vez mais intensas, cada vez mais frequentes, e nada indica que o cenário melhorará nos próximos anos ou nas próximas décadas. Temos urgência em encarar esse desafio, mas não podemos ignorar o fato de que o processo da questão do colapso ecológico já é uma realidade entre nós, no Brasil e no planeta Terra. terra.
7: Os debatedores ressaltaram a importância da criação da Carta Brasileira do Patrimônio Cultural e Mudanças Climáticas. O documento destaca que o patrimônio não é apenas um bem a ser protegido, mas uma fonte dinâmica de conhecimento e de tecnologia social para formular soluções contemporâneas baseadas

0: criadas no território. Riscos como a destruição de paisagens culturais no Pantanal, deslizamentos na Mata Atlântica e a desertificação na Caatinga evidenciam a necessidade de abordagens que salvaguardem os territórios. Todos os participantes destacaram a necessidade não apenas de financiamento formal de ações de preservação ambiental, mas também de adaptações para garantir a mitigação dos efeitos climáticos e a sustentabilidade. Da Rádio Câmara de Brasília, Mônica Tati.
1: Direitos Humanos.
2: Leandre, do PSD do Paraná, assina projeto que permite a pessoas com deficiência ou outra limitação física permanecer sentadas durante a execução do hino nacional e em cerimônias cívicas. A proposta altera a lei que determina a todos que fiquem de pé nessas ocasiões.
3: Leandre argumenta que a ausência dessa ressalva pode causar constrangimento a pessoas com mobilidade reduzida e deficientes físicos. A deputada afirma que a mudança corrige uma lacuna na lei sem alterar o dever de respeito aos símbolos nacionais.
2: Daiana Santos, do PCdoB do Rio Grande do Sul, é coautora de projeto que institui a Política Nacional dos Direitos das Pessoas LGBTQIA+. Ela aponta que a matéria transforma em política de Estado ações destinadas ao combate à discriminação e à ampliação do acesso aos serviços públicos.
3: Daiana Santos informa que o projeto prevê uma rede nacional para integrar programas de proteção em todo o país. A deputada também ressalta que o texto inclui espaços destinados ao acolhimento e ao atendimento multidisciplinar para a população LGBTQIA+.
1: Educação.
2: A Câmara lançou uma frente em defesa das universidades públicas estaduais e municipais. A repórter Noelle Nobre acompanhou a cerimônia de inauguração.
4: Foi lançada na Câmara dos Deputados uma frente parlamentar mista em defesa das universidades públicas estaduais e municipais. O grupo tem como objetivo atuar na interlocução entre essas instituições de ensino e o poder público federal. O coordenador é o deputado André Figueiredo, do PDT do Ceará.
5: Nós precisamos valorizar que essas instituições e fazer que elas saibam que aqui no parlamento elas também serão alvo de atenção, e a frente parlamentar vem muito ao encontro disso, juntar todas essas instituições estaduais e municipais, para que possamos também ter um diálogo aberto com o governo federal.
4: A instalação da frente é fruto de uma articulação da Associação Brasileira das Reitoras e Reitores das Universidades Estaduais e Municipais. A associação integra 46 instituições, que juntas somam 446 campi e atendem mais de 700 mil alunos. A frente parlamentar mista em defesa das universidades públicas estaduais e municipais conta com 183 deputados e 2 senadores. Da Rádio Câmara de Brasília, Noelle Nobre.
1: Previdência.
3: Ibamar Silva, do Podemos de São Paulo, é autor de projeto que garante ao segurado do INSS o direito de escolher a regra de cálculo mais vantajosa da aposentadoria. Para ele, a medida corrige distorções e dá mais segurança jurídica aos segurados.
2: A proposta beneficia trabalhadores filiados à Previdência antes de novembro de 1999, que cumpriram os requisitos para o benefício antes da reforma de 2019. Ribamar Silva também incluiu no texto a revisão de ofício dos benefícios concedidos nesse período com base na regra de transição.
3: Marussa Boldrin, do Republicanos de Goiás, é favorável ao projeto que facilita a comprovação do tempo de serviço de trabalhadores rurais para a aposentadoria. Relatora na Comissão de Agricultura, a deputada afirma que a medida incorpora à lei um entendimento já consolidado pelo STJ.
2: A proposta reconhece períodos anteriores ao documento mais antigo apresentado, desde que haja prova material reforçada por testemunhas. O texto, de acordo com Marussa Boldrin, evita que trabalhadores do campo percam direitos por falta de registros antigos sobre o início da atividade.
3: Wellington Roberto, do PSD da Paraíba, apresentou o projeto que estabelece regras para o uso, por sistemas de inteligência artificial, de informações capazes de prever o risco futuro de doenças. Ele explica que a proposta exige consentimento específico do paciente para a geração desses dados.
2: Wellington Roberto aponta que o intuito é proibir seguradoras, bancos ou empregadores de utilizar previsões sobre a saúde de clientes para impor condições desfavoráveis. A matéria limita o uso desses dados à assistência médica, pesquisa científica e à formulação de políticas públicas.
1: Consumidor.
3: Marangoni, do Podemos de São Paulo, defende a aprovação de projeto que cria novas regras de proteção aos usuários de planos de saúde. Ele explica que a

0: Proposta de sua autoria exige que negativas de cobertura sejam justificadas de forma individualizada com critérios técnicos.
1: O projeto de Marangoni também sugere ampliar o direito de contestar decisões das operadoras, com prazos para análise dos pedidos. Pela matéria, se a empresa não responder dentro do período previsto, a solicitação do beneficiário será considerada aprovada.
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3: Saúde.
0: Deputados debateram a criação de um observatório sobre infecções sexualmente transmissíveis entre mulheres. A repórter Silvia Munhato acompanhou.
4: Em audiência pública da Comissão de Defesa dos Direitos da Mulher, foi debatida a criação de um observatório para monitorar a agenda prioritária para o enfrentamento de infecções sexualmente transmissíveis entre mulheres vulnerabilizadas. A medida foi proposta pela deputada Érica Cocai, do PT do Distrito Federal.
5: Construir as condições via emenda parlamentar para que a gente possa fazer este observatório e termos a partir daí a implementação da agenda, indicadores, para que a partir do diagnóstico nós possamos fazer incidência, inclusive sobre as infecções sexualmente transmissíveis e o seu impacto em cada território, que também é diferenciado.
4: A deputada Érica Cocai disse ainda que vai solicitar a inclusão do recorte de gênero no programa Brasil Saudável, que é direcionado para problemas sociais e ambientais que afetam a saúde de pessoas em maior vulnerabilidade social. Uma das metas da agenda relacionada às doenças sexualmente transmissíveis é ampliar em 300% até 2027 o número de usuárias de tratamentos preventivos dessas infecções. As mulheres são muito afetadas por infecções como HIV/AIDS, tuberculose, hepatites virais, HTLV e sífilis, entre elas especialmente as pretas, pardas e das regiões norte e nordeste. No caso da sífilis, por exemplo, 61% das mulheres pretas poderiam ter evitado a doença se tivessem tido acesso ao mesmo tipo de programas que as mulheres brancas. Da Rádio Câmara de Brasília, Silvia Minhato.
3: Justiça.
1: O projeto de Rui Carneiro, do Podemos da Paraíba, estabelece que a atuação perante os tribunais de contas passe a ser atividade privativa da advocacia. Atualmente, outras profissões, como contadores, engenheiros e administradores, podem defender clientes ou apresentar defesas técnicas perante essas cortes.
0: De acordo com o texto de Rui Carneiro, quando a parte não tiver condições de constituir defensor, poderá ser nomeado advogado dativo ou defensor público. Segundo o autor, a medida busca garantir o contraditório à ampla defesa e o devido processo legal em ações nos tribunais de contas.
3: Segurança Pública.
1: Comissão aprova projeto que condiciona a progressão de pena a exame criminológico. A repórter Maria Neves tem mais detalhes.
6: A Comissão de Segurança Pública da Câmara dos Deputados aprovou o projeto que condiciona a progressão de pena de condenados pela Justiça à comprovação de que o preso não apresenta mais risco para a sociedade. Pela proposta do deputado Kim Kataguiri, do Missão de São Paulo, a redução da periculosidade deverá ser atestada por exame criminológico. De acordo com Kim Kataguiri, embora previsto na lei, o exame criminológico, que deveria funcionar como uma ferramenta central na execução da pena, foi progressivamente esvaziado. O parlamentar afirma que o projeto recupera a importância da avaliação.
7: O exame criminológico, ele é feito, tem uma análise psicológica, tem uma análise de profissionais de segurança pública, né? Tem uma análise do próprio histórico daquele sujeito dentro da cadeia. Então, ainda que

0: sujeito já tenha cumprido o período de pena necessário para progredir, para avançar, ele só terá o direito de avançar quando tiver essas condições atestadas pelo exame criminológico.
1: Ainda de acordo com o texto aprovado, sempre que o exame criminológico recomendar a permanência do preso em regime fechado, a avaliação deverá ser realizada novamente em no mínimo 12 meses. Se a periculosidade persistir, o projeto prevê que o preso poderá cumprir integralmente a pena no regime fixado pela justiça, sem que isso configure violação de direito. A proposta, que exige exame criminológico para progressão de pena por condenados pela justiça, ainda terá de ser analisada pela Comissão de Constituição e Justiça. Se aprovada, terá de ser votada também pelo plenário. Da Rádio Câmara de Brasília, Maria Neves.
2: Ciência e tecnologia.
3: Marreca Filho, do PRD do Maranhão, apresentou projeto que obriga bancos e instituições de pagamento a adotar medidas para prevenir fraudes em operações digitais. Entre as medidas, ele destaca a autenticação com pelo menos 2 fatores para movimentações de alto risco.
4: Marreca Filho ressalta que a proposta também prevê bloqueio dos valores ainda disponíveis e aviso ao banco destinatário. O projeto ainda atribui às instituições financeiras a responsabilidade pelos prejuízos quando houver descumprimento das regras ou falha na proteção.
2: Esporte.
3: Do PT de Mato Grosso do Sul pretende promover um debate sobre os impactos das apostas esportivas na economia e na saúde pública. O parlamentar apresentou requerimento para que a Comissão de Desenvolvimento Econômico realize uma audiência pública sobre o tema.
4: A proposta de Vander Lobé prevê a participação de representantes do governo, do comércio, de sindicatos e de entidades da sociedade civil. Segundo ele, a discussão deve subsidiar a análise de projetos relacionados às bets, incluindo uma proposta que proíbe a atividade no país.
2: Economia.
3: A Comissão Mista de Orçamento vai realizar uma série de audiências públicas e entre os temas em debate está a tarifa zero no transporte público. A repórter Silvia Munhato tem as informações.
5: A Comissão Mista de Orçamento aprovou 22 requerimentos de audiências públicas com convites para vários ministros de Estado debaterem despesas de suas pastas. Um dos requerimentos foi apresentado pelo deputado Gilmar Tato, do PT de São Paulo, para discutir a implantação da tarifa zero no transporte público. Segundo o deputado, o transporte é um direito do cidadão, mas ele acaba pagando 2 vezes para usar.
6: Uma mãe, quando entrega uma criança na creche todos os dias, ela não passa no guichê para pagar R$10 todos os dias. Ou quando um cidadão, cidadã, vai no posto de saúde, numa UPA, para fazer uma consulta, ela não paga para fazer a consulta. Por que que ela, quando entra no sistema de transportes, ela tem que pagar?
5: Gilmar Tato diz que 146 cidades brasileiras adotam a tarifa zero, até como forma de evitar o trânsito de carros particulares. A audiência contará com representantes dos Ministérios da Fazenda, das cidades e da Casa Civil para discutir fontes de financiamento para a tarifa zero. A comissão também elegeu o deputado Marcelo Álvaro Antônio, do PL de Minas Gerais, como segundo vice-presidente. E as comissões permanentes da Câmara estão fazendo reuniões para aprovar as suas indicações para as emendas ao orçamento de 2026. De acordo com a Lei Complementar 210 de 2024, após a publicação do orçamento, cada comissão recebeu dos líderes partidários, após consulta às bancadas, as indicações dos autores de cada ação. Essas indicações têm que ser agora aprovadas por cada comissão para constarem de atas que serão encaminhadas aos ministérios. A comissão de turismo, por exemplo, aprovou 27 ações, no valor de 30,6 milhões de reais. A maior delas, de 8,5 milhões, foi indicada pelo deputado Esnaldo Bulhões Júnior, do MDB de Alagoas, para o município de Porto Calvo, em Alagoas. O recurso será usado para a urbanização de uma praça. O menor valor foi de R$400 mil, alvo de 3 ações parlamentares. O deputado Valdir Trindade, do Republicanos da Paraíba, também destinou recursos para a construção de praça em Poço Dantas, na Paraíba. Já o deputado Pedro Paulo, do PSD do Rio de Janeiro, destinou dinheiro para apoiar projetos de infraestrutura turística em Barra do Piraí, no Rio de Janeiro. A mesma ação foi proposta pelo deputado Sérgio Brito, do PSD da Bahia, para a cidade de Mulungu do Morro, na Bahia. Da Rádio Câmara de

0: Brasília, Silvio Minhato.
1: Relações Exteriores.
2: João Cury, do MDB de São Paulo, pede a instalação da frente parlamentar em apoio à integração União Europeia e Mercosul. O deputado explica que o grupo vai acompanhar a implementação do acordo comercial entre os dois blocos, assinado em 2025.
3: João Cury ressalta que o bloco de livre comércio vai beneficiar setores como a indústria, a mineração e o agronegócio. Na visão dele, a frente é importante para acompanhar as negociações que podem ampliar a participação do Brasil no comércio global.
2: Termina agora o Jornal Câmara dos Deputados, produzido pela Rádio Câmara, com trabalhos técnicos de Everson Urani e apresentação de Val Monteiro e Márcio Aquilissardi. Boa noite.
3: Uma ótima noite para você e até amanhã.
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0: Terça-feira, 25 de agosto de 2026, a Justiça do Rio de Janeiro decretou a falência da Oi, após a empresa informar a falta de caixa para despesas essenciais. A decisão encerra a segunda recuperação judicial da operadora, que renegociava 44 bilhões de reais em dívidas. A operadora tinha tido a falência decretada em novembro, mas a decisão foi suspensa a pedido de bancos credores. A Agência Nacional de Proteção de Dados aplicou multa de mais de 150 milhões de reais ao TikTok. A ANPD encontrou 5 violações no tratamento de dados de crianças e adolescentes na rede social. A plataforma terá de fazer ajustes e eliminar as informações coletadas de forma irregular. De acordo com a agência, o TikTok se comprometeu a adotar um plano de conformidade para reforçar a proteção de menores. O governo federal vai antecipar a publicação do decreto que zera a alíquota do IPI para produtos alcançados pela reforma tributária, com efeitos a partir de janeiro de 2027. O anúncio foi feito pelo ministro da Fazenda, Dario Durigan. Segundo a equipe econômica, a medida busca dar previsibilidade e permitir que o setor produtivo se planeje com antecedência. A Polícia Federal cumpriu 6 mandados de busca e apreensão para apurar suspeitas de irregularidades no repasse de recursos da Previdência Municipal de Campo Grande para o Banco Master. A apuração aponta possíveis fraudes no investimento de mais de 1 milhão de reais em letras financeiras da instituição de Daniel Vorcaro. A justiça também determinou a quebra dos sigilos bancário e fiscal dos investigados. No horário de Brasília, 10h04.
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1: Olá, boa noite, bem-vindos ao CBN Noite Total desta terça-feira com Yasmin Caetano na produção e os trabalhos técnicos de Henrique Dias, o nosso HD. Vamos aos destaques do noticiário. Nós temos em Brasília o Igor Cardim. Ronaldo Caiado hoje foi sabatinado no Jornal Nacional e o Igor Cardim traz aqui todos os detalhes pra gente. Oi, Igor, boa noite.
2: Oi, Tânia, muito boa noite para você, boa noite também para os nossos ouvintes. Vamos fazer aquele passadão sobre os assuntos tratados por César Tralli e Renata Vasconcelos nesta sabatina com Ronaldo Caiado, candidato à presidência pelo PSD. O primeiro assunto tratado foi sobre a anistia do

0: aos condenados do 8 de janeiro. O candidato à presidência diz que, ao chegar no Palácio do Planalto, no primeiro dia, encaminha uma proposta ao Congresso Nacional, com a proposta de anistia aos condenados do 8 de janeiro. Disse que vai mandar esta proposta para pacificar o país, uma proposta ampla, geral e restrita, e fez um comparativo ali, disse que essa será uma anistia nos mesmos moldes do que o Supremo Tribunal Federal teria feito com o presidente Lula no âmbito ali do inquérito da Lava Jato, e aí foi confrontado ali pelos jornalistas de que não foi uma anistia dada pelo Supremo Tribunal Federal. Além disso, tratou também sobre a criação de uma polícia de fronteira com 10 países aqui da América do Sul. Disse que a estatura de um presidente da República como Ronaldo Caiado poderia fazer com que os presidentes da região topassem a ideia de criar esta polícia na fronteira. Disse que faria um acordo com o judiciário para poder ampliar as varas de primeira instância na região que faz fronteira ali com outros países da região, para poder aumentar o volume de julgamentos por conta de crimes transnacionais. Citou ali narcotráfico e disse que custaria bilhões sobre a criação desta polícia, mas também não apresentou detalhes. Caiado não apresentou detalhes sobre a maioria das propostas apresentadas ali durante esta sabatina. Disse que a criação desta polícia não compromete a soberania do Brasil e também disse que acredita na tecnologia, no conhecimento e na inovação. Citou ainda que atuaria no modelo da Europol, mas confrontado pelo César Tralli ali sobre o poder de prisão que a Europol não tem poder de prisão, de investigação, ela é utilizada apenas para compartilhamento de informações. O candidato Ronaldo Caiado confrontou e disse que tem poder de prisão sim e que utilizaria nestes moldes. Também falou sobre a governabilidade, já que o próprio partido dele, o PSD, lançou uma série de candidatos a governos estaduais, mas ele conta apenas com o palanque de 4 candidatos a governos estaduais. Ele se limitou a dizer que Kassab, que é o presidente da legenda e vice na chapa composta por ele, disse que Kassab falou que não iria interferir nos estados e que deu autonomia para que Kassab fosse lançado à presidência. Tratou ainda sobre a dívida pública, o ajuste fiscal, falou que Lula e Flávio não vão construir uma emenda constitucional e que não vai mexer em salários mínimos e também nos pisos constitucionais como o da educação. Tratou ainda de endividamento, reforma tributária e, nas considerações finais, Tânia, fez um apelo ao Supremo Tribunal Federal, utilizou este tempo para fazer esse apelo ao Supremo Tribunal Federal sobre as ações que envolvem o escândalo do INSS, também do Banco Master, Operação Carbono Oculto, para que o Supremo divulgasse detalhes e o envolvimento, o suposto envolvimento de Lula e Flávio nestas investigações, para que pudesse pacificar o país, abrindo então uma janela de oportunidade para ele. Tânia.
1: Ok, Igor Cardim fazendo aqui um apanhadão do conteúdo do que disse Ronaldo Caiado, candidato Ronaldo Caiado, que foi sabatinado no Jornal Nacional. Muito bom, vamos em frente aqui, vamos com os destaques do noticiário. Documentos da Polícia Federal mostram detalhes da relação entre Lulinha e a lobista Roberta Luxinger. Isa Stassiarini.
2: Documentos da Polícia Federal revelam que a lobista Roberta Luxinger teria recebido grandes quantias em dinheiro no ano passado e depositado em contas da empresa dela e de uma agência de viagens. A investigação também afirma que ela costumava pagar passagens para Lulinha. O relator do caso no STF, o ministro André Mendonça, afirmou que passou por momentos de infelicidade nos primeiros anos no tribunal e que hoje vive o ônus e a responsabilidade de ser ministro.
1: E ela ganhou dinheiro como? A polícia disse? Se é dinheiro de corrupção? Ou é dinheiro do trabalho dela como lobista? Essas coisas que precisam ficar claras, né? Porque ganhar muito dinheiro pode ser honestamente ou de forma desonesta. Então a polícia precisa identificar aí se tem dinheiro público nesses ganhos da

Roberta Luxinger, né? Porque o fato de ser lobista por si só não é irregular. Ser lobista é aquela pessoa que vai lá e tenta fazer negócio com o poder público, né? De alguma forma, beneficiar algum empresário e tal. Não necessariamente isso envolve corrupção. E aí, ela se aproximou do... Enfim, é amiga do Lulinha, né? O Lulinha é um ativo e tanto, é filho do presidente Lula, né? Eles juntos tentaram vender produtos à base de canabidiol e outros produtos para o Ministério da Saúde, né? Tentaram usar ali a influência do Lulinha, né? Como filho do homem.

situação. Por enquanto, envolvendo o Lulinha, não apareceu nada. A Polícia Federal continua aí o seu trabalho. O governador Tarcísio de Freitas se manifesta.

0: sobre as investigações a respeito da produtora do filme Dark Horse, Fábio Portugal.
1: O governador Tarcísio de Freitas disse que a Polícia Civil de São Paulo vai cumprir a determinação do STF para compartilhar com a Polícia Federal documentos da produtora responsável pelo filme Dark Horse. O governador negou atraso nas investigações por causa do envolvimento de uma instituição que recebe verbas de aliados. A Polícia Civil apura possíveis irregularidades em um contrato de 108 milhões de reais da responsável pela produtora com a Prefeitura de São Paulo.
0: É, agora o filme Dark Horse tem três dimensões de investigações. A polícia em São Paulo, que investiga contratos da prefeitura da capital paulista com essa produtora para serviço de prestação de Wi-Fi, instalação de pontos de Wi-Fi, serviço que não foi prestado e o dinheiro foi pago. E aí a suspeita é de que esse dinheiro tenha ido para o filme, né? Temos no âmbito da Polícia Federal, que está sob a relatoria do André Mendonça, dentro das investigações do caso Master, também uma janela para o filme Dark Horse, porque é justamente quando no celular do Vorkar aparece aquela conversa com Flávio Bolsonaro pedindo dinheiro para o filme, né? Então também ali há uma investigação, um foco de investigação sobre o Dark Horse. E o filme também agora tem uma terceira linha de investigação, porque também foi incluído num outro inquérito, que é o inquérito sobre desvio de emendas parlamentares. E dessa vez esse inquérito é sob a supervisão e relatoria do Flávio Dino, do ministro Flávio Dino do Supremo. E por quê? Porque também se constatou que emendas parlamentares, né, de partidos e deputados aliados do bolsonarismo eram destinadas para essa mesma produtora, ou para ONGs, empresas dessa mesma produtora, da Karina, da Gama. É, então, o Dark Horse tem aí três inquéritos, né? Três investigações. E o que aconteceu é que o ministro Flávio Dino determinou que aquele material todo que foi apreendido pela polícia de São Paulo, na ONG, enfim, no endereço, na verdade é um endereço só, né? E lá funciona uma série de coisas. É que esse material, que inclui o celular dela, que inclui também o computador, que esse

conteúdo seja compartilhado neste inquérito a respeito de emendas parlamentares. Enfim, é isso. Tem muita investigação andando, né? E assim, às vésperas de uma eleição, isso tudo é muito delicado, muito nevrálgico. E me parece aqui que vai se estabelecer meio que, não sei, um palpite meu, uma espécie de uma guerra fria entre Flávio Dino e André Mendonça. Do tipo, se você soltar dali, eu solto daqui. Também tenho munição daqui, né? E aqui falando.

0: comprometam, né, o Lulinha. Vamos ver como é que as coisas vão se desenrolar. O projeto do fim da escala 6x1 será apresentado no Congresso esta semana. Rani Veloso.
1: O senador Omar Aziz, relator da PEC que põe fim à escala de trabalho 6x1, apresenta nesta quinta o seu parecer à Comissão de Constituição e Justiça do Senado. A proposta garante 2 dias de descanso ao trabalhador e prevê a redução gradual da jornada para 40 horas semanais, sem diminuição de salário. Com articulação direta do presidente Lula para que a aprovação ocorra antes das eleições, a ideia do relator é manter o texto original para acelerar a tramitação. Já setores econômicos, como a CNC, quer adiar a discussão.
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0: A CBN deu início à série de sabatinas com candidatos à presidência. O primeiro foi Romeu Zema. Pedro Bonenberger.
3: Primeiro a ser entrevistado pela sabatina presidencial da rádio CBN, dos jornais O Globo e Valor Econômico, Romeu Zema do Novo recuou sobre privatizações e defendeu que trabalhadores de aplicativo tenham registro MEI e contabilização de tempo de serviço. Ele também acusou ministros do Supremo de usarem a corte para fazer negócios e disse que investigações contra Flávio Bolsonaro devem seguir.
0: Nos próximos dias serão ouvidos Ronaldo Caiado, do PSD, Renan Santos, do Missão e Augusto Cury, do Avante. Os candidatos Lula, do PT, e Flávio Bolsonaro, do PL, foram convidados, mas recusaram a participação. Figurões da política de Alagoas se ausentaram do palanque de Flávio Bolsonaro, Samantha Klein.
4: Flávio Bolsonaro cumpriu a agenda em Alagoas, reduto eleitoral do vice Alfredo Gaspar, mas não contou com a presença dos aliados no estado. JHC e Arthur Lira ficaram de fora dos compromissos do presidenciável. Uma declaração de Flávio sobre o Tucano estar em
0: Renan Santos.
5: Ronaldo Caiado criticou o presidente Lula pela condução da política externa brasileira no contexto do tarifaço aplicado pelos Estados Unidos contra produtos nacionais. O candidato do PSD disse que pretende resgatar o Itamaraty e prometeu um choque de responsabilidade para fortalecer o setor de infraestrutura. Renan Santos rebateu Janja por tê-lo chamado de misógino em decorrência de críticas do candidato à primeira-dama no último...
6: Pela nova pesquisa Quest. O levantamento foi divulgado no mesmo dia em que os candidatos cumpriram sabatinas e agendas voltadas à segurança e infraestrutura.
0: Mais alguns números aqui da Quest. No Rio de Janeiro, Eduardo Paes, do PSD, tem 37%. Douglas Ruas, do PL, 14%. Garotinho, do Republicanos, 7%. Minas Gerais, Cleitinho, do Republicanos, 29%, Patrus Ananias, do PT, 11%, Alexandre Calil, do PDT, 10%, Matheus Simões, do PSD, 7%, Gabriel, do MDB, 5%, Flávio Rosqui, do PL, 3%. É, tem uma vantagem grande aí do Cleitinho, os outros estão mais ou menos embolados ali. O que mais? Pernambuco, Raquel Lira, do PSD, 44%, João Campos, do PSB, 36%, no Distrito Federal, Celina Leão, do Progressistas, tem 34%, Arruda, do PSD, 20%, Leandro Graz, do PT, 13%, existem outros estados também que foram pesquisados, ao longo do programa a gente vai falando aqui para vocês os resultados da pesquisa Quest. Em frente, a família do influenciador Lito Souza procura ajuda do governo federal para ter acesso a tratamentos experimentais. Lucas Taveira.

0: rígidos, porque são pesquisas experimentais, né? São pesquisas científicas. Então, infelizmente, o Lito Souza não foi aceito por nenhuma delas, né? Daquelas que houve a reivindicação. Temos agora o destaque, é do Lucas Taveira.
1: O Ministério da Saúde tenta viabilizar a participação de Lito Souza em um estudo experimental nos Estados Unidos para a doença de Creutzfeldt-Jakob, que ainda não tem cura. O influenciador foi incluído na lista de triagem de uma pesquisa ligada a Harvard, mas a participação depende do protocolo do estudo e da autorização do órgão regulador americano. A mulher de Lito, Mila Seidel, afirmou que os retornos recebidos até o momento foram dados a contatos feitos pela própria família.
0: É, mas é complicado, existem protocolos científicos, né? Difícil furar. Enfim, vamos torcer para que o Lito consiga fazer parte desse tratamento, que é um tratamento experimental, mas já é uma esperança, né? As ações da Braskem despencaram pelo segundo dia seguido. Karen Lemos.
2: No último dia de negociação nos principais índices da Bolsa, as ações da Braskem despencaram e encerraram com queda de mais de 13%. Os papéis da petroquímica deixaram o Ibovespa, principal indicador, e outros 17 índices da B3. As ações passam agora a serem negociadas com a classificação recuperação extrajudicial. A dívida da empresa já chega a 56 bilhões de reais.
0: A justiça decreta a falência da Oi. Matheus Maciel.
3: Com 44 bilhões de reais em dívidas e mais de 160 mil credores, a Oi teve a falência decretada nesta terça-feira. O Tribunal de Justiça do Rio negou recursos de grandes bancos que queriam a manutenção da recuperação judicial da antiga gigante das telecomunicações. Especialistas ouvidos pela CBN apontam que agora os credores disputam o que sobrou dos ativos e o serviço ainda prestado deve ser suspenso de forma gradual.
0: A polícia do Rio de Janeiro continua investigando a morte do ciclista agredido na Zona Sul, Júlia Viana.
4: A polícia ouviu nesta terça-feira mais 4 pessoas suspeitas de envolvimento indireto nas agressões a Cláudio Rafael Landeiro, acusado injustamente de roubar uma bicicleta em Copacabana, na zona sul do Rio. Entre eles estão empresários que contrataram os seguranças que foram presos. O delegado responsável pelo caso deve pedir a prisão de um quinto homem que participou do espancamento quando conseguir identificá-lo.
0: Fraude do INSS em Minas Gerais, Janaína Regiane.
5: A Polícia Federal deflagrou nesta terça-feira operação contra uma organização suspeita de fraudar benefícios do INSS, principalmente destinados a idosos em vulnerabilidade social. Segundo as investigações, o esquema teria causado um prejuízo superior a 86 milhões de reais aos cofres públicos. A fraude consistia na criação de pessoas fictícias e envolvia a falsificação de documentos pessoais. Ao todo, foram cumpridos 91 mandados em Minas Gerais e no Espírito Santo. 22 pessoas foram presas preventivamente e outras 2 foram detidas em flagrante por porte ilegal de arma.
0: A Polícia Federal mantém na mira o casal estrangeiro que furtou materiais de pesquisa na Unicamp, Marco Guarizo.
6: A Polícia Federal investiga se o casal de pesquisadores que é acusado de roubar material de vírus vivo de dentro do campus da Unicamp, em Campinas, usaria a estrutura e os recursos da universidade para impulsionar uma empresa criada por eles mesmos.
0: Bom, outro destaque em relação ao tarifaço. O ministro do Desenvolvimento, Indústria, Comércio e Serviços, Márcio Elias Rosa, vai conversar na segunda-feira com o representante comercial dos Estados Unidos. Vai ser uma reunião virtual, marcada para as 14h30 do horário de Brasília. O encontro será a primeira etapa de uma agenda que foi definida pelos dois países para retomar as negociações a respeito das barreiras comerciais. O tarifaço imposto pelos Estados Unidos. O governo brasileiro não tem expectativa de que caia o tarifaço, pelo menos por enquanto, né? Pelo menos até as eleições. Mas vai trabalhar para ampliar a lista de produtos isentos das tarifas americanas. E por falar em tarifas

americanas, o Canadá surpreendeu, porque é o primeiro país que foi taxado, né, pelos Estados Unidos, que vai retaliar. O Brasil ameaça retaliar, mas não vai retaliar porque nós não somos loucos de enfrentar os Estados Unidos assim, retaliando. Mas o Canadá vai. Anunciou que vai retaliar os Estados Unidos com tarifas que chegam a 50%, assim como os Estados Unidos estão aplicando ao Canadá. E que essa retaliação será a partir do dia 8 de setembro. Vai ser interessante a gente acompanhar os efeitos da retaliação econômica que o Canadá está impondo aos Estados Unidos. Os efeitos sobre a economia do Canadá, né? Porque essa é a perversidade. Os Estados Unidos são uma potência. Então, como é que você vai enfrentar de igual para igual, né? Com os mesmos mecanismos de retaliação? É difícil. É... O Canadá, vamos ver. Vamos ver como é que as coisas vão se desenrolar na economia canadense em relação a essa postura, né? Uma postura aí de enfrentamento. E para fechar aqui o nosso giro, morreu hoje Dolly Parton, morreu após tratamento de câncer, uma lenda da música country, morreu nesta terça-feira. Ela ganhou 10 prêmios no Grammy. Morreu aos 80 anos, passava por tratamento contra um câncer.

0: Bom, esses os destaques do noticiário de hoje. Vou falar aqui rapidinho dos nossos canais. Dá para acompanhar no radinho, dá para acompanhar no site, dá para acompanhar no aplicativo, no YouTube da CBN, no canal da CBN no YouTube, tem a transmissão ali com imagem, tem o chat dos ouvintes. Dá para acompanhar lá. Isso aí é para você dar um joinha se você estiver no YouTube, que é bom que dá engajamento pra gente. Globoplay, transmissões ao vivo do Globoplay com acesso gratuito, também estamos por lá. São vários os canais. Agora 10 horas e 28 minutos.
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2: Um idoso de 61 anos ficou ferido após ser atingido por um carro enquanto trafegava de bicicleta pelo acostamento da BR-408 em São Lourenço da Mata, no Grande Recife. A colisão aconteceu nesta terça-feira. Segundo a Polícia Rodoviária Federal, o ciclista sofreu trauma abdominal e ferimentos na região da coluna lombar. Ele foi atendido e estabilizado no local por equipes da PRF e do SAMU Metropolitano Recife. Em seguida, foi levado de helicóptero para o Hospital Miguel Arraes, em Paulista. O motorista fez o teste do bafômetro, que não apontou consumo de álcool. Segundo o condutor, ele teria mudado de faixa para dar passagem a um caminhão quando ocorreu a colisão.
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5: A Polícia Civil de Pernambuco, por meio da 15ª Delegacia de Polícia de Homicídios de Ipojuca, efetuou a prisão temporária de um homem de 44 anos, suspeito de ser autor de crimes como estupro e tentativa de feminicídio. O caso começou a ser investigado em 18 de julho, quando uma mulher foi localizada sem roupas e desacordada dentro de uma construção abandonada no distrito de Nossa Senhora do Ó. Segundo as investigações, o indivíduo mantinha proximidade com a primeira vítima na região. Ele monitorou e atraiu a mulher para uma área deserta e a forçou a manter relações sexuais sob forte violência física. Mesmo após o abuso, o agressor continuou a espancá-la com socos, tentativas de esganadura e marcas de queimadura de cigarro, antes de abandoná-la em outro ponto. A delegada titular da 15ª DPH, Mariana Delgado, revelou que uma

0: segunda mulher com perfil semelhante foi identificada como alvo do mesmo padrão de violência.
1: Ele normalmente encontrava com as vítimas em algum cenário mais descontraído, aproveitava o momento que elas estavam ainda mais vulneráveis. E uma das vítimas, ele ofereceu carona. No momento que ele ofereceu carona, foi quando ele conduziu ela para um local mais ermo e cometeu esses atos. Na outra, ele emboscou, mas basicamente o mesmo modus operandi, em que ele estupra mediante gravíssima violência. E mesmo após conseguir o que ele queria em relação ao ato sexual, ele continua espancando e abandonando elas à própria sorte.
0: O inquérito segue em andamento e, ao término das investigações, a polícia pretende solicitar que a prisão temporária seja convertida em preventiva. Reportagem Javier Vasconcelos.
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0: Terça-feira, 25 de agosto de 2026, o governo dos Estados Unidos suspendeu temporariamente as entrevistas para vistos de imigração em embaixadas e consulados de todo o mundo, incluindo o Brasil. A medida afeta exclusivamente os pedidos de residência permanente, agendamentos para vistos de não imigrantes, como os de turismo, continuam funcionando normalmente. Segundo o Departamento de Estado americano, a pausa servirá para treinar diplomatas na análise e triagem dos candidatos. O candidato do PSD à presidência, Ronaldo Caiado, declarou que, se eleito, enviará ao Congresso Nacional uma proposta de anistia ampla e geral aos condenados pelos atos de 8 de janeiro de 2023, incluindo o ex-presidente Jair Bolsonaro. Em entrevista à TV Globo, o ex-governador de Goiás justificou a medida como necessária para pacificar o país e conter a polarização política. Caiado comparou a proposta à anulação das condenações da Operação Lava Jato, que permitiram a soltura e a recuperação dos direitos políticos do presidente Lula. A indústria brasileira de fertilizantes negocia com o governo federal um programa de subvenção de 2 bilhões de reais por 3 meses para conter a alta dos preços ao agricultor. A proposta busca subsidiar a compra de enxofre. A oferta global do insumo derivado do petróleo está sob forte pressão após o fechamento do Estreito de Hormuz devido ao conflito no Oriente Médio. No horário de Brasília, 10h33.
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2: Rafael Prates, oi Prates, boa noite.
3: Tudo bem, Tânia? Boa noite, ouvintes da CBN.
2: Vamos lá, hein? Jogos desta semana, começar por hoje. Aliás, essa semana é uma semana de Copa do Brasil, né?
3: Isso.
2: O Brasileirão só volta no fim de semana. Cruzeiro e Atlético jogando agora?
3: Agora, Tânia, 28 minutos, segundo tempo no Mineirão, Cruzeiro 1, Atlético também 1. Cruzeiro abriu o placar no segundo tempo com um Arroio, um chutaço de fora da área, um bonito chute do atacante do Cruzeiro, e a instante o Renan Lodge empatou pro Galo. 28, segundo tempo, Mineirão, primeiro jogo, jogo da volta semana que vem, na Arena MRV, mando do Atlético em Belo Horizonte, hoje mando do Cruzeiro, 1-1 por enquanto, primeiro jogo das quartas de final no Clássico Mineiro, entre Cruzeiro e Atlético Mineiro, Tânia.
2: Muito bem, amanhã tem jogos da Copa do Brasil, tem Palmeiras e Santos, né? E Vasco. Isso. E Vitória. Vamos falar desse primeiro jogo então, do Santos. Neymar vai jogar? Como é que
3: está? Está relacionado, Tânia, mas é o seguinte, o Santos chegou hoje, no final da tarde, capital paulista, está concentrado em São Paulo, para enfrentar o Palmeiras amanhã 9:30 no Nubank Park. O Neymar não vem com a delegação. Então agora a dúvida que fica é a seguinte: o Neymar chega amanhã e, por exemplo, fica à disposição para jogar contra o Palmeiras? O Neymar, mesmo relacionado, vai pro jogo ou não vai? Então ele é uma dúvida do Santos. Não, o Santos certamente já tem a definição do time se o Neymar vai jogar ou não, mas o Neymar não veio com a delegação hoje para São Paulo. Ele deve chegar amanhã, está relacionado, mas é uma dúvida se ele vai começar a partida ou se ele vai pro Nubank Park amanhã com a delegação do Santos pro jogo.

0: das 9:30 na Copa do Brasil. O Neymar, Tânia, além de ser contra jogar no gramado sintético, como é o caso do Nubank Park, estádio do Palmeiras, Neymar também está pendurado com dois cartões amarelos. Se, por exemplo, ele jogar amanhã e receber um cartão amarelo, ele não joga a partida de volta. Na semana que vem, na quarta-feira, na Vila Belmiro, também contra o Palmeiras pela Copa do Brasil. E o Palmeiras hoje não oficializou ainda, mas fechou a negociação, fechou a saída do Alan, atacante de 23 anos, revelado pelo Palmeiras. Pouco mais de 240 milhões de reais o valor da venda, uma venda assim com valor exorbitante, né, vultuoso. O Alan vai jogar no Manchester City, ou vai ser vendido para o Manchester City da Inglaterra. Então o Alan já não deve nem jogar amanhã. Sem o Alan, o Maurício deve ser titular do Palmeiras. E aí a dupla Vitor Roque e Flaco Lopes mantida. 20:30 amanhã no Bank Park, Palmeiras e Santos abrem uma das quartas de final. Semana que vem, na próxima quarta, 9:30 também na Vila Belmiro, o jogo da volta no Clássico Paulista das quartas de final. Tânia.
1: Bom, e tem também Vasco e Vitória jogando amanhã pela Copa do Brasil, Prata.
0: Isso, esse é o jogo de São Januário. É. Esse jogo vai ser em São Januário. O Vasco tentou até levar o jogo pro Maracanã, não conseguiu. O jogo vai ser mesmo em São Januário, os ingressos todos esgotados. Mesmo caso do jogo do Palmeiras contra o Santos. Amanhã é o jogo de ida, São Januário. Quarta-feira que vem, jogo da volta no Barradão, valendo uma vaga semifinal. Os adversários de amanhã, os vencedores se enfrentam na semifinal. Quem vencer de Palmeiras e Santos enfrenta quem vencer de Vasco e Vitória. E no outro lado da chave, os clássicos também estaduais, né? Esse Cruzeiro Atlético parcialmente 1-1, quem vencer enfrenta quem passar do Grenal. Na quinta-feira, no Beira-Rio, Inter e Grêmio, primeiro jogo, na próxima quinta, Arena do Grêmio, jogo da volta, pra gente saber quem vai à semifinal da Copa do Brasil, Tânia.
1: Muito bem, Prades, então é isso, voltamos a falar aqui no programa na quinta.
0: Na quinta, isso, na quinta que às 20 horas tem o Grenal, que é o último jogo da fase, desses jogos de ida da fase quartas de final da Copa do Brasil, Tânia.
1: Certo, e amanhã você trabalha?
0: Amanhã, 9:30, para São Paulo e parte da rede, no Bank Park, Palmeiras e Santos, e para o Rio de Janeiro e parte da rede, São Januário, também 9:30, tem Vasco da Gama e Vitória.
1: Muito bom. Prates, então, até quinta, hein? Bom trabalho
0: até quinta,
1: amanhã.
0: Tânia. Boa noite.
1: E amanhã, justamente por causa das transmissões, não teremos o CBN Noite Total. Agora são 10:38.
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1: É isso, hein? São 50 debates para o Brasil. Essa série que está sendo apresentada no Jornal da CBN. A cada dia um novo debate, um novo tema, sempre temas polêmicos, temas que dividem a opinião. Estamos aqui no 26º episódio e dessa vez a discussão foi sobre o fim do voto obrigatório. Votar deve continuar sendo um dever do cidadão ou cada eleitor deve ter liberdade para decidir se quer ou não participar das eleições? Para Gaudêncio Torquato, consultor de política e de comunicação, o voto facultativo daria mais liberdade ao eleitor e poderia tornar a escolha mais consciente. Segundo ele, a democracia não seria enfraquecida pela possibilidade de o cidadão decidir não votar.
3: O direito de votar também é a liberdade de não votar. Você pode escolher o candidato, mas também pode não querer ir às urnas. Então, o voto facultativo, na minha visão, permite maior liberdade de expressão ao eleitor. Significa um voto mais racional, menos emocional, muito mais consciente, muito mais cívico. A cidadania ativa se faz com a liberdade de querer ir ou não querer ir votar.
1: Já Maria Tereza Aina Sadek, cientista política e docente da Universidade de São Paulo, ela destacou que o voto obrigatório foi criado para ampliar a participação de grupos que estavam à margem das eleições. Segundo ela, a medida reduziu o peso político das elites.
4: Só que nós temos que olhar por que foi introduzido o voto obrigatório no mundo inteiro. Foi uma tentativa de fazer com que aqueles que poderiam se expressar e estavam excluídos se expressassem. Isso favoreceu as minorias econômicas. Então, os pobres passando a votar diminuía o poder das grandes elites, diminuía o poder daqueles que eram mais poderosos.
1: A série 50 Debates para o Brasil, exibida no Jornal da CBN, prossegue até a semana que antecede o primeiro turno das eleições. Você consegue recuperar todos os debates que já aconteceram. Procura lá no site da CBN, procura 50 Debates para o Brasil. Ainda tem 24.

0: 4 pela frente, né? Considerando que estamos no 26º e vamos até 50. É muito debate, hein? Você vê? E aí é interessante, é cada vez que a gente vai apresentando aqui a ediçãozinha do debate, a gente vai se dando conta de quantos temas realmente que são importantes, que dividem opiniões e que é interessante que sejam discutidos, né? Que a gente possa ouvir os lados divergentes aí em relação a esses assuntos. Vamos lá, e o relator da PEC, que põe fim à escala de trabalho 6x1, apresenta o parecer à Comissão de Constituição e Justiça do Senado nesta quinta-feira. A proposta de Omar Aziz garante 2 dias de descanso ao trabalhador e prevê a redução gradual da jornada para 40 horas semanais sem diminuição de salário. O presidente Lula articula para a proposta ser aprovada antes da eleição. É, porque isso aí seria um grande ativo eleitoral, né? Não só para o presidente Lula, mas também para os deputados engajados nesse projeto. Mas a resistência de setores econômicos que tentam adiar esse debate.
1: O relator da PEC que acaba com a escala de trabalho 6x1, o senador Omar Aziz, disse à CBN que vai apresentar o seu parecer aos membros da CCJ, Comissão de Constituição e Justiça do Senado, na quinta-feira, e que não fará mudanças no texto aprovado pelos deputados. Isso porque a ideia é aprovar a matéria sem que precise retornar à Câmara, onde foi chancelada pela maioria dos parlamentares no dia 27 de maio. O relatório será apresentado na comissão para votação na quarta da próxima semana, dia 2 de setembro. Na terça que vem, ele se reúne com lideranças empresariais. Além de dar 2 dias de descanso por semana ao trabalhador, a proposta prevê a redução de 44 horas de trabalho semanal para 42 horas, 2 meses após a promulgação. E um ano depois, a redução de 42 para 40 horas semanais, sem diminuição de salário. Em plena campanha, o presidente Lula corre contra o tempo e vem articulando nos bastidores a aprovação do fim da escala antes das eleições de outubro. Além de direcionar os líderes do governo no Congresso, ele pessoalmente teve encontros com Alcolumbre, com quem estava de relações rompidas desde abril, após derrota do indicado dele, Jorge Messias, ao Supremo Tribunal Federal. Foi após a última reunião a sós com Lula que Davi Alcolumbre decidiu despachar a PEC para a CCJ. Em publicação nesta terça nas redes sociais, Lula, sem citar o nome de Flávio Bolsonaro, disse que não adianta jogar contra ou tentar atrapalhar.
2: Eu tenho certeza que o presidente Alcolumbre também vai votar a escala 6x1. Nós vamos acabar com essa jornada escrava de trabalho. Eu tenho certeza absoluta que aqueles que são contra, o de sempre, aqueles que são contra, porque acham que se aprovar é um benefício para mim, estou totalmente equivocado.
1: A Confederação Nacional do Comércio, a CNC, voltou a defender a negociação coletiva. É o que diz o advogado especialista da Diretoria Jurídico-Sindical da Confederação, Roberto Lopes.
3: Entende de que o debate deve ser feito de forma técnica e sendo fundamental considerar os efeitos que essa redução possa causar na produtividade, na geração de empregos, na competitividade das empresas, na sustentabilidade das contas públicas e até no custo de vida da população.
1: A próxima semana é a última de votação antes das eleições. É o chamado esforço concentrado. Após passar pela CCJ, a PEC pode ir direto ao plenário do Senado. A decisão depende do presidente da casa, Davi Alcolumbre. De Brasília, Rani Veloso.
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0: É, sabatina dos candidatos à presidência, organizada pela Rádio CBN e pelos jornais O Globo e Valor Econômico. Romeu Zema, do Partido Novo, foi o primeiro candidato a ser sabatinado, primeiro presidenciável. O ex-governador de Minas Gerais recuou sobre privatizações e defendeu a regulamentação dos trabalhadores por aplicativo. Zema também negou uma mudança no discurso sobre as investigações contra Flávio Bolsonaro e o financiamento do filme Dark Horse pelo Banco Master.
5: Candidato à presidência da República pelo Partido Novo, Romeu Zema falou sobre temas como reforma administrativa, previdência, privatizações, regimes de trabalho e corrupção. Na entrevista realizada pela CBN, pelos

0: jornais O Globo e Valor Econômico, Zema mudou o tom do plano de governo e disse que não pretende privatizar todas as estatais, como havia escrito no documento.
1: A Embrapa, de forma alguma, Caixa Econômica, eu vou privatizar empresa que tem finalidade lucrativa.
2: Caixa não, então o senhor não vai privatizar.
1: Não vai, Caixa não. A Caixa é como se fosse um braço ali do Ministério de Assistência Social, mas um banco, como o Banco do Brasil, e quer aumentar a concorrência.
0: O candidato disse também que pretende realizar uma nova reforma da Previdência, que passe a considerar o aumento da expectativa de vida como critério para o aumento da idade mínima de aposentadoria. Sobre regimes de trabalho, Zema defendeu que entregadores de aplicativo se cadastrem como MEI e tenham contabilização do tempo de serviço. Ele ainda criticou a obrigatoriedade do regime CLT e chegou a comparar a relação de empresário e trabalhador com a de um casamento.
1: Primeiro, o trabalhador tem os seus direitos assegurados. Agora, se nessa reforma, nessa introdução de um novo regime trabalhista for considerado o seguinte: você vai receber por hora, mas aqui nesse seu regime de trabalho, você já está recebendo e não ficando acumulado para você receber no futuro férias, 13º, fundo de garantia, etc.
0: Ao falar sobre corrupção e caso Master, Zema acusou ministros do Supremo de criarem um balcão de negócios. Sem citar nomes, falou sobre o contrato do escritório de advocacia da mulher de Alexandre de Moraes com o banco e os negócios da família de Dias Toffoli em um resort. O candidato também negou uma mudança no discurso sobre as investigações contra Flávio Bolsonaro e o filme Dark Horse e disse ser favorável à continuidade das apurações.
1: Precisa dar explicações a respeito. O filme, pelo que já foi dito, parece que tem um valor que não é condizente com a produção, que seja explicado. Eu sou favorável à transparência.
0: Zema também buscou se afastar das acusações de envolvimento da CEMIG, empresa estatal mineira, das investigações sobre o Master, e do fato de o pai Daniel Vorcaro ter feito uma doação ao Partido Novo em 2022. Na sabatina, Zema ainda admitiu ter exagerado quando disse ao Jornal Nacional que aumentaria em 10 vezes o número de escolas de tempo integral e afirmou que a meta é, na verdade, universalizar o acesso a essa modalidade de ensino. Do Rio de Janeiro, Pedro Bonenberger.
3: Nos próximos dias serão ouvidos aqui na CBN Ronaldo Caiado, do PSD, Renan Santos, do Missão, e Augusto Cury, do Avante. Os candidatos Lula, do PT, e Flávio Bolsonaro, do PL, foram convidados, mas recusaram a participação. Agora a reportagem do Pedro Pupulin. Ronaldo Caiado criticou o presidente Lula pela condução da política externa brasileira no contexto do tarifaço aplicado pelos Estados Unidos contra produtos nacionais. Renan Santos participou do mesmo evento em São Paulo, onde rebateu Janja. A Janja que chamou Renan Santos de misógino por causa das críticas do candidato à primeira-dama no último debate presidencial.
4: Os candidatos do PSD à presidência, Ronaldo Caiado, e do Missão, Renan Santos, participaram de um evento com empresários da infraestrutura e indústrias de base em São Paulo. Questionado sobre como vai conduzir a política externa nacional caso eleito, Caiado afirmou que vai resgatar o Itamaraty. Segundo ele, o Ministério das Relações Exteriores não será um braço de partidos políticos. Caiado destacou ainda que atualmente o presidente Lula prefere provocar presidentes de outros países do que se sentar à mesa para negociar.
5: Eu sei cumprir a liturgia do cargo e sei sentar à mesa de negociação e sei negociar para que o Brasil possa expandir cada vez mais seu mercado, certo? O Brasil não pode também ficar sequestrado apenas de um mercado. Caberá exatamente a nós expandirmos essa capacidade e atingirmos outros países também, outros continentes com a nossa produção.
4: Na ocasião, Caiado ainda prometeu um choque de responsabilidade caso assuma a presidência para valorizar o setor da infraestrutura. Considerando as altas taxas de juros um empecilho para o segmento, Caiado declarou que atuará para reduzi-las, além de adotar medidas para conter as despesas do governo federal. Tais medidas, segundo o candidato, vão contribuir para o avanço em obras ligadas ao setor logístico do país. Já o candidato Renan Santos rebateu uma nota divulgada recentemente pela primeira-dama Rosângela da Silva, a Janja, classificando o candidato do Missão como misógino por ter feito críticas a ela durante o debate presidencial do último domingo na TV Bandeirantes. Renan

0: negou as acusações e disse que Janja precisa aceitar críticas.
1: Se eu faço uma crítica a uma pessoa que tem e é responsável direto e indireto pelos maiores gastos com cartão corporativo da história do Brasil, se torna misoginia, então basicamente tá, é um liberal geral. Qualquer mulher pode entrar na política, pode fazer o que quiser, participar de escândalos de corrupção ou envolvimento com crime organizado, que se você fizer qualquer crítica é misógino.
0: O candidato do Missão ainda classificou como ótimo o desempenho no debate e disse que se destacou contra os outros presentes na ocasião. De São Paulo, Pedro Pupulim.
2: Números da pesquisa Quest. Hoje saíram números da pesquisa Quest em vários estados. A gente começa falando aqui de São Paulo. Tarcísio de Freitas lidera a corrida ao governo de São Paulo com 40% das intenções de voto contra 27% de Fernando Haddad, mantendo o cenário de estabilidade apontado pela nova pesquisa Quest. O levantamento foi divulgado no mesmo dia em que os candidatos cumpriram sabatinas e agendas voltadas à segurança e infraestrutura. Bruna Barbosa.
3: Nova pesquisa Quest mostra estabilidade na disputa pelo governo de São Paulo. O governador e candidato à reeleição, Tarcísio de Freitas, do Republicanos, aparece com 40% das intenções de voto contra 27% de Fernando Haddad, do PT. Na comparação com a pesquisa anterior, Tarcísio oscilou um ponto para baixo, enquanto Haddad oscilou um para cima. A policial Ediane do Agir tem 2%. Já Vera Lúcia, do PSTU, Carlos Machado, do PCB, Isadora Dias, do PCO e Vivian Mendes, da União Popular, aparecem com 1% cada. Brancos, nulos e os que não pretendem votar somam 14%. 13% estão indecisos. Na disputa ao Senado, Guilherme Derriti, do PP, e Marina Silva, da Rede, aparecem com 12% cada. Simone Tebet, do PSB, tem 11%, André do Prado, do PL, 7%, e Ricardo Salles, do Novo, 4%. A pesquisa foi contratada pela TV Globo e está registrada no TSE com o protocolo SP06946/2026. O levantamento foi divulgado no mesmo dia em que Tarcísio cumpriu a agenda voltada à segurança da mulher. O candidato prometeu triplicar o número de delegacias de defesa da mulher 24 horas. Uma das novas unidades será instalada no Grajaú, na capital, e a expansão deve alcançar todas as regiões do estado. O governador também disse que vai criar um cadastro de condenados por feminicídio.
4: Cadastro tem por objetivo a gente dar informação para essa mulher, né, para poder consultar. Outra coisa, expor quem são os agressores, quem são os covardes que fazem agressão à mulher, e restringir o acesso a determinado serviço. Restringir o acesso a cargo público, restringir acesso a CDHU, restringir o acesso a crédito.
3: À tarde, Tarcísio e Haddad participaram do mesmo evento da Associação Brasileira da Infraestrutura e Indústrias de Base na capital. Os dois não se encontraram. Tarcísio defendeu a privatização da Sabesp e voltou a defender o fim da reeleição. Haddad apresentou propostas para a infraestrutura e criticou a atuação de agências reguladoras. Ao falar sobre a Enel, o petista defendeu que a União cobre investimentos da empresa e afirmou que a situação da Sabesp exige atenção.
5: Não houve a renovação do contrato da Enel, porque o governo tem muita insegurança em dar crédito para uma empresa que não está cumprindo com a legislação e nem com as regras contratuais. A renovação está em análise. E eu quero crer que se não houver da parte da Enel, não verbalmente, mas objetivamente, um compromisso com a ampliação dos investimentos, eu duvido que o governo federal vai renovar a concessão.
3: Pela manhã, Haddad participou de uma sabatina da revista Veja. De São Paulo, Bruna Barbosa.
2: Outros números da pesquisa Quest, para além de São Paulo, vamos lá, hein? Do primeiro turno, Rio de Janeiro, Eduardo Paes, do PSD, tem 37%, Douglas Ruas, do PL, 14%, Garotinho, do Republicanos, 7%, Minas Gerais, Cleitinho, Republicanos, 29%, Patrus Ananias, do PT, tem 11%, Alexandre Calil, do PDT, 10%, Matheus Simões, do PSD, 7%, o Gabriel, do MDB, 5%, e o Flávio Rosco, do PL, 3%. Pernambuco, Raquel Lira, do PSD, tem 44%.

0: 4%, João Campos do PSB, 36%, Distrito Federal, Celina Leão do Progressistas, 34%, Arruda do PSD, 20%, Leandro Graz do PT, 13%, no Amapá, Dr. Furlan do PSD tem 55% e o Clécio do União Brasil tem 35%. Aqui no Amapá é interessante porque o candidato do Alcolumbre é o Clécio. O doutor Furlan é desafeto do Alcolumbre. E hoje, quem tem influência no governo do Amapá é o Alcolumbre. E pelos números da pesquisa, se a coisa se concretizar, o Alcolumbre perde, né, influência ali no estado. A conferir, ainda tem muita coisa para acontecer. No Tocantins, professora Dorinha, do União, 37%. Aliás, voltando aqui ao Amapá, talvez esses números expliquem o fato do Alcolumbre, o presidente do Senado, resolver, né, retomar a aproximação com o presidente Lula. Lembra? Eles romperam completamente. Aliás, o Alcolumbre, ele se rebelou contra o presidente Lula, não articulou a derrota do nome que o Lula indicou para o Supremo. Teve uma postura muito combativa em relação ao presidente Lula. Mas agora mudou completamente, inclusive colocou em votação pautas de interesse do governo. E aí a gente destaca o fim da escala 6x1. Estava ali, o Alcolumbre estava segurando, porque sabe que o governo tem interesse nessa pauta, estava segurando. Agora, com essa reaproximação do Alcolumbre com Lula, a coisa começa a avançar. Agora, olhando o resultado no Amapá, parece que as coisas ficam mais claras, né? O Alcolumbre está numa situação desfavorável, o candidato dele, que é o Clécio. Bom, em frente, Tocantins, professora Dorinha, do União, tem 37%, Vicentinho, do PSDB, 28%, Laureis Moreira, do PSD, 7%. Aqui também vale um destaque no Tocantins, né? Que é a presença do PSDB, porque o PSDB está completamente fora de qualquer posição competitiva nas eleições. Aqui no Tocantins está aqui em segundo lugar o PSDB, com o candidato Vicentinho. E é impressionante, hein? O PSDB, que já foi um partido ali que ficava polarizando com o PT, os dois maiores partidos, e disputando e fazendo presidentes da República, né? É interessante a derrocada do PSDB, mas está aqui representado em segundo lugar nas intenções de voto no Tocantins. Em frente, o que mais? Também tem números da pesquisa Quest no estado do Amazonas. Omar Aziz, do PSD, tem 26%. Roberto Cidade, do União, tem 18%. Professora Maria do Carmo, do PL, tem 16%. Davi Almeida, do Avante, tem 15%. No Mato Grosso, Wellington Fagundes, do PL, tem 27%. Otaviano Pivetta, que é do Republicanos, tem 23%. A doutora Natasha, do PSD, tem 8%. E no Mato Grosso do Sul, para fechar aqui o nosso giro de pesquisa Quest, Eduardo Riedel, do Progressistas, tem 40%. O Fábio Trad, do PT, tem 13%. E o Delcídio Amaral, do PRD, tem 8%. Delcídio Amaral era do PT, né? Um nome forte aí que era do PT. Chegou a ser líder do Senado, acho que da Dilma. Mas aí também se envolveu em investigações e tal. Hoje está no PRD. Está ali no terceiro lugar na pesquisa de intenção de voto no Mato Grosso. Então, todos os estados que tiveram pesquisa de intenção de voto divulgada hoje pela pesquisa Quest. Agora são 11 horas.
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0: quinta-feira, 25 de agosto de 2026. A Polícia Federal apreendeu uma mala com R$510 mil em dinheiro vivo no aeroporto de Congonhas, na zona sul de São Paulo. As notas foram detectadas durante a inspeção de raio-x na bagagem de uma passageira. Ela afirmou ter a quantia declarada no imposto de renda e prometeu apresentar os comprovantes em 48 horas. O montante ficou retido na delegacia da Polícia Federal, que apura a origem dos valores e eventuais crimes de lavagem de dinheiro e evasão de divisas. A governadora Celina Leão, do Progressistas, lidera a corrida pelo governo do Distrito Federal, segundo pesquisa Quest. A candidata à reeleição aparece com 34% das intenções de voto, contra 20% de Roberto Arruda, do PSD, e 13% de Leandro Graz, do PT. Contratada pela TV Globo, a Quest ouviu 1.104 eleitores entre os dias 21 e 24 de agosto. A margem de erro é de 3 pontos percentuais para mais ou para menos. A pesquisa está registrada no TSE sob o código DF06256/2026. O presidente dos Estados Unidos, Donald Trump, lamentou a morte da cantora Dolly Parton, aos 80 anos, e determinou que as bandeiras do país sejam hasteadas a meio mastro por uma semana em homenagem à artista. A lenda da música country fazia tratamento contra um câncer. Com mais de 3 mil músicas em seu catálogo, Dolly compôs sucessos que se tornaram clássicos, regravados por artistas como Beyoncé, Tina Turner, Whitney Houston. A cantora foi eleita para os Halls da Fama do Country e do Rock and Roll e ganhou 10 prêmios no Grammy. Horário de Brasília, agora 11 horas e 3 minutos.
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0: Até a sexta-feira, Pernambuco recebe a mobilização nacional de coleta de DNA de familiares de pessoas desaparecidas. No estado, a campanha, que é coordenada pela Secretaria Nacional de Segurança Pública, está sendo conduzida pela Polícia Científica. O procedimento é realizado por meio de uma amostra de saliva e, para realizar a coleta, é necessário apresentar o documento de identificação e uma cópia do boletim de ocorrência referente ao desaparecimento. Também é recomendado levar, quando disponíveis, documentos da pessoa desaparecida e objetos pessoais que possam conter o material genético. Após a coleta, os dados serão inseridos no Banco Nacional de Perfis Genéticos, onde serão realizados cruzamentos contínuos com registros de pessoas vivas ou de corpos que ainda não foram identificados. Segundo dados da Secretaria de Defesa Social, 1.642 novos desaparecimentos foram registrados apenas nos primeiros 6 meses deste ano. Na região metropolitana do Recife, a coleta pode ser realizada no Instituto de Genética Forense Eduardo Campos, localizado no bairro de Santo Amaro, no centro da capital pernambucana. Nos municípios de Caruaru, Garanhuns, Nazaré da Mata, Palmares, Arco Verde, Salgueiro, Afogados da Ingazeira, Uricuri e Petrolina, os atendimentos ocorrem em unidades da Polícia Científica.
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2: A Polícia Rodoviária Federal apreendeu aproximadamente 10 quilos de skunk durante uma fiscalização realizada na BR-232 em Sertânia, no sertão de Pernambuco. O motorista do veículo onde a droga foi encontrada acabou detido. A abordagem ocorreu em frente à unidade da PRF, localizada em Cruzeiro do Nordeste. O carro era ocupado somente pelo condutor. Durante a inspeção, os policiais encontraram no porta-malas um saco contendo uma substância com características semelhantes ao skunk, uma variedade de maconha conhecida.

0: conhecida por apresentar maior concentração de substâncias psicoativas. Além do material localizado no porta-malas, os agentes também encontraram uma pequena quantidade da mesma substância dentro do veículo. O motorista foi encaminhado à Delegacia de Polícia Civil de Sertânia, onde a ocorrência foi registrada. Ele poderá responder pelo crime de tráfico de drogas, cuja pena prevista é de 5 a 15 anos de prisão.
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2: Bem-vindos ao CBN Noite Total desta terça-feira. Vamos mais uns 20 minutos de programa. Hoje vamos até às 11h30. Hoje o programa, terça-feira, termina mais cedo, porque hoje tem um noticiário internacional, o mundo em meia hora na sequência, né? Mas até lá tem muita informação, nós vamos juntos com a produção de Yasmin Caetano e os trabalhos técnicos de HD, o Henrique Dias. E aí tem as nossas transmissões por vários canais, para além do bom e velho e querido Radinho. Ah, o Radinho, hein? Tem muita gente que ouve pelo radinho, mas tem muita gente também que vai pelos canais digitais. E aí nos canais digitais dá para ser com imagem. E aí pode ser no Globoplay, nas transmissões ao vivo do Globoplay, e aí o acesso é gratuito. Dá para ser com imagem no canal da CBN no YouTube, Rádio CBN, procure lá, tem a nossa transmissão com imagem. Aí, ó, esse barulhinho aqui que o HD colocou é para você dar um joinha pra gente. Tem o chat dos ouvintes, eu vou sentindo aqui a temperatura do noticiário pelos comentários aqui dos ouvintes. Às vezes eles ficam bravos e tal. Eu tô de olho, gente, eu tô de olho. Que mais? 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O governador Tarcísio de Freitas disse que a Polícia Civil de São Paulo vai cumprir a determinação do Supremo, claro, né, para compartilhar com a Polícia Federal documentos da produtora responsável pelo filme Dark Horse. O governador negou atraso nas investigações. A Polícia Civil apura possíveis irregularidades em um contrato de 108 milhões de reais da Karina, que é responsável pela produtora, com a Prefeitura de São Paulo. Esse caso estava sendo investigado pela Polícia Civil de São Paulo e agora esse material foi enviado também para a Polícia Federal. Fábio Portugal.
3: O governador de São Paulo, Tarcísio de Freitas, do Republicanos, afirmou que a Polícia Civil do Estado vai cumprir a determinação do ministro do STF, Flávio Dino, e entregar para a Polícia Federal, dentro do prazo de 5 dias, documentos e dados apreendidos na operação que atingiu o instituto responsável pelo filme Dark Horse, sobre o ex-presidente Jair Bolsonaro. Tarcísio foi questionado sobre o assunto e disse que as informações vão ser enviadas, mas que há prazos a serem respeitados.
4: E, obviamente, se tem uma determinação judicial, a determinação vai ser cumprida. As investigações seguem o rito, né, o rito estabelecido na legislação. Nós temos aí profissionais que estão à frente conduzindo esse caso e, à medida que as determinações judiciais vão aparecendo, elas vão sendo cumpridas também.
3: O governador ainda comentou as críticas de opositores de que a Polícia Paulista está atrasando diligências da operação devido ao ano eleitoral. As investigações envolvem a produtora Karina da Gama, dona da GoUp e do Instituto Conhecer Brasil, que recebem verbas públicas de aliados de Tarcísio, como o prefeito de São Paulo, Ricardo Nunes, do MDB. Sobre isso, Tarcísio elevou o tom e disse que esse tipo de ataque de adversários é um desrespeito com as instituições públicas. A Polícia Civil investiga possíveis irregularidades em um contrato de 108 milhões de reais do Instituto com a Prefeitura da capital paulista e é suspeita de que recursos públicos tenham sido enviados para o filme Dark Horse. As informações obtidas pela Polícia Civil de São Paulo poderão alimentar a investigação federal sobre o financiamento do filme, que foi aberta depois da divulgação de mensagens e de um áudio em que Flávio Bolsonaro pede 61 milhões de reais ao ex-banqueiro Daniel Vorcaro, do Banco Master, para ajudar a bancar a produção. A produtora GoUp, responsável pelo filme, contratou uma perícia privada atestando que o longa-metragem custou ao menos 75 milhões de reais. Mas o perito particular contratado

0: reconheceu ao jornal O Globo que não teve acesso à origem dos recursos repassados pelo fundo Heaven Gate, sediado nos Estados Unidos e administrado pelo advogado do ex-deputado Eduardo Bolsonaro, Paulo Calisto, para financiar o filme. Os investigadores suspeitam que o dinheiro foi desviado para custear a estadia de Eduardo Bolsonaro nos Estados Unidos. Antes do Dark Horse, a Go Up nunca tinha feito nenhum filme no Brasil. Nessa semana, Flávio Bolsonaro afirmou em São Paulo que não tinha mais obrigação de tratar do financiamento do filme porque a prestação de contas do longa, encomendada pela produtora, foi vazada para a imprensa. Com a colaboração de Bruna Barbosa e Karen Lemos, de São Paulo, Fábio, Portugal.
1: Nós não sabemos a prestação de contas, né? Que dinheiro, como é que esse dinheiro foi aplicado e tal. Mas aqui nesse caso vale dizer que é dinheiro público. Nas três linhas de investigação, é dinheiro público. No caso do contrato com a Prefeitura de São Paulo, óbvio, se o dinheiro foi desviado para o filme, óbvio, é dinheiro público, né? Desse contrato de um serviço que não foi prestado. Seja como for, estamos falando de corrupção, de uma investigação envolvendo corrupção. Agora, que pode ser que o dinheiro tenha sido enviado para o Dark Horse, ou sei lá, sabe-se lá para onde. É que, por coincidência ou não, é a mesma produtora do filme que é a pessoa responsável pela ONG que teria prestado o serviço que não prestou e recebeu o dinheiro da prefeitura. Então, investiga-se se esse dinheiro público da Prefeitura de São Paulo foi para o filme Dark Horse. Aí já vão bons milhões de reais. Tem dinheiro de emendas parlamentares que foram também destinados a ONGs. São várias ONGs, né? Então, alguma dessas ONGs da empresária aí, da Karina de Almeida, que é a produtora do filme. Dinheiro de emenda parlamentar é dinheiro público, né? Não precisa também ficar explicando isso. E o dinheiro do Vorcaro, Daniel Vorcaro. O dinheiro do Daniel Vorcaro é dinheiro público. Por quê? Porque é dinheiro de corrupção. O Daniel Vorcaro, como todos nós sabemos, ele era beneficiado por muitos políticos em vários estados que pegavam dinheiro da aposentadoria dos funcionários públicos e davam para o banco do Daniel Vorcaro. Tinha muito dinheiro, além das fraudes que ele fazia com vendas de CDBs. Aquilo ali era um absurdo, né? Sem contar o dinheiro que o BRB, o Banco de Brasília, colocou no Master. Então é dinheiro público. Então, nesse caso, explicitamente, nós estamos falando de dinheiro público, nós estamos falando de corrupção. E aí investiga-se se todo esse dinheiro foi para o filme, mas é um filme caro, né? Se foi mesmo. Ou se teria ido para outro destino. Essa é a grande incógnita, né? Porque pelo menos a parte do Vorcaro foi para esse fundo lá nos Estados Unidos e é um fundo gerido pelo advogado do Eduardo Bolsonaro. Então desconfia-se que esse dinheiro bancaria o Eduardo Bolsonaro, que tem lá, embora esteja sem trabalho, uma bela mansão, né? Então nós estamos falando aqui de dinheiro público, nós estamos falando de dinheiro de corrupção. Nesse caso, a origem de corrupção está dada, né? Que é dinheiro público. Resta saber como é que foi empregado esse dinheiro e quem se beneficiou desse dinheiro. E aí eu vou fazer um paralelo, que o pessoal fica cobrando, sobre o Lulinha. É sempre muito polêmico, a gente fala aqui, mas esse paralelo aqui nesse caso precisa ser feito. Porque o Lulinha, ele pelo jeito faz tráfico de influência, né? Ele se beneficia do fato de ser o filho do presidente Lula para ter acessos privilegiados, né, com poderosos. Certamente esse sobrenome dele deve abrir muitas portas, né, para a lobista Roberta Lutzinger. É uma parceria interessante, né, o filho do presidente Lula. Resta saber se esse lobby, que no caso dele é tráfico de influência pelo sobrenome dele, resultou em corrupção. É esse elemento que está faltando, né? Se tem dinheiro público na jogada, se conseguiram fechar contratos, que até agora isso não apareceu. Então, é esse o paralelo, né? É que ele, pelo jeito, está envolvido numas picaretagens, parece que está, né? Agora as investigações precisam dizer que é se fazer valer do sobrenome e tal, para tirar algum proveito. Agora, ele teve acesso a dinheiro público? Ele ganhou dinheiro da corrupção? É isso que eu estou falando. Esse elemento a Polícia Federal ainda não nos apresentou. Nenhum dos vazamentos da Polícia Federal até agora apresentou isso. E também não tem dinheiro do INSS. Inclusive, no inquérito, ele não foi indiciado. Então,

0: É isso que eu tô falando. Quando tem vazamento, a gente fica olhando e fala, tá bom, mas tem dinheiro público? Cadê a corrupção? Um vazamento que se preze, aliás, vazamentos nesses casos são irregulares, né? São ilegais, porque eles estão sob sigilo. Sempre que está sob sigilo, quando tem um vazamento, o funcionário público que vaza está cometendo uma irregularidade. O jornalista que publica, não, está fazendo o papel dele. Mas se vai vazar, então vaza alguma notícia realmente consistente, né? Teve corrupção? Então vaza, já que quer vazar. É, mas do jeito que está... Enfim, teve ou não teve dinheiro público? Ainda falta essa informação. No último dia de negociação, nos principais índices da Bolsa, as ações da Braskem despencaram e encerraram com queda de mais de 13%. Os papéis da Petroquímica deixaram o Ibovespa, o principal indicador, e outros 17 índices da B3. Os papéis da Petroquímica deixaram o Ibovespa, o principal, eles saíram, não são mais contabilizados no Ibovespa. As ações passaram agora a ser negociadas com a classificação recuperação extrajudicial. A dívida da empresa já chega a 56 bilhões de reais.
1: As ações da Braskem Petroquímica, que abriu pedido de recuperação extrajudicial, deixaram o Ibovespa, principal indicador da Bolsa Brasileira, e outros 17 índices da B3, com o fechamento do pregão desta terça-feira. Neste último dia de negociação, os papéis da empresa fecharam com queda de 13,11%. O professor de economia do IBMEC São Paulo, Alexandre Pires, explicou que a saída da empresa faz parte das regras da B3.
2: Nesse manual, empresas que estão em situação de recuperação judicial e essa condição é formalizada, no dia seguinte elas são removidas dos índices, ainda que caso a condição de recuperação se resolva, elas até podem voltar para o índice, mas isso faz parte aí de um procedimento para manter a confiabilidade no índice. E aí depois as empresas que continuam acabam vendo ali o seu peso dentro do índice sendo redistribuído para manter a confiabilidade.
1: A Braskem entrou em recuperação extrajudicial para tentar renegociar uma dívida de cerca de 11 bilhões de dólares, o equivalente a 56 bilhões de reais. Na segunda-feira, no primeiro dia de reação do mercado, as ações despencaram 6,7% e chegaram ao menor preço em 17 anos. A empresa agora tem 90 dias para tentar reorganizar as dívidas com os credores e recuperar a confiança do mercado. A recuperação extrajudicial da Braskem chama atenção pelo tamanho. Os pedidos desse tipo já somam 174 bilhões e meio de reais em dívidas neste ano, o maior valor já registrado, segundo o jornal Valor Econômico. Desse total, quase 89% estão concentrados tanto na Braskem quanto na Raizen. A Raizen lidera o ranking, com uma dívida de quase 99 bilhões de reais, seguida pela Braskem. Com colaboração de Clauson Dutra, de São Paulo, Karen Lemos.
0: Aqui, ó, sobre a história da Roberta. Eu não tô defendendo a Roberta, eu só tô querendo que descobrir também, assim como todos vocês, se ela é corrupta ou não, né? A Isaura Ferreira, afinal, de onde vem o dinheiro da Roberta? Boa pergunta. Polícia Federal, nos diga, de onde vem o dinheiro da Roberta? Né? A Polícia Federal tá investigando. Aí o Josnei diz que ganhava 300 mil por mês do INSS. Quem ganhava 300 mil do INSS? O Lulinha? Não tem isso, não tem isso. Isso aí alguém falou, mas não tem. Quebraram o sigilo do Lulinha, não tem isso. Veja, eu estou falando só os dados, não tem. Ele não entra no inquérito, ele não foi indiciado, quero dizer. Aí a Isara, a Roberta faz lobby no poder público, faz lobby, ela é lobista. Ser lobista não é criminoso por si só, né? É isso que eu estou falando. Ah, e a empresa da maconha, alguém está dizendo. Sim, tem a empresa de cannabis, que pelo jeito ela era sócia do Lulinha e tentou vender produtos à base de cannabis para o Ministério da Saúde. Não conseguiram vender, o Ministério da Saúde não comprou, não fechou contrato com eles. Entendeu? Então, se eles fizeram uma maracutaia, fizeram muito bem feito, porque até agora não apareceu nenhuma prova. E a gente espera que a Polícia Federal apresente a prova, né? Para esclarecer, né? Só que o que eu estou querendo dizer é que fica esse burburinho, mas ainda está faltando a Polícia Federal trazer a público algo mais consistente. Né? Não estou dizendo que não tenha, mas é que até agora não apareceu. A Oi teve a falência decretada com dívidas de 40.

0: 74 bilhões de reais. O Tribunal de Justiça do Rio de Janeiro negou recursos de grandes bancos que queriam a manutenção da recuperação judicial da antiga gigante das telecomunicações. Matheus Maciel.
1: O Tribunal de Justiça do Rio confirmou nesta terça-feira a falência da Oi. A decisão da primeira Câmara de

0: comportamento dos credores. O especialista em direito empresarial, Hélio Oliveira, explica que a lógica do processo muda a partir de agora.
1: Quando você cai para um processo de falência, a perspectiva muda, né? O foco passa a ser a arrecadação e realização dos ativos da companhia para pagamento dos credores, observada a ordem de preferência estabelecida pela legislação. O tamanho e a qualidade dos ativos que ainda puderem ser realizados vão ser fundamentais para determinar quanto que cada classe de credores efetivamente vai conseguir recuperar nessa nova dinâmica.
0: A Oi vinha enfrentando uma crise prolongada com duas tentativas de reorganização de dívidas desde 2016. Durante esse período, a companhia vendeu a maior parte dos ativos mais lucrativos, como a operação de telefonia móvel e redes de fibra. Nos últimos dias, a contabilização da dívida da Oi foi estimada em 44 bilhões de reais e tinha cerca de 164 mil credores. Para o professor da FGV Direito, Gustavo Clô, com poucos bens restantes e caixa limitado, a chance de quitar todas as dívidas é remota, o que deve levar ao fim gradativo dos serviços restantes.
2: Isso não é mais uma empresa em recuperação judicial. Então, é de se esperar um cronograma de cessação dos serviços. Tá? O serviço vai parar em algum momento. E aí o que a gente vai ter simplesmente é, eventualmente, algum dinheiro em caixa e poucos ativos que restaram, né? Porque a imensa maioria dos ativos da companhia foi vendida durante a recuperação judicial. Quem não recebeu tem ainda alguma remota chance de receber, mas talvez só dê para começar a pagar o início da fila, né?
0: O processo agora será gerido por um administrador judicial, nomeado pela Justiça, que ficará responsável por organizar a venda dos bens restantes, como imóveis da companhia, e definir o encerramento definitivo das atividades. Com a colaboração de Gabriel Freitas, do Rio de Janeiro, Matheus Maciel.
3: Gente, só pra... A coisa da polêmica, né? Interessante, às vezes os fatos são os fatos, a gente não pode brigar contra os fatos. O que eu disse aqui, no inquérito do INSS, o Lulinha não foi indiciado, porque não há nenhuma comprovação de que ele estivesse envolvido no escândalo do INSS. Aí não quer dizer que não tem o escândalo do INSS, aí o pessoal tá dizendo, mas e o careca do INSS? Sim, o careca do INSS, esse sim, pegou dinheiro dos velhinhos, né? Esse sim, era coordenado todo, coordenava todo o esquema. Ah, mas o careca do INSS tem negócios com o Lulinha e com a Roberta Lutzinger. Verdade. Mas não no esquema do INSS. Eles têm outros, eles se conhecem, eles têm relações que estão sendo investigadas, né? É que são coisas diferentes, isso aqui não é minha opinião, isso aqui são fatos. A gente trabalha com fatos aqui na CBN, né? Então é isso que eu estou dizendo, estou tentando dizer para vocês que a Polícia Federal está vazando dados, mas que ainda está faltando mostrar, sabe, a corrupção. Onde é que está a corrupção? Capaz que tenha. Pela turma com quem ele anda, é capaz que tenha. Mas ainda não, a Polícia Federal ainda não chegou, né? A gente espera que chegue e se chegar, mostre, né, pra gente. Mas por enquanto ainda não chegou. É isso que eu tô dizendo. Agora são 11 horas e 25 minutos.
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5: O Grande Recife Consórcio de Transportes Metropolitanos lançou o Rumo, novo site e aplicativo com informações sobre o sistema de ônibus da região metropolitana do Recife. A plataforma reúne horários previstos, itinerários completos, mapas das linhas, localização de paradas, informações sobre as operadoras e acompanhamento de veículos e viagens. O sistema também informa os valores atualizados das tarifas. A ferramenta foi criada para facilitar o acesso às informações pelos passageiros, com linguagem mais simples e recursos de acessibilidade, como suporte a leitores de tela e opção de alto contraste. O Rumo também permite consultar as condições do trânsito e identificar possíveis impactos no trajeto, com integração ao Waze. A plataforma pode ser acessada gratuitamente pela internet. O atendimento do Grande Recife funciona pelo telefone 0800-081-0158 e pelo WhatsApp 819-9488-3999.
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3: A Neoenergia Pernambuco vem aumentando o trabalho de organização da infraestrutura compartilhada nos postes de energia em diferentes regiões do estado. As operações têm como objetivo retirar cabos instalados de forma irregular, equipamentos sem uso e estruturas que não seguem os padrões técnicos, promovendo mais segurança, reduzindo riscos e contribuindo para uma melhor organização do espaço urbano. Entre janeiro de 2024 e julho de 2026, a distribuidora removeu 291,6 toneladas de cabos e outros materiais irregulares. Ao longo desse período, as equipes realizaram intervenções em mais de 67 mil postes espalhados por Pernambuco.
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4: Bom, vamos fechar então o CBN Noite Total de hoje com a produção de Yasmin Caetano e os trabalhos técnicos de Henrique Dias.
2: Apresentação, Tânia Morales.
4: Agora na sequência vem o Mundo em Meia Hora, o noticiário internacional com Fernando Andrade. E nós voltamos só na quinta, que amanhã, quarta-feira, vai ter transmissão dos jogos da Copa do Brasil. Um ótimo restinho de terça e ótima quarta para todo mundo.
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0: Terça-feira, 25 de agosto de 2026, a nova pesquisa Quest sobre a disputa pelo governo de São Paulo mostra o governador Tarcísio de Freitas, do Republicanos, com 40% das intenções de voto. Fernando Haddad, do PT, aparece com 27%. Policial Ediane, do Agir, tem 2%, enquanto Vera Lúcia, do PSTU, reúne 1%. A pesquisa foi contratada pela TV Globo e ouviu 1.800 eleitores entre os dias 21 e 24 de agosto. A margem de erro é de 2 pontos percentuais para mais ou para menos e o nível de confiança é de 95%. O registro no Tribunal Superior Eleitoral é o SP 06946/2026. O relator da PEC, que acaba com a escala de trabalho 6-1, senador Omar Aziz, deve apresentar o parecer à Comissão de Constituição e Justiça até o fim desta semana. A votação está prevista para a próxima quarta-feira. O parlamentar adiantou que manterá a íntegra do texto aprovado em maio pela Câmara para acelerar a aprovação definitiva da proposta no Senado. O Banco Central se prepara para implementar um sistema de monitoramento e compartilhamento de alertas relacionados a ameaças no mercado de criptoativos. A ferramenta já foi testada. As associações do setor devem começar a implementar o sistema nas próximas 2 semanas. A ação tem como objetivo rastrear o dinheiro quando ele deixa os bancos tradicionais e é encaminhado ao setor de criptomoedas. No horário de Brasília, agora 11:31.
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1: Olá, seja bem-vindo a mais uma edição do Mundo em Meia Hora. Hoje eu converso com o Denis Aredini, professor de Relações Internacionais da PUC de Minas Gerais, líder do Grupo de Pesquisa Oriente Médio e Magrebe, sobre os impactos das novas sanções anunciadas pelos Estados Unidos contra o Irã. Sanções que também podem atingir países que fazem negócios com o Irã. E ainda, a Síria saiu da lista dos países patrocinadores do terrorismo. E no segundo bloco, eu falo com Ariel Palacio, diretamente de Buenos Aires, na Argentina, sobre Colômbia, a política anti-imigração de Abelardo de la Espriella, que vai atingir milhares de venezuelanos que vivem no país. Ainda na Colômbia, uma denúncia da organização Human Rights Watch sobre crianças que são recrutadas por grupos guerrilheiros pelo TikTok. E também, quem foi Dolly Parton, que morreu nesta terça-feira aos 80 anos. Vamos para o mundo. Professor Denis Aredini, bem-vindo a mais uma vez ao Mundo em Meia Hora. Tudo bem com o senhor?
2: Tudo bem. Na luta, né? Nesse mundo tão complicado, né, Fernando?
1: Professor, a gente vai começar falando sobre Irã e o fato de o secretário do Tesouro americano, Scott Bessent, ter anunciado que ele chamou de dia D econômico contra o Irã. Houve também um outro nome dado por Donald Trump, que era Operação Pária. O objetivo aqui é bloquear todas as possíveis fontes secundárias de receita do Irã. Então, o que foi anunciado? Sanções contra 60 entidades, aí a gente tem empresas, tem banco, tem navio, tem pessoas, e na prática agora eles serão excluídos do sistema financeiro americano. E o alerta também valeu para países, ou seja, países que continuarem a fazer negócios com o Irã também poderão ser punidos, segundo Bessent. Ele não especificou como nem quando, mas a gente sempre lembra da China, que é a maior compradora de petróleo iraniano, que já disse que tomará as medidas necessárias para proteger os seus interesses. A resposta do Irã foi: nós vamos resistir. Aliás, eles já estão resistindo há muito tempo, são sancionados desde 1979. Como é que o senhor avalia, como é que o senhor vê essa nova estratégia dos Estados Unidos contra o Irã?
2: São duas coisas, né? Primeiro, um ato performático. É o dia D contra o Irã. O que revela a limitada capacidade dos Estados Unidos de agirem efetivamente contra o Irã. Usando a força aliada, usando a sua musculatura militar, não foi possível dobrar o país persa, né? E agora a tentativa é continuar asfixiando a economia iraniana. Só que tem uma questão, Fernando, que impõe um limite muito claro para essa decisão. E por isso que eu vejo como mais um ato performático de pressão em razão das eleições de novembro nos Estados Unidos, que é: os Estados Unidos não fazem negócio com o Irã, não é? Quem faz negócio efetivamente com o Irã é China, é Rússia, tudo bem. Emirados Árabes Unidos, que anunciou há pouco tempo que vai cessar as relações comerciais e negócios com o Irã, mas boa parte das transações, isso inclui o Paquistão também, são com países que vão resistir porque fazem parte desse sul global. Então, eu vejo que o Irã trava uma luta existencial, de certa forma está preparado para isso, tem gerado impactos diretos, né, assim, na sua economia, inflação, desvalorização da moeda iraniana, mas ao mesmo tempo existe por trás, né, uma preocupação grande do sul global na persistência do Irã, na existência do Irã como foco de resistência aos avanços do norte global.
1: Professor, Irã e Estados Unidos, eles assinaram um acordo provisório, isso aconteceu em junho, e aí tinha o objetivo de encerrar a guerra. Foi aquele memorando de intenções que propunha ali acabar com a guerra e discutir o programa nuclear iraniano em 60 dias. Esse prazo já acabou, já faz alguns dias, e nada aconteceu de fato. O Estreito de Hormuz continua fechado. O que deu errado nesse acordo, professor?
2: Eu vejo que a questão principal foi reputacional. É como que a política ela vai cobrar dos principais atores envolvidos uma postura de ganho total, né, de jogo de soma zero. Isso é, para os Estados Unidos, no momento em que a popularidade do presidente Trump cai vertiginosamente,

0: em que novembro os republicanos tentam, né, garantir espaço no Congresso, uma ideia de que, mesmo com tudo o que aconteceu, quem manda no Estreito de Hormuz são os iranianos, seria impensável para os americanos. Mesmo eles colocando isso ali no protocolo de entendimento, né? É muito claro o papel do Irã e do Omã no controle do Estreito de Hormuz, que são águas territoriais desses dois países. Mas, ao mesmo tempo, a impossibilidade de resolver a questão nuclear com os iranianos deixou como único recurso o Estreito de Hormuz. Então, o problema maior foi Estreito de Hormuz, a ideia e a reputação de quem controla o Estreito de Hormuz, e os iranianos não iriam deixar, né, claro, qualquer tipo de vitória americana, e ao mesmo tempo a questão libanesa, né? Então, o que para mim o que deu mais errado foi o papel dos Estados Unidos em tentar criar condições políticas mais adequadas para sua política doméstica, e Hormuz era uma tentativa de refazer essa imagem arranhada de não conseguir alcançar um acordo nuclear com os iranianos, e olha que isso foi logo no início, né, da trégua. E, ao mesmo tempo, as dificuldades em lidar com o teatro de operações no Líbano.
1: Professor, eu queria falar um pouquinho mais sobre questões internas do Irã, porque, recentemente, um setor mais radical da Guarda Revolucionária Iraniana, aqueles que defendem continuar assim resistindo contra os Estados Unidos, preservar o programa nuclear, eles ganharam mais poderes. O que que mudou?
0: É interessante isso, porque antes da guerra, antes de iniciar a guerra no dia 28 de fevereiro, a CIA disse ao presidente Trump: olha, se você tentar matar o Ayatollah Khamenei, uma elite da Guarda Revolucionária virá, e essa elite será muito mais radical, muito mais propensa a buscar armas nucleares, muito mais propensa a não ter uma postura reativa, mas propositiva e ofensiva. O presidente Trump decide a si mesmo atacar o Irã. Isso revela que essa história já era previsível. E, de fato, o próprio Ayatollah Khamenei não via no seu filho um provável sucessor, porque acreditava que ele não tinha essas soft skills que pudesse permitir um diálogo de maior proximidade com o Ocidente. Só que os Estados Unidos e Israel não levaram isso em conta. Então, para nós que trabalhamos com isso, era muito evidente que, ao matar o Khamenei, quem assumiria seria parte da Guarda Revolucionária 2.0, modelo sobrevivência, né? Então, é de se esperar que agora a Guarda Revolucionária ocupe espaços cada vez mais importantes ao lado do Ayatollah Mujtaba Khamenei, e isso vai cobrar um preço alto para os Estados Unidos, né? Porque se antes, de alguma forma, o Ayatollah Ali Khamenei tentava contemporizar, a turma agora ali luta para manter vivo, né, o regime. Então, seja nos assessores, seja nos ministérios da defesa, do exército, hoje a situação é muito mais difícil, porque a posição não é reativa do Irã mais, ela é propositiva e ofensiva.
1: Professor, nós já falamos aqui em outras ocasiões sobre um nacionalismo que ganhou força no Irã depois que a guerra começou, mas logo quando foi anunciado essas novas sanções, a gente deu informação aqui na CBN de que o rial, que é a moeda iraniana, tinha atingido a mínima histórica. É até difícil de pensar que um rial, são 2 milhões de rials por dólar, real com I, tá? É a moeda de lá. Como é que tem sido a vida dos iranianos nesses quase 5 meses de guerra? Como é que eles estão sobrevivendo, vivendo? O que o senhor ouve falar de lá?
0: É muito difícil receber as informações diretamente do Irã, porque agora, diferentemente do ano passado, existe um controle ainda muito maior das informações. As informações que nós temos hoje é de resistência, é de uma visão coletiva forte, né? Mas, ao mesmo tempo, nós vemos o presidente do Irã pedindo à população que racione energia elétrica, que racione gasolina, não é? Que passe várias horas por dia sem utilizar energia elétrica. Se já era complexo a questão do abastecimento de alimentos, né? O que

0: gente pode, de certa forma, compreender é que isso hoje é ainda pior. Agora, o que alivia um pouco isso é que quando essa situação começou, quem tem sido um ponto importante de alívio para o Irã são os russos, produtores de grãos, produtores de alimentos. E os russos, eles têm, por meio do Mar Cáspio, levado muitos produtos para os iranianos. Agora, a gente não tem essa informação da condição real da população, porque isso se torna um elemento de geopolítica e de publicidade geopolítica. Mas o que nós sabemos é que é uma condição extremamente difícil de racionamento de energia, de racionamento de alimento, né? Por mais que a gente veja vídeos curtos da população em restaurantes em Teherã, a realidade da população mais carente, com inflação galopante, ela continua muito séria, né? Mas é muito complicado, Fernando, da gente acessar essas informações hoje de maneira muito clara, em razão do próprio valor geopolítico que ela tem.
1: Professor, e o Mojtaba Kabenei, o que se sabe sobre ele desde o ataque que matou seu pai e parte de sua família? Nunca apareceu. Se comunica raramente e a gente nunca sabe. O que se sabe sobre ele?
0: É muito impressionante, né? Porque a preocupação agora com toda a elite política do Irã é de não ser morta, né? Então, a ideia dele não aparecer tem duas razões. A primeira é para que ele não seja morto. A segunda é que ele se transforme num mito popular, social. Saiu um vídeo há poucas semanas dele conversando com algumas pessoas. Nós não temos clareza se aquilo foi um vídeo antigo, se isso é um vídeo atual, mas existe um pouco o trabalho, né, de transformar o Mojtaba Khamenei quase que numa reedição do pai mais jovem. E uma outra coisa, Fernando, que é muito importante, que eu acho que deu muita força ao regime e a ele, é que a forma como o pai morreu, a forma como um dos seus filhos morreu, né, do próprio Mojtaba Khamenei, lembra muito o próprio martírio, né, de Hussein ibn Ali, que era neto do profeta Maomé na Batalha de Karbala de 680 depois de Cristo, que vai dar ali o início do xiismo. O xiismo, ele é fundado a partir da Batalha de Karbala. E a maneira como Hussein é morto, decapitado, né, tido na teologia islâmica como um homem bom, um homem puro, um homem que não era corruptível e que foi morto por um califa corrupto, por um califa que não era bom, isso gerou toda a ideia do martírio dentro do xiismo. E isso agora cabe como uma luva no caso do Mojtaba Khamenei, pela forma como seu pai foi morto, pelo grande império, pela forma como sua filha foi morta do lado do avô. Então, eles, de certa forma, vão reificar essa situação e reforçar esse espírito xiita, esse espírito de resistência, esse espírito do martírio, para resistir o que eles vivem hoje.
1: Professor, eu queria aproveitar a sua presença aqui hoje, mudar um pouquinho de assunto, falar de Síria, porque os Estados Unidos retiraram a Síria da lista de países que eles consideram patrocinadores do terrorismo no mundo. A Síria estava nessa lista desde 1979. O que significa isso? Por que isso é importante?
0: Isso é terrível para o Irã e muito importante para a Arábia Saudita, para a Jordânia, para os Estados Unidos, para o eixo mais conservador árabe-muçulmano do Oriente Médio. Porque a Síria, que fez parte durante muitos anos desse eixo de resistência, uma ponte natural entre Irã, Iraque e Líbano, Hezbollah, ela deixou de existir. Então eu vejo que foi uma. E o presidente Trump é muito claro com isso, né? Ele é um defensor desse novo regime, mesmo o presidente al-Sharia tendo sido parte ali, né, de grupos ligados à Al-Qaeda no passado. Ele vai defender essa nova Síria, principalmente porque essa nova Síria, ela tem laços fortes agora, não com o eixo xiita ou o eixo da resistência, ou com a China, ou com a Rússia e com o Irã. Ele tem laços fortes com o eixo conservador ligado à Arábia Saudita e países do Golfo Pérsico. Então, tirar, né, a Síria dessa lista vai ter impactos diretos no, no, na própria reconstrução do país, né? porque isso vai permitir investimento americano ali, as empresas sírias vão poder atuar no mundo inteiro.

0: mas o impacto maior é o impacto político, né? De como que isso reforça esse eixo de aproximação da Síria com o Ocidente e o afasta da China, da Rússia e do Irã.
1: Denis Aredin é professor de Relações Internacionais da PUC de Minas Gerais e líder do grupo de pesquisa Oriente Médio e Maghreb. Professor, mais uma vez, obrigado pela presença aqui na CBN e até uma próxima oportunidade.
0: O prazer foi todo meu, Fernando. Forte abraço.
1: Obrigado. Daqui a pouco a gente volta falando mais com Ariel Palacios e a política antimigratória na Colômbia. Até já.
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5: Lucas Arruda.
6: Um esquema de corrupção no presídio de Vitória de Santo Antão, na Mata Sul de Pernambuco, foi desarticulado pela Polícia Civil. A organização criminosa, que tinha participação de ao menos 3 policiais penais, incluindo um ex-diretor da unidade, estava ligada aos crimes de corrupção passiva e ativa, além de lavagem de dinheiro e tráfico de drogas. O antigo gestor da unidade foi preso, assim como um dos agentes investigados. Em uma operação, foram cumpridos 4 dos 6 mandados de prisão expedidos, além do bloqueio de 3,5 milhões de reais. De acordo com o delegado Jorge Pinto, titular do Grupo de Operações Especiais de Pernambuco, um detento exercia informalmente a função de chaveiro no presídio, sendo responsável pelo controle de um pavilhão. Ele cobrava valores a detentos que contraíam dívidas dentro da unidade, principalmente por benefícios e regalias.
7: Mas também a corrupção sistêmica envolvendo policiais penais com a participação direta desse mesmo chaveiro, que era quem promovia essas agressões. A gente também consegue apurar a prática de corrupção por parte de outros 2 policiais penais que se valiam desse dinheiro que era arrecadado por parte do chaveiro da unidade e faziam inserir esse dinheiro decorrente não só da corrupção, mas também de origem duvidosa, numa empresa para promover a lavagem de capitais através da criação de viveiros de camarão.
6: Ainda de acordo com o delegado, quando os valores não eram pagos, os detentos eram submetidos a agressões e cobranças. Procurada pela CBN Recife, a Secretaria de Administração Penitenciária e Ressocialização de Pernambuco, responsável pelas unidades prisionais do Estado, informou que os policiais penais presos na operação não exercem cargos de gestão desde novembro de 2023, quando foram afastados pelo governo estadual. Do Recife, Lucas Arruda,

0: meia hora. De volta agora com Ariel Palácio, diretamente de Buenos Aires, na Argentina. Ariel, bem-vindo, tudo bem?
1: Como está, Fernando? Ouvintes, tudo bem?
0: Tudo bem. A gente vai falar sobre Colômbia e sobre o fato de a Abelardo de la Espriella, que está há pouquíssimo tempo no governo, começar agora a deportar imigrantes em situação irregular. As prioridades, segundo ele, seriam estrangeiros que tenham cometido crimes, mas também quem não tem a documentação regularizada, e aí atinge, Ariel, muitos venezuelanos, né? Tem muitos venezuelanos que vivem hoje na Colômbia.
1: Muitos venezuelanos, Fernando, aliás, os venezuelanos são 90% do total de pessoas migrantes dentro da Colômbia. É uma proporção enorme. E há muito medo na comunidade venezuelana ali na Colômbia, justamente por causa disso. O fato é que de la Espriella, que está no poder há pouco mais de 3 semanas, ordenou o início de operações

0: policiais para localizar e para deportar estrangeiros que estejam em situação migratória irregular. Isso é uma guinada na política colombiana, porque há mais de uma década a política colombiana, tanto de governos da direita, de centro-direita e de centro-esquerda, esquerda, foi justamente de receber todas essas pessoas que estavam fugindo da ditadura de Nicolás Maduro, fosse por questões políticas, fosse por questões econômicas, enfim. Mas a política havia sido, em todos os governos, como digo, de todo leque lógico, de receber. Agora, Della Espriella vem com um discurso, e vou citar a frase dele, abre aspas, primeiros colombianos, segundos colombianos e terceiros colombianos. Não é?
1: Inspirado em Donald Trump, não?
0: Inspirado em Donald Trump e outros autoritários do passado, né? Que era aquela coisa de, como acho que havia um dos seriados Três Patetas, eles falam de um país inventado, fictício, Moronia, né? Que seria como Babacônia, né? E na qual eles falam Moronia para os Moroners, né? Babacônia para os babacas, né? E seria uma coisa assim, como aquela coisa da pureza de um país, né? Então, enfim, então Della Espriella está embarcando nesse mesmo tipo de coisa, inclusive é um paradoxo, porque durante muito tempo Della Espriella criticou o chavismo e essas pessoas fugiram do chavismo. Agora ele quer mandar essas pessoas embora, né? Bom, a prioridade, segundo Della Espriella, será para estrangeiros que estejam envolvidos em crimes e depois seguirão aqueles migrantes que estejam em uma situação migratória sem regularizar. Como você dizia, vai ter um grande impacto na comunidade venezuelana, né? São quase 3 milhões de venezuelanos na Colômbia, são 90% dos imigrantes do país. Segundo as autoridades em Bogotá, 848 mil, quer dizer, quase 1 milhão, ou seja, quase um terço desses venezuelanos estão numa situação irregular, e desses 193 mil crianças e adolescentes que também estão em situação irregular. Bom, o êxodo venezuelano é composto por quase 8 milhões de pessoas que foram embora na última década e meia, e a Colômbia, durante muito tempo, foi considerada uma referência internacional na integração desses migrantes. Os especialistas, de forma geral, estão criticando a forma de Della Espriella de associar migração irregular e criminalidade. Rona Rodrigues, que é do Observatório da Venezuela, da Universidade do Rosário, ressaltou que uma pessoa em situação migratória irregular não é necessariamente uma criminosa, não é? Não é porque está em situação migratória que é um crime, não é? A deputada Maria Fernanda Carrascal, que é do Pacto Histórico, coalizão de partidos da centro-esquerda e esquerda, acusou o governo Della Espriella de tentar transformar os migrantes em bodes expiatórios e de estimular a xenofobia, recordando que a Venezuela acaba de ter um colossal terremoto há 2 semanas e terá momentos complicados pela frente para reconstruir boa parte da infraestrutura atingida em muitos municípios no país, num contexto no qual Della Espriella tomou posse dizendo que haver corte de gastos, agora não vai poder fazer. Enfim, então já se cria um certo cenário no qual eventuais problemas de governo vão usar os migrantes como bodes expiatórios, aliás, que é um clássico na história do mundo nos últimos 100 anos, mais ou menos, não é? Especialmente nos últimos 100 anos. Bom, o fato é que a Colômbia tem uma fronteira de mais de 2 mil quilômetros com a Venezuela, os venezuelanos, como diziam, estão profundamente integrados e se integraram de forma muito rápida, Fernando, nesta década e meia, contribuem com 3 bilhões de dólares anuais para a economia colombiana por meio do consumo de impostos e empreendimentos, ou seja, remover uma boa parte dos venezuelanos da Colômbia vai implicar em problemas econômicos para a própria Colômbia.
1: Agora, Ariel, uma outra questão também envolvendo Colômbia, um alerta que houve da Human Rights Watch, que na verdade são vídeos que são divulgados em TikTok, em Facebook, nas redes sociais, para recrutar crianças para lutar na guerrilha. Isso já é algo que tem acontecido há algum tempo na Colômbia, de recrutar crianças para grupos armados. O que tem nesses vídeos, Ariel? Conta essa história pra gente.
0: São vídeos que tentam ser uma espécie de iscas para atrair os menores. Porque, primeiro, recordemos que desde o início dos anos 60, ou seja, a Colômbia tem mais de 6 décadas de conflito armado interno, né, que era composto por grupos marxistas guerrilheiros e por grupos paramilitares de direita que se confrontaram no meio da selva colombiana. Antigamente era por questões políticas, esses grupos deixaram toda a questão política de lado.

0: já faz um bom tempo e se dedicam à produção e tráfico de drogas, contrabando de minério, contrabando de petróleo, e vários desses antigos guerrilheiros de esquerda, marxistas, e os paramilitares de direita, hoje em dia trabalham em conjunto, não é, dentro dessas grandes máfias. Só que, para manter essas grandes estruturas, antigamente recrutavam crianças e adolescentes à força. Há muitos guerrilheiros e paramilitares que estão nessas forças desde que eram criancinhas, nunca tiveram uma vida em sociedade normal. Mas agora o recrutamento entrou numa nova fase. Eles estão tentando seduzir os adolescentes e menores, né, usando as redes sociais como iscas. Então, a denúncia sobre isto foi feita pela organização não governamental Human Rights Watch, a HRW, que afirmou que o Facebook e TikTok estão tendo falhas em detectar e remover conteúdos usados pelos grupos armados colombianos para recrutar menores. E esses grupos estão ampliando esse recrutamento com essas redes, né? Porque os algoritmos da plataforma podem favorecer a disseminação desse material. E o relatório também indica que, se bem que as autoridades da Colômbia fizeram várias políticas e estratégias para prevenir o recrutamento de crianças, várias dessas medidas não são adequadas, a implementação deixa a desejar, enfim, então que há grandes falhas nisso. A Meta, que é dona do Facebook, e a ByteDance, que controla o TikTok, já foram informados e as duas empresas responderam que já estão removendo as publicações denunciadas. Bom, desde os anos, especialmente os anos 80, 70, final dos 70 e início dos 80, quando começou esse recrutamento, o cálculo é que desde meados dos anos 80 até 2016, mais ou menos, de 86 a 2016, durante esses 30 anos, basicamente se calcula que quase 20 mil menores de idade foram recrutados. Depois, as estatísticas mais recentes desde 2021 indicam que pelo menos 1.500 menores foram recrutados, e em boa parte graças às redes, devido às redes sociais, né? E esses menores são usados em combates, em coleta de informações como mini espiões, na operação de drones também. E quase metade desses menores são de comunidades de povos originários ali no meio da floresta colombiana. As meninas são 40% dos casos e evidentemente estão expostas à violência sexual por parte da soldadesca. E é preciso recordar que na Colômbia a incorporação de menores em grupos armados é considerado crime de guerra. Então é isso, o dilema agora é como enfrentar toda essa propaganda que transforma a vida desses grupos armados para os menores como algo glorificado, né? Porque nos vídeos os criminosos aparecem exibindo maços de dinheiro, joias, armas, né? Então a ideia é como vender aos jovens uma imagem de aventura, poder e de dinheiro fácil, Fernando.
1: Ariel, agora a gente vai falar sobre Dolly Parton. Morreu nesta terça-feira aos 80 anos, muita gente pode lembrar dela como uma cantora de música country, fez muito sucesso, foram 10 Grammys, mas Ariela fez muitas outras coisas. Ela foi atriz, empresária, conta mais.
0: Filântropa.
1: Que mais?
0: Né? É muito interessante, fez muitas ações de filantropia. Bom, era uma dessas raríssimas, né? Raríssimas pessoas que podiam reunir numa mesma biografia melodias country, reunir Hollywood junto, parques de diversão, porque até parques de diversão, perucas monumentais.

0: Quarta-feira, 26 de agosto de 2026, o ministro André Mendonça, vice-presidente do Tribunal Superior Eleitoral, propôs uma tese para padronizar os critérios de identificação e proibição de deepfakes na campanha eleitoral. Pela proposta, a proibição só deve se aplicar a áudios e vídeos gerados por inteligência artificial que tenham um grau de realismo, capaz de enganar o eleitor e passar por registros autênticos. Pela tese, sátiras, memes e conteúdos abertamente alegóricos continuariam autorizados sob as regras gerais de rotulagem. A proposta do ministro André Mendonça será submetida ao plenário do TSE. A Polícia Federal solicitou à produtora do filme Dark Horse a entrega voluntária de contratos, faturas e comprovantes financeiros da produção do longa sobre Jair Bolsonaro. A defesa da empresária Karina Ferreira da Gama classificou o pedido como uma tentativa de devassa indevida. Os advogados da dona da produtora Go Up Entertainment alegam que já entregaram uma perícia independente atestando a total regularidade e a origem privada dos recursos utilizados no filme. O Juventude venceu o CRB por 2-1 de virada e assumiu a liderança da Série B do Campeonato Brasileiro. Após a 24ª rodada, o time gaúcho tem 45 pontos, um de vantagem sobre o Criciúma, que ocupa a segunda posição. No outro jogo da noite, o Atlético Goianiense venceu o Botafogo de Ribeirão Preto por 3-0. No horário de Brasília, 12:04.
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2: 5 minutos desta quarta-feira, hoje, 26 de agosto de 2026. Muito bom dia a você que nos acompanha aqui na CBN, em todo o Brasil, em diversas partes do mundo. Começa aqui o CBN Madrugada. A produção é de Yasmin Caetano e comigo aqui na mesa de som, Ricardo Garcia. E nós vamos juntos, na sua companhia, ouvinte CBN, pelo WhatsApp, pelo YouTube, pelo Instagram, pelo e-mail, você pode participar. Daqui a pouquinho a gente registra as participações, porque agora vamos a alguns dos principais destaques do dia. Começamos com a entrevista na noite desta terça-feira na TV Globo. Foi com Ronaldo Caiado. Quem tem os detalhes é Igor Cardim.
3: Em sabatina na TV Globo, Ronaldo Caiado defendeu a anistia aos condenados pelo 8 de janeiro e disse que enviará projeto ao Congresso no primeiro dia de governo. Na segurança, propôs uma polícia transnacional com países da América do Sul para combater o crime organizado nos modelos da Europol. Ao final, pediu ao STF a divulgação de informações sobre investigações do INSS, Banco Master e Operação Carbono Oculto, dizendo atingir Flávio e Lula.
2: Há suspeitas em torno do filho do presidente Lula. Assunto para Isa Stassiarini.
4: Documentos da Polícia Federal revelam que a lobista Roberta Luxinger teria recebido grandes quantias em dinheiro no ano passado e depositado em contas da empresa dela e de uma agência de viagens. A investigação também afirma que ela costumava pagar passagens para Lulinha. O relator do caso no STF, o ministro André Mendonça, afirmou que passou por momentos de infelicidade nos primeiros anos no tribunal e que hoje vive o ônus e a responsabilidade de ser ministro.
2: Candidato Flávio Bolsonaro no Nordeste. O destaque é de Samantha Klein.
5: Flávio Bolsonaro cumpriu a agenda em Alagoas, reduto eleitoral do vice Alfredo Gaspar, mas não contou com a presença dos aliados no estado. JHC e Arthur Lira ficaram de fora dos

0: compromissos do presidenciável. Uma declaração de Flávio sobre o Tucano estar em sua campanha contradiz também o posicionamento de neutralidade do PSDB.
1: Romeu Zema, sabatinado na CBN, assunto para Pedro Bonenberger.
2: Primeiro a ser entrevistado pela sabatina presidencial da rádio CBN, dos jornais O Globo e Valor Econômico, Romeu Zema do Novo recuou sobre privatizações e defendeu que trabalhadores de aplicativo tenham registro MEI e contabilização de tempo de serviço. Ele também acusou ministros do Supremo de usarem a corte para fazer negócios e disse que investigações contra Flávio Bolsonaro devem seguir.
1: Ainda a corrida ao Palácio do Planalto, Pedro Pupulin.
3: Ronaldo Caiado criticou o presidente Lula pela condução da política externa brasileira no contexto do tarifaço aplicado pelos Estados Unidos contra produtos nacionais. O candidato do PSD disse que pretende resgatar o Itamaraty e prometeu um choque de responsabilidade para fortalecer o setor de infraestrutura. Renan Santos rebateu Janja por tê-lo chamado de misógino em decorrência de críticas do candidato à primeira-dama no último debate presidencial.
1: Produtora do filme sobre Bolsonaro deve explicações, de São Paulo, Fábio Portugal.
4: O governador Tarcísio de Freitas disse que a Polícia Civil de São Paulo vai cumprir a determinação do STF para compartilhar com a Polícia Federal documentos da produtora responsável pelo filme Dark Horse. O governador negou atraso nas investigações por causa do envolvimento de uma instituição que recebe verbas de aliados. A Polícia Civil apura possíveis irregularidades em um contrato de 108 milhões de reais da responsável pela produtora com a Prefeitura de São Paulo.
1: 10 minutos desta quarta-feira, fim da escala 6x1 avança no Congresso, informa Rani Veloso.
5: O senador Omar Aziz, relator da PEC que põe fim à escala de trabalho 6x1, apresenta nesta quinta o seu parecer à Comissão de Constituição e Justiça do Senado. A proposta garante 2 dias de descanso ao trabalhador e prevê a redução gradual da jornada para 40 horas semanais, sem diminuição de salário. Com articulação direta do presidente Lula para que a aprovação ocorra antes das eleições, a ideia do relator é manter o texto original para acelerar a tramitação. Já setores econômicos, como a CNC, quer adiar a discussão.
1: Eleições em São Paulo agora com Bruna Barbosa.
6: Tarcísio de Freitas lidera a corrida ao governo de São Paulo com 40% das intenções de voto contra 27% de Fernando Haddad, mantendo o cenário de estabilidade apontado pela nova pesquisa Quest. O levantamento foi divulgado no mesmo dia em que os candidatos cumpriram sabatinas e agendas voltadas à segurança e infraestrutura.
1: Destaque policial chega agora do Rio de Janeiro, 12h11, com Júlia Viana.
7: A polícia ouviu nesta terça-feira mais 4 pessoas suspeitas de envolvimento indireto nas agressões a Cláudio Rafael Landeiro, acusado injustamente de roubar uma bicicleta em Copacabana, na zona sul do Rio. Entre eles estão empresários que contrataram os seguranças que foram presos. O delegado responsável pelo caso deve pedir a prisão de um quinto homem que participou do espancamento quando conseguir identificá-lo.
1: Ações da Braskem despencam na bolsa, informa Karen Lemos.
8: No último dia de negociação nos principais índices da bolsa, as ações da Braskem despencaram e encerraram com queda de mais de 13%. Os papéis da petroquímica deixaram o Ibovespa, principal indicador, e outros 17 índices da B3. As ações passam agora a serem negociadas com a classificação recuperação extrajudicial. A dívida da empresa já chega a 56 bilhões de reais.
1: Os estertores da Oi. Assunto para Matheus Maciel.
9: Com 44 bilhões de reais em dívidas e mais de 160 mil credores, a Oi teve a falência decretada nesta terça-feira. O Tribunal de Justiça do Rio negou recursos de grandes bancos que queriam a manutenção da recuperação judicial da antiga gigante das telecomunicações. Especialistas ouvidos pela CBN apontam que agora os credores disputam o que sobrou dos ativos e o serviço ainda prestado deve ser suspenso de forma gradual.
1: Continuam roubando aposentados e pensionistas de Minas Gerais, Janaína, Regiane.

0: Polícia Federal deflagrou nesta terça-feira operação contra uma organização suspeita de fraudar benefícios do INSS, principalmente destinados a idosos em vulnerabilidade social. Segundo as investigações, o esquema teria causado um prejuízo superior a R$86 milhões aos cofres públicos. A fraude consistia na criação de pessoas fictícias e envolvia a falsificação de documentos pessoais. Ao todo, foram cumpridos 91 mandados em Minas Gerais e no Espírito Santo. 22 pessoas foram presas preventivamente e outras duas foram detidas em flagrante por porte ilegal de arma.
1: A manchete agora aqui no CBN Madrugada com Lucas Taveira.
2: O Ministério da Saúde tenta viabilizar a participação de Lito Souza em um estudo experimental nos Estados Unidos para a doença de Creutzfeldt-Jakob, que ainda não tem cura. O influenciador foi incluído na lista de triagem de uma pesquisa ligada a Harvard, mas a participação depende do protocolo do estudo e da autorização do órgão regulador americano. A mulher de Lito, Mila Seidel, afirmou que os retornos recebidos até o momento foram dados a contatos feitos pela própria família.
1: Destaque agora do interior paulista com Marco Guarizo.
3: A Polícia Federal investiga se o casal de pesquisadores que é acusado de roubar material de vírus vivo de dentro do campus da Unicamp, em Campinas, usaria a estrutura e os recursos da universidade para impulsionar uma empresa criada por eles mesmos.
1: Polícia prende polícia em Pernambuco, Lucas Arruda.
4: A Polícia Civil de Pernambuco desarticulou um esquema de corrupção em um presídio na Mata Sul do estado, envolvendo policiais penais e um ex-diretor da unidade. O esquema contava com a participação de detentos e, segundo as investigações, uma empresa de fachada foi aberta para a prática de lavagem de dinheiro.
1: A farra das emendas parlamentares também em São Paulo. A manchete de Karen Lemos.
5: Deputados estaduais de São Paulo têm, em média, R$1 milhão por mês para usarem emendas parlamentares, o que pode beneficiá-los em caso de recursos destinados para municípios que são redutos eleitorais. Levantamento da CBN mostrou que boa parte desta verba foi destinada para prefeituras. Segundo especialista, com exceção dos 50% para a saúde, os parlamentares são livres para indicar o destino dessa verba.
1: Destaque de esporte agora aqui no CBN Madrugada com Leonardo Dai.
6: Cruzeiro e Atlético Mineiro abriram nesta terça-feira a fase quartas de final da Copa do Brasil com um empate em 1-1 no estádio do Mineirão em Belo Horizonte. A rodada de ida das quartas de final da Copa do Brasil continua nesta quarta-feira às 9:30 da noite com os jogos entre Palmeiras e Santos no Nubank Park em São Paulo e Vasco e Vitória em São Januário no Rio de Janeiro. O último confronto de ida será na quinta-feira às 8 horas da noite, clássico gaúcho entre Internacional e Grêmio no Beira-Rio. Os jogos de volta serão semana que vem, nos mesmos dias da semana e horários dos jogos de ida, ou seja, terça-feira, 9 horas, Atlético Mineiro e Cruzeiro, quarta-feira da semana que vem, 9:30, Santos e Palmeiras, Vitória e Vasco e quinta-feira da semana que vem, 8 horas da noite, Grêmio e Internacional. Na Libertadores, a última vaga para as quartas de final ficou com o Independiente Del Valle do Equador, que venceu o Deportes Tolima da Colômbia por 3-1. O Del Valle vai enfrentar o Flamengo nas quartas de final da competição. Os outros confrontos serão entre Corinthians e Estudiantes da Argentina, LDU do Equador e Palmeiras, Fluminense e Platense da Argentina. O Vasco conhecerá o seu adversário nas quartas de final da Sul-Americana nesta quarta-feira. Será o vencedor do duelo entre o River Plate da Argentina e o Independiente Santa Fé da Colômbia, que empataram na Colômbia em 0-0. Os outros confrontos das quartas de final serão entre Santos e Atlético Mineiro, São Paulo e Boca Juniors da Argentina e Montevideo City Torque do Uruguai e Cienciano do Peru. Os jogos das quartas de final da Libertadores e da Sul-Americana serão entre os dias 8, 9 e 10 de setembro no

0: 7 de setembro, no caso dos jogos de volta.
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2: É hora de saber como é que fica o tempo em todo o Brasil com Josélia Pegorim.
3: As condições do tempo nesses últimos dias de agosto de 2026 vão surpreender. A começar por esta quarta-feira, onde nós poderemos ter pancadas de chuva em muitas áreas do sudeste e do centro-oeste do Brasil, além da região sul. Tem um pouco de chuva também para o norte, só não deve chover na região nordeste. No extremo norte do Brasil, essas pancadas de chuva vão se concentrar em Roraima, no extremo norte do Amazonas, no Amapá. Mas áreas como, por exemplo, o centro-sul e leste do Pará e também o Tocantins vão continuar muito quentes e secos, né, com temperaturas bastante elevadas, em torno dos 38, 39 graus. Mas a mudança nos ventos está distribuindo essa umidade pelo centro-oeste e pelo sudeste do Brasil. Então, nós poderemos ter pancadas de chuva moderadas a fortes nesta quarta-feira sobre o Mato Grosso do Sul, também em áreas do oeste e sul de Mato Grosso. Pode chover, inclusive, na região de Cuiabá, sobre o estado de Goiás e até no Distrito Federal tem condições para pancadas de chuva nesta quarta-feira. Na região sudeste, essas áreas de instabilidade vão se espalhar sobre São Paulo, por praticamente todas as áreas de Minas Gerais, pelo estado do Rio de Janeiro e também pelo centro-sul do estado do Espírito Santo. Todas as capitais do sudeste podem ter chuva nesta quarta-feira. Essas pancadas de chuva podem ser moderadas a fortes na região de Belo Horizonte e também do Rio de Janeiro. Na região de Vitória e de São Paulo, apenas uma chuva de fraca para no máximo moderada intensidade. No sul do Brasil, as condições para chuva também aumentam nesta quarta-feira, mas principalmente sobre o Paraná e o estado de Santa Catarina. Nos dois estados, poderemos ter pancadas de chuva moderadas a fortes. No Rio Grande do Sul, as condições de chuva também vão aumentar, mas principalmente a partir da quinta-feira. Josélia Pegorim, da Clima Tempo para a CBN.
2: 20 minutos agora desta quarta-feira, com Ricardo Garcia aqui na mesa de som. Vamos juntos até às 5 da manhã, hein? Na sua companhia, ouvinte CBN, você que está aí pelo radinho, pelo aplicativo, pelo YouTube, participando do nosso chat, você que interage também pelo e-mail, pelo Instagram. Muito obrigado ao Esdras em Itabuna, na Bahia. Manda o seu bom dia. Oswaldo Martins, do Ipiranga, em São Paulo. Tem mensagem também e chega do Pedro Vaz de Jacareí, no interior paulista. Também mais um aqui do interior paulista, Antônio de Nova Odessa. Muito obrigado pela mensagem, pelo YouTube, galera trocando ideias aqui no chat. O Tadeu da Ilha do Governador, Bruno Souza, direto de Belo Horizonte, o Silvio de Juiz de Fora, Donizete de Palmeira dos Índios, Alagoas. Brasilzão, né, Ricardo Garcia? Como sempre, o Brasilzão conosco aqui no CBN Madrugada. Pelo e-mail você participa, é só entrar no site cbn.com.br. E muitas mensagens chegando também aqui via Instagram. A gente agradece demais no @phcgalvão, repetindo, @phcgalvão. A Fátima Salles está na escuta sempre, escreve a Fátima. Muito obrigado. O Chora Ninguém, lá de Igaraçu, Pernambuco, também. Alder Ferreira, obrigado, Alder. Alder esteve lá no lançamento do nosso livro. Muito obrigado pela companhia, pelo apoio. Maria Cristina da Silva está por aqui. Meu amigo Júlio Félix também interagindo via Instagram. Muito obrigado pelas mensagens aqui no @phc.

0: Da República, Ronaldo Caiado, defendeu a anistia ampla, geral e irrestrita aos condenados pelos atos de 8 de janeiro, incluindo o ex-presidente Jair Bolsonaro. Em sabatina na TV Globo, nesta terça-feira, ele afirmou que, se eleito, vai encaminhar ao Congresso um projeto sobre o tema no primeiro dia de governo, com o objetivo de pacificar o país. Caiado comparou a medida às decisões que anularam as condenações do presidente Lula, mas foi corrigido pelos apresentadores, que destacaram que o STF não concedeu anistia ao petista. No campo da segurança pública, Caiado propôs a criação de uma polícia transnacional formada pelo Brasil e outros 10 países da América do Sul para combater o tráfico de drogas, armas e a lavagem de dinheiro. O candidato citou a Europol como referência para o compartilhamento de informações, apesar do modelo europeu não realizar prisões e fazer investigações próprias.
1: Toda uma central de inteligência e com toda a tecnologia acoplada. E por que esse modelo que você perguntou, como ele seria? Não estou inventando a roda. Simplesmente é exatamente aquilo que se tem na Europa. Existe a Europol e lá eles têm essa mesma facilidade
2: de interagir em informações. A Europol não tem poder de fazer prisões.
1: Ela tem toda a ação e liberdade.
2: Ela não tem atribuição para fazer prisões.
1: Toda essa, lógico que tem. Ela faz a prisão e entrega para a autoridade local.
2: Ela troca
1: ela
2: informações
1: tem essa
2: com os
1: inteligência
2: países da Europa.
1: Ampliada.
0: Na economia, o candidato prometeu limitar o crescimento das despesas federais à inflação mais 50% do crescimento do PIB e enviar uma PEC ao Congresso no primeiro dia de seu eventual governo. Caiado também afirmou que não pretende mexer no salário mínimo nem nos pisos constitucionais de saúde e educação. Apesar das cobranças durante a entrevista, não apresentou dados concretos sobre os cortes necessários, nem sobre o plano para uma nova reforma tributária. Sobre o envelhecimento da população e a sustentabilidade da Previdência, Caiado evitou detalhar a proposta e confrontou os jornalistas.
1: Nós não estamos aqui numa mesa examinadora.
3: Estamos dando oportunidade,
2: tá tratando de propostas.
1: Não, lógico, mas não é numa mesa examinadora.
2: Governo.
1: Uma mesa examinadora de um detalhe
3: é
1: da economia. Lógico que é. Eu buscarei as melhores cabeças, tá certo? No Brasil, tá certo? Como vou buscar um Paulo Tafner. Agora, não é possível que você queira detalhes de um assunto que eu concordo com você. Primeiro que eu entendo a área.
0: Em outro momento, justificou a falta de respostas específicas, dizendo ter medo de pessoas que se dizem iluminadas.
1: Nós temos que ter sempre a humildade de não querermos ser aquele que é o iluminado. Eu tenho medo de iluminado. Iluminado é a pessoa que não resolve. Em primeiro lugar, o iluminado, ele é tomado pela vaidade. Eu todo dia cedo, eu faço minha oração, peço a Deus para me guiar e piso na vaidade. Todo dia cedo eu piso na vaidade.
0: Nas considerações finais, Caiado fez um apelo ao STF para que sejam divulgados detalhes de investigações sobre o caso do INSS, o Banco Master e a Operação Carbono Oculto, onde mencionou supostos envolvimentos de Lula e Flávio Bolsonaro. Segundo ele, a divulgação dessas informações poderia contribuir para a pacificação do país. De Brasília, Igor Cardim.
4: Bom, sobre o inquérito, as apurações que envolvem o INSS, o presidente Lula foi perguntado nesta terça-feira sobre as acusações, suspeitas que pesam sobre o filho, Fábio Luiz Lula da Silva, e deu de ombros, viu, Ricardo Garcia? Simplesmente saiu de fininho, não respondeu aos repórteres nesta terça-feira em Brasília durante a cerimônia lá de comemoração do Dia do Soldado. Não quis responder quando foi perguntado. Daqui a pouco a gente vai ter mais informações sobre essas investigações. Agora, o presidente Lula falou sobre um aspecto importantíssimo nesta terça-feira. Bom, Dia do Soldado, falou sobre a questão da defesa. E a ouvinte CBN deve ter percebido isso, como nos últimos anos o assunto defesa tem tomado o noticiário de uma forma que a gente não estava acostumado. E por que que isso acontece? Porque vivemos um momento de instabilidade mundial, né? Talvez depois da Segunda Guerra Mundial, depois da Guerra Fria, é um momento de maiores tensões em que os países estão se armando cada vez mais. É só olhar lá os dados lá do Instituto lá de Estocolmo, na Suécia, que faz um levantamento

aumento mensal dos investimentos em defesa, para perceber que a Europa, principalmente, está se armando de uma forma extremamente significativa, principalmente, é claro, depois que a Rússia invadiu a Ucrânia. E também por conta da inação dos Estados Unidos diante desse fato. Por conta da forma como o presidente Donald Trump vem agindo diante de um concerto de nações que se estabeleceu depois da Segunda Guerra Mundial, justamente para evitar conflitos, para evitar novas guerras. E o presidente Donald Trump, dia após dia, vai minando esse concerto. A gente sempre lembra aqui que no primeiro mandato dele, no segundo ano lá na Assembleia Geral da ONU, aliás, estamos chegando aí, é sempre em setembro, né? Tá chegando a Assembleia Geral da ONU, vamos ver o que ele vai aprontar dessa vez. Mas a gente lembra que lá no segundo ano dele, durante o primeiro mandato, ele abriu o discurso dele dizendo que o mundo não era dos globalistas, que era dos patriotas e tal. Quer dizer, ele estava lá na Organização das Nações Unidas, deixando muito claro, né, que é contra o multilateralismo. Isso é extremamente perigoso. A gente tem que lembrar que temos a Rússia invadindo a Ucrânia há mais de quatro anos já, essa guerra, e o presidente Donald Trump chamou lá no Salão Oval o presidente da Ucrânia e o constrangeu diante da imprensa mundial. Volodymyr Zelensky, um presidente dos Estados Unidos constrangendo um presidente europeu que teve o seu território invadido pela Rússia. Então, a partir desse momento, né, a Europa, o mundo todo percebe que não dá para contar com os Estados Unidos e, por isso, essa corrida por mais armamentos. E por que eu estou falando isso? Porque o presidente Lula, nesta terça-feira, durante a cerimônia do Dia do Soldado, destacou exatamente a necessidade de o Brasil se armar. É uma realidade. Se armar não para a guerra, para a paz, o presidente Lula falou. Ele só não lembrou aquela frase que de vez em quando a gente lembra aqui, que é muito importante, não é, Ricardo Garcia? Que é lá da antiguidade, né? Civis passem para bellum. Se você quer a paz, prepare-se para a guerra. Isso diz muito. Diz muito sobre a teoria, né, o conceito de dissuasão. Nós temos que ter uma força armada tal que faça com que qualquer outro estado que pense em nos atacar desista. Isso é a dissuasão. O efeito da dissuasão pelo poderio bélico que o Brasil obviamente tem que ter por conta do tamanho do nosso território, das nossas riquezas, ainda mais agora com terras raras. É importantíssimo que tenhamos sim forças armadas bem equipadas e armadas. O Brasil nunca vai ser uma grande potência ofensiva e nem queremos ser. O nosso histórico não é belicoso, o Brasil sempre procurou manter a paz e a nossa diplomacia luta para isso. Então, não queremos ser uma potência ofensiva, mas é importante que mantenhamos a nossa capacidade defensiva. O Brasil é, sim, uma potência defensiva, né? A potência ofensiva é aquela que tem a capacidade de impor a sua vontade aos demais estados, né? Os Estados Unidos, por exemplo, são a maior potência ofensiva. E a potência defensiva é aquela que tem a capacidade de evitar que os outros venham e imponham a sua vontade a você. Então é isso que a gente tem que manter nesse nosso espaço aqui, principalmente, obviamente, falando da América Latina. Felizmente temos, né, um ambiente que não é belicoso, mas, repito, estamos num momento bastante conturbado com os Estados Unidos, como a gente destacou aqui, parece que abdicando da sua função que manteve nas últimas décadas de representar o Ocidente, defendendo o multilateralismo, defendendo a democracia. E o que a gente vê hoje, o chefe de Estado nos Estados Unidos atuando completamente fora dessa realidade. Mas ele passará, é o que a gente sempre fala aqui, né, Ricardo Garcia? Donald Trump passará e nós passarinho, é isso, né? Donald Trump passará, a gente espera que realmente a democracia americana mantenha-se firme para que a gente tenha momentos de mais tranquilidade quando o senhor Donald Trump deixar a Casa Branca. Porque, repito aqui, e para encerrar essa questão aqui da defesa, independente

independentemente disso, é muito importante que o Brasil mantenha a sua capacidade de defesa, a sua capacidade de dissuasão, com mais investimentos nas Forças Armadas, em defesa, é uma realidade. Seria muito bom se não necessitássemos disso, né, Ricardo Garcia? Mas a gente sempre lembra aqui que o principal...

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1: Meia-noite e 37, durante a minha fala aqui na Ricardo Garcia, eu lembrei do poeminha do Contra de Mário Quintana, né? Eu não lembrava o nome, né? Mas é bom sempre a gente destacar para o nosso ouvinte, né? Para quem tiver curiosidade, né? O Mário Quintana destaca esse trecho que é lapidar, né? Na nossa literatura, de que eles passarão, eu passarinho. 37 minutos agora desta quarta-feira, nós vamos abrir espaço agora para a Isa Stassiarini. A gente falou há pouco aqui que o presidente Lula se esquivou de responder questões sobre as suspeitas que pesam sobre o filho. A Isa Stassiarini tem as últimas informações.
2: Um relatório da Polícia Federal afirma que a lobista Roberta Luxinger, amiga de Fábio Luiz Lula da Silva Lulinha, recebeu significativas quantias de dinheiro no ano passado. O documento também indica que Roberta Luxinger teria feito pagamentos de passagens a Lulinha. Trechos revelados pelo jornal Folha de São Paulo e confirmados pelo Globo mostram que ela pediu ao motorista para retirar o montante e avisá-la. O homem respondeu dizendo que já tinha pego os pacotes lacrados e que quando chegasse à casa de Roberta, passaria o valor total de 100 mais 200. A PF, portanto, presume que se trata de uma quantia de 300 mil reais. Ainda segundo a Polícia Federal, Roberta então pediu ao motorista para depositar 50 mil reais na conta da empresa dela e outros 50 mil na de uma agência de viagens. Outro trecho do relatório da Polícia Federal aponta que era costumeiro o pagamento de passagens por Roberta a Lulinha. Os investigadores citam um diálogo em que a lobista reclama com o empresário sobre o custeio de passagens para o Fábio. A defesa de Roberta não se manifestou sobre as informações. Já o advogado de Lulinha critica o que chama de vazamentos criminosos e garante que ele não recebeu passagens de Roberta Luxinger. No Supremo Tribunal Federal, o ministro relator que investiga o envolvimento de Lulinha no suposto tráfico de influência é André Mendonça, indicado pelo ex-presidente Jair Bolsonaro. Durante o quinto seminário da Associação Nacional de Magistrados Evangélicos, ele disse que viveu momentos de infelicidade nos dois primeiros anos no STF e que vive hoje o ônus e a responsabilidade de ser ministro.
3: Os dois primeiros anos, não os três, eu fiquei três, mas os dois primeiros anos ali no tribunal foram períodos de muita infelicidade para mim. Ou seja, se aquilo fosse um ideal de vida, eu teria que deixar no dia seguinte. E mesmo hoje, podem ter certeza, é muito mais o ônus e a responsabilidade do que qualquer outra coisa.
2: Nesta terça, a Justiça de São Paulo negou o pedido de Lulinha para retirar das redes sociais um vídeo publicado por Flávio Bolsonaro, produzido por inteligência artificial, que se refere ao filho do presidente como suspeito de ter roubado milhões de idosos no Brasil, uma referência a fraudes do INSS. O tribunal considerou que é importante dar espaço para o contraditório para evitar restrições à liberdade de expressão e ao direito de crítica. De Brasília, Isa Stassiarini.
1: Meia-noite e 40, a gente vai continuar, é claro, a falar sobre eleições, mas não custa nada, né, Ricardo Garcia? Né? O poeminho do Contra, né, do Mário Quintana, é tão curto que a gente não vai privar o nosso ouvinte, a nossa ouvinte, de um pouco de cultura, porque de vez em quando o CBN Madrugada também é cultura, né? Então vamos ler aqui o poeminho do Contra de Mário Quintana. Todos estes que aí estão, atravancando o meu caminho, eles passarão, eu passarinho. 41 minutos agora desta quarta-feira, vamos continuar falando de eleições agora com a Samantha Klein, tem as informações sobre o dia de campanha do Flávio Bolsonaro nas Alagoas.

0: primeiro tour ao Nordeste como candidato à presidência, o senador Flávio Bolsonaro escolheu Maceió como destino por ser a única capital nordestina onde Jair Bolsonaro levou mais votos na campanha de 2022. O local também foi escolhido por ser a cidade do vice, Alfredo Gaspar, e para prestigiar aliados como o ex-prefeito João Henrique Caldas, candidato ao governo, e Arthur Lira, que busca uma das duas vagas ao Senado pelo estado. No entanto, nenhum dos dois esteve nas agendas de campanha do presidenciável. Ao ser questionado sobre as ausências, Flávio afirmou que o popular ex-prefeito é o candidato dele no estado e disse que JHC estará com ele na campanha.
1: JHC vai estar com a gente na campanha. Nós fizemos aqui essa composição na Alagoas, por intermédio do nosso vice Alfredo Gaspar. O mais importante é que eu tenho aqui, ó, a maior liderança da Alagoas, que é o Alfredo Gaspar, e esse povo maravilhoso, esse povo que vem nos receber aqui, e Deus que está com a gente. Muito. Obrigado, obrigado.
0: A manifestação contraria o posicionamento do PSDB, partido de JHC, que manteve neutralidade na disputa regional. Por outro lado, o deputado Arthur Lira, que também não esteve nas agendas do senador, busca os eleitores de Flávio, mas não quer perder os de Lula. O ex-presidente da Câmara só esteve numa agenda que teve a presença de Flávio, ou seja, o aniversário de 111 anos da Assembleia de Deus. Ambos buscam assinar para os eleitores evangélicos de Alagoas. De Brasília, Samantha Klein.
2: Meia-noite 43, e agora a gente vai abrir espaço para o Pedro Bonenberger. Tem informações sobre o primeiro entrevistado da sabatina presidencial aqui da Rádio CBN, em parceria com os jornais O Globo. O Valor Econômico começou com o Romeu Zema, e a gente traz a reportagem agora do Pedro Bonenberger.
3: Candidato à presidência da República pelo Partido Novo, Romeu Zema falou sobre temas como reforma administrativa, previdência, privatizações, regimes de trabalho e corrupção. Na entrevista realizada pela CBN, pelos jornais O Globo e Valor Econômico, Zema mudou o tom do plano de governo e disse que não pretende privatizar todas as estatais, como havia escrito no documento.
4: A Embrapa, de forma alguma, Caixa Econômica, eu vou privatizar a empresa que tem finalidade lucrativa.
5: Caixa não, então o senhor não vai privatizar.
4: Não vai. A Caixa é como se fosse um braço ali do Ministério de Assistência Social, mas um banco, como o Banco do Brasil, e quer aumentar a concorrência.
3: O candidato disse também que pretende realizar uma nova reforma da Previdência, que passe a considerar o aumento da expectativa de vida como critério para o aumento da idade mínima de aposentadoria. Sobre regimes de trabalho, Zema defendeu que entregadores de aplicativo se cadastrem como MEI e tenham contabilização do tempo de serviço. Ele ainda criticou a obrigatoriedade do regime CLT e chegou a comparar a relação de empresário e trabalhador com a de um casamento.
4: Primeiro, o trabalhador tem os seus direitos assegurados. Agora, se nessa reforma, nessa introdução de um novo regime trabalhista for considerado o seguinte: você vai receber por hora, mas aqui nesse seu regime de trabalho, você já está recebendo e não ficando acumulado para você receber no futuro férias, 13º, fundo de garantia, etc.
3: Ao falar sobre corrupção e caso Master, Zema acusou ministros do Supremo de criarem um balcão de negócios. Sem citar nomes, falou sobre o contrato do escritório de advocacia da mulher de Alexandre de Moraes com o banco e os negócios da família de Dias Toffoli em um resort. O candidato também negou uma mudança no discurso sobre as investigações contra Flávio Bolsonaro e o filme Dark Horse e disse ser favorável à continuidade das apurações.
4: Precisa dar explicações a respeito. O filme, pelo que já foi dito, parece que tem um valor que não é condizente com a produção, que seja explicado. Eu sou favorável à transparência.
3: Zema também buscou se afastar das acusações e envolvimento da CEMIG, empresa estatal mineira, nas investigações sobre o Master, e do fato de o pai Daniel Vorcaro ter feito uma doação ao Partido Novo em 2022. Na sabatina, Zema ainda admitiu ter exagerado quando disse ao Jornal Nacional que aumentaria em 10 vezes o número de escolas de tempo integral e afirmou que a meta é, na verdade, universalizar o acesso a essa modalidade de ensino. Do Rio de Janeiro, Pedro Bonenberg.
2: 46 minutos desta quarta-feira, a gente continua falando da corrida ao Palácio.

0: Palácio do Planalto tem mais informações com o Pedro Pupulin.
1: Os candidatos do PSD à presidência, Ronaldo Caiado, e do Missão, Renan Santos, participaram de um evento com empresários da infraestrutura e indústrias de base em São Paulo. Questionado sobre como vai conduzir a política externa nacional caso eleito, Caiado afirmou que vai resgatar o Itamaraty. Segundo ele, o Ministério das Relações Exteriores não será um braço de partidos políticos. Caiado destacou ainda que atualmente o presidente Lula prefere provocar presidentes de outros países do que se sentar à mesa para negociar.
2: Eu sei cumprir a liturgia do cargo e sei sentar à mesa de negociações e sei negociar para que o Brasil possa expandir cada vez mais seu mercado, certo? O Brasil não pode também ficar sequestrado apenas em um mercado. Caberá exatamente a nós expandirmos essa capacidade e atingirmos outros países também, outros continentes com a nossa produção.
1: Na ocasião, Caiado ainda prometeu um choque de responsabilidade caso assuma a presidência para valorizar o setor da infraestrutura. Considerando as altas taxas de juros um empecilho para o segmento, Caiado declarou que atuará para reduzi-las, além de adotar medidas para conter as despesas do governo federal. Tais medidas, segundo o candidato, vão contribuir para o avanço em obras ligadas ao setor logístico do país. Já o candidato Renan Santos rebateu uma nota divulgada recentemente pela primeira-dama Rosângela da Silva, a Janja, classificando o candidato do Missão como misógino por ter feito críticas a ela durante o debate presidencial do último domingo na TV Bandeirantes. Renan negou as acusações e disse que Janja precisa aceitar críticas.
3: Se eu faço uma crítica a uma pessoa que tem e é responsável direto e indireto pelos maiores gastos com cartão corporativo da história do Brasil, se torna misoginia, então basicamente é um liberou geral. Qualquer mulher pode entrar na política, pode fazer o que quiser, participar de escândalos de corrupção ou envolvimento com crime organizado, que se você fizer qualquer crítica é misógino.
1: O candidato do Missão ainda classificou como ótimo o desempenho no debate e disse que se destacou contra os outros presentes na ocasião. De São Paulo, Pedro Pupulin.
0: 49 minutos agora desta quarta-feira, nós vamos a Brasília com a Rani Veloso. Tem informações sobre o fim da escala 6x1 que avança no Congresso, hein?
4: O relator da PEC que acaba com a escala de trabalho 6x1, o senador Omar Aziz, disse à CBN que vai apresentar o seu parecer aos membros da CCJ, Comissão de Constituição e Justiça do Senado, na quinta-feira, e que não fará mudanças no texto aprovado pelos deputados. Isso porque a ideia é aprovar a matéria sem que precise retornar à Câmara, onde foi chancelada pela maioria dos parlamentares no dia 27 de maio. O relatório será apresentado na comissão para votação na quarta da próxima semana, dia 2 de setembro. Na terça que vem, ele se reúne com lideranças empresariais. Além de dar 2 dias de descanso por semana ao trabalhador, a proposta prevê a redução de 44 horas de trabalho semanal para 42 horas, 2 meses após a promulgação. E um ano depois, a redução de 42 para 40 horas semanais, sem diminuição de salário. Em plena campanha, o presidente Lula corre contra o tempo e vem articulando nos bastidores a aprovação do fim da escala antes das eleições de outubro. Além de direcionar os líderes do governo no Congresso, ele pessoalmente teve encontros com Alcolumbre, com quem estava de relações rompidas desde abril, após derrota do indicado dele, Jorge Messias, ao Supremo Tribunal Federal. Foi após a última reunião a sós com Lula que Davi Alcolumbre decidiu despachar a PEC para a CCJ. Em publicação nesta terça nas redes sociais, Lula, sem citar o nome de Flávio Bolsonaro, disse que não adianta jogar contra ou tentar atrapalhar.
5: Eu tenho certeza que o presidente Alcolumbre também vai votar a escala 6x1. Nós vamos acabar com essa jornada escrava de trabalho. Eu tenho certeza absoluta que aqueles que são contra, o de sempre, aqueles que são contra, porque acham que se aprovar é um benefício para mim, estou totalmente equivocado.
4: A Confederação Nacional do Comércio, a CNC, voltou a defender a negociação coletiva. É o que diz o advogado especialista da Diretoria Jurídico-Sindical da Confederação, Roberto Lopes.
6: Entende de que o debate deve ser feito de forma técnica e sendo fundamental considerar os efeitos que essa redução possa causar na produtividade, na geração de empregos, na competitividade das empresas, na sustentabilidade das contas públicas e até no custo de vida da população.
4: A próxima semana é a última de votação antes das eleições. É o chamado esforço concentrado. Após passar pela CCJ, a PEC pode ir direto ao plenário do Senado.

0: Senado. A decisão depende do presidente da casa, Davi Alcolumbre. De Brasília, Rani Veloso.
1: Menos 52, espaço aberto agora aqui no CBN Madrugada para a Tatiana Vasconcelos, Fernando Andrade, conversando com a Maria Cristina Fernandes.
2: Maria Cristina Fernandes participou hoje pela manhã, juntamente com Lauro Jardim, Malu Gaspar, colunistas do Globo, e do nosso apresentador do Jornal da CBN, Milton Jung, da primeira sabatina com os candidatos à presidência da República, estreando com o candidato do Partido Novo, Romeu Zema. Maria Cristina, vou deixar para você começar com o que mais te chamou a atenção, os pontos altos, e aí a gente vai batendo uma bola aqui, tá bom?
3: Tá bom, Tati. Eu diria que o Romeu Zema, ele, se tiver que definir um candidato que saiu daquela sabatina, é o candidato que recua. Porque vários compromissos que ele, inclusive, tinha assumido em programa de governo, em muitas declarações, ele tem recuado. Por exemplo, no programa de governo ele disse que vai privatizar todas as estatais. Hoje, na sabatina, ele já tirou a Caixa Econômica Federal aí do pedaço, porque disse que a Caixa Econômica Federal tem uma função social muito grande, é capilarizada, é crédito popular. O Bukele, que ele tem falado, é o único candidato, ele falou isso no Jornal Nacional ontem, um candidato que foi a El Salvador, na verdade, o senador do PL, Flávio Bolsonaro, também foi, e que essa vontade de enfrentar a violência ele quer ter, mas ele não aceita adotar os mecanismos que o Bukele usou para chegar nessa redução tão expressiva de violência, que é a supressão de garantias, sufocar a oposição, censurar imprensa e redes sociais. No Jornal Nacional, ele disse que ele não daria ganho real a aposentados, né? Ele daria ganho real ao salário mínimo, mas desvincularia esse ganho real para aposentados. Hoje, na sabatina, ele recuou. O ex-governador, ele se notabilizou nos últimos tempos por este embate com o ministro do Supremo, Gilmar Mendes, que lhe deu popularidade, lhe deu muita amplitude aí de público. Agora, ele está recuando de nominar os ministros. E falou dos ministros que
4: fazem... Ele fala, mas não fala o nome. Fala isso, do Supremo, Fernando, mas não fala o nome. Notei, verdade.
3: Ele disse que tem ministro fazendo negócio, isso não dá para aceitar, mas ele não nomina mais. Ele está sendo alvo de uma representação, né? Eu acho que é uma maneira também de negociar ali e a coisa não ir adiante. Não virar um processo, porque ele vai deixar o poder, muito provavelmente, ele tem 3 a 4% nas pesquisas, de uma viabilidade ainda bastante questionável a eleição dele. Escola integral, os números do relatório do MEC são acachapantes. Houve um recuo de 22 a 25, um recuo de 13% nas escolas integrais do estado. Só houve 4 estados que recuaram nas matrículas de escola integral. Minas é um deles. Aí ele explicou, olha, eu assumi com menos de 100, entreguei 800. Acontece que no segundo governo ele não apenas parou de avançar, como ele recuou. Tudo que ele fez foi no primeiro governo e este avanço não se mostrou sustentável porque houve um recuo. E ele é um candidato que eu acho que atende a um apelo popular de uma redução do Estado, um Estado menos, digamos assim, pesado, mas que ele tem dificuldade de viabilizar isso, não mostra como vai viabilizar isso política e economicamente, porque o que ele diz é que na hora que ele se apresentar como candidato com toda essa proposta de redução do Estado, os juros já vão cair automaticamente, porque a expectativa de um Estado menor ao fazer cair o juro, menos pressão. Só que o Estado também, digamos assim, leva em consideração, ou para usar o jargão, precifica a viabilidade política das propostas. E o candidato do Novo

0: ele não convence quando fala e argumenta pela capacidade de articular esse programa de governo. E mesmo um programa de governo que era no seu na sua origem muito mais liberal, ele tem, digamos assim, ao longo da campanha, ele tem amaciado o alcance dessa redução do Estado. Foi isso que se viu hoje.
1: Maria Cristina, eu queria só trazer algo que o Globo destacou da sabatina de hoje. Bom, primeiro que me chamou a atenção, ele chegou aqui com uma camiseta Chega de Bets. E o que dá a entender que essa seja uma plataforma dele, mas parece que não, né?
0: Pois é, o que ele disse lá é que a loteria estadual, ele permitiu, regulamentou a incorporação das bets à loteria estadual. E foi um tema que foi trazido pela Malu Gaspar, nossa colega do Globo, ele disse que, na verdade, apenas seguiu o que está na regulamentação federal sobre as bets. Mas o fato é que ele regulamentou e criou esta loteria, incorporou Bet à loteria. Ele disse que poderia ter prevaricado se não tivesse feito isso. Ele convenceu um pouco. Ele poderia simplesmente não ter, já que ele é tão radicalmente contrário, ele poderia simplesmente não ter avançado em relação a essa possibilidade de incorporá-lo a loteria de Minas, né?
1: Sim. Muito bem. Bom, tem mais da sabatina, tem mais detalhes no Jornal o Globo de hoje. Você pode dar uma chegadinha lá em oglobo.globo.com. Maria Cristina Fernandes está conosco diariamente aqui em Tudo é Política e até sexta-feira vai participar juntamente com Lauro Jardim, Malu Gaspar e Milton Jung da sabatina aos candidatos à presidência da República.
2: Tina Vasconcelos, Fernando Andrade com a Maria Cristina Fernandes, meia-noite 59. Há tempo da gente agradecer a participação das ouvintes, dos ouvintes. O Nídero Torres de Vasconcelos está em São Paulo. Eliseu Cirino de Campinas, muito obrigado pela mensagem. O meu xará Paulo da cidade Kemmel em São Paulo. Flávio de Guarabira na Paraíba. Estevão Zizi, Vitória no Espírito Santo. Obrigado a você que interage também via Instagram, aqui no @phcgalvão, repetindo, @phcgalvão. Terezinha Covas, Lisboa. Obrigado, Terezinha, pela sua mensagem. E obrigado também pela companhia dos nossos ouvintes aqui. Quem está chegando por aqui é o Francisco Sogari. Obrigado, Francisco, pela sua companhia. Vem aí, Edmilson Fernandes.
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Quarta-feira, 26 de agosto de 2026. O candidato do PSD à presidência, Ronaldo Caiado, defendeu a abertura dos sigilos relacionados ao INSS, ao caso Master e à Operação Carbono Oculto no Supremo Tribunal Federal. Em entrevista à TV Globo, Caiado disse que a medida permitiria que os eleitores tivessem conhecimento de eventuais crimes envolvendo candidatos antes da eleição. O ex-governador de Goiás foi o segundo entrevistado na série de sabatinas que a Globo está fazendo esta semana com os candidatos. Nesta quarta-feira, o entrevistado será Renan Santos, do Missão. Cruzeiro e Atlético Mineiro empataram por 1-1 no jogo de ida das quartas de final da Copa do Brasil. Com esse resultado, quem vencer a partida de volta na Arena MRV no dia 1º de setembro ficará com a vaga na próxima fase da competição. Hoje, às 9h30 da noite, o Vasco enfrenta o Vitória e o Palmeiras pega o Santos. O outro jogo será na quinta-feira entre Internacional e Grêmio, no Beira-Rio.

0: Ninguém acertou as 6 dezenas da Mega Sena e o prêmio está acumulado em 25 milhões de reais. 22 apostas tiveram 5 acertos e vão receber R$41 mil cada uma. Os números sorteados foram 6, 13, 36, 43, 53 e 55. Brasília, 1 e 1.
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1: 1:03.
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0: Muito bem, aqui no CBN Madrugada, espaço para aquele nosso papo semanal com o professor economista Gilberto Braga, CBN valorizando o seu bolso. Gilberto, muito bom dia, tudo bem?
1: Tudo tranquilo, bom dia, Paulo Galvão, e com você, como é que vai?
0: Tudo ótimo, estamos já caminhando aí cada vez mais num ritmo eleitoral, a campanha no rádio e na TV começa agora na próxima semana e no final dessa semana, né? Dia 28. E estamos, é claro, acompanhando, né, o que as equipes de cada um dos candidatos estão apresentando. E obviamente a gente vai falar aqui da questão econômica. O Jornal O Globo traz hoje, você apontou, Gilberto, uma reportagem mostrando que os representantes do setor econômico dos candidatos estão apontando uma preocupação muito grande aí com a questão fiscal, né? A necessidade de um ajuste fiscal. Eu queria que você falasse um pouco sobre esse tema que é tão importante e preocupante, né?
1: Ah, com certeza, Galvão. Na verdade, o que aconteceu nessa última terça-feira foi um encontro realizado pelo movimento Brasil Competitivo, né? E foi coberto pela revista Exame em São Paulo. E nesse encontro foram os representantes, ou pelo menos os idealizadores de todos os candidatos em relação à sua proposta de economia. Então, estiveram presentes aqueles que são os que lideram a corrida presidencial nas pesquisas até o momento, né? Então, pelo Lula foi o ministro da Fazenda, Dário Durigan, que participou de maneira online. Pelo Flávio Bolsonaro foi a antiga presidente da Caixa Econômica Federal, né? A Daniela Marques. E aí todos os outros também colocaram, né? O Ronaldo Caiado foi representado pela Cristiane Schmidt, que foi secretária de Fazenda durante seu governo no estado de Goiás. O empresário Alexis Fontaine, que é o representante do Romeu Zema, do Partido Novo, e o deputado federal Kim Kataguri, do Missão São Paulo, que representou o candidato Renan Santos, para pegar aí os que são os mais destacados na pesquisa eleitoral. E essa questão aí de passar um tesouraço e de se fazer um ajuste fiscal faz parte do ideário político, ou seja, da proposta política, pelo menos em relação à economia. Então, todos falam que vai ser necessário apertar os cintos, cortar gastos e começarão um governo.

0: Mesmo seja lá quem for o escolhido nas urnas, com muito mais dificuldade do que nos outros mandatos anteriores. Então é um período de bastante austeridade, um período de ajustes, mas eles não, apesar dessa aparente convergência com relação à necessidade, existe muita dificuldade e muita diferença de como fazer esse ajuste, né, Galvão?
1: É verdade, porque infelizmente, né, o presidente Lula vem mantendo aquela máxima lá da ex-presidente Dilma Rousseff de que gasto é vida. O próprio Lula já disse que teto de gastos é uma estupidez. E a gente só olhar para os números e ver que a dívida bruta está passando aí de 80% do PIB, algo extremamente preocupante. É uma caçapa cantada pelo próprio governo, né, Gilberto? Você deve lembrar no final do ano passado, o Ministério da Fazenda fez lá uma reunião em que o Haddad e a Tebet não estavam presentes, estava lá o segundo escalão para anunciar que se nada for feito, se não mudarem o rumo, em 2027 o governo vai ter muitas dificuldades para honrar compromissos. É uma coisa impressionante como a gente está caminhando meio sonâmbulo assim para um abismo e ninguém faz nada. Então, eu acho que é uma preocupação enorme, mesmo porque a gente sabe, né? O presidente Lula vira e mexe, reclama da questão dos juros, agora que é o Durigan que está lá, ele mudou um pouco, né, a questão, mas não há dúvida nenhuma de que essa dívida enorme, essa questão das contas públicas dificulta a redução dos juros, não é, Gilberto?
0: Não, com certeza. Isso se reflete numa qualidade de vida pior, né? De uma forma geral, as famílias estão endividadas, os consumidores estão com sua capacidade de consumo limitada por conta desses juros elevados, por conta dessa dificuldade de acompanhar o custo de vida. Quem é assalariado sente muito mais rapidamente os efeitos dessa economia desestruturada. A gente pode observar aqui do ponto de vista macroeconômico, hoje os juros estão bastante altos, começaram uma pequena trajetória de queda, mas vão se estabilizar ainda num degrau muito elevado da escada, lá no alto, lá no topo, perto do teto, né? E apesar da economia apresentar um pequeno crescimento e a inflação dar sinais de que ela está perto do teto da meta, né? Isso tem um custo muito elevado, né? Que é esse custo de você frear o consumo dando um remédio cavalar, que são juros escorchantes. Quando a gente pensa que nós estamos há basicamente 2 anos com juros nas alturas, isso vai pressionando cada vez mais a sociedade de uma forma geral, né? E para a gente voltar, Galvão, aqui porque os presidenciáveis e os seus representantes econômicos estão propondo, o ministro da Fazenda atual, que sucedeu e herdou agora recentemente a pasta, o Dário Durigan, ele defende que foram feitos vários ajustes, que boa parte do atual mandato, o governo ficou corrigindo a herança que recebeu do Bolsonaro, do governo anterior e etc. Só que o governo Lula, vem flexibilizando essas maneiras de cumprir a regra e, ao mesmo tempo, aquilo que o país melhora, aquilo que entra no caixa é gasto. Né, falando em linguagem clara, é um governo que não poupa, é um governo que o tempo todo, o próprio presidente da República falou isso de maneira muito clara, é importante você investir no social. Não que seja contra, não que sejamos contra investir no social, mas é importante que você tenha isso de uma maneira equilibrada e comedida. Então, o ajuste fiscal é justamente a proposta que só se deve gastar aquilo que se tem condições de pagar, aquilo que toda pessoa que tem um orçamento familiar, seja dona ou dona de casa, sabe fazer. Pega o orçamento da família, quanto entra de dinheiro, quanto vem do salário, quanto vem aí dos penduricários que cada um consegue fazer, um extrazinho que eventualmente você arranja, e vê quanto tem para pagar, o que dá para pagar, o que tem que empurrar com a barriga, o que tem que parcelar. O brasileiro está endividado. E apesar do governo ter feito uma série de acenos com políticas

0: sociais, que tem o seu efeito prático em relação a determinadas camadas e parcelas da sociedade brasileira, do ponto de vista macroeconômico, a gente está numa situação bastante perigosa, Galvão.
1: Gilberto, queria pedir licença para você para falar um pouco aqui do meu livro, porque você me abre espaço para uma reflexão, algo que eu tenho destacado bastante aqui no CBN Madrugada e que está lá no meu livro também. Eu acho que o presidente Lula representa uma esquerda atrasada que acha que é o Estado que deve ser o motor da economia. Acho que o presidente Lula precisava ler um pouquinho do Norberto Bobbio. Eu tenho falado muito do Bobbio, né? Porque o Bobbio dizia que há espaço para o capitalismo dentro da esquerda, né? O Bobbio nos lembra, né? A esquerda de Bobbio, né? Nos lembra que ele afirma que o que diferencia a esquerda da direita não tem nada a ver com o tamanho do Estado, não tem nada a ver com o socialismo, com o capitalismo. A esquerda é um sentimento de profunda insatisfação e sofrimento diante das iniquidades das sociedades contemporâneas. Então, aquela ideia, você olhou para uma família pobre na rua e você sentiu aquela insatisfação, aquele mal-estar, é isso que é a esquerda para o Norberto Bobbio. Repito, não tem nada a ver com socialismo, com comunismo. E por que eu estou destacando isso? Porque, infelizmente, o presidente Lula ainda acredita que quem tem que ser o motor da economia é o Estado, né? E o que a gente defende é que não haja a demonização do capital, a demonização do capitalismo da Faria Lima, para que a gente tenha investimento privado, tanto internamente quanto externamente, ou seja, a criação de um ambiente que seja propício, chamativo ao investimento, para que tenhamos um Estado também, aí a questão do social que você falou, né? E o Estado trabalhando para que haja uma melhor distribuição dessa riqueza, que é o que nunca aconteceu historicamente. Eu tenho falado bastante sobre isso, eu sempre lembro do Delfim Neto, né? Que falava que tinha que esperar o bolo crescer. Quantos bolos já cresceram, foram comidos aí pela elite e a população não sentiu nem o cheiro. Então, o que eu tenho defendido é isso, que a gente tenha um Estado social liberal que permita o crescimento econômico, que abra espaço para que haja investimento privado e tenhamos um Estado, Congresso Nacional, com ferramentas, mecanismos para melhor distribuir essa riqueza.
0: Galvão, eu descobri que eu sou um insatisfeito, né? Então, de alguma maneira, pegando a sua definição do Bobbio, eu acho que de alguma maneira a gente precisa fazer uma correção de rota no país, né? Então, de alguma maneira, todos os representantes, os principais candidatos, são unânimes em defender que é preciso diminuir o tamanho do Estado, diminuir o endividamento público. Alguns acham que isso vai acontecer de forma natural, outros propõem determinadas medidas, fazem a conexão disso com a violência, com o fundo de garantia, com a questão da compensação do ICMS, com reforma tributária. A verdade é que, embora o objetivo seja comum e uníssono, as maneiras de chegar lá até agora não são claras. E uma coisa que a gente tem que destacar como crítica a todos os candidatos neste momento, nenhum deles apresentou um plano econômico integrado com começo, meio e fim para a sociedade brasileira. Então, o que a gente vê, e eles estão sendo sabatinados aí na televisão, estão indo a meio debate, porque os debates vão, alguns candidatos não vão todos, etc. Mas o que a gente tem visto é muito mais declarações e intenções, ou seja, boa vontade, sem se explicar de onde vêm os recursos, como é que se viabilizam todas essas propostas. E quando você olha isso de uma maneira agregada, você sabe que não tem dinheiro para tudo que está sendo prometido. É isso, Galvão.
1: Muito bem. Professor e economista Gilberto Braga, sempre valorizando o seu bolso aqui no CBN Madrugada. Gilberto, mais uma vez, muitíssimo obrigado, uma ótima semana e até a próxima.
0: Então, Galvão, você me permite, antes da gente fechar a coluna, você falou tanto do seu livro, para aqueles que ainda não adquiriram, como é que faz, como é que pega o seu autógrafo, quando é que vai ser o seu próximo encontro com toda essa audiência maravilhosa da CBN, do Rádio CBN, do CBN Madrugada, que te idolatra e que quer lá tirar uma foto com você, pegar uma dedicatória.
1: Ô, Gilberto, eu gostaria muito, né? Os ouvintes

0: Tem perguntado, porque felizmente aqui no CBN Madrugada, em toda a programação da CBN, né, a gente tem um microfone aqui que é um canhão que atinge todo o nosso Brasil, a capilaridade é enorme e muitos ouvintes perguntando, principalmente o pessoal do Rio de Janeiro, de Minas, de Brasília, quando que eu estarei, né, nesses estados para fazer o lançamento do meu livro. Infelizmente não há nada programado e eu não vejo essa possibilidade neste momento, até por a questão do trabalho, né, então o que eu tenho orientado as pessoas é para que busquem lá na Amazon mesmo, né? Quem você ajudou hoje? É uma pergunta, né? É uma provocação, né? Essa minha tentativa aí de mostrar que a gente só vai conseguir mudar essa nossa sociedade se as pessoas começarem a olhar mais para o lado, né? Com uma educação desde a criançada lá voltada para o coletivo e não para o indivíduo. Então é essa a nossa proposta. Para quem estará na Bienal do Livro, Gilberto, eu estarei lá no dia 6 agora, né? Na véspera do feriado, dia 6 de setembro, às 18 horas, 6 da tarde, na Livraria Drummond. Estarei lá na Bienal do Livro.
1: Maravilha, Galvão. Eu recomendo àqueles que ainda não compraram que comprem pela internet e certamente ganharão uma dedicatória virtual do meu amigo Paulo Galvão pelas redes sociais.
0: Obrigado, Gilberto.
1: Forte abraço. Até semana que vem.
0: 1:18 aqui no CBN Madrugada. A gente vai abrir espaço para o Fábio Portugal. Tem informações sobre explicações que são devidas ainda pela produtora do filme sobre Jair Bolsonaro.
2: O governador de São Paulo, Tarcísio de Freitas, do Republicanos, afirmou que a Polícia Civil do Estado vai cumprir a determinação do ministro do STF, Flávio Dino, e entregar para a Polícia Federal, dentro do prazo de 5 dias, documentos e dados apreendidos na operação que atingiu o instituto responsável pelo filme Dark Horse, sobre o ex-presidente Jair Bolsonaro. Tarcísio foi questionado sobre o assunto e disse que as informações vão ser enviadas, mas que há prazos a serem respeitados.
3: E, obviamente, se tem uma determinação judicial, a determinação vai ser cumprida. As investigações seguem o rito, né, o rito estabelecido na legislação. Nós temos aí profissionais que estão à frente conduzindo esse caso e, à medida que as determinações judiciais vão aparecendo, elas vão sendo cumpridas também.
2: O governador ainda comentou as críticas de opositores de que a Polícia Paulista está atrasando diligências da operação devido ao ano eleitoral. As investigações envolvem a produtora Karina da Gama, dona da GoUp e do Instituto Conhecer Brasil, que recebem verbas públicas de aliados de Tarcísio, como o prefeito de São Paulo, Ricardo Nunes, do MDB. Sobre isso, Tarcísio elevou o tom e disse que esse tipo de ataque de adversários é um desrespeito com as instituições públicas. A Polícia Civil investiga possíveis irregularidades em um contrato de 108 milhões de reais do Instituto com a Prefeitura da capital paulista e é suspeita de que recursos públicos tenham sido enviados para o filme Dark Horse. As informações obtidas pela Polícia Civil de São Paulo poderão alimentar a investigação federal sobre o financiamento do filme, que foi aberta depois da divulgação de mensagens e de um áudio em que Flávio Bolsonaro pede 61 milhões de reais ao ex-banqueiro Daniel Vorcaro, do Banco Master, para ajudar a bancar a produção. A produtora GoUp, responsável pelo filme, contratou uma perícia privada, atestando que o longa-metragem custou ao menos 75 milhões de reais. Mas o perito particular contratado reconheceu ao jornal O Globo que não teve acesso à origem dos recursos repassados pelo fundo Heaven Gate, sediado nos Estados Unidos e administrado pelo advogado do ex-deputado Eduardo Bolsonaro, Paulo Calisto, para financiar o filme. Os investigadores suspeitam que o dinheiro foi desviado para custear a estadia de Eduardo Bolsonaro nos Estados Unidos. Antes do Dark Horse, a GoUp nunca tinha feito nenhum filme no Brasil. Nessa semana, Flávio Bolsonaro afirmou em São Paulo que não tinha mais obrigação de tratar do financiamento do filme porque a prestação de contas do longa, encomendada pela produtora, foi vazada para a imprensa. Com a colaboração de Bruna Barbosa e Karen Lemos, de São Paulo, Fábio Portugal.
0: É um mistério, né? Essa história dessa GoUp, porque é uma empresa, né? São dois casos separados. Primeiro é o do filme sobre a vida de Jair Bolsonaro. A empresa nunca tinha feito

filmes, né? Empresa especializada em filmes. E de repente recebe 61 milhões de reais para fazer um filme. Aí o outro caso tem a ver com a Prefeitura de São Paulo. A GoUp é especialista em instalação de Wi-Fi? Não, nunca fez isso. Mas aí, de repente, recebe 108 milhões de reais da Prefeitura de São Paulo para instalar o Wi-Fi na cidade. Parece que tem muita coisa errada aí. Isso tem que ser investigado, está sendo investigado e a gente está aguardando as respostas. Porque é impressionante, impressionante a capacidade que essa empresa tem de receber investimentos, de fechar contratos para atuar em áreas que ela nunca atuou. Uma coisa simplesmente absurda. Então, obviamente que só isso já levanta muitas suspeitas. E aí tem que investigar, né? Esse dinheiro que foi transferido lá para o filme, 61 milhões de reais, tem que ter a prestação de contas lá, porque a gente não assistiu o filme.

0: para filmes desse tipo, né? A gente não tá falando aí de blockbusters lá de Hollywood, não. Apesar de o filme ter sido feito lá nos Estados Unidos. Mas é muito dinheiro. É a mesma história aqui em São Paulo, né? Tem que colocar no papel ali, porque tá muito estranha essa história aí. Uma empresa que não tem a mínima expertise em instalar Wi-Fi recebeu mais de 100 milhões de reais para executar esse serviço. Obviamente que terceirizou, passou para outra empresa e tal. Então, tá cheirando mal essa história aí, muito mal. Bom, a gente vai para o Rio de Janeiro. A Júlia Viana tem as últimas informações sobre aquela barbaridade que fizeram com aquele homem que estava com a bicicleta da irmã. A Júlia Viana tem os últimos detalhes.
1: Quatro pessoas envolvidas indiretamente na morte de Cláudio Rafael Landeiro, de 37 anos, prestaram depoimento nesta terça-feira. A vítima foi espancada com mais de 60 pauladas em Copacabana, na zona sul do Rio, no último dia 11, acusada injustamente de roubar uma bicicleta. Foram ouvidos dois empresários que contratam o serviço de segurança considerado ilegal pela polícia, o filho de um deles e a funcionária de um bar da região. Os empresários contaram em depoimento que pagavam R$ 120 por semana a um homem chamado Aloísio. Ele seria responsável pelo serviço prestado por Davi Santos Machado e Jorge Luiz Ricardo Dias, que espancaram a vítima e estão presos. O delegado Ângelo Lages disse à TV Globo que os seguranças não tinham qualquer preparo para a função.
2: A gente está investigando a participação deles no exercício legal de profissão, para a gente entender até que ponto eles estavam fomentando essa segurança privada clandestina que agia aqui em Copacabana. O que ficou evidente nesse caso é que esses seguranças que estavam ali prestando serviço de forma totalmente ilegal não tinham qualquer tipo de preparação para exercer esse tipo de atividade.
1: A polícia também ouviu João Kleber Santiago, filho de um dos empresários que teria presenciado as agressões sem prestar socorro. Ele disse em depoimento que pediu para o segurança não agredir Cláudio e que ficou em estado de choque quando o espancamento começou. Já a funcionária Rayane Batista pode responder por lesão corporal por ter dado um porrete a Davi Machado, um dos seguranças. Apesar disso, ela disse em depoimento que pediu para o homem não agredir a vítima. Novas imagens recuperadas pela Polícia Civil do Rio estão auxiliando ainda na identificação de um quinto homem envolvido no crime. Fabiana Landeiro, irmã de Cláudio, afirmou que não vai cansar até conseguir justiça.
3: Eu não vou descansar, não vou parar, vou até o final mesmo, não tenham dúvidas disso. Eles vão me ver aqui, indo atrás, no pé mesmo, para dar andamento à situação, não vou parar não.
1: Além dos seguranças, também estão presos os entregadores Felipe Eduardo dos Santos Silva e Ailton José da Silva, envolvidos nas agressões. Eles podem responder por homicídio triplamente qualificado. Com a colaboração de Isa Morena, do Rio de Janeiro, Júlia Viana.
0: Do Rio para Minas Gerais. É impressionante, viu, Ricardo Garcia, ouvintes aqui do CBN Madrugada, mas aposentados e pensionistas continuam sendo roubados. A Janaína Regiane tem os detalhes.
4: A Polícia Federal realizou nesta terça-feira uma operação contra um grupo especializado em fraudar os cofres da União. A maioria envolve benefícios de amparo a idosos de baixa renda e o prejuízo alcança mais de 86 milhões de reais. Foram cumpridos 91 mandados em 9 cidades mineiras e em uma cidade do Espírito Santo. Segundo o balanço da Polícia Federal, 22 pessoas foram presas por tempo indeterminado. Houve ainda a prisão de 2 pessoas em flagrante por porte ilegal de arma de fogo. Ao todo, foram 91 mandados, 25 de prisão preventiva, 33 de busca e apreensão e 33 de bloqueios de bens nos municípios mineiros de Ipatinga, Timóteo, João Molevade, Ibapa, Belo Oriente, Matozinhos, Ribeirão das Neves, Engenheiro Caldas, Santa Bárbara e São João do Manteninha, além de São Gabriel da Palha, no estado capixaba. O modus operandi do grupo criminoso consistia na criação de pessoas fictícias e envolvia a falsificação de certidões de nascimento, documentos de identidade e comprovantes de residência com o objetivo de fraudar o INSS. Segundo a Polícia Federal, a partir da descoberta de 457 benefícios previdenciários fraudados, 240 deles ainda ativos, as

0: investigações identificaram os integrantes do grupo criminoso que poderão ser autuados pela prática dos crimes de estelionato qualificado e associação criminosa. A operação foi realizada em conjunto com a Coordenação Geral de Inteligência da Previdência Social do Ministério da Previdência Social. De Belo Horizonte, Janaína Regiane.
1: Bom, de BH nós vamos ao Ceará. Tem mais informações aí sobre fraudes. Um auditor foi preso, auditor da Receita. Camila Magalhães explica pra gente essa história.
2: Deflagrada nos municípios de Fortaleza, Caucaia e Eusébio, no Ceará, e em Salvador, na Bahia, a Operação Snooker resultou na prisão de um auditor fiscal da Receita Federal que teria recebido quase 7 milhões de reais em esquema de fraudes em importações no Aeroporto Internacional de Fortaleza. Ele é apontado como chefe de uma organização criminosa que atua desde 2020. Além do auditor, foram presos dois empresários e cumpridos 15 mandados de busca e apreensão. De acordo com a Polícia Federal, houve bloqueio de 40 milhões de reais de contas bancárias, sequestro de 3 imóveis em Fortaleza e Aquiraz, avaliados em 10 milhões de reais, de uma BMW e apreensão de 4 relógios da marca Rolex. Foi determinado ainda bloqueio dos direitos de aquisição de imóvel na planta no valor limite de 2 milhões de reais. A atual fase da investigação decorre de novos elementos probatórios obtidos após a deflagração da Operação Snooker, realizada em setembro de 2025, como afirma o delegado da Polícia Federal, Igor Conte.
3: O propósito foi arrecadar elementos informativos em desfavor de um grupo que teria se especializado em fraude de natureza alfandegária em prejuízo da União. Os materiais arrecadados nesta data se somarão aos elementos já formalizados em fases anteriores e serão apresentados ao Poder Judiciário oportunamente.
2: O auditor, que atuava no gabinete da inspetoria do aeroporto, era suspeito de interferir irregularmente em despachos aduaneiros e fornecer, em troca de vantagens, informações e orientações sigilosas sobre comércio exterior. As investigações identificaram movimentações superiores a 27 milhões de reais entre empresas ligadas ao esquema, de acordo com a Receita Federal. O grupo também teria adquirido aproximadamente 31 milhões de reais em criptoativos sem compatibilidade com as receitas formalmente declaradas. Os investigados poderão responder pelos crimes de organização criminosa, corrupção, lavagem de dinheiro e fraudes em operações de importação. De Fortaleza, Camila Magalhães.
1: 1:31.
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Quarta-feira, 26 de agosto de 2026. A Polícia Federal apreendeu uma mala com R$510 mil em dinheiro vivo no aeroporto de Congonhas, na zona sul de São Paulo. As notas foram detectadas durante inspeção de raio-x na bagagem de uma passageira. Ela afirmou ter a quantia declarada no imposto de renda e prometeu apresentar os comprovantes em 48 horas. O montante ficou retido na delegacia da Polícia Federal, que apura a origem dos valores e eventuais crimes de lavagem de dinheiro e evasão de divisas. A governadora Celina Leão, do Progressistas, lidera a corrida pelo governo do Distrito Federal, segundo a nova pesquisa Quest. A candidata à reeleição aparece com 34% das intenções de voto contra 20% de Roberto Arruda, do PSD, e 13% de Leandro Grass, do PT. O presidente dos Estados Unidos, Donald Trump, lamentou a morte da cantora Dolly Parton aos 80 anos e determinou que as bandeiras do país sejam hasteadas a meio mastro por uma semana, em homenagem

0: homenagem à artista. A lenda da música country fazia tratamento contra um câncer. Com mais de 3 mil músicas em seu catálogo, Dolly compôs sucessos que se tornaram clássicos e gravados por artistas como Beyoncé, Tina Turner e Whitney Houston. A cantora foi eleita para os halls da fama, do country e do rock and roll e ganhou 10 prêmios no Grammy. No horário de Brasília, 1:33.
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0: Bom dia, você que nos acompanha aqui no CBN Madrugada com Ricardo Garcia na mesa de som. Vamos até às 5. Agora é hora de falar de finanças pessoais.
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0: Fabrício e a esposa estão vendendo um imóvel na zona rural de Goiânia e vão ficar com um saldo de R$500 mil para investir. Eles pesquisaram e viram que, se comprarem um apartamento para alugar, conseguem um aluguel de R$4 mil. Mas se investirem num CDB ou numa LCI, vão ter um ganho maior. Eles estão na dúvida de onde investir. Fabrício, atualmente, com juros em 14% ao ano, o rendimento de uma aplicação financeira de R$500 mil atrelada ao CDI, sem considerar o imposto de renda, proporcionaria um ganho mensal de quase R$6 mil, mais do que o aluguel. No entanto, nada garante que esse ganho irá continuar. Isso porque o Banco Central pode reduzir a taxa Selic. Se isso acontecer, a consequência é a redução dos rendimentos das aplicações financeiras atreladas ao CDI. O aluguel, por sua vez, aumenta de acordo com a correção pela inflação. Mas sempre existe o risco de um imóvel ficar vago por um tempo ou precisar de alguma reforma. Uma comparação que vocês podem fazer é com um investimento no Tesouro IPCA com juros semestrais. Se vocês investissem no título que vence em 2032, receberiam um rendimento a cada 6 meses, equivalente a um ganho mensal de R$2.700, que é menos do que o aluguel, mas corrigido pela inflação e garantido pelo Tesouro Nacional. Até a próxima e continue mandando as suas perguntas para cbndinheiro@cbn.com.br.
1: 1:37, agora é o momento do Viva Voz com a Vera Magalhães e convidados.
2: Hoje é dia de Thaís Oyama, ela que é comentarista da Globo News, colunista do Globo e apresentadora do Linhas Cruzadas na TV Cultura. Boa noite, Thaís.
3: Boa noite, Vera. Um prazer estar com você de novo e com seus ouvintes aqui na CBN.
2: É isso, tá com a gente hoje para fazer o Viva Voz, o cientista político Cláudio Couto, ele que é professor da Fundação Getúlio Vargas, está comigo em vídeo também, remotamente. Boa noite, professor.
4: Boa noite, Vera. Boa noite, Thaís. Boa noite aí aos ouvintes da CBN.
2: Chamei de professor agora, mas vou pedir licença para o Cláudio para chamá-lo de Cláudio ao longo
4: do programa.
2: Por favor,
4: faça isso.
2: Então é isso, Cláudio será. Você também participa com a gente pelo nosso WhatsApp, é o 11-9911-9981. Mande suas dúvidas, mande suas sugestões, mande suas perguntas para os nossos participantes, porque hoje a gente vai falar de pesquisa Quest em alguns estados e também para presidente da República nesses estados-chave da

0: federação. Vamos falar do caso Lulim e como ele está impactando a campanha do presidente Lula, dos desdobramentos também das investigações sobre o filme Dark Horse e sobre as entrevistas do ex-governador de Minas, Romeu Zema, candidato do Partido Novo, para a TV Globo e também na sabatina o Globo Valor e CBN. Thaís, começando pela pesquisa Quest, a gente viu uma rodada aí encomendada pela TV Globo em quase todos os estados. Eu vou fazer um recorte aqui para os principais estados do Sudeste, porque a gente tem falado muito aqui no Viva Voz do quanto essa eleição no Sudeste é importante para definir a eleição presidencial. O Tarcísio de Freitas lidera em São Paulo com 40% contra 27% de Fernando Haddad. O ex-prefeito do Rio, Eduardo Paes, lidera no Rio, ele tem 37% contra 14% de Douglas Ruas, do PL, 7% de Antônio Garotinho. Em Minas, o senador Cleitinho lidera com 29%, seguido de Patrus Ananias com 11% e do ex-prefeito da capital, Alexandre Calil, com 10%. Mas o que me chama a atenção, e eu queria te ouvir, é o recorte presidencial. Porque a gente tem quase que um rigoroso empate entre Flávio Bolsonaro e Lula nesses três estados do Sudeste. O que é um pouco diferente do que a gente viu em 2022. Lula tem 29% em São Paulo contra 30% de Flávio Bolsonaro. O presidente tem 30% em Minas contra 31% do senador do PL e no Rio Lula tem 29% contra 31%. Em 22, Jair Bolsonaro ganhou facilmente em São Paulo e Rio e Lula ganhou por uma leve margem em Minas. O que esses dados no Sudeste nos permitem dizer sobre essa largada da eleição presidencial?
1: Pois é, Vera, eu vou começar por São Paulo e eu acho que respondendo essa pergunta, o que quer dizer? Eu acho que quer dizer principalmente que São Paulo continua sendo um estado difícil para o PT, mas não é mais aquela fortaleza bolsonarista que, como você lembrou, ele foi em 2018. Em 2022 também já não era grande coisa, mas a diferença ainda era muito grande. Então, São Paulo, vamos lá, eu acho que tem boas notícias para o Flávio Bolsonaro e uma notícia muito ruim para ele também. Porque o melhor dos mundos para o Flávio Bolsonaro é o governador Tarcísio ganhar no primeiro turno, como parece, como indica a pesquisa Quest hoje, né? A soma dos votos dele é maior do que a soma dos votos válidos dos outros candidatos, então parece que não vai haver surpresa nesse sentido. O que acontece é que o Flávio Bolsonaro, nesse caso, então, ganha um cabo eleitoral de luxo, partindo do princípio que o governador Tarcísio vai dedicar todo o seu tempo livre para trabalhar para o candidato Flávio Bolsonaro, ao mesmo tempo em que o presidente Lula perde o seu cabo eleitoral, que é o Haddad. Então, isso seria uma vantagem para o Flávio Bolsonaro. E tem outra também. Tem o fato de que a abstenção na votação para presidente tende a aumentar, né, quando a eleição no estado está definida. Isso é um consenso entre pesquisadores. O professor Cláudio certamente falará sobre isso também. Mas então, a abstenção, historicamente, pesa mais sobre os eleitores de menor renda, que é o segmento onde o Lula é mais forte. Em suma, então, um aumento da abstenção tende a prejudicar o presidente Lula e favorecer o candidato Flávio. E no maior colégio eleitoral do país, isso aí pode ter um efeito importante. Então, essas são as boas notícias para o Flávio Bolsonaro. A má notícia é que o Flávio perdeu 4 pontos em São Paulo, de acordo com a última pesquisa Quest de julho, né? Ele tinha 34, agora ele está com 30, num estado, como você lembrou, de uma região que é crucial para o Flávio Bolsonaro. Então, em 2018, ele bateu o Haddad, o pai dele, bateu o Haddad por 36 pontos. 4 anos depois, o pai dele bateu o Lula por 10 pontos. E agora ele está com 1 ponto de vantagem só em relação ao presidente Lula. Isso é uma tragédia para ele, até porque, pelos cálculos da campanha dele, eu já disse isso aqui, menos de 6 pontos de vantagem para o Flávio em São Paulo é a morte. Claro que isso é uma fotografia do momento, mas nessa fotografia o Flávio está aparecendo muito mal.
0: Agora, Cláudio, tem um descasamento até aqui do voto do Tarcísio e o voto do Flávio Bolsonaro. O governador aparece 10 pontos percentual na frente, por

0: assim dizer, do Flávio, né? Ele tem com ele 10 pontos percentuais que não estão com o Flávio Bolsonaro. E muito tem se falado aí na existência de um certo voto tarula em São Paulo, que ainda estaria por ser mais bem investigado. Que voto é esse? Onde ele se concentra? E quais as razões para um eleitor fazer essa combinação algo exótica? Parece um animal com nome exótico. Você vê esse voto e você acha que isso é um fenômeno de momento e que, portanto, Flávio Bolsonaro vai alcançar a votação do Tarcísio? Ou tem fatores que expliquem um descasamento desses votos?
1: Olha, velha, não acho que é um voto exótico. Acho que essa é uma possibilidade real, porque existe uma dinâmica própria das eleições estaduais que não vai se refletir de maneira perfeita na eleição federal, né? Ou seja, não é porque a pessoa vota no candidato de um partido para governador que ela vai votar nesse mesmo candidato para presidente. Partido ou coligação, eventualmente, ou campo político. É claro que existe ali alguma relação, e não é à toa que há uma preocupação dos candidatos presidenciais de terem os chamados palanques fortes nos estados. A própria candidatura do Haddad em São Paulo, se sabe, ela foi muito ali incentivada pelo Lula, porque justamente ele queria um palanque forte no estado, com um candidato a governador que fosse minimamente competitivo, sabendo-se, né, do favoritismo do Tarcísio de Freitas à reeleição, favoritismo que normalmente acompanha candidatos à reeleição. A gente está vendo também o que está ocorrendo agora em Pernambuco, né, com a Raquel Lira, sobretudo se esses candidatos, eles são governadores ou prefeitos, quando está a eleição municipal, com uma avaliação pelo menos razoável, que é o caso do Tarcísio. Ele tem uma avaliação positiva no eleitorado paulista, como mostram aí diversas pesquisas. E daí, consequentemente, é de se esperar que ele tenha uma votação forte e uma tendência a continuar. Agora, não é porque o eleitor aprecia o seu governo que ele necessariamente vai apreciar a candidatura do Flávio, uma candidatura bolsonarista, qualquer que seja ela, né? Fosse do pai, fosse, seja agora a candidatura do filho. E aí pode ser que ele ache que, embora votando no Tarcísio, ele tenha uma opção melhor, por exemplo, na candidatura do Lula ou dos outros candidatos do campo da direita. Então, não me parece que isso aí é alguma coisa estranha. O que não quer dizer que não possa mudar, né? A gente pode ter uma alteração daqui para frente. A campanha está apenas começando naquilo que se refere, claro, à campanha oficial, né? Vai começar a propaganda no rádio e na TV. Agora que os candidatos começam aí a participar de debates, de sabatinas, embora não compareçam a todos os debates e todas as sabatinas, mas elas começam a acontecer. E isso, evidentemente, soa um alarme para o eleitor de que ele pode prestar mais atenção a partir de agora. Então, eu acho que é um cenário ainda muito tendente à mutação, mas eu não acho que há nada de estranho nessa separação entre as duas intenções de voto.
0: Agora, Thaís, no Rio a situação para o Flávio Bolsonaro é um pouco mais delicada, porque o grupo político do qual ele faz parte, e que era integrado pelo ex-governador Cláudio Castro, foi alvo aí de uma série de investigações. O governador se tornou inelegível, eles não conseguiram realizar uma eleição indireta para preencher o governo, que desse ao Douglas Ruas uma projeção maior assumindo o governo, e o Eduardo Paes segue com um favoritismo até aqui. Embora ele não vá se empenhar muito pela campanha do Lula, ele é o palanque do Lula naquele que é o estado de origem dos Bolsonaro. Ali parece que ele tem um problema maior, porque em 22 foi muito grande a vantagem do Bolsonaro pai em relação ao Lula, né?
2: Pois é, novamente uma situação que agora começa a se aproximar da de São Paulo, né? Aquela vantagem folgada do bolsonarismo não existe aí. Embora na situação do Rio de Janeiro ainda haja muitas variáveis aí a se confirmarem, né, Vera e professor, aqui em São Paulo a situação parece difícil de mudar num curto espaço de tempo, mas lá a gente tem esses vários, por exemplo, tem a situação do Garotinho, esses votos dele, do Garotinho, que não se sabe para onde vão, caso o registro dele seja mesmo impugnado. Tem o fato de o Douglas Ruas ser altamente desconhecido ainda por causa dessa situação que você relatou, e tem um número muito alto de indecisos, né? São 20% lá os indecisos. Então, eu acho que essa situação ainda está bastante indefinida no estado, mas já se vê que a vantagem folgada que o bolsonarismo teve lá não irá se repetir, né? O Lula está, inclusive, um pouco melhor lá do que neste momento, do que já esteve. Eu acho que é uma

0: situação diferente de São Paulo, mas nesse sentido, ela está mais indefinida do que São Paulo, mas certamente a coisa está identicamente, aliás, diferente do que foi nas eleições passadas para o bolsonarismo.
1: Cláudia, eu vou te jogar para Minas, mas se você quiser falar do Rio também, fica à vontade. Depois, se a Thaís quiser completar Minas também, quero ouvi-la, porque lá o quadro está bem aberto. A gente teve aquela exótica situação em que o Cleitinho ficou não vai, não vai a respeito da candidatura, mesmo sendo líder em todas as pesquisas. Essa liderança se mantém, ele tem 29. E aí vem um batalhão de outros candidatos, mas a gente não consegue cravar qual mobilidade vai acontecer, porque são candidatos que têm ali chance de crescer. O governador, por ter a máquina, ele está com 7%, mas é um nome que pode crescer. Ele tem um bom tempo de TV, por ter uma grande aliança. Mesmo Gabriel Azevedo, que está no MDB hoje, fez uma campanha para a prefeitura de BH, em que ele teve um estirão no final. Patrus Ananias é um nome conhecido do petismo, e o Calil igualmente. Então, eu acho que é um quadro muito aberto nesse estado que a gente tem apontado como o estado pêndulo do país e que espelha um pouco a situação nacional, né?
2: Espere. Aliás, eu acho que essa talvez seja a descrição melhor, né, de Minas. Minas não é que ganhar em Minas ganha no Brasil, é que Minas espelha o Brasil, é uma espécie de microcosmo do Brasil, tendo em vista aí as características regionais, né, dos diversos pedaços do estado de Minas Gerais, uma parte que parece mais o Nordeste, uma parte que parece mais o Centro-Oeste, outra que se parece mais com o Sudeste, com São Paulo, com o Sul, eventualmente. Tem, você tem ali um monte de coisas em Minas, e aí Minas acaba sendo esse espelho do Brasil. Por isso que, claro, né, essa situação de empate reflete uma situação que também hoje se observa no, na eleição nacional, né? Até o Lula um pouquinho à frente na nacional, nesse momento, segundo essa pesquisa Quest, numericamente atrás do Flávio Minas, mas num empate técnico, então não dá para ter muita certeza a respeito desse tipo de situação ali do ponto de vista do voto. E, claro, isso é uma outra questão num estado que é o segundo maior colégio eleitoral do país, né? Se São Paulo é o primeiro colégio eleitoral, Minas sendo o segundo, é claro que ter um bom desempenho nesse estado tem uma significação imensa. E um estado, ao mesmo tempo, que tem uma eleição estadual, acho que você chamou bem a atenção, o Cleitinho parece que é o candidato ioiô, né? E voltava o tempo inteiro, né? Não se sabe muito bem o que ele queria da vida. E, no fim das contas, acabou até produzindo um problema para o Flávio Bolsonaro ali, porque, no fim, diante dessa vacilação, dessa hesitação do Cleitinho, o Flávio acabou afiançando um outro candidato como candidato oficial do bolsonarismo. O Cleitinho corre sozinho, não tem que carregar o fardo do Flávio, e o Flávio perdeu ali o palanque mais forte. Então fica uma situação esquisita ali, porque muito daquele eleitor que seria o eleitor bolsonarista, mas, e que votaria no candidato do Bolsonaro, do bolsonarismo ali, na verdade vai com o Cleitinho, que não é mais o candidato do Bolsonaro.
1: Sim.
2: Então fica uma situação um tanto quanto curiosa em Minas. Você falou que eu poderia tocar na questão do Rio de Janeiro. Eu acho que
1: Sim.
2: a questão do Rio de Janeiro é que realmente chama bastante atenção, porque, bem observado, é o berço do bolsonarismo, onde o bolsonarismo se produziu como fenômeno político, né? Onde o Bolsonaro teve desempenho muito forte lá atrás. E também, numa disputa, a gente falava de São Paulo, e eu chamava atenção para esse descolamento que me parece normal entre disputas estaduais e disputas federais. E a mesma coisa acontece ali, né? Quer dizer, você tem um candidato muito forte, que é o Paes, mas não é por isso que o Lula, me parece, está empatado com o bolsonarismo ali, com o Flávio Bolsonaro. Entendo que isso tem muito mais a ver com o próprio desgaste do bolsonarismo no estado, né? E com o desgaste que, se a gente quiser estabelecer alguma relação, e aí havendo alguma relação com o governo estadual, também passa pelo desgaste do bolsonarismo como fenômeno político carioca ou fluminense, né? Porque a gente viu o que foi o governo Cláudio Castro, a gente viu todo o envolvimento desse governo e de muita gente ligada ao bolsonarismo com os vários escândalos que ocorreram ali. E claro que isso tudo acaba afetando essa candidatura. Não porque o candidato não carrega, mas porque o fenômeno bolsonarismo está desgastado e está fragilizado no estado do Rio de Janeiro. Acho que essa é a grande questão.
1: Agora, Thaís, o presidente também vem de uma série de desgastes e de umas semanas em que o noticiário foi permeado por essas acusações sobre Lulinha, sobre Marcola. Ele hoje, num evento do qual ele participou no QG do Exército em Brasília, ele evitou responder sobre a questão do filho, mas o que a gente nota é que ele está muito empenhado em, à medida que se aproximam as sabatinas, das quais ele não vai ter como fugir, e também o início da propaganda eleitoral.

0: produzir alguma boa notícia para mudar o foco desse assunto. Nesse sentido, ele tem uma reunião amanhã com os presidentes da Câmara e do Senado para tentar pôr para votar tanto a MP que assegura o fim da taxa das blusinhas, quanto a proposta de emenda à Constituição que acaba com a escala 6x1 de trabalho. Você acha que esse catadão de medidas aí de última hora é capaz de sozinho tirar o foco do caso Lulinha e fazer com que a maré de más notícias cesse?
1: Eu acho que, sem dúvida, essa é uma das intenções, né, Vera? Mas não sei se vai funcionar. A taxa das blusinhas é na verdade, uma operação defensiva, né? Ele não vai propriamente ganhar muita coisa com isso. O presidente, no máximo, vai tirar do caminho um risco de angariar uma tremenda antipatia e uma tremenda impopularidade. E a 6x1... A 6x1 é o contrário, né? Uma tentativa, digamos, ofensiva de oferecer para o eleitor uma razão positiva para votar nele. E você, eu acho que você tem toda a razão. As duas juntas têm uma terceira utilidade, que é talvez a mais urgente, né? Que é fazer a campanha do Lula, voltar a falar do Lula e parar de falar de Lulinha, né? Sobretudo. Agora, essa reunião com o Mota e o Alcolumbre para transformar as duas pautas populares em fatos políticos, ela mostra ao mesmo tempo que o governo ainda tem alguma munição, né, defensiva e ofensiva, mas também mostra a imensa dependência do Congresso que o governo tem. Mas isso o professor Cláudio Couto pode falar, porque eu tendo a achar que é mais essa questão de que ele sempre trata do governo congressual, como ele chama, né? Ou seja, mais uma questão estrutural do que propriamente circunstancial.
0: Então vai lá, Cláudio.
2: Não, eu acredito que é isso mesmo, né? Acho que talvez a gente nunca tenha tido eleições tão importantes para o Congresso como tem agora, né? Eu falo agora, não estou falando desse ano especificamente, porque acho que esse é um processo que já vem de antes, né? A eleição de 2022 já tinha essa configuração que nós temos nesse momento, um Congresso muito empoderado. Acho que isso passa por algumas mudanças que ocorreram dentro do próprio Legislativo, mudanças regimentais, isso até antes de 2015, mas a partir de 2015, aquelas mudanças relativas ao controle do orçamento, né? Esse ganho de poder orçamentário do Congresso, que fez com que os partidos ali que aderiam a diferentes governos em troca de algum tipo de acesso a recurso público, eles não precisam mais aderir porque eles já têm esse acesso garantido, né? E já têm esse acesso garantido por meio aí justamente do controle orçamentário. O que gera até uma situação curiosa, né? O Centrão, né? Que tinha essa lógica adesista, ele era o quê? Uma direita pragmática, né? Embora a gente saiba que o Centrão tem esse perfil mais conservador na essência, ele nasce assim, inclusive, durante a Constituinte, é bom lembrar disso, mas ele sempre foi muito adesista e abria mão, muitas vezes, das questões ideológicas, programáticas, para poder ter o acesso a recursos, fosse dinheiro, fossem cargos. Como hoje esse acesso está garantido, o Centrão se tornou mais ideológico do que era historicamente, o que torna particularmente para um presidente que não é alinhado ideologicamente com essa maioria congressual, como é o caso do Lula, a vida muito difícil. O presidente mais alinhado pode ter um pouco menos de problemas, mas ainda assim não vai conseguir pautar o Congresso como faziam presidentes anteriormente, naquela lógica ali de um presidencialismo de coalizão com um presidente dominante, um executivo dominante. Já não é bem assim que a coisa funciona. Então é por isso que acho que mais do que nunca o eleitor tem que olhar com muita atenção para a eleição de deputado, para a eleição de senador, porque disso vai depender a capacidade que terá o próximo governo de conduzir adiante a sua agenda, né? Se o eleitor achar que isso é secundário e que só votar para presidente é que importa, está equivocado.
0: Sim.
2: Precisa olhar, sim, para o Congresso e para a eleição do Congresso como uma eleição decisiva para a qualidade do próximo governo.
0: E, Thaís, para a gente fechar esse bloco, não queria deixar de te ouvir, porque a gente falou aqui na semana passada com o Juliano Spayer a respeito da relevância do voto evangélico, e ali já se anunciava um movimento que acabou se concretizando hoje, que foi uma tentativa de aproximação do petismo com esse eleitor por meio de um vídeo da primeira-dama Janja da Silva. A gente vai ouvir um trecho da fala que ela endereça a esse eleitor evangélico. Pode soltar.
3: As igrejas evangélicas cumprem um importante papel de pertencimento, um espaço de referência para milhões de brasileiros e brasileiras. Os valores da solidariedade e da igualdade que sempre guiaram a vida e os governos do presidente Lula são importantes norteadores da nossa fé cristã. Foi o presidente Lula que

0: comemorou o Dia dos Evangélicos, o Dia Nacional da Marcha para Jesus e o Dia Nacional da Música Gospel.
1: Thaís, você acha que tem aderência? Porque a Janja não é conhecida por ser evangélica, ela também não é conhecida por ser cristã, ela fala nós cristãos. É, essa adesão de última hora tem um peso, por exemplo, de uma Michelle?
2: Então, Flávia, eu acho que... Desculpa, Vera, eu acho que é uma faca de dois gumes essa tentativa. Ela certamente é uma estratégia definida por pesquisas, né? A Janja está tentando conquistar o público feminino e o público evangélico, dois segmentos importantes aí. E quando ela fala nossa fé cristã, ela que foi muito criticada pelos evangélicos quando ela expressava a sua fé no candomblé, etc., ela agora fazer esse cavalo de pau, eu acho que pode soar, como disse o Juliano Spier falando da Michelle Bolsonaro, ele dizia que ela era uma crente autêntica. Então, eu acho que a Janja pode, por causa desse histórico, parecer uma crente inautêntica. E ou legítima, que ele fala, né? Uhum. Então, nesse sentido, eu acho que é uma coisa de grande risco. Mas é essa instrumentalização da política, da religião, né? Não é uma coisa exclusiva da esquerda, né? A direita também faz isso. Eu acho que a primeira dama aí está apenas emulando e se deixando aí tomar pelo pragmatismo. Aliás, ela mesma disse, né, uma vez, se a gente não usar isso, ou seja, essa instrumentalização da religião, eles vão usar. Então, é isso que ela está fazendo. Agora, eu tenho a impressão que, diante do que o Juliano falou e dessa sensibilidade evangélica aí, ela pode estar dando um tiro no pé.
3: Duas horas da madrugada desta quarta-feira, eu vivo a voz com a Vera Magalhães e convidados, vem aí Edmilson Fernandes.
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0: quarta-feira, 26 de agosto de 2026. O governo dos Estados Unidos suspendeu temporariamente as entrevistas para vistos de imigração em embaixadas e consulados de todo o mundo, incluindo o Brasil. A medida afeta exclusivamente os pedidos de residência permanente. Agendamentos para vistos de não imigrantes, como os de turismo, continuam funcionando normalmente. Segundo o Departamento de Estado americano, a pausa servirá para treinar diplomatas na análise e triagem dos candidatos. O candidato do PSD à presidência, Ronaldo Caiado, declarou que, se eleito, enviará ao Congresso Nacional uma proposta de anistia ampla e geral aos condenados pelos atos golpistas de 8 de janeiro de 2023, incluindo o ex-presidente Jair Bolsonaro. Em entrevista à TV Globo, o ex-governador de Goiás justificou a medida como necessária para pacificar o país e conter a polarização política. Caiado comparou a proposta à anulação das condenações da Operação Lava Jato, que permitiram a soltura e a recuperação dos direitos políticos do presidente Lula. O Canadá anunciou que vai retaliar os Estados Unidos pelas tarifas impostas pelo governo de Donald Trump. Serão aplicadas taxas que variam de 15% a 50% sobre cerca de 20 bilhões de dólares em produtos importados dos Estados Unidos. A lista inclui aço, laticínios, eletrodomésticos e uma série de outras mercadorias. As medidas entrarão em vigor em 8 de setembro e foram anunciadas após o fracasso das negociações comerciais entre os dois países. Hora de Brasília, 2:02.
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2: 2:03. Bom dia a você que nos acompanha aqui no CBN Madrugada com Ricardo Garcia. Vamos juntos, hein? Até às 5 horas da manhã. Agora é hora de saber como é que fica o tempo em todo o Brasil.
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2: Com Josélia Pegorim.
3: As condições do tempo nesses últimos dias de agosto de 2026 vão surpreender. A começar por esta quarta-feira, onde nós poderemos ter pancadas de chuva em muitas áreas do sudeste e do centro-oeste do Brasil, além da região sul. Tem um pouco de chuva também para o norte, só não deve chover na região nordeste. No extremo norte do Brasil, essas pancadas de chuva vão se concentrar em Roraima, no extremo norte do Amazonas, no Amapá. Mas áreas como, por exemplo, o centro-sul e leste do Pará e também o Tocantins vão continuar muito quentes e secos, né, com temperaturas bastante elevadas, em torno dos 38, 39 graus. Mas a mudança nos ventos está distribuindo essa umidade pelo centro-oeste e pelo sudeste do Brasil. Então, nós poderemos ter pancadas de chuva moderadas a fortes nesta quarta-feira sobre o Mato Grosso do Sul, também em áreas do oeste e sul de Mato Grosso. Pode chover, inclusive, na região de Cuiabá, sobre o estado de Goiás e até no Distrito Federal tem condições para pancadas de chuva nesta quarta-feira. Na região sudeste, essas áreas de instabilidade vão se espalhar sobre São Paulo, por praticamente todas as áreas de Minas Gerais, pelo estado do Rio de Janeiro e também pelo centro-sul do estado do Espírito Santo. Todas as capitais do sudeste podem ter chuva nesta quarta-feira. Essas pancadas de chuva podem ser moderadas a fortes na região de Belo Horizonte e também do Rio de Janeiro. Na região de Vitória e de São Paulo, apenas uma chuva de fraca para no máximo moderada intensidade. No sul do Brasil, as condições para chuva também aumentam nesta quarta-feira, mas principalmente sobre o Paraná e o estado de Santa Catarina. Nos dois estados, poderemos ter pancadas de chuva moderadas a fortes. No Rio Grande do Sul, as condições de chuva também vão aumentar, mas principalmente a partir da quinta-feira. Josélia Pegorim, da Clima Tempo, para a CBN.
2: Duas e seis, o destaque do esporte e o futebol aqui no CBN Madrugada com Leonardo Dai.
4: Cruzeiro e Atlético Mineiro abriram nesta terça-feira a fase quartas de final da Copa do Brasil com um empate em 1-1 no estádio do Mineirão em Belo Horizonte. A rodada de ida das quartas de final da Copa do Brasil continua nesta quarta-feira às 9:30 da noite com os jogos entre Palmeiras e Santos no Nubank Park em São Paulo e Vasco e Vitória em São Januário no Rio de Janeiro. O último confronto de ida será na quinta-feira às 8 horas da noite, clássico gaúcho entre Internacional e Grêmio no Beira-Rio. Os jogos de volta serão semana que vem, nos mesmos dias da semana e horários dos jogos de ida, ou seja, terça-feira, 9 horas, Atlético Mineiro e Cruzeiro, quarta-feira da semana que vem, 9:30, Santos e Palmeiras, Vitória e Vasco e quinta-feira da semana que vem, 8 horas da noite, Grêmio e Internacional. Na Libertadores, a última vaga para as quartas de final ficou com o Independiente Del Valle do Equador, que venceu o Deportes Tolima da Colômbia por 3-1. O Del Valle vai enfrentar o Flamengo nas quartas de final da competição. Os outros confrontos serão entre Corinthians e Estudiantes da Argentina, LDU do Equador e Palmeiras, Fluminense e Platense da Argentina. O Vasco conhecerá o seu adversário nas quartas de final da Sul-Americana nesta quarta-feira. Será o vencedor do duelo entre o River Plate da Argentina e o Independiente Santa Fé da Colômbia, que empataram na Colômbia em 0-0. Os outros confrontos da das quartas de final serão entre Santos e

0: Atlético Mineiro, São Paulo e Boca Juniors da Argentina e Montevideo City Torque do Uruguai e Cienciano do Peru. Os jogos das quartas de final da Libertadores e da Sul-Americana serão entre os dias 8, 9 e 10 de setembro, no caso dos jogos de ida, e 15, 16 e 17 de setembro, no caso dos jogos de volta.
1: Duas horas e 8 minutos, a gente vai abrir espaço agora aqui no CBN Madrugada para o Lucas Taveira, tem as últimas informações sobre o caso que envolve o influenciador Lito Souza.
2: O ministro da Saúde pediu a inclusão do influenciador Lito Souza em um estudo experimental nos Estados Unidos para a doença de Creutzfeldt-Jakob, condição rara de rápida progressão e ainda sem cura. Pelas redes sociais, o ministro Alexandre Padilha escreveu que entrou em contato com pesquisadores internacionais e solicitou a inclusão de Lito na fase inicial dos testes do único estudo clínico ativo identificado até o momento em Harvard. Segundo Padilha, os responsáveis pela pesquisa informaram que Lito foi incluído na lista para a triagem. A participação, no entanto, depende do cronograma do estudo e da autorização do órgão regulador dos Estados Unidos, equivalente à Anvisa. O ministro também afirmou que está em contato com a família de Lito desde o final de semana. No entanto, antes da declaração de Padilha, a mulher do influenciador, Mila Seidel, publicou nas redes sociais que não teve contato do Itamaraty ou do governo federal, nem iniciativas do Ministério da Saúde. A empresária afirmou que todos os retornos foram dados a contatos feitos pela própria família. Ela explicou que a pesquisa com o medicamento experimental da Ionis Pharmaceuticals está fechada. Mila Seidel acrescentou que a companhia não autoriza o uso excepcional da substância, modalidade que pode permitir que um paciente receba uma substância ainda experimental, mesmo sem participar formalmente do ensaio clínico. Ela informou ainda que o centro de pesquisa que mantém parceria com a Universidade de Harvard e o Instituto de Tecnologia de Massachusetts respondeu que Lito pode ser submetido a uma entrevista inicial para outro estudo, mas ingressaria apenas no grupo de controle, que não recebe o medicamento experimental. Segundo o relato da mulher, em poucas semanas, o influenciador apresentou rápida perda de movimentos e de parte da visão e passou a depender de cuidados constantes. Ele segue internado no Hospital Israelita Albert Einstein, em São Paulo. Com colaboração de Guilherme Gimenez, de São Paulo, Lucas Taveira.
1: 2:11. Agradecer a companhia da ouvinte, do ouvinte CBN, muitas mensagens chegando por aqui, pelo WhatsApp, pelo YouTube. Brasilzão, viu, Ricardo Garcia? Baturité, o Arlindo Souza, tá lá em Chapadinha, no Maranhão, manda o seu bom dia. Maranhão é terra de Edmilson Fernandes, né? E também do Arlindo Souza. Manda também sua mensagem. Obrigado ao Renato Silva, de Vila Velha, Espírito Santo, obrigado aqui pelas ponderações. Também o Pedrão, de Ribeirão Preto, no interior de São Paulo. O bom dia que chega do Luiz Ribeiro, de Abreu e Lima, Pernambuco. Também o Fernando Couto, de Belo Horizonte. Obrigado pela mensagem. O Genival, de Leme, no interior de São Paulo. Carlos Muniz, de Camaragibe, Pernambuco. Muita gente participando via WhatsApp pelo 11 999 11 9981. Caminhoneiro Elielson Pereira, tá em Uberaba, Minas Gerais. Obrigado a você que participa também pelo e-mail, é só entrar no site cbn.com.br ou então via Instagram. Estamos aqui na rede social, no Instagram, no @phcgalvão. Quem está por aqui é o Nagel Noronha, manda o seu bom dia. O Didi, de Uberaba, Minas Gerais. Também Davi Hamilton Barroso, Janete Bandeira Maial. Obrigado, Janete, pela mensagem.

0: mensagem, Francisco Lecones, muito obrigado pela companhia também aqui na rede social, via Instagram, no @phcgalvão. Vamos tratar de assunto internacional, 2:13. Passo aberto para a professora Cristina Pesequilo, conversando com o Fernando Andrade e com a Tatiana Vasconcelos.
1: Bom, vamos falar das novas sanções econômicas dos Estados Unidos ao Irã, buscando isolar ainda mais o país. Como a gente tem visto, essa é a principal arma política dos Estados Unidos, não só econômica. Mas vamos aos fatos, Cris. Qual é a natureza dessas medidas? Elas foram chamadas de Operação Pária. Por que é que os Estados Unidos recorreram a esse novo pacote de sanções?
2: Então, a questão central, Tati, ouvintes, é que nós estamos passando por um momento no qual não existem negociações. Nós vamos completar 6 meses de guerra essa semana, né? E as negociações políticas que haviam sido consideradas um caminho a ser seguido não foram seguidas, né? Ou seja, a gente falou disso semana passada, elas fracassaram e em nenhum momento houve nenhuma redução das exigências do Irã nem das exigências dos Estados Unidos. Então, qual que é a tática agora dos Estados Unidos? Ampliarem as sanções econômicas ao Irã, e dessa vez é interessante que eles querem atingir não exclusivamente ao Irã, mas especialmente aqueles países com os quais o Irã tem relações bilaterais e relações comerciais. Então, a lógica dos Estados Unidos agora é que eles façam um processo de estrangulamento iraniano geoeconômico, não a partir da punição do Irã, né? Até porque o Irã vem sendo punido repetidamente pelos Estados Unidos com sanções econômicas desde 1979, quando fez a sua revolução islâmica, né? Ou seja, as sanções por vezes elas acabam sendo um pouco menores, mas nunca deixaram de existir. Então, o que acontece agora é que o Irã, ele vai ter os seus parceiros atacados. Então, o que o Trump pretende com isso? Que os parceiros que hoje dão sustentação ao Irã sejam afetados economicamente também.
3: Cris, quem são e como é que reagiram os principais parceiros iranianos? Na hora eu já pensei na China, né? Que é a maior compradora do petróleo iraniano.
2: Ah, total. A China disse por meios oficiais que estava completamente contra essas novas sanções, né? O Trump, inclusive, usou uma metáfora muito ruim para se definir esse dia, né? Essa operação para, chamando o dia D das sanções econômicas, né? O Scott Bessent. A China é o principal país que compra energia do Irã, né? Ou seja, petróleo, como a gente vem sempre destacando, e a China também é um dos principais importadores, o Irã importa muitos produtos da China também. E aqui tem uma coisa interessante para a gente falar para o nosso ouvinte: o Brasil está sim também sendo possivelmente afetado por essa rodada de sanções, porque nós figuramos entre o 15º e o 16º lugar entre os principais parceiros comerciais iranianos. A grande questão para os Estados Unidos é que a reação da China, ela foi muito veemente, e os Estados Unidos têm um encontro programado de líderes, né? O Trump e o Xi Jinping devem se reunir em setembro. Então, a ideia de que você vai atingir 60 instituições globais que ainda fazem negócios com o Irã, meio que está excluindo algumas organizações privadas importantes da China, principalmente bancos, fornecedores de maquinários, equipamentos. Então, a questão, ela fica um pouco difícil, né? Do Irã, o Irã vai sobreviver, essa que é a questão. Vai dificultar? Vai. Agora, a gente tem aí na lista, não só como você mencionou, Fê, a China, mas quais que são os outros países? A gente tem o Iraque, a gente tem os Emirados Árabes Unidos, a gente tem o Afeganistão, a gente tem a Turquia, ou seja, todos os países muito relevantes no Oriente Médio. Então, se os Estados Unidos forem sancionar todos, é capaz deles perderem mais parceiros do que eles ganhariam com essas sanções. É um quebra-cabeça geoeconômico com implicações geopolíticas, mas que, como sempre, o Trump não levou em consideração.
1: Ô Cris, qual é o impacto dessas sanções econômicas na dimensão militar da guerra? E também

0: tem sobre as negociações a respeito da guerra?
1: É, as negociações Estados Unidos e Irã, elas praticamente não têm ocorrido mais diretamente, né? Nós temos negociações paralelas entre Irã e Hormuz, né? É, desculpa, Irã e Omã, né? Eu sempre confundo Hormuz com Omã, vergonha, gente.
0: Acontece.
1: Mas essas negociações, elas continuam ocorrendo. O Irã continua também negociando indiretamente com o Paquistão, com outros países da região do Oriente Médio. Então, na prática, esse impacto das negociações bilaterais é baixo, porque ninguém vai abrir mão dessas negociações e o Irã já está muito isolado, né, nas negociações com os Estados Unidos e não tem dado sinais de temer essa nova rodada de sanções econômicas. Do ponto de vista militar, aqui a gente vê um padrão clássico da Casa Branca, né? É, o Trump disse que a fase militar ela não vai mais voltar, que todas as minas, né, foram eliminadas do Estreito de Hormuz, que tudo vai continuar correndo normalmente. E, por outro lado, o seu secretário da guerra, né, lá no Pentágono, Pete Hegseth, disse que todas as opções continuam na mesa, inclusive as militares, não descartando novos bombardeios ao Irã, caso sanções econômicas fracassem. Então, há aí um certo ruído na linha entre o Departamento de Estado, com o Marco Rubio, e o Departamento da Guerra, com o Pete Hegseth, e o Trump, por enquanto, bancando a visão do Marco Rubio de que, militarmente, ele não vai fazer mais nada.
2: Cris, agora a gente vai falar sobre o fato de os Estados Unidos terem retirado a Síria da lista de países ou de estados terroristas. O que que significa isso? Qual a importância disso, Cris?
1: É muito importante, gente. Por quê? Porque nós temos hoje apenas outros 3 países que permanecem na lista de estados terroristas, né? Ou como os Estados Unidos gostam de dizer, países que incentivam o terrorismo. Quem seriam esses países? O próprio Irã, que nós estamos falando dele aqui, Cuba e Coreia do Norte, se bem que o Trump já deu sinais de que talvez renove os seus votos, né? As suas negociações com o Kim Jong-un, como ele fez no seu primeiro mandato. Então, a Síria, ela estava nessa lista de estados patrocinadores do terrorismo. Para o nosso ouvinte ter uma ideia, desde 1979, ou seja, o Trump vinha já sinalizando que ele não faria mais essa classificação para a Síria, né? E quais são as consequências quando você está nessa lista? Você não tem acesso a armamentos americanos, você não tem acesso a recursos, né? Ou seja, empréstimos potenciais dos Estados Unidos, e não faz comércio com os Estados Unidos, além dos seus cidadãos serem proibidos de viajar aos Estados Unidos. Eles não têm vistos, né? Eles não têm a possibilidade de fazer negócios. Então, quando o Trump, ele levanta esse status da Síria e diz para a Síria, olha, você agora é uma amiga, você não é mais uma terrorista, ele está não só sinalizando que a Síria, ela está reinserida no mapa geopolítico do Oriente Médio, como ele está abrindo as portas também para negócios para os Estados Unidos. E isso, negócios num sentido global, armamentos, setor energético, de infraestrutura, ou seja, o Trump é um homem de negócios, então ele também quer fazer negócios com a Síria e quer trazer a Síria para pressionar também o Irã e outros aliados no Oriente Médio que a cada dia parecem se distanciar mais dele.
0: Muito bem. Para a gente se despedir, Cris, de que forma essas decisões sobre o Irã e a Síria impactam o jogo geopolítico ali na região, no Oriente Médio, já tão truncado, né? Acho que a gente pode dizer.
1: Não, está super truncado, Tati, Fê, ouvintes. E aí, a gente traz aqui para o nosso comentário um estado que a gente ainda não tinha falado, que é Israel, né? Então, Israel havia feito os ataques militares à Síria sem autorização dos Estados Unidos na semana passada. Então, também é uma sinalização para Israel que os Estados Unidos estão engajando a Síria positivamente. Não é interessante para o governo americano uma disputa com a Síria. Há também também uma sinalização, no caso do Irã, de que não vai haver, por enquanto, mais operações militares, só que aí nós tivemos meio que uma contra-reação de Israel, que hoje fez operações muito graves contra instalações das Nações Unidas que cuidam da situação de refugiados palestinos, né? Então, enquanto os Estados Unidos sinalizam

para Israel uma certa contenção, que é preciso se conter, Israel continua avançando em políticas bastante questionáveis. Também sinaliza para a Arábia Saudita e os outros membros do Pacto de Meca, também para a Turquia, para o Paquistão, para todos os envolvidos, que os Estados Unidos têm uma importância ainda no, na região.

0: começaram a subir para o consumidor americano, então a situação para ele é muito grave. E essas ações de Israel também não têm ajudado.
1: Professora Cristina Pesequilo conversando com a Tatiana Vasconcelos e o Fernando Andrade, ajudando a compreender melhor esse sistema internacional. Karen Lemos agora traz informações, viu, Ricardo Garcia? Não é só em Brasília que tem emendas absurdas, não. Em excesso. Vamos ouvir a Karen.
2: Mais de 12 milhões e 600 mil reais. Este foi o valor que cada deputado estadual de São Paulo teve no ano passado em emendas individuais impositivas, que são recursos que os parlamentares têm para financiar serviços e obras em cidades de interesse, como em seus redutos eleitorais, por exemplo, de onde vêm os votos que os elegem. Em termos equivalentes, cada deputado estadual paulista teve cerca de R$1 milhão por mês para indicar em emendas ao longo de 2025, sendo que, obrigatoriamente, metade disso foi para a área da saúde. O parlamentar, no entanto, apenas indica, dentro do orçamento estadual, qual prefeitura, órgão ou entidade vai receber a verba. Quem efetivamente paga é o governo do estado. Em 2025, foram pagos cerca de R$1 bilhão e 17 milhões de reais em emendas, de acordo com o próprio executivo estadual. Segundo o levantamento da CBN, mais de 615 milhões de reais foram destinados às prefeituras e cerca de 400 milhões de reais para outros beneficiários, como órgãos de segurança, secretarias de educação, hospitais, universidades, entidades assistenciais, entre outros. Alguns deputados estaduais, portanto, praticamente colocaram toda a cota anual em prefeituras de seu interesse. Com exceção da obrigatoriedade de 50% do valor para a saúde, o restante do dinheiro fica a critério do parlamentar destinar para onde quiser, conforme explica Marco Antônio Teixeira, cientista político da FGV.
3: Não há nenhum tipo de trava, nenhum tipo de restrição do ponto de vista geográfico, quer seja dentro do estado, para deputados estaduais, né, quer seja no âmbito federal, no país, que um parlamentar seja impedido de mandar emenda para determinado município. Tá? Então, óbvio, eles sempre vão priorizar onde já tem base eleitoral ou em lugares, né, que eles querem chegar para consolidar uma base eleitoral. Essa é a conexão entre a emenda e o ganho que a emenda pode trazer.
2: O dinheiro, vale destacar, vem do orçamento estadual, só que não é decidido apenas pelo governo, mas também pelos deputados estaduais, que ajudam a definir como esses recursos serão gastos durante as discussões da Lei de Diretrizes Orçamentárias, a LDO. De São Paulo, Karen Lemos.
1: Agora 2:27. Bruna Barbosa traz as últimas informações sobre pesquisa para o governo de São Paulo.
4: Nova pesquisa Quest mostra estabilidade na disputa pelo governo de São Paulo. O governador e candidato à reeleição, Tarcísio de Freitas, do Republicanos, aparece com 40% das intenções de voto contra 27% de Fernando Haddad, do PT. Na comparação com a pesquisa anterior, Tarcísio oscilou um ponto para baixo, enquanto Haddad oscilou um para cima. A policial Ediane do Agir tem 2%. Javera Lúcia, do PSTU, Carlos Machado, do PCB, Isadora Dias, do PCO e Vivian Mendes, da União Popular, aparecem com 1% cada. Brancos, nulos e os que não pretendem votar somam 14%. 13% estão indecisos. Na disputa ao Senado, Guilherme Derrite, do PP, e Marina Silva, da Rede, aparecem com 12% cada. Simone Tebet, do PSB, tem 11%, André do Prado, do PL, 7%, e Ricardo Salles, do Novo, 4%. A pesquisa foi contratada pela TV Globo e está registrada no TSE com o protocolo SP06946/2026. O levantamento foi divulgado no mesmo dia em que Tarcísio cumpriu a agenda voltada à segurança da mulher. O candidato prometeu triplicar o número de delegacias de defesa da mulher 24 horas. Uma das novas unidades será instalada no Grajaú, na capital, e a expansão deve alcançar todas as regiões do estado. O governador também disse que vai criar um cadastro de condenados por feminicídio.
5: Cadastro tem por objetivo a gente dar informação para essa mulher.

0: né, para ela poder consultar. Outra coisa, expor, realmente, expor quem são os agressores, quem são os covardes que fazem agressão à mulher, e restringir o acesso a determinado serviço. Restringir o acesso a cargo público, restringir acesso a CDHU, restringir acesso a crédito.
1: De Tarcísio e Haddad participaram do mesmo evento da Associação Brasileira da Infraestrutura e Indústrias de Base na capital. Os dois não se encontraram. Tarcísio defendeu a privatização da Sabesp e voltou a defender o fim da reeleição. Haddad apresentou propostas para a infraestrutura e criticou a atuação de agências reguladoras. Ao falar sobre a Enel, o petista defendeu que a União cobre investimentos da empresa e afirmou que a situação da Sabesp exige atenção.
2: Não houve a renovação do contrato da Enel porque o governo tem muita insegurança em dar crédito para uma empresa que não está cumprindo com a legislação e nem com as regras contratuais. A renovação está em análise. E eu quero crer que se não houver da parte da Enel, não verbalmente, mas objetivamente, um compromisso com a ampliação dos investimentos, eu duvido que o governo federal vai renovar a concessão.
1: Pela manhã, Haddad participou de uma sabatina da revista Veja. De São Paulo, Bruna Barbosa.
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0: Quarta-feira, 26 de agosto de 2026. O Conselho Empresarial Brasileiro para o Desenvolvimento Sustentável vai apresentar hoje uma carta aos presidenciáveis. O documento reúne propostas para os próximos 4 anos com foco em uma agenda de competitividade, sustentabilidade e crescimento econômico. As recomendações abrangem temas como transição energética, proteção da natureza, segurança hídrica, financiamento, descarbonização e atração de investimentos. O Conselho reúne 110 grandes empresas. Relator da PEC que acaba com a escala de trabalho 6x1, senador Omar Aziz, deve apresentar o parecer à Comissão de Constituição e Justiça até o fim desta semana. A votação está prevista para a próxima quarta-feira. O parlamentar adiantou que manterá a íntegra do texto aprovado em maio pela Câmara para acelerar a aprovação definitiva da proposta no Senado. No horário de Brasília, 2 horas e 32 minutos.
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0: Duas horas e 33 minutos e espaço aberto agora para Leandro Gouveia.

0: Em destaque no Panorama CBN, TikTok é multado em mais de 150 milhões de reais por falha na proteção de dados de crianças e adolescentes. Brasil e Estados Unidos marcam nova reunião sobre tarifaço e governo do Canadá anuncia nova retaliação aos americanos. Operadora de telefonia Oi tem falência decretada. Influenciador Lito Souza não consegue acesso a tratamento experimental de doença rara. E morre a cantora Dolly Parton, ícone da música country. Olá para você que está aqui comigo, eu sou Leandro Gouveia e essa é a segunda edição do podcast Panorama CBN de terça-feira, 25 de agosto de 2026. Em menos de meia hora eu te conto as principais notícias do dia. A Agência Nacional de Proteção de Dados, a ANPD, multou a empresa chinesa dona do TikTok em 153 milhões e 700 mil reais por falhas na proteção de dados de crianças e adolescentes. Além da multa, a ANPD determinou a eliminação dos dados coletados de forma irregular e exigiu a apresentação de um plano de conformidade. A agência, que é vinculada ao Ministério da Justiça, identificou 5 violações da Lei Geral de Proteção de Dados no TikTok, tanto no acesso sem cadastro quanto no uso com conta criada. A fiscalização apontou que a rede social tratava dados de menores sem base legal válida e não aplicava mecanismos eficientes para impedir o cadastro desse público. Em uma segunda decisão, o conselho diretor da agência aprovou o plano de adequação da dona do TikTok, mas exigiu o cumprimento das regras de verificação de idade do Estatuto Digital da Criança e do Adolescente. As novas regras trazem mudanças práticas imediatas para quem usa a plataforma. Usuários com menos de 16 anos vão ter a privacidade restrita de forma automática e qualquer alteração vai depender da autorização dos pais. A empresa também vai ter que reforçar o controle parental e aplicar filtros mais rígidos contra conteúdos inadequados. Para quem navega no TikTok sem criar uma conta, as restrições são ainda maiores. A experiência vai ser limitada a 12 horas e o usuário não vai poder publicar, comentar, mandar mensagens ou assistir a transmissões ao vivo. Além disso, os anúncios para quem não tem cadastro vão ser suspensos no Brasil. A empresa ByteDance, dona do TikTok, recebeu a notificação na segunda-feira e vai poder recorrer ao conselho diretor da ANPD no prazo de 10 dias. A CBN começou nesta terça-feira a série de sabatinas com os candidatos à presidência da República, em parceria com os jornais O Globo e Valor Econômico. E o primeiro a participar foi o candidato do Novo, Romeu Zema. Ao falar sobre privatizações, Zema mudou o tom em relação ao plano de governo e declarou que não vai vender empresas como a Embrapa e a Caixa Econômica Federal.
1: A Embrapa, de forma alguma, Caixa Econômica, eu vou privatizar empresa que tem finalidade lucrativa.
2: Caixa não, então o senhor não vai privatizar.
1: Não vai. A Caixa é como se fosse um braço ali do Ministério de Assistência Social, mas um banco, como o Banco do Brasil, e quer aumentar a concorrência.
0: Zema defendeu uma nova reforma da Previdência com ajuste automático da idade mínima conforme a expectativa de vida. Sobre o mercado de trabalho, o candidato sugeriu o registro como MEI para trabalhadores de aplicativo com contagem do tempo de serviço. Ao falar sobre corrupção e o caso Master, Zema acusou ministros do Supremo de criarem um balcão de negócios. Sem citar nomes, falou sobre o contrato do escritório de advocacia da mulher de Alexandre de Moraes com o banco e os negócios da família de Dias Toffoli em um resort. O candidato também negou uma mudança no discurso sobre as investigações contra Flávio Bolsonaro e o filme Dark Horse, e disse ser favorável à continuidade das apurações.
1: Precisa dar explicações a respeito. O filme, pelo que já foi dito, parece que tem um valor que não é condizente com a produção, que seja explicado. Eu sou favorável à transparência.
0: Zema também buscou se afastar das acusações de envolvimento da CEMIG, empresa estatal mineira, nas investigações sobre o banco e do fato de o pai de Vorcaro ter feito uma doação ao Novo em 2022. Nos próximos dias, a sabatina CBN, o Globo e Valor, ouve Ronaldo Caiado, do PSD, Renan Santos, do Partido Missão, e Augusto Cury, do Avante. Lula, do PT, e Flávio Bolsonaro, do PL, recusaram o convite. O governo do Canadá respondeu ao novo tarifaço dos Estados Unidos, que eu te contei no último episódio, e anunciou uma nova retaliação. As novas tarifas vão incidir sobre cerca de 700

dos produtos americanos, avaliados em mais de 100 bilhões de reais. As alíquotas variam de 15% a 50% e entram em vigor em 8 de setembro. Eletrônicos e ferramentas vão pagar a taxa de 15%, queijo, eletrodomésticos e alguns frutos do mar entram na faixa de 25% e a alíquota mais alta de 50% vai atingir setores como aço, alumínio, móveis e vestuário. Para aplicar a nova tarifa sem aprovação prévia do Congresso, o presidente Donald Trump usou uma lei tarifária de 1930. E uma reportagem do jornal americano The New York Times destacou que esse dispositivo legal nunca tinha sido usado por um presidente dos Estados Unidos para aplicar tarifas, o que pode abrir espaço para novas disputas nos tribunais. Sobre o tarifaço ao Brasil, o ministro do Desenvolvimento, Indústria e Comércio, Márcio Elias Rosa, e o representante comercial dos Estados Unidos, Jameson Greer, marcaram para segunda-feira que vem uma reunião virtual. A volta do diálogo foi acertada depois de uma conversa por telefone entre os presidentes Lula e Donald Trump na semana passada. A prioridade do Brasil é ampliar a lista de produtos livres do tarifaço, porque atualmente itens como petróleo, café e carne bovina já estão isentos, mas setores de calçados, máquinas, madeira e açúcar pagam uma alíquota total de 37,5% para entrar nos Estados Unidos. Numa etapa posterior, o governo brasileiro quer discutir a derrubada total dessas tarifas. O diretor da Agência de Inteligência dos Estados Unidos, a CIA, John Ratcliffe, fez uma viagem surpresa a Moscou nessa terça-feira. A informação foi divulgada pela rede de televisão CBS e pelo site de notícias Axios. Os veículos citaram fontes do governo americano. Nem os Estados Unidos nem a Rússia confirmaram a visita oficialmente, mas dados do site de monitoramento Flight Radar mostram que um avião militar americano decolou da Letônia de manhã e pousou em um aeroporto em Moscou. Mais tarde, a mesma aeronave deixou a capital russa. O avião rastreado tinha chegado a Riga, capital da Letônia, no dia 23 de agosto, vinda de uma base aérea perto de Washington. O porta-voz do governo russo, Dmitry Peskov, disse em coletiva que não tem informações sobre o voo. Segundo o jornal Financial Times, os Estados Unidos pediram à Ucrânia para não atacar Moscou ou o norte da Rússia entre esta segunda e quarta-feira para permitir a viagem, e o pedido foi aceito. A viagem do chefe de espionagem não é comum. Ele vai tentar negociar temas como a guerra na Ucrânia, o conflito com o Irã ou trocas de prisioneiros, segundo as fontes ouvidas pela imprensa. Em outras ocasiões, o presidente Donald Trump mandou o genro Jared Kushner e o enviado Steve Witkoff para conversar com o governo russo. Sobre a guerra no Oriente Médio, o Irã classificou nessa terça-feira a ampliação das sanções dos Estados Unidos contra a economia iraniana como uma ameaça ao direito internacional e à Carta das Nações Unidas. E o país expressou confiança de que muitos países não vão aderir à campanha de pressão americana. A tensão também envolve a China. Em coletiva nessa terça, o porta-voz do Ministério das Relações Exteriores chinês, Lin Jian, criticou as novas sanções. Pequim é uma das principais compradoras do petróleo iraniano e afirmou que vai tomar medidas para defender seus interesses e continuar negociando com o governo de Teerã. Ainda nessa terça, em um comunicado conjunto, os ministros das Relações Exteriores do Irã e de Omã confirmaram que se encontraram em Teerã, capital do Irã, para discutir a criação de um corredor temporário de navegação e um projeto para retirar as minas do Estreito de Hormuz. Enquanto isso, a imprensa do Irã divulgou um vídeo com ameaças ao filho de 20 anos do presidente Donald Trump, Barron Trump. A informação foi confirmada à agência de notícias Associated Press pelo porta-voz do Serviço Secreto dos Estados Unidos, Nate Herring. A mídia do Irã tem feito ameaças frequentes à família de Trump desde a morte do Ayatolá Ali Khamenei, morto no início da guerra. O petróleo caiu nessa terça na sequência do anúncio de sanções econômicas ao Irã. No momento em que eu gravo, o barril do tipo Brent tem queda de mais de 5%, negociado a US$ 85. Mesmo com a queda da Petrobras por causa do petróleo, o principal índice da Bolsa de Valores de São Paulo subiu 1,55% aos 174.576 pontos, um possível reflexo da eleição mais acirrada entre Lula e Flávio Bolsonaro, segundo as últimas pesquisas. O dólar comercial caiu 0,25%, cotado a R$ 5,14. O euro vale R$ 6,00, com baixa de 0,12%. A primeira Câmara de Direito Privado do Tribunal de Justiça do Rio de Janeiro decretou a falência da Oi. A operadora carioca já tinha tido a falência decretada em novembro do ano passado, mas a decisão foi suspensa depois que os bancos recorreram. Isso levou a empresa de

volta ao segundo processo de recuperação judicial. A decisão agora marca mais um ponto crítico na crise da Oi, que se arrasta há mais de 10 anos. O problema começou em 2008, com a tentativa frustrada de criar uma super tele nacional por meio da fusão com a Brasil Telecom e depois com a Portugal Telecom. A ambição de virar uma gigante global resultou em uma dívida de mais de 44 bilhões de reais e mais de 164 mil credores. Desde o ano passado, a Oi não conseguiu vender os últimos principais ativos, o que zerou o caixa da empresa. Hoje, o patrimônio líquido negativo do grupo supera 22 bilhões e meio de reais. No mês passado, fornecedores chegaram a suspender serviços essenciais de internet e telefonia fixa em todo o país por falta de pagamento. A Oi vinha pagando apenas parte dos contratos. Na semana passada, a empresa fez um acordo com os sindicatos para demitir 60% dos funcionários, parcelando as rescisões em 10 vezes. A administração judicial da Oi já alertou a justiça que os recursos da companhia vão acabar totalmente no fim deste mês de agosto, com liquidez negativa. Do total da dívida, a maior parte está com fundos estrangeiros e bancos. Já os mais de 8 mil trabalhadores credores têm a receber 1 bilhão e 30 milhões de reais. Os números ainda vão ser atualizados pela justiça. A vice-prefeita de Campo Grande, Camila Nascimento, do Avante, foi alvo de mandados de busca e apreensão da Polícia Federal como parte da operação que investiga irregularidades na aplicação de 1,2 milhão de reais do Instituto Municipal de Previdência no Banco Master. Além de vice-prefeita, Camila é secretária de Assistência Social e presidiu o Instituto entre 2017 e 2024. A PF cumpriu 6 mandados autorizados pela Terceira Vara Federal da capital sul mato-grossense, que também determinou a quebra dos sigilos bancário e fiscal dos investigados. As apurações começaram depois de um relatório do Ministério da Previdência apontar que servidores podem não ter seguido procedimentos técnicos ao fazer o investimento, a suspeita de crimes como gestão temerária e corrupção. A Prefeitura de Campo Grande informou que conseguiu recuperar todo o dinheiro em março e que não houve prejuízo aos cofres públicos. A Polícia Federal deflagrou uma operação para desarticular um esquema de fraude de 86 milhões de reais em benefícios do INSS em Minas Gerais e no Espírito Santo. Ao todo, os agentes cumpriram 91 medidas judiciais expedidas pela Justiça Federal em 10 cidades dos dois estados. Foram 22 mandados de prisão preventiva e 33 de busca e apreensão. Duas pessoas também foram presas em flagrante por porte ilegal de arma. A apuração começou depois que a PF e a inteligência do Ministério da Previdência Social identificaram 457 benefícios fraudados, sendo 240 ainda ativos. O grupo criava pessoas fictícias com documentos falsos para receber pagamentos do INSS, principalmente benefícios de amparo a idosos de baixa renda. Um auditor fiscal da Receita Federal e 2 empresários foram presos, suspeitos de integrar um esquema de propina e fraude em importações no aeroporto de Fortaleza. A informação foi confirmada por uma fonte da Polícia Federal à TV Verdes Mares, afiliada da Globo. Ao todo, a Operação Snooker 2 cumpriu 3 mandados de prisão e 15 de busca e apreensão no Ceará e na Bahia, com o recolhimento de carros e artigos de luxo. Segundo a Receita Federal, o grupo movimentou mais de 27 milhões de reais e comprou cerca de 31 milhões e 800 mil reais em criptoativos, valores incompatíveis com as rendas declaradas. O auditor fiscal é apontado como chefe da organização e suspeito de receber quase 7 milhões de reais para vazar informações sigilosas. A investigação aponta 2 fraudes principais: a declaração de joias de prata como bijuterias de baixo valor e a subavaliação de mercadorias por empresários chineses para sonegar impostos. Agora, um caso que tem gerado muita comoção, do Lito Souza, influenciador, piloto, criador do canal Aviões e Músicas. A família dele recebeu nessa terça-feira a resposta de 2 instituições americanas de pesquisa para tentar o tratamento da doença rara de Creutzfeldt-Jakob, a DCJ. A farmacêutica Ionis Pharmaceuticals informou que os testes clínicos para o medicamento estão fechados e negou o uso do remédio neste momento. A empresa era a principal aposta da família. Já o laboratório Broad Institute aceitou fazer uma entrevista inicial, mas apenas para inclusão de Lito em um grupo de controle que não recebe a medicação. Um dos responsáveis pela pesquisa publicou numa rede social que não

não sabia se poderia ajudar, mas que tentaria. A esposa de Lito, Mila Seidel, demonstrou preocupação com possíveis perdas cognitivas definitivas e cobrou uma intervenção do governo federal para tentar viabilizar o tratamento no exterior. Depois disso, a Globo News revelou que o Ministério da Saúde entrou em contato com pesquisadores para pedir a inclusão do influenciador em um dos estudos. Lito deve ir para casa nos próximos dias para continuar os cuidados com acompanhamento 24 horas. Na França, 39 pessoas ficaram feridas com a passagem de um raro tornado pelo sudoeste do país. De acordo com as autoridades locais, duas pessoas estão em estado grave e 20 seguem internadas. Nessa terça-feira, os moradores voltaram para avaliar os estragos. O vento forte ultrapassou 100 km por hora e destruiu ao menos parcialmente cerca de 300 casas. O tornado aconteceu quando uma onda de calor que atinge a França deu lugar a tempestades severas no sul do país. Uma notícia que foi revelada depois que eu gravei o último panorama: o tenista brasileiro João Fonseca, número 26 do mundo, está fora do aberto dos Estados Unidos, o último Grand Slam da temporada. Os Grand Slams são 4 e são os mais importantes do tênis. João Fonseca não se recuperou a tempo de uma lesão no abdômen que sentiu semana passada durante o Masters 1000 de Cincinnati. Essa vai ser a primeira ausência dele em um Grand Slam desde que virou profissional. O abandono do torneio se soma a outros problemas físicos que João enfrentou esse ano na lombar, no punho e no ombro. A expectativa agora é que o atleta volte às quadras em setembro, no Rio de Janeiro, para o confronto entre Brasil e Suíça pela Copa Davis. E antes da última notícia, eu convido você a mandar mensagem para o Panorama. Meu e-mail é leandro.gouveia@cbn.com.br. No Instagram é só procurar por Lê Reis Gouveia e não esquece de escrever seu nome e de onde você está ouvindo. Sobre a última história do panorama de ontem, a Laiane da Rocha Monteiro disse que deu uma gargalhada com o meu comentário sobre aquela corrida de Uber que virou um desabafo emocional, né? E falou que quando começou a ouvir o panorama, eu já estava no comando, que o humor torna as notícias melhores. Obrigado, Laiane, pela sua mensagem. Ela que é de Joinville, Santa Catarina. O pessoal também gostou da música Garçom, do Reginaldo Rossi, que eu usei no fim do panorama. O Alessandro Alves falou que depois de System of a Dillman e Reginaldo Rossi, quer saber agora qual vai ser o próximo flashback. E o Eduardo Júnior, de Anápolis, Goiás, disse que tem um restaurante, estava ouvindo o panorama lá no processo, no trabalho, e aí teve que parar para ouvir a música. Ele falou: eu estudo Libras e lembrei que foi essa música que apresentei em sala de aula. Obrigado a vocês que estão acompanhando o panorama. Agora, olha essa história. Ouço o panorama desde dezembro do ano passado. Conheci o podcast sem querer por um feliz equívoco do pessoal da CBN, que sobe os episódios no Spotify. Costumo ouvir os episódios curtos do Repórter CBN entre um podcast e outro. E um dia, eles acabaram subindo, sem querer, um episódio inteiro do Panorama, como se fosse do Repórter CBN. Adorei o formato, passei a seguir o podcast e desde então meus dias só começam e terminam ouvindo vocês. Olha aí, é a Victoria Furst, que fala de Matão, no interior de São Paulo. Vitória da CBN, né? Uma jogada de marketing de mestre. Brincadeira, deve ter sido um erro mesmo. Mas há males que vêm pro bem. Valeu, Vitória. E você já indicou o Panorama para alguém hoje? Manda o link pelo WhatsApp para quem você sabe que gosta de ficar bem informado e bem informada. E eu termino este episódio com a morte de uma lenda da música country americana.

A cantora e atriz Dolly Parton morreu nessa terça-feira aos 80 anos de idade. Foi um sobrinho dela que anunciou a notícia em um vídeo, da forma como a própria cantora tinha pedido a ele anos atrás. Dolly Parton enfrentava problemas de saúde desde a morte do marido, Carl Dean, em março do ano passado. Na semana passada, em entrevista à revista People, ela disse que não prestou atenção aos próprios problemas enquanto cuidava da saúde do companheiro. Ela não deu detalhes, mas disse ainda que tinha tantas coisas que queria realizar, que continuaria trabalhando enquanto pudesse para ver tudo se concretizar. Isso foi semana passada. Nascida em 1946, no estado do Tennessee,

nos Estados Unidos, Dolly era a quarta de 12 filhos de um agricultor sem terras. O médico que fez o parto da cantora recebeu um saco de farinha de milho como pagamento. Ela aprendeu a tocar violão e banjo com a mãe e começou a cantar no rádio ainda na infância. Em 1967, a cantora ganhou projeção nacional ao participar do programa de televisão do cantor Porter Wagoner. A música Jolene, lançada em 73, foi um sucesso e liderou as paradas country nos Estados Unidos no ano seguinte. A canção, inspirada num acesso de ciúme real de Dolly pelo marido, recebeu duas indicações ao Grammy e é a mais regravada da cantora, com interpretações de The White Stripes, Olivia Newton-John, Miley Cyrus, que é afilhada de Parton, e Beyoncé, a mais recente. Quando decidiu deixar a atração para seguir carreira solo em 1974, ela escreveu uma música de despedida para o parceiro de trabalho.

A faixa I Will Always Love You chegou duas vezes ao topo da parada country antes de virar um sucesso global na voz de Whitney Houston em 1992. Ao longo de mais de 60 anos de carreira, Dolly escreveu cerca de 3 mil músicas e vendeu milhões de discos no mundo todo. Outro dos grandes sucessos veio no cinema e na rádio em 1980, na trilha do filme Como Eliminar Seu Chefe.

É, a música 9 to 5 virou um hino contra o machismo no mercado de trabalho. 3 anos depois, em 1983, a cantora alcançou novamente o topo das paradas globais em um dueto com o cantor Kenny Rogers.

Com a parceria Islands in the Stream, Dolly se consolidou como um ícone da cultura pop. Além da música, ela construiu um império empresarial no Tennessee, onde criou o parque temático Dollywood. Vencedora de 10 prêmios Grammy, a artista também criou a Fundação Imagination Library, que distribuiu mais de 200 milhões de livros infantis. O presidente dos Estados Unidos, Donald Trump, lamentou a perda para milhões de pessoas e determinou que as bandeiras do país fiquem a meio mastro por uma semana. Só sucesso, né? Com esta homenagem a Dolly Parton, grande ícone mesmo da cultura mundial, nós vamos encerrando este panorama. A produção e o roteiro foram feitos por mim, Leandro Gouveia, e a edição e a sonorização por Anderson Wendel, o Tico. A próxima edição do Panorama chega às plataformas por volta das 7 da manhã com Bianca Santos e eu volto na sequência. Até lá!

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0: Quarta-feira, 26 de agosto de 2026, a Embraer obteve certificação para a aeronave que pode fazer pouso sozinha se o piloto ficar incapacitado. O sistema automático de aterrissagem foi aprovado por autoridades aéreas dos Estados Unidos, Europa e Brasil. As entregas do modelo com as novas atualizações de segurança e conectividade estão previstas para começar em 2028. O ministro André Mendonça, vice-presidente do Tribunal Superior Eleitoral, propôs uma tese para padronizar os critérios de identificação e proibição de deepfakes na campanha eleitoral. Pela proposta, a proibição só deve se aplicar a áudios e vídeos gerados por inteligência artificial que tenham um grau de realismo capaz de enganar o eleitor e passar por registros autênticos. Pela tese, sátiras, memes e conteúdos abertamente alegóricos continuariam autorizados sob as regras gerais de rotulagem. A proposta do ministro André Mendonça será submetida ao plenário do TSE. O Juventude venceu o CRB por 2-1 de virada e assumiu a liderança da Série B do Campeonato Brasileiro após a 24ª rodada. O time gaúcho tem 45 pontos, um de vantagem sobre o Criciúma, que ocupa a segunda posição na tabela. No outro jogo da noite, o Atlético Goianiense venceu o Botafogo de Ribeirão Preto por 3-0.
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3: Bem-estar e movimento no ar para falar hoje sobre atividade física na vida das pessoas com deficiência. Manter uma rotina com movimento traz benefícios adicionais para essas pessoas e pode significar mais independência, participação social e qualidade de vida. Mas nós sabemos também que o acesso ao esporte ainda é muito desigual aqui no Brasil, seja pela falta de infraestrutura, de profissionais capacitados ou de oportunidades para iniciar uma modalidade. Hoje nós vamos conversar sobre os impactos da prática esportiva, os desafios da inclusão e o que ainda precisa mudar para que mais pessoas com deficiência possam se movimentar e competir se quiserem fazer isso. E os nossos convidados hoje são o Valci Santos, jogador de basquete em cadeira de rodas, aliás, campeão brasileiro na modalidade. Valci, que prazer ter você aqui com a gente, muito obrigada pela presença.
4: Que prazer todo meu estar aqui com vocês.

0: É uma honra estar aqui para expor um pouquinho das nossas experiências e é uma honra. Obrigado.
1: Estamos também aqui hoje com a Geisa Freitas, que é técnica das equipes feminina e masculina de vôlei sentado da Associação Desportiva para o Deficiente. Geisa, muito obrigada por ter vindo conversar comigo e com os ouvintes da CBN.
2: Eu que agradeço estar aqui. Obrigada pela oportunidade de fomentar o esporte paralímpico, falar um pouco do esporte paralímpico.
1: A gente vai falar bastante daqui a pouco. Quero começar aqui pelo Valci te perguntando o seguinte: como que o esporte entrou na sua vida, Valci? Em que momento você percebeu que seria muito mais do que uma atividade física, que você ia competir, inclusive sendo muito bem sucedido?
0: Em 2014, ali terminando meu terceiro ano já do ensino médio, eu fui convidado, morava ainda lá no Piauí, fui convidado para vir para São Paulo para praticar esporte, né? Porque toda a minha família que já morava aqui, eles sabiam que eu gostava muito de jogar, de ser atleta, essas coisas, e só que eu tinha perdido a minha perna. Então, para me dar um alívio, eles me chamaram: ah, tá, vem, tem esporte aqui adaptado em São Paulo. E eu vim conhecer o basquete em São Paulo em 2015, vim para morar, começar minha vida aqui do zero. Mas eu sempre coloquei isso na minha mente, na minha vida, que eu queria praticar, eu queria ser um atleta profissional, né? Só que eu não imaginava o quanto que isso iria me beneficiar como ser um bom cidadão, como o esporte iria agregar demais na minha vida, como uma pessoa que consegue se alocar na sociedade, consegue se amar, sabe? Então isso para mim foi muito importante. Não só o alto rendimento, como também essa inclusão social me agregou demais isso.
1: Essa questão emocional do esporte, né?
0: Total.
1: O que traz em termos de autoestima, de melhora de aspectos mentais, acho que é uma coisa que todo mundo percebe, desde a prática mais amadora de atividade física diária.
0: Sim.
1: Até o alto rendimento, né?
0: Tudo que envolve qualquer movimento, cara, já ativa a endorfina. Ativando a endorfina já dá uma alegria, sabe, tira você do comodismo. Então tudo que envolve movimento ali, tudo que envolve você fazer algo diferente, já agrega demais na vida pessoal de cada um. Então o esporte ele tem esse poder, né?
1: Ô Geisa, e a sua vida no esporte, como começou? Quero saber, desde antes de você ser uma técnica que está no alto rendimento também, como que entrou o esporte na vida da Geisa?
2: Eu sempre fui atleta.
1: Uhum.
2: Eu fui atleta do Mirim, pré-Mirim. Joguei como atleta. Jogo
1: vôlei
2: até
1: também?
2: Hoje vôlei. Jogo uhum. Vôlei Master. Então, eu sempre me apaixonei. Sempre fui apaixonada pelo vôlei, por esse esporte. Só que eu não conhecia o vôlei sentado. Aí, em 2008, eu fui fazer pós-graduação. E lá eu conheci uma pessoa que era assistente técnico da seleção brasileira. E que me chamou para ajudá-lo nas equipes da DD no vôlei sentado. E aí eu iniciei como voluntária. Na verdade, eu não sabia que era vôlei sentado. Aí ele me explicou: Geisa, como você é atleta do vôlei, você pode me ajudar? Você vai somar com as meninas, você vai conhecer o vôlei sentado. Aí eu aceitei o convite. Aí eu fui, conheci o vôlei sentado, vivenciei na prática, porque na época a modalidade para fomentar o vôlei sentado nessa época era permitido uma pessoa não deficiente jogar. Então, a pessoa que me levou, eu ajudei tanto na parte técnica como a parte também sentada com as meninas. E isso me ajudou muito, sabe? A ampliar meus conhecimentos e me tornar a técnica que eu sou hoje. Então, eu comecei sentada, que era permitido na época para fomentar o vôlei.
1: Uhum.
2: Então, eu disputei o Campeonato Brasileiro, eu disputei o Campeonato Paulista sentada. Então, eu fui conhecendo as meninas, eu fui conhecendo a rotina do vôlei sentado, eu fui conhecendo essa modalidade que é maravilhosa e as dificuldades também. As dificuldades do vôlei sentado, como é sentar no chão, qual a maior dificuldade ao sentar no chão, que é o deslocamento. Então, eu fui aprendendo sentada. E eu lembro até que, como eu comecei, fui jogar o Campeonato Brasileiro, nós fomos para Goiás, e eu levantava, porque eu jogava em pé.
1: Uhum.
2: Então, quando você levanta o bumbum do chão, chama-se lifting. Aí o árbitro falava assim: vôlei sentado é sentado. Aí eu fui me habituando, fui jogando, fui ganhando experiência como atleta no vôlei sentado e como assistente técnica. Então eu comecei de 2010 como voluntária. Aí surgiu

0: um processo seletivo na ADD. Aí eu entrei nesse processo seletivo da ADD nos projetos. Eu estou até hoje na ADD, como técnica de vôlei sentado.
1: Muito bacana. Tem uma coisa que me chama a atenção, e eu acho que chama a atenção também de outras pessoas que não conhecem essas modalidades, que é assim, um certo preconceito de imaginar que vai ser um jogo pouco vigoroso, que vai ser um jogo mais lento, e não é nada disso. Quando a gente assiste basquete em cadeira de rodas, vôlei sentado, dá para perceber que é possível ter uma partida tão vigorosa como qualquer outra, né, Valci?
2: Total. Quando eu falo alto rendimento, realmente é alto rendimento. Isso porque, só falar um pouquinho da nossa rotina, nós treinamos 5 vezes na semana, mais ou menos 4, 5 horas, 1 hora na academia e 3 horas e meia na quadra. E quem vai assistir um jogo, você vai ver cada partida de alto nível mesmo, um contato físico muito forte, até porque as medidas da quadra são as mesmas do basquete convencional, então não tem nenhuma diferença de altura da tabela, do aro, então assim, é um espetáculo assistir, e não tem nada que, ai, que legal, nossa, estão fazendo uma coisinha, um esporte.
1: Não é um joguinho
2: não,
1: fofo.
2: Não tem nada com isso, não tem nada com isso. E tanto, eu posso falar tanto do basquete em cadeira de rodas, como também do vôlei, que eu já tive essa vivência também com a professora Geisa. Só fazendo um adendo do que a professora Geisa, ela falou sobre ter essa experiência e ter na mente, né, essa... Como é que fala? Que eu posso falar pra vocês sobre o lift, né?
0: Isso,
2: associar isso
0: mesmo,
2: na mente. Quando eu também cheguei em 2015 e não tinha nenhum contato com a cadeira, eu falei, cara, eu preciso entender um pouquinho mais da cadeira. O que que eu fiz? Eu não tinha a prótese ainda, a minha prótese, eu peguei e recebi, ganhei uma cadeira de rodas. Eu fui pro dia, eu passei a usar bastante a cadeira de rodas no dia a dia, e impressionante o quanto de dificuldade tem na rua, com os ônibus que não são adaptados, com tudo, cara, é impressionante. Então isso pra mim foi muito impactante, eu pude sentir um pouco na pele o que outras pessoas passam. Não que, infelizmente, foi necessário eu estar numa cadeira de rodas para me colocar no lugar deles, do próximo. Mas é incrível o quanto nós precisamos melhorar como sociedade, como inclusão, como lugares e ruas mais acessíveis, uma série de coisas. Então, isso também, para mim, me ajudou, porque eu tive mais aquela intimidade com a cadeira e isso me ajudou na quadra também.
1: Agora, em relação ao vôlei sentado, quando você começou a ensinar, você tinha a dimensão do quanto podia ser um jogo vibrante?
0: Eu não tinha dimensão. Aí, na prática, que eu verifiquei como é vibrante, como é dinâmico, como o esporte é bonito.
1: Dinâmico. Vôlei. Sua palavra foi ótima.
0: A palavra é, o esporte é dinâmico. Ele é um esporte muito bonito de ver. É rápido, dinâmico, desloca para cá, desloca para cá, para lá. Então, assim, é um esporte que eu me apaixonei. Aí eu lembro que eu falei pro rapaz que me trouxe, muito obrigada por me trazer, porque eu me apaixonei por esse esporte, né? E eu pude trazer essa experiência para as meninas, porque eu vivi na prática. Então, eu fui aprender mais, eu fui tentar descobrir mais, aprendi na prática e aprendi também, fui estudar mais esse esporte para tentar ajudar as minhas atletas nas dificuldades delas, certo? E isso me fez me tornar uma profissional que não pensa somente na atleta no aspecto físico, porque o que eu entendo? Eu entendo assim, que eu sou uma profissional que não ensina só como posso dizer para você, o fundamento técnico. O fundamento técnico, o toque, a manchete. Eu sou uma profissional que vai além disso e me preocupo com o atleta. Então, a gente tem que, além de ensinar o profissional, a técnica para o atleta, a gente tem que se preocupar, valorizar o atleta, respeitar o atleta. Então, eu aprendi que a gente tem que, é um todo, é o desenvolvimento humano junto com a técnica. Aí você consegue extrair mais do seu atleta. Você se preocupar. Isso para mim é inclusão. Você se preocupar. Você não vê a deficiência. Você vê a capacidade dela. Então, inclusão para mim é você não ver a deficiência do atleta. É você se preocupar com o respeito à

0: atleta e o que a capacidade dela. Então a gente tem que ter um olhar diferente da inclusão, entendeu? Não olhar aquele atleta, observar, não, coitadinho, eles não são coitadinhos, eles são pessoas capazes, entendeu? De dar o melhor deles. Então a gente tem que, a inclusão para mim é mudar esse olhar, entendeu?
1: Super importante. Uma vez eu ouvi uma frase sobre inclusão e era alguma coisa fazendo uma analogia com uma festa, né? Que inclusão não é você convidar para festa, é você tirar para dançar, né? Que não adianta, em tese, você ter a pessoa ali se você não oferecer condições para, de fato, ela estar inserida na modalidade. E até pensando nisso, como que essas atletas chegam para começar a treinar? Pessoas que, de repente, não tinham nenhuma familiaridade com o esporte. Como que é essa abordagem inicial?
0: Eu vou dar um exemplo para você. Eu busquei muitos atletas. O Valci foi um que eu... Ele jogou comigo voleibol, eu chamei, né? Eu sou muito, assim, de buscar e formar atletas. Eu busquei uma atleta, um exemplo, né? Eu busquei uma atleta, achei numa feira.
1: Ah, isso que eu ia te perguntar, onde você busca?
0: Na feira. Na feira Reatec, achei uma atleta, eu a convidei. Aí ela veio. Ela veio, se desenvolveu no esporte, foi convocada para a seleção brasileira em uma das fases da seleção. E ela estava fazendo jornalismo, a CBVD a chamou para trabalhar com eles e hoje ela trabalha lá. Ela não é atleta, mas o fato dela estar vindo, ela conheceu o esporte, ela vivenciou o esporte, entendeu? Ela conseguiu o objetivo dela, né? De ela não se tornou um atleta da CBVD, mas ela está trabalhando na CBVD. Então, isso para mim é muito gratificante. Ver a evolução dos meus atletas, onde eles querem chegar, ajudar nos sonhos dessas atletas. Eu também eu trabalhei com crianças, né? Trabalhei com crianças e eu lembro que tinha uma criança que ela é muito fofa. Ela adorava conversar, bater papo e eu fiz uma atividade de artes, né? Elas pintaram. Então, o lúdico, apresentei o lúdico. Então elas tinham que pintar em telinhas. Então eu busquei várias telinhas para elas. Na Reatec elas foram pintando. E antes da Reatec, eu conversei, elas foram pintando no papel sulfite. E eu falei sobre Picasso para elas. Uhum. Ou seja, apresentei, falei do Picasso, mostrei as obras, elas começaram a enxergar diferente, começaram a manusear no lúdico, coordenação fina, começaram a trabalhar com coordenação fina. No lúdico, elas foram aprendendo sobre arte também. Eu falei, na Reatec eu vou levar uns quadrinhos, vocês vão pintar lá.
1: Conta pra gente o que é a Reatec.
0: A Reatec é uma feira internacional. Reatec é uma feira internacional para pessoas com deficiência. Uhum. Então, nós fomos apresentar nessa feira esse trabalho. Então, lá tem tudo para pessoas com deficiência, desde a parte de carros até a parte de esporte, roupa, tudo é apresentado nessa feira internacional que tem uma vez por ano, ou há 2 anos, né? Então, eu levei meus atletas foram para lá. Uhum. Aí eu tinha comentado com essas crianças sobre Picasso, que a mãe dele falou para ele que ele era capaz. Como ela falou assim? Falou assim, se você chegar a padre, né? Se você é padre, chegas a papa. Se você chegar a soldado, chega a general. Aí o Picasso falou para a mãe dele, mãe, eu me tornei um pintor e virei um Picasso. Elas adoraram. Só que eu não tinha ideia que elas memorizaram isso. E aí esse menino, que eu falei que é fofo, na Reatec alguém chamou ele no microfone para falar dessa experiência dele estar pintando, né? Aí ele falou essa poesia do Picasso. Aquilo me emocionou tanto. Então, como é importante a gente estar na vida das crianças, como é importante a gente passar valores. Então, inclusão para mim é isso, você passar valores para as crianças, você se preocupar com elas, entendeu? Mostrar para elas que elas são importantes, elas são capazes. Então, eu trabalhei com crianças, isso me fortaleceu para estar hoje com o pessoal do vôlei sentado. Mas a minha base começou com as crianças. Então, elas me trouxeram coisas muito boas, então foi uma troca, né? É isso.
1: Valci, quero voltar a falar com você sobre a sua vida no esporte. Você sempre foi uma pessoa muito ativa, mesmo antes de começar a treinar e disputar o basquete em cadeira de rodas, né?
2: Cássia, sempre. Sempre. Se for pegar da minha infância, comecei a trabalhar cedo lá no Piauí. Sempre fui uma pessoa ativa, sempre estudava, praticava esporte, trabalhava. Infelizmente, também por questões de de ter essa necessidade do

0: Nordeste começar a trabalhar bem cedo. Não, infelizmente, que também acaba criando uma responsabilidade, mas a responsabilidade é essa que também não deveria receber tão cedo. E sempre fui uma pessoa tão ativa. Isso me abriu portas aqui em São Paulo. Também cheguei, não sou uma pessoa, não fiquei uma pessoa só no esporte, sempre fiz várias coisas. Nossa, esse tema ativo eu sou demais, gente. Não, sempre fiz duas, três, quatro coisas. Eu sou atleta também, nas minhas horas vagas sou ator, já fiz vários trabalhos em outras plataformas, também já trabalho também como aplicativo quando tem tempo. Então assim, nossa, realmente, se for levar o pé da letra, eu sou bem ativo.
1: Agora, Geisa, o Valci, ele tem essa experiência de sempre ter sido uma pessoa ativa, inclusive fisicamente, mesmo antes do basquete em cadeira de rodas. Agora, eu imagino que em alguns casos, chegue para você algumas atletas que talvez não estivessem familiarizadas com a atividade física antes de procurarem o seu auxílio para se desenvolver, inclusive no alto rendimento. Quando essas atletas chegam e não têm uma experiência prévia, quais são os principais desafios de começar na modalidade?
2: Então, realmente, isso acontece muito no vôlei sentado, né? O principal desafio, elas chegam, elas ficam com um pouquinho de medo. Experienciar um esporte que elas nunca ouviram, nunca foram do esporte. Então, qual que é o meu papel? Fazê-las acreditar que elas podem. Então, eu assento no chão, eu explico o fundamento e eu converso muito com elas. Eu falei, vocês podem, vamos treinar cada dia um treino, um passo de cada vez. Então, o desafio é passar para elas que elas podem, acreditar nelas. E isso foi muito bacana porque no jogo, o último jogo agora que nós tivemos, elas estavam inseguras no jogo, né? Aí eu olhava para elas, eu falei, vocês podem, vamos, vocês podem. Geisa, acreditem. Aí, quando uma bloqueou uma atleta da seleção brasileira, ela, Geisa, olhou para mim, Geisa. Falei, tá vendo? Você pode. Você tá jogando, você pode. Vocês estão jogando juntas. Aí isso foi, fizeram que elas se unissem. Elas se uniram, acreditaram uma nas outras, não desistiram e a gente se tornou campeã. Sabe, foi difícil, nós ganhamos no tie break, mas foi que, assim, é um passo de cada vez, Cássia, é um passo de cada vez. Não é fácil, então, mas a gente tem que ter um olhar, assim, sensível, respeitar elas, ouvir, respeitar que cada uma tem um tempo e um ritmo. Então, a gente tem que ter um trabalho muito importante de observar cada uma, e cada uma tem um tempo e um ritmo. Está aberto para ouvi-las. Então, eu sento com elas, ó, estou aqui para ouvir vocês, né? Estou aqui para conhecer a história de cada uma de vocês. Cada uma lá tem uma história. Cada uma lá tem algo para contar e tem algo para somar com todas nós. Então, esse trabalhar é muito importante. Por isso que eu penso, eu trabalho, eu acho que o resultado é importante. Mas o resultado, para mim, mais importante é quando você é acompanhado com o crescimento esportivo junto com o crescimento da pessoa, somado. Então, você soma esse crescimento esportivo junto com o crescimento da pessoa, é o resultado. Os meus meninos também jogaram, eles perderam mais de 25 a 19 para uma equipe muito experiente. Só que, o que eu vi lá na hora? Eu vi coragem. Eu vi os meninos bloquearem gente com muita experiência. Aí eles olharam para mim, sabe aquele olhar? Eu consegui. Então, o que eu vi? Coragem. Aqueles 19 pontos que eles perderam, não importou o resultado, importou como eles ganharam aqueles 19 pontos. Foi com garra, com raça, um ajudando o outro, um apoiando o outro. Então, o resultado foi importante, 19 pontos, no sentido que eles lutaram contra uma equipe experiente, né? Eles não desistiram deles mesmos, eles foram para cima. Então, quando a gente perdeu, a gente parecia que estava ganhando. A gente começou a comemorar, Geisa. Eu falei, eu tenho muito orgulho de vocês, porque vocês enfrentaram uma equipe experiente com coragem. Vocês enfrentaram uma equipe experiente sem medo. Então, o meu papel é fazê-los acreditar que eles podem.
1: A gente estava ouvindo a rotina de treinos agora há pouco do Valci, né? Uma rotina diária, bem intensa. Como que é a rotina de treinos das suas equipes?
2: São quatro vezes na semana. A gente treina de segunda, terça, quinta e sábado. São

0: 4 vezes na semana. E a gente treina no Centro Paralímpico, Cássio. O Centro Paralímpico é a 4ª estrutura melhor do mundo.
1: Sério?
0: E a primeira da América Latina. Poucas pessoas conhecem.
1: Uhum.
0: Então, isso é um desafio também. A gente divulgar mais, a gente propagar mais. Que nós temos aqui uma estrutura excelente.

0: falando, né, do ponto de vista do esporte amador para pessoas com deficiência, eu já frequentei muitas academias diferentes. A memória que eu tenho de uma pessoa com deficiência indo regularmente à academia acontecia em uma unidade só. Eu via um rapaz cadeirante que ia com frequência e estava sempre lá, todo mundo já conhecia. Nas outras, eu nunca via ninguém, claro. Alguma coisa que eu pudesse identificar. De repente, a pessoa tinha alguma deficiência que eu não podia identificar e estava lá treinando e eu não sabia. Mas não é algo comum de se observar no dia a dia dos estúdios, das academias, dos boxes, pessoas com deficiência treinando ali. Então, realmente, quando a gente tem essa possibilidade de promover algum lugar que faz isso, é muito importante. Porque eu imagino que para quem está ouvindo o programa, não conhecia nada disso, a impressão que se tem é que a gente está numa espécie de deserto quando a gente pensa em modalidades para pessoas com deficiência. E na realidade tem lugares em que essas pessoas podem treinar, né, Valci?
1: Sim, total, total. Tem vários lugares que dá para treinar e que são um suporte que faz a diferença pro atleta, faz a diferença para a mesma pessoa que não seja atleta e que tenha alguma deficiência física ou motora, entendeu? Então, o importante é não parar, Cássia.
0: Uhum.
1: O importante é não parar, porque se parar, vai ficar para trás da sociedade, e a sociedade não, inclusive no Brasil, não tá para brincadeira em relação à inclusão. Então, o importante é não parar. Você que tá assistindo, que acompanha a CBN, não pare, não desista, siga em frente. Lute sempre.
0: Ô Valci, quando te deu o clique de perceber que você seria um atleta, não apenas uma pessoa que curte um esporte e vai continuar ali como amador?
1: Quando eu vim pra cá.
0: Ah, é?
1: Quando eu vim pra cá. Tive o primeiro contato com o basquete, eu vi um jogo de duas equipes muito fortes aqui no Brasil e aquilo me impactou, mas o que mais me impactou foi o dia a dia deles, porque, cara, eu sempre, como eu perdi minha perna cedo, né? Então eu fiquei um pouquinho, sem ter acompanhamento psicológico, eu fiquei um pouco abalado, fiquei um pouco, digamos que revoltado, sabe? Desanimado pra vida. E aí eu vim pra cá e vi aquela galera toda que nunca mais vai andar, totalmente felizes, totalmente independentes, dirigem sozinhos, desmontam a sua cadeira, colocam no carro, sabe? E eu parei vendo aquilo. E todo mundo forte, eu sou o mais franzino que tem. E todo mundo forte, eu falei, cara, que isso? O que eu tô fazendo da minha vida? Tá errado. Tá errado, eu tenho que viver, eu tenho que ser feliz. Ali foi uma mudança de chave na minha vida, sabe? Foi o divisor de águas. Eu falei, não. Eu tenho que também seguir meu rumo, cara. Ali eu vi que eu falei, não, tem chance pra mim. Não posso desistir, não. E foi daí que eu segui em frente, sabe? Foi a melhor coisa que... ter contato com a atividade física, com o esporte, foi a melhor coisa para mim. Amadureceu muito.
0: Muito bom ouvir vocês falando disso. A gente ainda teria muito tempo para conversar. Infelizmente, o tempo do programa está esgotado. Mas eu quero agradecer demais aqui o Valci Santos, jogador de basquete em cadeira de rodas, inclusive é campeão brasileiro da modalidade. Valci, obrigada por ter vindo compartilhar a sua experiência aqui conosco na CBN.
1: Cássia e toda a equipe, muito obrigado, tá? Obrigado pelas portas abertas que vocês abriram para a Dedê. Isso é muito importante para nós, propagar a modalidade e o bem-estar.
0: E muito obrigada também a Geisa Freitas, que é técnica das equipes feminina e masculina de vôlei sentado da ADD, que foi mencionada aqui pelo Valci, que é a Associação Desportiva para o Deficiente. Geisa, muito obrigada, parabéns pelo seu trabalho.
2: Eu que agradeço a oportunidade de estar aqui, é um privilégio estar aqui e divulgar o vôlei sentado, falar um pouquinho do esporte paralímpico. Venham conhecer a ADD, saiam de casa, venham conhecer, venham experienciar o esporte paralímpico e você nunca mais vai sair.
0: Muito bom. Bem-Estar e Movimento de hoje vai ficando por aqui. Nós contamos com a produção da Ana Luísa Bessa, os trabalhos técnicos em áudio e vídeo da Débora Gonçalves e a edição do Rafael Furugem. Eu volto na semana que vem e espero por você.
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4: 3:29, a Cássia Godoy conosco aqui no CBN Madrugada. Mais uma vez, muito obrigado a você que nos acompanha, com Ricardo Garcia aqui na mesa de som. Vamos juntos, hein? Até a

0: quarta-feira, 26 de agosto de 2026. Pelo menos 15 bebês morreram hoje no incêndio em um hospital público em Islamabad, capital do Paquistão. Fogo atingiu a ala de saúde materna e infantil do Instituto de Ciências Médicas do país. Teria começado após uma falha no sistema de ar-condicionado. Um recém-nascido foi resgatado com vida. As causas do incêndio estão sendo investigadas. Ministro do Desenvolvimento, Indústria, Comércio e Serviços, Márcio Elias Rosa, vai se reunir virtualmente na segunda-feira com o representante comercial dos Estados Unidos, Jamison Greer. Encontro retoma negociações técnicas sobre as barreiras comerciais e tarifas impostas pelos norte-americanos a produtos brasileiros. A reaproximação ocorre após um telefonema entre os presidentes Lula e Trump. O governo brasileiro tem como meta inicial ampliar a lista de produtos nacionais isentos da taxação extra. A Polícia Federal solicitou à produtora do filme Dark Horse a entrega voluntária de contratos, faturas e comprovantes financeiros da produção do longa sobre Jair Bolsonaro. A defesa da empresária Karina da Gama classificou o pedido como uma tentativa de devassa indevida. Os advogados da dona da produtora Go Up Entertainment alegam que já entregaram uma perícia independente, atestando a total regularidade e a origem privada dos recursos utilizados no filme. No horário de Brasília, 3 horas e 31 minutos.
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0: Muito bem, a gente vai acompanhar agora aqui no CBN Madrugada a primeira sabatina feita com os candidatos à presidência da República nesta terça-feira. E foi entrevistado na CBN, Jornal Globo e Valor Econômico, foi o candidato Romeu Zema. E a gente vai acompanhar aqui o primeiro trecho da entrevista. Entrevista de 1h30, né? Das 10h30 da manhã até o meio-dia. E a gente vai acompanhar o primeiro trecho de quase meia hora. Depois, obviamente, você que quer acompanhar toda a entrevista pode encontrar no site da CBN, na íntegra, essa conversa.
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você, seja muito bem-vinda, seja muito bem-vindo. Começamos hoje a série de sabatinas com os candidatos à presidência da República nesta ação conjunta entre Globo, Valor e a Rádio CBN. Eu sou Milton Jung e estarei no comando destas sabatinas ao lado dos meus colegas Malu Gaspar, Maria Cristina Fernandes, Lauro Jardim. Foram convidados para participar desta sabatina todos os 6 candidatos mais bem colocados da pesquisa Quest, que foi publicada no dia 14 de agosto. Hoje nós contamos com a presença do candidato do Novo, Romeu Zema. Amanhã entrevistaremos nesse mesmo horário, até o meio-dia, Ronaldo Caiado do PSD. Na quinta-feira, Renan Santos do Missão. E na sexta-feira, Augusto Cury do Avante. Candidatos Lula e Flávio Bolsonaro também foram convidados.

0: convidados, mas não aceitaram este convite, não aceitaram participar desta sabatina, que você pode acompanhar por todas as plataformas digitais do Globo, do Valor e da CBN. Plataformas que atingem cerca de 40 milhões de pessoas, 40 milhões de usuários, e é para todos eles que nós estaremos conversando a partir de agora. E desde já agradeço, ex-governador, candidato Romeu Zema, muito obrigado pela sua presença aqui nesta sabatina, por ter aceitado participar desse encontro. Um bom dia para o senhor.
1: Bom dia, Milton. Bom dia para quem está nos acompanhando. Agradeço muito o convite. Um prazer estar com todos vocês aqui.
0: Eu desde já também agradeço a vocês que estão aqui ao meu lado, daqui a pouquinho cada um fazendo a sua pergunta. Eu vou começar aqui, candidato, com algo que parece ser assim um desejo de todos os candidatos quando a gente conversa. Todos dizem que precisaremos ajustar as contas do país, fazer cortes, etc. Isso parece que todos concordam. A questão é que ninguém me diz vai cortar onde. São sempre respostas genéricas. Só podia começar essa nossa sabatina de uma forma bem concreta, dizendo para nós assim, vou cortar aqui porque aqui é possível cortar e nós vamos tirar tanto de dinheiro, pra gente não ficar só no genérico?
1: Vamos lá. Se o Brasil não cortar gastos, Milton, o Brasil não se viabiliza. Nós temos hoje uma taxa de juros real, a nominal 14%, a real 8, 9%, que é a maior do mundo. Isso está fazendo com que os brasileiros fiquem cada vez mais endividados. Eu venho do varejo. 8 de cada 10 brasileiros, na hora de comprar um celular, uma moto, um carro, qualquer bem de maior valor, fazem isso financiado. E se o juro está alto, significa prestação nas alturas. Isso tem feito o brasileiro ficar endividado como nunca e recuperações judiciais, como nós estamos vendo aí, de grandes empresas. Então é fundamental reforma administrativa. Está lá há mais de 10 anos. Parece que nenhum presidente quis enfrentar isso. Eu vou enfrentar isso aí. E dá para combater muita fraude, tem fraude para todo lugar, inclusive nos programas sociais, que são importantíssimos serem mantidos, precisamos, fraude na Previdência. E modesta parte, eu sou especialista em fazer ajuste. Só pegar as contas de Minas e verificar como era até eu assumir, como ficou depois. Peguei o Estado com déficit de 11 bilhões e depois de 2 anos entreguei 5 superávites. Nos últimos 5 anos, Minas Gerais gastou menos do que arrecada. A folha de pagamento, que representava 67%, caiu para 49%. E em todas as frentes, eu falo que fazer gestão no Estado é um manancial de oportunidades. Teve contratos que nós renovamos, que o valor caiu 90%. Me parece que era algo feito para alguém ganhar dinheiro. E que foi aprovado, etc., por TCU, etc. Mas na hora que você começa a desbastar, você consegue. E uma coisa que o Brasil nunca teve: um presidente que dê bons exemplos. Como governador, eu abri mão de todas as mordomias, todos os privilégios, porque lá em Minas nós tínhamos imperador. A despesa de presidente e governador não resolve, mas sinaliza o que precisa, candidato, ser feito.
0: Lá, a Malu Gaspar está aqui ao meu lado já, pedindo a palavra.
2: Não, mas, não pelo seguinte, governador, o senhor falou da sua gestão, mas o fato é que Minas entrou no ano passado num programa de renegociação de dívida, justamente porque a dívida de Minas é, pela própria iniciativa do governo, impagável, a não ser com condições muito favoráveis, né? O PROPAG, que é o programa ao qual estou me referindo, segundo a instituição de financeira do Senado, que faz esse tipo de estudo, diz que o governo vai perder, a União vai deixar de arrecadar 190 bilhões com esse programa, que foi visto como um presente para estados que são tradicionalmente mal pagadores: São Paulo, Minas, Rio Grande do Sul. Enquanto tem outros que pagam suas dívidas, não precisam entrar no PROPAG e acabam fazendo um sacrifício financeiro maior. Então, assim, o que eu queria saber do senhor: o senhor, como governador, achou bom entrar no PROPAG? Como presidente, O senhor acha bom da renegociação de dívidas desse tipo para...

0: estados como o Minas Gerais? O senhor faria propaganda no seu governo?
1: Bom, eu trouxe aqui para você que às vezes os fatos não são devidamente publicados com todos os dados. Eu trouxe aqui para você ver, conta aqui a história da dívida de Minas, o que nós fizemos, está aqui. Mas eu quero aproveitar e explicar, depois você vai ter tempo de ler. A dívida de Minas começou a nascer lá na época das liquidações dos bancos estaduais. Em Minas tinha Benge, tinha Minas Caixa, tinha Banco de Crédito Real. Em São Paulo tinha Banespa, no Rio de Janeiro tinha Banerje, no Brasil todo tinha bancos estaduais. Ali nasceu a dívida de Minas Gerais. Eu, governador Zema, não fiz um centavo. O único documento que eu não assinei como governador foi empréstimo e financiamento. Até porque o Estado, Malu, não tinha nota de crédito. Nenhum banco ainda não empresta para Minas, nenhum.
2: Mas enquanto o senhor não pagava parte dessa dívida, judicializando, isso não fez aumentar essa dívida? Porque o senhor disse que não fez nenhuma dívida no seu governo. Mas isso não era uma dívida, porque ela cresceu.
0: Mas ela dobrou nominalmente,
1: Então, o pessoal fala muito, a dívida com a União era tanto e agora é tanto, subiu. Mas ninguém fala que eu paguei para aposentados, para funcionários públicos, para prefeitos, para o Tribunal de Justiça.
3: Isso é obrigação do governador, não é? Pagar o funcionalismo e a aposentadoria em dia. Mas por que que o senhor deixou de pagar a dívida durante 21 meses? Isso acabou inflacionando essa conta que agora o senhor vai deixar para o seu sucessor?
1: Então, eu estava falando, porque funcionário em Minas não recebia 13º. Será que era justo eu pagar a União e a aposentada de Minas ficasse em 13º sem receber em dia, que era a situação quando eu recebi o Estado.
0: Mas aí o senhor não respondeu ainda que eu perguntei, se o senhor como presidente acha bom fazer esse tipo de programa para estados que são maus pagadores.
1: Tá, então, mas primeiro eu quero deixar claro, eu tive de pagar coisas atrasadas para a gente que dependia do Estado de Minas, professoras aposentadas, 23 bilhões, que estava atrasado, não é o corrente não. Não é o corrente, é o atrasado. Fornecedores que não vendiam. Eu não conseguia comprar medicamento. Todo laboratório que eu ia falava, me pague aqui primeiro os 40 milhões atrasados, eu te vendo. Eu vou deixar o mineiro sem medicamento? Eu tive de pagar o atrasado. E só isso foram 23 bilhões de reais. E paguei para a União também, Milton, 13 bilhões durante a minha gestão, mesmo tendo liminar um período. Agora, a dívida de Minas, se ela não for dado um tratamento especial para ela, ela é impagável. IPCA mais 4%, que aparentemente é uma taxa baixa, Malu, é uma taxa impagável, porque a receita do Estado não caminha nessa velocidade. É igual alguém que está pagando um financiamento da casa própria, que o reajuste é pela inflação do salário e a prestação sobe o salário mais 5% ao ano. Ficou, ao longo dos anos, impagável. E não
0: então,
1: é só de
0: acha,
1: Minas.
0: Acha que está correto ter feito propaganda? O senhor, como presidente, daria crédito a estados nesse, independentemente da razão pela qual os estados não pagam.
1: E olha só que coincidência, você falou que é Minas, Rio, São Paulo, Rio Grande do Sul. Pelo que eu sei, esses estados devem representar 70%, 80% das exportações brasileiras. Na hora que Minas exporta, Minas é o estado que tem o maior superávit do Brasil. Não é o que mais exporta, não. Mas se você pegar saldo da balança comercial, Minas é o estado que mais contribui, por causa da mineração e do agro. Quem que mantém as estradas de Minas? O Estado de Minas. Agora, quem está ajudando o Brasil a fazer reservas é o Estado de Minas. Não há uma compensação adequada. Nós precisamos rever o Pacto Federativo. Todos esses estados mandam para Brasília anualmente muitos bilhões a mais do que recebem. Eu escuto isso de todos os governadores. Tanto é que eu fui criticado quando promovi a criação do COSUD, que um dos pontos que nós queremos é esse, é melhorar o equilíbrio do Pacto Federativo. Candidato. Nós estamos tendo uma hemorragia. Tem estado como Santa Catarina que de cada 10 reais que manda para Brasília recebe
0: Mas
1: um de volta.
0: Mas aí você prejudica o seu ajuste fiscal, né? Se o senhor for ficar dando crédito assim para todo mundo.

0: a justificar uma tese.
1: Não, mas não é crédito. Adianta mas... você matar um Estado que exporta, que gera riqueza? Você tem de Minas não deu tombo, está pagando juros como os outros estados, só pediu um prazo maior. E a taxa foi reduzida, mas com condicionantes. O Estado tem de mostrar que investiu em segurança, em educação, tem uma série de pontos lá. Então não foi nada que veio de graça também, não.
2: Deixa eu passar aqui para o Lauro Jardim, por favor.
3: Só falando em ajuste fiscal, ontem, na entrevista que o senhor deu para a TV Globo, o senhor falou que iria baixar a taxa de juros, depois de fazer um ajuste, ela ia cair para 6%, hoje está em 14% a Selic. Eu queria saber o seguinte, em quanto tempo o senhor pretende fazer isso e se isso, exatamente como o senhor pretende fazer com que caia a taxa de juros para 6%, essa mágica?
1: Bom, isso foi feito há 10 anos atrás com teto de gastos do Temer. Na hora que chega um governo responsável, o mercado precifica. Eu vou te dar aqui um exemplo. Pegue os valores das ações das empresas que eram estatais em Minas, que têm ação em bolsa. Era a Copasa, que foi privatizada, e a CEMIG. Assim que eu ganhei a eleição em 2018, eu não precisei nem assumir. Só de eu ter sido vitorioso na eleição de 2018, as ações subiram 30%,
3: 40%. Mas você acha que basta ser eleito em outubro?
1: Não.
3: Para o mercado confiar e automaticamente então, tudo cai. Eu queria saber as medidas concretas que o senhor tem na cabeça para em janeiro de 2027 tomar para a taxa de juros começar a cair.
1: Como eu disse aqui agora há pouco, a folha de pagamento em Minas representava 67%, caiu para 40%. Ninguém consegue governar um Estado comprometendo 67% da receita.
4: Já que você falou nisso. Deixa eu trazer aqui algumas propostas concretas que estão no seu programa de governo.
1: Pois não.
4: Porque, além de precificar a intenção do candidato e do eleito, o mercado também precifica a viabilidade política de suas propostas. Vou trazer aqui algumas delas. Fim dos penduricalhos, vedação da atuação de escritórios de parentes de ministros de interiores, limitação de emendas parlamentares, privatização de todas as estatais e, como o senhor acabou de dizer para a Malu, prorrogar e ampliar os programas de ajuda aos estados. E aí, eu queria saber como é que o senhor vai viabilizar isso ante o seu desempenho junto à Assembleia Legislativa de Minas Gerais. O senhor pretendia, privatizou quase 200 estatais, mas não viabilizou a privatização da joia da coroa, que era a CEMIG. O senhor não conseguiu limitar as emendas impositivas do orçamento estadual. O senhor não conseguiu nem eleger o presidente da Assembleia. Então, como é que o senhor vai conseguir lidar com uma casa legislativa muito mais complicada que é o Congresso Nacional?
1: Bom, quem acompanhou o meu governo em Minas sabe que nós avançamos muito. Muitas pautas, inclusive impopulares, foram votadas na Assembleia Legislativa de Minas Gerais na minha gestão. A própria reforma previdenciária foi votada. Tem estado, pelo que eu sei, prefeituras que até hoje não conseguiram. Você disse, faltou uma empresa só que nós não privatizamos, faltou a CEMIG. As demais, nós vendemos as participações e privatizamos a Copasa. E tivemos a grande maioria. Para privatizar a Copasa, é bom lembrar que tinha uma lei antiga na Assembleia Legislativa que falava que 3/5 dos deputados precisavam votar. Não foi maioria simples, não. Foi maioria qualificada para levar adiante esse projeto. E levamos muito esses deputados para a nossa base porque compartilhamos com eles muitas benfeitorias. Um Estado organizado que tem uma boa gestão, como nós fizemos, você consegue levar para o parlamentar um cardápio com centenas, milhares de projetos e falar, parlamentar, você tem os seus recursos e nós queremos fazer junto. Um parlamentar quer caminhar com um governo bem avaliado. Ah, e você chega com...
2: Malu, pega o microfone.
5: Mas o Centrão não pensa isso. O senhor no Congresso não vai negociar com um parlamentar bem intencionado que só está querendo saber uma lista. Primeiro que o parlamentar já tem a emenda dele. Ele já tem o valor dele. Ele não precisa do governo. Tanto que a gente viu nesse governo... o ministro mínima para isso porque ele já tem as

0: O senhor tem que lidar com o mundo real. O mundo real é, o senhor vai dar ministério para o Centrão, o senhor vai negociar emenda, qual é a sua estratégia? Entendi que lá em Minas o senhor fez, mas o Congresso Sim. Nacional é outra selva.
1: Tá certo. Agora me diz uma coisa, um deputado que já tem as emendas dele, se eu chegar para ele e falar, deputado, se você investir nesses projetos aqui que eu tenho na sua região, no seu estado, tem aqui 600 projetos, qualquer um que você investir, eu ainda vou te ajudar. Você já tem mais um motivo para ele caminhar juntamente com você.
0: Mas ele não precisa, ele escolhe o que ele quiser. Ele não precisa escolher o seu.
1: Não, ele não precisa.
0: Ele já tem as impositivas.
1: Mas o que eu posso falar é o seguinte: se você escolher esses aqui, para cada um real que você coloca, eu coloco mais um. Foi o que eu fiz em Minas, republicanamente, com toda a transparência. E nós também aceitamos boas indicações de nomes. Tem deputados em Minas Gerais que indicaram excelentes nomes para secretarias regionais de saúde, para secretarias regionais de educação, e nós deixamos claríssimo, a sua indicação vai passar por um processo seletivo e terá um acompanhamento de desempenho. E muita gente se deu maravilhosamente bem. Então, isso não é lotear cargo, não é vender. Agora, eu não vou abrir mão dos meus princípios éticos e morais e de boa gestão. Mas dá para conciliar e, em Minas, nós avançamos. Vê lá se teve escândalo, se teve fraude durante o meu governo. E trouxemos, eu sei que em Brasília a dimensão é outra, a dificuldade é outra, mas é ir na mesma linha, com trabalho consistente, disciplinado, com muito diálogo, você traz. Agora, em Brasília só virou toma lá, dá cá nos últimos anos, só mercenários, aí parece que deixou de ser política. Por isso que o Brasil está nessa situação.
2: O senhor acha suportável essa relação com o Congresso, com os congressistas tendo esse volume de dinheiro hoje em mãos com as emendas parlamentares, dentro dessa ideia de colocar as contas do país em ordem, não teria que haver uma mudança nessa relação? E há possibilidade, o senhor vê possibilidade
1: disso? Precisa de mudança. Nós temos hoje um executivo que ao longo dos últimos anos foi ficando cada vez mais enfraquecido. Acho que até porque eram presidentes que não conseguiram lidar adequadamente, foram cedendo à pressão. Gente da família envolvido em escândalo, gente do partido envolvido em escândalo, e acabou servindo como mecanismo de pressão, não só por parte do Congresso, como por parte do Judiciário.
3: Governador, se o senhor foi eleito, o senhor toma posse 5 de janeiro. A eleição para as mesas do Congresso acontece no início, ali de fevereiro, acho que dia 2. Qual é a sua estratégia para eleger aliados para as duas mesas, Senado e Câmara? Hoje, o presidente do Senado é o favorito a permanecer, o senador Davi Alcolumbre, o presidente da Câmara, Hugo Mota, também é o favorito para permanecer. Eles têm agendas frontalmente opostas a essas que o senhor está dizendo. Qual é a sua estratégia? Quem são os seus candidatos a presidir as duas mesas? Dominam a pauta. Eles só colocam para votar o que eles querem.
1: Exato.
3: Qual é a sua estratégia e se o senhor já tem nomes?
1: Eu sou favorável, como eu estava dizendo aqui, a reformas políticas. Nós precisamos, inclusive, mudar a questão da governança dentro do próprio Congresso. Um presidente barrar algo que 60% dos senadores assinaram e estão endossando. Será que esse presidente está representando adequadamente os interesses, a vontade do povo, dos parlamentares? Então, o Brasil carece de reformas. Nós vamos fazer essas de um dia para o outro? Não. Mas ao longo do tempo nós vamos fazer. Nós precisamos melhorar esses mecanismos de governança. Agora, não queira dizer que eleito um novo presidente virou a chave e muda tudo. Não é desse jeito. Mas ao longo do tempo isso vai acontecer necessariamente. Há um clima de indignação gigantesco.
3: Mas governador, é simples. O mandato dos presidentes das casas dura 2 anos. A eleição deles é crucial. É crucial porque ela toma o primeiro mandato do presidente da República. Se o senhor não conseguir ter uma estratégia para ganhar esta eleição, para ter um aliado nesta eleição das mesas, o senhor compromete metade do seu mandato. Então, por isso que eu estou insistindo na sua estratégia para eleger os presidentes das mesas. E o senhor pode revelar aqui os nomes que o senhor tem para esses cargos?
1: É lógico que se fosse alguém 100% alinhado comigo, seria o ideal, mas nem sempre.

0: isso vai acontecer, né? Nós vamos estar lidando com algumas forças políticas que muitas vezes nós não vamos ter controle sobre as mesmas. Um legislativo é algo que muitas vezes você consegue dialogar, pautar algumas coisas em várias ocasiões, em outras não. Então, acho que o que nós precisamos é fazer avanços. Eu fiz como governador. Agora, a velocidade desse avanço é um tanto quanto imprevisível. Não adianta querer aqui planejar, vai ser assim, surgir um fato novo, uma seca muito grande, alguma coisa excepcional, muda todo o cenário. Mas o que é preciso fazer no Brasil é esse trabalho consistente de melhoria, de governança, unificar as eleições, uma a cada 4 anos ou a cada 5, para não termos o Brasil parando a cada 2 anos, punição maior para casos de corrupção e não ficarmos aí com essa rola solta e por aí vai. São reformas necessárias, o Brasil tem feito, mas numa velocidade muito pequena. Eu vou fazer as mudanças, mas não espero que eu vou chegar lá no mês e fazer tudo. Isso não é tarefa para humano e para ninguém.
1: Candidato, deixa eu passar a palavra ali para o Lauro.
2: O governador falou em reformas, eu queria entrar num assunto que no seu plano de governo tem só prometendo uma reforma da Previdência definitiva. Primeiro eu queria entender um pouco mais isso, mas sobretudo, eu acho que é o que interessa para o eleitor, o que o senhor deve ter já de números, estudos, mostrando qual seria a idade mínima para se aposentar, que hoje é de 62 anos para as mulheres, 65 anos para os homens. O senhor já tem o que o senhor proporia para o Congresso para aumentar, porque certamente é para aumentar essa idade mínima para se aposentar?
0: Lauro, o problema hoje do Brasil é o seguinte: essa geração que está chegando no mercado de trabalho, se nós não tivermos uma previdência sustentável, talvez eles não vão ter dinheiro para receber lá na frente. Quem está lá na frente, quem está iniciando agora. O regime previdenciário atual tem aí um déficit de aproximadamente 400 bilhões por ano já. Um déficit que vai aumentar. Primeiro, o que eu quero fazer? Todo direito está adquirido. Quem recebe aposentadoria vai continuar recebendo, que às vezes fala que vai mexer e alguém fala, nossa, eu não vou deixar, de forma alguma.
2: Seria só para quem estivesse entrando no mercado de trabalho.
0: Para quem estiver entrando no mercado de trabalho. Segundo, eu vou melhorar em muito um dos problemas que a Previdência tem no Brasil e que os políticos não enxergam. Eu venho do mundo real. Eu sei que metade dos brasileiros quase trabalham na informalidade. Quase metade, 40 milhões de brasileiros não recolhem para a Previdência. Se nós melhorarmos essa formalidade, esse rombo diminui sensivelmente. Brasília fecha os olhos para a realidade. Tem muito estudante que não pode trabalhar de segunda a sexta-feira e está disponível para trabalhar final de semana. Vê se existe contrato de trabalho hoje que permite isso.
2: Mas o senhor tem estudos para a idade mínima para aposentadoria ou não ainda?
0: O que eu quero é que permaneça o sistema atual e que seja feito um cálculo atuarial e, à medida que a expectativa de vida crescer, que seja feita a devida correção. Só isso. E não vamos precisar falar em reforma da Previdência.
3: Agora, governador, no seu programa, o senhor fala em mexer na aposentadoria rural, que tem uma outra idade mínima. Eu queria saber quais são as suas propostas, são para unificar a aposentadoria urbana e rural. A comprovação para se ter direito à aposentadoria rural também é distinta da aposentadoria urbana. O senhor quer unificar os dois sistemas?
0: O que eu quero é usar esse mesmo mecanismo para a aposentadoria rural. Que hoje já
3: tem. Mas que mecanismo, governador?
0: Esse cálculo atuarial, se ao longo dos próximos 20, 30 anos houver maior expectativa de vida, que o cálculo também seja aplicado da mesma forma.
3: O mandato do presidente dura 4. A expectativa de vida do brasileiro hoje é 76. Sim. Ela não evolui de uma maneira tão substantiva em 4 anos. Quais são os seus planos? Na medida em que o senhor diz, é o principal motivo do rombo, é um rombo que tem que ser enfrentado. Então, imagino que o senhor tenha uma previsão do quanto o senhor precisa diminuir, aumentar a idade mínima, conseguir diminuir o gasto com a Previdência, isso, de maneira a fazer

0: feito nos
1: isso que você falou, todo mundo faz. Olhar o cálculo atuarial, fazer uma conta. Qual é a sua conta? Isso que a gente quer saber.
2: Então, essa conta eu não tenho ela aqui agora. Agora, o que que vai acontecer nos próximos 20 anos? Vamos dizer que a expectativa do brasileiro nos próximos 20 anos aumentou 3 anos. Vai ter, de acordo com o cálculo atuarial, o ajuste do tempo de contribuição de acordo com essa maior expectativa de vida. Isso é algo natural. É como se fosse um gatilho. Isso acontece em muitos países do mundo. Nós já tivemos aqui alguns mecanismos, inclusive na reforma que teve em 2019, havia previsão de um mecanismo automático desse, que aumentasse o tempo de contribuição à medida que a expectativa de vida apontada pelo IBGE subisse, mas foi abortado lá em Brasília. Perdemos uma oportunidade. Então, o que nós precisamos é criar. Agora, é um legado que eu vou deixar. Você entende? Porque aí vai, qualquer um que fizer o cálculo vai falar, a partir de agora, com esse mecanismo aqui, a previdência passa a ser sustentável. Então, daqui a 20, a 30, 40 anos, esse mecanismo vai estar sendo utilizado.
3: Muito bem. Aí o Romeu Zema, na primeira entrevista dessa série que vai até o final da semana. Hoje, Ronaldo Caiado estará sendo entrevistado aqui na CBN, com a parceria do Jornal Globo, Valor Econômico. Infelizmente, os dois, né, Ricardo Garcia, os dois candidatos que estão liderando com folga a corrida à presidência da República, o presidente Lula e o Flávio Bolsonaro, não aceitaram o convite para estas entrevistas, estas salatinas aqui da CBN. Lamentável, lamentável. Como foi lamentável a ausência deles no debate da Band. Um desrespeito total à eleitora, ao eleitor brasileiro. Vem aí Edmilson Fernandes.
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0: Quarta-feira, 26 de agosto de 2026. Grupo Casas Bahia pediu à Justiça de São Paulo que determine a devolução de 422 milhões de reais debitados unilateralmente pelo Banco do Brasil de suas contas. A instituição financeira realizou a cobrança para se reembolsar após honrar garantias a fornecedores como Apple e Mafre. Em petição urgente, a varejista alegou que o débito viola a paridade entre os credores no processo de recuperação judicial. A empresa solicitou a antecipação da suspensão de execuções e bloqueios para proteger seu fluxo de caixa. Os bombeiros entram hoje no quinto dia de combate a um incêndio florestal que ameaça o Parque Estadual da Serra Dourada, em Goiás. O fogo já consumiu mais de 1.400 hectares de vegetação. O combate mobiliza bombeiros, militares, servidores ambientais e produtores rurais da região. As equipes atuam para conter as chamas, evitar que o fogo atinja a reserva e reduzir prejuízos em pastagens e propriedades vizinhas. O médico brasileiro Marcos Danilo Assunção Oliveira, de 68 anos, foi preso no Aeroporto Internacional de Miami, acusado de furtar bagagens na esteira de desembarque. Imagens de segurança flagraram o suspeito violando malas de passageiros. Segundo a polícia americana, o total furtado pelo médico chega a $1.350. Com o registro ativo em Minas Gerais, o profissional responderá nos Estados Unidos por furto qualificado. Horário de Brasília, 4:03.
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1: 4:04, com Ricardo Garcia na mesa de som. Vamos juntos até às 5. Muito bom dia a você que nos acompanha aqui no CBN Madrugada. Agora a gente vai saber como estará o tempo em todo o Brasil.
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1: Com Josélia Pegorim.
2: As condições do tempo nesses últimos dias de agosto de 2026 vão surpreender. A começar por esta quarta-feira, onde nós poderemos ter pancadas de chuva em muitas áreas do sudeste e do centro-oeste do Brasil, além da região sul. Tem um pouco de chuva também para o norte, só não deve chover na região nordeste. No extremo norte do Brasil, essas pancadas de chuva vão se concentrar em Roraima, no extremo norte do Amazonas, no Amapá. Mas áreas como, por exemplo, o centro-sul e leste do Pará e também o Tocantins vão continuar muito quentes e secos, né, com temperaturas bastante elevadas, em torno dos 38, 39 graus. Mas a mudança nos ventos está distribuindo essa umidade pelo centro-oeste e pelo sudeste do Brasil. Então, nós poderemos ter pancadas de chuva moderadas a fortes nesta quarta-feira sobre o Mato Grosso do Sul, também em áreas do oeste e sul de Mato Grosso. Pode chover, inclusive, na região de Cuiabá, sobre o estado de Goiás e até no Distrito Federal tem condições para pancadas de chuva nesta quarta-feira. Na região sudeste, essas áreas de instabilidade vão se espalhar sobre São Paulo, por praticamente todas as áreas de Minas Gerais, pelo estado do Rio de Janeiro e também pelo centro-sul do estado do Espírito Santo. Todas as capitais do sudeste podem ter chuva nesta quarta-feira. Essas pancadas de chuva podem ser moderadas a fortes na região de Belo Horizonte e também do Rio de Janeiro. Na região de Vitória e de São Paulo, apenas uma chuva de fraca para no máximo moderada intensidade. No sul do Brasil, as condições para chuva também aumentam nesta quarta-feira, mas principalmente sobre o Paraná e o estado de Santa Catarina. Nos dois estados, poderemos ter pancadas de chuva moderadas a fortes. No Rio Grande do Sul, as condições de chuva também vão aumentar, mas principalmente a partir da quinta-feira. Josélia Pegorim, da Clima Tempo, para a CBN.
1: O presidente Lula deve se reunir hoje com os presidentes do Senado e da Câmara para tentar destravar a pauta prioritária do governo antes das eleições. O Planalto quer aproveitar o esforço concentrado de votações previsto para a primeira semana de setembro para analisar projetos com apelo popular e impacto eleitoral. No Senado, a articulação mira principalmente o avanço da proposta de emenda à Constituição que acaba com a escala 6-1 de trabalho.
3: Eu tenho certeza que o presidente Alcolumbre também vai votar a escala 6-1. Nós vamos acabar com essa jornada escrava de trabalho. Eu tenho certeza absoluta que aqueles que são contra, o de sempre, aqueles que são contra, porque acham que se aprovar é um benefício para mim, estou totalmente equivocado. O fim da escala 6-1 é um benefício para milhões de homens e mulheres que estão cansados de ser escravo e querem descansar um pouco mais.
1: O advogado da Confederação Nacional do Comércio, Roberto Lopes, voltou a defender a negociação coletiva.
4: O debate deve ser feito de forma técnica e sendo fundamental considerar os efeitos que essa redução possa causar na produtividade, na geração de empregos, na competitividade das empresas, na sustentabilidade das contas públicas e até no custo de vida da população.
1: O governo também vai tentar aprovar na semana que vem a PEC da Segurança Pública e o projeto de lei que cria o marco legal para exploração e refino de minerais críticos e terras raras no país. Na Câmara, o Executivo busca aprovação da medida provisória que extinguiu a taxa das blusinhas e do projeto que usa receitas extras do petróleo para amortecer altas nos combustíveis. A MP da isenção das importações de até 50 dólares enfrenta a pressão do setor varejista e corre o risco de perder a validade no início de setembro, se não for votada a tempo.

0: 4 e 9.
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0: O candidato do PSD à presidência, Ronaldo Caiado, prometeu enviar uma PEC no primeiro dia de governo para limitar o crescimento das despesas públicas à inflação mais 50% da variação do PIB. Em entrevista à TV Globo, o presidenciável defendeu uma ampla reforma administrativa para cortar gastos e salários excessivos nos três poderes, além de classificar o atual arcabouço fiscal como uma farsa. Caiado reafirmou que, se eleito, enviará ao Congresso Nacional um projeto de anistia geral e restrita aos condenados pelos atos de 8 de janeiro de 2023, incluindo o ex-presidente Jair Bolsonaro. O candidato sustentou que a medida é necessária para pacificar o país e comparou a proposta à anulação pelo STF dos processos da Lava Jato contra o presidente Lula.
2: Nós temos que pacificar o país. Ninguém aguenta mais essa situação. Esse clima está criando, como sempre, esse processo de um contra o outro. Eu posso lhe garantir que encaminharei sim ao Congresso Nacional um projeto para que haja uma anistia geral, ampla, da mesma maneira que, de uma forma especial, o Supremo também concedeu ao ex-presidente Lula. Ele foi condenado em todas as instâncias e, de repente, ele foi anistiado. Quer dizer, uma atitude que o Supremo o anistiou para que ele voltasse até para disputar a eleição.
0: O ex-governador de Goiás encerrou a participação na sabatina da Globo, fazendo um apelo direto aos ministros do Supremo para que retirem o sigilo de investigações que apuram fraudes no INSS, o caso Master e a Operação Carbono Oculto. Segundo Caiado, o eleitorado precisa ter pleno conhecimento de eventuais irregularidades antes da votação de outubro.
2: Eu queria primeiro, antes de terminar, eu queria fazer uma solicitação ao Supremo Tribunal Federal. Nós estamos numa eleição e que nós não podemos amanhã ser surpreendidos. Eu pediria que eles refletissem bem e abrissem o sigilo do INSS, do caso Master, e junto a ele também toda essa parte do carbono oculto, para que nós não fôssemos amanhã enganados, pessoas envolvidas em graves crimes e que amanhã pudessem ser eleitos.
0: De segurança, o candidato do PSD propôs a criação de uma força policial transnacional na América Latina, com poderes para realizar prisões conjuntas e compartilhar dados de inteligência contra o narcotráfico. Caiado declarou que o Brasil virou um polo de distribuição para facções internacionais e precisa endurecer o combate nas fronteiras. O presidenciável do PSD declarou que pretende manter a atual política de valorização do salário mínimo, assegurando a reposição da inflação somada ao crescimento econômico para proteger trabalhadores e aposentados. Sobre a Previdência Social, Caiado evitou antecipar alterações na idade mínima e afirmou que qualquer proposta será formulada em conjunto com especialistas. Durante a sabatina, Caiado criticou a regulamentação da reforma tributária aprovada no Congresso e prometeu rever alíquotas do Imposto sobre Valor Agregado e do Tributo Seletivo. O candidato Ronaldo Caiado será o entrevistado de hoje da série de sabatinas que a CBN está fazendo esta semana com os presidenciáveis, em parceria com os jornais O Globo e Valor Econômico. As entrevistas começam às 10h30 da manhã e vão até o meio-dia. Primeiro a participar da sabatina, o candidato do Novo, Romeu Zema, mudou o tom do plano de governo e disse que não pretende privatizar todas as estatais, como havia escrito no documento.
3: A Embrapa, de forma alguma, Caixa Econômica, eu vou privatizar a empresa que tem finalidade lucrativa.
4: Caixa não, então o senhor não vai privatizar.
3: Não vai. A Caixa é como se fosse um braço ali do Ministério de Assistência Social, mas um banco, como o Banco do Brasil, e quer aumentar a concorrência.

0: Candidato à reeleição, presidente Lula tem compromissos hoje em Brasília. Ontem, Lula participou de uma solenidade no dia do soldado, no quartel-general do Exército. Ele ficou no palanque ao lado dos comandantes das Forças Armadas, do presidente do Supremo, Edson Fachin, e de ministros de Estado, mas não fez discurso. No fim do evento, o presidente disse que as mulheres estão ganhando cada vez mais espaço nas Forças Armadas. Falou também sobre investimento na área da defesa.
1: Para um país que tem petróleo a 300 quilômetros da margem do nosso oceano, a defesa não pode ser uma coisa quando sobrar dinheiro. Nós temos que priorizar, preparar esse país não para a guerra, preparar esse país para a paz, preparar esse país para defender o nosso território, as nossas riquezas e o nosso povo.
0: É perguntado sobre as suspeitas que pesam sobre o filho dele, o Lulinha, o presidente se negou a responder e abandonou ali os jornalistas. 4:15, o candidato Flávio Bolsonaro participa hoje do segundo dia de campanha em Alagoas, terra natal do vice Alfredo Gaspar. Ontem, o senador participou de uma carreata em Maceió, se encontrou com empresários da Associação Comercial e participou da cerimônia de 111 anos da Assembleia de Deus. Em entrevista à TV Gazeta de Alagoas, Flávio prometeu criar mecanismos para aumentar investimentos e gerar mais renda e empregos na região Nordeste.
2: O Nordeste tem tudo, tem terras agricultáveis, tem vento o ano inteiro, tem sol o ano inteiro. Aqui podia ser uma produção de energia do mundo e vai ser com a gente. E não só produção de energia, energia do Nordeste que vai abastecer o mundo. Vai ser mais do que isso, vai ser o Nordeste que vai alimentar o mundo. Porque a gente tem grandes áreas aqui no Nordeste que podem ser ali um local para plantação, para criação da pecuária, para exploração de minerais raros que tem muita riqueza no subsolo do Nordeste.
0: O candidato Renan Santos, do Missão, participou de um fórum para candidatos organizado pela Associação Brasileira da Infraestrutura e Indústrias de Base, responsáveis por transformar matéria-prima bruta em produtos usados em outros setores. O evento é voltado a autoridades, lideranças, executivos das principais empresas públicas e privadas de diferentes setores da infraestrutura. Renan disse que vai criar um sistema de pontuação para as prefeituras como critério para a distribuição de verbas.
3: Vamos ter indicadores objetivos que vão dar pontuação dos prefeitos. Os prefeitos que tiverem mais pontos batendo suas metas recebem mais emenda, e os que não estiverem indo bem recebem menos e ficam inelegíveis. E do outro lado, a emenda vai ser condicionada a uma nova lógica, que é: se a gente reduz gastos obrigatórios, despesas obrigatórias, especialmente despesas com custeio mal feito, sobra mais espaço para investir. E um pequeno pedaço desse espaço é o da emenda.
0: A Quest divulgou ontem mais uma série de pesquisas sobre a disputa presidencial nos estados. Nos três maiores colégios eleitorais do país, São Paulo, Minas e Rio, há um empate técnico entre Lula e Flávio Bolsonaro. Em São Paulo, Flávio tem 30% das intenções de voto e Lula 29%. Em Minas Gerais, Flávio tem 31% e Lula 30%. E no Rio, o candidato do PL tem 31% e o petista 29%. Lula tem 38 pontos de vantagem para Flávio no Maranhão e 35 em Pernambuco. Flávio tem vantagem de 25 pontos em Santa Catarina e 20 em Rondônia. Quatro e 18.

3 jogos movimentam hoje as quartas de final da Copa do Brasil. Às 9:30 da noite, o Vasco enfrenta o Vitória e o Palmeiras pega o Santos. Ontem, Cruzeiro e Atlético Mineiro empataram por 1-1 no jogo de ida no Mineirão. Com o resultado, quem vencer na partida de volta na Arena MRV, no dia 1º de setembro, ficará com a vaga na próxima fase da competição. O outro jogo será amanhã, entre Internacional e Grêmio no Beira-Rio.

presidente dos Estados Unidos, Donald Trump, lamentou a morte da cantora Dolly Parton e determinou que as bandeiras do país sejam hasteadas a meio mastro por uma semana em homenagem à artista. Considerada a rainha da música country, Dolly morreu ontem aos 80 anos em consequência de um câncer. Nascida no interior do Tennessee, em uma família de 12 irmãos, marcada pela pobreza extrema, Dolly construiu uma carreira com mais de 3 mil composições gravadas e 100 milhões de discos vendidos. Entre os maiores clássicos estão Jolene, 9 to 5 e I'll Always Love You, canção que alcançou sucesso global histórico na voz de Whitney Houston.

Dolly Parton acumulou 55 indicações e 11 estatuetas do Grammy, integrando os halls da fama do country e do rock and roll. No cinema, destacou-se em produções consagradas, incluindo Como Eliminar Seu Chefe, pelo qual concorreu ao Oscar pela música tema, e no drama Flores de Aço. Ao longo de 6 décadas de carreira, tornou-se uma referência para múltiplas gerações da música, realizando parcerias recentes com cantoras como Beyoncé, Sabrina Carpenter e com a afilhada Miley Cyrus.

0: artística, Dolly consolidou o império empresarial com o complexo temático Dollywood e manteve ampla atuação social e humanitária. Por meio do projeto Imagination Library, a cantora distribuiu mais de 200 milhões de livros para incentivar a alfabetização infantil. Horas e 22 minutos, conosco agora Sardenberg e Merval Pereira.
1: Merval Pereira, é o seguinte, começaram aqui as entrevistas, houve um debate, com menos candidatos, mas começaram as entrevistas, comícios, campanha de rua e os candidatos apresentando propostas, enfim, disputando entre si. E só que você levanta no seu, a sua coluna do Globo de hoje é o seguinte, na verdade as coisas estão sendo decididas no Supremo Tribunal Federal e na Polícia Federal, né?
2: Essa é uma característica nova das nossas disputas presidenciais, né? Porque você tinha, antes você tinha uma disputa entre posições políticas e tal, e projetos, né? Tinha, o Lula outro dia disse que tinha saudade do debate com o PSDB. E não é só porque ele ganhou vários, perdeu duas seguidas no primeiro turno para o Fernando Henrique, mas ganhou do Alckmin, do Serra e do Aécio. O Aécio, a Dilma ganhou, né? Mas é porque era um debate político, né? Era uma coisa que tinha substância. E hoje em dia não há substância nenhuma. Há ser contra um ou contra outro. Não tem uma razão específica você ser contra ou a favor. Há uma decisão política de ser antipetista ou petista. É uma coisa horrível. E a disputa está emparelhada, e o que faz com que alguma coisa se mova nesses últimos meses são as investigações policiais da Polícia Federal e no Supremo. Você tem ministros que dizem que são vistos como apoiadores do Lula e ministros

ministros que são vistos como apoiadores do Bolsonaro, cada qual navegando, pilotando um inquérito fundamental, né? Seja do Banco Master, seja do INSS, seja do Lulinha, seja

0: corrupção e tal. Então, cada coisa que é vazada de um processo desse interfere nas pesquisas. Cada processo que é apontado, que é denunciado, então, interfere nas pesquisas. E a gente vai ficar à mercê de processos policiais. É uma triste constatação, né, Sodemir?
1: É, inclusive, tem, além dos processos do Supremo, tem o ritmo das investigações da Polícia Federal, né? Mais intenso aqui, mais lento ali, que também tem Exatamente. A ver, né?
0: É, e você está sempre buscando saber de que lado a Polícia Federal está, para onde está indo o vento da investigação, né? A Polícia Federal, de maneira geral, tem tido uma atuação muito correta, né? Muito eficaz nesses processos todos e está investigando todo mundo, né? Mas a cada momento que se descobre uma coisa, ela é acusada de apoiar o outro candidato, né? Então, fica sempre essa desconfiança ou essa possibilidade de acusação, né?
1: É. Bom, e pelo jeito vai assim direto, né, meu irmão? Porque as coisas estão em andamento, né? Tá tudo em suspenso,
2: e
1: né?
2: E ainda estamos esperando saírem outras notícias.
0: Faltam 40 né? dias, 45 dias, não é, para a eleição. Então, é uma coisa que não, vai ter que ser resolvida assim mesmo.
1: Tá certo.
3: Quatro e 27, aí o Merval Pereira conversando com o Sardenberg. Karen Lemos tem informações aqui sobre a derrocada dos papéis da Braskem.
4: As ações da Braskem Petroquímica, que abriu pedido de recuperação extrajudicial, deixaram o Ibovespa, principal indicador da Bolsa Brasileira, e outros 17 índices da B3, com o fechamento do pregão desta terça-feira. Neste último dia de negociação, os papéis da empresa fecharam com queda de 13,11%. O professor de economia do IBMEC São Paulo, Alexandre Pires, explicou que a saída da empresa faz parte das regras da B3.
5: Nesse manual, empresas que estão em situação de recuperação judicial e essa condição é formalizada, no dia seguinte elas são removidas dos índices, ainda que caso a condição de recuperação se resolva, elas até podem voltar para o índice, mas isso faz parte aí de um procedimento para manter a confiabilidade no índice, e aí depois as empresas que continuam acabam vendo ali o seu peso dentro do índice sendo redistribuído para manter a confiabilidade.
4: A Braskem entrou em recuperação extrajudicial para tentar renegociar uma dívida de cerca de 11 bilhões de dólares, o equivalente a 56 bilhões de reais. Na segunda-feira, no primeiro dia de reação do mercado, as ações despencaram 6,7% e chegaram ao menor preço em 17 anos. A empresa agora tem 90 dias para tentar reorganizar as dívidas com os credores e recuperar a confiança do mercado. A recuperação extrajudicial da Braskem chama atenção pelo tamanho. Os pedidos desse tipo já somam 174 bilhões e meio de reais em dívidas neste ano, o maior valor já registrado, segundo o jornal Valor Econômico. Desse total, quase 89% estão concentrados tanto na Braskem quanto na Raizen. A Raizen lidera o ranking, com uma dívida de quase 99 bilhões de reais, seguida pela Braskem. Com colaboração de Clauson Dutra, de São Paulo, Karen Lemos.
3: 4 horas e 29 minutos, agradecer a participação das ouvintes, dos ouvintes CBN, Norma da Aclimação, desejando bons caminhos a todos, viu, Ricardo Garcia? Também por aqui o Joelson Pontes, da cidade de Bahia, na Paraíba. Muito obrigado pela mensagem. Odair Cabreira, de Diadema, na Grande São Paulo. Muito obrigado pela mensagem também. A Vera de Guarulhos está por aqui. Luiz de Petrolina, Pernambuco. Gilmar Alves, de Juazeiro, na Bahia. Muito obrigado também ao Gilmar do Rio de Janeiro.

0: Janeiro. Gilson Queiroz, Vila Peri, Fortaleza, tá por aqui também. Nosso ouvinte é Ronaldo, também é Ronaldo de 19, é Campinas, né? Maggioli, obrigado pela mensagem. Via YouTube, pessoal que tá trocando ideias no chat, a gente agradece a participação também. Ademilson Alves, Geraldo Silva, Samir Herreda, muito obrigado pelas mensagens aqui. A Vanesca Figueiredo também, nosso chat democrático, pessoal trocando ideias. Obrigado a você que interage também via Instagram, aqui no arroba PHC Galvão, repetindo, arroba PHC Galvão. O Ivo Alves de Caicó, no Rio Grande do Norte, tá por aqui. Muito obrigado pelo contato via rede social no arroba PHC Galvão.
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0: Quarta-feira, 26 de agosto de 2026. O ministro André Mendonça, vice-presidente do Tribunal Superior Eleitoral, propôs uma tese para padronizar os critérios de identificação e proibição de deepfakes na campanha eleitoral. Pela proposta, a proibição só deve se aplicar a áudios e vídeos gerados por inteligência artificial que tenham um grau de realismo capaz de enganar o eleitor e passar por registros autênticos. Pela tese, sátiras, memes e conteúdos abertamente alegóricos continuariam autorizados sob as regras gerais de rotulagem. A proposta do ministro André Mendonça será submetida ao plenário do TSE. A Polícia Federal solicitou à produtora do filme Dark Horse a entrega voluntária de contratos, faturas e comprovantes financeiros da produção do longa sobre Jair Bolsonaro. A defesa da empresária Karina Ferreira da Gama classificou o pedido como uma tentativa de devassa indevida. Os advogados da dona da produtora Go Up Entertainment alegam que já entregaram uma perícia independente atestando a total regularidade e a origem privada dos recursos utilizados no filme. O Juventude venceu o CRB por 2-1 de virada e assumiu a liderança da Série B do Campeonato Brasileiro após a 24ª rodada. O time gaúcho tem 45 pontos, um de vantagem sobre o Criciúma, que ocupa a segunda posição. No outro jogo da noite, o Atlético Goianiense venceu o Botafogo de Ribeirão Preto por 3-0. No horário de Brasília, 4 horas e 33 minutos.
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0: Muito bem, aqui no CBN Madrugada, espaço para aquele nosso papo semanal com o professor economista Gilberto Braga, CBN valorizando o seu bolso. Gilberto, muito bom dia, tudo bem?
1: Tudo tranquilo, bom dia, Paulo Galvão, e com você, como é que vai?
0: Tudo ótimo, estamos já caminhando aí cada vez mais num ritmo eleitoral, a campanha no rádio e na TV começa agora na próxima semana e no final dessa semana, né, dia 28.

0: feito. E estamos, é claro, acompanhando, né, o que as equipes de cada um dos candidatos estão apresentando. E, obviamente, a gente vai falar aqui da questão econômica. O Jornal O Globo traz hoje, você apontou, Gilberto, uma reportagem mostrando que os representantes do setor econômico dos candidatos estão apontando uma preocupação muito grande aí com a questão fiscal, né? A necessidade de um ajuste fiscal. Queria que você falasse um pouco sobre esse tema que é tão importante e preocupante, né?
1: Ah, com certeza, Galvão. Na verdade, o que aconteceu nessa última terça-feira foi um encontro realizado entre pelo movimento Brasil Competitivo, né? E foi coberto pela revista Exame em São Paulo. E nesse encontro foram os representantes, ou pelo menos os idealizadores de todos os candidatos em relação à sua proposta de economia. Então, estiveram presentes aqueles que são os que lideram a corrida presidencial nas pesquisas até o momento, né? Então, pelo Lula foi o ministro da Fazenda, Dário Durigan, que participou de maneira online. Pelo Flávio Bolsonaro, foi a antiga presidente da Caixa Econômica Federal, né? A Daniela Marques. E aí todos os outros também colocaram, né? O Ronaldo Caiado foi representado pela Cristiane Schmidt, que foi secretária de Fazenda durante seu governo no estado de Goiás. O empresário Alexis Fontaine, que é o representante do Romeu Zema, do Partido Novo, e o deputado federal Kim Kataguri, do Missão São Paulo, que representou o candidato Renan Santos, para pegar aí os que são os mais destacados na pesquisa eleitoral. E essa questão aí de passar um tesouraço e de se fazer um ajuste fiscal faz parte do ideário político, ou seja, da proposta política, pelo menos em relação à economia. Então, todos falam que vai ser necessário apertar os cintos, cortar gastos, e começarão um governo, seja lá quem for o escolhido nas urnas, com muito mais dificuldade do que nos outros mandatos anteriores. Então, é um período de bastante austeridade, um período de ajustes, mas eles não, apesar dessa aparente convergência com relação à necessidade, existe muita dificuldade e muita diferença de como fazer esse ajuste, né, Galvão?
0: É verdade, porque infelizmente, né, o presidente Lula vem mantendo aquela máxima lá da ex-presidente Dilma Rousseff de que gasto é vida. O próprio Lula já disse que teto de gastos é uma estupidez. E a gente só olhar para os números e ver que a dívida bruta está passando aí de 80% do PIB, algo extremamente preocupante. É uma caçapa cantada pelo próprio governo, né, Gilberto? Você deve lembrar no começo do ano, ou no final do ano passado, o Ministério da Fazenda fez lá uma reunião em que o Haddad e a Tebet não estavam presentes, estava lá o segundo escalão para anunciar que se nada for feito, se não mudarem o rumo, em 2027 o governo vai ter muitas dificuldades para honrar compromissos. É uma coisa impressionante como a gente está caminhando meio sonâmbulo assim para um abismo e ninguém faz nada. Então, eu acho que é uma preocupação enorme, mesmo porque a gente sabe, né? O presidente Lula vira e mexe, reclama da questão dos juros, agora que é o Durigan que está lá, ele mudou um pouco, né, a questão, mas não há dúvida nenhuma de que essa dívida enorme, essa questão das contas públicas dificulta a redução dos juros, não é, Gilberto?
1: Não, com certeza. Isso se reflete com uma qualidade de vida pior, né? De uma forma geral, as famílias estão endividadas, os consumidores estão com sua capacidade de consumo limitada por conta desses juros elevados, por conta dessa dificuldade de acompanhar o custo de vida. Quem é assalariado sente muito mais rapidamente os efeitos dessa economia desestruturada. A gente pode observar que, do ponto de vista macroeconômico, hoje os juros estão bastante altos, começaram uma pequena

0: trajetória de queda, mas vão se estabilizar ainda num degrau muito elevado da escada, lá no alto, lá no topo, perto do teto, né? E apesar da economia apresentar um pequeno crescimento e a inflação da sinagem, que ela está perto do teto da meta, né? Isso tem um custo muito elevado, né? Que é esse custo de você frear o consumo dando um remédio cavalar, que são os juros escorchantes. Quando a gente pensa que nós estamos há basicamente 2 anos com juros nas alturas, isso vai pressionando cada vez mais a sociedade de uma forma geral, né? E para a gente voltar, Galvão, aqui para o que os presidenciáveis e os seus representantes econômicos estão propondo, o ministro da Fazenda atual, que sucedeu e herdou agora recentemente a pasta, o Dário Durigan, ele defende que foram feitos vários ajustes, que boa parte do atual mandato o governo ficou corrigindo a herança que recebeu do Bolsonaro, do governo anterior e etc. Só que o governo Lula, ele vem flexibilizando essas maneiras de cumprir a regra, e ao mesmo tempo, aquilo que o país melhora, aquilo que entra no caixa é gasto, né? Falando em linguagem clara, é um governo que não poupa, é um governo que o tempo todo, o próprio presidente da República falou isso de maneira muito clara, é importante você investir no social. Não que seja contra, não que sejamos contra investir no social, mas é importante que você tenha isso de uma maneira equilibrada e comedida. Então, o ajuste fiscal é justamente a proposta que só se deve gastar aquilo que se tem condições de pagar, aquilo que toda pessoa que tem um orçamento familiar, seja dona ou dona de casa, sabe fazer. Pega o orçamento da família, quanto entra de dinheiro, quanto vem do salário, quanto vem aí dos penduricários que cada um consegue fazer, um extrazinho que eventualmente você arranja, e ver quanto tem para pagar, o que que dá para pagar, o que que tem que empurrar com a barriga, o que tem que parcelar. O brasileiro está endividado e, apesar do governo ter feito uma série de acenos com políticas sociais que têm o seu efeito prático em relação a determinadas camadas e parcelas da sociedade brasileira, do ponto de vista macroeconômico, a gente está numa situação bastante perigosa, Galvão.
1: Gilberto, queria pedir licença para você para falar um pouco aqui do meu livro, porque você me abre espaço para uma reflexão, algo que eu tenho destacado bastante aqui no CBN Madrugada e que está lá no meu livro também. Eu acho que o presidente Lula representa uma esquerda atrasada que acha que é o Estado que deve ser o motor da economia. Acho que o presidente Lula precisava ler um pouquinho do Norberto Bobbio. Eu tenho falado muito do Bobbio, né? Porque o Bobbio dizia que há espaço para o capitalismo dentro da esquerda, né? O Bobbio nos lembra, né? A esquerda de Bobbio, né? Nos lembra que ele afirma que o que diferencia a esquerda da direita não tem nada a ver com o tamanho do Estado, não tem nada a ver com o socialismo, com o capitalismo. A esquerda é um sentimento de profunda insatisfação e sofrimento diante das iniquidades das sociedades contemporâneas. Então, aquela ideia, você olhou para uma família pobre na rua e você sentiu aquela insatisfação, aquele mal-estar, é isso que é a esquerda para o Norberto Bobbio. Repito, não tem nada a ver com socialismo, com comunismo. E por que que eu estou destacando isso? Porque, infelizmente, o presidente Lula ainda acredita que quem tem que ser o motor da economia é o Estado, né? E o que a gente defende é que não haja a demonização do capital, a demonização do capitalismo, da Faria Lima, para que a gente tenha investimento privado, tanto internamente quanto externamente, ou seja, a criação de um ambiente que seja propício, chamativo ao investimento, para que tenhamos um Estado também, aí a questão do social que você falou, né? E o Estado trabalhando para que haja uma melhor distribuição dessa riqueza, que é o que nunca aconteceu historicamente. Eu tenho falado bastante sobre isso, eu sempre lembro do Delfim Neto, né? Que falava que tinha que esperar o bolo crescer, né? Quantos bolos já cresceram, foram comidos aí pela elite e a população não sentiu nem o cheiro. Então, o que eu tenho defendido é isso, que a gente tenha, né, um Estado social liberal que permita o crescimento econômico, né, que abra...

0: espaço para que haja investimento privado e tenhamos um Estado, Congresso Nacional, com ferramentas, mecanismos para melhor distribuir essa riqueza.
1: É, Galvão, eu descobri que eu sou um insatisfeito, né? Então, de alguma maneira, pegando a sua definição do Bóbio, eu acho que de alguma maneira a gente precisa fazer uma correção de rota no país, né? Então, de alguma maneira, todos os representantes, os principais candidatos, são unânimes em defender que é preciso diminuir o tamanho do Estado, diminuir o endividamento público. Alguns acham que isso vai acontecer de forma natural, outros propõem determinadas medidas, fazem a conexão disso com a violência, com o fundo de garantia, com a questão da compensação do ICMS, com reforma tributária. A verdade é que, embora o objetivo seja comum e uníssono, as maneiras de chegar lá até agora não são claras. E uma coisa que a gente tem que destacar como crítica a todos os candidatos neste momento: nenhum deles apresentou um plano econômico integrado, com começo, meio e fim, para a sociedade brasileira. Então, o que a gente vê, e eles estão sendo sabatinados aí na televisão, estão indo a meio debate, porque os debates vão, alguns candidatos não vão todos, etc. Mas o que a gente tem visto é muito mais declarações e intenções, ou seja, boa vontade, sem se explicar de onde vêm os recursos, como é que se viabilizam todas essas propostas. E quando você olha isso de uma maneira agregada, você sabe que não tem dinheiro para tudo que está sendo prometido. É isso, Galvão.
0: Muito bem. Professor e economista Gilberto Braga, sempre valorizando o seu bolso aqui no CBN Madrugada. Gilberto, mais uma vez, muitíssimo obrigado, uma ótima semana e até a próxima.
1: Galvão, você me permite, antes da gente fechar a coluna, você falou tanto do seu livro, para aqueles que ainda não adquiriram, como é que faz, como é que pega o seu autógrafo, quando é que vai ser o seu próximo encontro com toda essa audiência maravilhosa da CBN, do Rádio CBN, do CBN Madrugada, que te idolatra e que quer lá tirar uma foto com você e pegar uma dedicatória.
0: Ô, Gilberto, eu gostaria muito, né? Os ouvintes têm perguntado, porque felizmente aqui no CBN Madrugada, em toda a programação da CBN, né? A gente tem um microfone aqui que é um canhão que atinge todo o nosso Brasil, a capilaridade é enorme, e muitos ouvintes perguntando, principalmente o pessoal do Rio de Janeiro, de Minas, de Brasília, quando que eu estarei, né, nesses estados para fazer o lançamento do meu livro. Infelizmente não há nada programado e eu não vejo essa possibilidade neste momento, até por a questão do trabalho. Né? Então, o que eu tenho orientado as pessoas é para que busquem lá, né, na Amazon mesmo, né? Quem você ajudou hoje, é uma pergunta, né? É uma provocação, né? Essa minha tentativa aí de mostrar que a gente só vai conseguir mudar essa nossa sociedade se as pessoas começarem a olhar mais para o lado, né? Com uma educação desde a criançada lá voltada para o coletivo e não para o indivíduo. Então é essa a nossa proposta. Para quem estará na Bienal do Livro, Gilberto, eu estarei lá no dia 6 agora, né? Na véspera do feriado, dia 6 de setembro, às 18 horas, 6 da tarde, na Livraria Drummond, estarei lá na Bienal do Livro.
1: Maravilha, Galvão. Eu recomendo aqueles que ainda não compraram que comprem pela internet e certamente ganharão uma dedicatória virtual do meu amigo Paulo Galvão pelas redes sociais.
0: Obrigado, Gilberto.
1: Forte abraço. Até semana que vem.
0: 4:49. Nosso ouvinte Rock destaca aqui, está se manifestando sobre o papo com o professor Gilberto Braga, dizendo que ver alguém com necessidade de se sentir mal não basta. Precisamos fazer algo de imediato. É a opinião do Rock de Jacareí. É verdade, Rock, você tem toda a razão. Por isso que a gente espera que tenhamos, né, governo que se importe com esse aspecto, né? Governo que abra espaço para o crescimento econômico e que tenha mecanismos para melhor distribuir essa riqueza. Algo que historicamente nunca aconteceu. Mecanismos para melhor distribuir essa riqueza, para diminuir a desigualdade do nosso país, que é gritante. Obrigado ao Erivonaldo.

0: Medeiros de Gravatá, Pernambuco, Ligerre de Manaus, também participando via WhatsApp pelo 11 999 11 9981, Gilsomar Machado de Jaú, também o nosso ouvinte Nildo de Trombudo, Santa Catarina. Obrigado pela mensagem também, participação. Wagner Pedroso de Sertãozinho, pessoal que participa também pelo YouTube, obrigado aqui pelas mensagens. Rogério Gomes, Recreio dos Bandeirantes. Paulo Roberto Matei, também participando. Gilmar Antônio Gomes, participando também aqui no nosso chat democrático. Também José Van Félix, de Bangu, no Rio de Janeiro. Obrigado a você que participa também via Instagram, no arroba PHC Galvão, repetindo, arroba PHC Galvão. Wanderson Teixeira Santos, dizendo que o café já está no fogo, se aprontando para trabalhar. Obrigado pela participação, interagindo aqui via Instagram, no arroba PHC Galvão. 4h51, vamos fechar o programa, Ricardo Garcia, com a Bela Megali. Conversou com a Carol Moran, também com a Débora Freitas.
1: Ô Bela, o que o presidente Lula cochichou no ouvido do senador Hamilton Mourão?
2: Pois é, essa cena chamou bastante atenção, Débora, porque hoje aqui em Brasília teve no QG do Exército a celebração do Dia do Soldado e entre as autoridades presentes estavam o presidente Lula e o senador Hamilton Mourão. E esse cochicho ali, que durou uns 2 minutos, chamou muito a atenção de quem estava no local. Então eu liguei para o Hamilton Mourão, para o senador, para entender o que eles estavam conversando durante a cerimônia. E o senador me falou que o assunto foi o projeto de lei que regula a exploração de minerais críticos no Brasil. Esse projeto de lei foi aprovado pela Câmara em maio e está para votação no Senado. O Mourão falou que o Lula destacou a necessidade de assegurar a soberania do Brasil sobre esse tema e pediu o voto do Mourão. O Mourão disse para mim que ele pensa na mesma direção que a proposta está apresentada e que ele vai dar esse voto sim para o governo Lula de regulamentar a exploração dos minerais críticos. É um projeto que inclusive aumenta o poder do executivo sobre esse tema. E inclusive quando a Câmara aprovou esse projeto, antes dele para o Senado, foi às vésperas da ida do presidente Lula para um encontro com o Donald Trump, já como um gesto ali, porque a gente sabe que esse é um tema sensível e é uma das áreas que os Estados Unidos estão de olho aqui no Brasil. Então foi esse o cochicho ali de Lula com o senador Mourão, que todo mundo ficou de olho lá no QG do Exército, Débora e Carol.
3: Ô Beli, como é que tá essa batalha jurídica entre Lulinha e Flávio Bolsonaro, hein?
2: Pois é, Carol, a batalha jurídica não é só entre a campanha do Flávio e a campanha do presidente Lula. Agora entrou também uma série de ações, entraram também no radar uma série de ações envolvendo o Fábio Luiz Lula da Silva, né, o Lulinha, e o Flávio Bolsonaro. Hoje, por exemplo, quem saiu vitorioso foi o Flávio Bolsonaro, porque a Justiça de São Paulo concedeu uma liminar que negou o pedido do Lulinha para retirar do ar um vídeo com inteligência artificial que o Flávio Bolsonaro postou, associando o Lulinha a desvios do INSS. Então, a única parte que a defesa do Lulinha pediu, que a juíza aprovou, foi a de manter os dados de circulação do vídeo íntegros, mas assim, não tirou o vídeo e não proibiu o Flávio de repostar esse vídeo como queria o Lulinha. E ontem o Lulinha apresentou um novo pedido à Justiça de São Paulo, dessa vez processando o vice do Flávio, o Alfredo Gaspar, por ele também ter o associado a fatos de corrupção, desvios de recursos públicos. Essa ação, esse processo que o Lulinha apresentou contra o Alfredo Gaspar, ainda não foi apreciado. O Lulinha também chegou a acionar na justiça o candidato à presidência da República, Romeu Zema, e esse pedido também ainda não foi apreciado, mas a gente já está vendo que a estratégia de defesa do Lulinha vai ser contestar e tentar tirar do ar todos esses vídeos, essas manifestações em redes sociais que o associam aos desvios do

0: INSS, esse é um assunto que de fato está preocupando muito o presidente Lula. Eu até publiquei no meu blog, hoje mais cedo no Jornal Globo, a mudança de humor do Lula, falando que há um mês ele era um Lula muito animado, otimista com a reeleição, e hoje de fato ele mostra que está muito preocupado e sabe que o envolvimento do seu filho e que do seu ex-assessor no gabinete presidencial, Marcola, nessas investigações da Polícia Federal por suspeita de tráfico de influência, podem custar votos muito importantes numa disputa bastante apertada que ele está tendo com o senador Flávio Bolsonaro pelo Palácio do Planalto. Então é isso, agora vamos acompanhar também essa disputa judicial na Seara Judicial entre o Lulinha e o Flávio Bolsonaro.
1: Muito bem, aí a Bela Megali conversando com a Débora Freitas, com a Carol Moran. Temos mais um minutinho aqui, não é, Ricardo Garcia? Dá tempo de agradecer a participação aqui do Marcelo Melo de Guararapes, no interior de São Paulo, está dizendo que está lendo a nossa obra, que gostou da referência a Bóbio, ainda pouco conhecido no Brasil, diz o Marcelo, dizendo que utilizou a obra dele, Estrutura e Função, no mestrado. Obrigado, Marcelo, pela companhia. Wilson de Blumenau também está por aqui. Bom dia desde Carcavelos, é o Nelson Faltzgraf, obrigado pela mensagem. Gonçalo Mourão do Jardim Vista Alegre também participando, e muito obrigado ao Rubens Rocha, tá conosco aqui participando via WhatsApp também pelo 11 999 11 9981. 4h57, ponto final na edição de hoje aqui do CBN Madrugada, produção da Yasmin Caetano, trabalhos técnicos comigo, Ricardo Garcia.
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1: Vem aí o Edmilson Fernandes com o repórter CBN e na sequência o Frederico Goulart comanda o CBN Primeiras Notícias. Agradeço demais a sua companhia, que você tenha uma excelente quarta-feira, e à meia-noite estaremos de volta para mais uma edição aqui do CBN Madrugada. Eu espero você. Até lá. Tchau.
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quarta-feira, 26 de agosto de 2026. O governo dos Estados Unidos suspendeu temporariamente as entrevistas para vistos de imigração em embaixadas e consulados de todo o mundo, incluindo o Brasil. A medida afeta exclusivamente os pedidos de residência permanente. Agendamentos para vistos de não imigrantes, como os de turismo, continuam funcionando normalmente. Segundo o Departamento de Estado americano, a pausa servirá para treinar diplomatas na análise e triagem dos candidatos. A Polícia Federal apreendeu uma mala com R$510 mil em dinheiro vivo no aeroporto de Congonhas, na zona sul de São Paulo. As notas foram detectadas durante a inspeção de raio-x na bagagem de uma passageira. Ela afirmou ter a quantia declarada no imposto de renda e prometeu apresentar os comprovantes em 48 horas. O montante ficou retido na delegacia da Polícia Federal, que apura a origem dos valores e eventuais crimes de lavagem de dinheiro e evasão de divisas. A governadora Celina Leão, do Progressistas, lidera a corrida pelo governo do Distrito Federal, segundo a nova pesquisa Quest. A candidata à reeleição aparece com 34% das intenções de voto, contra 20% de Roberto Arruda, do PSD, e 13% de Leandro Graz, do PT. Contratada pela TV Globo, a Quest ouviu 1.104 eleitores entre os dias 21 e 24 de agosto. A margem de erro é de 3 pontos percentuais, para mais ou para menos. A pesquisa está registrada no TSE sob o código DF-06256-2026. Agora de Brasília, 5 horas.

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1: Olá, bom dia. Estamos no ar com mais uma edição do CBN Primeiras Notícias. São 5 horas da manhã em ponto. Você está acordando com o nosso time mais uma vez aqui na CBN. Fica bem informado sobre os principais temas que vão repercutir aí pelas próximas horas. A política, a campanha eleitoral. Hoje é quarta-feira, né? Chegamos à metade da semana, dia 26 de agosto de 2026. Despertador da CBN está tocando, estamos abrindo o programa de hoje e ficamos juntos até às 6 horas da manhã. Ficamos juntos nessa hora, passeando pelos assuntos e contando com a sua companhia, pela sua audiência, que é sintonizar a CBN, os nossos canais digitais, que é assistir o nosso programa, corre lá pro YouTube, já estamos em todas as telas, já estamos no ar. Para você ver as cenas do amanhecer dessa quarta-feira pelo Brasil e para ver as nossas carinhas aqui também na nossa transmissão. Mande o seu bom dia, mande o seu recado lá no chat do YouTube. Participe também pelo WhatsApp, nosso canal também está aberto por lá. 21 997 64 2381, 997 64 2381. Estamos no radinho, estamos no aplicativo, estamos lá no site cbn.com.br. Nosso conteúdo também todo disponível por lá. Se você quiser assistir, tem as transmissões com imagens lá e também transmissão apenas em áudio. E é isso, Ana Paula Jalme, mais uma vez aqui comigo. Tudo bem com você, Ana Paula?
2: Oi, Fred, bom dia pra você, bom dia também pro nosso ouvinte. Quarta-feira, 2 dias pra sexta-feira e 2 dias pra começar a campanha na TV, no rádio.
1: Tá chegando, né?
2: Tô ansiosa aí pra ver o que que os candidatos estão preparando.
1: Tá ansiosa?
2: Tô ansiosa. É, aquela feira.
1: Eu acho que
2: toda.
1: Na sexta-feira mesmo você vai se arrepender dessa ansiedade
2: eu
1: toda,
2: também
1: né?
2: Acho. Na primeira propaganda.
1: Não, mas tem,
2: que
1: eu gosto. Eu gosto de acompanhar.
2: É curioso, né?
1: Eu
2: a criatividade,
1: gosto de assistir,
2: né? E até onde vai?
1: Até onde vai o marketing político,
2: o storytelling,
1: né?
2: Ali.
1: A tentativa de persuasão aí dos candidatos.
2: Exatamente.
1: A gente ainda vai ter o rádio e a televisão com um papel decisivo e importante na campanha eleitoral nesse ano, ainda que as redes sociais, que as plataformas digitais tenham também dominado aí o debate e se transformado numa arena política decisiva e importante nas últimas eleições. Mas rádio e TV tem um alcance maior, né? E vamos, a partir de sexta-feira, saber o que que os candidatos à presidência, governo, senado, deputado têm a oferecer. Lembrando que não apenas, né, aquele espaço no rádio é a partir das 7 horas da manhã que a gente tem aquele período maior em que todos os candidatos fazem as suas apresentações, mas tem os spots, né, publicitários que vão te atravessando aí ao longo do dia, para quem tá assistindo, para quem tá ouvindo, não tem como fugir, né? Você tá acompanhando lá o Jornal da CBN, tá ouvindo aí o seu programa favorito, assistindo o seu programa de televisão, vem acompanhando o candidato e aí, inclusive os publicitários acham que são essas as peças que têm mais poder, né? Mais efetividade para chegar ao eleitor.
2: Aquelas pílulas.
1: Pois é. É a partir de sexta-feira. Ana Paula tá ansiosa, estamos também. A nossa cobertura política vai continuar porque temos as sabatinas, né?
2: Temos.
1: Tanto lá na TV Globo. Ontem à noite, Ronaldo Caiado foi entrevistado. E aqui na CBN, né? CBN, Jornal Globo, Valor Econômico, no horário de 10h30 da manhã. O Milton Jung tá comandando junto com a Malu Gaspar, Lauro Jardim e Maria Cristina Fernandes, Jornal Globo, Valor Econômico e Rádio CBN. É por isso o Milton daqui a pouquinho chega aqui, né? Daqui a pouquinho
2: já
1: estará apresentando o Jornal da CBN, dos estúdios da CBN, no Rio de Janeiro, e a sabatina às 10h30. Hoje é o Ronaldo Caiado, que ontem esteve na TV Globo. Ontem quem foi o nosso entrevistado na sabatina aqui da CBN Globo e Valor foi o Romeu Zema, e assim seguiremos até o final dessa semana. Ana Paula Jalme. Bom, vamos falar sobre todos esses temas, vamos trazer os 3 destaques iniciais aqui do Primeiras Notícias. Votação daquela PEC do fim da escala 6x1, o governo federal tentando acelerar, afinal de contas é uma pauta eleitoral importante, né? O presidente Lula tentando a reeleição e quer apresentar essa vitória para a população, e o relator, senador Omar Aziz, que também é candidato ao governo do Amazonas, tá prometendo não mexer no texto que foi aprovado na Câmara justamente para acelerar essa tramitação lá no Senado. Primeiro tem que passar pela CCJ, depois votação em plenário. O texto deve ser apresentado amanhã pelo relator. Vamos falar dessa multa também do TikTok aqui no Brasil por não proteger dados de menores, e mais uma empresa grande decretando falência Agora, a Oi, os serviços essenciais vão ser mantidos por um tempo até a transferência total, né, desse espólio, mas é uma informação também de grande repercussão na área econômica que a gente traz aqui na nossa abertura. São os três temas que estão logo de cara aqui no comecinho do Primeiras Notícias, que vão lá pro podcast, mas até às 6 da manhã tem muito mais. Acorda com a gente, CBN Primeiras Notícias já começou, são 5:05, estamos no ar.
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1: O presidente Lula deve se reunir hoje com os presidentes do Senado e da Câmara para tentar destravar as pautas prioritárias do governo antes das eleições. O Planalto quer aproveitar o esforço concentrado de votações previsto para a primeira semana de setembro para analisar projetos com um apelo popular e impacto eleitoral. No Senado, a articulação mira principalmente o avanço da proposta de emenda à Constituição, que acaba com a escala 6-1 de trabalho. O relator da PEC, senador Omar Aziz, deve apresentar o parecer à Comissão de Constituição e Justiça do Senado amanhã. Vamos a Brasília com Rani Veloso.
3: O relator da PEC que acaba com a escala de trabalho 6-1, o senador Omar Aziz, disse à CBN que vai apresentar o seu parecer aos membros da CCJ, Comissão de Constituição e Justiça do Senado, na quinta-feira e que não fará mudanças no texto aprovado pelos deputados. Isso porque a ideia é aprovar a matéria sem que precise retornar à Câmara, onde foi chancelada pela maioria dos parlamentares no dia 27 de maio. O relatório será apresentado na comissão para votação na quarta da próxima semana, dia 2 de setembro. Na terça que vem, ele se reúne com lideranças empresariais. Além de dar 2 dias de descanso por semana ao trabalhador, a proposta prevê a redução de 44 horas de trabalho semanal para 42 horas, 2 meses após a promulgação. E um ano depois, a redução de 42 para 40 horas semanais, sem diminuição de salário. Em plena campanha, o presidente Lula corre contra o tempo e vem articulando nos bastidores a aprovação do fim da escala antes das eleições de outubro. Além de direcionar os líderes do governo no Congresso, ele pessoalmente teve encontros com Alcolumbre, com quem estava de relações rompidas desde abril, após derrota do indicado dele, Jorge Messias, ao Supremo Tribunal Federal. Foi após a última reunião a sós com Lula que Davi Alcolumbre decidiu despachar a PEC para a CCJ. Em publicação nesta terça nas redes sociais, Lula, sem citar o nome de Flávio Bolsonaro, disse que não adianta jogar contra ou tentar atrapalhar.
4: Eu tenho certeza que o presidente Alcolumbre também vai votar a escala 6-1. Nós vamos acabar com essa jornada escrava de trabalho. Eu tenho certeza absoluta que aqueles que são contra, o de sempre, aqueles que são contra, porque acham que se aprovar é um benefício para mim, estou totalmente equivocado.
3: A Confederação Nacional do Comércio, a CNC, voltou a defender a negociação coletiva. É o que diz o advogado especialista da Diretoria Jurídico-Sindical da Confederação, Roberto Lopes.
5: Entende de que o debate deve ser feito de forma técnica e sendo fundamental considerar os efeitos que essa redução possa causar na produtividade, na geração de empregos, na competitividade das empresas, na sustentabilidade das contas públicas e até no custo de vida da população.
3: A próxima semana é a última de votação antes das eleições. É o chamado esforço concentrado. Após passar pela CCJ, a PEC pode ir direto ao plenário do Senado. A decisão depende do presidente da casa, Davi Alcolumbre.
1: A empresa chinesa, dona do TikTok, tem 10 dias para apresentar os recursos contra a multa de 153 milhões de reais aplicada à plataforma pela Agência Nacional de Proteção de Dados, a ANPD. A rede social foi punida por violação à Lei de Proteção de Dados. Trata-se da primeira penalidade financeira imposta pela autarquia a uma grande plataforma digital no país, após a constatação de falhas na proteção de informações pessoais de crianças e adolescentes. O processo

0: administrativo apontou que a rede social permitiu o acesso de menores de 13 anos sem mecanismos rigorosos de checagem, baseando-se apenas na autodeclaração de idade dos usuários. A agência também destacou que a plataforma deixava brechas ao autorizar a navegação de pessoas sem cadastro, prática que não ocorre em regiões como a Europa e os Estados Unidos. A fiscalização da ANPD concluiu que o TikTok realizava a coleta e o tratamento irregular de informações de crianças e adolescentes para o direcionamento de anúncios e publicidade comercial. Além disso, a agência considerou ilegal a aceitação direta dos termos de uso e contratos pelos próprios menores sem a devida autorização formal dos pais ou responsáveis legais. Em entrevista à TV Globo, a diretora da Agência Nacional de Proteção de Dados, Lorena Gilbert Coutinho, destacou que o TikTok não comprovou a eficácia dos mecanismos criados para proteger crianças e adolescentes.
1: Quando a plataforma indica, né, nas suas próprios termos de uso, que esse é um produto inadequado para menores de 13 anos e ela não adota medidas eficazes para evitar a entrada dessas crianças e adolescentes menores de 13 anos, isso causa, né, sérios riscos a conteúdos que as crianças podem acessar, a contatos que as crianças podem ter para um ambiente que não é desenhado ali para esse público.
0: Além do pagamento da sanção financeira, a empresa terá que excluir dados de adolescentes de 13 a 18 anos, reforçar os mecanismos de supervisão parental e bloquear funções de interação para quem não possui conta, como transmissões ao vivo, por exemplo. O TikTok informou que mantém diálogo transparente com as autoridades regulatórias brasileiras há 5 anos e que a segurança do público jovem é a prioridade absoluta da companhia. A plataforma argumentou que a decisão diz respeito a práticas identificadas em 2021 e não considera os aprimoramentos voluntários e as diretrizes do plano de conformidade aprovado pela própria agência no ano de 2025. A Oi teve a falência confirmada ontem pela Justiça, com dívidas de 44 bilhões de reais. O Tribunal de Justiça do Estado do Rio de Janeiro negou os recursos de grandes bancos que queriam a manutenção da recuperação judicial da antiga gigante das telecomunicações. O repórter Matheus Maciel conta agora que, apesar da decisão, o serviço prestado deverá ser suspenso de forma gradual.
2: A decisão da Primeira Câmara de Direito Privado rejeitou os recursos dos bancos Itaú e Bradesco, credores da empresa, que queriam a continuidade do processo de recuperação judicial da antiga gigante das telecomunicações. Com o fim dos recursos, o processo entra na fase de liquidação dos bens da empresa para o pagamento dos credores. O especialista em direito empresarial, Hélio Oliveira, explica que a lógica do processo muda a partir de agora.
3: Quando você cai para um processo de falência, a perspectiva muda, né? O foco passa a ser a arrecadação e realização dos ativos da companhia para pagamento dos credores, observada a ordem de preferência estabelecida pela legislação. O tamanho e a qualidade dos ativos que ainda puderem ser realizados vão ser fundamentais para determinar quanto que cada classe de credores efetivamente vai conseguir recuperar nessa nova dinâmica.
2: A Oi vinha enfrentando uma crise prolongada com duas tentativas de reorganização de dívidas desde 2016. Durante esse período, a companhia vendeu a maior parte dos ativos mais lucrativos, como a operação de telefonia móvel e redes de fibra. Nos últimos dias, a contabilização da dívida da Oi foi estimada em 44 bilhões de reais e tinha cerca de 164 mil credores. Para o professor da FGV Direito, Gustavo Clô, com poucos bens restantes e caixa limitado, a chance de quitar todas as dívidas é remota, o que deve levar ao fim gradativo dos serviços restantes.
4: Isso não é mais uma empresa em recuperação judicial. Então, é de se esperar um cronograma de cessação dos serviços, tá? O serviço vai parar em algum momento. E aí o que a gente vai ter simplesmente é, eventualmente, algum dinheiro em caixa e poucos ativos que restaram, né? Porque a imensa maioria dos ativos da companhia foi vendida durante a recuperação judicial. Quem não recebeu tem ainda alguma remota chance de receber, mas talvez só dê para começar a pagar o início da fila.

0: né?
1: O processo agora será gerido por um administrador judicial, nomeado pela Justiça, que ficará responsável por organizar a venda dos bens restantes, como imóveis da companhia, e definir o encerramento definitivo das atividades.
2: Agora são 5 horas e 15 minutos. 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
3: Bom dia a quem nos escuta em toda a cidade e estado de São Paulo. Sou Pedro Fagundes e fico nesta próxima hora com vocês, trazendo as principais notícias aqui da nossa região. Conto que a Justiça de São Paulo converteu em preventiva a prisão dos dois policiais militares acusados de roubo e também do estupro de uma adolescente de 17 anos na zona leste da capital. Os soldados Vitor Miguel Sebastião da Silva e William Santana Santos estavam de folga quando ofereceram carona a três jovens que saíam de uma adega nesta segunda-feira. De acordo com a investigação, durante o trajeto, os PMs desviaram o caminho, anunciaram um roubo, impediram que as vítimas deixassem o carro. O grupo foi levado para uma área isolada perto do Parque Jacuí, na região do Pantanal. Uma das vítimas contou à polícia que os três foram obrigados a sair do veículo perto de um lixão e foi neste momento que um dos agentes teria escolhido a adolescente de 17 anos e voltado para o carro com ela. O outro policial permaneceu com os dois jovens na mata e, armado, teria ameaçado as vítimas. Depois os policiais deixaram o local, os jovens encontraram uma viatura e pediram ajuda. A polícia identificou o carro descrito pelas vítimas como ligado a um PM. Os dois agentes então foram levados ao distrito policial de Ponte Rasa e reconhecidos pessoalmente. Um deles foi apontado como coautor do roubo, o outro como autor do roubo e de violência sexual. Depoimento, os policiais negaram o roubo dos celulares e disseram que a relação com o adolescente foi consensual. Agora que são 5:17.

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1: Vamos para a agenda do dia, quarta-feira, dia 26 de agosto de 2026. Quais são os assuntos importantes que a gente vai acompanhar, que vão ter repercussão nas próximas horas? Seguimos com a série de sabatinas aqui na CBN, Jornal O Globo e Valor Econômico com os candidatos à presidência da República. Hoje o nosso convidado, e você confere a partir de 10h30 da manhã, é o candidato do PSD, Ronaldo Caiado, ex-governador de Goiás. Ele vai ser entrevistado essa semana, né? Desde ontem a gente está com essas entrevistas aqui na programação da CBN em parceria com o Globo e com o Valor. Lembrando, a entrevista começa 10h30 e vai até o meio-dia no comando do Milton Jung, apresentador do Jornal da CBN, junto com Malu Gaspar, Lauro Jardim e também a jornalista Maria Cristina Fernandes do Valor Econômico. Hoje também é o terceiro dia de sabatina com os candidatos à presidência que estão sendo promovidas pela TV Globo, ali depois do Jornal Nacional. Na TV Globo, o entrevistado do dia é o Renan Santos, do Missão. Ontem, quem esteve lá foi o Caiado, Ronaldo Caiado. E ele usou o espaço para, por exemplo, afirmar que, caso seja eleito, vai enviar ao Congresso Nacional um projeto de anistia geral e restrita aos condenados pelos atos do dia 8 de janeiro de 2023. Ele reafirmou nessa ideia. E dentro desse pacote de anistia está incluído o ex-presidente Jair Bolsonaro. O candidato sustentou que a medida é necessária para pacificar o país e comparou a proposta à anulação pelo STF dos processos da Lava Jato contra o presidente Lula.
2: Nós temos que pacificar o país. Ninguém aguenta mais essa situação. Esse clima está criando, como sempre, esse processo de um contra o outro. Eu posso lhe garantir que encaminharei sim ao Congresso Nacional um projeto para que haja uma anistia geral, ampla, da mesma maneira que, de uma forma especial, o Supremo também concedeu ao ex-presidente Lula. Ele foi condenado em todas as instâncias e, de repente, ele foi anistiado. Quer dizer, uma atitude que o Supremo o anistiou.

0: para que ele voltasse até para disputar a eleição.
1: Ainda na agenda dos candidatos, nessa quarta-feira, presidente Lula, candidato à reeleição, tem compromissos em Brasília. O candidato Flávio Bolsonaro participa hoje, segundo dia de campanha em Alagoas, terra natal do vice Alfredo Gaspar. Ele está por lá desde ontem. Também ficamos atentos hoje à segunda edição do Feirão Move Brasil. O governo Lula decidiu organizar essa segunda edição hoje e amanhã em São Paulo para tentar acelerar a quantidade de carros financiados para taxistas e motoristas de aplicativo. Até agora, o índice de contratação é baixo, o que tem gerado crítica de potenciais consumidores. É uma outra iniciativa do governo federal para tentar conquistar esse público, né? Os motoristas de aplicativo e os taxistas. Na agenda econômica, o IBGE vai divulgar às 9 horas da manhã a prévia da inflação de agosto. Prévia da inflação, medida pelo IPCA 15, lembrando que em julho o índice subiu 0,06%, desacelerando em relação ao 0,41% que foram registrados em junho. O indicador, com a divulgação do último IPCA 15 lá em julho, né, acumula alta de 3,51% no ano e naquele acumulado de 12 meses, 4,52%, a meta da inflação aqui no Brasil, você sabe, é de 4,5%. Os bombeiros entram hoje no quinto dia de combate a um incêndio florestal que ameaça o Parque Estadual da Serra Dourada, em Goiás. O fogo já consumiu mais de 1.500 hectares de vegetação. O combate mobiliza bombeiros militares, servidores ambientais e produtores rurais da região. As equipes estão atuando para conter as chamas, evitar que o fogo atinja a reserva e reduzir prejuízos em pastagens e propriedades vizinhas. Na agenda internacional, o governo dos Estados Unidos suspendeu temporariamente as entrevistas para vistos de imigração em embaixadas e consulados de todo o mundo, incluindo aqui o Brasil. A gente fica atento a isso hoje também. Essa medida afeta exclusivamente os pedidos de residência permanente. Agendamentos para vistos de não imigrantes, como os de turismo, continuam funcionando normalmente. Segundo o Departamento de Estado americano, a pausa vai servir para treinar diplomatas na análise e triagem dos candidatos, mas de qualquer forma causa aí um grande impacto em quem está interessado a tirar esse tipo de documentação. Pelo menos 15 bebês morreram hoje em um incêndio em um hospital público em Islamabad, capital do Paquistão. O fogo destruiu a ala de saúde materna e infantil do Instituto de Ciências Médicas do Paquistão e teria começado depois de uma falha no sistema de ar-condicionado. Um recém-nascido foi resgatado com vida. As causas do incêndio estão sendo investigadas e é um assunto que a gente também monitora no dia de hoje. Agora são 5h22.
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1: Hora certa para Josélia Pegorim nos contar como fica o tempo em todo o Brasil.
3: As condições do tempo nesses últimos dias de agosto de 2026 vão surpreender. A começar por esta quarta-feira, onde nós poderemos ter pancadas de chuva em muitas áreas do sudeste e do centro-oeste do Brasil, além da região sul. Tem um pouco de chuva também para o norte, só não deve chover na região nordeste. No extremo norte do Brasil, essas pancadas de chuva vão se concentrar em Roraima, no extremo norte do Amazonas, no Amapá. Mas áreas como, por exemplo, o centro-sul e leste do Pará e também o Tocantins vão continuar muito quentes e secos, né, com temperaturas bastante elevadas, em torno dos 38, 39 graus. Mas a mudança nos ventos está distribuindo essa umidade pelo centro-oeste e pelo sudeste do Brasil. Então, nós poderemos ter pancadas de chuva moderadas a fortes nesta quarta-feira sobre o Mato Grosso do Sul, também em áreas do oeste e sul de Mato Grosso. Pode chover, inclusive, na região de Cuiabá, sobre o estado de Goiás e até no Distrito Federal tem condições para pancadas de chuva nesta quarta-feira. Na região sudeste, essas áreas de instabilidade vão se espalhar sobre São Paulo, por praticamente todas as áreas de Minas Gerais, pelo estado do Rio de Janeiro e também pelo centro-sul do estado do Espírito Santo. Todas as capitais do sudeste podem ter chuva nesta quarta-feira. Essas pancadas de chuva podem ser moderadas a fortes na região de Belo Horizonte e também do Rio de Janeiro. Na região de Vitória e de São Paulo, apenas uma chuva de fraca para no máximo moderada intensidade. No sul do Brasil, as condições para chuva também aumentam nesta quarta-feira, mas principalmente sobre o Paraná e o estado de Santa Catarina. Nos dois estados, poderemos

ter pancadas de chuva moderadas a fortes. No Rio Grande do Sul, as condições de chuva também vão aumentar, mas principalmente a partir da quinta-feira. Josélia Pegorim.

0: 1-1 jogo de ida no estádio do Mineirão. Com esse resultado, quem vencer a partida de volta na Arena MRV no dia 1º de setembro, semana que vem, fica com a vaga para a próxima fase da competição. Amanhã, outro jogo, outro clássico, clássico gaúcho, Internacional e Grêmio no Beira-Rio. Essa é a fase quartas de final da Copa do Brasil que a gente está acompanhando. 5:25 agora. Vamos em frente aqui com primeiras notícias. É hora das capas dos jornais dessa quarta-feira, desse dia 26 de agosto. Ana Paula Jalme está chegando para nos contar. E você que chegou agora aqui na nossa transmissão, te lembro que dá para ver também as capas lá na transmissão do YouTube, no Globoplay, com imagens. Você confere os principais assuntos do dia estampados aí na primeira página dos jornais que logo mais chegam nas bancas de todo o país. Não é isso, Ana Paula?
1: É isso.
0: Bora
1: é
0: começar, Ana Paula?
1: Vamos.
0: Vamos começar com o jornal
1: Estadão.
0: O Estadão. Estadão, o estado de São Paulo, tá mostrando aí na primeira página de hoje. A manchete é a multa do TikTok, né? E a informação que você compartilha com os nossos ouvintes é um novo aceno do presidente Lula as Forças Armadas, né? Ontem teve o evento do Dia do Soldado, reuniu aí os principais representantes das Forças Armadas aqui no Brasil, e o presidente Lula fez anúncios importantes sobre isso, não é isso, Ana Paula?
1: O Lula disse que a defesa deve ser tratada como prioridade, que o Brasil precisa estar preparado para proteger o território, as riquezas e a população. Segundo o presidente, os investimentos na área não podem depender só de sobras no orçamento. O discurso representa mais um aceno de Lula às Forças Armadas, que tiveram participação um pouco reduzida nas atividades político-partidárias nesse ano em comparação com 2022. Nesse evento do Dia do Soldado, o presidente também destacou a entrada de mulheres no Exército, disse que a presença feminina representa uma mudança de comportamento dentro das Forças Armadas. Nesse ano, as primeiras mulheres ingressaram como recrutas. O Exército também teve a sua primeira mulher promovida ao posto de general. Depois do discurso, Lula não respondeu a perguntas sobre investigações envolvendo seu filho, Lulinha, e também o ex-chefe de gabinete, Marcola. Os dois são investigados pela Polícia Federal por suspeita de tráfico de influência. Apesar da defesa de mais investimentos, dados no orçamento mostram que nos primeiros anos do atual governo, foram cerca de 40 bilhões de reais para investimentos nas Forças Armadas. Nesse mesmo período do governo Jair Bolsonaro, foram 45 bilhões de reais, Fred.
0: Vamos para a capa agora da Folha de São Paulo. Folha de São Paulo também traz aí na primeira página, como manchete, o assunto principal lá no alto: TikTok multado em mais de 153 milhões de reais aqui no Brasil por não proteger dados de menores. Assunto que já comentamos. E também tem informação importante sobre um novo capítulo do tarifaço, né, aplicado pelos Estados Unidos aqui no Brasil. Tem agenda, tem reunião sendo marcada aí pelos dois países mais para frente, Ana Paula?
1: Tem, Fred. Os dois países vão discutir já na próxima segunda-feira, dia 31, as tarifas impostas por Washington sobre os nossos produtos brasileiros. A reunião foi articulada pelo governo de Donald Trump depois do telefonema entre o presidente americano e o presidente Lula na última semana. Essa conversa de segunda-feira vai ser conduzida pelo ministro do Desenvolvimento, Márcio Elias Rosa, e também pelo representante comercial dos Estados Unidos, Jamison Greer, que está à frente das negociações comerciais americanas. O governo brasileiro não está esperando avanços imediatos na redução das tarifas, mas está considerando positiva essa retomada de diálogo. A gente lembra que em julho os Estados Unidos colocaram uma sobretaxa de 12,5% sobre os produtos brasileiros, além de uma tarifa anterior de 25%. Washington justificou essa medida como uma investigação sobre a importação dos produtos ligados ao trabalho forçado. Na conversa da última sexta-feira, Lula voltou a dizer a Trump que considera essas tarifas injustificadas, Fred.
0: Na capa do Jornal Globo, que também tá na tela aí da nossa transmissão, a manchete também é a multa do TikTok. Lá no alto, na página, a equipe da Sabatina, né? Olha aí o Milton, a Malu Gaspar, Mary Cristina Fernandes, Lauro Jardim entrevistando o Romeu Zema. Primeira Sabatina que aconteceu ontem com transmissão aqui da CBN, e hoje 10:30, como já comentamos, você já colocou aí na sua agenda, é o segundo dia das entrevistas, dessa vez com o candidato Ronaldo Caiado, do PSD. O Jornal Globo também traz, entre as principais notícias do dia aí na primeira página, uma informação sobre golpes que usam vídeos e imagens falsificadas por inteligência artificial. Isso está

0: disseminado aí nas redes, né? Toda hora chega alguma coisa, você provavelmente vê no seu celular. E o Globo constatou que esse tipo de golpe cresceu 400% no Brasil no primeiro semestre desse ano apenas, Ana Paula.
1: Fred, é uma informação que está no levantamento da empresa de verificação de identidade único. A chamada modalidade de deepfake caseiro é feita por pessoas comuns que usam aplicativo de inteligência artificial para imitar o rosto ou a voz de familiares, conhecidos, amigos. A ideia é enganar sistemas de bancos financeiros e lojas virtuais para conseguir um empréstimo, fazer compras ou mesmo movimentar contas. Os criminosos também podem usar a tecnologia direta diretamente contra as vítimas. Um exemplo é a criação de um vídeo falso de um filho ou outro familiar pedindo uma transferência de dinheiro. O avanço das ferramentas de inteligência artificial tornou esse tipo de fraude bem mais acessível. Segundo o Único, golpes considerados aí sofisticados, que exigem conhecimento técnico para explorar falhas de sistemas, caíram de 61% para 14% dos ataques registrados pela empresa. No primeiro semestre, a empresa bloqueou 19,6 bilhões de reais em tentativas de fraude, 23% a mais do que o mesmo período do ano passado. Fred.
0: Ok, Ana Paula já me resumindo aí os destaques, alguns dos destaques nas capas dos jornais brasileiros nessa quarta-feira, nesse dia 26 de agosto. Obrigado, Ana Paula. São 5 horas e 32 minutinhos. Primeiras Notícias faz aquela pausa pro repórter CBN. Daqui a pouquinho a gente tá de volta. Sai daí.
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0: Quarta-feira, 26 de agosto de 2026. Ministro do Desenvolvimento, Indústria, Comércio e Serviços, Márcio Elias Rosa, vai se reunir virtualmente na próxima segunda-feira com o representante comercial dos Estados Unidos, Jameson Greer. O encontro retoma as negociações técnicas sobre as barreiras comerciais e tarifas impostas pelos norte-americanos a produtos brasileiros. A reaproximação ocorre após um telefonema entre os presidentes Lula e Donald Trump. O governo brasileiro tem como meta inicial ampliar a lista de produtos nacionais isentos da taxação extra. A Polícia Federal solicitou à produtora do filme Dark Horse a entrega voluntária de contratos, faturas e comprovantes financeiros da produção do longa sobre Jair Bolsonaro. A defesa da empresa, a Karina Ferreira da Gama, classificou o pedido como uma tentativa de devassa indevida. Os advogados da dona da produtora Go Up Entretenimento alegam que já entregaram uma perícia independente atestando a total regularidade e a origem privada dos recursos utilizados no filme. Pelo menos 15 bebês morreram hoje em um incêndio em um hospital público em Islamabad, capital do Paquistão. O fogo atingiu a ala de saúde materna e infantil do Instituto de Ciências Médicas do país e teria começado após uma falha no sistema de ar-condicionado. Um recém-nascido foi resgatado com vida e as causas do incêndio estão sendo investigadas. Horário de Brasília, 5:34.
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0: Abrimos agora o nosso espaço aqui no Primeiras Notícias para o Noticiário Internacional. Você está acostumado a ouvir o Fernando Andrade. Hoje, excepcionalmente, estamos sem o Fernando no Mundo em 3 minutos. Mas convocamos o nosso repórter Lucas Taveira para trazer atualizações sobre o caso do influenciador Lito Souza, que está repercutindo muito aí nas últimas semanas. Envolve uma mobilização agora do governo brasileiro junto a cientistas, universidades internacionais, né? O Ministério da Saúde entrou nessa história agora para tentar viabilizar a participação do Lito num estudo experimental nos Estados Unidos. Ele foi incluído na lista de triagem de uma pesquisa ligada a Harvard, mas a participação depende do protocolo.

0: do estudo e também da autorização do órgão regulador americano. Lucas Taveira vai contar os detalhes pra gente.
1: O ministro da Saúde pediu a inclusão do influenciador Lito Souza em um estudo experimental nos Estados Unidos para a doença de Creutzfeldt-Jakob, condição rara de rápida progressão e ainda sem cura. Pelas redes sociais, o ministro Alexandre Padilha escreveu que entrou em contato com pesquisadores internacionais e solicitou a inclusão de Lito na fase inicial dos testes do único estudo clínico ativo identificado até o momento em Harvard. Segundo Padilha, os responsáveis pela pesquisa informaram que Lito foi incluído na lista para triagem. A participação, no entanto, depende do cronograma do estudo e da autorização do órgão regulador dos Estados Unidos, equivalente à Anvisa. O ministro também afirmou que está em contato com a família de Lito desde o final de semana. No entanto, antes da declaração de Padilha, a mulher do influenciador, Mila Seidel, publicou nas redes sociais que não teve contato do Itamaraty ou do governo federal, nem iniciativas do Ministério da Saúde. A empresária afirmou que todos os retornos foram dados a contatos feitos pela própria família. Ela explicou que a pesquisa com o medicamento experimental da Ionis Pharmaceuticals está fechada. Mila Seidel acrescentou que a companhia não autoriza o uso excepcional da substância, modalidade que pode permitir que um paciente receba uma substância ainda experimental, mesmo sem participar formalmente do ensaio clínico. Ela informou ainda que o centro de pesquisa que mantém parceria com a Universidade de Harvard e o Instituto de Tecnologia de Massachusetts respondeu que Lito pode ser submetido a uma entrevista inicial para outro estudo, mas ingressaria apenas no grupo de controle, que não recebe o medicamento experimental. Segundo o relato da mulher, em poucas semanas, o influenciador apresentou rápida perda de movimentos e de parte da visão, e passou a depender de cuidados constantes. Ele segue internado no Hospital Israelita Albert Einstein, em São Paulo. Com colaboração de Guilherme Gimenez, de São Paulo, Lucas Taveira.
0: 5:38, vamos em frente aqui com primeiras notícias, dando boas-vindas para quem chegou agora, e é hora de trazer os destaques das nossas afiliadas da rede CBN. Vamos passear pelo Brasil, né, Ana Paula Jalme? Vamos saber o que é notícia nessa quarta-feira, dia 26 de agosto, lá pelo Norte, Nordeste, Centro-Oeste, Sul e Sudeste, com a equipe da CBN. E você chegou agora, lembro, vai acompanhando as imagens aí na nossa transmissão. Estamos lá no YouTube, no Globoplay, mostrando como estamos amanhecendo hoje, onde o sol já apareceu, onde ainda está bem escuro. Nosso giro hoje vai começar por Fortaleza, capital do estado do Ceará, né? Agora a gente tem por lá em Fortaleza, temperatura de 25 graus, a máxima hoje vai a 30 graus, dia de céu nublado. E a Camila Magalhães vai nos contar detalhes de uma investigação que prendeu um auditor da Receita Federal, é suspeito de envolvimento em fraudes em importações no aeroporto de Fortaleza, no principal terminal lá, aeroporto do estado do Ceará. Camila Magalhães, conta aí pra gente essa história, bom dia.
2: Oi Fred, como vai? Deflagrada nos municípios de Fortaleza, Caucaia e Eusébio, no Ceará, e em Salvador, na Bahia, a Operação Snooker resultou na prisão de um auditor fiscal da Receita Federal que teria recebido quase 7 milhões de reais em esquema de fraudes em importações no Aeroporto Internacional de Fortaleza. Ele é apontado como chefe de uma organização criminosa que atua desde 2020. Além do auditor, foram presos dois empresários e cumpridos 15 mandados de busca e apreensão. De acordo com a Polícia Federal, houve bloqueio de 40 milhões de reais de contas bancárias, sequestro de 3 imóveis em Fortaleza e Aquiraz, avaliados em 10 milhões de reais, de uma BMW e apreensão de 4 relógios da marca Rolex. Foi determinado ainda bloqueio dos direitos de aquisição de imóvel na planta no valor limite de 2 milhões de reais. O auditor, que atuava no gabinete da inspetoria do aeroporto, era suspeito de interferir irregularmente em despachos aduaneiros e

0: fornecer, em troca de vantagens, informações e orientações sigilosas sobre comércio exterior. As investigações identificaram movimentações superiores a 27 milhões de reais entre empresas ligadas ao esquema, de acordo com a Receita Federal.
1: Volto com você, Fred.
2: Obrigado, Camila. 5h40. Destaque do dia na região Nordeste. A gente vai seguir agora rumo a Brasília, capital federal. Amanhecendo com 21 graus, máxima do dia vai a 30 graus. Ana Carolina Tomé traz as repercussões da pesquisa ontem, né? Ontem o Instituto Quest fez uma rodada de pesquisa para saber como é que está a disputa pelo governo de vários estados. Não foi diferente no Distrito Federal e a atual governadora Celina Leão aparece na liderança da disputa pelo governo do DF. Ana Carolina, bom dia.
3: Oi, Fred. A pesquisa Quest, divulgada nesta terça-feira, mostra Celina Leão na liderança da disputa pelo GDF, com 34% das intenções de voto. O ex-governador Arruda, que teve a candidatura impugnada pelo Ministério Público Eleitoral, aparece em segundo, com 20%, seguido por Leandro Graz, com 13%. Paula Belmonte e Capelli aparecem cada um com 3%. Kiko Caputo tem 2%. E professora Samara Mineiro soma 1 ponto. Ellison, professor Robson, Expedito Mendonça e Rico Pinheiro não pontuaram. Brancos e nulos somam 10% e 14% estão indecisos. Na semana passada, a pesquisa Datafolha, que usa outra metodologia, apontou Celina e Arruda em empate técnico, com 30% de intenções para a governadora e 28% para o ex-governador. Apesar de estarem na frente, Arruda e Celina Leão são os candidatos mais rejeitados. Segundo a Quest, Arruda tem 50% de rejeição, seguido por Celina, com 44%. A pesquisa também mostra baixo conhecimento sobre alguns candidatos. Professor Robson e Samara Mineiro são desconhecidos por mais de 80% dos eleitores. O cientista político Leonardo Barreto chama atenção para o cenário ainda incerto no DF.
4: Por duas candidaturas conhecidas, se o BRB vier quebrar, isso é um evento que certamente mudaria o rumo da nossa campanha. A gente tem um ex-governador que está nesse vai e não vai com a justiça e com a entrada em campo aí da televisão, das campanhas, enfim, se espera que um pouco desse déficit seja resolvido.
3: Nas simulações de segundo turno, Celina Leão aparece na liderança nos dois cenários em que é testada. Contra a Ruda, ela tem 42% contra 32%. Já diante de Leandro Graz, Celina amplia a vantagem para 52% a 24%. Em outro cenário, sem Celina, Arruda também supera Leandro Graz por 44% a 26%. Na disputa pelas duas vagas ao Senado, Michele Bolsonaro tem 25% das intenções de voto, contra 17% de Leila do Vôlei. Na sequência, aparecem Érica Cocai com 12% e Bia Kisses com 9%. Professor Guilherme Amorim e Sebastião Coelho aparecem com 2%. Ronaldo Fonseca, Zanata e Tiago Tassis têm 1%. Guto, Felício, Marley, Aveni, Rosa e David Orne não pontuaram. Os dados ainda mostram uma disputa apertada pela presidência da República no primeiro turno entre os eleitores do DF. O presidente Lula aparece com 28% das intenções de voto, seguido de perto por Flávio Bolsonaro com 26%. A Quest ouviu 1.104 pessoas entre os dias 21 e 24 de agosto. A margem de erro é de 3 pontos percentuais e o nível de confiança é de 95%. O número de registro no TSE é DF06256/2026. O levantamento foi encomendado pela Globo. Fred.
2: Obrigado, Ana Carolina. 5h44. Vamos para Minas Gerais. Vamos para BH, Belo Horizonte. Nesse momento, 19 graus, máxima de 27. Hoje tem previsão de chuva por lá. Saiu pesquisa Quest também mostrando a disputa pelo governo de Minas. Cleitinho Azevedo, do Republicanos, lidera com 29%. Segundo lugar, Patrus Ananias, do PT, tem 11%. Alexandre Calil, do PDT, tem 10%. E o atual governador Matheus Simões, do PSD, tem 7%. O levantamento que ouviu 1.506 eleitores entre 21 e 24 de agosto, 95% de confiança. E foi registrado na Justiça Eleitoral com o número MG04060/2026. Também acompanhamos aí as repercussões desse levantamento dessa pesquisa na corrida eleitoral em

0: Minas. E a Lila Vati Oliveira traz um destaque do noticiário policial, né? Uma operação da Polícia Federal contra fraudes em cofres da União. Lila Vati, bom dia.
1: Olá, Fred. Muito bom dia para você. A Polícia Federal realizou, nessa terça-feira, uma operação contra um grupo especializado em fraudar os cofres da União. A maioria envolve benefícios de amparo a idosos de baixa renda e o prejuízo alcança mais de 86 milhões de reais. Foram cumpridos 91 mandados em 9 cidades mineiras e em um município do Espírito Santo. Segundo o balanço da Polícia Federal, Fred, 22 pessoas foram presas por tempo indeterminado. Houve ainda a prisão de 2 pessoas em flagrante por porte ilegal de arma de fogo. Ao todo, foram 91 mandados, 25 de prisão preventiva, 33 de busca e apreensão e 33 de bloqueios de bens nos municípios mineiros de Ipatinga, Timóteo, João Olevade, Ipaba, Belo Oriente, Matozinhos, Ribeirão das Neves, além de Engenheiro Caldas, Santa Bárbara e São João do Manteninha. A ação também foi feita em São Gabriel da Palha, no Espírito Santo. O modus operandi do grupo criminoso consistia na criação de pessoas fictícias, envolvia a falsificação de certidões de nascimento, documentos de identidade e comprovantes de residência com o objetivo de fraudar o INSS. Segundo a Polícia Federal, a partir da descoberta de 457 benefícios previdenciários fraudados, 240 deles ainda ativos, as investigações identificaram os integrantes do grupo criminoso, que poderão ser autuados pela prática dos crimes de estelionato qualificado e associação criminosa. A operação foi realizada em conjunto com a Coordenação Geral de Inteligência da Previdência Social do Ministério da Previdência Social. Fred, uma ótima quarta-feira a todos.
0: Ótima quarta-feira, essa é a Lila Vati Oliveira, com destaque do dia em Belo Horizonte. Agora a gente vai seguir para o Rio de Janeiro, que está amanhecendo agora com os termômetros marcando 19 graus. Mais um dia sem sol, com nuvens e possibilidade de chuva aí nas próximas horas. No Rio, a temperatura não vai passar dos 24 graus. No Rio teve pesquisa também, né? E a política continua no Rio de Janeiro, movimentando o noticiário hoje. Diogo Bugalho conta pra gente. Tudo bem, Diogo? Bom dia.
2: Tudo bem, Frederico. Bom dia pra você. Bom dia também pra você que nos ouve. Primeira pesquisa Quest divulgada aqui no Rio depois do início oficial da campanha aponta o ex-prefeito da capital, Eduardo Paes, do PSD, na liderança com folga. Ele tem 37% das intenções de voto, enquanto o segundo colocado, Douglas Ruas, do PL, aparece com 14%, menos do que a metade. Já Antônio Garotinho, em terceiro, Antônio Garotinho do Republicanos, aparece com 7% das intenções. Os demais candidatos juntos somam 6% e os indecisos, brancos e nulos, ainda são 36% aqui no estado, Fred. Na rodada anterior, divulgada no fim de julho, Paes tinha 38% e Ruas e Garotinho apareciam empatados com 10% cada. A Quest também atualizou a disputa pela presidência entre os eleitores aqui do estado do Rio. Flávio Bolsonaro do PL aparece na liderança com 31%, mas Lula está perto com 29% das intenções. Os demais somam 8% e os indecisos 16%. Esse levantamento está registrado com o número RJ08748-2026. Uma outra pesquisa do Instituto também analisou a popularidade do governador interino Ricardo Couto. 38% aprovam o governo dele, 20% desaprovam e 42% não souberam ou não responderam. Na rodada anterior, 34% aprovavam, ligeira alta aí, portanto, nesses cerca de 2 meses, 1 mês, na verdade, né? O presidente do Tribunal de Justiça, Ricardo Couto, está à frente aqui do governo estadual desde março, depois da renúncia do ex-governador Cláudio Castro. E Fred, de acordo com o colunista do Globo, Anselmo Góes, Couto deve publicar hoje um decreto que estabelece o dever de neutralidade político-eleitoral para agentes públicos integrantes da alta administração do Poder Executivo Estadual. Não vão poder apoiar ninguém nas próximas eleições. Lembrando que Couto é desembargador, é magistrado, não é filiado a partido político. Fred.
0: Destaque do dia no Rio de Janeiro com o Diogo Bugalho. Obrigado, Diogo. 5h50, agora a gente vai seguir para São Paulo, vai saber com Pedro Fagundes como é que estamos amanhecendo. 16 graus, máxima de 22. São Paulo hoje também pode chover, né? Pedro Fagundes, tudo bem? Bom dia.
3: Bom dia, Fred. Bom dia também aos ouvintes do CBN Primeiras Notícias.

0: Olha, Fred, por aqui em São Paulo, o governo Lula organizará a segunda edição do Feirão Move Brasil nesta quarta e também quinta-feira para tentar acelerar a quantidade de carros financiados a taxistas e também a motoristas de aplicativo. A primeira edição do Feirão foi realizada há 2 semanas, cerca de 10 dias, e atraiu apenas 168 motoristas, isso de acordo com a apuração feita aqui pela CBN. O índice de contratados foi pequeno, apenas de 50%. Essa nova edição do Feirão, ela será na sede do Sindicato dos Comércios, no centro da capital, e a ação será das 8 da manhã até às 5 da tarde. E Fred, além disso, a Rede Nossa São Paulo lança hoje a terceira edição do Mapa da Desigualdade da Primeira Infância, que reúne indicadores dos 96 distritos aqui do estado de São Paulo em áreas relacionadas aos cuidados com crianças de 0 a 6 anos de idade. O ranking geral mostra Moema, o bairro de São Paulo, no caso, no topo da lista, com 77,3 pontos, que ainda assim é um pouco distante dos 96 possíveis. Seguida aparecem os bairros de Alto de Pinheiros, com 76, e Jardim Paulista, com 73. Na outra ponta do ranking, o Tremembé ocupa a última posição, com apenas 38 pontos, seguido por Perus, com 42, e Parelheiros, com 46. Bem, Fred, são esses os destaques desta quarta-feira. Um bom dia a você e também aos ouvintes do CBN Primeiras Notícias.
1: Obrigado, Pedro Fagundes. Em São Paulo também teve pesquisa ontem, né? Pesquisa Quest, que mostrou que o governador Tarcísio de Freitas, candidato à reeleição, apareceu do Republicanos, apareceu 40% das intenções de voto. Fernando Haddad, do PT, 27%. Policial Ediane, do Agir, tem 2%. E Vera Lúcia, do PSTU, 1%. Esse é o levantamento mais recente aí do Instituto Quest. Hoje a gente acompanha também as repercussões com as campanhas. A pesquisa que ouviu 1.800 eleitores entre 21 e 24 de agosto, margem de erro de 2 pontos percentuais, nível de confiança 95%, registro SP06946/2026, 5:52.
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1: Agora chegou a hora do Cassiano Ribeiro, com o destaque dessa quarta-feira no CBN Agro. Brasil deve reduzir o consumo de fertilizantes agora nesse ano de 2026. Cassiano?
4: Oi, Fred, bom dia para você ouvinte. A demanda por fertilizantes no Brasil deve chegar a 45 milhões e 300 mil toneladas neste ano, segundo a estimativa da Agroconsult, que é uma das maiores consultorias especializadas no país. O volume representa uma queda de quase 8% em relação ao recorde registrado no ano passado, quando o país consumiu 49 milhões de toneladas de fertilizantes. Essa redução deve ser puxada principalmente pelas lavouras de soja, milho e trigo. Já para algodão e café, culturas que também usam bastante fertilizante, a expectativa é de estabilidade. No trigo, a previsão é de uma retração significativa, que obviamente acompanha aí a redução no plantio da cultura. Já a soja, que é a principal commodity agrícola produzida e exportada pelo Brasil, ela deve manter a área plantada no ciclo 2026-2027, enquanto o milho pode ter um pequeno avanço aí, especialmente por causa da safrinha. De acordo com a Agroconsult, a queda no consumo de fertilizantes está relacionada tanto à redução das importações, que são responsáveis por maior parte do abastecimento no mercado interno, quanto da produção nacional. E apesar desse cenário, há um sinal positivo na visão da Agroconsult. Os preços das principais commodities agrícolas pararam de cair, indicando aí uma possível recuperação dos preços no próximo ano. Ainda assim, a consultoria alerta que isso não significa necessariamente melhora na rentabilidade, porque tem muito custo envolvido. E outro ponto de atenção, claro, é o fenômeno climático El Niño. Segundo a empresa, os efeitos sobre o clima ainda são incertos e o comportamento das chuvas no início de outubro será fundamental para definir o ritmo de plantio da soja e, consequentemente, da safrinha ou da segunda safra de milho que será cultivada

0: logo em seguida. Se atrasar o plantio da soja, atrasa a colheita e atrasa a entrada das sementes de milho segunda safra. Tudo isso, claro, tem a ver com risco. Quanto mais atraso, maior o risco de perda e isso pode afetar a área plantada. A gente segue acompanhando. Boa quarta-feira, eu volto amanhã.
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2: A batata doce vem ampliando sua relevância no agronegócio brasileiro, impulsionada pelo crescimento da demanda interna e pelo avanço das vendas ao exterior. 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Além de gerar empregos e movimentar a economia regional, a batata doce reafirma sua importância para o agropaulista, consolidando-se como uma cultura estratégica para o desenvolvimento do setor.
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3: Um professor de religião foi acusado de tocar as partes íntimas de uma aluna de 13 anos dentro da sala de aula na zona norte de São Paulo. O caso foi registrado nesta terça-feira como estupro de vulnerável no Distrito Policial da Casa Verde, aqui na capital paulista. De acordo com um registro policial, o pai da adolescente procurou a polícia e relatou que a filha teria sido vítima do professor. De acordo com um relato, o docente teria tocado as nádegas da aluna e o ato teria sido presenciado por uma colega de sala. A adolescente, ela contou imediatamente ocorrido à coordenação da escola e depois o pai acompanhou até uma delegacia, onde o caso, enfim, foi registrado e será investigado pela Polícia Civil justamente como estupro de vulnerável. Agora que são 5h57.
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4: Daqui a pouquinho começa o Jornal da CBN. Milton Jung e Nadeja Calado já estão prontos. Tudo bem com você, Milton? Bom dia, Nadeja.
5: Bom dia, Fred. Bom dia, Nadeja. Bom dia, ouvintes.
6: Bom dia, Fred. Bom dia, Milton e ouvintes.
4: Milton aqui ao meu lado, no estúdio da CBN no Rio de Janeiro. Logo mais, 10h30, tem Sabatina. E eu tava conversando com ele aqui fora do ar, Nadeja, sobre Dolly Parton, né? Que morreu ontem, lenda da música country americana. Conversando sobre algumas memórias do Milton, a importância dela e a conexão com as novas gerações também, né, Milton?
5: Sem dúvida, ela teve essa passagem pelas várias gerações, né? Primeiro, assim, é um ícone lá dos anos 80, né? E em várias artes. E não foi só na música, onde ela é um tremendo sucesso, com todas as premiações que recebeu, mas ela também foi influente para várias outras cantoras que vieram na sequência, mas também no cinema. E no cinema, com um discurso até bastante moderno para aquela época, quando ela vai pro cinema e faz aquele filme, como é que era o nome do filme? Vou matar meu chefe? Vou matar o seu chefe? Mas o meu chefe é isso, né? Ô Nadete.
6: Quero matar meu chefe.
5: Isso que eu tava. Isso que eu tava tentando lembrar aqui. Porque como é que ela chamava a atenção disso? Ela já chamava a atenção naquela época para a questão do assédio que as mulheres sofriam no mercado de trabalho. Já tinha isso. Era uma comédia romântica, tinha toda uma historinha por trás, etc. Mas tinha essa mensagem. E ela teve esse trabalho também na voz dela, nas músicas dela e depois criando toda uma geração. Ela trabalhou no Hannah Montana, né? Porque ela era a madrinha da Miley Cyrus, né? Então, ela lançou Miley Cyrus desde pequenininha, depois trabalhou lá como tia Dolly. E aí tem essa curiosidade, né? Você sabe que a ovelha, é, a ovelha foi batizada em homenagem a ela também.
6: É verdade. Aí eu tava pesquisando, ela fez muita filantropia, ela doou $1 milhão para pesquisa que ajudou a financiar a vacina contra a Covid-19. Tem várias músicas que não são na voz dela, mas que são dela, todo mundo conhece. I Will Always Love You, na voz da Whitney Houston. E a personalidade, né?

0: eu gostei, eu fui pesquisar aqui as frases célebres e ela dizia: não me incomodo com piada de loira burra, porque sei que não sou burra e sei que não sou loira. Que mulher, descanse em paz.
1: Como eliminar seu chefe? Agora eu tinha esquecido o nome do filme. Como eliminar seu chefe? Aliás, deixou muito chefe cabelo em pé naquela época.
2: Milton, bom jornal na 10.
1: Vamos falar mais sobre Dolly Parton.
2: Na abertura agora do jornal, um pouquinho aí pra você curtir. Sobe o som. Primeiras notícias, volta amanhã às 5 da manhã. Uma ótima quarta-feira pra você. Bom dia, até mais. Jolene, Jolene, Jolene,
3: Jolene. 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

0: Quarta-feira, 26 de agosto de 2026. Os bombeiros entram hoje no quinto dia de combate a um incêndio florestal que ameaça o Parque Estadual da Serra Dourada, em Goiás. O fogo já consumiu mais de 1.400 hectares de vegetação. O combate mobiliza bombeiros militares, servidores ambientais e produtores rurais da região. As equipes atuam para conter as chamas, evitar que o fogo atinja a reserva e para reduzir prejuízos em pastagens e propriedades vizinhas. O Conselho Empresarial Brasileiro para Desenvolvimento Sustentável vai apresentar hoje uma carta aos presidenciáveis. O documento reúne propostas para os próximos 4 anos, com foco em uma agenda de competitividade, sustentabilidade e crescimento econômico. As recomendações abrangem temas como transição energética, proteção da natureza e segurança hídrica, financiamento, descarbonização e atração de investimentos. O Conselho reúne 110 grandes empresas. O governo dos Estados Unidos suspendeu temporariamente as entrevistas para vistos de imigração e embaixada a consulados de todo o mundo, incluindo o Brasil. A medida afeta exclusivamente os pedidos de residência permanente. Agendamentos para vistos de não imigrantes, como os de turismo, continuam funcionando normalmente. Segundo o Departamento de Estado americano, a pausa servirá para treinar diplomatas na análise e triagem dos candidatos. Horário de Brasília, 6:03.
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1: Seis e quatro.
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2: Olá, muito bom dia a você. Este é o Jornal da CBN. Eu sou Milton Jung, ao nosso lado está Nadédia Calado. Bom dia para você, Nadédia.
1: Bom dia, Milton. Bom dia aos ouvintes.
2: Fique agora mais bem informado com os destaques desta quarta-feira, 26 de agosto de 2026.
1: Lula deve se reunir hoje com os presidentes do Senado e da Câmara para tentar destravar a pauta prioritária do governo antes das eleições.
2: O Planalto quer aproveitar o esforço concentrado de votações previsto para a primeira semana de setembro para analisar projetos com apelo popular e impacto eleitoral.
1: No Senado, a articulação mira principalmente o avanço da proposta de emenda à Constituição, que acaba com a escala 6x1 de trabalho.
3: Eu tenho certeza que o presidente Alcolumbre também vai votar a escala 6x1. Nós vamos acabar com essa jornada escrava de trabalho. Eu tenho certeza absoluta que aqueles que são contra, o

0: aquele que sou contra, porque acha que se aprovar é um benefício para mim, estou totalmente equivocado. O fim da escravidão é um benefício para milhões de homens e mulheres que estão cansados de ser escravos e querem descansar um pouco mais.
1: O advogado da Confederação Nacional do Comércio, Roberto Lopes, voltou a defender a negociação coletiva.
2: O debate deve ser feito de forma técnica e sendo fundamental considerar os efeitos que essa redução possa causar na produtividade, na geração de empregos, na competitividade das empresas, na sustentabilidade das contas públicas e até no custo de vida da população.
3: O governo também vai tentar aprovar na semana que vem a PEC da Segurança Pública e o projeto de lei que cria o marco legal para exploração e refino de minerais críticos e terras raras no país.
1: 6:06.
3: O grupo Casas Bahia acionou a Justiça de São Paulo para exigir que o Banco do Brasil devolva 422 milhões debitados das contas da varejista.
1: A instituição financeira efetuou débito para se ressarcir de garantias honradas junto a fornecedores como Apple e Mapfre Seguros.
3: Mas a Casas Bahia argumenta que o banco realizou uma retenção indevida sobre créditos que já estão submetidos às regras da recuperação judicial.
1: Na petição encaminhada à segunda vara de falências e recuperações judiciais, a rede varejista relatou que credenciadoras como Getnet, Cielo e Redcard retiveram mais de 18 milhões de reais em recebíveis de cartões para cobrir eventuais cancelamentos de compras.
3: A empresa também apontou que o BTG Pactual restringiu movimentações em suas contas, além de registrar bloqueios recentes de 9 milhões de reais decorrentes de outras disputas judiciais.
1: O grupo alertou a justiça sobre o risco operacional gerado pela corrida de credores trabalhistas por pagamentos imediatos.
3: 6:07.
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1: O candidato do PSD à presidência, Ronaldo Caiado, prometeu enviar uma PEC no primeiro dia de governo para limitar o crescimento das despesas públicas à inflação mais 50% da variação do PIB.
3: Em entrevista à TV Globo, o presidenciável defendeu uma ampla reforma administrativa para cortar gastos e salários excessivos nos três poderes, além de classificar o atual arcabouço fiscal como uma farsa.
1: Caiado reafirmou que, se eleito, enviará ao Congresso Nacional um projeto de anistia geral e restrita aos condenados pelos atos de 8 de janeiro, incluindo o ex-presidente Jair Bolsonaro.
3: O candidato sustentou que a medida é necessária para pacificar o país e comparou a proposta à anulação pelo STF dos processos da Lava Jato contra o presidente Lula.
5: Nós temos que pacificar o país. Ninguém aguenta mais essa situação. Esse clima está criando, como sempre, esse processo de um contra o outro. Eu posso lhe garantir que encaminharei sim ao Congresso Nacional um projeto para que haja uma anistia geral, ampla, da mesma maneira que, de uma forma especial, o Supremo também concedeu ao ex-presidente Lula. Ele foi condenado em todas as instâncias e, de repente, ele foi anistiado. Quer dizer, uma atitude que o Supremo o anistiou para que ele voltasse até para disputar a eleição.
1: O ex-governador de Goiás encerrou a participação na sabatina da Globo, fazendo um apelo direto aos ministros do STF para que retire o sigilo de investigações que apuram fraudes no INSS, o caso Master e a Operação Carbono Oculto.
5: Queria primeiro, antes de terminar, eu queria fazer uma solicitação ao Supremo Tribunal Federal. Nós estamos numa eleição e que nós não podemos amanhã ser surpreendidos. Eu pediria que eles refletissem bem e abrissem o sigilo do INSS, do caso Master, e junto a ele também toda essa parte do carbono oculto, para que nós não fôssemos amanhã enganados. Pessoas envolvidas em graves crimes que amanhã pudessem ser eleitos.
3: 6:09.
1: O candidato Ronaldo Caiado será o entrevistado de hoje da série de sabatinas que a CBN está fazendo nesta semana com os presidenciáveis, em parceria com os jornais O Globo e Valor Econômico.
3: As entrevistas começam às 10:30 da manhã e vão até o meio-dia.
1: Primeiro a participar da sabatina, o candidato do Novo, Romeu Zema, mudou o tom do plano de governo.

0: E disse que não pretende privatizar todas as estatais, como havia escrito no documento.
1: A Embrapa, de forma alguma, Caixa Econômica, eu vou privatizar empresa que tem finalidade lucrativa.
2: Caixa não, então o senhor não vai privatizar.
1: Não vai. A Caixa é como se fosse um braço ali do Ministério de Assistência Social, mas um banco, como o Banco do Brasil, e quer aumentar a concorrência.
3: Candidato à reeleição, o presidente Lula tem compromissos hoje em Brasília.
0: Ontem, Lula participou de uma solenidade do Dia do Soldado no quartel-general do Exército.
3: No fim do evento, o presidente disse que as mulheres estão ganhando cada vez mais espaço nas Forças Armadas e falou também sobre investimento na área da defesa.
4: Para um país que tem petróleo a 300 quilômetros da margem do nosso oceano, a defesa não pode ser uma coisa quando sobrar dinheiro. Nós temos que priorizar. Preparar esse país não para guerra, preparar esse país para paz, preparar esse país para defender o nosso território, as nossas riquezas e o nosso povo.
0: O candidato Flávio Bolsonaro participa hoje do segundo dia de campanha em Alagoas, terra natal do vice Alfredo Gaspar.
3: Ontem o senador participou de uma carreata em Maceió, se encontrou com empresários da Associação Comercial e participou da cerimônia de 111 anos da Assembleia de Deus.
0: Em entrevista à TV Gazeta de Alagoas, Flávio prometeu criar mecanismos para aumentar investimentos e gerar mais renda e empregos na região Nordeste.
5: O Nordeste tem tudo, tem terras agricultáveis, tem vento o ano inteiro, tem sol o ano inteiro. Aqui podia ser a maior produção de energia do mundo e vai ser com a gente. E não só produção de energia, energia do Nordeste que vai abastecer o mundo. Vai ser mais do que isso, vai ser o Nordeste que vai alimentar o mundo. Porque a gente tem grandes áreas aqui no Nordeste que podem ser ali um local para plantação, para criação da pecuária, para exploração de minerais raros, que tem muita riqueza no subsolo do Nordeste.
3: Renan Santos, do Missão, participou de um fórum para candidatos organizado pela Associação Brasileira da Infraestrutura e Indústrias de Base, responsáveis por transformar matéria-prima bruta em produtos usados em outros setores.
0: O candidato disse que vai criar um sistema de pontuação para as prefeituras como critério para a distribuição de verbas.
6: Vamos ter indicadores objetivos que vão dar pontuação dos prefeitos. Os prefeitos que tiverem mais pontos batendo suas metas recebem mais emenda e os que não estiverem indo bem recebem menos e ficam inelegíveis. E do outro lado, a emenda vai ser condicionada a uma nova lógica, que é: se a gente reduz gastos obrigatórios, despesas obrigatórias, especialmente despesas com custeio mal feito, sobra mais espaço para investir. E um pequeno pedaço desse espaço é o da emenda.
3: 6:13.
0: O ministro do Desenvolvimento, Indústria, Comércio e Serviços, Márcio Elias Rosa, terá uma reunião virtual na segunda-feira com o representante comercial dos Estados Unidos, Jamison Greer.
3: A reunião foi articulada após o telefonema entre os presidentes Lula e Donald Trump e marca o reinício das conversas técnicas sobre o tarifaço imposto aos produtos brasileiros pelos Estados Unidos.
0: Atualmente, parte das exportações brasileiras para o mercado americano enfrenta tarifas adicionais que variam de 25% a 37,5%.
3: Diante da dificuldade de reverter todo o pacote de sobretaxas, a diplomacia brasileira vai tentar negociar a ampliação da lista de produtos isentos dessas cobranças.
0: 6:14.
3: A empresa chinesa, dona do TikTok, tem 10 dias para apresentar recursos contra a multa de 153 milhões de reais aplicada à plataforma pela Agência Nacional de Proteção de Dados.
0: A rede social foi punida por violação à Lei de Proteção de Dados.
3: Trata-se da primeira penalidade financeira imposta pela autarquia a uma grande plataforma digital no país, após a constatação de falhas na proteção de informações pessoais de crianças e adolescentes.
0: O processo administrativo apontou que a rede social permitiu acesso de menores de 13 anos sem mecanismos rigorosos de checagem, baseando-se apenas na autodeclaração de idades dos usuários.
3: A agência também destacou que a plataforma deixava brechas ao autorizar a navegação de pessoas sem cadastro, prática que não ocorre em regiões como a Europa e os Estados Unidos.
0: A fiscalização da ANPD concluiu que o TikTok realizava coleta e o tratamento irregular de informações de crianças e adolescentes para o direcionamento de anúncios e publicidade comercial.
3: Além disso, a agência considerou ilegal a aceitação direta dos termos de uso e contratos pelos próprios menores, sem a devida autorização formal dos pais ou responsáveis legais.
0: Em entrevista à TV Globo, a diretora da Agência Nacional de Proteção de Dados, Lorena Coutinho, destacou que o TikTok

0: não comprovou a eficácia dos mecanismos criados para proteger crianças e adolescentes.
1: Quando a plataforma indica, né, nos seus próprios termos de uso, que esse é um produto inadequado para menores de 13 anos e ela não adota medidas eficazes para evitar a entrada dessas crianças e adolescentes menores de 13 anos, isso causa, né, sérios riscos a conteúdos que as crianças podem acessar, a contatos que as crianças podem ter para um ambiente que não é desenhado ali para esse público.
2: O TikTok informou que mantém diálogo transparente com as autoridades regulatórias brasileiras há 5 anos e que a segurança do público jovem é prioridade absoluta da companhia.
0: 6:16.
2: Dois jogos movimentam hoje as quartas de final da Copa do Brasil.
0: Às 9:30 da noite, o Vasco enfrenta o Vitória e o Palmeiras pega o Santos.
2: Ontem, Cruzeiro e Atlético Mineiro empataram por 1-1 no jogo de ida no Mineirão.
0: Com esse resultado, quem vencer na partida de volta na Arena MRV no dia 1º de setembro ficará com a vaga na próxima fase da competição.
2: Outro jogo será amanhã entre Internacional e Grêmio no Beira-Rio.
0: Estes são alguns dos destaques de hoje do Jornal da CBN. Você é nosso convidado, venha participar, mande sua mensagem, o nosso WhatsApp é o 11 999 11 9981, 11 é o DDD, o número 999 11 9981. Você também pode assistir as imagens do Jornal da CBN. 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O Jornal da CBN já está no ar.

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3: 6:18.
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4: Bom dia, ouvintes CBN, uma excelente manhã de quarta-feira. Chego com informações da BR-101, que tem trânsito moderado no sentido Cabo, desde a saída da Moribeca até as imediações do Parque da Cidade. Mas não está valendo a pena desvios para você que sai agora do Ibura ou Barro com destino ao Cabo de Santo Agostinho. No sentido contrário, tem retenção nas imediações do Ibura e um pouco mais à frente nas imediações de Jardim São Paulo. Na estrada da Moribeca, trânsito moderado também no sentido BR. 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Volto já com mais informações. Raíza Macário para a CBN Recife.
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3: São 6 horas e 22 minutos no Recife. Manhã friazinha, mas sem chuva. Tem nuvens, o sol não apareceu direito ainda. Hoje é quarta-feira, 26 de agosto de 2026. 238 dias do ano, faltando 127 para terminar. E a lua no quarto crescente.
4: A maré está baixando às 9 horas e 2 minutos. Vai a 38 centímetros, às 3h04 da tarde, 2,13 metros. Às 9h47 da noite, 33 centímetros. A previsão do tempo para hoje na capital pernambucana: sol o dia todo, muitas nuvens e pancadas de chuva no período da manhã e à noite. A mínima foi de 23, a máxima de 30 graus.
5: Bom dia para você que nos acompanha aqui na CBN Recife, nos destaques do JC Digital de hoje. Dolly Parton, lenda da música country nos Estados Unidos, morre aos 80 anos. Eleições 2026. Quest: Raquel Lira tem 44%, João Campos 36% no primeiro turno. Pesquisa da Quest, divulgada ontem, é a primeira após o início da campanha eleitoral. No segundo turno, no cenário do segundo turno, Raquel tem 47% contra 37% de João, de acordo com o levantamento. Lula tem 55% das intenções de voto contra 19% de Flávio Bolsonaro em Pernambuco. Para 44% dos entrevistados, apoio do presidente não muda a escolha de candidato ao governo de Pernambuco. E disputa pelo Senado tem Marília à frente, seguida por Humberto e Mendonça.
3: O Diário de Pernambuco já nas ruas, no papel e nas bancas. Manchete: primeira é governadora, terceiriza culpa, diz João Campos. Em sabatina, no Diário, o socialista rebateu falas de Raquel sobre a situação herdada das gestões do PSB no estado. Pesquisa Quest: Raquel tem 44, João 36 no primeiro turno. Em relação ao último levantamento divulgado em julho, houve uma estabilidade nos números, com a governadora mantendo a mesma intenção de voto. O ex-prefeito caiu um ponto percentual dentro da margem de erro. TikTok, multado em 153 mil pelo governo federal. Festival Atrações da Mimo de 2026, divulgadas em Olinda. Corrupção: ex-diretor do presídio de Vitória é detido. Diário de Pernambuco vai ter uma coluna sobre mercado imobiliário.
4: Folha de São Paulo: TikTok é multado em 153,7 milhões

por não proteger dados de menores. Negociação sobre Lulinha aponta negociações frustradas com o Ministério. O Estado de São Paulo, agência multa TikTok e faz pente fino nas redes para proteger crianças. Grandes empresas em recuperação têm

0: Distrito Federal e Minas têm líderes com mais de 10 pontos à frente de rivais.
1: E o portal da CBN também traz os destaques, né, da pesquisa Quest para o governo de Pernambuco, Senado e Presidência da República. Além disso, Grande Recife lança plataforma com informações sobre ônibus. Aplicativo reúne horários, itinerários, tarifas e localização de veículos para passageiros da região metropolitana. Junho ganha destaque nas campanhas nacional de doação de sangue. Nova lei prevê ações de conscientização para ampliar os estoques dos hemocentros. E Neoenergia Pernambuco oferece até 90% de desconto para negociar dívidas. Campanha para contas de energia atrasadas termina no próximo dia 31 deste mês e permite parcelamento em até 21 vezes no cartão.
2: A Folha de Pernambuco também no papel, nas ruas e já nas bancas do Recife. Manchete: Brasil e Estados Unidos voltam a discutir tarifaço. Após telefonema entre Lula e Trump, foi marcada uma reunião na segunda que vem para tratar do assunto. Na ocasião, o ministro Márcio Elias Rosa e o representante comercial dos Estados Unidos terão um encontro virtual para dar início a uma nova rodada de conversas. Pesquisa: Raquel Lira lidera, João Campos é segundo. Grande Recife lança plataforma de informações sobre os ônibus na região metropolitana.
3: 27.
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5: Muito bom dia para você, Eduardo Hauen.
6: Bom dia, Milton. Bom dia, Nadédia. Bom dia a todos os ouvintes.
3: Bom dia, Hauen.
5: Hauen, mensagem do Carlos Eduardo, nosso ouvinte. Escreveu para bemestar@cbn.com.br. Gostaria de saber se a dieta da selva ou a dieta da época de Jesus realmente ajuda no emagrecimento ou prejudica a saúde. Colesterol ruim não aumentaria nesse tipo de dieta? Sabemos que produtos industrializados atualmente têm muito açúcar e um monte de composto químico, mas seria bom para o organismo cortar até o açúcar das frutas e alimentos como batata, etc? Pergunta aqui o Carlos Eduardo.
6: Bom dia, Carlos Eduardo. Milton, primeiro vamos esclarecer o que é essa dieta da selva ou dieta da época do Jesus. Não é um termo científico, né? Um nome popular aí, um jeito de comer parecido naquela época ali, a dieta paleolítica, né? Ou seja, corta o industrializado, o açúcar e nas versões mais radicais até a fruta e os alimentos aí como a batata, né? Ela funciona para emagrecer? Em parte sim, né? Quando a gente pega os estudos, quando você corta o carboidrato, assim, ele no primeiro, no curto e médio prazo, até ajuda na perda de peso, modesto, mas ajuda. E quando você vai no longo prazo, ela não é melhor que aquela alimentação equilibrada e sustentável. Então, no começo até emagrece. Agora, quando a gente fala de colesterol ruim, que é aquele LDL, ele pode até subir nesse tipo de dieta. É até subir, porque assim, num paciente obeso, com sobrepeso, às vezes num primeiro momento até pode melhorar, mas quando a gente pega uma pessoa no peso normal e a gente faz esse tipo de dieta, o LDL pode até aumentar um pouco, né? Principalmente porque muitas vezes eles tiram o carboidrato, tiram as frutas e adicionam mais gordura ainda, mais gordura animal. E sobre o açúcar, Milton? O açúcar é importante porque nós temos que separar isso, né? Que é o açúcar? O açúcar adicionado da indústria, aquele da bala, do refrigerante, dos produtos ali industrializados, cheio de compostos químicos, que nem o Carlos Eduardo falou. Agora, é diferente do açúcar da fruta, o açúcar da batata, que são alimentos, né? Então, ele tá junto com ele, tem magnésio, tem potássio. Então, tem substâncias que são nutrientes para o nosso organismo. Então é bem diferente, né? Tem a fibra, é diferente quando você coloca e compara esse tipo de açúcar, né? O adicionado versus o do alimento. Então cortar esses tubérculos, não tem benefício comprovado e pelo contrário, às vezes pode até faltar algum tipo de nutriente ou às vezes a pessoa compensar com outros alimentos que pode desequilibrar aí a alimentação. Então, Milton, resumindo,

0: o vilão é esses ultraprocessados, o açúcar adicionado, não da fruta, não do carboidrato da nossa alimentação. E pessoas magras, quando você tira esses carboidratos, pode sim piorar o colesterol. Então a gente não deve aí cortar frutas, que faz parte aí da recomendação de uma dieta equilibrada.
1: Muito obrigado, Eduardo Hauen. Muito obrigado ao Carlos Eduardo, que mandou a mensagem para bemestar@cbn.com.br. Até amanhã, Hauen.
0: Até amanhã, bom dia a todos.
2: É.
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0: 6 de agosto de 2026. O presidente Lula deve se reunir hoje com os presidentes do Senado e da Câmara para tentar destravar a pauta prioritária do governo antes das eleições. O Planalto quer aproveitar o esforço concentrado de votações previsto para a primeira semana de setembro para analisar projetos de apelo popular e impacto eleitoral. No Senado, a articulação mira principalmente o avanço da proposta de emenda à Constituição, que acaba com a escala 6x1 de trabalho. O governo também vai tentar aprovar na semana que vem a PEC da Segurança Pública e o projeto de lei que cria o marco legal para a exploração e refino de minerais críticos e terras raras. Na Câmara, o Executivo busca a aprovação da medida provisória que extinguiu a taxa das blusinhas e do projeto que usa receitas extras do petróleo para amortecer altas nos combustíveis. A MP da isenção das importações de até 50 dólares enfrenta a pressão do setor varejista e corre o risco de perder a validade no início de setembro se não for votada a tempo. O presidente Donald Trump lamentou a morte da cantora Dolly Parton e determinou que as bandeiras dos Estados Unidos sejam hasteadas a meio mastro por uma semana em homenagem à artista. Considerada a rainha da música country, Dolly morreu ontem aos 80 anos em consequência de um câncer. Nascida no interior do Tennessee, Dolly construiu uma carreira com mais de 3 mil composições gravadas e 100 milhões de discos vendidos. Entre os maiores clássicos da cantora estão Jolene, 9 to 5 e I Will Always Love You, canção que alcançou sucesso global na voz de Whitney Houston. No horário de Brasília, 6h33.
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Uma vez eu estava na varanda vendo o sol se pôr. Sabe aquele dia em que você sente que deu conta de tudo? Casamento em paz, filhos bem, a vida fluindo. O sol descia num mar de poesia como se estivesse celebrando comigo, brindando o fim de um dia bom. Tempos depois, mesma varanda, outro dia. Só que dessa vez tudo tinha dado errado e o mesmo sol se punha quase idêntico com variação de nuvem aqui e ali. A paisagem era a mesma, mas o meu olhar já chegava nela num tom depressivo. O pôr do sol agora parecia a vergonha de mim mesmo indo embora, sumindo no horizonte para esquecer o dia ruim que eu tive. Aí caiu a ficha. A paisagem é sempre a mesma. Quem dá o tom é a gente. O sol não celebra ninguém. Também não condena. Ele só desce em

0: diferente e pontual, fazendo o trabalho dele há bilhões de anos. A festa e o funeral acontecem dentro de quem olha. Epiteto, o filósofo estoico, resumiu isso há 2000 anos. Não são as coisas que nos perturbam, é o juízo que fazemos delas. A minha varanda confirmou o que ele disse. E tem uma saída bonita nesse raciocínio. Se sou eu que dou o tom, posso experimentar trocar a trilha, deixar o sol nascer no dia da vergonha, anunciando que a página virou e tem recomeço na mesa, e deixar ele se pôr com serenidade no dia da alegria, sem alarde ou post nas redes sociais, só encerrando bem o que foi bem vivido. A vida tem todos esses tons. O entardecer não escolhe nenhum. Quem segura o pincel, no fim das contas, somos nós. E olha que notícia boa. Se o olhar pinta a paisagem, dá para aprender a pintar diferente. O sol de amanhã já vem aí, neutro como sempre. O tom é por sua conta.
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2: Seis horas e 37 minutos. Hoje, na série 50 debates para o Brasil, aqui no Jornal da CBN, nós vamos discutir o casamento entre pessoas do mesmo sexo. Desde 2011, o STF reconhece a união homoafetiva como entidade familiar. Aí depois o Conselho Nacional de Justiça determinou que nenhum cartório pode se recusar a celebrar o casamento civil. E passado 15 anos, o casamento civil entre pessoas do mesmo sexo, né? Passados 15 anos da decisão do Supremo, permanece uma questão jurídica e política. O Congresso deve transformar expressamente esse direito em lei. Vamos conversar com isso com os nossos convidados logo depois das 8:30 da manhã. Todos esses debates estão à sua disposição lá no site da CBN. E hoje também teremos a segunda sabatina com os candidatos à presidência. Nosso convidado é Ronaldo Caiado, do PSD, e você acompanha das 10:30 ao meio-dia nessa ação em conjunto com o Jornal O Globo e o Valor Econômico. As entrevistas são feitas do estúdio e da redação do Jornal O Globo, aqui no Rio de Janeiro, onde eu me encontro. Ontem falamos com Romeu Zema, amanhã com Renan Santos e sexta-feira com Augusto Cury. Lembrando que todos os 6 candidatos mais bem colocados na pesquisa Quest do dia 14 de agosto foram convidados, porém, Lula e Flávio Bolsonaro não aceitaram o nosso convite. Hoje, portanto, conto com a sua participação a partir das 10:30 da manhã com Ronaldo Caiado, do PSD. Agora são 6:39.
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1: 6:40.
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16: De volta, ouvinte CBN, com informações agora de Olinda. Trânsito intenso na Avenida Carlos de Lima Cavalcante. A lentidão tem início nas imediações da Ponte do Janga e segue até Casa Caiada, no sentido Recife. Se está saindo agora do Janga, com destino ao Recife, não está valendo a pena fazer desvios. Na Avenida Panordestina, movimentação intensa nas imediações de Jardim.

0: Fragoso e Ouro Preto, no sentido Recife. Se está saindo agora de Jardim Fragoso com destino a Santo Amaro, prefira fazer o seu trajeto pela Avenida Senador Nilo de Souza Coelho, a segunda perimetral norte e a Avenida Antônio da Costa Azevedo. 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Raíza Macário para a CBN Recife.
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0: No último dia de negociação, nos principais índices da Bolsa, as ações da Braskem despencaram e encerraram com queda de mais de 13%. Os papéis da petroquímica deixaram o Ibovespa, que é o principal indicador, e mais 17 índices da B3. As ações passam agora a serem negociadas com a classificação recuperação extrajudicial. A dívida da empresa já chega a 56 bilhões de reais.
1: As ações da Braskem Petroquímica, que abriu pedido de recuperação extrajudicial, deixaram o Ibovespa, principal indicador da Bolsa Brasileira, e outros 17 índices da B3, com o fechamento do pregão desta terça-feira. Neste último dia de negociação, os papéis da empresa fecharam com queda de 13,11%. O professor de economia do IBMEC São Paulo, Alexandre Pires, explicou que a saída da empresa faz parte das regras da B3.
2: Nesse manual, empresas que estão em situação de recuperação judicial e essa condição é formalizada, no dia seguinte elas são removidas dos índices, ainda que caso a condição de recuperação se resolva, elas até podem voltar para o índice, mas isso faz parte aí de um procedimento para manter a confiabilidade no índice, e aí depois as empresas que continuam acabam vendo ali o seu peso dentro do índice sendo redistribuído para manter a confiabilidade.
1: A Braskem entrou em recuperação extrajudicial para tentar renegociar uma dívida de cerca de 11 bilhões de dólares, o equivalente a 56 bilhões de reais. Na segunda-feira, no primeiro dia de reação do mercado, as ações despencaram 6,7% e chegaram ao menor preço em 17 anos. A empresa agora tem 90

0: dias para tentar reorganizar as dívidas com os credores e recuperar a confiança do mercado. A recuperação extrajudicial da Braskem chama atenção pelo tamanho. Os pedidos desse tipo já somam 174,5 bilhões de reais em dívidas neste ano, o maior valor já registrado, segundo o jornal Valor Econômico. Desse total, quase 89% estão concentrados tanto na Braskem quanto na Raizen. A Raizen lidera o ranking, com uma dívida de quase 99 bilhões de reais, seguida pela Braskem. Com colaboração de Clauson Dutra, de São Paulo, Karen Lemos.
1: 6:46 agora. Estados Unidos, Donald Trump lamentou a morte da cantora Dolly Parton e determinou que as bandeiras do país sejam hasteadas a meio mastro por uma semana em homenagem à artista. Considerada rainha da música country, Dolly morreu ontem, aos 80 anos, em consequência de um câncer. Nascida no interior do Tennessee, em uma família de 12 irmãos marcada pela pobreza extrema, Dolly construiu uma carreira com mais de 3 mil composições gravadas e 100 milhões de discos vendidos. Entre seus maiores clássicos estão Jolene, que você escuta agora, 9 to 5 e I Will Always Love You, canção que alcançou sucesso global histórico na voz de Whitney Houston.

55 indicações e 11 estatuetas do Grammy, integrando os halls da fama do country e do rock and roll. Ao longo de 6 décadas de carreira, a cantora se tornou uma referência para múltiplas gerações da música, realizando parcerias recentes com cantoras como Beyoncé, Sabrina Carpenter e com a afilhada Miley Cyrus.

É claro que com este som de Dolly Parton, muitas lembranças vêm de toda uma história muito forte que ela teve na cultura internacional, não apenas nos Estados Unidos. E mexe com as emoções dos nossos ouvintes também. Imediatamente recebo mensagens aqui, a Rose Braga já escreve pra cá: amo Dolly Parton. E outros vários fãs nos escrevem agora tratando exatamente desse assunto e da sua marca, porque ela ainda teve essa importância de ter passado por todas as gerações. Não se reteve apenas a um momento da sua história, esteve com outros grandes nomes. Eu lembrava hoje mais cedo aqui que ela fez parte lá do início da Hannah Montana. E qual adolescente, que hoje não é mais adolescente, que nos acompanha aqui, que não teve sua história também marcada por assistindo esse seriado de Hannah Montana? E a tia Dolly lá estava com todos nós, estávamos acompanhando essa história dela. E essa música country marcada pela sua voz.

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2: 6:51.
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9: De volta, ouvintes, CBN com informações agora da Mascarenhas de Moraes. Tem trânsito lento no sentido Recife. Uma ocorrência nas imediações do juizado provoca essa retenção. Se sai agora de Prazeres, com destino Recife, a via ainda é o caminho mais rápido. Não está valendo a pena fazer desvios. Na Abdias de Carvalho, trânsito intenso no sentido Prado. Tem lentidão nos torrões e segue até a General San Martín. Se sai do Curado, com destino Prado, prefira desviar pela Avenida Gomes Taborda. No sentido contrário, o trânsito segue fluindo sem retenções. 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Raíza Macário.
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11: O mês de junho passa a fazer parte do calendário oficial de ações voltadas ao incentivo à doação de sangue. Conforme determinado em lei, o poder público deverá promover campanhas e materiais educativos para conscientizar a população e contribuir para o aumento dos estoques nos hemocentros de todo o país. Entre as iniciativas previstas está a iluminação de prédios públicos na cor vermelha, como forma de chamar a atenção para a importância da doação e estimular a participação da sociedade. A legislação também determina que as ações sejam realizadas conforme a disponibilidade orçamentária e de maneira integrada entre a União, os Estados, o Distrito Federal e os municípios. 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

0: Muito bom dia, professor Mário Sérgio Cortella.
1: Bom dia, Milton. Bom dia, Nadédia.
2: Bom dia, Cortella.
0: Professor Cortella, talvez até mais cedo do que se imaginasse, nos deparamos com este cenário das armas de

0: guerra. Estamos falando aqui de um caso que chama a atenção, preocupa a ONU. Um drone russo guiado inteiramente por inteligência artificial, chip de uma empresa americana, a NVIDIA, escolhe sozinho o alvo. E com isso matou 3 civis na Ucrânia e deixou todo mundo em alerta. Porque a arma tem autonomia para matar quem ela escolher? É preocupante, professor.
1: Bastante, bastante. Aliás, uma das coisas fortes em relação à inteligência artificial é que ela, como eu digo sempre, tem que ser automática, mas não autônoma. Como um elevador, né, Milton? Quando eu entro no elevador, eu aperto o botão do andar que eu quero ir, ele facilita meu esforço, ele favorece de eu não ter que subir escadas, ele me leva mais rápido, ele economiza energia de mim, mas ele não pode decidir para onde eu vou. Eu não posso chegar e apertar e é ele que decide. Por isso, autonomia é diferente de automatismo. A presença de armas de destruição, armas de fratricídio, que sejam orientadas por autonomia e que depois são batizados, como vocês na Dédia viram, de drones assassinos, como se o drone por si tivesse uma consciência para inclusive ter o julgamento moral e tornar-se ali uma pessoa má. Nem pessoa é e tem efeito maldoso, mas por si não tem essa condição. De fato, isso é uma preocupação. Só para não perder o grande poeta, pensador alemão, escritor Goethe, no final do século XVIII, escreveu uma obra chamada O Aprendiz de Feiticeiro. Muita gente se lembra. E ela termina com uma advertência: nunca coloque em ação forças que não possa controlar. E nós estamos fazendo isso, e é um risco.
2: Fiquei pensando em Kant, professor Cortella, que fala de autonomia como capacidade de se dar a própria lei moral, mas a inteligência artificial não é um ser humano e não tem consciência. É, e matar envolve uma carga moral, né? Quando a decisão de matar não passa pela consciência humana, o que que a gente perde?
1: A gente perde completamente a possibilidade. Tem isso como uma escolha deliberada, uma escolha que seja marcada por princípios, valores. É claro que a mesma inteligência humana que produziu essa arma pode fazer com que haja controle. Mas, se nós tivermos essa condição, como o Milton lembrou, chegou muito mais cedo do que era, do que se imaginaria como um cenário de horror. Claro, insisto, o mesmo ser humano que faz isso é capaz de outras coisas. Hoje é aniversário, se vivo estivesse, Albert Sabin, uma das pessoas que mais contribuiu na humanidade, faria aniversário hoje, 120 anos. Alguém criou uma vacina com gotinha para poliomielite e abriu mão dos direitos de patente para que se pudesse usar. É o mesmo ser humano que produz a vacina, que salva, também pode produzir esse drone. Nos dois casos é escolha, né, Milton? E sendo escolha, nós temos que escolher agora se nós vamos admitir que isso siga, né, no nosso horizonte e, portanto, o horror, ele se instale como condição normal ou se a gente interrompe enquanto é tempo.
0: O curioso nisso tudo é que nós estamos discutindo aqui o direito do ser humano ter um monopólio de decidir se pode ou não matar alguém, né?
1: Pois é, e aí a gente tem essa ideia marcada pela possibilidade de olhar o homicídio justificável ou não, né? Porque numa guerra essa questão ela ganhou outro contorno, mas cuja escolha está não no drone, mas em quem o programou para que ela tenha essa ação. E aí, claro, de novo, a ética entra como sendo uma forma de anteparo de proteção. Quando ela fica de lado, quando ela é obscurecida, aí a gente entra num circuito perigoso na história humana, que é vale tudo.
0: Muito obrigado, professor Mário Sérgio Cortella, e um bom dia.
1: Abraço.
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0: R$ 120 milhões de reais que foram debitados da conta da empresa. De acordo com a companhia, o banco atuou como fiador da rede varejista perante fornecedores como Apple e Mapfre Seguros. Depois da recuperação judicial, os parceiros acionaram as garantias. O Banco do Brasil fez os pagamentos e, em seguida, debitou o valor correspondente da conta da Casas Bahia, segundo os advogados da empresa. A Polícia Federal pediu à produtora do filme Dark Horse a entrega voluntária de contratos, faturas e comprovantes financeiros da produção do longa sobre o ex-presidente Jair Bolsonaro. A defesa da empresária Karina Ferreira da Gama classificou a solicitação como uma tentativa de devassa indevida. Os advogados da dona da produtora Go Up Entertainment alegam que já entregaram uma perícia independente que atesta a total regularidade e a origem privada dos recursos utilizados no filme. O governo brasileiro pediu a inclusão do influenciador Lito Souza em testes clínicos de pesquisadores da Universidade Harvard. O ministro da Saúde, Alexandre Padilha, diz que o Planalto está em contato com a família e pesquisadores internacionais. O Itamaraty também busca alternativas. O Broad Institute informou que avalia opções com a equipe de Lito. O Centro Americano de Estudos mantém parceria com Harvard e o MIT, o Instituto de Tecnologia de Massachusetts. Lito sofre da doença de Creutzfeldt-Jakob, que é uma condição rara, degenerativa e incurável, que ataca o cérebro de forma acelerada. No horário de Brasília, 7:02.
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0: 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Ela é seguida por João Campos, do PSB, com 36%. Ivan Moraes, do PSOL, tem 1%.
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1: Muito bom dia a você que escolheu ficar mais bem informado. Na manhã desta quarta-feira, já estamos na quarta-feira, não? É quarta-feira, sim, 26 de agosto de 2026.
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1: A semana tá voando, sem dúvida. Quantidade de compromisso. Hoje, por exemplo, teremos aqui no na programação da CBN, logo depois das 10h30 da manhã, mais uma etapa da sabatina promovida pelo Globo Valores CBN com os candidatos à presidência. Nosso convidado hoje é o candidato do PSD à presidência, Ronaldo Caiado. Estará ao vivo na redação do Jornal Globo, de onde apresentaremos o programa das 10h30 ao meio-dia. Caiado, que ontem concedeu entrevista à TV Globo. Você acompanha agora alguns dos destaques na reportagem do Felipe Igreja, que está em Brasília. Bom dia para você, Felipe.
3: Bom dia, Milton. Bom dia a todos. O candidato do PSD à presidência da República, Ronaldo Caiado, defendeu a anistia ampla, geral e restrita aos condenados pelos atos de 8 de janeiro, incluindo o ex-presidente Jair Bolsonaro. Em sabatina à TV Globo, ontem, ele afirmou que, se eleito, vai encaminhar ao Congresso um projeto sobre o tema logo no primeiro dia de governo, com o objetivo de pacificar o país. Caiado comparou a medida às decisões que anularam as condenações do presidente Lula na Lava Jato, mas foi corrigido pelos apresentadores, que destacaram que o STF não concedeu anistia ao petista. No campo da segurança pública, Caiado propôs a criação de uma polícia transnacional formada pelo Brasil e outros 10 países.

0: países da América do Sul para combater o tráfico de drogas, armas e a lavagem de dinheiro. O candidato citou a Europol como referência para o compartilhamento de informações, apesar do modelo europeu não realizar prisões e fazer investigações próprias.
1: Toda uma central de inteligência e com toda a tecnologia acoplada. E por que esse modelo que você perguntou, como ele seria? Não estou inventando a roda. Simplesmente é exatamente aquilo que se tem na Europa. Existe a Europol e lá eles têm essa mesma facilidade
2: de interagir em informações. A Europol não tem poder de fazer prisões.
1: Ela tem toda a ação e liberdade
2: para poder fazer. Ela não tem atribuição para fazer prisões.
1: Toda essa, lógico que tem. Ela faz a prisão e entrega para a autoridade local.
2: Ela troca
1: ela
2: informações com os países da Europa.
1: Ela tem essa inteligência ampliada.
0: Na economia, o candidato prometeu limitar o crescimento das despesas federais à inflação mais 50% do crescimento do PIB e enviar uma PEC ao Congresso no primeiro dia de seu eventual governo. Caiado também afirmou que não pretende mexer no salário mínimo nem nos pisos constitucionais de saúde e educação. Apesar das cobranças durante a entrevista, Caiado não apresentou dados concretos sobre os cortes necessários nem sobre o plano para uma nova reforma tributária. Sobre o envelhecimento da população e a sustentabilidade da Previdência, Caiado evitou detalhar a proposta e confrontou os jornalistas.
1: Nós não estamos aqui numa mesa examinadora.
3: Estamos dando oportunidade
2: para tratando de propósito.
1: Não, lógico, mas não é numa mesa examinadora.
2: Governo.
1: Uma mesa examinadora de um detalhe
3: é
1: da economia. Lógico que é. Eu buscarei as melhores cabeças, tá certo? No Brasil, tá certo? Como vou buscar um Paulo Tafner? Agora, não é possível que você queira detalhes de um assunto que eu concordo com você. Primeiro que eu entendo a área.
0: Em outro momento, justificou a falta de respostas específicas, dizendo ter medo de pessoas que se dizem iluminadas.
1: Nós temos que ter sempre a humildade de não querermos ser aquele que é o iluminado. Eu tenho medo de iluminado. Iluminado é a pessoa que não resolve. Em primeiro lugar, o iluminado, ele é tomado pela vaidade. Eu todo dia cedo, eu faço minha oração, peço a Deus para me guiar e piso na vaidade. Todo dia cedo eu piso na vaidade.
0: Nas considerações finais, Caiado fez um apelo ao Supremo para que sejam divulgados detalhes de investigações sobre o caso do INSS, o Banco Master e a Operação Carbono Oculto, onde mencionou supostos envolvimentos de Lula e de Flávio Bolsonaro. Segundo ele, a divulgação dessas informações poderia contribuir para a pacificação do país. Milton.
4: A propósito da entrevista concedida por Ronaldo Caiado à TV Globo, queria pegar apenas um ponto e trazer aqui informações que foram levantadas pelo Fato Fake. Quando Ronaldo Caiado fala sobre o trabalho da Europol, o próprio site da Europol deixa muito claro que os agentes da Europol nunca prendem cidadãos nem iniciam investigações. Tem levantamento de informações compartilhados com todos os países. E lá na seção de perguntas e respostas frequentes do portal, há a seguinte questão. Ali, ó. Os funcionários da Europol podem prender criminosos? A réplica explica. Sinto muito desfazer a ilusão, mas não é como nos filmes. Os funcionários da Europol não têm poder para prender suspeitos de crimes. Em vez disso, nossos analistas fornecem informações valiosas às autoridades nacionais para que elas possam desmantelar grupos criminosos, identificar os autores e efetuar as prisões. Portanto, teria uma função diferente daquela que Ronaldo Caiado está propondo para esta polícia sul-americana que faz parte do seu plano de governo. Agora são 7:10. Nadédia Calado tem informações dos outros candidatos.
5: Ontem, o candidato do Novo, Romeu Zema, foi o primeiro a participar da sabatina da CBN, do Jornal Globo e do Valor, e ele mudou o tom do plano de governo e disse que não pretende privatizar todas as estatais, como havia escrito no documento.
6: A Embrapa, de forma alguma, Caixa Econômica, eu vou privatizar a empresa que tem finalidade lucrativa.
7: Caixa não, então o senhor não vai privatizar.
6: Não vai,
7: a
6: Caixa, Caixa não. A Caixa é como se fosse um braço ali do Ministério de Assistência Social, mas um banco, como o Banco do Brasil, e quer aumentar a concorrência.
5: Candidato à reeleição, o presidente Lula tem compromissos hoje em Brasília. Ontem participou de uma solenidade do Dia do Soldado no Quartel-General do Exército e no fim do evento disse que as mulheres estão ganhando cada vez mais espaço nas Forças Armadas. Falou ainda sobre investimento na área da defesa.
3: Para um país que tem petróleo a 300 quilômetros da margem do nosso oceano, a defesa não pode.

0: dizer uma coisa quando sobrar dinheiro. Nós temos que priorizar, preparar esse país não para a guerra, preparar esse país para a paz, preparar esse país para defender o nosso território, as nossas riquezas e o nosso povo.
1: O candidato Flávio Bolsonaro participa hoje do segundo dia de campanha em Alagoas, terra natal do vice dele, Alfredo Gaspar. Ontem o senador participou de carreata em Maceió, se encontrou com empresários da Associação Comercial e esteve na cerimônia de 111 anos da Assembleia de Deus. Ele deu entrevista à TV Gazeta de Alagoas e prometeu criar mecanismos para aumentar investimentos e gerar mais emprego e renda no Nordeste.
2: O Nordeste tem tudo, tem terras agricultáveis, tem vento o ano inteiro, tem sol o ano inteiro. Aqui podia ser a maior produção de energia do mundo e vai ser com a gente. E não só a produção de energia, a energia do Nordeste que vai abastecer o mundo. Vai ser mais do que isso, vai ser o Nordeste que vai alimentar o mundo. Porque a gente tem grandes áreas aqui no Nordeste que podem ser ali um local para plantação, para a criação da pecuária, para a exploração de minerais raros, que tem muita riqueza no subsolo do Nordeste.
1: Renan Santos do Missão participou de um fórum para candidatos organizado pela Associação Brasileira da Infraestrutura e Indústrias de Base, responsáveis por transformar matéria-prima bruta em produtos usados em outros setores. Ele disse que vai criar um sistema de pontuação para as prefeituras como critério para distribuição de verbas.
3: Vamos ter indicadores objetivos que vão dar pontuação dos prefeitos. Os prefeitos que tiverem mais pontos batendo suas metas recebem mais emenda e os que não estiverem indo bem recebem menos e ficam inelegíveis. E do outro lado, a emenda vai ser condicionada a uma nova lógica, que é: se a gente reduz gastos obrigatórios, despesas obrigatórias, especialmente despesas com custeio mal feito, sobra mais espaço para investir. E um pequeno pedaço desse espaço é o da emenda.
4: Nós temos agora 7 horas e 13 minutos. Vamos falar agora sobre como é que está a situação do agendamento de vistos de imigrantes para os Estados Unidos aqui no Brasil. Pedro Fagundes tem informações sobre o tema. Bom dia para você, Pedro.
5: Bom dia, Milton, Nadédia, também aos nossos ouvintes. Olha, o governo americano suspendeu temporariamente os agendamentos de vistos de imigração em todo o planeta. Com isso, candidatos que já tinham entrevistas marcadas em embaixadas e consulados dos Estados Unidos começaram a receber avisos de remarcação. Bom dizer que a medida vale somente para os vistos destinados a quem pretende morar de forma permanente no país. Portanto, os agendamentos de vistos de não imigrantes, isto é, como turismo e negócios, continuam normalmente. Bem, segundo o Departamento de Estado, a suspensão permitirá um treinamento global de funcionários consulares. O objetivo é justamente padronizar a análise de candidatos e identificar pessoas que possam depender de benefícios públicos nos Estados Unidos. O governo, no entanto, não informou por quanto tempo esta suspensão deve durar. O Financial Times relata que candidatos com entrevistas já agendadas receberam e-mails informando o cancelamento e devem ser avisados posteriormente sobre essas novas datas, como disse, ainda não definidas. A mudança ocorre em meio ao endurecimento na política imigratória do governo Donald Trump, porque na semana passada um juiz chegou a derrubar outra medida que suspendia a emissão de vistos de imigrantes para candidatos de 75 países. Ao mesmo tempo, o governo também prepara uma nova restrição, desta vez para vistos de turismo e também negócios. Documentos obtidos pela agência de notícias Associated Press indicam que até 200 mil estrangeiros que entraram nos Estados Unidos com vistos B1 e B2 e depois solicitaram asilo podem ter os documentos revogados. Essa retirada de vistos não significa necessariamente uma deportação imediata, mas elimina essa condição de visitante. Um rápido balanço: nos últimos 18 meses, o Departamento de Estado já revogou cerca de 175 mil vistos. Milton.
4: Muito obrigado, Pedro Fagundes. Ou seja, em resumo, se quiser ir à Disney, consegue. Se quiser morar em Orlando, não vai dar, pelo menos por enquanto. Agora são 7 horas e 15 minutos. Nós seguimos com as informações aqui do Rio de Janeiro. Estou com o Diogo Bugalho, que fala sobre a falência da Oi. Diogo, bom dia.
6: Bom dia, Milton. Bom dia também para você que nos ouve. O Tribunal de Justiça do Rio confirmou nesta terça-feira a falência da empresa. A decisão é da primeira Câmara de Direito Privado, que rejeitou recursos dos bancos Itaú e Bradesco, credores da Oi,

0: que queriam a continuidade do processo de recuperação judicial da antiga gigante das telecomunicações. Os bancos queriam, claro, reaver aí o dinheiro que é devido a eles pela Oi. Com o fim desses recursos, o processo entra na fase de liquidação dos bens da empresa para o pagamento dos credores. O especialista em direito empresarial Hélio Oliveira explica que a lógica do processo muda a partir de agora.
1: Quando você cai para um processo de falência, a perspectiva muda, né? O foco passa a ser a arrecadação e realização dos ativos da companhia para pagamento dos credores, observada a ordem de preferência estabelecida pela legislação. O tamanho e a qualidade dos ativos que ainda puderem ser realizados vão ser fundamentais para determinar quanto que cada classe de credores efetivamente vai conseguir recuperar nessa nova dinâmica.
0: Lembrando que tem prioridade aí no recebimento os credores de dívidas trabalhistas, né, ex-funcionários, enfim, e depois vem os bancos, outras organizações e fornecedores. A Oi vem enfrentando uma crise prolongada já com duas tentativas de reorganização de dívidas desde 2016. Durante esse período, a companhia vendeu a maior parte dos ativos mais lucrativos, como a operação de telefonia móvel e de redes de fibra ótica. Nos últimos dias, a contabilização da dívida da Oi foi estimada em 44 bilhões de reais, dívidas com cerca de 164 mil credores diferentes. Para o professor da FGV Direito, Gustavo Clô, com poucos bens restantes e caixa limitado, a chance de quitar todas essas dívidas é remota, o que deve levar ao fim gradativo dos serviços que a empresa ainda opera.
2: Isso não é mais uma empresa em recuperação judicial. Então, é de se esperar um cronograma de cessação dos serviços, tá? O serviço vai parar em algum momento. E aí, o que a gente vai ter simplesmente é, eventualmente, algum dinheiro em caixa e poucos ativos que restaram, né? Porque a imensa maioria dos ativos da companhia foi vendida durante a recuperação judicial. Quem não recebeu tem ainda alguma remota chance de receber, mas talvez só dê para começar a pagar o início da fila, né?
0: Aí, o processo agora vai ser gerido por um administrador judicial nomeado pela Justiça, que vai ficar responsável por organizar a venda dos bens restantes como imóveis da companhia e também definir o encerramento definitivo das atividades. A Oi já estava com uma operação bem menor do que no auge da companhia. Depois de vender boa parte dos negócios, a empresa vinha mantendo presença principalmente na telefonia fixa, internet e serviços para empresas e órgãos públicos, principalmente em estados do Norte e Nordeste. Milton.
3: Muito obrigado, esse foi o Diogo Bugalho, às 7h19.
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4: 7:20

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1: De volta, ouvinte CBN, com informações da rua José Bonifácio. Tem trânsito complicado entre a Madalena e a Torre. Se sai agora da Madalena, com destino ao bairro do Parnamirim, prefira fazer seu trajeto pela rua Hernani Braga, em seguida a rua Pio Nono. Na avenida Rui Barbosa, movimentação intensa. Uma ocorrência nas imediações da antiga estação provoca esse congestionamento. Tem lentidão desde a avenida Parnamirim até o cruzamento com a rua Amélia. Se sai de Casa Forte, com destino ao Derby, prefira desviar pela rua Real da Torre, que tem trânsito melhor. 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Volto já com mais informações. Raíza Macário para a CBN Recife.

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3: 7:23.
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7: Está no ar mais uma edição do Boletim da Eleição, que de segunda a sexta, dentro do jornal da CBN, destaca os principais assuntos do cenário eleitoral em Pernambuco. Você sabe, a pesquisa Quest saiu ontem com números para o governo estadual, Senado e Presidência da República, com um recorte pernambucano. Eu aproveito o Boletim da Eleição para destacar um outro aspecto da pesquisa, encomendada pela TV Globo, que é a avaliação do governo Raquel Lira, do PSD. Entre os entrevistados, 68% aprovam o governo, enquanto que 24% desaprovam, não souberam ou não responderam 8%. Do ponto de vista da avaliação do governo, 46% apontam como positivo, 33% como regular e 16% como negativo. 5% não souberam ou não responderam. A Quest também questionou aos eleitores sobre o merecimento de Raquel Lira para ser reeleita. 61% entendem que sim, ela merece, enquanto que 33% dizem que Raquel não merece. 6% não souberam ou não responderam. Entre os principais problemas do Estado para o eleitorado, saúde vem em primeiro lugar. Depois, violência, corrupção, desemprego, educação, infraestrutura, economia, pobreza e desigualdade e enchentes. Agora destacando para você a agenda dos candidatos para hoje, o candidato João Campos, do PSB, participa de uma sabatina em rádio agora pela manhã. À tarde, ele vai a um encontro com motociclistas em Nazaré da Mata e termina o dia em uma agenda de rua na cidade de Vicência, na Mata Norte. Ivan Moraes, do PSOL, não tem agenda de rua nesta quarta-feira. À tarde, ele participa de uma sabatina da União dos Vereadores de Pernambuco, em Gravatá. Já Raquel Lira, do PSD, faz panfletagem agora pela manhã, bem próximo à Praça do Derby, no Recife, e à tarde participa da sabatina do Jornal Diário de Pernambuco. O Boletim da Eleição fica por aqui, mas você segue sintonizado na CBN.

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1: Bom dia para você, Miriam Leitão.
2: Bom dia, Milton. Bom dia, Nadédia. Bom dia, ouvintes da Rádio CBN.
3: Bom dia, Miriam.
1: O que já se pode esperar em relação a esse encontro entre Brasil e Estados Unidos, marcado para segunda-feira que vem?
2: Esse encontro entre o ministro Márcio Elias Rosa e o representante comercial da Casa Branca, né, Jameson Greer. Uhum. Eu conversei com agora há pouco, com um negociador brasileiro, e ele disse que essa é mais uma tentativa de avançar um pouco, foi a palavra dele. Ele disse que foi muito bom que o presidente conseguiu destravar a conversa. Então, essa conversa ela é decorrente daquela conversa inicial do presidente Lula com o presidente Donald Trump, mas a distância continua muito grande, segundo me informam. Eu converso sempre com os negociadores e eles estão dizendo isso. A distância permanece muito grande. E aí eu perguntei por quê. É o seguinte, eles estão pedindo muito, a expressão que eu ouvi, eles estão pedindo muito e não querem entregar nada. E aí é o seguinte, eles não oferecem nada, né? Nada de concreto. E eles têm pedido que o Brasil tenha uma relação especial com os Estados Unidos, que faça aberturas para comércio e para redução de tarifas e abertura de comércio só para os Estados Unidos e se feche para os outros países. Então, essa é um pedido concreto deles, mas inaceitável. O Brasil optou há muito tempo por ter um comércio com os países todos, quer dizer, tem um comércio muito diversificado. Esse tarifaço dos Estados Unidos no ano passado já aumentou a diversificação. O Brasil correu atrás. O Brasil, que eu digo, é as próprias empresas, os empresários, as associações empresariais e o próprio governo brasileiro procurou relocalizar, né, relocar algumas das exportações dos Estados Unidos para outros mercados. A comércio com os Estados Unidos está minguando por causa disso e outros fatores, e o Brasil tem um comércio muito pujante com a China, por exemplo, e com outros países. Então, isso não é aceitável. Mas qual a importância dessa reunião? É a reunião em si. Ela é importante porque o Brasil tem que continuar dialogando com os Estados Unidos. A maneira como estava até recentemente, com tudo travado, a conversa travada, por causa deles, não foi por culpa nossa. Isso não é razoável numa relação com a maior potência do mundo, a maior potência das Américas. Então, o Brasil tem que continuar conversando. E uma coisa interessante, Nadédia, é com quem a gente conversa nos Estados Unidos. Isso é bom. O Jameson Greer é muito poderoso. O escritório comercial da Casa Branca sempre foi muito poderoso. Na briga agora com o Canadá, quem teve protagonismo foi o Howard Lutnick, que é o secretário de comércio. A grande vantagem é que essa conversa não é com o secretário de Estado, Marco Rubio. Porque o Marco Rubio, ele já fez muitas declarações ofensivas ao Brasil, e o que ele quer é um plano ideológico. Ele é a ponta de lança dessa visão do governo Trump de querer com que a América Latina tenha apenas governos de direita. Então, como esse é o processo, o momento eleitoral, eles querem um governo de direita no Brasil, o que cabe ao presidente Lula é realmente ter calma, ter paciência, ter esse diálogo como ele teve com o Trump e as negociações andarem. Milton e Nadédia.
3: Então, não é para esperar um movimento hiper decisivo já na segunda-feira, uma coisa revolucionária, né, Miriam?
2: Não. O cenário mais provável, quer dizer, o cenário mais otimista é aumentar o número de setores que estão na lista de exceção. Isso é possível esperar. Não é possível esperar a solução do problema, a retirada das tarifas de 25%.

0: 5% ou de 12,5%. São tarifas muito grandes que vão fazer com que o Brasil, o comércio entre Brasil e Estados Unidos fique ainda menor, né? Mas é razoável esperar que o Brasil comece a conversar sobre, e esse setor aqui, o que, que vocês podem fazer? E esse setor aqui tem interesse americano. Nesse momento, está uma briga de lobbies entre empresas americanas. Tem as empresas que comercializam com o Brasil e, portanto, querem que esse problema seja resolvido, então são nossos aliados. E tem as empresas que competem com o Brasil. O agro brasileiro compete muito com o agro americano. Então, esses setores estão torcendo para que essa briga continue, quer dizer, que esse muro tarifário continue. Então, a gente tem que ter os aliados, mas saber que do lado de lá, o lobby das empresas que se beneficiaram com as barreiras ao Brasil e a outros países é forte no governo americano.
1: Muito obrigado, Miriam. Bom dia para você. Até logo mais ao meio-dia.
0: Até mais tarde ao meio-dia.
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0: Quarta-feira, 26 de agosto de 2026. O governo americano suspendeu temporariamente o agendamento de vistos de imigração em todo o mundo. Com a iniciativa, quem estava com a entrevista agendada em embaixados e consulados nos Estados Unidos começou a receber avisos de remarcação. A medida vale para pessoas que pretendem morar de forma permanente no país. Os agendamentos para vistos de turismo e negócios são feitos normalmente. Segundo o Departamento de Estado, a suspensão permitirá um treinamento global de funcionários consulares. O objetivo é padronizar a análise dos candidatos e identificar pessoas que possam depender de benefícios públicos nos Estados Unidos. O governo reduziu em 5 bilhões de reais a previsão de gastos da Previdência para 2027. Mesmo com a redução, o valor projetado para o ano que vem representa alta de quase 8% na comparação com a estimativa para 2026. O aumento reflete o crescimento das concessões de aposentadorias e benefícios. Os bombeiros entram hoje no quinto dia de combate ao incêndio florestal que ameaça o Parque Estadual da Serra Dourada, em Goiás. O fogo já consumiu mais de 1.400 hectares de vegetação. O combate mobiliza bombeiros militares, servidores ambientais e produtores rurais da região. No horário de Brasília, 7h34.
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0: A Quest divulgou ontem mais uma série de pesquisas sobre a disputa presidencial nos estados. Nos três maiores colégios eleitorais do país, São Paulo, Minas, Rio de Janeiro, há um empate técnico entre Lula e Flávio Bolsonaro. Trazendo a nossa reportagem aqui, destacando alguns dos números apresentados pela Quest. Começo com você, Pedro Fagundes, olhando para São Paulo.
1: Milton, olhando para São Paulo pela nova pesquisa da Quest, Tarcísio de Freitas, do Republicanos, tem 40% das

0: intenções de voto, aparece bem à frente do segundo colocado, que é Fernando Haddad, do PT, com somente 27% das intenções. Em relação ao levantamento anterior, de julho deste ano, é claro, Tarcísio oscilou um ponto para baixo e Haddad um para cima, ainda assim distante do candidato do Republicanos. Os demais candidatos têm entre 1% e 2%. Brancos e nulos e quem não pretende votar somam 14% e outros 13% permanecem indecisos. Na disputa pelo Senado, aqui no estado, Guilherme Derriti, do PP, e Marina Silva, da Rede, lideram com 12% cada. Já Simone Tebet, do PSB, tem 11%. A Quest, ela ouviu 1.800 pessoas entre o dia 21 e 24 de agosto e a margem de erro é de 2 pontos percentuais. Bom dizer, um rápido histórico, este levantamento ele saiu no mesmo dia em que Tarcísio fez uma agenda voltada à segurança das mulheres. O candidato ele havia prometido triplicar o número de delegacias de defesa da mulher com atendimento 24 horas e também criar um cadastro de condenados por feminicídio. Naquela mesma tarde, Tarcísio e Haddad participaram do mesmo evento da Associação Brasileira da Infraestrutura de Indústrias de Base, mas não se encontraram. Tarcísio havia defendido a privatização da Sabesp e também voltou a apoiar o fim da reeleição. Já Haddad havia apresentado propostas para infraestrutura e criticou a atuação de agências reguladoras. Ao falar da Enel, inclusive, que cuida da luz, defendeu que a União cobre investimentos da empresa e afirmou que a situação da Sabesp também exige atenção. Milton.
1: Esse foi o Pedro Fagundes em São Paulo.
2: E vamos agora a Belo Horizonte. Marcelo Martins, bom dia.
3: Bom dia, Nadédia. A pesquisa Quest para intenções de voto ao governo de Minas mostra o candidato Cleitinho Azevedo do Republicanos à frente com 29%. Na comparação com o levantamento do mesmo instituto divulgado no fim de julho, ele caiu 6 pontos, mas ainda lidera com folga. Na segunda colocação está o candidato Patrus Ananias, do PT, palanque do presidente Lula em Minas, com 11%. Ele é seguido de Alexandre Calil, do PDT, com 10%. Além deles, o atual governador Matheus Simões, do PSD, tem 7%. Na sequência, Gabriel Azevedo, do MDB, com 5%. Considerando a margem de erro, que é de 3 pontos para mais ou para menos, os 4 candidatos estão tecnicamente empatados. Na comparação com o levantamento de julho, todos eles oscilaram dentro da margem de erro. Ainda conforme a pesquisa, os candidatos Flávio Roscoe, do PL, palanque de Flávio Bolsonaro em Minas, tem 3%. Ben Mendes, do Missão, tem 2%. Além deles, professor Tulio Lopes, do PCB, e Rafael Duda, do PSTU, tem 1 ponto percentual cada. Os candidatos Indira Xavier, do Unidade Popular, e Henrique Arias, do PCO, não pontuaram. Neste cenário, o indeciso somam 19%, enquanto brancos e nulos representam 12% dos entrevistados. Para 59% dos eleitores ouvidos no levantamento, a escolha do candidato é definitiva. Outros 45% dizem que ainda podem mudar o voto até as eleições. E considerando a pesquisa espontânea, ou seja, quando os nomes não são apresentados ao eleitor, Cleitinho lidera com 11%, seguido de Patrus Ananias com 3%, Alexandre Calil do PDT 2%, enquanto Matheus Simões do PSD e Gabriel Azevedo do MDB empatam com 1% cada. Em relação ao segundo turno na Dédia, Cleitinho também supera todos os adversários. Nos outros 2 cenários simulados, a Quest aponta a vitória de Alexandre Calil. Esse é o primeiro levantamento da Quest para a disputa ao governo de Minas desde o início da campanha eleitoral. A pesquisa foi encomendada pela TV Globo e realizada com 1.506 eleitores mineiros entre os dias 21 e 24 de agosto. O nível de confiança é de 95%. O levantamento ganhou um registro de MG 04060/2026. Na Dédia.
2: Obrigada, Marcelo Martins, em BH.
1: E aqui ao meu lado, no Rio de Janeiro, eu tenho o Pedro Bolenberg, que está com alguns dados da pesquisa que foi divulgada também em relação ao estado do Rio de Janeiro, disputa estadual e nacional. Pedro.
4: Milton, bom dia a você, Nadé, a todos. E olha, por aqui no Rio de Janeiro, o Eduardo Paes, do PSD, é quem está na liderança e mostra também a pesquisa Quest divulgada ontem que Douglas Ruas, do PL, está isolado na segunda colocação. Paes tem 37% das intenções de voto e Ruas aparece com 14%. O Antony Garotinho é o terceiro colocado, do Republicanos, com 7% no caso dele. Na rodada anterior, Milton, divulgada no final de julho, o Paes tinha 38% e o Douglas Ruas e o Garotinho estavam empatados. deputados, com 10% cada. Então, uma oscilação pequena.

0: já mostrando um descolamento do segundo e terceiro colocados. Demais candidatos somaram menos de 3% ou não pontuaram. A pesquisa também mostra que uma parcela grande do eleitorado ainda não escolheu candidato. Os indecisos aqui do Rio somam 20%. Outros 16% dizem que pretendem votar branco, ou anular, ou não votar. Em relação a outra pesquisa do Instituto Quest, nós tivemos por aqui um resultado específico do Rio, Milton, analisando a popularidade do governador interino, Ricardo Couto. 38% aprovam o governo, 20% desaprovam e 42% não souberam ou preferiram não responder. Na rodada anterior, 34% aprovavam o governador interino, então houve um crescimento de 4%, ele que está desde março no governo, depois da renúncia de Cláudio Castro. Em relação à corrida presidencial, a Quest também atualizou essa disputa aqui no Rio de Janeiro, em relação à disputa especialmente de Flávio Bolsonaro do PL e do presidente Lula do PT, que continuam tecnicamente empatados por aqui. No cenário sem Pablo Marçal, Flávio aparece com 31% e Lula com 29%. Renan Santos do Missão, Ronaldo Caiado do PSD e Romeu Zema do Novo tem 2% cada. Pesquisa foi encomendada pela TV Globo e ouviu 1.302 eleitores entre os dias 21 e 24 de agosto. Margem de erro é de 3 pontos percentuais para mais ou para menos, nível de confiança de 95%. Esse levantamento do Rio, registrado na Justiça Eleitoral com o número RJ08748 de 2026, Milton.
1: Esse foi o Pedro Bonenberg falando aqui do Rio de Janeiro, a propósito de todos esses números, todas as pesquisas que foram apresentadas ontem, aqui só para que a gente tenha uma visão um pouco mais geral. Falei no início, né, que nesses três maiores colégios eleitorais que nós ouvimos agora, São Paulo, Minas, Rio, há um empate técnico entre Lula e Flávio Bolsonaro. Quando você olha para os estados, Lula, por exemplo, tem 38 pontos de vantagem para Flávio no Maranhão e 35 em Pernambuco. Já quando se olha para o Sul, Flávio tem vantagem de 25 pontos em Santa Catarina e 20 pontos aí lá no Norte, em Rondônia. Então são os pontos assim mais extremos. De uma maneira geral, há muita proximidade. Como se olha nas pesquisas nacionais que são feitas, um empate técnico na disputa de primeiro e segundo turno. Agora são 7h44.
2: Nós vamos a Belo Horizonte mais uma vez, agora para trazer as informações da Janaína Regiane. Bom dia.
3: Bom dia, Nadédia. Bom dia a todos. Em meio à possibilidade de aprovação definitiva pelo Senado da política dos minerais críticos no Brasil, a Vale informou que já estuda investimentos em terras raras e em lítio. A declaração foi dada nesta terça-feira pelo presidente da mineradora, Gustavo Pimenta, durante a Exposibran, Congresso Brasileiro de Mineração, realizada aqui em Belo Horizonte. Mas, segundo ele, nenhum projeto saiu do papel no momento.
4: Nós somos uma mineradora, então estamos sempre olhando oportunidades, seja nas commodities que a gente já tem presença, em outras, né? Nosso foco hoje tem sido nas commodities que a gente tem vantagem competitiva e escala, cobre, níquel, minério de ferro. Mas a gente está sempre estudando outras commodities, terras raras, lítio, são parte de estudo. A gente não tomou nenhuma decisão de investimento. Eu diria que a gente hoje está explorando para ver se esse é um mercado que pode ser relevante, pode contribuir de forma decisiva dentro do nosso portfólio, se a gente tem a vantagem competitiva, se temos a competência.
3: Também durante esse evento, o ministro de Minas e Energia, Alexandre Silveira, confirmou que o Senado deve aprovar o projeto de lei dos minerais críticos já na próxima semana. O governo negocia a aprovação do texto da mesma forma que foi votado na Câmara Federal, para evitar que o projeto retorne à Casa Legislativa com alterações. Diante disso, o presidente Lula convocou para esta quinta-feira, dia 27 de agosto, uma reunião com os ministérios ligados à proposta, para discutir os decretos e políticas a partir da aprovação, como aquelas voltadas à soberania e incentivo do refino dos minérios dentro do próprio país. Durante o evento, Alexandre Silveira também anunciou que o Serviço Geológico do Brasil terá R$300 milhões previstos no orçamento de 2027 para ampliar o conhecimento do potencial mineral brasileiro. Nadédia, eu volto com você.
2: Muito obrigada, Janaína Regiane, em BH.
5: 7h46. 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
3: 7h48.
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3: De volta, ouvinte CBN, com informações da Avenida Norte. Trânsito intenso no sentido Santo Amaro, entre Casa Amarela e Encruzilhada. Se sai agora de Casa Amarela com destino ao bairro de Santo Amaro, é melhor desviar pela Professor José dos Anjos. Em seguida, pegar a Avenida Beberibe para sair em um trecho mais tranquilo da Avenida Norte. Na Avenida Cruz Cabugá, no sentido Recife, também tem lentidão, desde as imediações do shopping até o cruzamento com a Avenida Norte. Se sai agora de Olinda com destino ao centro do Recife, a via ainda é o caminho mais rápido, não está valendo a pena desviar pela Gaminô Magalhães, tem trânsito intenso também. 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Raíza Macário para a CBN Recife.
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8: BYD antecipa a exibição da picape Maco durante o festival de Interlagos. Informando, Jorge Moraes.
9: Bom dia, Geraldo. Bom dia, ouvintes. Audiência do CBN Automotores. O Festival de Interlagos, que começa nesta quarta-feira, ele tem um protagonista de cara, que é a picape Maco da BYD. Maco significa tubarão mais rápido do mundo, que foi assim batizado e serviu de fonte de inspiração para a BYD batizar a sua picape, que será produzida no final do ano, acho que por volta do mês de novembro, no

0: Polo Automotivo de Camaçari. Em dezembro, certamente chegando às lojas. A Maco é uma picape que vai concorrer com a Fiat Toro. Ela é maior e mais alta do que a Tucan, que foi lançada, não, mas apresentada no final de semana em Barretos. Então eu estive lá acompanhando o lançamento da Volkswagen, essa apresentação, onde ele mostrou a Tucan na versão cabine simples e cabine dupla. A Maco surpreendeu nessa prévia do festival, que dá uma largada importante para a BYD, que quer fazer com que a picape se torne referência desse segmento. Ela é híbrida plug-in, aceita tomada para carregar. O sistema é o mesmo de E+5 do Song Pro, motor flex. Então, produzido no Brasil, com toda essa pegada de tecnologia que a engenharia da BYD está fomentando para o SUV, vai entregar na picape. O modelo, que é bem estiloso, viu? Tive o prazer de dirigir aqui na pista de Interlagos e numa apresentação que você também pode conferir lá no @ Jorge Moraes, na minha rede social. Eu entreguei uma matéria completa no site e aqui eu estou comentando com você e com os ouvintes. Essa picape, ela terá como adversária maior a Fiat Toro, que lidera de forma absoluta o segmento. A Toro vendeu em 2025 quase 53 mil unidades, segundo a Fenabrave. Já chegou a 36 mil agora em julho, até julho dado, e promete muito a Fiat, né, que baixou o preço do produto, que está reposicionando, já entendendo que os adversários estão vindo pela frente. Mas a BYD promete fazer o novo com preço de competição bem diferente. Será? A gente vai ter que esperar. Outro ponto é saber que a entrega do produto a bordo é bem semelhante ao Song Plus modelo velho, não o novo, e as características do Song Pro nessa nova versão é de que ele não tem nenhuma comparação direta na cabine com a Maco. Resta saber também se essa versão apresentada aqui em Interlagos é uma mula, que é aquele carro de teste, pré-série de fato, mas se eles vão fazer algumas mudanças, alterar alguns detalhes do painel que estava coberto, eu não tive como ter acesso a isso, mas vem aí uma provocação forte para cima da Volkswagen, porque de última hora a BYD plotou, colocou um plástico por toda a carroceria com o amarelo canário da própria Volkswagen, viu? Que trabalha esse título, trabalha isso na Tucan, e de repente a gente viu uma picape amarela. Será uma resposta, uma provocação à Vox? Eu não sei, mas a Maco pintou e deve ser um dos carros de destaques aqui do Festival de Interlagos, que vai ter H7 e tantas coisas mais. A gente se vê, carona. Até a próxima, amigo.
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1: Muito bom dia para você, Marcelo D'Agosto.
2: Bom dia, Milton. Bom dia, Nadédia. Bom dia, ouvintes.
3: Bom dia.
1: O Ricardo, nosso ouvinte, mandou mensagem para cbndinheiro@cbn.com.br. Diz aqui o seguinte, ó. Com a taxa Selic em 14% ao ano e com pouca chance de cair no curto prazo, ainda vale a pena pensar em diversificação dos investimentos? Ou é melhor concentrar as aplicações em modalidades atreladas ao CDI?
2: Olha, Ricardo, a gente tem hoje uma diferença entre juros e inflação que não tinha faz muito tempo. E isso tem estimulado os investimentos atrelados aos juros de curto prazo. Começa pela dívida do governo, né? A parcela do Tesouro Selic chegou no maior nível em 20 anos. E há um espelho também das demais aplicações. Hoje tem muito título atrelado ao CDI, tem CDB, LCI, LCA, caixinha, fundo imobiliário de papel, fundo de debênture incentivada, tudo isso indexado aos juros de curto prazo. Então, as pessoas passaram a ter uma disposição, né, uma quantidade muito grande de produtos financeiros atrelados ao CDI. E não deixa de ser uma decisão correta, porque desde 2023, o rendimento do CDI é de pelo menos 6% ao ano acima da inflação. Hoje está até maior, está em 10% acima da inflação. E aí, nesse ambiente, ninguém quer saber de diversificar. No máximo, as pessoas têm colocado um pouco de dinheiro em dólares na Bolsa dos Estados Unidos, que tem uma concentração muito grande em empresas de tecnologia, e também ninguém sabe muito bem se essas empresas vão dar o retorno do investimento que tem sido feito. Agora, duas coisas. Uma é que diversificar é sempre importante. E a outra é que a diversificação depende do objetivo do investimento. Por exemplo, se você tem um objetivo de longo prazo para aposentadoria, por exemplo, um investimento hoje no Tesouro IPCA com juros semestrais é uma boa escolha. Já para quem pretende comprar um carro daqui a um ano, uma aplicação num título pré-fixado é interessante. Então, em resumo, mesmo com juros tão altos, a diversificação continua importante. Mas tem que ter uma estratégia atrelada a um objetivo, porque senão você vai acumulando produtos financeiros diferentes e acaba perdendo o controle do que está fazendo.
1: Muito obrigado, Marcelo D'Agosto. Bom dia para você.
2: Bom dia, um abraço e até amanhã.
3: Bom dia.
1: 8 horas.
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Quarta-feira, 26 de agosto de 2026. A Agência Nacional de Proteção de Dados estima que 8 milhões de crianças tiveram informações pessoais tratadas irregularmente pelo TikTok. A ANPD multou a plataforma em mais de 150 milhões de reais por causa da falha. A empresa chinesa, dona do TikTok, tem 10 dias para apresentar recursos contra a punição e 60 para eliminar os dados irregulares. Um acidente que aconteceu na noite de ontem bloqueia os dois sentidos da BR-020, rodovia que liga Brasília ao Nordeste. Uma carreta que transportava combustíveis tombou na via perto da unidade da Embrapa, em Planaltina. O motorista não ficou ferido. Houve derramamento de gasolina e diesel na pista e os bombeiros adotaram os procedimentos para ocorrências com produtos perigosos. Os motoristas enfrentam congestionamento na região. O Tribunal de Justiça de São Paulo determinou a cassação da aposentadoria do desembargador Arthur Delguércio Filho, afastado do cargo desde 2013 e condenado por improbidade administrativa. Com a decisão, ele deixa de receber o benefício em uma medida que, segundo a justiça local, é a primeira desse tipo aplicada a um magistrado paulista desde que o STF extinguiu

0: junho a aposentadoria compulsória como punição para juízes. Dois jogos movimentam nesta quarta-feira as quartas de final da Copa do Brasil. Às 21h30, o Vasco enfrenta o Vitória e o Palmeiras pega o Santos. Ontem, Cruzeiro e Atlético Mineiro empataram por 1-1 na partida de ida no Mineirão. Com o resultado, o time que vencer o jogo de volta na Arena MRV no dia 1º de setembro ficará com a vaga na próxima fase da competição. No horário de Brasília, 8h02.
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0: 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E destaca: a pesquisa Quest ao governo de Pernambuco mostra a governadora Raquel Lira, do PSD, com 44% das intenções de voto no primeiro turno. Ela é seguida por João Campos, do PSB, com 36%. Ivan Moraes, do PSOL, tem 1%.
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2: 8:03.
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4: Muito bom dia a você que escolheu ficar mais bem informado ouvindo o Jornal da CBN na manhã desta quarta-feira, 26 de agosto de 2026.

0: Muito bom dia para você, Lauro Jardim.
1: Bom dia, Milton. Bom dia, Nadédia. Bom dia, ouvintes.
2: Bom dia, Lauro.
0: O destino da taxa das blusinhas será decidido hoje?
1: Pois é, Milton. Essa taxa, criada 2 anos atrás, pode ter o fim definitivo dela anunciado hoje. O Lula marcou um almoço com os presidentes do Senado e da Câmara, o Davi Alcolumbre e o Hugo Mota, justamente para discutir esse assunto. E a expectativa é que seja anunciado o fim dessa taxa de 20% sobre as compras de até 50 dólares feitas no site de compras internacionais, a chamada taxa das blusinhas. Essa taxa sempre teve envolta em polêmicas. Ela foi criada pelo governo Lula em 2024 e era defendida pelo então ministro Fernando Haddad. Mas a taxa era também, Milton Nadédia, motivo de dor de cabeça para a ala política do governo, porque ela tinha em mãos pesquisas que mostravam que a taxa das blusinhas era um dos maiores fatores de desgaste de popularidade para o Lula junto às faixas de rendas mais baixas da população. Por isso, em maio desse ano, já com o Haddad fora do governo e faltando 5 meses para as eleições, o Lula editou a medida provisória suspendendo a aplicação do imposto, zerando novamente essa taxa de 20%. Bom, voltando ao almoço de hoje, entre o Lula, o Alcolumbre e o Hugo Mota. Em princípio, Milton, já está tudo acertado, de acordo com assessores dos três com quem eu conversei ontem à noite. Esse almoço seria, em princípio, um almoço daqueles marcados apenas para confirmar os acertos já feitos, e é preciso que tudo seja feito com

0: rapidez e pelo seguinte, o Congresso tem que aprovar na semana que vem essa medida provisória do governo extinguindo a taxa das blusinhas, porque a medida provisória vai perder validade no dia 8 de setembro. Por isso, essa MP vai ter que ser obrigatoriamente votada e aprovada, claro, na semana que vem, que vai ser uma semana de esforço concentrado no Legislativo, vai ser a última semana de votação até as eleições. E esse é um assunto, Milton Haddad, que também, claro, diz muito respeito às eleições. Para o Lula, isso vai ser um trunfo que ele vai carregar nessa reta final de disputa eleitoral. Por isso, nos últimos dias, a oposição, especificamente o PL, tem tentado nos bastidores bombardear esse acordo, pelo menos tentando deixar tudo isso para depois das eleições, porque a volta da cobrança da taxa nesse momento, a partir do dia 8 de setembro, por exemplo, seria um excelente mote de campanha para o Flávio Bolsonaro nesses últimos 30 dias de eleição.
1: E acaba virando tudo teste de força nessa época eleitoral, né, Lauro? Entre a oposição, o governo, esse negócio de a MP perder validade logo mais acaba virando um trunfo para quem está contra.
0: Exato. Mas a tendência, na verdade, é que seja aprovado, porque é muito difícil algum parlamentar votar contra isso. Claro que o PL está tentando, como eu disse aqui nos bastidores, bombardear isso, na verdade fazendo com que não seja pautada a votação. Se for pautada, não tem jeito, ela será aprovada, porque ela é muito impopular para qualquer deputado ou senador estar contra essa medida.
2: Tá certo. Bom, nos encontramos mais tarde, 10:30 da manhã, estaremos juntos na Sabatina Globo Valor CBN, hoje recebendo Ronaldo Caiado, do PSD. Nos encontramos aqui na redação do Globo, daqui a pouco, hein?
0: Daqui a pouquinho. Não, ouvintes, não percam, vai ser novamente uma ótima sabatina.
2: E assim seja, ontem tivemos a oportunidade de conversar com Romeu Zema, amanhã será a vez de Renan Santos, do Missão, depois Augusto Cury, na sexta-feira. Do Avante, hoje, Ronaldo Caiado, das 10:30 ao meio-dia. Além do Lauro Jardim, temos a Maria Cristina Fernandes e a Malu Gaspar. Agora são 8:09.
1: Acionando a nossa reportagem aqui em São Paulo, o Ministério da Saúde tenta viabilizar a participação de Lito Souza em um estudo experimental nos Estados Unidos para a doença de Creutzfeldt-Jakob, que ainda não tem cura. O influenciador foi incluído na lista de triagem de uma pesquisa ligada a Harvard, mas a participação depende do protocolo do estudo e da autorização do órgão regulador americano. A mulher de Lito, Mila Seidel, afirmou que os retornos recebidos até o momento foram dados a contatos feitos pela própria família.
3: O ministro da Saúde pediu a inclusão do influenciador Lito Souza em um estudo experimental nos Estados Unidos para a doença de Creutzfeldt-Jakob, condição rara de rápida progressão e ainda sem cura. Pelas redes sociais, o ministro Alexandre Padilha escreveu que entrou em contato com pesquisadores internacionais e solicitou a inclusão de Lito na fase inicial dos testes do único estudo clínico ativo identificado até o momento em Harvard. Segundo Padilha, os responsáveis pela pesquisa informaram que Lito foi incluído na lista para a triagem. A participação, no entanto, depende do cronograma do estudo e da autorização do órgão regulador dos Estados Unidos, equivalente à Anvisa. O ministro também afirmou que está em contato com a família de Lito desde o final de semana. No entanto, antes da declaração de Padilha, a mulher do influenciador, Mila Seidel, publicou nas redes sociais que não teve contato do Itamaraty ou do governo federal, nem iniciativas do Ministério da Saúde. A empresária afirmou que todos os retornos foram dados a contatos feitos pela própria família. Ela explicou que a pesquisa com o medicamento experimental da Ionis Pharmaceuticals está fechada. Mila Seidel acrescentou que a companhia

0: não autoriza o uso excepcional da substância, modalidade que pode permitir que um paciente receba uma substância ainda experimental, mesmo sem participar formalmente do ensaio clínico. Ela informou ainda que o centro de pesquisa que mantém parceria com a Universidade de Harvard e o Instituto de Tecnologia de Massachusetts respondeu que Lito pode ser submetido a uma entrevista inicial para outro estudo, mas ingressaria apenas no grupo de controle, que não recebe o medicamento experimental. Segundo o relato da mulher, em poucas semanas, o influenciador apresentou rápida perda de movimentos e de parte da visão, e passou a depender de cuidados constantes. Ele segue internado no Hospital Israelita Albert Einstein, em São Paulo. Com colaboração de Guilherme Gimenez, de São Paulo, Lucas Taveira.
1: Agora são 8:13. Um auditor da Receita Federal foi preso, suspeito de envolvimento em fraudes e importações no aeroporto de Fortaleza. Segundo a Polícia Federal, ele recebeu quase 7 milhões de reais no esquema. O auditor era suspeito de interferir irregularmente em despachos e fornecer informações sigilosas sobre comércio exterior.
2: Deflagrada nos municípios de Fortaleza, Caucaia e Eusébio, no Ceará, e em Salvador, na Bahia, a Operação Snooker resultou na prisão de um auditor fiscal da Receita Federal que teria recebido quase 7 milhões de reais em esquema de fraudes em importações no Aeroporto Internacional de Fortaleza. Ele é apontado como chefe de uma organização criminosa que atua desde 2020. Além do auditor, foram presos dois empresários e cumpridos 15 mandados de busca e apreensão. De acordo com a Polícia Federal, houve bloqueio de 40 milhões de reais de contas bancárias, sequestro de 3 imóveis em Fortaleza e Aquiraz, avaliados em 10 milhões de reais, de uma BMW e apreensão de 4 relógios da marca Rolex. Foi determinado ainda bloqueio dos direitos de aquisição de imóvel na planta no valor limite de 2 milhões de reais. A atual fase da investigação decorre de novos elementos probatórios obtidos após a deflagração da Operação Snooker, realizada em setembro de 2025, como afirma o delegado da Polícia Federal, Igor Conte.
3: O propósito foi arrecadar elementos informativos em desfavor de um grupo que teria se especializado em fraude de natureza alfandegária em prejuízo da União. Os materiais arrecadados nesta data se somarão aos elementos já formalizados em fases anteriores e serão apresentados ao Poder Judiciário oportunamente.
2: O auditor, que atuava no gabinete da inspetoria do aeroporto, era suspeito de interferir irregularmente em despachos aduaneiros e fornecer, em troca de vantagens, informações e orientações sigilosas sobre comércio exterior. As investigações identificaram movimentações superiores a 27 milhões de reais entre empresas ligadas ao esquema, de acordo com a Receita Federal. O grupo também teria adquirido aproximadamente 31 milhões de reais em criptoativos sem compatibilidade com as receitas formalmente declaradas. Os investigados poderão responder pelos crimes de organização criminosa, corrupção, lavagem de dinheiro e fraudes em operações de importação. De Fortaleza, Camila Magalhães.
1: Nós temos agora 8:16. Uma rápida explicação aqui para você, porque sempre quando a gente fala da taxa das blusinhas, surge ali uma série de informações, muitas vezes controvérsias entre os nossos ouvintes sobre quem criou, quem sancionou, quem deu a ideia. Então, assim, só para a gente ter aqui um resumo, como é que foi esse projeto? Havia um projeto lá no Congresso Nacional, que era o programa Mover, aquele Mobilidade Verde e Inovação apresentado pelo governo federal. No meio daquela discussão, se colocou um jabuti ali, que é como chama esses projetos de lei, que são colocados dentro de outros projetos que não tem nada a ver uma coisa com a outra. E foi o deputado Átila Lira, do PP do Piauí, quem apresentou a tal taxa das blusinhas lá na Câmara dos Deputados. Só que depois, esse processo foi aprovado ali na Câmara, passou para o Senado, teve que voltar depois para a Câmara de novo, e durante todo o transcorrer dessa discussão, teve apoio do governo federal também, de alguns parlamentares, inclusive em votações. Algumas foram simbólicas, outras não, mas teve toda essa negociação.

0: Foi aprovado, o programa todo foi aprovado com este jabuti, foi para o Congresso, foi para o Palácio e o presidente sancionou, o presidente Lula sancionou esse projeto, vetou algumas questões lá do programa Mover, que tinham sido aprovadas, mas esse aí passou. Então tem ali a digital de todo mundo do início ao fim desse projeto. E agora está se tentando derrubar de qualquer maneira aí esse programa e foi a informação que o Lauro Jardim nos trouxe agora há pouco. 8h17.
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7: 8h19.
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9: De volta, ouvinte CBN, falando agora da Avenida Caxangá, tem trânsito intenso entre o Cordeiro e a Madalena. A lentidão segue até a Rua Benfica. Se sai agora do Cordeiro, com o destino à Madalena, tá melhor desviar pela Rua Gomes Taborda, Rua da Lama. No sentido contrário, trânsito com retenções, mas nada que precise de desvios. Na Avenida Doutor José Rufino e na Rua Falcão de Lacerda, trânsito intenso nas imediações de TGPO, no sentido Cavaleiro. No sentido contrário, trânsito também com retenções. Se sai agora de Jaboatão Centro, com destino ao centro do Recife, não está valendo a pena fazer desvios. 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Raíza Macário para a CBN Recife.
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12: 8h21.
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13: Aldo Vilela.
14: De janeiro a julho de 2026, o Brasil alcançou a marca de 59 milhões de passageiros em voos domésticos. De acordo com os dados da Agência Nacional de Aviação, é a maior movimentação para o período desde o início da série histórica em 2000. Feito pelo Ministério do Turismo, o levantamento mostra que o número representa um crescimento de 4,04% em relação aos 57 milhões de viagens registradas no mesmo período do ano passado. Em julho, a movimentação doméstica foi de 9 milhões de passageiros, também a maior para o período, 1,85% a mais que em 2025. A alta de passageiros se

0: 7 na movimentação internacional. Nos 7 primeiros meses desse ano, foram registrados 17 milhões de passageiros, um volume 8,2% superior ao computado no mesmo período do ano passado.
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11: A direção do Clube Náutico Capibaribe decidiu suspender as contratações até quitar os salários do elenco. A janela, ou seja, a brecha para a contratação, vai até o dia 11 de setembro. Nesta quarta-feira, previsto mais um dia de trabalhos para o elenco do Clube Náutico Capibaribe. No Arruda, o Santa Cruz também continua se preparando, visando a decisão do próximo sábado, 5 da tarde, estádio Jonas Duarte, em Anápolis, contra a equipe do Anápolis. Time tricolor, em princípio, não tem nenhuma dificuldade, nenhum problema, a não ser a ausência de Pedro Favela, que recebeu o terceiro cartão amarelo e está fora da partida decisiva do próximo sábado. Em relação a contratações, Santa espera a sua classificação para o quadrangular decisivo da terceira divisão. Na Ilha do Retiro, Barleta deve seguir como desfalque na sequência de jogos do Sport pelo Campeonato Brasileiro, principalmente na sexta-feira contra a equipe do Novo Horizontino, 8:30 PM no interior de São Paulo. O volante Patrick de Paula não joga desde abril. O atleta foi anunciado oficialmente como novo reforço do clube, mas não tem previsão de estreia no Leão da Praça da Bandeira. Com a vitória do Juventude sobre o CRB, 2-1 em Caxias do Sul ontem à noite, o time gaúcho assumiu a liderança da competição e o Sport encerrou a rodada 24 no G6.
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0: Olá, tudo bem? A pergunta de hoje é: o que faço se meu dia acaba e não dei conta de tudo? A resposta? Aceite, não se culpe. Lembre-se que o dia tem só 24 horas e se seu expediente ocupou mais tempo do que devia e você ainda se sente culpado por não ter terminado tudo que se propôs a fazer, está na hora de rever a sua rotina. Um passo importante é entender o que precisa entregar primeiro. Faça uma lista. Eu aprendi com o próprio Stephen Covey que a gente deve escrever tudo na nossa lista de tarefas do dia, das mais simples às mais complexas, misturando coisas pessoais e profissionais, porque afinal temos uma vida fora do trabalho. Quantas vezes eu já não paguei boleto atrasado porque estava atolada de coisas no trabalho e esqueci? Ninguém é perfeito, nem a IA é perfeita. Não se culpe por ter que transferir tarefas de um dia para o outro. Comemore aquelas que você pôde riscar porque conseguiu terminar. Se a sua lista cresce muito em um dia para o outro, retire as tarefas que podem entrar em uma outra lista, com coisas que podem ser resolvidas em um prazo maior. Faça o seu planejamento semanal, mensal e até anual. Organização ajuda. Mas se te angustia saber que você tem tarefas e compromissos marcados para o ano que vem, não fique olhando para eles. Antes de aceitar compromissos futuros, lembre-se de que o tempo é tirano. Quando você se dá conta, a hora deles já chegou. Então, vale a pena ser mais seletivo com o que você aceita. Não se esqueça de valorizar as suas pequenas conquistas. Uma tarefa arriscada hoje representa uma vitória amanhã. E se você tiver alguma dúvida, alguma sugestão, manda aqui pra gente. trabalhasa@cbn.com.br. Até o próximo.
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0: produção de Dark Horse nos Estados Unidos correspondem a 72% das despesas com filmes sobre a trajetória do ex-presidente Jair Bolsonaro, segundo a comentarista da CBN e colunista do Jornal Globo, Malu Gaspar. A informação consta numa perícia contratada pela produtora da obra, a Go Up Entertainment. O documento foi anexado à investigação criminal conduzida pela Polícia Civil de São Paulo, que será compartilhada com o STF por decisão do ministro Flávio Dino. A confiança da construção, medida pela Fundação Getúlio Vargas, caiu 0,6 ponto em agosto e ficou em 91,9. O desempenho foi influenciado pelo recuo tanto da avaliação da situação atual quanto das expectativas. Segundo a FGV, mesmo com um desempenho mensal negativo, o setor sustenta um patamar elevado de atividade em 2026, apesar da alta dos custos e da falta de mão de obra. O governo da Rússia confirmou que o diretor da Agência de Inteligência dos Estados Unidos, John Ratcliffe, visitou Moscou. O porta-voz do Kremlin afirmou que o americano se encontrou com um representante do serviço secreto russo, mas negou que Ratcliffe tenha se reunido com o presidente Vladimir Putin. Pelo menos 14 bebês morreram num incêndio que atingiu um hospital público em Islamabad, capital do Paquistão. O fogo afetou a ala de saúde materna e infantil do Instituto de Ciências Médicas do país e teria começado em virtude de uma falha no sistema de ar-condicionado. Um recém-nascido foi resgatado. As causas do incidente são investigadas. No horário de Brasília, 8h34.
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0: 8h35.
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2: Hoje na série 50 debates para o Brasil, nós vamos discutir o casamento entre pessoas do mesmo sexo. Desde 2011, o STF reconhece a união homoafetiva como entidade familiar. 2 anos depois, o Conselho Nacional de Justiça determinou que nenhum cartório pode se recusar a celebrar o casamento civil entre pessoas do mesmo sexo. Passados 15 anos da decisão do Supremo, permanece uma questão jurídica e política. O Congresso deve transformar expressamente esse direito em lei? O casamento deve continuar submetido às regras atuais e à interpretação dada pela Justiça. Para discutir esse assunto, nós convidamos Jenny Heiker, doutora em Direito pela Universidade Federal do Pará, e Maria Berenice Dias, vice-presidente nacional do Instituto Brasileiro de Direito de Família, o IBDFAM. Jenny Heiker, muito bom dia e muito obrigado pela sua gentileza ter aceitado o nosso convite.
3: Muito bom dia, eu me sinto honrada com o convite. É um privilégio poder participar de um debate público em um país democrático, aberto, como é o Brasil. Eu agradeço o convite também, é um prazer conhecer a doutora Maria Berenice Dias, que a gente estuda na escola, conhece bem quando a gente passa pela Faculdade de Direito. Eu me sinto honrada de estar aqui esta manhã.
2: Maria Berenice Dias, muito obrigado pela sua gentileza de estar conosco nesse debate. Bom dia.
4: Bom dia também, é uma alegria para mim, porque esse é um tema que é muito caro, que eu dediquei, olha...

0: de 20 anos da minha vida para buscar este reconhecimento.
1: E aí, conforme combinado previamente aqui com as convidadas, cada uma responderá a duas perguntas, cada resposta terá cerca de 2 minutos de duração. Eu começo, Jane, com você, por uma questão mais direta, né? Por que que duas pessoas adultas do mesmo sexo não deveriam ter perante o Estado exatamente o mesmo direito de se casar que um homem e uma mulher?
2: Então, o grande problema com este ponto não está no valor afetivo da relação, mas na redefinição do que significa o casamento. Porque o casamento, ele não é, em primeiro lugar, uma união afetiva, como é a grande tese do Instituto Brasileiro de Família. E esse é o ponto em que eu discordo. O casamento, ele é uma comunidade integral que envolve entrega de corpos, comunhão de vida, mas que, por natureza, ela está ligada à família. Essa é a razão pela qual a família, que eu quero dizer, a concepção, cuidado e criação de filhos em conjunto. E essa é a razão histórica pela qual o Estado tem interesse no casamento. O Estado não tem interesse em regular a nossa afetividade. Tanto é assim que as nossas relações de amizade são, por natureza, relações afetivas, e o Estado não regula a amizade. O Estado tem interesse e sempre teve interesse em todas as culturas, em todos os povos, em regular a sexualidade. E por quê? Por que que isso é importante? Porque sexo gera vida e alguém precisa assumir responsabilidade por aquelas vidas. E sempre que a família falha, o Estado paga o preço. Então, o Estado, ele tem um interesse singular em regular a sexualidade heterossexual. O instituto que historicamente opera nesse sentido se chama casamento, porque ele orienta a sexualidade de uma maneira responsável em direção à parentalidade, fazendo com que pai e mãe juntos, ou aumentando as chances de que pai e mãe juntos assumam responsabilidade pelos seus próprios filhos e a sociedade não tem que pagar a conta. Além disso, quando o casamento, ele é redefinido desde a perspectiva afetiva, as pessoas param de entender a conexão entre o casamento e a geração de vida. E elas param de entender, então, a concepção tradicional de casamento. Porque se casamento é só afeto, então realmente não existe diferença entre o casamento heterossexual e casamento entre duas pessoas do mesmo sexo ou a versão poliamor. Todavia, as pessoas que entendem de uma forma diferente vão continuar existindo. E a redefinição do casamento exclui essas pessoas do espaço público, porque trata essas pessoas como inimigos, como hostis, como homofóbicos, como hostis à união entre pessoas do mesmo sexo em quaisquer situações, quando o que existe, na verdade, é um problema com a redefinição do casamento.
1: Jane,
2: e isso acaba, por exemplo...
1: Pode complementar.
2: Então, eu quero dar um exemplo prático sobre isso. Você imagine pessoas de fé, por exemplo, que é onde geralmente esse debate acaba se tornando um pouquinho mais acentuado. Eles têm razões religiosas para crer e tradicionais e também filosóficas para crer que a união do casamento é uma união entre um homem e uma mulher. Quando essas pessoas se tornarem juízes, eles podem se recusar, por objeção de consciência, a fazer um casamento entre pessoas do mesmo sexo? Quando essas pessoas forem fotógrafos, eles podem se recusar a participar? Não por causa que se trata de homossexual, mas porque se trata do casamento. Eles podem se recusar por uma questão de fé, de participar daquilo ali. O que está acontecendo no mundo afora é que essas pessoas não estão podendo se recusar e estão sendo perseguidas, o que configura uma ameaça à liberdade religiosa também.
1: Jane Heiker, então permita agora eu ouvir aqui a Maria Berenice, até estendo um pouco mais o tempo para a Maria Berenice, também poder trazer seus argumentos, equilibrando o tempo de vocês duas. Por favor, professora Maria Berenice.
0: Eu acho que esse conceito de casamento com fins exclusivamente procriativos é um conceito absolutamente superado e descolado da realidade no fundo da vida como ela é. Dentro dessa concepção tão restritiva, as pessoas, por exemplo, que querem casar, mas não querem ter filhos, não poderiam casar, porque não vão atender essa finalidade procriativa. E o casamento não tem a finalidade de procriação. E este conceito mais abrangente da tutela jurídica do Estado às relações afetivas, que esse foi o conceito cunhado pelo IBDFAM, é alcançar neste âmbito protecionista, todas

0: as relações que geram obrigações e geram direitos. O fato é que as pessoas convivem juntas, independentemente da sua sexualidade, independentemente da sua orientação sexual, tendo filhos ou não tendo filhos. Isso é uma realidade tão transparente que a própria Constituição da República, que é do ano de 1988, já consagra como entidade familiar merecedora da mesma tutela jurídica do Estado, como base da sociedade, tanto o casamento quanto o que chamou de união estável, ou seja, um relacionamento que é tratado e passou a ser tratado pela lei e pela jurisprudência como uma entidade familiar gerando direitos e obrigações. Então, não é o vínculo do casamento, sabe, essa ideia de confundir matrimônio, que é uma celebração de origem religiosa, com casamento, que é uma instituição civil, é onde as pessoas se vinculam ou pelo casamento ou pela convivência, e está aí o afeto a criar uma situação jurídica a essas situações. E também é um pouco superado a ideia de que, bom, famílias homoafetivas, elas não podem procriar. Podem. Fazendo uso dessas técnicas de reprodução assistidas, qualquer pessoa hoje em dia pode ter filho. E adoção também é uma forma de se ter filhos, independentemente da orientação sexual. Se uma pessoa pode adotar, aí essa pessoa não procria, né? Duas pessoas do mesmo sexo, aliás, é algo bem recorrente essa possibilidade de adoção. Então, vejo como essa ideia muito sacralizada do casamento está ligada muito mais à religiosidade do que o Estado. Nosso Estado é laico e não tem por que discriminar, e isso foi muito afirmado nesse julgamento do Supremo, que até se transformou essa decisão como um patrimônio cultural da humanidade, né, de que se possa impedir que as pessoas amem quem quiserem, vivem como quiserem e mereçam a tutela do Estado. Essa é a perspectiva atual, né, das relações afetivas.
1: Jenny, além desse ponto de que hoje a lei reconhece que casais homossexuais podem ter filhos pela via que for e que esse vínculo é legalmente tão forte quanto a filiação de casais heterossexuais, se casais heterossexuais inférteis ou que decidem não ter filhos se casam normalmente no civil e não há questionamento, o que a finalidade reprodutiva tem a ver com casamento?
2: Certo. Eu gostaria inicialmente de responder algumas coisas que a doutora Maria Brenes levantou. Primeiro, em relação a ser um conceito ultrapassado. De fato, este não é um conceito ultrapassado, porque se fosse um conceito ultrapassado, a gente teria conseguido aprová-lo no legislativo, que ali a gente tem 512 deputados, ou um pouquinho mais do que isso, não me lembro exatamente o valor, que representam a vontade do povo e que estão sujeitos à eleição. E em várias entrevistas, a própria doutora Maria Berenice disse que quando ela tentou levar isso para o legislativo, eles disseram: eu não posso trazer esse tema porque senão eu não vou ser eleito. Ou seja, a sociedade não aprovou, tipo assim, não houve essa mutação de conceito e aceitação generalizada de um novo conceito de casamento. O fato de que a gente precisou ir para a via judicial para conseguir isso daí e conseguir mostra que é muito mais fácil a gente convencer alguns juízes do que um colegiado um pouco mais amplo, o que é uma evidência de que a vontade popular aponta para um outro lugar. Em segundo ponto, em relação à união afetiva, esse é meu ponto. A senhora remeteu à ADI 4277 e ali tem frases fortíssimas que apontam perseguição política, ideológica contra comunidades de fé, o que é um absoluto horror. Então, isso só é possível pensar assim porque o casamento já foi redefinido desde a perspectiva afetiva. Então, essa visão de você criminalizar a perspectiva conjugal do casamento como uma união entre um homem e uma mulher e querer tratar isso como um discurso de ódio, como um crime de homofobia, como de qualquer outra natureza, já pressupõe uma visão afetiva do casamento. E esse é o meu ponto. Esse é o ponto que a gente tem que conversar e discutir. Porque a visão que está em jogo não é a visão afetiva quando as pessoas se levantam para falar acerca do casamento entre homem e mulher, mas é uma visão do casamento com uma comunidade integral e que, em primeiro lugar, o Estado tem interesse nele não pela experiência afetiva, mas pela própria sexualidade. Ah, mas casais gays também podem procriar por meio da reprodução assistida. De fato, existem casos assim, mas a maioria das pessoas não procria

0: assim, a maioria das pessoas tem filhos da forma tradicional. E aí você não pode reformular todo um conceito histórico que se presta uma função para simplesmente acolher necessidades que são paralelas. Não que elas não devam ser abrangidas, eu não sou contra que elas sejam abrangidas, tuteladas, entende? O meu ponto é que o conceito de casamento ele precisa ser preservado como uma união moral. Porque, olha, no Brasil, só esse ano já foi mais de 147 mil crianças que foram, que não tem no registro o nome do pai. A ausência paterna é um grande problema e a teoria do afeto não consegue dar conta de trazer uma solução satisfatória para isso. Ao contrário, ela piora essa situação, porque faz com que a presença do pai seja um papel e não algo realmente necessário, essencial.
1: Pra gente manter o tempo
0: equilibrado
1: aqui. Desculpa,
0: esse é um tema muito...
1: Eu sei, eu entendo.
0: Esse é um tema, a gente precisa de uma tarde maior, doutora.
1: Pois é, eu entendo isso. Mas só para ter essa divisão aí do tempo, a Nadélia tem uma pergunta para fazer para Maria Berenice.
2: Maria Berenice, da mesma forma, se não é a finalidade reprodutiva, ou inclui também a finalidade reprodutiva, né? O que deve legitimar o casamento entre pessoas do mesmo sexo, da mesma forma que o de um casal heterossexual?
3: Da mesma forma como o Estado tutela e reconhece constitucionalmente a união estável entre um homem e uma mulher, como família, com direitos e obrigações. A necessidade de regulamentação está aí para impor encargos, para assegurar direitos e impor obrigações, deveres. Essa é a finalidade do Estado. E é assim, esse argumento que, bom, os nossos parlamentares não aprovaram, e se não aprovaram até hoje, é porque o povo não quer? Não. A própria debatedora disse, eles não aprovam porque eles têm medo de não serem reeleitos. Então, não é pensando no interesse do povo, é pensando no interesse egoísta seu, eu não vou me manifestar nesse sentido, que vou desagradar o meu eleitorado que é conservador e eu não vou ser reeleito. Isto não representa a vontade do povo. Não. Tá? E também não podemos nos pautar por isso. E não podemos assim condenar a invisibilidade vínculos que existem, vínculos que geram famílias, né, que têm convivência e que isso gera efeitos patrimoniais e essa... não reconhecimento gera injustiças terríveis. Então, não se pode pautar exclusivamente, sabe, nessa ideia tradicional, como foi referido aqui, né, de casamento em instituição tradicional. No fundo, é uma palavra, né? Casamento, união estável, é um vínculo de natureza afetiva que une as pessoas. Agora, se tem a chancela do Estado ou não tem a chancela do Estado e as pessoas vivem mesmo assim, lembra os concubinatos, antigamente não eram reconhecidos, não quer dizer que o Estado não possa enxergá-las e regulamentá-las. Essa é a função do Estado. E essas posturas, sabe, tão contrárias a isso, é o que gera toda esta homofobia que nós vivemos. O Brasil é terrivelmente um dos países que mais mata homossexuais, que mais mata a população trans no mundo, exatamente por esses conceitos, no meu entender, superados, que acham que as pessoas não têm o direito de amar quem elas quiserem. Porque a homossexualidade não existe só entre os humanos, existe muito entre os animais. Então, não dá a dizer que isso, sabe, é da ordem da vontade, mas também é da ordem da natureza.
1: Muito obrigado, Maria Berenice, pela sua gentileza, ter aceitado participar aqui no nosso convite. Muito obrigado, Jenny Hiker, também, por trazer os seus argumentos para esse debate. E tenho certeza, nosso objetivo não é ter um ponto final nessa discussão, mas sim fazer com que esses temas, a partir dos argumentos apresentados, seja mais bem debatido e aprofundado pelas pessoas, para que elas tirem suas próprias conclusões. Agradeço pela gentileza, tanto da Maria Berenice Dias, como da Jenny Hiker, que estiveram aqui nesse debate, os 50 debates para o Brasil. 8h51.

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2: Muito bom dia para você, Paulo Vinícius Coelho.
3: Muito bom dia para você, Milton Jung. Muito bom dia, Nadeja Calado, tudo bem?
4: Muito bom dia, PVC.
2: PVC, vamos começar pelo clássico ontem mineiro na Copa do Brasil, empate 1-1.
3: Eu acho que foi assim, tem um lance mais polêmico, vou chegar nele já, mas para mim foi o clássico do talento do Cruzeiro contra a estratégia do Atlético. O Atlético virou o time que não perde mais tempo na Série A, falamos sobre isso ontem, são 12 jogos agora, 6 vitórias e 6 empates, 12 jogos desde a Copa do Mundo, desde antes da Copa do Mundo o Atlético não perde. E o Atlético conseguiu finalizar mais no gol do Cruzeiro do que o contrário. Agora, toda vez que o Cruzeiro toca na bola, é muito mais bonito de ver. O Matheus Pereira, o Arroio, que fez o terceiro golaço em 15 dias. É bonito ver o Cruzeiro jogar. Mas acho que o Atlético conseguiu frear o Cruzeiro dentro da casa dele, porque o Mineirão virou a casa do Cruzeiro em função de ter só 2.500 atleticanos. O Cruzeiro faz 1-0 com o Arroio e logo depois o Renan Lodge faz o gol de empate. Ele acha um espaço, ele disse que estudou e entendeu que o Otávio sai para cortar o cruzamento antes. Ele bateu entre o Otávio e a trave, para mim falhou o Otávio, e o Renan Lodge empatou o jogo. O empate não foi um grande jogo, mas foi um jogo de estratégia do Atlético, um pouco superior à qualidade técnica do Cruzeiro. Vai decidir semana que vem na Arena MRV. O lance do Caio Jorge, que ele não tomou cartão, eu acho que a legislação, a lei tá aí para isso, né? Os caras estão querendo medir a maldade do Caio Jorge. Eu não consigo medir maldade, não tem um maldômetro para dizer ele foi maldoso ou não foi. Ele foi muito imprudente, merecia pelo menos cartão amarelo, que não recebeu, né? Então acho que tem um erro do árbitro, Flávio Rodrigues de Souza. Não me pareceu o lance para cartão vermelho, mas tá todo mundo batendo boca depois disso. O Paulo Brax dizendo que o Terissoli chamou o Caio Jorge de mau caráter. O Paulo Brax disse que ele devia ter sido expulso. O Bruno Spindel rebateu do outro lado. Então virou um bate-boca por causa do lance do Caio Jorge no comecinho do jogo. O Juan Terissoli saiu machucado depois de uma cama de gato que o Caio Jorge fez. Merecia pelo menos cartão amarelo.
4: E hoje temos jogos da Copa do Brasil, PVC.
3: Hoje tem Vasco e Vitória, jogo duríssimo pro Vasco, mas o Vasco tem jogado bem e não tem conseguido vencer. O Vasco jogou bom, teve bons momentos contra o Santos, tomou 3-0, jogou bem contra o Olímpia, ganhou 4-1, jogou bem o primeiro tempo contra o Palmeiras e perdeu de 4-1. O Vasco precisa transformar alguma

0: que ele conseguiu passar até em vitórias. E o grande mistério da noite é se o Neymar joga ou não joga, porque o Neymar está relacionado para o jogo, mas ele não viajou para São Paulo, não saiu de Santos com uma delegação. Duas semanas atrás ele falou que o Brasil está atrasado, que não precisa viajar, não pode viajar no mesmo dia, quando ele foi para Belém no mesmo dia por causa do leilão, né? Três semanas atrás. Mas a gente está acostumado a ver o Barcelona viajar junto, o Real Madrid viaja todo mundo junto. Se o Neymar pode viajar separado, o problema é do presidente do Santos, ok, mas ele não viajou com o time, é dúvida para começar jogando. Deve estar relacionado para o jogo, ele está relacionado para o jogo, mas foi começar jogando no gramado sintético do Nubank Park. É outra questão, vamos saber, 8:30 da noite.
1: Muito obrigado, PVC, um bom dia e boa sorte a todos que estão disputando vagas nesta Copa do Brasil. Até mais.
0: Até mais, muito até mais, Nadege.
2: Até.
0: Bom dia para todo mundo.
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0: quarta-feira, 26 de agosto de 2026. O presidente Lula deve se reunir hoje com os presidentes do Senado e da Câmara para tentar destravar a pauta prioritária do governo antes das eleições. O Planalto quer aproveitar o esforço concentrado de votações previsto para a primeira semana de setembro para analisar projetos de apelo popular e impacto eleitoral. O Tribunal de Justiça de São Paulo determinou a cassação da aposentadoria do desembargador Arthur Delguércio Filho, afastado do cargo desde 2013 e condenado por improbidade administrativa. Com a decisão, ele deixa de receber o benefício em uma medida que, segundo a justiça local, é a primeira desse tipo aplicada a um magistrado paulista desde que o STF extinguiu em junho a aposentadoria compulsória como punição para juízes. Pelo menos 9 pessoas morreram em decorrência de uma inundação repentina na fronteira entre o Nepal e o Tibete, na China. Segundo autoridades dos dois países, o número deve subir nas próximas horas. O Conselho de Turismo do Nepal informou que 384 pessoas que estavam em viagem, incluindo 291 estrangeiros, estão desaparecidas. Testemunhas contaram à agência de notícias Reuters que a água engoliu vilarejos inteiros. A ONU pediu uma investigação sobre os crimes em massa no Haiti depois de um novo massacre. Nos arredores de Porto Príncipe, ao menos 47 pessoas foram assassinadas na noite de domingo e mais de 50 foram sequestradas. Homens armados atacaram uma comunidade perto da capital do país. O chefe de uma gangue está ameaçando assassinar os reféns caso as autoridades matem algum integrante da facção dele. No horário de Brasília, 9 horas.
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1: De volta, ouvintes, CBN, movimentação intensa na Avenida Gaminão Magalhães, desde as imediações do viaduto da João de Barros até o Paissandu, no sentido Afogados. Uma ocorrência nas imediações do Derby deixa o trânsito engarrafado. Se está na região e tem como destino Afogados, prefira fazer o seu caminho pelo centro do Recife, para na sequência acessar a Rua Imperial. No sentido contrário, trânsito segue fluindo sem retenções. 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Raíza Macário para a CBN Recife.
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6: 9:04.
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7: Agora vamos até o meio-dia. Nossa senhora, estou vendo uma manchete ali. Quase 400 desaparecidos no Nepal. Foi outro terremoto? Foi?
8: Um avalanche de lama.
9: Avalanche de lama, Geraldo. É. Um negócio terrível.
7: Nepal. Engraçado, eu estou vendo agora algumas imagens da cidade. Parece ser uma cidade até bonita, porque eu me lembro Reginaldo Rossi. Reginaldo Rossi, na campanha de Jarbas, ele dizia: olha, se Jarbas perder essa eleição, eu vou cantar no Nepal. Vem cá, e tu sabes onde é o Nepal? Ele disse: sei não, mas é longe, deve ser longe pra cacete. Escuta, gente, uma informação triste, mas ele já vinha doente há algum tempo. Morreu Zé Almeida. Zé Almeida, um radiodifusor, foi radialista, ganhou dinheiro, comprou a rádio. Ele é irmão de Onildo Almeida, mais novo do que o Onildo, né? O Onildo está com quase 600 anos. E o nosso Zé Almeida morreu ontem. Então, ainda estava... participando... Não, ele estava suportando via Rádio Cultura de Caruaru, que era a rádio dele.
8: Eu tive o velório está acontecendo agora no Parque dos Arcos.
7: É Parque dos
8: Arcos? Em Caruaru. E o sepultamento será às 16h.
10: Eu queria lamentar a morte de Zé Almeida, meu amigo. É uma pessoa que representa o rádio na região, com certeza. Tem um papel importantíssimo em segurar a rádio cultura, que você sabe, não é fácil segurar uma rádio no interior. E ele teve essa capacidade não só de segurar, mas de unir muitos profissionais dentro da Rádio Cultura. Então, aqui a minha solidariedade à família, aos amigos e a

0: todos os admiradores aí de, do amigo Zé Almeida.
1: Possivelmente um camarada sem inimigo, né? Porque ele...
0: Ah, com certeza. É. Um, Zé é um
1: aquela
0: cara
1: assim. Aquela cabeleira.
0: É, aquela mesma coisa.
1: E vamos sempre, dançar forró, né?
0: É, sempre, sempre gente boa e... se aproxima, sempre defendendo o rádio. Uhum. O negócio dele era salvar o rádio. Uhum. Na minha época lá de prefeito, por exemplo, eu me lembro que ele foi lá para tentar ver se fazia alguma coisa, porque a rádio estava numa situação complicada. Uhum. Não é fácil, né? Eu já disse.
1: Vamos nós. Mas,
0: grande figura.
1: Escute, doutor Paulo Abuana, eu estava vendo isso ontem.
2: Você hoje resolveu não passar as informações de padrão aí, não?
1: Ah, é.
2: Começou e não rasgou a folhinha do calendário.
1: Não. É, isso. Vamos lá. Hoje é quarta-feira, 26 de agosto.
0: Diretor do programa.
1: 26 de agosto de 2026, 238 dias do ano. Faltando 127 para terminar. Não tem homenagem, não tem efemérides para hoje. Escute. Eu estava vendo ontem uma notícia, mas, meu Deus, o que é que falta acontecer? Numa academia, o camarada mordeu a...
2: Pai, foi horrível isso.
1: Depois disseram que eles tinham muita intimidade. Intimidade para chegar a morder...
2: O professor de educação física, o professor lá da academia, inclusive quem é advogada dele é a nossa queridíssima e competente Maju.
1: Não está aqui por causa desse negócio.
2: É, Maju
1: está... Ela
2: vem
1: hoje para cá.
2: Está fazendo a defesa dele e certamente ele está muito bem assistido. O que a aluna acusa é de que ele tentou agarrar ela por algumas vezes e numa última situação mordeu, deu uma mordida nela. A academia afastou ele, aí o impasse maior tá aí, sabe, Geraldo? Depois de uma semana essa ele mordida, tava dando aula de novo.
1: Porque teve muita coisa filmada, mas essa mordida apareceu.
2: Aparece na filmagem, ele acocha ela na parede, dá uma mordida.
0: Aparece, ele chega a ser até agressivo já no momento do assédio.
2: Que a nossa Maju use da competência dela para dar a versão.
3: Por maior que seja a intimidade...
1: Não pode morder.
3: Morder, rapaz. Esse negócio de bicho.
1: Dá uma lebidinha, pode.
3: Mas porque, veja bem, ele deixou marca nessa pessoa. E agora, veja, a forma como ele chega, é aquele cara que vem por trás, ele chega caladinho pensando, vou fazer isso, sou rateiro, entendeu? E ele vem, abraça ela e daí ele morde o ombro dessa moça.
2: Agora, o direito, doutor João, se o senhor é um mestre no assunto, tem as duas ações, né?
3: Eu tô dando a minha opinião. Eu não tô em versão nenhuma.
2: Se o senhor botar o senhor pra ser advogado dele, eu só crio uma narrativa de defesa.
3: Não,
2: né?
3: Eu não tô acusando ele. O que eu tô querendo é o seguinte, eu tô falando da mordida.
1: Mas será que o doutor Bosco é o garanhão que a gente pensa que ele é? Porque uma mordidinha na orelha, assim, tem gente que morre.
3: Mas uma mordidinha no ombro, com deixando marca, né, deixando a impressão digital dos dentes
2: aí
3: no ombro
2: que
3: da
2: ver o desejo.
3: Tá lá o polegar de cada dente, rapaz.
0: Eu não sei se o vídeo que Bosco assistiu foi o mesmo que eu assisti, porque eu não vi nada de sorrateiro. Nada de chegar assim devagarzinho.
3: E que você não
0: chegar,
3: tem a malícia não. Masculina.
0: Ele foi logo.
3: Você tem um lado feminino, entendeu? Sensível.
0: Ele foi agressivo, jogou a moça encontra um aparelho, uma coisa que tinha lá, e agarrou ela, e no final das contas é um assédio e isso é um absurdo.
2: O grande lance jurídico aí, Laércio, é saber se foi consensual ou não. Isso é o que vai fazer toda a diferença.
0: Consensual coisa nenhuma, Paulo. Isso não tem nada.
2: Eu não estou tomando posição. Igual eu disse a Bosco, eu estou dizendo ao senhor que tem versão por dois lados. Se eu sou advogado dele, eu tenho uma narrativa. Se eu sou advogado da vítima, a narrativa é outra.
3: Eu escutei Maju ontem dando entrevista. E é interessante, veja bem, essa senhora tinha conversas com esse professor de cunho muito, muito íntimo, até de relacionamento dessa pessoa com o namorado dela contando para esse professor. Quer dizer, existia aparentemente um grau de intimidade muito grande, porque você jamais contaria as suas periprécias sexuais para uma outra pessoa se não tivesse intimidade. Agora, a mordida é meu problema. Eu não estou falando de nada, eu estou falando da mordida. Para que esse cara foi morder, rapaz?
1: Será que ele estava vacinado, doutor?
3: Se não tiver vacinado, olha aí, que coisa.
1: Escuta.
3: Mais um efeito colateral.
1: Olha quem está sendo mordido pelo povo. Eu fiquei espantado com isso aqui. Trump está com 65% de desaprovação e só 33% de aprovação. E agora, no dia...

0: Mas no mês de novembro, não é que ele vai ter...
1: É novembro, aquele... a primeira terça-feira de novembro.
0: Vai ter aquele negócio de reajuste.
2: A eleição lá, do meio do mandato.
0: Talvez ele vá ter dificuldade ou não. Daqui para lá se resolve?
2: Acho que tem, porque o governo dele, ele está... ele disse que não ia fazer nenhuma guerra, ele entrou numa guerra desmoralizante para ele contra o Irã. A inflação aumentou, começou agora a sobretaxar países com essas tarifas. Os países começaram a dar o troco, o Canadá agora deu um troco a ele de uma tarifa de 50%. Então, é um desarranjo total no discurso dele, né? Um dia, uma noite ele disse que vai acabar com a civilização do Irã, no outro dia diz que está conversando com o Irã. Enfim, essa coisa errática, eu tenho impressão, sobretudo porque está tendo efeito prático na vida dos americanos. Uhum. Então eu tenho a impressão que ele vai levar uma trolha aí nessa eleição de meio de mandato.
0: Eu estou lendo aqui, governo Trump suspende agendamento de entrevistas para vistos de imigrantes no mundo todo, inclusive no Brasil. A verdade é que o mundo gosta dos Estados Unidos. Na verdade, eu me lembro que já teve pesquisa aqui comparando presidentes e Obama chegou a ter popularidade aqui no Brasil, até concorrendo com o presidente brasileiro da época.
3: Mas, Geraldo,
0: Obama era muito simpático, muito agradável. Para mim, o cara mais simpático que passou pelo. Para mim, eu gostava muito de Reagan.
4: Também o ator,
0: ele arretado.
2: Mas o Bill Clinton também foi um presidente com grande popularidade no mundo.
0: Amor dia.
2: Bill Clinton?
0: Bom dia.
1: Só um adendo, Geraldo. Para o ouvinte que está ligado e não tomar o susto, o que está suspenso é para residência.
0: Ah, isso.
1: Se você já tem uma viagem, se você vai passear, é turismo, isso aí está mantido, tá? Uhum. Agora, para residência, uma coisa mais complexa, está tudo suspenso.
5: Mas essa simpatia de presidentes americanos aqui no Brasil, ela é muito comum na própria razão da mídia. Há um processo de colonizadores, que é o caso dos americanos aqui. Aqui tem rua de presidentes americanos, avenida de presidentes americanos. Nos Estados Unidos não tem um beco com o nome de ninguém daqui.
3: Tem país com nome brasileiro, tem estados, tem cidades com nome Brasil.
5: No final das contas...
3: Nos Estados Unidos, tem cidades com nome Brasil, tem cidade homenageando, sim. Eu conheci uma cidade chamada Brasil no estado de Illinois. Então, não é assim também, não. A gente...
0: Comida brasileira gostosa tudo em todo lugar. De uma feijoadazinha. Nova York, por exemplo, tem grandes... Enfim, mas vamos lá, diga
5: sim,
0: aí.
5: Sim, porque o povo gosta do mundo. E gosta do mundo de paz, um mundo que tenha participação, que seja mais igual. É isso que o povo gosta. O povo não quer saber dessa coisa. Está lá porque puxa. O migrante só vai para lá porque a situação do país dele não é boa. Aí corre para lá, e como corre para a Europa. Como corre para a Europa também. Na realidade, o grande problema do mundo está aí. É a desigualdade e a desinformação proposital.
0: Nós estamos agora na temporada... Não está tendo debate, está tendo...
1: entrevista.
0: Sabatina. Tem... Dois lances de sabatina aí que, por gentileza, nós caíram no nosso radar e nós vamos mostrar para vocês. O primeiro de um camarada, parece, do interior de São Paulo.
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7: Vamos então para o sorteio do primeiro tema. O candidato terá 2 minutos. É desenvolvimento social. Tempo.
8: Desenvolvimento social. Desenvolvimento social, pretendo que... Ixi, galera, tem que cortar isso aí.
7: Candidato, fique à vontade, pode
8: ir. Desenvolvimento social, eu tô... Não, fiquei nervoso, não vai sair nada.
7: Eu não posso usar esse tempo para adiantar com outros candidatos. Fique à vontade para desenvolver este assunto ou outro assunto correlato, caso o senhor queira.
8: Desenvolvimento social, eu pretendo estar junto com a sociedade, né, pretendo estar junto com a sociedade para nos desenvolver um trabalho social com toda a população de Diademense e... Esse tema não vai sair.

0: Vamos aguardar então o relógio para que ele zere. Vamos aguardar.
1: Às vezes o cara ganha a moto então. com esse negócio. Olha, veja como o que entra na cabeça das pessoas. Isso aqui, Raul com certeza sabe, acho que vocês todos souberam. Teve um debate em Brasília de Cristóvão Buarque com Joaquim Ruiz. Cristóvão Buarque sabia de tudo e Joaquim Ruiz não sabia de nada. No final do debate, Joaquim Ruiz, para pesquisa popular, ganhou o debate porque Cristóvão pareceu arrogante no saber dele em cima
2: teria humilhado Joaquim Ruiz.
3: E Ruiz tinha uma vantagem sobre Cristóvão, a voz. Isso também conta muito, impressiona. Quando você tem uma voz que se impõe, mesmo que seu conteúdo seja ruim, isso é pesquisa também, isso comprova que lhe ajuda.
1: Eu acho que quanto melhor for a voz do cara, quanto pior ele falar, fica pior pra ele.
4: Mas nesse caso aí, Geraldo, esse caba depois de sair, diz, não sou mais candidato a nada, encerro por aqui, isso é um negócio vergonhoso.
5: Mas num país que tem 30% de analfabeto funcional, ele vai ter mais ou menos 30,
1: nada, nos Estados Unidos não é assim. Sim, mas ninguém entenda, vota pior do que os americanos, entenda, e nem desconhece o mundo mais do que os americanos.
5: Você bota um cara desse analfabeto, você está demonstrando que o candidato analfabeto que não poderia ter,
1: ele está nervoso, olha, ele ficou nervoso.
5: Olha, nervoso.
1: Teve, ele fala do nosso amigo, daquele seu amigo que foi da área de educação, que analfabeto do interior, de uma cidade do interior, que ficou em primeiro lugar, disparou. Mas, o município dele.
0: Antônio Pezão.
1: Antônio Pezão,
0: prefeito,
1: diga aí.
0: De Quixaba.
1: Sim.
0: E ele era analfabeto e revolucionou a educação de Quixaba.
1: Sim.
0: Mas a gente tem um aqui bem pertinho, Ulisses Roque, de Pau D'Alho. Foi canavieiro, cortador de cana, estudou pelo Mobral. Modificou o Mobral, porque na época o Mobral era Eva, Viu, a Uva, e não tinha ninguém no corte de cana que soubesse quem é Eva e o que era Uva. Sim. Lá ele entendia que era enxada, jaca, manga, jabuticaba, aí ele entendia. Aí o Ulisses foi e modificou a cartilha do Mobral para poder facilitar para os outros companheiros dele lá
4: o entendimento
0: do que é que significa isso, atuando exatamente na linha de Paulo Freire. Então, na realidade, aqui a gente tem muita gente, essa coisa, com todo o respeito que eu tenho a Bosco aqui, mas essa coisa do analfabeto, no caso dele perguntar, se você for perguntar para um médico, um formado, qualquer graduado, pegar um microfone e botar na boca dele, ele treme. Porque na realidade é natural isso, principalmente para uma pessoa
5: então,
0: que
5: não entre na surpresa. Política, não, entre, não se candidate. Para ser político, você tem que ser situação.
0: Não, porque não,
5: você pega uma pessoa
0: direito,
5: de Pau D'Alho.
0: Tem direito.
5: Uma única exceção. Você pega, um Ronaldinho do analfabetismo. E porque ele foi um bom prefeito, não implica que todos os outros analfabetos eram um bom prefeito.
0: Claro que não. Mas o problema é esse.
4: Mas a cultura acadêmica é uma coisa, a cultura da vida é outra.
0: Mas para ser prefeito, o que Pezão lá em Quixaba fez, os outros prefeitos continuaram e melhoraram ainda mais. Quixaba é sempre uma referência todo ano na área da educação do Estado.
1: Partiu dele, né?
0: Partiu dele.
1: Raul, nessa área de educação pelo interior, que você. Inclusive vai para Tabira amanhã, né?
2: Eu vou para Serrita e para o Cedro. Geraldo, essa coisa da educação, eu queria. É bom que você tenha feito essa pergunta, porque o que chamou a atenção do Brasil esse ano, com a divulgação dos dados do IDEB, é que das 50 cidades com melhor IDEB no Brasil, no ensino fundamental 1, que é o antigo primário, 44 das 50 são cearenses e alagoanas. E no fundamental 2, que é o antigo ginásio, 42 entre as 50 são cearenses e alagoanas. Então, isso mostra que o modelo de Sobral, que inspirou um conjunto de cidades cearenses, os prefeitos começam a competir entre si pelo IDEB. Isso vai gerando uma mudança de mentalidade em relação à educação, que geralmente não é prioridade. Porque o eleitor exige, na realidade, a merenda, o transporte escolar, o fardamento e o material didático. Ele não compreende a importância da aprendizagem, que é a missão da escola. Mas no Ceará, Sobral, que se deve à liderança de Cid Gomes, inclusive.
0: Com certeza.
2: Foi ele que começou essa transformação nos anos 90.
1: Ciro.
2: Cid Gomes, nos anos 90.

0: 90, e Sobral passou a ser um exemplo, uma referência, uma inspiração para os municípios do Ceará, da região.
1: Os estados, Piauí também,
0: essa tem coisa,
1: uma nota alta.
2: O mundo vem estudar o Ceará.
0: É. Exatamente. Então, essa coisa do Ceará é impressionante. Pernambuco tem outra experiência. Pernambuco, a experiência de Pernambuco foi pelo ensino médio, que Jarbas começou com o ginásio pernambucano, deixou 20 escolas em Pernambuco e Eduardo teve a sabedoria, a maturidade de continuar a experiência. Uhum. Porque um problema da educação é a descontinuidade administrativa. Em educação, tudo acontece no longo prazo. Então, precisa ter continuidade para que os resultados apareçam. Pernambuco teve esse privilégio e depois de Eduardo, os outros governadores também continuaram.
3: Mas deixa eu falar agora sobre a questão
1: da... Vamos lá, São Paulo, São José do Campos. Antes de construir a Embraer, que hoje o Brasil se orgulha, construiu lá uma universidade, levou em 1950 jovens bons que tinham noção de engenharia, formou engenheiros para depois vir a Embraer. É o exemplo do Ceará. Eu estou construindo na primeira fase dessa infância grandes estudantes e eu tenho um diferencial, tanto é que o ITA hoje abriu uma escola lá no Ceará, quer dizer, é a preocupação com essa educação básica que é o aqui bate.
0: E só concluir aqui.
2: Você tem, inclusive, uma grande parte da população, o pai analfabeto, que diz, de jeito nenhum, meu filho vai passar pelo que eu passei.
4: Mas...
2: E se esforça para que o filho aprenda.
4: Está acontecendo uma coisa, aproveitando essa deixa aí desse momento, quase que eu tenho mergulhado um bocado nisso, por sinal... Tive o prazer de assistir a palestra de Raul no Pernambuco em Perspectiva, que eu assisti vários dos eventos lá, e foi um dos melhores eventos que eu vi lá. Foi,
0: obrigado.
4: Isso é reconhecido por todo lá, foi muito bom mesmo. Eu, sinceramente, me surpreendi pelo conteúdo e o volume do que Raul apresentou. Mas o que se coloca aqui, você veja, você falou Ceará e Alagoas. Alagoas, por quê? O governo de Alagoas também entrou nessa. O governo de Alagoas começou a estimular os municípios que tivessem o melhor IDEB. E os municípios que tinham o melhor IDEB ganhavam e recebiam 3 milhões de reais no ano para poder aplicar nas escolas. E com isso aí saiu de Inanda, como eu esqueci o nome do município, Alandra e Cururipe. Depois saiu para outros municípios que eu não lembro agora. Hoje já são vários municípios de Alagoas que melhoraram, porque o caso de Sobral, ele estendeu-se pelo Ceará, mas ele já chegou no Rio Grande do Norte, já chegou no Piauí. Quer dizer, é uma forma, como você fala, coloca aqui, essa escola daqui que é de, como é que chama?
5: Tempo Integral.
2: Tempo Integral.
4: Essa escola que é da universidade...
0: Colégio de Aplicação.
4: Colégio de Aplicação existe há quanto tempo? Uhum. Por que isso não se replica o colégio de aplicação nas escolas? Não,
0: é completamente...
2: Deixa eu passar para vocês, para não furar o que a gente tem programado, porque vem agora aí um cara escolarizado, que é esse candidato do... É Missão, o nome é...
5: Missão é o Renan, né?
2: Esse tá cara de menino.
5: Missão, que é a turma do MBR.
2: Renan Santos. Ele participou aí dessas coletivas, dessas...
3: entrevistas, sabatinas.
2: Desse tete a tete.
3: Isso.
2: E tá sendo analisado aí por um jornalista. Veja o que é que ele tá dizendo.
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7: É que esta eleição tem um Pablo Marçal sem ter o Pablo Marçal.
2: É.
7: Que é o Renan Santos.
2: É.
7: Ignorante, mal educado, totalmente despreparado.
2: Agressivo.
7: Agressivo demais, sem nível para ser presidente. Ele tem o pessoal do partido dele. Eu gosto muito do Kim Kataguiri, já disse aqui, mas é o único do Missão que tem equilíbrio.
2: É.
7: Porque quando você pega o Renan e aquela outra turma, não preciso falar do tal de Mamãe Falei. É um pessoal que não tem nível, não tem a menor condição. Que experiência eles têm, que preparado o quê, amigo? Preparado? Preparado é o Ciro Gomes, mano, que tem um Exu cangaceiro que desce nele quando ele está dando entrevista ou ele é candidato. Então não tem condição. Agora, Renan Santos, chamando Flávio de cagão, tal, ele é, mas eu posso falar. Não ele que é candidato a presidente da República, ofendendo o Lula daquela forma que ele fez... Falou, eu não sei o que esse moleque pensa. As campanhas do Missão têm um único objetivo, lacrar na internet.
2: É, claro.
7: Ele está achando que vai se firmar como liderança. Aqui no

nosso universo micro-regional, a gente viu isso em São Vicente, né? Todo mundo que esperava, é um cara preparado quando ganha, quando perdeu o Pedro Gouveia no segundo turno, né?

0: vai seguindo.
1: Alguém se recupera no meio da eleição, no meio do debate, lá na frente, o cara aprende.
2: Se recupera, quantas eleições a gente viu virarem no meio da campanha, sobretudo da televisão.
3: Não, mas não é isso que o Geraldo está perguntando. Geraldo está perguntando se ele muda o comportamento dele no andamento da campanha. Geraldo, esse cara não contribui em nada para a democracia.
4: Se o nível de agressividade dele continuar subindo, ele vai ser inelegível igual a maçã.
3: O comentário que o cidadão fez aí. O comentário que o cidadão fez aí, Raul, é perfeito. Isso não contribui em nada para a democracia.
1: Não pode dizer.
3: Não sabe nem a liturgia do cargo que pretende ocupar, chamando outro de cagão.
2: Mas
3: chamando Lula de tranqueira, isso é falta de respeito.
4: Até Janja levou pau.
3: Não contribui em nada. E hoje esse cidadão vai ocupar 40 minutos da televisão de maior audiência do Brasil, que é a Globo.
2: Eu não vi ele na televisão. Agora, muitas vezes o candidato muda de postura durante a campanha pela pesquisa qualitativa.
1: Sim.
2: O marqueteiro fica lá dizendo, está dando isso na qualitativa. Você tem que mudar a postura, tem que mudar o enfoque, tem que mudar a sua prioridade no discurso. Isso eu vi muitas vezes. Participei de 40
3: anos. Mas candidato de bom senso, Raul. Candidato que tem chance. Isso é uma metralhadora giratória.
1: Agora,
3: tem algum objetivo aí que não é republicano, esse camarada.
1: Como se diz em pesqueira, quando o pau nasce torto, é uma parada para você desentortar.
4: Tem um ditado, Geraldo, que diz assim: ele é a metralhadora na mão de macaco.
1: Vamos pegar notícia.
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6: Ouvinte CBN, chego com informações da BR-232. Trânsito complicado no sentido Recife, desde as imediações do Curado 2 até o Jardim Botânico. Um acidente um pouco depois do Jardim Botânico ocupa a faixa da esquerda e uma parte da faixa central. A PRF e o SAMU já estão no local. Se sai agora do interior com destino à capital, a recomendação é redobrar a atenção. Agora, se sai de Moreno ou de Jaboatão Centro, prefira fazer o seu trajeto pela Manuel Rabelo e pela Rua Falcão de Lacerda. 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
6: Quarta-feira, 26 de agosto de 2026. A prévia da inflação oficial recuou 0,40% em agosto. O resultado foi puxado principalmente pela queda nos preços de habitação, transportes e alimentação e bebidas. O IPCA 15 ficou 0,46 ponto percentual abaixo da taxa registrada em julho. Com isso, o indicador acumula alta de 3,09% no ano. Os dados foram divulgados pelo IBGE. O Ministério Público do Trabalho ajuizou uma ação civil pública contra a Uber do Brasil. O órgão pede a suspensão do programa Passe para Motoristas. O modelo cobra uma taxa para que os condutores possam aceitar corridas pelo aplicativo. O Ministério Público do Trabalho também pede a devolução dos valores pagos pelos trabalhadores e uma indenização de 321 milhões de reais por dano moral coletivo. O governo reduziu em 5 bilhões de reais a previsão de gastos da Previdência para 2027. Mesmo com a redução, o valor projetado para o ano que vem representa alta de quase 8% na comparação com a estimativa para 2026. O aumento reflete o crescimento das concessões de aposentadorias e benefícios. Irã e Omã firmaram um acordo sobre o Estreito de Hormuz. A República Islâmica informou que, apesar disso, a passagem marítima continua fechada até que as exigências do país sejam atendidas pelos Estados Unidos. As negociações estabelecem um corredor temporário, a destruição de minas e discussões técnicas sobre a administração do estreito. No horário de Brasília, 9h32.
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7: Eita, veja que essas proibições, às vezes vem o efeito colateral. Tá aqui, ó. Dirigente de ensino de São Paulo é afastado após recomendar biografias de Hitler e Mussolini em reunião com diretores. Eu acho que era para permitir que você... Isso é uma coisa proibida mesmo, né? O negócio de Hitler, você não pode nem botar uma placa na rua que o mundo se acaba. Mas as pessoas gostariam, talvez, de saber o que eles fizeram de mal. Você nem o que eles fizeram de mal.
8: Mas só contando a história da Segunda Guerra, já mostra quem foi o autor dessa carnificina toda, né? Você chega na Itália, toda aquela situação da Itália, todo o sofrimento do povo italiano que teve que migrar para outros países e fugir por conta da questão de Mussolini, isso por si só já demonstra o terror que esses homens fizeram. Eu não preciso falar dele, eu só preciso contar o que esses homens, quando estavam no poder, fizeram com o povo.
7: Isso não é fala dele?
8: Não, mas aí ele está pedindo, se for o caso, a biografia, eu não sei se o que é que danado esse cara quer, entendeu?
9: Eu tenho uma visão um pouco parecida com a de Geraldo. Por exemplo, eu assisto muito documentário sobre a Segunda Guerra, documentário sobre a vida de Hitler.
7: Jogo de bicho.
9: Você se informar dentro de uma contextualização correta. Mas você negar informação sobre uma biografia de uma figura da história, por mais perversa que tenha sido, é você não ter acesso ao conhecimento da história.
7: Quanto livro você tem sobre Lampião?
10: É só preciso ter o cuidado se o conteúdo é verdadeiro.
7: Sim.
10: Não é? Porque aí o cara também pode enfeitar o Maracá e pode querer glorificar.
7: Quando você me proíbe de ler, você me proíbe de
10: conhecer, de saber.
7: De fazer o meu juízo.
8: Esse negócio de Hitler é tão sério que eu andei procurando onde é que era o bunker de Hitler lá em Berlim. Ele não informa. Aí eu peguei através de uma guia, contratei essa guia. Fica ali por trás daquele monumento que tem lá, Portão de Brandeburgo. Pouco ali por trás tem aquela homenagem aos judeus, que foi um arquiteto que fez. Ali por trás tem um prédio residencial, onde no estacionamento daquele prédio está lá a placa, está lá os dizeres, mas eles não divulgam. Está lá, as colunas eram 3, 4 metros de espessura de concreto armado lá para.

0: abaixo, descendo meio mundo de chão. Mas não se divulga. Você veja a relevância do sofrimento que esse homem causou a toda uma nação, doutor, e aos judeus.
1: O que que tem que eles mantêm? Isso faz quantos anos? Tem
0: 1940. A Alemanha passou da Primeira Guerra.
2: Foi até 45. Foi até 45.
1: Então você. Eu fui em Austrix, sei se
3: não.
1: Austrix. Já é na Polônia.
0: Na Polônia.
1: Mas olha, quando você entra na sala, é uma catinga de podre que você. Se você brincar, você vomita. Eles mantêm...
0: É um ambiente fechado, né? Sem nenhuma ventilação. E ele mantém a realidade da situação ali. É triste. Você entra na Alemanha também, você passa em alguns prédios, você vai visitar ali onde tem os deputados, é o parlamento, certo, alemão. Estão lá as marcas de bala, eles, sim, não tiraram, onde os soldados escreveram.
1: É verdade. Entendeu? No caso da Alemanha, eles fazem isso. Por exemplo, em Turim não tinha um restaurante que foi frequentado por Hitler. E aí tem a atração do restaurante. É ter sido frequentado por Hitler, com todo esse horror que as pessoas têm a ele. E é furo de bala de todo lado, porque os tiroteios aconteciam naquele. Eles não tiraram nem.
0: Não,
1: esse
0: não
1: tempo tira, todinho, não. Eles mantêm.
0: Ele mantém.
1: Aí você sai informado.
4: Na minha opinião, só existe duas coisas piores do que o fascismo e o nazismo. É o imperialismo. Porque o. Tanto o fascismo como o nazismo foram de uma visão imperialista. E o imperialismo, ele traduz exatamente essa conexão dessas duas coisas horrorosas que aconteceu na humanidade. E que me parece, concordo com o Raul e com Geraldo, que isso deveria ser bem colocado até explicitamente dentro do valor histórico, dentro da importância histórica, para que não se repita. Não se repita, não era o fato de proibir por proibir, seja qualquer que seja conotação dada a esses, essas coisas que aconteceram, que a gente não gosta nem de comentar. Mas os mais jovens, principalmente, eles não têm a consciência do que isso representou. Como não têm a consciência do que representou a ditadura, não conhece nem o que é isso, nem qual é o formato, porque toda ditadura tem sempre o mesmo formato. Então era preciso que a juventude compreendesse o que é ditadura, o que é o nazismo, o que é o fascismo, o que é o imperialismo. Está aí os Estados Unidos agora querendo ser dono do mundo, numa situação de fragilidade do processo capitalista no mundo. Está claro isso. Eles querem fazer com que esse do domínio e da força, da arma e do dinheiro prevaleça.
1: Fecha aí, Paulo, por favor.
5: Não, eu acho que a gente fugiu um pouco da sua pergunta inicial, que é o seguinte: você proibiu por quê? Esses livros são de uma conotação a favor? Aí deve se vigiar. Mas você proibiu o conhecimento, é preciso que as pessoas leiam para saber tudo isso que foi dito aqui. Quem são essas pessoas? O que é que eles fizeram de mal para a humanidade?
1: Se você
5: não dá esse acesso.
1: Se eu quiser comprar a biografia de Hitler, eu vou encontrar em algum lugar.
0: Você compra, tem um livro escrito por ele. Entendeu?
5: E se a gente não deixa esse conhecimento, aqui a gente acabou de fazer uma coisa de muito benefício, que foi dizer quem são, o mal que fizeram. É preciso que isso seja possível.
0: Mas essa informação está na internet. Quem quiser pesquisar, tem.
5: Mas
0: tudo
5: é internet, doutor João. Internet, é preciso ter muito cuidado com ela, porque você vai ler lá o que você quer.
1: Aqui eu queria que vocês dissessem o que é IDH. E vamos trazer um professor falando disso.
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7: O Brasil acaba de entrar no clube dos países que tem o IDH muito alto. O IDH. O Índice de Desenvolvimento Humano é a régua que o mundo usa para medir se um país está evoluindo de verdade. Não é só o PIB, não é só a economia. Mede três coisas ao mesmo tempo. Longevidade, mede também a educação, né? Se as pessoas estão melhorando os estudos e tal, e a renda, quanto as pessoas ganham. E quando você junta esses três números, o Brasil chegou em 2024 ao índice de 0,805. Esse número vai de 0 a 1. Isso nos coloca pela primeira vez na história na categoria do IDH muito alto. O IDH do Brasil, esse 0,805, é médio. E as médias escondem um incômodo. Brancos e negros, mulheres e homens, Nordeste e Sudeste, ainda há uma distância incômoda entre essas segmentações. Mas entre 19 e 24, o Nordeste foi a região que mais cresceu no Brasil. O país avançou, mas o Nordeste correu mais rápido do que todo mundo. E sabe quem lidera o ranking do IDH aqui no Nordeste? Se você respondeu o Ceará, você errou. O Rio Grande do Norte tem o melhor IDH de todo o Nordeste, seguido do Ceará e Pernambuco. O Rio Grande do Norte lidera o Nordeste pelo IDH, não é o Ceará, que sempre foi referência. É o

0: nosso Rio Grande do Norte, uma virada histórica, que eu nem vi tanta gente comentando por aí. Infelizmente, os dados desse relatório da ONU ainda não trazem informações detalhadas de cada município, apenas da região metropolitana de Natal. Mas aqui um dado importante. No Rio Grande do Norte é onde as mulheres mais se aproximam dos homens no IDH. Então, o que o IDH muito alto significa para o Brasil? Que o Brasil evoluiu, sim, são 12 anos de políticas públicas, como o Bolsa Família, que produziram resultado. Que o brasileiro vive mais, estuda mais e ganha mais do que lá em 2012. Mas significa que estamos com padrões maravilhosos? Não. Significa que estamos chegando com uma parte de nós chegando antes e uma parte de nós ainda mais atrás. O Brasil chegou ao IDH muito alto, mas metade do Brasil ainda não chegou junto. E enquanto isso for verdade, nenhuma festa pode encobrir que ainda temos muito a fazer.
1: Doutor Raul Henrique.
2: Em primeiro lugar, um comentário sobre o Nordeste. É verdade que o Nordeste cresceu mais nesse período. Como cresceu mais entre 2003 e 2008, no período que Lula era presidente, mas o Nordeste nunca ultrapassa a metade da renda per capita do Brasil. Há 100 anos que se mede os dados da economia brasileira, o Nordeste continua com a renda per capita metade da renda brasileira. Então, é necessário, sim, fazer política de combate à desigualdade regional. A Alemanha fez isso com a antiga Alemanha Oriental. Em 15 anos, integrou a antiga Alemanha Oriental e elevou a renda per capita de 50% para 85% da renda per capita da Alemanha Ocidental. A União Europeia fez isso com Portugal e com Espanha e com Irlanda. Vocês que conhecem a Europa aqui sabem o que era Portugal há 20 anos atrás e o que é Portugal hoje. Então, essa coisa de que o Nordeste cresceu mais do que o Brasil, é importante ter cuidado para não chegar ao equívoco de que está tudo muito bem. Não está, não.
3: É, tem muitos problemas. Os problemas continuam.
2: O Nordeste tem renda per capita metade do país. Outra questão aqui do IDH. O IDH foi criado por Amartya Sen, que é um grande economista indiano. Ganhou o Prêmio Nobel de Economia porque... um livro chamado Desenvolvimento como Liberdade. E foi ele que criou o índice, o IDH, né, que incorpora a variável, além da renda, que já se media antes, com saúde e educação, para dizer que o desenvolvimento tem que ser uma coisa mais justa, que também deve envolver outras variáveis além da renda. O terceiro comentário que eu faço é o perigo da média, de você comparar as coisas pela média. Porque a média pode pegar... essa renda per capita do Brasil certamente está muito mal distribuída. O Brasil continua entre os 10 países mais desiguais do mundo. Como você faz o cálculo pela média, a média da renda é alta. Mas há pessoas, poucas pessoas muito ricas e muitas pessoas muito pobres.
3: E a posição do Brasil é 84ª, de 139. Não está numa posição tão boa, não. Melhorou, mas não é tão boa. Quer dizer, o Brasil está lá embaixo, nesse contexto mundial. O Brasil tem que fazer muito. Existem ainda muitos problemas a serem solucionados. Ele citou alguns exemplos bons, mas existe muita coisa a ser solucionada. Uma melhor saúde, uma melhor educação, preocupação com a geração de emprego, a distribuição de renda, maior qualidade, enfim. Não é somente isso, a saúde pública, o saneamento básico. Eu tenho um contexto tão amplo de situações que eu não posso meramente dizer, olha, porque eu aumentei agora... não implica que eu continuo hoje confortável, não. Nós estamos na 84ª posição de 139. Estamos lá embaixo.
4: E lembrar, viu, que tivemos governo aí que a educação, por exemplo, parou. Ela parou.
5: E o IDH não, de
4: foi
5: bonito.
4: Nem para frente, mas foi
6: veja
4: nada.
6: Veja só o seguinte, que coisa interessante. Eu vou concordar com o meu amigo Bosco.
3: Sim. Que... Mas sempre concorde. Porque... Não, é tanto conhecimento, você tem que concordar, entendeu?
7: Modesto demais.
6: Sem ter o contraditório, a gente nunca vai se aprimorar.
3: Mas concorde, muita sapiência.
6: Mas tudo bem, acho que é importante isso. Agora, eu queria só dizer o seguinte, veja, nessa questão, o Raul colocou muito bem aí, é porque o governo, ele veio de 2000 para cá, Raul colocou bem aí, num crescendo, houve uma paralisação de 5-6 anos e houve um retrocesso. O Brasil voltou à era da fome, aumentou o analfabetismo, diminuiu a vacina, diminuiu tudo em 6 anos agora, de quando deram o golpe tirando Dilma. Então, na realidade, o que nós passamos foi que saiu de uma linha de atuação de governo, onde as políticas públicas, elas inseriam a população dentro do contexto da sociedade, para uma linha de exclusão. Exclusão, claramente exclusão, preconceito puro. Não se pode tratar desiguais igualmente. Essa coisa de, não, agora a gente vai tratar todo mundo igual, isso é conversa fiada para enganar o besta.
5: O lascado.
6: Na realidade, o que precisa é criar política e continuar criando política que permita...

0: limita a uma condição que diminua essa desigualdade em todos os sentidos. Não é simplesmente pelo aspecto de botar um programa lá, não. É em todos os sentidos. Uhum. É você ter mais universidade, ter mais escola de qualidade e oportunidade para que as pessoas não passem fome, porque a pior miséria da sociedade humana é a fome.
1: Doutor Bosco, o senhor tem um telefonema hoje para os Estados Unidos, para aquele Kennedy lá, para ver se ele melhora a situação, porque está escrito aqui. Ó.
2: É Kennedy ou Trump?
3: É o ministro da Saúde.
1: Tem o seguinte: Estados Unidos confirmam duas primeiras mortes por sarampo em 2026. Doença é evitável com vacina.
3: Vamos lá.
1: A gente volta já.
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1: Eita, vamos nós. Bom, reputação é uma coisa importante que se tenha. Tem, inclusive, um estudioso aí que caiu no radar, dizendo que a reputação é a coisa mais importante que nós devemos ter. Supera qualquer coisa que você imagine. Quer ver? Escute ele.
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11: Um dia você vai entender isso. As melhores oportunidades da sua vida não chegaram por causa da sua inteligência. Chegaram por causa da sua reputação. Pessoas abrem portas para quem transmite confiança. Cuide do seu nome, porque ele chegará nos lugares antes de você.
1: Não precisa nem dizer muito.
3: Mas a confiança, ela é a criação, né? Ela não nasce da noite para o dia, ela não brota. Essa reputação é uma construção de vida. Eu digo que o homem é como uma pedra bruta. Ele, todo dia, ele se autolapida, Geraldo, tirando os defeitos que Deus, quando fez o homem, ele errou, deixou cheio de defeitos, e a gente precisa lapidar isso e construir essa reputação, entendeu? A gente erra na vida, erramos, faz parte do... Mas você não pode permanecer no erro. Você tem que se autolapidar permanentemente. Eu digo um outro erro que Deus fez no homem, que ele não botou um olho aqui na terra.

0: resto a gente olhando para dentro da gente mesmo. Porque, Geraldo, eu só enxergo você. Eu não consigo enxergar a mim mesmo. Então, muitas vezes, na reputação, você tem que se enxergar para você ir corrigindo no dia a dia, assim, esse lado que você precisa criar, essa credibilidade de viver e de passar ao outro.
1: Deus colocou o terceiro olho. A gente é que não aprendeu a ver por ele.
0: É a consciência.
1: Deus colocou o terceiro olho na testa. Agora a gente não aprendeu ainda.
0: Mas a coerência que é fundamental, mesmo com o terceiro olho, outras pessoas não conseguem ter, entendeu?
2: Eu estava com Paula Buanda, ele nem vai se lembrar disso. Mas nós estávamos com duas pessoas que Paula Buanda estava conhecendo naquele dia. E aí eu disse, olha, aquela história de Reginaldo e com um nome do outro. Você vendeu o carro, cara.
3: Ah, é Sadi, Sadi, nosso amigo.
2: Você comprou o carro dele,
3: ele vendeu o seu? Eu comprei um carro dele, ele sem me conhecer, eu dei uma entrada e ficaram três prestações. Digo, olha, só posso comprar dessa forma. Te dou aqui três cheques. E o cara não me conhecia, não sabia quem eu era, e me vendeu o carro, e daí surgiu uma grande amizade entre nós, né?
2: Quando ele chegou lá pro outro amigo, que é desconfiado, que são... Um rato.
3: É, comerciante, não é comerciante, ele tem que ter os cuidados necessários.
2: Na hora do queijo, né? Aí ele disse, olha, quando ele chegou aqui, que me disse que tinha feito esse negócio, eu disse, te lascar.
3: Tá lascado,
2: Aí, quer dizer, a partir dali você imagina quantas pessoas isso vai repercutir bem.
0: Isso é outra reputação, é reputação profissional. Isso é reputação profissional, Geraldo. Isso é outra coisa. Existe a reputação do homem e essa questão profissional.
2: A reputação é tudo. Né?
0: Não, mas a profissional. Tem gente que tem uma, em casa, uma reputação maravilhosa, para os amigos maravilhosos, profissionalmente ele é um bandido.
2: Aí não tem
1: reputação.
0: Então, veja bem. Então, eu, profissionalmente, a pessoa acreditou em Paulo porque a história de Paulo nesse negócio... Tem credibilidade, tem honestidade, que é uma outra coisa da reputação.
2: O doutor Bosco, é bom que se diga, isso eu constato já há muito tempo, tem uma reputação enorme.
3: Sim, sem dúvida. No mundo jurídico,
2: um
3: ele é.
2: Um advogado de bom caráter, numa área perigosa, que é essa área de família.
3: Direito de família.
2: Mas eu conheço diversas pessoas que, desse lado. Agora. Não sei na Câmara.
1: E Geraldo, o cidadão acreditar. O cidadão acreditar também no seguinte: a reputação ela é tudo, concordo, em gênero, número e grau. Mas a gente sabe que o ser humano, muitas vezes, ele é perverso e tenta buscar quebrar essa credibilidade das pessoas por outras questões que o ser humano tem: inveja.
3: Na política, por exemplo, se criaram máquinas de assassinatos de reputação.
1: Mesmo que você tenha a sua reputação ilibada, esteja sendo injustiçado, não mude. Continue com a sua consciência correta e fazendo o certo.
0: Para construir é difícil. Agora, para perder...
1: É dois segundos.
0: É um segundo.
1: Dois segundos.
2: E a reputação do nosso Henri?
0: Um homem maravilhoso, um político sério.
3: Da melhor qualidade.
0: Da melhor qualidade.
4: Muito obrigado.
0: Não, não, não, não.
4: Muito obrigado.
1: E com toda certeza...
2: E o prefeito?
1: E o prefeito? Sem nenhuma dúvida.
0: Prefeito também.
2: A gente volta já.
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1: 9:56.
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0: quarta-feira, 26 de agosto de 2026. 384 turistas, incluindo mais de 290 estrangeiros, desapareceram e pelo menos 31 pessoas morreram em decorrência de uma inundação repentina na fronteira entre o Nepal e o Tibete, na China. Testemunhas disseram à agência de notícias Reuters que a água engoliu vilarejos inteiros. Um terremoto de magnitude 4,4, com epicentro a 10 quilômetros de profundidade, foi registrado pelo Serviço Geológico dos Estados Unidos na região fronteiriça, um pouco antes da enchente. Apesar disso, autoridades locais não estabeleceram até o momento relação direta entre o tremor e a inundação. No ano passado, uma enchente similar no mesmo rio foi atribuída ao esvaziamento de um lago glacial. O governo federal decidiu organizar a segunda edição do Feirão Move Brasil, numa tentativa de acelerar o número de carros financiados para taxistas e motoristas de aplicativo. O evento ocorre hoje e amanhã em São Paulo. Até agora, o índice de contratações é baixo, movimento que tem gerado crítica de potenciais consumidores. A primeira edição do feirão foi realizada há cerca de 10 dias e atraiu apenas 168 motoristas. De acordo com a apuração da CBN, o índice de contratos aprovados chegou a 50%. BNDES e Ministério do Desenvolvimento, Indústria, Comércio e Serviços não divulgaram balanços atualizados. No horário de Brasília, 10 horas.
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1: Atenção, amigos, vamos mais um giro no radar da CBN.
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2: As ações da Braskem Petroquímica, que abriu pedido de recuperação extrajudicial, deixaram o Ibovespa, principal indicador da Bolsa Brasileira, e outros 17 índices da B3, com o fechamento do pregão dessa terça-feira. Neste último dia de negociação, os papéis da empresa fecharam com queda de 13,11%. A Braskem entrou em recuperação extrajudicial para tentar renegociar uma dívida de cerca de 11 bilhões de dólares, o equivalente a 56 bilhões de reais. Na segunda-feira, no primeiro dia de reação do mercado, as ações despencaram 6,7% e chegaram ao menor preço em 17 anos. A empresa agora tem 90 dias para tentar reorganizar as dívidas com os credores e recuperar a confiança do mercado. A recuperação extrajudicial da Braskem chama atenção pelo tamanho. Os pedidos desse tipo já somam 174 bilhões e meio de reais em dívidas neste ano, o maior valor já registrado, segundo o jornal Valor Econômico. Desse total, quase 89% estão concentrados tanto na Braskem quanto na Raizen. A Raizen lidera o ranking, com uma dívida de quase 99 bilhões de reais, seguida pela Braskem.
1: Mais uma grande empresa, a crise fica evidenciada. Agora, a Braskem já vem com problemas.

0: muito tempo.
1: É, e esse problema de Maceió foi muito problemático, né? Sim. Porque a Braskem veio daquela...
0: Afundou um bairro inteiro. É.
2: O Mutange.
1: A Braskem já sofreu repercussões daquela crise da Odebrecht na Lava Jato. A empresa vinha por aí meio cambaleante. E com o negócio de Maceió a situação se agravou e parece que agora se agravou de vez. Né?
0: Multa enorme que ele teve que pagar, sustentar aquele povo todo. É. Tudo que entrou na justiça ela perdeu. Porque, na verdade... ela trabalha com salgamento?
3: Ela vai pegar meia, como diz, aquela...
4: Salgema. Salgema, né? que é um produto de... É um insumo. Sim. De vários outros produtos.
0: Certo.
4: É quase como, tipo, vamos dizer, o petróleo. Sai uma variedade de produtos do petróleo. A salgema também ela atende a uma série de...
0: Agora, com essa quebradeira agora, porque o negócio lá de Maceió não está resolvido para a população, não. Ele foi pagando...
2: parcelas, né? Parcelado. Ainda vem coisa mais aí.
3: Mas veja. Sim, que ela fez uma reclamação extrajudicial, né? Ela não foi para a justiça. Provavelmente existe um acordo entre os credores e ela.
0: Ah, sim.
3: Tirou as ações da bolsa.
2: Mas não foi qual é a diferença da extrajudicial para a judicial?
3: Veja bem, a tentativa agora são os controladores, eles, na minha, essa é uma visão eu tenho muito limitada, mas os controladores tentar salvar a empresa. Judicialmente, você vai para uma assembleia de credores, onde tem os credores trabalhistas, os credores bancários, todo mundo vai para aquela assembleia para poder ali decidir o que vai ser feito. Nesse caso, eles já foram para o cartório, com tudo mais ou menos ali estabelecido entre os credores e fornecedores e tudo, para poder chegar a uma solução. Quer dizer, eles entendem que tem como salvar a empresa. Então, existe uma alternativa de salvar a empresa, salvar o emprego, porque é um bom negócio. Essa parte de química, de produtos, é um bom negócio. Agora, existe...
0: Ocupa muita gente, né?
3: Ocupa muita gente.
0: O número de empregados que a empresa tem, ela dá na
3: sua. Gera muito emprego. Agora, é uma situação hoje, pelo volume de recuperações judiciais no Brasil, o volume é muito grande. Então, é todo tipo de empresa que vem sofrendo. Isso é uma demonstração de que está acontecendo algo muito sério na economia brasileira, que está fazendo com que essas empresas entrem em recuperação judicial. Aí vem agora uma outra situação, que é essa questão da reforma
2: tributária. Essa da Braskem é antes, né, doutor?
3: Não, ela já vinha.
2: Já vem lá de trás.
3: Não, ela já vinha com
2: problemas. E o afundamento de Maceió lascou o resto.
3: Veja bem, quem já vinha com problemas afundou agora por conta dessa política governamental.
4: De forma alguma.
3: Deixa eu falar, aí você fala depois.
4: De forma alguma.
3: Você dá para lá, deixa eu concluir. E outras empresas que não estavam em situação ruim também, tanto é que eu não sei em números qual a quantidade de empresas no Brasil que entrou em recuperação judicial. O número é muito alto. Então, se um país está bem economicamente, Geraldo, empresas não entram em recuperação judicial.
2: Eu tenho o número do dinheiro, 180 bilhões de reais.
3: Se, das empresas bem, em recuperação. Se o país está bem, as empresas não entram em recuperação judicial, ao contrário, elas abrem mais empresas
4: e
3: geram mais negócio. Quando começam empresas que são grandes empresas, começarem a entrar em recuperação judicial, tem algo sério e errado acontecendo na economia.
0: Agora vamos ver o copo menos cheio. Quando nós estamos num período de transformação do mundo em muita coisa.
4: Exato.
0: Não é verdade?
4: Exatamente.
0: E às vezes você está todo arrumadinho aqui e não tem a visão de se preparar para o que vem na
4: Kodak.
0: Frente. Vem na frente. Lembra? Aí você vai ver a Kodak, você vai ver...
4: Várias.
0: Vamos agora na eleição.
5: As mudanças de mercado, né, Geraldo? Se a empresa não estiver acompanhando isso...
0: Qual era o melhor mercado nas campanhas políticas? Era o carro de som. Hoje faliram todas. Empresas até grandes e organizadas, como a do nosso Roberto Souza.
4: Sim.
0: Foi embora e ele não teve o que fazer.
1: Mais de 500 shopping centers fecharam nos Estados Unidos por conta da compra pela internet.
4: Perfeitamente.
5: São as mudanças de mercado.
0: E agora estão falando em uma crise de shopping center. Que eu não sei como é que eles vão se virar.
3: Mas, Geraldo, eu fui ler sobre carro forte, né? Que eu tenho dito aqui que ninguém vê mais carro...
1: Falta outro exemplo, as livrarias.
3: Sim. Livrarias.
1: Fizeram grande investimento, grandes lojas com cafés e tal. E o povo começou a comprar livro pela internet.
4: Perderam a visão do futuro.
1: E quebrou a cultura, quebrou a Saraiva, quebrou todo mundo.
4: Mas veja bem. Os donos das livrarias esqueceram de ler os livros.
3: Mas, Geraldo,
4: veja bem. Porque era importante aprender. Que na realidade, essas transformações que você falou aí, Geraldo, elas são latentes. Estão aí. Estão sendo sentidas. E, na verdade, foi que houve com... Não sei se...

0: a nome de. Mas observe, entre aí na. O caso não é esse governo, não é esse governo. Essa coisa dessas quebradeiras, ela vem num processo de não acompanhamento do segmento de comércio, seja lá que for de indústria, que não entenderam, que não procuraram entender o que ia acontecer com o mundo.
1: E então, tem porque... as brigas internas, briga de família, sim, mas que isso não é o governo que cria.
0: Não,
1: né?
0: Exato, isso é detalhe também, mas na realidade, Geraldo, cadê a rua da Imperatriz, a Rua Nova? A Rua de Caxias, a Rua do Rangel. Se você pegar, você se lembra disso? A gente, para andar naquela ponte ali, Buarque Macedo, era topando no outro, sim, ali de gente. E por que isso desapareceu? Porque as pessoas começaram a comprar pelo celular. As pessoas compram pelo celular com a garantia de, se não gostar, voltar com 7 dias. Quer dizer, é melhor até. Tem gente que vai na loja, vê a roupa que quer, vê o que quer, seja o produto que queira.
1: Estavam fazendo isso com o Casa da Bahia. O cara comprava pelo e-commerce e ia para a Casa da Bahia para ver como era. Antes, via lá tudo direito.
0: Exatamente.
1: É isso aqui.
0: Esse que eu quero.
1: Essa marca que eu
0: se
1: quero.
0: Se via de mostruário.
1: Isso é uma loucura.
0: Esse comportamento é o comportamento que é preciso o comércio, a indústria, observar. Porque há uma revolução. Isso é uma revolução. Isso não é uma coisa só de mudança e de transformação. Não, é uma revolução.
1: A revolução dos carros, doutor Paulo. Fala aí, por gentileza.
2: Agora nós estamos vivendo esse momento com a chegada dos chineses, né?
1: Sim.
2: Eu compro e vendo, acho que tem 2 décadas, e eu nunca vi isso. O mercado mudou de uma forma, Geraldo, que hoje você tem seu carro, doutor João Laércio, você vai numa concessionária, se ele receber por 50% da FIP, saia feliz e satisfeito. Desmoronou. Agora, se isso é bom, se isso é ruim, a gente fez até um debate muito bom aqui, sim, Geraldo fez sobre isso, aí a conversa é um pouco mais longa, se o carro chinês vale a pena, como é que vai ser ele daqui a algum tempo, mas o fato é, o mercado mudou, e não sou eu que estou dizendo, o presidente da Toyota, uma das maiores do mundo, disse, se nós não nos readaptarmos rapidamente, nós vamos fechar. Não é isso, o mercado muda toda hora.
3: É um exemplo simples, um restaurante. Se ele não se adaptar a vender pelo aplicativo, ele fecha. É a mesma coisa. Só que uma coisa é o segmento do automóvel, que tem muito mais dinheiro, tem muito mais investimento. Então, ou você tem essa visão, em vez de ficar reclamando do chinês, ou do americano, ou do russo, ou do turco, de quem quer que seja, ou entra na dança ou roda.
0: Caso da Ford, aqui no Brasil. A Ford não fez a leitura do que iria acontecer no mercado. O que é que ocorreu? Fechou.
4: Não, mas é diferente. Ela fechou para não pagar imposto e questão trabalhista. Também. Ela achou, ela tinha prejuízo no Brasil de bilhões. Sabe o que ela fez? Saiu e hoje ela tem lucro de bilhões. Porque ela continua vendendo os carros que vêm da Argentina e do México. Você veja, ela tirou daqui, diante do custo Brasil. Tá, isso eu estava lendo sobre isso, impressionante. Ela tinha prejuízo de bilhões.
1: Somente que isso faz algum tempo. Né?
4: Foi. Saiu daqui por conta disso. Anos, não vai. Tinha lucro há vários anos no Brasil. Ela saiu do Brasil, Geraldo, e começou a botar os carros aqui dentro. Tanto a Ranger, que é feita na Argentina, como outros carros, e do México. Hoje ela tem no Brasil lucro de bilhões.
0: Esse é o acerto de contas. Vamos acertar as contas. Aí a Ford sai do Brasil e o governo brasileiro negocia a possibilidade de entrar a BYD. Entra a BYD, aumenta a capacidade de produção, modifica, moderniza, bota tecnologia de primeira linha e a BYD está aí.
4: A BYD não está montando o carro no Brasil. Ela vê um carro todo pronto da China e aqui ela só faz pintar a escola.
0: Então a fábrica da Bahia é mentira. A fábrica da Bahia é mentira.
4: É um fantasma.
1: Doutor Bosco, a Jeep também recebe peças de fora e revolucionou aqui no estado.
4: Sim, mas aqui ela gera emprego porque ela monta o carro e ela compra de fornecedores aqui dentro. O da China não. Vem todas as peças de navio para cá. Aqui a gente só faz colar. É como fosse um Lego.
3: Mas
4: é diferente.
3: Na Bahia, a primeira exigência do polo de Camaçari é, entendeu, que tenha um emprego lá.
4: Veja bem, mas
3: tem que ter emprego
4: do povo. Uma montadora, ela gera emprego.
0: Realmente não tem jeito.
4: Ela gera emprego gigantesco.
0: Não tem argumento.
4: E além do mais, vê os fornecedores que agregam a essa empresa. Está aqui o Goiânia.
0: Isso é história de Troncoso.
4: Não, Troncoso não. Vá pesquisar sobre isso.
1: Doutor Raul Henrique, economia nessa área aí, vá.
5: Estão falando aqui de carro chinês, o que houve foi uma revolução tecnológica na China,

0: que as montadoras americanas e europeias não estavam esperando. Ficaram, na realidade, cometeram uma grande bobeira. O que a gente vê hoje, eu ando muito de Uber, o pessoal do Uber é apaixonado pelo carro elétrico. Isso. E a gente vê que é um carro de alta qualidade. E os europeus e os americanos ficaram com medo do vento.
1: Estão correndo atrás agora, estão tentando se igualar.
2: E agora, veja bem, essa, com os Estados Unidos, como é que eles estão convivendo com isso?
1: Eles já estão fabricando.
3: Não, a Ford já fabrica.
1: Já a Ford já fabrica.
3: O que eles não querem é o carro chinês.
1: Agora, eles estão correndo atrás. Eles têm essa resistência, porque aí é problema de Trump com o chinês, e estão fabricando também.
2: Ok?
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2: 10:14.
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5: Ouvinte CBN com informações agora da BR-101, que tem trânsito intenso no sentido Abreu e Lima. A lentidão tem início nas imediações do córrego do Ginipapo e segue até a Guabiraba. Se está na região, prefira fazer seu trajeto pela Avenida da Recuperação. No sentido contrário, trânsito também está lento devido a obras que ocupam uma das faixas. Congestionamento tem início nas imediações de Dois Irmãos e segue até a cidade universitária. Se sai agora da Guabiraba com destino à Várzea, não está valendo a pena fazer desvios. 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Raíza Macário para a CBN.
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0: o líder empresarial Armando Monteiro Neto, o economista e escritor Alexandre Andes e o professor de economia e planejamento público Luiz Otávio Cavalcante.
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2: Sabe quantas vezes um analfabeto tem risco maior de ter Alzheimer no futuro em relação à pessoa que chegou em que estudou, que foi a plenitude da sua formação acadêmica? 5 vezes mais. O analfabetismo é um fator tratável de demência, não se comentava muito isso. Uau. Mal cuidado dos fatores de risco vascular também no Brasil. Então, os países pobres têm uma projeção mais desfavorável para declínio cognitivo do que os países desenvolvidos, tá? Então, hoje tem uma métrica de quantos por cento, deficiência auditiva.
3: Ah, isso é importante.
2: Super, então esse corpo, esse tipo de assunto é de relevância não só para neurologistas, como geriatras e todos os profissionais de saúde. Tem coisa que você pode fazer, você pode minimizar o seu risco de doença de Alzheimer.
0: Doutor Raul Henrique, de vez em quando a gente encontra um amigo, disseram que saber ler é importante para não ter Alzheimer. Aí o cara faz uma relação enorme de pessoas importantes, grandes leitores como Marco Maciel, como Sérgio Murilo, como Dr. Roberto Magalhães, e vai por aí afora, né? Agora, o grande problema é que, por exemplo, na pandemia, o cara diz: olha, morreram pessoas cuidadosas, pessoas ricas, mas os bebinhos de rua não morreram, não.
4: Eu digo isso lá em Nova Goiânia mesmo, e bebinho lá não.
0: Você tem uma população invisível, às vezes tão invisível que nem para você ir lá levar ajuda, você sabe onde é. Morreu de porrada, né? Agora, nós só nos lembramos dos que têm vez e voz.
5: Os que são vistos, né?
6: Isso é uma pesquisa, certamente é uma pesquisa acadêmica que tem uma grande base de dados quantitativos, né? E está provada a ressonância magnética desde que foi inventada nos anos 90, que mostra que como é a atividade cerebral das pessoas. Ela fotografa praticamente. Então, a atividade intelectual, o esforço intelectual, ele ativa circuitos neuronais, ele coloca o cérebro para ser ativado, para funcionar, e certamente isso tem um efeito no Alzheimer, certamente.
0: Do jeito que caminhar faz bem as pernas.
6: Exatamente. Uhum. Então, isso aí é resultado de uma pesquisa. Agora, a gente conhece vários casos, certamente o fato de ler, de ter vida intelectual, não é um impedimento para você ter Alzheimer.
4: Se tem andado o DNA, né?
6: Claro, mas aí é uma pesquisa, certamente ele não estava falando isso se não tivesse um embasamento em evidência científica para estar afirmando.
7: Agora, e foi dito exatamente o contrário, né? Uhum. O analfabeto tem 5 vezes mais chance.
4: Isso.
7: É justamente o contrário. Então, continuar lendo é importantíssimo.
6: Claro.
0: É importante. Agora, tem aqui uma informação sobre Alzheimer, que isso é uma coisa que preocupa todo mundo que tem cabeça. Exames para Alzheimer estão causando confusão. Atenção, minha gente. 2 exames de biomarcadores sanguíneos para Alzheimer foram aprovados pela Food Administration. A agência americana traz agora esse resultado, que muita gente correu para fazer o exame de sangue de qualquer jeito e estão obtendo resultados que são assustadores. Então, qual é a recomendação que faz aqui o pessoal do Metrópole? É que você, se quer fazer exame, se tem alguma, encontre um jeito de falar com o médico antes. Não vá partir para procurar doença como quem está procurando fósforo.
4: Sim, procura um profissional, né?
0: Vai
4: um profissional da área para poder pedir os exames corretos e acompanhar a opinião do profissional.
0: Agora, cada vez mais pessoas com problemas de memória também estão fazendo os exames para tentar descobrir se vão desenvolver Alzheimer. Então, se eu não tenho remédio para Alzheimer, por que eu quero saber se eu vou ter?
4: É fazer exercício mais, né? Fazer para a cruzada, ler.

0: Ronaldo joga acabou dominó,
1: de dar uns exemplos aí, joga grandes dominó. Leitores que
2: tem... Sim. Não, mas veja bem, mas é o DNA.
0: Mas esse nós conhecemos. É. Mas por exemplo, a pandemia matou 5 ou 6 amigos nossos. Quantos amigos do camarada lá do Beco dos Casados morreram, né? Você não tem vez e voz, as pessoas não conhecem. Você. Agora, a pandemia foi um negócio muito sério, porque como ela, os velhos têm menos defesas, a clientela do restaurante Leite era de velhos, mas o que morreu de gente importante que frequentava o Leite é impressionante. E ele foi se renovando. Você hoje vai estar cheio de gente nova. Vive lotado o Leite, viu?
3: E é impressionante como tem turista indo pro Leite. Você vê claramente que a pessoa é um turista. Esse público não frequentava o Leite antes, mas hoje o Leite virou um ponto turístico da cidade.
0: Você chega em qualquer lugar, o cara diz: olha, tem ali um restaurante de 130 anos. Que dia
4: é isso? Não é? Chega assusta, né?
0: Exato. Mas você corre lá, né?
4: Voltando.
0: E quando corre lá, você encontra a qualidade.
2: Sim.
0: Essa é outra reputação
2: construída. É.
4: Voltando e concordando com o Geraldo, quando ele fala que se ainda você não tem nenhum remédio para Alzheimer, como é que você pode assegurar determinadas coisas? Na realidade, é muito complicado mesmo. Porque não tem, eu tenho estudado isso até como leigo, até porque tem gente da minha família que tem esse problema, que está iniciando isso, existe essa possibilidade, e eu tenho estudado o que for possível dentro do meu humilde entendimento. Mas, na realidade, o que falta verdadeiramente ainda é resultado. Uhum. Nós não temos resultado ainda. O que existe são situações que possam adiar o processo, quer dizer, deixar com mais tranquilidade para diante, mas com o Alzheimer ainda não tem. Agora, tem agora, interessante
0: nessa,
4: disso aí.
0: Nessa leitura de curioso, depois o senhor termina, por gentileza, que eu ia esquecer disso. Dessa leitura de curioso, eu li um bocado sobre o efeito da música no cérebro.
4: Sim.
0: E diz que ajuda muito.
4: Muito, muito.
0: Agora, inclusive trazer exemplos de pessoas já com Alzheimer, que você bota uma música antiga.
4: Sim,
0: que ele conhecia, ele canta.
4: Geraldo, agora só para fechar a bolsa, dá licença. Veja, na realidade, dentro dessa que eu fico pesquisando, tem um brasileiro, um cientista brasileiro, baiano, preto. Camada extraordinário. Ele juntou-se com outros cientistas no mundo, que há uma preocupação generalizada, né? Já que o Alzheimer atinge todas as classes.
2: É,
4: né?
2: Democrático.
4: É democrático, né? Então, na realidade, pelo menos essa desgraça teria que ser mais estudada, como está sendo.
0: Sim.
4: E eles conseguiram descobrir um elemento que pode estar ajudando muito agora o Alzheimer no aspecto até da recuperação. Mas isso tudo ainda é,
2: Geraldo,
4: estudo.
2: Essa pesquisa foi apresentada, ela apresenta aquele medicamento que não vende em farmácia. A caminhada que você falou, Sim. não se vende em farmácia. A leitura e você trabalhar o seu cérebro não se vende em farmácia. Então, a caminhada não é só bom para as pernas, não. É bom para toda a circulação, o coração, para tudo.
0: Doutor, os nossos avanços também foram menores na área de neurologia, né?
2: Isso.
0: Por exemplo, os médicos disseram que eu fiquei espantado que, dentro por neurologistas, para você fechar um diagnóstico de Parkinson, às vezes dura 3 anos.
2: Nossa.
0: 3 anos para você
1: comprar. Eu vi, o doutor Paulo Braine disse isso aqui.
0: Exatamente.
1: No seu debate.
0: Exatamente.
1: A dificuldade, porque pode ser muita coisa.
0: Porque tem muita
1: ter
0: coisa.
1: Certeza de
0: por que eu estou sem memória? Tem muita coisa.
2: É conhecido uma doença.
0: Eu dormi mal, às vezes eu dormi mal. Isso. Simplesmente dormi mal já me dá uma porrada.
2: Afeta, é isso. Então, esse exemplo aí, essa pesquisa, ela tem essa relevância para dizer: olha, povo, trabalhe um pouquinho mais a mente, leia, jogue dominó, faça alguma coisa e também caminhe, exercite, porque você traz mais saúde para você, traz um lado positivo que na farmácia esse medicamento tão simples de você ter não se vende.
0: Pronto, vamos procurar Alzheimer por aí para a gente voltar amanhã.
1: Esquecido.
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2: Quarta-feira, 26 de agosto de 2026. O perfil oficial do influenciador, piloto e mecânico de aeronaves Lito Souza publicou um alerta nas redes sociais sobre uma vaquinha criada em nome dele. Na postagem, a família afirma que não existe nenhuma campanha de arrecadação oficial e orienta os seguidores a não realizarem doações. O governo brasileiro pediu a inclusão do influenciador em testes clínicos de pesquisadores da Universidade de Harvard. Lito sofre da doença de Creutzfeldt-Jakob, que é uma condição rara, degenerativa e incurável, que ataca o cérebro de forma acelerada. A Bolsa de Valores de São Paulo sobe 0,42% aos 175.306 pontos. O dólar comercial está em alta, de 0,35%, negociado a R$ 5,15. O euro vale R$ 6,01, elevação de 0,18%. No horário de Brasília, 10h30.
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5: 10:32.
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6: Pesquisa aponta renda média dos pernambucanos.
5: Reportagem CBN, Letícia Rodrigues.
7: O rendimento médio do trabalho em Pernambuco chegou a R$ 2.827 em 2025, de acordo com dados da Pesquisa Nacional por Amostra de Domicílios Contínua, a PNAD, do Instituto Brasileiro de Geografia e Estatística. Esse total corresponde a 75% da média nacional, que foi de 3.776 no mesmo período. Em toda a região Nordeste, o rendimento médio foi de R$ 2.605. Diante disso, o estado ficou acima desse resultado, mas ainda apresenta uma diferença em comparação a estados como São Paulo, Rio de Janeiro e Santa Catarina. O levantamento também aponta que o rendimento domiciliar por pessoa no estado chegou a 1.568 no ano passado. Esse indicador considera a soma

0: dos rendimentos dos moradores do domicílio dividida pelo número de pessoas da residência. Com esse resultado, Pernambuco aparece na 19ª colocação entre as 27 unidades da federação. Em 2026, os dados apontam que a renda média do trabalhador em Pernambuco foi de R$ 2.771. O estado tem, no total, uma força de trabalho de 3,8 milhões de pessoas ocupadas em todas as regiões.
1: Valência da Oi. Dívida é de 44 bilhões de reais.
2: A Justiça do Rio de Janeiro decretou a falência da Oi, após a empresa informar a falta de caixa para despesas essenciais. A decisão encerra a segunda recuperação judicial da operadora, que renegociava 44 bilhões de reais em dívidas. A operadora tinha tido a falência decretada em novembro, mas a decisão foi suspensa a pedido de bancos credores.
3: Pétida, 6-1. Pode avançar hoje no Senado.
4: O senador Omar Aziz, relator da PEC que põe fim à escala de trabalho 6-1, apresenta nesta quinta o seu parecer à Comissão de Constituição e Justiça do Senado. A proposta garante 2 dias de descanso ao trabalhador e prevê a redução gradual da jornada para 40 horas semanais sem diminuição de salário. Com articulação direta do presidente Lula para que a aprovação ocorra antes das eleições, a ideia do relator é manter o texto original para acelerar a tramitação. Já setores econômicos, como a CNC, quer adiar a discussão.
3: Reforma tributária.
1: Governo antecipa decreto para zerar o IPI.
2: O governo federal vai antecipar a publicação do decreto que zera a alíquota do IPI para produtos alcançados pela reforma tributária, com efeitos a partir de janeiro de 2027. O anúncio foi feito pelo ministro da Fazenda, Dario Durigan. Segundo a equipe econômica, a medida busca dar previsibilidade e permitir que o setor produtivo se planeje com antecedência.
3: Grande Recife lança plataforma com informações sobre ônibus.
1: Reportagem CBN, Nivaldo Santos.
5: O Grande Recife Consórcio de Transportes Metropolitano lançou o Rumo, novo site e aplicativo com informações sobre o sistema de ônibus da região metropolitana do Recife. A plataforma reúne horários previstos, itinerários completos, mapas das linhas, localização de paradas, informações sobre as operadoras e acompanhamento de veículos e viagens. O sistema também informa os valores atualizados das tarifas. A ferramenta foi criada para facilitar o acesso às informações pelos passageiros, com linguagem mais simples e recursos de acessibilidade, como suporte a leitores de tela e opção de alto contraste. O Rumo também permite consultar as condições do trânsito e identificar possíveis impactos no trajeto, com integração ao Waze. A plataforma pode ser acessada gratuitamente pela internet. O atendimento do Grande Recife funciona pelo telefone 0800 081 0158 e pelo WhatsApp 819-9488-3999.
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3: Previsão para o Brasil.
7: As condições do tempo nesses últimos dias de agosto de 2026 vão surpreender, a começar por esta quarta-feira, onde nós poderemos ter pancadas de chuva em muitas áreas do sudeste e do centro-oeste do Brasil, além da região sul. Só não deve chover na região nordeste. Na região sudeste, essas áreas de instabilidade vão se espalhar sobre São Paulo, por praticamente todas as áreas de Minas Gerais, pelo estado do Rio de Janeiro e também pelo centro-sul do estado do Espírito Santo. Todas as capitais do Sudeste podem ter chuva nesta quarta-feira. Essas pancadas de chuva podem ser moderadas a fortes na região de Belo Horizonte e também do Rio de Janeiro. Na região de Vitória e de São Paulo, apenas uma chuva de fraca para no máximo moderada intensidade.
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3: Mais um dia de campanha em Pernambuco.
1: Reportagem CBN, Lucas Arruda.
8: O candidato
1: Arruda.
8: João Campos, do PSB, participa de uma sabatina em rádio agora pela manhã. À tarde, ele vai a um encontro com motociclistas em Nazaré da Mata e termina o dia em uma agenda de rua na cidade de Vicência, na Mata Norte. Ivan Moraes, do PSOL, não tem agenda de rua nesta quarta-feira. À tarde, ele participa de uma sabatina da União dos Vereadores de Pernambuco, em Gravatá. Já Raquel Lira, do PSD, faz panfletar.

0: Imagem agora pela manhã, bem próximo à Praça do Derby, no Recife, e à tarde participa da sabatina do Jornal Diário de Pernambuco.
1: Oeste, nos estados.
2: Eduardo Paz, na frente no Rio.
3: No Rio de Janeiro, Eduardo Paz, do PSD, tem 37%. Douglas Ruas, do PL, 14%. Garotinho, do Republicanos, 7%.
1: Minas Gerais.
2: Cleitinho na dianteira.
4: Cleitinho Azevedo, do Republicanos, lidera com 29%. Segundo lugar, Patrusa Ananias, do PT, tem 11. Alexandre Calil, do PDT, tem 10. E o atual governador Matheus Simões, do PSD, tem 7%. Levantamento que ouviu 1.506 eleitores entre 21 e 24 de agosto, 95% de confiança.
1: Chance de reeleição.
2: No Distrito Federal, Celina vai na frente de braçada.
3: A governadora Celina Leão, do Progressistas, lidera a corrida pelo governo do Distrito Federal, segundo pesquisa Quest. A candidata à reeleição aparece com 34% das intenções de voto, contra 20% de Roberto Arruda, do PSD, e 13% de Leandro Graz, do PT. Contratada pela TV Globo, a Quest ouviu 1.104 eleitores entre os dias 21 e 24 de agosto. A margem de erro é de 3 pontos percentuais para mais ou para menos.
1: Números em São Paulo.
2: Tarcísio mantém vantagem.
5: Tarcísio de Freitas lidera a corrida ao governo de São Paulo com 40% das intenções de voto contra 27% de Fernando Haddad, mantendo o cenário de estabilidade apontado pela nova pesquisa Quest. O levantamento foi divulgado no mesmo dia em que os candidatos cumpriram sabatinas e agendas voltadas à segurança e infraestrutura.
1: Presidenciáveis.
2: Percentuais nos estados.
6: A Quest divulgou ontem mais uma série de pesquisas sobre a disputa presidencial nos estados. Nos três maiores colégios eleitorais do país, São Paulo, Minas e Rio, há um empate técnico entre Lula e Flávio Bolsonaro. Em São Paulo, Flávio tem 30% das intenções de voto e Lula 29%. Em Minas Gerais, Flávio tem 31% e Lula 30%. E no Rio, o candidato do PL tem 31% e o petista 29%. Lula tem 38 pontos de vantagem para Flávio no Maranhão e 35 em Pernambuco. Flávio tem vantagem de 25 pontos em Santa Catarina e 20 em Rondônia.
1: O vai vem da campanha.
2: Agenda de Caiado.
7: Ronaldo Caiado criticou o presidente Lula pela condução da política externa brasileira no contexto do tarifaço aplicado pelos Estados Unidos contra produtos nacionais. O candidato do PSD disse que pretende resgatar o Itamaraty e prometeu um choque de responsabilidade para fortalecer o setor de infraestrutura.
1: Flávio Bolsonaro,
2: mais um dia no Nordeste.
8: Flávio Bolsonaro cumpriu a agenda em Alagoas, reduto eleitoral do vice Alfredo do Gaspar, mas não contou com a presença dos aliados no estado. JHC e Arthur Lira ficaram de fora dos compromissos do presidenciável. Uma declaração de Flávio sobre o Tucano estar em sua campanha contradiz também o posicionamento de neutralidade do PSDB.
1: Lula,
2: presidente, passa o dia em Brasília.
6: Candidato à reeleição, presidente Lula tem compromissos hoje em Brasília. Ontem, Lula participou de uma solenidade no dia do soldado, no quartel-general do Exército. Ele ficou no palanque ao lado dos comandantes das Forças Armadas, do presidente do Supremo, Edson Fachin, e de ministros de Estado, mas não fez discurso. No fim do evento, o presidente disse que as mulheres estão ganhando cada vez mais espaço nas Forças Armadas. Falou também sobre investimento na área da defesa.
1: Sabatina
2: Zema na CBN.
9: Ontem, o candidato do Novo, Romeu Zema, foi o primeiro a participar da sabatina da CBN, do Jornal Globo e do Valor, e ele mudou o tom do plano de governo e diz que não pretende privatizar todas as estatais, como havia escrito no documento.
1: André Mendonça.
2: Ministro propõe tese sobre o uso da inteligência artificial.
3: O ministro André Mendonça, vice-presidente do Tribunal Superior Eleitoral, propôs uma tese para padronizar os critérios de identificação e proibição de deepfakes na campanha eleitoral. Pela proposta, a proibição só deve se aplicar a áudios e vídeos gerados por inteligência

0: artificial que tenha um grau de realismo, capaz de enganar o eleitor e passar por registros autênticos. Pela tese, sátiras, memes e conteúdos abertamente alegóricos continuariam autorizados sob as regras gerais de rotulagem. A proposta do ministro André Mendonça será submetida ao plenário do TSE.
1: Retaliação do Canadá.
2: País aplicou tarifas aos Estados Unidos.
3: O Canadá anunciou que vai retaliar os Estados Unidos pelas tarifas impostas pelo governo de Donald Trump. Serão aplicadas taxas que variam de 15% a 50% sobre cerca de 20 bilhões de dólares em produtos importados dos Estados Unidos. A lista inclui aço, laticínios, eletrodomésticos e uma série de outras mercadorias. As medidas entrarão em vigor em 8 de setembro e foram anunciadas após o fracasso das negociações comerciais entre os dois países.
1: Brasil negocia tarifaço.
2: Conversas continuam para reduzir impactos.
4: Ministro do Desenvolvimento, Indústria e Comércio, Márcio Elias Rosa, e o representante comercial dos Estados Unidos, Jameson Greer, marcaram para segunda-feira que vem uma reunião virtual. A volta do diálogo foi acertada depois de uma conversa por telefone entre os presidentes Lula e Donald Trump na semana passada. A prioridade do Brasil é ampliar a lista de produtos livres do tarifaço, porque atualmente itens como petróleo, café e carne bovina já estão isentos, mas setores de calçados, máquinas, madeira e açúcar pagam uma alíquota total de 37,5% para entrar nos Estados Unidos. Numa etapa posterior, o governo brasileiro quer discutir a derrubada total dessas tarifas.
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1: Editoria Financeira.
2: Marcelo D'Agosto.
6: Fabrício e a esposa estão vendendo um imóvel na zona rural de Goiânia e vão ficar com um saldo de R$500 mil para investir. Eles pesquisaram e viram que, se comprarem um apartamento para alugar, conseguem um aluguel de R$4 mil. Mas se investirem num CDB ou numa LCI, vão ter um ganho maior. Eles estão na dúvida de onde investir. Fabrício, atualmente, com juros em 14% ao ano, o rendimento de uma aplicação financeira de R$500 mil atrelada ao CDI, sem considerar o imposto de renda, proporcionaria um ganho mensal de quase R$6 mil. Mais do que o aluguel. No entanto, nada garante que esse ganho irá continuar. Isso porque o Banco Central pode reduzir a taxa Selic. Se isso acontecer, a consequência é a redução dos rendimentos das aplicações financeiras atreladas ao CDI. O aluguel, por sua vez, aumenta de acordo com a correção pela inflação. Mas sempre existe o risco de um imóvel ficar vago por um tempo ou precisar de alguma reforma. Uma comparação que vocês podem fazer é com um investimento no Tesouro IPCA com juros semestrais. Se vocês investissem no título que vence em 2032, receberiam um rendimento a cada 6 meses, equivalente a um ganho mensal de R$2.700, que é menos do que o aluguel, mas corrigido pela inflação e garantido pelo Tesouro Nacional.
1: 10 horas e 47 minutos.
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2: 10:51, Mega Sena. 25 milhões em jogo.
3: Ninguém acertou as 6 dezenas da Mega Sena e o prêmio está acumulado em 25 milhões de reais. 22 apostas tiveram 5 acertos e vão receber R$41 mil cada uma. Os números sorteados foram 6, 13, 36, 43, 53 e 55.
2: Copa do Brasil.
4: Empate no Clássico Mineiro.
5: Cruzeiro e Atlético Mineiro abriram nesta terça-feira a fase quartas de final da Copa do Brasil com um empate em 1-1 no estádio do Mineirão em Belo Horizonte. A rodada de ida das quartas de final da Copa do Brasil continua nesta quarta-feira às 9:30 da noite com os jogos entre Palmeiras e Santos no Nubank Park em São Paulo e Vasco e Vitória em São Januário no Rio de Janeiro. O último confronto de ida será na quinta-feira, às 8 horas da noite, clássico gaúcho entre Internacional e Grêmio no Beira-Rio.
2: Série B com o novo líder.
4: Juventude chegou aos 45 pontos.
6: O Juventude venceu o CRB por 2-1 de virada e assumiu a liderança da Série B do Campeonato Brasileiro. Após a 24ª rodada, o time gaúcho tem 45 pontos, um de vantagem sobre o Criciúma, que ocupa a segunda posição. No outro jogo da noite, o Atlético Goianiense venceu o Botafogo de Ribeirão Preto por 3-0.
1: André Luiz.
4: Apesar das carências, das dificuldades técnicas e de algumas posições bastante problemáticas para o técnico Hélio dos Anjos e o Guilherme dos Anjos, a direção do Náutico está absolutamente correta. Para alguns pode parecer um equívoco, mas suspender a procura de jogadores para reforçar o elenco, sinaliza claramente aos jogadores que estão com salários atrasados, aos funcionários do clube também, de que a gestão está preocupada com esta situação.

0: situação. Não está dentro daquela tese lá de trás, uma tese até certo ponto antiga, de que contratando reforça o time volta a vencer e gera receita para o pagamento dos salários. Mas quem está vendo o dinheiro escasso e os boletos chegando não raciocina desta maneira. Então, mesmo compreendendo que o clube precisa reforçar os setores da equipe, precisa melhorar a condição técnica para sair desta posição incômoda que o Náutico tem, afinal de contas, depois de 24 rodadas, o Náutico está a 3 pontos da zona de queda, consequentemente bem distante da briga na parte de cima da tabela. Para que se tenha uma ideia, o Náutico está a 7 pontos do Sport Clube do Recife, quem é quem fecha o G6. E olha que a situação seria ainda mais apertada se a gente tivesse a fórmula antiga do campeonato, que apenas 4 teriam a condição de classificação sem nenhum tipo de repescagem, como acontece na temporada 2026. Então, a gestão, primeiro, tem um aspecto responsável. Segundo, sinaliza positivamente para os colaboradores, para os jogadores. É importante lembrar que, recentemente, em entrevista coletiva, o técnico Hélio dos Anjos afirmou: quem está mais atrasado em termos salariais sou eu. O elenco tem uma situação um pouco mais minimizada, mas com atraso de salário. Que o torcedor alvirrubro possa compreender, entenda o posicionamento absolutamente assertivo da gestão, absolutamente correto da direção de futebol, até mesmo porque a contratação de jogadores, como no desenrolar da temporada tem demonstrado, pode apenas aumentar ainda mais esse déficit, a dificuldade do clube como um todo, e não resolver o principal momento do Náutico, que é o pagamento de salários. Bom dia!
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2: Os números da pesquisa Quest para presidente em Pernambuco ajudam a medir não apenas a disputa nacional, mas também o impacto que Lula e Flávio Bolsonaro podem exercer sobre as candidaturas estaduais. Com 55% das intenções de voto, em um dos cenários, Lula mantém força eleitoral expressiva no estado e anima diretamente a militância ligada ao candidato João Campos. O socialista vem se aproximando cada vez mais da campanha petista e deve explorar essa associação com mais intensidade a partir do início da propaganda eleitoral gratuita. A estratégia é transformar a popularidade de Lula em transferência de votos e reforçar a nacionalização da campanha, sobretudo entre o eleitorado mais identificado com o presidente. Do outro lado, os 19% alcançados por Flávio Bolsonaro também são observados com atenção. Esse eleitorado pode representar um importante piso para Mendonça Filho na disputa pelo Senado, especialmente se houver uma identificação mais direta entre sua candidatura e o campo bolsonarista. Não significa transferência automática, mas oferece um parâmetro relevante sobre o tamanho do eleitorado da direita disponível em Pernambuco. Com a campanha entrando em uma nova fase, os presidenciáveis passam a funcionar também como cabos eleitorais e referências para os palanques locais. Lula fortalece João Campos. Flávio Bolsonaro pode ajudar a estabelecer uma base para Mendonça. A partir da televisão e do rádio, essa relação deverá ficar mais evidente. Mudando de assunto, o jornal O Globo trouxe a informação de que o presidente Lula poderá evitar agendas de campanhas em estados do Nordeste, onde aliados estão divididos, entre eles Pernambuco. A estratégia seria reduzir o risco de expor o presidente em palanques concorrentes, preservando alianças locais. Por sua vez, João Campos reiterou em entrevista que o presidente Lula estará, sim, em campanha em Pernambuco. Segundo o candidato ao governo, Lula já afirmou em reuniões com ele, com o presidente nacional Edinho Silva, do PT, que participará da campanha no seu estado natal, embora a data da agenda ainda não foi batida. Essas e outras informações você acompanha no blog do Elielson.com.br.
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0: 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Hora certa. 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
1: 10:59.
2: A reportagem da CBN Recife acompanha a visita do ministro da Educação, Leonardo Barchini, ao campus Gilberto Freire da Fundação Joaquim Nabuco, no bairro de Casa Forte, na zona norte do Recife. Nesta terça-feira, o ministro conhece as novas instalações da Casa Brasil IBGE e do projeto Laborarte, que é responsável por restaurar as peças que vão compor a nova exposição do Museu do Homem do Nordeste. À tarde, o ministro segue para o campus Recife da Universidade Federal de Pernambuco para acompanhar as obras de reforma do Centro de Convenções, do Laboratório de Diesel Verde e Combustíveis Sustentáveis para Aviação e do Hospital das Clínicas. Fique por dentro dos detalhes dessas visitas ao longo da programação da CBN Recife.
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1: Hoje vamos fazer história com o doutor Armando Monteiro Neto, líder empresarial, doutor Alexandre Andes, economista, doutor Luiz Otávio Cavalcante, economista especialista em administração pública, professor Agota Serena. Vou começar com o senhor então. Está fazendo falta algum programa nas suas crônicas? Eu tenho visto, até agora não saiu uma análise de programa de governo. Está esperando que saia ou não vai ter?
2: Veja, Geraldo, o Brasil tem uma bela tradição de planejamento. Uhum. Basta dizer que tem um IPEA. E que desde 1932... que os governos mantinham a rotina dos planos de desenvolvimento, o governo Dutra. Depois essa tradição se manteve, não é? Com o plano de metas de Juscelino, com o plano trienal de João Goulart, com a assinatura de Celso Furtado, depois mesmo com os militares, os planos nacionais de desenvolvimento, não é? Mas o planejamento no Brasil, ele teve dois inimigos. O primeiro foi Delfim Neto. Uhum. E o segundo foi o PT. Delfim Neto, porque a visão do ministro Delfim Neto era uma visão conjuntural, era uma visão de curto prazo. A ele preocupava a questão de resolução das coisas curtas, das coisas imediatas. Ele nunca foi um homem de planejamento

0: como, por exemplo, Reis Veloso, que tinha a dimensão do tempo, que tinha a dimensão do horizonte, que tinha a dimensão da repercussão dos custos. Pois bem, com o Delfim Neto, e ele foi ministro mais de 8 anos, então foi um prejuízo grande, uma distorção grande na organização do setor público no Brasil. E o segundo inimigo do planejamento foi o PT. Por quê? Porque o PT, ele sempre teve uma preocupação muito forte com o fenômeno eleitoral. Então, quando a gente olha para os 16 anos de poder que o PT tem exercido no Brasil, a gente verifica que o PT ganha uma eleição e imediatamente ele começa a pensar na próxima eleição. Eu nunca vi, por exemplo, Lula, que tem exercido o poder, né, no país esses anos todos, ele se eleger e dizer, não, o meu plano de governo... Não, ele não. No máximo, ele diz, não, tenho Bolsa Família, vou fazer uma reforma da Previdência, vou fazer coisas pontuais e setoriais. Mas ele não tem a visão do conjunto estratégico da nação, da economia do país. De modo, Geraldo, que é uma pena que isso esteja acontecendo. Por quê? Porque quando você olha para outros países, por exemplo, você verifica que o planejamento é um instrumento referencial de ação de governo, porque reduz os custos e amplia a segurança na consecução das metas. Ora, essas duas coisas são básicas na gestão: diminuir custo e garantir que as metas sejam atingidas. Você só consegue isso fazendo planejamento. Eu uma vez visitei a França para estudar o sistema de planejamento francês, que é uma maravilha. O sistema de planejamento francês é o inverso do brasileiro. Aqui, o Estado fixa os programas e as metas e o setor privado vai atrás. Na França é diferente. Na França, ele trabalha com 7, 8 comissões de empresários que se reúnem e dizem onde é que as empresas vão investir. E, a partir daí, o governo entra com os recursos para complementar com infraestrutura. Então, você pode ter aqui ou ali um ajuste de um projeto, uma coisa, mas é esse conserto com C que eu acho que está faltando ao Brasil.
1: Doutor Armando, eu estava essa semana ouvindo um depoimento do ex-deputado Aldo Rebelo. Mas ele fala com uma virulência tão grande com relação ao Brasil de hoje que você se assusta. Foi um presidente de Câmara, um ministro por mais de uma vez, camarada de boa cabeça, de repente ele diz, é isso mesmo. Ele diz, olha, o Brasil está quebrado. E como que a gente tivesse morto, tivesse que nascer de novo? Eu lhe pergunto, esse país está tão mal assim?
2: Veja, primeiro dizer que concordo com o Luiz e cumprimento aqui Alexandre, a satisfação que tem de estar mais uma vez aqui no debate. Veja, eu acho que a visão de planejamento foi muito desprestigiada ao longo do tempo, isso é fato. Mas o Brasil tem vivido de certas emergências, ou seja, alguns desequilíbrios persistentes aí na sociedade, associados a um nível de radicalização e de cada vez mais de polarização política, que impede a construção de uma visão minimamente convergente em torno de objetivos permanentes para o Estado brasileiro. Do outro lado, uma crescente alienação do Congresso Nacional. Ou seja, a política passou a ser gerida para si própria. Ou seja, não há mais uma visão que você possa associar à macropolítica, a ideia de que a política é um exercício, vamos dizer, superior, em que você tem que olhar, sobretudo, o interesse mais amplo da sociedade. Então, bom, então realmente é difícil no Brasil a gente identificar essa visão de planejamento. Eu vou dar um exemplo aqui na nossa área. A política industrial no Brasil tem vivido de decreto. Ela, durante um certo tempo, foi muito desprestigiada, diziam, não, política industrial não se deve fazer, deixa tudo que o mercado resolve. E o que nós estamos assistindo no mundo é o contrário. O mundo está gestando políticas industriais, inclusive países desenvolvidos, Estados Unidos, a União Europeia, o Japão, estão relançando políticas industriais por entender que a indústria tem que estar no centro da agenda desses países. É claro que a visão da política industrial associada à dimensão tecnológica, à dimensão de comércio exterior, etc. Mas no Brasil, não foi institucionalizada a política industrial, portanto, ela vive de decreto, diferentemente do que ocorreu com a política agrícola, que tem marcos legais que deram sentido de continuidade. A Lei Agrícola em 91, a criação da Embrapa, os planos safras. Então, o Brasil tem que institucionalizar a política industrial, porque há uma correlação estreita entre a perda de dinamismo da economia brasileira, o baixo crescimento, é a tradução, e a perda de posição relativa da indústria. O Brasil está crescendo menos porque a indústria foi perdendo o ritmo no Brasil. Então, se você quiser voltar a crescer mais, você precisa colocar a indústria no centro, pelo efeito multiplicador que tem na economia, pela disseminação do conhecimento, pela forma como impacta as outras atividades que estão, vamos dizer, em termos de produtividade. Agora, para não deixar de falar da posição de alta, eu não vejo o Brasil com essa crise agônica, como alguns descrevem, não é? De que o Brasil está se acabando. Não vejo isso, mas vejo com muita preocupação o agravamento do quadro fiscal no Brasil. Acho que quaisquer dos candidatos vai precisar ter um encontro marcado com um ajuste estrutural das contas públicas no Brasil. Por que isso, que pode parecer conversa de economista? Porque o quadro fiscal no Brasil acarreta, traz um preço para a sociedade brasileira imenso, que é esse juro estrutural que o Brasil tem, que inibe o investimento privado, que torna o financiamento da dívida pública absolutamente insuportável e a explosão do endividamento público. Então, o que é que acontece? Ou a gente encaminha, e ainda há espaço para fazer uma abordagem gradualista e não uma abordagem de choque. Mas na medida em que a gente vai adiando muito esse ajuste, o custo do ajuste aumenta. E aí algo poderá vir pela imposição das circunstâncias. Aí você, Luiz, o preço é você, por esse atropelar, deixar de preservar programas, deixar de ter um sentido de... Então, o que eu acho é que nós precisamos abordar de forma realmente séria a questão fiscal, endereçá-la, encaminhá-la. Agora, o problema é que essa questão fiscal, na essência, é uma questão política, não é? Porque expressa o conflito distributivo da sociedade brasileira. Ou seja, o empresário não quer que os subsídios diminuam, o chamado gasto tributário que encontrou um pedaço. As políticas sociais foram, de certo modo, ampliadas extraordinariamente, e aí a sustentabilidade delas é que está em risco. Vou dar um dado a você, o tal benefício de prestação continuada, o BPC, que tem mérito, cresceu 50% nos últimos 5 anos. 50%. Nós estamos falando de bilhões de reais. Então, eu acho, para não me alongar mais, o Brasil precisa enfrentar de maneira efetiva esse quadro, porque não é possível, Luiz, imaginar que se financia a dívida pública, Geraldo, com taxa de juro real de 8% a 9%. Isso é explosivo.
1: Uhum.
2: É insustentável.

0: Agora, o que é que acontece? Quem financia a dívida pública? Quem é que financia a dívida pública? É o poupador brasileiro, que está olhando esse quadro e dizendo: eu preciso de mais juro, o prêmio de risco. Eu financio o governo, mas eu estou vendo o risco, então eu quero uma taxa de juro maior, e sempre maior. Os juros longos de 8, 10 anos, 10 anos ou mais de 10 anos, é 8% real que está se... Isso é insustentável. Então, eu não tenho uma visão catastrofista, mas acho que tem que se ter um sentido de urgência e fazer um enfrentamento verdadeiro a essa questão fiscal.
1: A reforma tributária, que o senhor já debateu aqui tantas vezes, me pareceu mais otimista do começo, depois desandou um pouco, e agora só parece crítica com relação a essa reforma tributária que vai começar a ser praticada.
0: Eu defendo a reforma tributária porque acho que ela vai nos conduzir a uma situação melhor do que a que temos.
1: Uhum.
0: A pergunta é...
1: É o ideal?
0: Há um quadro pior do que o que a gente experimenta hoje? A complexidade, a multiplicidade de leis, a complexidade, a disfuncionalidade do sistema tributário. Eu acho que a reforma foi a reforma possível, porque o trânsito político dela exigiu que concessões fossem feitas. Ela não é a ideal, mas é um grande avanço. E nesse sentido há de se dar um crédito ao governo Lula, porque foi graças à presença do Bernardo Api, ao apoio que ele recebeu do ministro da Fazenda e a compreensão de que tinha que aproveitar o projeto que estava no Congresso Nacional, que depois de 30 anos a gente conseguiu aprovar uma reforma tributária que vai ter um impacto importante na atividade econômica, na produtividade. É uma das apostas, é uma das razões que me fazem menos pessimista do que Aldo.
1: Aí, tá certo. Doutor Alexandre Handes, eu já estou vendo os seus relatórios aí. Mande brasa.
2: Eu acho que eu basicamente concordo com o que foi dito. O Brasil precisa de ter um horizonte mais de longo prazo. Não acho que isso seja apenas porque sai da cabeça de algumas pessoas ou partidos. Aí é a discordância que eu teria com o Luiz Otávio. Acho que isso é consequência daquilo que Armando falou, que é o conflito na sociedade brasileira. O conflito é muito grande. Nós temos eleito. O eleitor nosso, ele vota muito no que ele pode receber de vantagem imediata ali. Então, nós temos mandado para o Congresso Nacional um quadro muito ruim. Muito ruim mesmo. Aqui em Pernambuco mesmo, se for pegar na época que Armando era congressista, chegou a ser deputado e senador, não é isso? Nós tínhamos uma bancada muito melhor do que a gente tem hoje. A bancada hoje da gente é deprimente à qualificação das pessoas, certo? Então, esse é um problema que faz com que o Brasil realmente precise de uma reforma política para melhorar esse Congresso, certo? Então, eu não acusaria o PT de que não faz planejamento, porque o PT, na verdade, ele só entrou no Brasil, na política, quando os mais pobres, as classes mais pobres, viraram um protagonista num conflito da sociedade. E eu diria que a elite brasileira ainda não se acostumou com isso, certo? Então, o que é que acontece? Toda vez que o PT está no poder, a situação de conflito na sociedade é muito grande. Então, você tem que ficar resolvendo problemas imediatos, como o déficit público, que termina sendo a consequência, tentando acomodar os gastos de todo mundo, termina o déficit ficando incontrolável, que é um problema realmente muito sério. Se a gente tinha no passado que os governos se tornaram curto-prazistas, digamos assim, por causa da inflação, foi o caso desde a época de Delfi Neto e todos os governos posteriores, foi o governo Collor, foi o governo Fernando Henrique, que as grandes questões, estava arrumando alguma coisa, mas as grandes questões que estava tratando era o controle da inflação, controle do déficit público, privatizou as empresas, colocando cláusulas para que os governos, as elétricas, né, colocando cláusulas para que os governos usassem parte para pagamento de dívida. Ou seja, teve uma série de acomodação que era exatamente para tentar conter o déficit público. E numa situação dessa, aí assume o PT, assume Lula, numa situação de conflito, inclusive sem ter hegemonia no Congresso Nacional, sem controlar o Congresso Nacional, aí isso complicava bastante, certo? Então, nós temos esse problema realmente, nós não temos planejamento de longo prazo, apesar de que o governo agora está fazendo um plano, porque é Brasil 2050. Mas a gente sabe que esse plano vai ser feito cheio de coisas, cheio de definições, definindo as infraestruturas que a gente vai investir, rodovias, ferrovias, portos, isso tudo está lá no plano sendo discutido no momento. Mas a gente sabe que o curto prazo tende a prevalecer. Uma solução fácil para isso era elegermos hegemonia do PT para o Congresso Nacional e resolver o problema, porque aí você tinha preocupação social com os interesses da maioria da população, ao mesmo tempo com um governo que poderia fazer essa projeção de longo prazo. Agora, enquanto continuarmos elegendo essa hegemonia muito ruim do Centrão, que o pessoal só está preocupado com o imediato, certo? Aí realmente fica complicado.
1: Já tem, inclusive, alguma conversa de Lula de que vai querer se aproximar do Centrão antes da eleição. O Centrão pode chegar pior do que o que é.
2: Ele já está fazendo isso, na verdade, né? Já está se aproximando do Centrão para ter o voto do Centrão que ele precisa para se eleger. Essa propaganda, esse gabinete do ódio bolsonarista fez muito mal a esse país, porque eles são muito perversos, eles são mentirosos. Eu recebo algumas mensagens, que eu tenho alguns amigos que são basicamente reprodutores, replicadores desse gabinete do ódio. Esse pessoal, como eles falam, eles sabem usar o som, a forma como bota o som, dá uma noção de desespero e de que Lula, eles pintam Lula pior do que o próprio capeta, pior do que o demônio, certo? Que não é verdade. Lula é um cara muito bem intencionado, quer acertar, quer o bem da população, certo? Então, essas distorções criadas por essa propaganda é muito ruim. E aí você vê muita gente que fica inflamado com esse tipo de coisa e medo. Acho que eu já devo ter dito aqui em algum programa passado, olha, o que gera essa... o que gera esse movimento, dá força a esse movimento de extrema-direita, que é tecnicamente a base do fascismo, né? Como aconteceu já no mundo e está começando a acontecer agora, é exatamente o medo. As pessoas ficam com medo e frustração. Medo e frustração. Elas se tornam frustradas e se tornam agressivas. Isso é um processo psicológico já bem identificado, certo? E é o que esse gabinete do ódio faz. Ele promove o medo na população de um homem de bem, como Lula, um cara que quer acertar, certo? E as pessoas ficam frustradas por causa desses problemas que a gente está vendo. O Brasil é um país que cresce, mas cresce pouco, certo? Então, as pessoas ficam frustradas e aí terminam virando fascista mesmo, certo? Eles não gostam do que a gente diga, mas o termo tecnicamente correto, cientificamente correto, é fascismo, certo? Então, o fascismo hoje é muito forte no Brasil. Como é que você pode ter um indivíduo feito esse candidato Bolsonaro aí, Flávio Bolsonaro, um indivíduo que é ligado às milícias, já com vários fatos conhecidos, certo? Um cara que tira dinheiro do Estado de toda forma, não tem uma proposta de país, certo? Como é que esse cara pode ter mais de 30% dos votos? É um negócio assim absurdo, mostra como está havendo uma distorção na visão social muito grande da sociedade, né? Então, veja, o Brasil vai ter que fazer ajustes, vai plenamente com Armando, é essencial. A gente podia já ter uma taxa de juros menor se a gente tivesse se a gente não tivesse tido o Campos Neto lá atrás, que aumentou demais a taxa de juros, não precisava ter aumentado daquele jeito naquela época, certo? Mas precisamos realmente de algumas reformas. Agora aí passa a questão exatamente do conflito. A gente vai tirar o dinheiro das benesses para os empresários, as benesses das políticas sociais para os trabalhadores. Aí cada um escolhe o seu lado. Eu já escolhi o meu, eu acho que deve tirar dos empresários, certo? O empresário tem que saber atuar no mercado de forma mais livre, sem subsídios, sem um penduricalho aqui, um penduricalho ali. E também temos que diminuir o Estado, o tamanho do Estado. O Estado brasileiro é muito grande, tem que privatizar várias empresas, certo? Tem que limpar várias áreas, ou seja, aí precisa de uma reforma geral do Estado para que a gente possa ter um governo menor. O governo brasileiro é muito grande. O governo brasileiro gasta o quê? Aí uns 33% do PIB, certo? Que é muito para o nível de desenvolvimento brasileiro. Se você botar os países num gráfico, você vai ver que o Brasil é claramente um outlier, um ponto fora da curva, como a gente chama, certo? A gente tem um Estado muito grande aqui no Brasil, certo? Temos que diminuir isso, é essencial, e temos que torná-lo mais eficiente, certo? Mas para isso tem que ter hegemonia de gente de bem. Não é elegendo pessoas feito Flávio Bolsonaro e essa tropa aí do

0: centrão, certo? Que a gente vai conseguir isso. Aí realmente o Brasil vai continuar afundando.
1: Doutor Luiz Otávio, onde era que esse povo estava antes? Porque o que nós tínhamos no começo aí era um radicalismo do PT. Se quiser saber quem era que chamava Globo Lixo, o pessoal agora só está repetindo. Era o PT que fazia isso. Eu me lembro que para você fazer uma cobertura de uma passeata, o pessoal tinha que ir de televisão, porque se descesse o PT agredia embaixo. Depois o PT hoje virou fichinha, porque esse outro pessoal sabe atirar, o PT não sabe. E aí nós vivemos, estamos nessa guerra que a gente não pode passar no meio. Agora a recomendação é você não botar adesivo no seu carro, senão o pessoal vai lá e quebra. Vamos sair disso?
2: Vamos sim. Vamos sim. Sem dúvida que a gente vai sair disso, Geraldo. A gente tem que se inspirar um pouco no fato de que a gente tem, na formação brasileira, não é? Uma tri-raça. Nós somos três em um, não é? Nós somos os indígenas, que estavam aqui desde sempre. Nós temos a melancolia portuguesa, uhum, não é? A calma mediterrânea atlântica dos portugueses, e nós temos essa coisa maravilhosa que é o batuque africano, uhum, não é? Que é o ritmo africano, a alegria africana. Quando a gente chega na Europa e diz que nós somos brasileiros, antigamente, hoje mais não por causa desse negócio da imigração, mas todo mundo acha uma coisa notável. Sim. Não é pela simpatia do brasileiro. Eu uma vez fazendo uma viagem ao Japão, uma viagem oficial, o oficial do Ministério que foi me receber disse: olha, o senhor, por favor, não, eu morei em São Paulo, por favor, o senhor não abrace aqui como vocês lá no Brasil. Vocês. O brasileiro é o homem do abraço, tá certo? Então, Geraldo, eu tenho a impressão de que nós estamos vivendo uma fase, uma etapa. O problema é que a gente pensa que o tempo se esgota na medida do nosso horizonte vital. O nosso horizonte vital é de 70, 80, 90 anos, que é um pinguzinho no horizonte do tempo, tá certo? Então, o tempo, ele é largo, não é? E nós vamos ter para frente, seguramente, nós vamos passar essa fase. Essa fase é um subproduto do bolsonarismo. Infelizmente, não é? Uhum. Nós tivemos esse episódio, não é? Do bolsonarismo, que introduz um elemento não brasileiro, não tropical, não afetivo, não fraterno, que não tem nada a ver com o senso social, com o senso do coletivo, não é? Do abraço, não é? Que é a característica do Brasil. Note que, respondendo a você, eu diria o seguinte: nós temos que dar um pouco de tempo, não é? Essa fase é uma fase de ódio, de apartação social. Isso vai passar, uhum, não é? Porque é próprio do brasileiro a confluência, a convergência, não é? O encontro. Hannah Arendt, a filósofa judia, ela dizia: política é o agir conjunto. É uma frase curta, mas é de uma riqueza. Porque ninguém faz política sozinho. Você faz política sempre com outra pessoa. É o agir conjunto. É isso que eu acho que vai acontecer com o Brasil. Agora, você falou uma coisa importante antes, foi a reforma tributária.
1: Pronto. Na volta a gente fala dela, que a gente vai pegar as notícias aí nesse meio. E chega já de volta.
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4: De volta, ouvinte CBN, com informações agora da BR-101, que tem trânsito intenso no sentido Jardim São Paulo. A lentidão tem início nas imediações da Avenida Dois Rios e segue até o Barro. Obras nesse trecho provocam retenção. Se sai agora do Cabo ou Prazeres com destino ao Jardim São Paulo, a via ainda é o caminho mais rápido. Não está valendo a pena fazer desvios pela Mascarenhas de Moraes, no sentido

0: contrário, trânsito sem retenções. Na estrada da Muribeca, trânsito livre no momento, nos dois sentidos da via. 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Raíza Macário para a CBN Recife.
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1: Seguimos fazendo história. Armando Monteiro, Alexandre Randes, Luiz Otávio Cavalcante. O senhor pediu um espaço para falar da reforma tributária.
2: Acho, Geraldo, que você lembrou bem a reforma tributária. O projeto de reforma dormia no Congresso há 3 décadas. Então, é de se reconhecer o mérito do governo Lula, do ministro Fernando Haddad, no sentido de tocar para frente o projeto de reforma tributária para atualizar o repertório fiscal em relação a uma nova sociedade, não é? E uma nova economia que estão aí. Agora, o receio que se tem da reforma é, penso, decorre do fato de que havia uma expectativa positiva em relação à reforma que todo mundo queria, que estava precisando, simplificar o sistema tributário, reduzir os custos de operação fiscal. E à medida que vai se aproximando o dia em que a repartição dos recursos vai acontecer, aí as pessoas começam a ficar temerosas, porque vão ter que entregar uma parte, a sua parte, uhum, não é? No bolo da reforma tributária. Acho importante, Armando lembrava há pouco, que as pessoas desconhecem a reforma, não é? E é por isso que esse veso que o bolsonarismo tem de politizar tudo, e sempre a seu favor, a favor do clã Bolsonaro, como se existisse no mundo apenas os Bolsonaro, não é? Então, era importante que houvesse uma publicização da reforma para mostrar que o que é a reforma, quais são os seus benefícios. E, afinal de contas, criar um pacto

0: sobre os custos da reforma e os benefícios da reforma, esclarecendo os grandes benefícios que a reforma tributária trará para o país.
1: Doutor Armando, esse assunto pode entrar no discurso político? Porque, na verdade, o que você tem, assim, você teve um tempo onde todo mundo falava da reforma. Mostrava-se o bem, o mal, o regular, etc. Mas, quando ficou agora, só a imprensa trata do assunto, você não tem político aí falando em reforma tributária. A imprensa, ela vai sempre no pior. Ela destaca aquele ruim e fica massificando. Você pega comentários aí no Estadão, Folha de São Paulo, é cada negócio de arrebentar. Esse negócio vem para cima de mim agora e o outro lado está calado. É hora de falar, doutor?
2: Olha, primeiro fazer um registro. Há muitos que ganham com o caos atual na área tributária. Ou seja, tem sócios da complexidade do sistema atual. Tem muito consultor por aí que ganha muito com o caos reinante. Então, tem gente que é contra a simplificação, uniformização de legislação, não é? É você ter a mesma base, porque são dois tributos, é dual o modelo, porque tem um tributo federal, mas sob as mesmas bases de incidência. Você tem a CBS, que é a Contribuição sobre Bens e Serviços, que substitui PIS e COFINS, que é o tributo federal, e o IBS, que é o ICMS e o ISS. Muito bem. Agora, o que é que acontece? O debate fica muito enviesado. Por exemplo, sobre a dimensão federativa da reforma. Nós finalmente consagramos na reforma a tributação no destino. A tributação no destino era uma velha aspiração dos estados menos desenvolvidos. É bem verdade que, em termos da repartição da renda, você terá uma transição longa até você poder fruir isso na arrecadação. Mas teria que ser longa, porque São Paulo, que ganha com o sistema atual, ele não abriria mão do sistema atual, em que se tributa na origem também, e como o maior estado produtor do Brasil, São Paulo é quem mais ganha com a tributação na origem, ele não aceitaria a reforma se não houvesse uma transição longa. Ele espera ganhar no impacto, na produtividade, no crescimento econômico, que vai perder pela migração da tributação para o destino. Mas os estados do consumidor vão ganhar com a tributação no destino. Uma parte da nossa renda, da nossa poupança, é drenada no sistema atual. São Paulo vende para aqui com alíquota interestadual e parte do imposto fica lá. Isso vai deixar de acontecer, porque a arrecadação se dará no lugar onde há o consumo. Então, esse é um ganho. Outra coisa, nós terminamos a chamada guerra fiscal. A guerra fiscal acaba com a reforma. A guerra fiscal se esgotou. Nós comprávamos emprego com a guerra fiscal durante muito tempo. Os estados tiveram que se valer do incentivo, que é um incentivo distorcivo que se dá no ICMS, não é? Para comprar empregos, porque você só atraía investimentos se oferecesse isso. Só que os estados mais desenvolvidos passaram a dar também. E aí ficou para os estados menos desenvolvidos a conta. Perderam a arrecadação, tem demandas crescentes na área de infraestrutura que não podem prover. E, ao mesmo tempo, a economia mudou estruturalmente. Tem muitas empresas que não deviam ter mais incentivo. Por quê? Porque criou-se um mercado regional. Aquelas dificuldades que elas tinham por força não só de alguns aspectos da externalidade, de deficiência de infraestrutura e de você vender para outros mercados ou ter que importar insumos de outras regiões, isso mudou ao longo do tempo. O Nordeste mudou. Você tem muitas empresas que vivem do mercado regional, então você tem que fazer uma revisão disso. Bom, mas a reforma nos oferece fundo de desenvolvimento regional. Nós vamos ter um fundo de desenvolvimento regional que acaba com o incentivo fiscal, mas ainda permite o incentivo financeiro. O que é que significa isso? Para você ter uma ideia, esse fundo de desenvolvimento regional, ele vai ser calculado

0: em 70% proporcionalmente ao FPE, o que significa dizer que vai beneficiar os estados menos desenvolvidos. O Nordeste é quem mais ganha com 70% do FPE e 30% vinculado à população dos estados. A projeção que foi feita, e eu tenho os dados para submeter, indica que Pernambuco vai receber, através desse fundo, a partir de 2033, Pernambuco vai receber o equivalente a mais ou menos 3 bilhões de reais por ano desse fundo. Uhum. Se você levar em conta que Pernambuco tem investido, eu digo investimento estadual, em média, nos últimos 10 anos, não investe nem 1 bilhão, porque o estado tem uma baixíssima capacidade de investimento, eu digo com recurso próprio, você vai ter 3 bilhões num fundo. É claro que não pode ir para custeio. Ele tem uma destinação constitucional, só pode ser aplicado em infraestrutura, em fomento à atividade produtiva e em treinamento e formação de capital humano. Então, a governança desse fundo é um desafio que nós vamos ter aqui. É um conselho, Luiz, onde o setor privado tem que estar, porque esse conceito de infraestrutura é elástico. De repente o governo vai dizer uma ponte que liga nada a coisa nenhuma. É infraestrutura econômica. E você pode até aportar recursos diretamente em empresas que sejam estruturantes para a economia, que tenham um grande impacto na economia. Você pode até aportar recursos. A Fiat, quando foi para Minas Gerais, o governo do estado de Minas Gerais subscreveu metade do capital. Ou seja, e o que é que representou a Fiat em Minas? O que eu quero dizer é o seguinte: são instrumentos novos que a reforma trará e que são desconhecidos. Uhum. Então eu quero deixar aqui registrado: o Fundo de Desenvolvimento Regional vai dar a Pernambuco um valor equivalente a 3 vezes o que o estado investe hoje na média dos últimos 10 anos. Doutor, agora, nós temos que aplicar bem o recurso.
1: Use o seu poder de lógica e explique o que é que vai acontecer na área de serviço.
0: Sim.
1: Porque ela é muito ampla e tem os comentários estão muito em cima disso. O lavador de carro agora vai ter que dar recibo, a lavadeira de roupa vai ter que dar recibo, o cachorro vira-lata vai ter que ter recibo.
0: Agradeço muito a sua pergunta, porque o que é que acontece? O setor de serviço, sem nenhuma dúvida, vai ser mais onerado.
1: Uhum.
0: Isso é indiscutível. Como eu falei, para desonerar os bens, você teria que fazer. Essa tributação fragmentada que existia no Brasil, você tributa serviço de uma forma e os bens de outra, isso não existe na experiência internacional. A tributação é integrada. É integrada. Muito bem. O que é que acontece? Aí dizem, o setor de serviço é 70% da economia brasileira e, portanto, nós vamos penalizar a maior parte da economia. O setor terciário da economia é 70%. Dentro dele tem toda a administração pública. Dentro dele tem a intermediação financeira, que tem
2: tecnologia,
0: recurso próprio, digo. Dentro dele tem o comércio, tá certo?
1: Uhum.
0: E então o que é que acontece? O que ela vai afetar uma parcela do setor terciário. Uhum. Mas acontece que você tem, na reforma, reduziu-se a alíquota das áreas que são mais sensíveis ao consumidor e que tem maior impacto. Por exemplo, área de saúde, de educação e transporte coletivo, a alíquota é 40%, 40%, 50% da alíquota cheia. Quem vende para pessoa jurídica não vai ter. Aquele profissional liberal que emite uma nota para pessoa jurídica, ele não vai. Pelo contrário, o cliente dele terá um ganho, porque ele passa a transferir crédito para o cliente.
1: Uhum.
0: Hoje, quando você bota na nota o advogado, o PIS e COFINS, na nota, uhum, aquilo é custo para quem contrata o serviço, porque eu não me acredito disso. E agora, com o novo IVA, esse IVA grande, aquilo é crédito para quem contrata o serviço. Por outro lado, o Simples continua. Grande parte das empresas de serviço estão no Simples.
1: Uhum.
0: Agora se oferece uma opção para quem está no Simples. Se você

0: você quiser ir para o sistema de crédito, como o sistema geral, você pode ir. Mas se você quiser ficar no Simples, fica. Uhum. Então, quando você vai considerando tudo isso, o impacto efetivo é muito menor do que se proclama.
1: Uhum. Então, o risco de perder o Simples, o cara não tem, porque o Simples, o povo gosta dele, né?
0: Pois mantém-se o Simples. Uhum.
1: E o lavar, e dá-se outra opção para ele, né?
0: Ele
1: se ele
0: pode,
1: quiser mudar.
0: Por exemplo, eu vou dar um exemplo isso. prático. Uhum. Tem gente que compra de uma empresa do Simples e, como aquilo não gera crédito para ela, ela obriga o cara que está no Simples a dar um desconto, uhum. porque ele está no Simples. Por isso foi oferecida a quem está no Simples a hipótese de aderir ao sistema de normal, de crédito e débito. Uhum. Tá certo? Se ele quiser, ele pode optar. Mas se ele quiser ficar no Simples, ele pode ficar no Simples. Então, Geraldo, há muita desinformação. Esse debate ficou, vamos dizer, muito prejudicado, a meu ver. Uhum. E é preciso um amplo esclarecimento sobre ele. Agora, você dizer, é o céu, não, porque você vai ter na transição maior complexidade, vai haver uma coexistência dos dois sistemas durante um certo tempo. O imposto velho vai ficando menor e o imposto novo vai entrando. O IBS só vai entrar plenamente em 2033. Uhum. A CBS já entra agora em 2027, que é aquilo que substitui o PIS e o COFINS. Uhum. Então, mas toda transição para um modelo novo impõe custos. A questão é saber se os benefícios que virão justificam os custos que serão assumidos. Para terminar, nós estamos fazendo alguma jabuticaba, nós estamos inventando alguma coisa? Não, nós estamos indo para o sistema que vigora em 170 países, que é o IVA. Uhum. Só o modelo americano é diferente, porque é o sales tax, mas todo mundo consagra a tributação sobre valor adicionado.
2: É o que o francês chama de imposto de la valeur ajoutée.
0: Muito bem, então, Geraldo, nós não estamos fazendo nada extravagante, é um sistema que se harmoniza com o sistema internacional e que incorpora até algumas inovações, é um IVA de nova geração, como é o da Austrália, como é o do Canadá, como é o da Índia, que foi o último grande país que fez uma reforma tributária. Não. É esse o modelo do IVA. Agora, me permita, para encerrar mesmo, dizem que a alíquota vai ser muito alta, é a mais alta, é o mais elevado IVA do mundo. Uhum. Nós só chegamos a essa alíquota alta por conta das exceções e dos lobbies que existem no Brasil.
2: E das isenções.
0: Então, muita gente, para poder, no trânsito da reforma, Zona Franca, faz isso. Isso vai para conta de todos, num almoço grátis. Agora, fazem também uma comparação indevida. O sujeito acha que ele só substitui o ICM. Aí diz o ICM era 17, vai ser 28. Não. Ele substitui ICM, PIS e COFINS. Uhum. Então, você tem que somar as alíquotas hoje existentes. E, para terminar, o cálculo agora é feito por fora. Um imposto não pode integrar a base de cálculo do outro. A alíquota hoje que aparece não é a alíquota efetiva, porque um imposto integra a base de cálculo do outro. Agora, a alíquota nominal vai ser a alíquota efetiva, porque é calculado por fora. Então, esses 28 serão a alíquota efetiva. Atualmente, você não sabe qual é a alíquota efetiva, porque o ICM integra a base de cálculo do PIS/COFINS, então é imposto sobre imposto. Uhum. Bom, desculpe.
1: A gente volta já e fecha o assunto.
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2: 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Além dos descontos em juros e multas, alguns clientes também podem ter redução no valor principal da dívida. O pagamento pode ser feito via Pix ou parcelado em até 21 vezes no cartão de crédito, conforme as condições da operadora. A negociação pode ser realizada pela internet ou presencialmente nas lojas de atendimento da Neoenergia Pernambuco. As condições disponíveis para cada cliente podem ser consultadas no portal Negocie Online. A campanha termina no dia 31 de agosto e, segundo a distribuidora, as condições especiais não serão mantidas após o encerramento.
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1: Sim. Bom, doutor Alexandre, quer assinar embaixo o relatório?
2: Não, eu assino embaixo. Eu acho que os dois aí foram perfeitos. Ou seja, esse não é ponto para discordar. Eu posso trazer aqui outra questão, que talvez a gente tenha mais discordância.
1: Aí tá certo.
2: A escala 6x1, certo? Que também está sendo discutido nessa campanha, que, me antecipando aí, é o que eu acho que a Armando vai falar, que realmente é uma coisa forte com o setor empresarial. Agora, eu acho que a gente tem que ter algumas lutas que o país, para se desenvolver, tem que fazer. Certo? Tem que levar adiante, e essa é uma delas, certo? Uhum. Mesmo que o setor empresarial perca, certo? Paciência, tem que se reajustar e recuperar na produtividade. Foi assim na libertação da escravidão. Eu noto muito, por exemplo, que os argumentos vêm muito em cima. Se você for pegar as discussões lá de Joaquim Nabuco, os argumentos contra o fim da escala 6x1 vêm muito semelhante. Não, vai ser o caos todo, as empresas vão quebrar. Na época eram os senhores de escravo que tinham boa parte da produção e iam quebrar. O Brasil não quebrou, aguentou, e eu acho que a mesma

0: coisa deve acontecer agora com a escala 6x1. Olha, eu estou num setor que vou perder bastante, certo? Uhum. Ou seja, devo perder aí 3,5%, 4% num setor que as margens são desse tamanho, que é call center. Mas mesmo assim, eu acho que a gente tem que encarar, a economia se reacomoda, os preços relativos mudam e a gente vai ter uma condição de vida bem melhor para toda a população.
1: Agora, é inevitável, essa votação vai ser feita em plena campanha política?
2: Esse ponto me permite que é, Alexandre, um ponto seguinte, quer dizer, ficou claramente associado ao processo eleitoral a proposta. Eu acho que a gente pode discutir melhor a questão da transição. Entendeu, Alexandre? Eu acho que o mundo caminha nessa direção, mas a gente tem que considerar regras de transição, porque você, em muitos setores, você tem um impacto grande, os setores mais intensivos de mão de obra, etc. E essa coisa se transmite, não é um problema do empresário estritamente, isso vai para o sistema de preço. Isso pode se traduzir em desemprego, em aumento de informalidade, não é? Não é uma conta, como às vezes o debate parece o seguinte, que essa conta é só do empresário. Não, a empresa como entidade econômica. Isso vai ter... Eu só acho que a questão da transição deveria ser melhor discutida com mais serenidade.
1: Vai chegar o patrão doméstico.
2: Mas, hein?
1: O patrão doméstico vai chegar, né? As residências.
2: Quer dizer, não há dúvida. Quer dizer, eu acho que tem que aspectos aí que não podem ficar tão colados no calendário eleitoral.
3: A sociedade contemporânea, Geraldo, ela impõe certos costumes e um estilo de vida que já é praticado na Europa, no Japão, nos Estados Unidos, e hoje está nos livros de Domenico De Masi, que é um sociólogo italiano, que fala no ócio criativo. Uhum. As sociedades criativas, as indústrias criativas, hoje você trabalha menos para você viver mais. E na medida em que você vive mais e pensa mais, você tem a possibilidade de tornar a vida mais alegre, mais frutífera, mais criativa, não é? Mais compartilhada. De modo que isso que, aparentemente, eu estava vendo aqui na televisão, Lula vai se reunir com Alcolumbre e com Mota. É pauta política? Mas por trás da pauta política é estilo de vida. É a sociedade contemporânea. É o Brasil botando o pé no contemporâneo. De modo que eu tenho a impressão que o ócio criativo de Domenico De Masi chegou na eleição brasileira.
2: Tem uma frase que eu gosto, seguinte, quer dizer, o Joaquim Falcão fala do poder de pauta, né? Isso. E aí eu vou fazer um trocadilho. Quando define, quer dizer, a pauta de hoje é a desordem de amanhã, né? Quando há uma definição de pauta, você se preocupe porque vem um problema amanhã. Então, esses acordos, às vezes, assim, produzem resultados. Mas o fato é o seguinte, a gente não pode ficar na desesperança, não. O Brasil tem muitos recursos e muita possibilidade de poder superar esse quadro, mas me parece que a questão é essencialmente política.
0: Uhum. Eu concordo, eu acho que o grande problema do Brasil vem das relações políticas que reproduzem os conflitos sociais, não é isso? E esse, a gente está vendo bastante esse problema, porque na verdade, aquilo que a gente discutiu antes, que seria a reforma tributária, eu acho que é mais o desconhecimento mesmo, como o Armando falou, as pessoas não conhecem e ficam com medo e aí gera essa reação contrária. Mas nessa dos seis, da escala 6x1 e 40 horas, é uma questão essencialmente política, certo? Mas que o Brasil já tem condições de avançar, certo? Você vê, por exemplo, quando o Bolsonaro, tentando ganhar a eleição passada, aumentou para R$600 o que seria o Bolsa Família hoje, você vê que até o PT tremeu, né? Disse, rapaz, será que o orçamento aguenta? O orçamento vai aguentar um Bolsa Família de R$600?
2: E tem aguentado mal, né, Alexandre?
0: Não, mas
2: porque
0: eu não diria,
2: tá aí,
0: não.
2: Né? Agora, aí o déficit. Né?
0: Mas não é por causa disso, certo? Ou seja, você tem esses R$600, pesam bastante, mas não, nada que o Brasil não possa absorver. Conseguimos absorver tranquilamente. E essa pauta 6x1, eu acho que vai ser coisa do gênero.

0: será? Isso é um meus pouco amigos, traumático.
1: Muito obrigado que estão chamando aí para jogar notícia na gente.
2: Muito bem.
1: E a gente se encontra depois.
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4: 11:59.
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0: quinta-feira, 26 de agosto de 2026. O candidato à presidência pelo PSD, Ronaldo Caiado, afirmou que vai equilibrar as despesas abusivas feitas pelo governo federal em razão de medidas populistas. Ele disse que o país não está em guerra nem em situação de calamidade para justificar as iniciativas. Na avaliação de Caiado, as gestões do partido do presidente Lula, o PT, são os piores exemplos de administração pública do mundo. O ex-governador de Goiás foi o segundo entrevistado da série de sabatinas da CBN com os presidenciáveis, em parceria com os jornais O Globo e Valor Econômico. Chega a 95 o número de mortos em razão da inundação repentina na fronteira entre o Nepal e o Tibete, na China. Mais de 380 pessoas permanecem desaparecidas, incluindo 341 estrangeiros. Um terremoto de magnitude 4,4, com epicentro a 10 quilômetros de profundidade, foi registrado pelo Serviço Geológico dos Estados Unidos na região fronteiriça, um pouco antes da enchente. Autoridades locais não estabeleceram até o momento relação direta entre o tremor e a inundação. No ano passado, uma enchente similar no mesmo rio foi atribuída ao esvaziamento de um lago glacial. A Meta informou que fechou um acordo para pagar mais de 16 bilhões de dólares para encerrar um processo nos Estados Unidos. A empresa dona do Facebook, do Instagram e do WhatsApp é acusada de ter colaborado com o vício de crianças e adolescentes em redes sociais. A ação é movida por 29 estados americanos. A Meta também concordou em limitar o acesso dos menores aos produtos da empresa. O documento divulgado pela companhia ainda precisa ser validado por um juiz federal de Oakland, na Califórnia. No horário de Brasília, 12:03.
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1: E muito boa tarde, hoje é quarta-feira, 26 de agosto de 2026, começando mais um CBN Brasil. Nadédia
2: Sardenberg, boa tarde ouvintes.
1: Muito obrigado a todos que nos acompanham em áudio e vídeo. Bom, vamos iniciar. Bom, nós teremos aqui comentários e reportagens, informações sobre a entrevista de hoje, feita pelo Grupo CBN Valor Econômico e o Globo, que hoje a entrevista foi com o ex-governador de Goiás, Ronaldo Caiado, candidato à presidência, que fez uma participação, diria, um pouco tumultuada, evitando definições claras sobre determinados assuntos, especialmente sobre economia. Mas nós teremos mais informações sobre isso ao longo da nossa programação. Eu queria começar, Nadédia, com uma informação que tem a ver com a gente.
2: Sim.
1: Com a gente que eu falo é CBN. Trata-se de uma pesquisa feita pela Empresa Porter Novelli, pelo Instituto Brasileiro de Pesquisa e Análise de Dados, que entrevistou executivos de diversos setores da economia, perguntando a eles as suas principais fontes de informação. Então, era perguntado como é que você se informa e tal, e a CBN aparece como a principal fonte de informação entre as rádios de notícias, Nadédia.
2: Com 54% das citações em 2021, eram 52%, já éramos líderes, mantivemos a liderança e crescemos. E também aparecemos entre os podcasts mais citados, inclusive entre os nossos colunistas, Sardenberg. Temos aqui vários nomes, então, entre os podcasts, como Lauro Jardim, que também é do Globo, Malu Gaspar, também no Globo e na Globo News, Miriam Leitão, também entre os líderes, servindo aí como fonte de informação para essas pessoas.
1: Exato. E a observação que eu gostaria de fazer é que nós temos hoje muitos meios de informação nas redes sociais, blogs, os mais diversos tipos de blogs, etc. Mas quando você pede aos executivos dos principais setores da economia sobre como eles se perguntam, como eles se informam, vai para a imprensa independente, a imprensa tradicional, né? Por exemplo, há uma nítida preferência entre os executivos pelo jornal Valor Econômico, como fonte de informação econômica, uma clara preferência, e também a preferência por, você vê, tem não sei quantos blogueiros que tem por aí, você veja que quando se pergunta sobre jornalistas que consideram mais confiáveis e tal, você vê que tem os colegas do Globo, né? Que você citou.
2: Sim.
1: Que são o Lauro Jardim, a Miriam Leitão
2: e a Malu Gaspar.
1: Que tem apresentado aí informações relevantes para a população. Mas, enfim, a CBN aparece. Fontes de informação favoritas, rádio. Rádio de notícias. CBN, 54% das menções. Em seguida, praticamente empatadas, Bandeirantes e Jovem Pan, com 25% e 23% a outra. A CBN, então, mantém essa pesquisa de 2026. A pesquisa anterior era de 2021.
2: Exato.
1: Quer dizer, ao longo desse tempo, a CBN manteve a sua posição de liderança entre o chamado C-Level no Brasil, o nível de CEOs, que, aliás, eles disseram que gastam 2 horas diárias na busca de informações, na leitura de informações, e dessas 2 horas diárias, 75% são recorrendo à imprensa tradicional, a imprensa independente. Bom, vamos então começar nossas reportagens com o Pedro Monenberger, lá de Brasília. Ele vai falar da sabatina CBN Globo Valor, que hoje ouviu o candidato à presidência pelo PSD, o Ronaldo Caiado. Pedro Monenberger.
3: Sardenberg, o Caiado falou aqui no Rio de Janeiro sobre temas como economia, educação, previdência e corrupção. Caiado criticou a família Bolsonaro defendendo.

0: deu a possibilidade de impeachment de ministros do Supremo e diz que Lula teve uma péssima atuação no caso do tarifaço dos Estados Unidos. Caiado afirmou ser favorável à quebra do sigilo dos inquéritos da Operação Carbono Oculto e dos casos Master e INSS, para apontar ao eleitor quais políticos podem ter envolvimento. Ao falar do adversário Flávio Bolsonaro, do PL, disse que a falta de explicações sobre o caso Master é um desrespeito.
1: A chance dele se apresentar e dele esclarecer os fatos, eu fui o primeiro que assumi essa posição. No momento que ele fala, esse assunto aí do Dark Horse é página virada. Eu falei, não, calma lá. Aí já é realmente desrespeitar a inteligência do povo brasileiro. Você não tem o direito de ser um candidato a presidente da República e você se negar a dar esclarecimentos os quais você está envolvido nele.
0: Caiado criticou a atuação do presidente Lula, do PT, no caso do tarifaço dos Estados Unidos e disse que vai fazer mudanças nas relações internacionais brasileiras. Ele ainda criticou o ex-deputado Eduardo Bolsonaro, que atuou no governo americano em favor da taxação de produtos brasileiros.
1: Péssimo, condenável, inimaginável aceitar qualquer posição que um brasileiro se coloque contra a sua pátria com qualquer punição. Eu me levantei e me levanto contra todas as outras. Eu não admito ingerência no meu país. Eu jamais na minha vida caminharia num processo de aplaudir ou de querer fomentar qualquer iniciativa contra meu país.
0: Durante a entrevista, Caiado prometeu mudanças fiscais e tributárias, diz que vai revisitar as mudanças previdenciárias, refletir sobre a escala de trabalho 6x1 e até acabar com penduricalhos no judiciário. Só que, nesse caso, Sardenberg, em todos esses pontos, o candidato não deu uma resposta prática sobre como pretende realizar essas ações.
1: Porque eu tenho a humildade de não querer ser o iluminado. Eu não sou iluminado. Eu sou uma pessoa que eu vou chamar as pessoas mais competentes de cada área para eles me orientarem. Tá aqui o cinegrafista. Eu não sei como é que eu vou utilizar aquela câmera, mas eu vou chamar o cara que sabe para ele fazer isso para mim.
0: Na área da educação, o candidato afirmou que vai acabar com aprovações automáticas baseadas na idade dos alunos. Caiado foi o segundo entrevistado dessa sabatina. Nos próximos dias serão ouvidos Renan Santos, do Missão, e Augusto Cury, do Avante. Lembrando que os candidatos Luiz Inácio Lula da Silva, do PT, e Flávio Bolsonaro, do PL, foram convidados, mas recusaram a participação, Sardenberg.
2: Muito obrigado. Essa foi a informação do Pedro Bodenberger, do Rio de Janeiro, e não de Brasília, como eu falei inicialmente. Obrigado, Pedro. E agora nós vamos ter informações sobre um tremendo desastre que está ocorrendo na fronteira entre o Nepal e o Tibete. Pelas informações até agora, são mais de 95 mortos e centenas de desaparecidos. Aqui da nossa redação, quem recolheu as informações foi o Pedro Pupulim. Pedro.
3: Oi, Sardenberg. Oi, Nadédia. Bom dia para vocês e a quem nos acompanha. Exatamente, 95 mortos, mais de 95 mortos e centenas de desaparecidos. A tragédia aconteceu na fronteira entre o Nepal e o Tibete, nesta quarta-feira, segundo o G1. Segundo o Conselho de Turismo do Nepal, 384 viajantes que estão no país estão desaparecidos. Deste total, 341 são estrangeiros. 88 pessoas já foram resgatadas, de acordo com o exército nepalês. As fortes correntezas do rio Trishuli destruíram casas, arrastaram carros e derrubaram uma ponte de metal. Testemunhas ainda relataram que vilarejos inteiros foram atingidos pelas águas. O distrito montanhoso de Hazua, no Nepal, foi uma das áreas mais afetadas. Helicópteros de resgate, inclusive, não conseguiram ainda pousar no local. Na região do Tibete, um deslizamento atingiu uma passagem entre os dois países e deixou vários desaparecidos, entre eles 8 sul-coreanos que trabalhavam em uma usina hidrelétrica. O desastre também interrompeu estradas, comunicações e o fornecimento de energia em parte da região. O primeiro-ministro do Nepal, Balendra Shah, afirmou que policiais e militares participam das operações de resgate. As autoridades ainda investigam a causa da inundação. No ano passado, uma enchente semelhante no rio Trishuli foi atribuída ao esvaziamento de um lago glacial. As equipes de emergência continuam as buscas por desaparecidos, enquanto moradores das áreas próximas ao rio foram orientados.

0: a procurar terrenos mais altos. A gente segue acompanhando.
1: Muito obrigado. Essa foi a informação do Pedro Populim aqui da nossa redação. Muito bem, agora temos intervalo.
2: E já voltamos.
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1: Olá, muito boa tarde para você que acompanha a CBN. Chego falando de trânsito intenso na BR-101, entre a região do Ibura e as imediações do pontilhão da Avenida Doutor José Rufino, no sentido Jardim São Paulo. Para você que vai do Ibura em direção aos Torrões, está um pouco melhor fazer o caminho pela Avenida Recife. A 101 tem trânsito intenso também na região de Apipucos, sentido sul. Você que vai da Macaxeira a Iputinga pode desviar pela rua de Apipucos. 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

0: Como vai?
1: Tudo bom, Sandenberg? Boa tarde, ouvinte. Boa tarde, Nadedia.
2: Boa tarde, Merval.
0: Bom, Merval, o Ronaldo Caiado, ex-governador de Goiás e candidato à presidência da República pelo PSD, deu entrevista ontem no Jornal Nacional e hoje, das 10h30 ao meio-dia, para os colegas jornalistas aqui da CBN, do Valor Econômico e de O Globo. E o ponto aqui é o seguinte: o Ronaldo Caiado, ele tem, a sua preocupação sempre foi a de se apresentar como a terceira via, fora da polarização, não é? E a questão é, será que ele aproveitou essa oportunidade, essas duas oportunidades, para mostrar a sua capacidade, a sua condição de ser essa terceira via?
1: Olha, Sandenberg, eu acho que não. Eu acho que ele... Primeiro, a postura dele, né? Ele tem uma boa figura, mas ele exagerou no sorriso. Está muito artificial o sorriso dele. Não só porque ele fica rindo o tempo todo, sorrindo o tempo todo, como também está com os dentes brancos demais. Está muito exagerado ali. É meio artificial, né? Fica muito claro. Segundo, é que ele não tem capacidade de emocionar o público, o eleitor. Ele não tem, ele diz coisas que todo mundo quer ouvir, né? Vou botar exército contra o tráfico. Isso já foi feito e deu certo durante algum momento e depois voltou tudo ao que era antes. Não adianta isso, adianta isso e mais alguma coisa, né? Ele não tem projetos viáveis para as coisas que ele diz que vai resolver. Ele quer fazer uma nova reforma tributária depois de 30 anos, houve um consenso e uma aprovação, e ele não gostou. Então, ele quer fazer uma nova reforma. A reforma tributária é o menos prioritário do momento, né? A reforma fiscal é muito mais necessária. E aí ele diz que vai cortar 50% do PIB. Vai cortar 50% do PIB, nada. Se cortar só 50%, vai ficar gastando mais do que estava gastando hoje. Não é essa a medida. A medida tem que ser corte de gastos por setores, setoriais. Tem que fazer um estudo de onde pode cortar, de onde não pode cortar. Isso já devia ter mais ou menos na cabeça. Eu entendo até que você pedir para um candidato, dizendo, mas quantos por cento vai fazer isso? Quanto vai economizar? Tal? Eu acho isso um exagero. Porque isso depende de 1000 estudos técnicos que devem estar em curso e estarão em curso no governo também, né? Mas ele tem que ter uma ideia de quais são os setores que podem ser reduzidos, qual que não pode, né? Isso ele não consegue dizer. Eu achei que ele não se colocou como uma alternativa, a começar pela ideia de que vai anistiar todo mundo. E querer anistiar todo mundo comparando coisas completamente diferentes, como o caso do Lula no Supremo. O Lula não foi anistiado. Foi uma maneira que encontraram de tirá-lo da cadeia. Ele foi... não foi julgado. Todos os processos com ele foram anulados. Então, ele não foi anistiado nada, houve uma manobra do Supremo que muitos fizeram para ajudar o Lula e outros fizeram só para ferrar o Moro. Não havia nenhum tipo

0: tipo de projeto de anistia. E Juscelino também é outro tempo, outras razões, né? É uma bobagem o que ele está querendo dizer, é uma bobagem, querendo dizer que já houve isso no Brasil. É, claro que houve. No fim da ditadura militar, houve uma anistia ampla, geral e restrita, para os dois lados. Ele podia até criticar a anistia para um dos lados, mas preferiu fingir que o caso da tentativa de golpe é igual a outros casos que aconteceram. Não é igual, nunca houve uma tentativa de golpe com a mobilização popular que foi. Feita dessa vez, né? Eu acho que ele não se colocou bem como alternativa, não se colocou como um capaz de ser presidente. Não acho que tenha impressionado muito, especialmente o eleitorado jovem, né? Que não busca as mesmas coisas, que as novidades, e novidade não foi o que o Caiado ofereceu.
1: Tá certo. Se atrapalhou bastante na questão das contas públicas, né?
0: Ele não diz o que que ele vai fazer, não sabe o que vai fazer.
1: Diz que vai
0: Ele não precisa
1: economizar
0: dar.
1: gastos, mas não diz aonde, né?
0: Pois é, o problema é esse aqui, ele não precisa nem dizer quanto vai economizar de gastos, mas quanto precisa economizar, ele tinha que saber já, né? E aí dizer quais são os setores que podem ser enxugados. Isso ele pode dizer já de cara, não sei quanto, mas, por exemplo, aqui precisa de mais, lá precisa de menos, tá? Esse tipo de coisa, né? Que
1: Certo.
0: isso podia ser mais objetivo.
1: Merval Pereira, obrigado, Merval. Até amanhã.
0: Até amanhã, Sérgio.
1: A sabatina, ela é conduzida pelo nosso apresentador aqui, o âncora da CBN, Milton Jung, com a participação dos colunistas do Globo e também da CBN, Laura Jardim e Malu Gaspar, e pela colunista do Valor Econômico e também da CBN, a Maria Cristina Fernandes. Amanhã é a entrevista com
2: Renan
1: o
2: Santos, do Missão.
1: Renan Santos da Missão. Sempre às 10h30 da manhã, das 10h30 ao meio-dia. Intervalo agora, Nadédia.
2: E já voltamos, Sarim Bem.
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0: Quarta-feira, 26 de agosto de 2026. A empresária e lobista Roberta Luxinger conseguiu marcar em 3 dias uma reunião no Ministério da Saúde. A amiga do empresário Fábio Luiz Lula da Silva, o Lulinha, teve a ajuda de Marco Aurélio Santana Ribeiro, o Marcola, ex-assessor de gabinete do presidente Lula. Segundo os diálogos obtidos pelo jornal Valor Econômico, Marcola celebrou o encontro ocorrido em 2023 e acompanhou as tentativas da empresária de fechar um acordo com a pasta. Roberta Luxinger é suspeita de tráfico de influência investigada pela Polícia Federal. Conforme o material, a lobista apresentou-se como amiga de Marcola ao ex-secretário executivo da pasta, Swedenberger Barbosa, conhecido como Berger, que ocupa o cargo de chefe de gabinete adjunto da presidência desde março de 2025. O senador Romário devolveu R$29 mil aos cofres públicos após atuar como comentarista esportivo na Copa do Mundo. O valor equivale a 1 mês de salário líquido do parlamentar. Em nota, Romário afirmou que compromisso assumido é compromisso cumprido. A inflação dos Estados Unidos continua acima da meta perseguida pelo Banco Central do país, o Federal Reserve. A taxa ficou em 3,7% em julho e repetiu o número apurado no mês anterior. O resultado permanece acima da meta de 2% estabelecida pelo Fed. Já a prévia do PIB americano do segundo trimestre continua em 1,5%. A segunda estimativa confirmou a leitura inicial e mostrou que a economia americana cresceu menos que o esperado pelos analistas, que projetavam 1,8%. A Bolsa de Valores de São Paulo sobe 0,35% aos 175.180 pontos. O dólar comercial está em alta de 0,42%, negociado a R$ 5,16. O euro vale R$ 6,01, elevação de 0,20%. No horário de Brasília, 12:34.
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1: E aí, Miriam, como está?
2: Boa tarde, Sardenberg. Boa tarde, Nadédia. Boa tarde, ouvintes da Rádio CBN.
3: Boa tarde, Miriam.
1: Miriam, saiu hoje o IPCA 15, divulgado pelo IBGE, que mostrou um resultado importante, expressivo, uma queda de 0,40%. Mas eu queria chamar a atenção, porque eu fui olhar aqui, né, olhando o gráfico, a gente nota que a inflação medida pelo IPCA 15 teve um pico no mês de abril deste ano, quando teve uma alta de 0,89%. De lá para cá, o índice vem caindo significativamente, né? Quer dizer, então, nós tivemos aqui em maio 0,62, depois em junho 0,41 de alta, em julho praticamente 0,0 e agora uma queda de 0,40% no mês de agosto. Miriam, seu comentário.
2: O resultado é bom, 0,40 negativo. Ele tem uma causa muito forte, que é o bônus de Itaipu, que acontece só uma vez. Uhum. Então, ele não significa, portanto, uma tendência. Mas se você olhar os dados geral, teve queda da habitação, e isso por causa, né, da energia elétrica residencial, que ficou negativo, recuou 6,25%, por causa desse bônus de Itaipu, né? Mas ficou, os outros grupos também ficaram, transporte também caiu, alimentação e bebidas também caiu. E alimentação e bebidas teve uma queda de menos 0,57%, e teve assim, e no domicílio teve uma redução de 0,97%, né? E em geral 0,57%. Mas teve assim, queda de tomate 27%, batata inglesa 25%, cenoura 17%. E normalmente o alimento fica mais baixo mesmo em agosto. Então, isso é interessante. A inflação ficou no intervalo de flutuação da meta, em 12 meses ficou em 4,24%. Mas e o futuro? Lá no blog eles conversaram com alguns economistas e eu também conversei com o José Roberto Mendonça de Barros, e ele está dizendo o seguinte: olha, o número é muito bom, mas quando a gente olha para frente, a minha pergunta é: tem chance de ficar abaixo dos 4,5, né? Porque está agora em 4,5, mas os próximos meses, setembro, outubro, novembro, dezembro, esses 4 meses, a inflação vai ficar baixa a ponto de ficar aí nesse intervalo? Ele diz que não é impossível, mas é difícil.
1: Sim.
2: Porque tem muita coisa pela frente. Isso aí também outros economistas disseram, que a Luciana Casimiro conversou. Que tem o efeito do El Niño, que alguns preços já está acontecendo. Soja, açúcar estão ficando mais caros por causa do efeito do El Niño, né? E também por causa do petróleo, porque o petróleo sobe e desce, e então ele fica um pouco imprevisível como é que vai ser o impacto do petróleo. Então, isso é uma coisa. E também, quando sai o bônus de Itaipu, tem sempre o repique de setembro, né? Então ele cai em agosto e sobe em setembro, por causa disso. Mas o que vai acontecer nos próximos meses? A inflação prevista para os próximos meses no Focus era de 0,18 em agosto, né? Vamos lembrar que esse dado é ainda o IPCA 15, não o IPCA inteiro. Então o Focus já estava esperando uma deflação. E vamos ver como é que vai ser a deflação do mês inteiro. E em setembro, espera uma alta de 0,52, em outubro, 0,33. Então, ou seja, os próximos meses não vão ser tão bons quanto agosto, isso é certo. E não há garantia de que fique abaixo de 4,5. Só não é impossível, não é impossível. De repente o petróleo fica mais baixo, o efeito do El Niño é menos impactante. Então é isso, é olhar cada número, cada dia o número daquele dia, para ver como é que vai. A inflação está caindo, ela está ficando menos

0: menos preocupante, mas ainda não nesse intervalo de flutuação. E vamos lembrar que nem ficar no intervalo de flutuação é a solução. A solução é chegar na meta, que é 3%, Sardenberg e Nadeja.
1: Miriam Leitão, obrigado, Miriam, e até amanhã.
0: Até amanhã.
2: Até.
1: Muito bem, agora acho que temos intervalo, noticiário da sua cidade e da sua região.
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2: Bom, reportagem agora, vamos política em Brasília com a Rani Veloso. Rani.
3: Oi, Sardenberg. Boa tarde a você e a todos que nos acompanham. Olha, o presidente Lula almoça neste momento no Palácio da Alvorada em uma reunião com os presidentes da Câmara, Hugo Mota, e do Senado, Davi Alcolumbre. Ele citou o encontro nas redes sociais. O objetivo é levar a votação e a aprovação no Congresso pautas como o fim da escala de trabalho 6x1 e a PEC da segurança, que podem alavancar a campanha à reeleição. Ao invés de viajar, Lula tem ficado mais tempo em Brasília devido à preocupação com as questões do governo e à necessidade de preparar material para a propaganda eleitoral no rádio e na TV, que começa nesta semana, e também nas redes sociais. A liderança na articulação acontece também no momento em que o Palácio do Planalto quer emplacar pautas positivas em meio às investigações sobre o suposto tráfico de influência envolvendo Lulinha, o filho do presidente. No Senado, a prioridade máxima de Lula é aprovar a proposta de emenda à Constituição que acaba com a escala de trabalho 6x1, que garante apenas um dia de folga ao trabalhador. O parecer será colocado à votação na próxima quarta, dia 2 de setembro, sem alterações para que o texto não volte à Câmara. A proposta, no entanto, enfrenta forte resistência do setor produtivo e da oposição, que tentam adiar para depois das eleições. Lula também negocia a aprovação da PEC da Segurança Pública e do Marco Legal dos Minerais Críticos. O senador Rogério Carvalho, relator da proposta que pretende integrar o sistema de segurança pública do país, disse que para agilizar a tramitação vai apresentar parecer favorável e sem mudança em relação ao que foi aprovado pelos deputados. Na Câmara, a urgência é votar a medida provisória que isenta a taxa das blusinhas em compras internacionais de até $50, que perde a validade no dia 8 de setembro. E o uso das receitas do petróleo para segurar o preço dos combustíveis. A próxima semana é decisiva, pois é a última de votação antes das eleições. Após o resultado de todas essas negociações, de acordo com fonte do PT à CBN, Lula vai intensificar as viagens pelo país em setembro e focar na campanha. Nesta sexta, ele vai a Salvador para a caminhada pelo bairro Liberdade e no sábado deve ir a Belo Horizonte. Sardenberg.
2: Essa foi a informação de Rani Veloso de Brasília.
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0: E aí, Bernardo, como está?
1: Boa tarde, Sardenberg. Boa tarde, Nadédia. Boa tarde, ouvintes da CBN.
2: Boa tarde, Bernardo.
0: Primeiro, um esclarecimento. Por motivos de agenda, o Bernardo não pôde fazer o seu comentário ontem.

0: terça-feira, que é o dia normal. Por isso, estamos abrindo esse espaço aqui na quarta-feira, com muito gusto, para ouvir o comentário agora então do Bernardo Melo Franco. E o assunto está na coluna que Bernardo publicou, que a gente considerou aqui muito boa, coluna que ele publicou no Globo, do Globo de hoje, está lá no globo.com, e diz o seguinte: os principais candidatos à presidência querem uma campanha sem perguntas incômodas. Bernardo.
1: Pois é, Sattenberg, sem perguntas difíceis, sem sabatinas e sem debates, também se puderem, né? Veja só, o ouvinte que está acompanhando a programação da CBN deve ter ouvido pelo menos um trecho da sabatina do Ronaldo Caiado hoje pela manhã. Uhum. Ontem do Romeu Zema, amanhã do Renan Santos. E o ouvinte se pergunta: cadê o Lula? Cadê o Flávio Bolsonaro? Pois é, os dois candidatos que estão mais bem colocados nas pesquisas, né, que são os favoritos para ir ao segundo turno, escaparam dessa sabatina, mas também de outras. E estão adotando, embora sejam muito diferentes entre si, ninguém desconhece a diferença de visão de país, de economia, de mundo, do Lula e do Flávio, apesar disso eles estão adotando uma estratégia comum, que é de fugir do contraditório, fugir das perguntas incômodas, não se expor e tentar fazer campanha no Olimpo, assim, num ambiente controlado, a salvo do contraditório e a salvo do escrutínio da imprensa. Vamos olhar os últimos dias, Sattenberg e Nadédia. No domingo, tanto Lula quanto Flávio Bolsonaro faltaram ao debate da TV Bandeirantes, que é tradicionalmente o debate que abre as corridas presidenciais. Na segunda-feira, o Flávio Bolsonaro foi à Fiesp para uma agenda de campanha e encerrou uma entrevista muito irritado quando foi perguntado sobre o quê? Caso Dark Horse, pedido de dinheiro para o Daniel Vorkado. E na terça, ou seja, ontem de manhã, foi a vez do Lula encerrar uma entrevista, dar as costas para os repórteres, quando foi questionado sobre o caso do Lulinha, sobre o caso também do seu ex-chefe de gabinete, Marcola. Ou seja, são candidatos que sabem que tem telhado de vidro e que, de certa forma, subiram no salto alto, né? Como eles estão bem posicionados nas pesquisas, eles estão evitando se expor, estão evitando responder a essas perguntas, como a gente chamou, perguntas difíceis. Isso, claro, Sattenberg e Nadeja, é uma estratégia, mas é também um desrespeito ao eleitor, né, ao próprio processo democrático, e exige que os candidatos, afinal, dizem quem são, digam quem são, digam o que pensam e respondam, né, aos questionamentos que vêm, que são questionamentos muitas vezes pertinentes sobre pontos fracos ou coisas que eles têm que explicar nas suas candidaturas. O que que o Lula está fazendo, por exemplo? Lula adotou uma política de receber no Palácio youtubers, podcasters, influenciadores digitais. E aí, quem já acompanhou alguma dessas conversas percebe que é aquilo que a gente chama informalmente de conversa de comadre, né? Na maior parte das vezes, são perguntas suaves, né? Os entrevistadores riem junto com o candidato, às vezes só falta pedir autógrafo. E o Flávio Bolsonaro, por sua vez, está ressuscitando aquelas famosas lives de quinta-feira do ex-presidente Bolsonaro, onde o candidato vai lá, diz o que quer, está falando para a bolha e vai receber o aplauso fácil. Então, como eu vinha dizendo, é isso, é uma política de comunicação que se baseia na não comunicação. Né? Os candidatos evitam se expor, achando que já está tudo resolvido, que eles dois já estão no segundo turno. Vai ter uma exceção na bancada do Jornal Nacional,
0: isso, né,
1: onde fala o Lula amanhã e o Flávio Bolsonaro na sexta-feira. Mas por que que eles vão falar? É justamente porque a audiência é muito grande e eles sabem que o custo de uma ausência nessa bancada seria maior, enfim, do que eventuais desgastes com a presença. Mas é isso que a gente está acompanhando até agora, Sattenberg e Nadeja.
2: E a gente sabe que se tem uma estratégia por trás, há de haver uma justificativa de que vale a pena, que o custo compensa, mas me chama muita atenção a reação dos nossos ouvintes com as faltas, Bernardo. É muita revolta e muito... Eu sou obrigado a votar e ele não é obrigado a ir debater?
1: Pois é, né? Talvez a Justiça Eleitoral devesse impor algum tipo de obrigatoriedade do candidato a um cargo majoritário se expor, especialmente o candidato a presidente da República, né, que é o cargo mais importante que está em disputa nessa eleição. Quando eles faltaram o debate da Band, eles apresentaram uma série de desculpas esfarrapadas, né? Falam da presença dos nanicos, falam do risco de sofrer pegadinhas, né? Reclamam do formato do debate que já tinha sido acordado previamente com seus próprios assessores, ou seja,

0: é uma conversa fiada para, na prática, escapar dos debates. O que a gente vai vendo é que tanto o Lula quanto o Flávio, se pudessem, eles iam se limitar a fazer duas coisas: discurso no palanque e peça de propaganda para as redes sociais, para o rádio e para a TV.
1: Ok, só tem mais uma coisa, eles vão amanhã o Lula vai no Jornal da Globo, né? E depois na sexta-feira o Flávio Bolsonaro. Como você estava dizendo, quer dizer, foram as duas únicas exceções que eles abriram ao longo de toda da campanha até agora, né? Porque ficaram com medo da repercussão, né?
0: E não se trata de uma defesa corporativista da imprensa, dos veículos. É que o jornalismo profissional, ele tem a característica de cobrar das autoridades, né? De apertar no calo, né? De pisar no ponto em que o candidato tem vulnerabilidade. E isso faz parte, sempre fez parte do jogo democrático, né? Tanto o Lula quanto o Flávio já tem alguma escada na política, o Lula naturalmente muito mais, inclusive pela idade dele, está no terceiro mandato presidencial, e esses candidatos participaram de debates em eleições passadas. Então, o que a gente está vendo agora é um pouco isso, né? Estão subindo no salto, estão achando que não precisam dar satisfação para o eleitor e que o jogo do primeiro turno, de certa forma, já está jogado. Agora, com isso, perdem a democracia, né? E perde o próprio eleitor, que fica com menos subsídio, né? Menos informações para tomar a sua decisão de voto. Claro que quem é militante, né, quem já está embrulhado na bandeira, vai dizer que o candidato está certíssimo de não ir, que não tem nada que conversar com os outros, mas, gente, a gente está perdendo de vista que democracia é justamente conversar com quem pensa diferente. Né? E o confronto entre os candidatos, né, um momento ali em que eles precisam falar de improviso, que eles precisam dizer o que não está no roteiro, é justamente quando eles se revelam mais para o eleitor. Daí a importância desses momentos nessa e em qualquer eleição. Só uma observação, Sardenberg e Nadédia, esse mau exemplo do Lula e do Flávio Bolsonaro já está sendo seguido, já está sendo imitado pelo país. Aqui no Rio de Janeiro, o Eduardo Paes faltou ao primeiro debate, no Paraná o Sérgio Moro faltou também ao primeiro debate. Tem outros exemplos ainda em estados do Norte e do Nordeste. Ou seja, um mau exemplo de cima acaba criando essa cultura, que no fundo é uma cultura antidemocrática, do candidato que está na frente achar que não tem que prestar satisfação para ninguém.
1: Bernardo Melo Franco, muitíssimo obrigado, Bernardo, e até amanhã.
0: Até amanhã, um abraço para vocês, boa tarde para os ouvintes.
1: E obrigado aqui pela canja extra. Agora temos intervalo.
2: Já voltamos.
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0: No Recife, 1h da tarde, um trabalhador morreu após sofrer uma descarga elétrica no empresarial Progresso, no bairro da Boa Vista, no centro do Recife. Esse caso aconteceu hoje pela manhã, por volta das 9h30. Ele era funcionário de uma empresa terceirizada e realizava um serviço no teto do empresarial Progresso, quando sofreu o choque. Equipes do Corpo de Bombeiros do SAMU e da Neoenergia foram acionadas e estão no local. Em nota, o Corpo de Bombeiros afirmou que foram enviadas duas viaturas, uma de salvamento e outra de comando operacional, para atender a ocorrência. A vítima não resistiu e morreu no local. O corpo foi encaminhado ao Instituto de Medicina Legal no Recife. As circunstâncias do acidente ainda serão investigadas e nós seguimos na apuração para trazer mais informações ao nosso ouvinte.
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0: quarta-feira, 26 de agosto de 2026. O candidato à presidência pelo PSD, Ronaldo Caiado, afirmou que é contrário ao uso da câmera corporal no uniforme dos policiais. Ele diz que o Brasil está em guerra contra a criminalidade, situação que exige medidas para proteger os agentes. Caiado também afirmou que, se for eleito, vai declarar terroristas as facções criminosas e colocar o Exército, a Aeronáutica e a Marinha com a utilização da tecnologia para realizar buscas ativas. O ex-governador de Goiás ainda prometeu construir 40 presídios de segurança máxima. Caiado foi o segundo entrevistado da série de sabatinas da CBN com os presidenciáveis, em parceria com os jornais O Globo e Valor Econômico. O presidente Lula está reunido com os presidentes do Senado e da Câmara para tentar destravar a pauta prioritária do governo antes das eleições. O Planalto quer aproveitar o esforço concentrado de votações previsto para a primeira semana de setembro para analisar projetos de apelo popular e impacto eleitoral. O Serviço de Imigração e Alfândega dos Estados Unidos prendeu quase 50 mil pessoas em julho. É o maior número em um único mês desde o retorno do republicano Donald Trump à presidência em janeiro de 2025. Em conformidade com a política migratória adotada pelo líder americano, Washington anunciou a revogação de vistos de até 200 mil estrangeiros que pediram asilo. Irã e Omã firmaram um acordo sobre o Estreito de Hormuz. A República Islâmica informou que, apesar disso, a passagem marítima continua fechada até que as exigências do país sejam atendidas pelos Estados Unidos. As negociações estabelecem um corredor temporário, a destruição de minas e discussões técnicas sobre a administração do Estreito. No horário de Brasília, 1:04.
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0: daqui a pouco a gente terá o comentário do Alexandre Schwartzman, que vai falar sobre orçamento, salário mínimo. Mas antes, aqui temos, está conosco aqui na redação, o Guilherme Muniz. Ele tem informações exclusivas sobre este programa do governo para que procura financiar automóveis, financiar carros para taxistas e motoristas de aplicativo. E segundo o Guilherme Muniz, parece que a coisa não está engrenando, né, Muniz?
1: Não está engrenando, Sardenberg. Boa tarde para você, Naded, ouvintes. E o governo tem tentado fazer alguns ferões para ver se essa presença física dos bancos, das concessionárias, todo mundo reunido num lugar só, se isso acelera um pouco o processo. Mas tem um problema de fundo, que é a questão do endividamento das pessoas e a dificuldade de conseguir o crédito. Uhum. Então, a novidade que eu trago aqui é com relação ao primeiro feirão que foi feito cerca de 10 dias atrás aqui na capital paulista, para tentar conseguir mobilizar esses novos contratos. Só que esse feirão reuniu apenas 168 motoristas. É um índice bem pequeno para um programa de mais de 30 bilhões de reais de crédito que está sendo oferecido aqui no nosso país. E mais, Sardenberg, entre essas 168 pessoas que passaram por lá, só cerca de 50% de fato contrataram o financiamento depois. Uhum. Então, a gente teve aí um índice bem aquém do que o governo esperava, e é um índice bem baixo, inclusive, quando a gente compara com o dado oficial do BNDES, que calcula quantos contratos foram fechados, não só no feirão, mas por conta própria nesse programa Move Brasil. De lá para cá, desde o início desse programa até aqui, o cálculo do BNDES é de que são cerca de 1.000 operações de crédito aprovadas por dia. Quando a gente pega, portanto, 168 pessoas que foram no feirão e só 50 tiveram o contrato fechado, o feirão não conseguiu atender a essa intenção de fato, aquecer as contratações. Ainda segundo o BNDES, foram um pouco mais de 3 bilhões e meio de reais em financiamentos até aqui, só que isso também é cerca de 10% do total do programa. Ao todo, foram beneficiados quase 35 mil motoristas com um ticket médio de 103 mil reais. O que o governo fez foi realizar um segundo feirão, que começou hoje aqui em São Paulo, vai ter uma nova edição também amanhã. E esse feirão, ele reúne mais empresas do que a primeira edição. Segundo a Secretaria-Geral da Presidência da República me informou, estão presentes lá hoje a Caixa Econômica Federal, o Banco do Brasil e o Banco Stellantis, que é ligado a montadoras, e também marcas de carros, como a BYD, a Volkswagen, a Chevrolet e o Grupo Stellantis, que tem, entre outras marcas, a Jeep e a Fiat. É diferente do que aconteceu no dia 10, quando teve um comparecimento muito baixo, porque naquela vez só teve Caixa Econômica Federal, e Banco do Brasil não teve montadora nem concessionária por lá. E também nos últimos dias, Sardenberg, vale destacar que o governo aumentou o teto do valor dos carros que podem ser financiados.
0: Tá.
1: O limite subiu de 150 mil reais para 200 mil reais. Mas a gente também já mostrou aqui na CBN que o baixo índice de contratações não está acontecendo por uma restrição dos carros que estão sendo oferecidos, mas sim porque as pessoas estão com dificuldade de conseguir crédito. Portanto, esse aumento do valor do carro não necessariamente vai contribuir para que essas mesmas pessoas tenham acesso ao crédito. Lembrando que é um programa para taxistas e motoristas de aplicativo especificamente.
0: E chama atenção, nesses feirões, a não participação dos bancos privados, dos grandes bancos privados. Nós tivemos Caixa Econômica e Banco do Brasil, que são estatais, que obrigatoriamente têm que entrar no programa, né?
1: Exatamente. Quando a gente fez uma outra reportagem no início do mês sobre isso, a gente entrou em contato com os principais bancos privados, e eles ou informaram que estavam analisando a adesão, se iriam eventualmente aderir ou não ao programa, ou tinham dito que não tinham interesse em, de fato, aderir. Ainda que eles tenham aderido ao programa Move Brasil no feirão, que é essa oportunidade de ter contato direto com o consumidor, por lá esses bancos privados decidiram não participar.
0: Tá certo. Guilherme Muniz, muitíssimo obrigado pela sua participação e até.
1: Até.
0: E agora temos a informação da Bruna Barbosa, aqui também nos nossos estúdios. Obrigado, Bruna, boa tarde.
2: Tudo bem, Sardenberg, boa tarde para você, para a Naded, a todos que nos acompanham por aqui. O governador de São Paulo e candidato à reeleição Tarcísio de Freitas, do Republicanos, afirmou que o senador Flávio Bolsonaro, candidato do PL à presidência, já deu explicações suficientes sobre a relação com o ex-banqueiro Daniel Vorcaro, no caso envolvendo o filme Dark Horse, que conta a história do ex-presidente Jair Bolsonaro. Essa declaração acontece 2 dias após Flávio ter sido questionado aqui em São Paulo sobre a prestação de contas da produção. Na ocasião, o senador afirmou que não deveria prestar explicações sobre o filme e passou a cobrar esclarecimentos do governo Lula sobre as investigações envolvendo o empresário Fábio Luiz Lula da Silva, filho do presidente citado.

0: em apurações sobre suspeitas de tráfico de influência e corrupção. Na última terça-feira, Tarcísio diz que a Polícia Civil de São Paulo vai cumprir a decisão do Supremo e enviar à Polícia Federal os documentos apreendidos na operação contra a ONG da dona da produtora do filme. Hoje, repetiu parte do discurso adotado pelo senador Flávio Bolsonaro.
1: Acho que ele já deu explicações, se nenhum fato novo apareceu, acho que está tudo esclarecido. Acho que tem muita gente aí que precisa dar esclarecimentos. Você vê os escândalos de corrupção que estão assolando o governo federal, na antessala do presidente da república, envolvendo o seu chefe de gabinete, né, o Marcola, envolvendo aí o próprio filho do presidente. Eu acho que eles devem dar muita explicação, tendo que as explicações que o Flávio deu foram suficientes e não aparecendo mais nada novo, é isso.
0: Essa declaração de Tarcísio de Freitas aconteceu agora há pouco numa agenda de campanha aqui na Zona Sul da capital paulista. O governador visitou obras de um empreendimento habitacional e na ocasião também comentou a última pesquisa Quest que foi divulgada na noite de ontem. Levantamento mostrando o governador com 40% das intenções de voto na corrida pelo Palácio dos Bandeirantes contra 27% de Fernando Haddad do PT. Tarcísio diz que recebe o resultado com otimismo, mas que a estratégia agora é apresentar as realizações dos 4 anos de gestão e as propostas para um eventual segundo mandato. Sardenberg.
2: Ação de Bruna Barbosa. Então vamos para o intervalo, já voltamos.
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1: Voltando com informações para você que sai do Cabo de Santo Agostinho com destino ao Recife, tem pontos de trânsito intenso na BR-101, na chamada Estrada Nova. Entre as imediações de Ponte dos Carvalhos, ainda no Cabo, e a região de Comportas, em Jaboatão dos Guararapes, há ainda reflexo das obras sendo feitas no trecho. Mas não vale a pena desviar pela rodovia antiga agora. Por lá também tem alguns pontos de retenção. 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Eu volto daqui a pouco com mais informações. Betânia Ribeiro para a CBN Recife.
2: Um projeto que restringe o uso de celulares para todos.
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1: Hora certa. 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
2: 1:15.
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1: Alex, como está?
2: Opa, tudo bom, Sardenberg? Com você? Tudo bom, Nadeja?
3: Tudo bem, Alex. Boa tarde.
1: Bom, tem a vida aqui, já começaram aqui as entrevistas, debates, campanhas aqui para presidente da República, governador do Estado, e um tema frequente é a questão do ajuste fiscal, sempre que tem, enfim, dada a situação das contas públicas, é um tema que sempre aparece. Mas você vai nos contar que esse tema vai aparecer claramente aqui na segunda-feira, quando o governo tem que enviar ao Congresso Nacional a proposta de orçamento. E o ministro da Economia já até adiantou de quanto vai ser o salário mínimo, que 1741, né?
2: É isso aí, 1741. Estava aqui checando rapidamente os meus alfarrábios aqui, mas é exatamente 1741. Quer dizer, a gente ainda não sabe porque precisa fechar o INPC do ano, vai depender ali do. Mas deve. Quer dizer, a previsão original, quer dizer, que saiu ali na. Quando eles fizeram a lei de diretrizes orçamentárias, era 1717. Como a inflação está mais alta, eles têm que reajustar por um valor maior, além do ganho acima da inflação. Então, aquela previsão que era 1717, agora já passou para 1741 e vai, enfim, depender ali de quanto bateu o INPC no final do ano. Inclusive, geralmente tem algum ajuste ali no comecinho do ano seguinte para ficar em linha com a regra, que é INPC mais 2,5, que é o permitido pelo arcabouço fiscal. A gente ainda não tem os números, assim, propriamente ditos do orçamento. Então, vai ser divulgado na segunda-feira. Agora, a gente já tem ali alguma ideia de qual vai ser o impacto desse aumento do salário mínimo sobre o gasto no ano que vem. Quer dizer, comparado com o patamar atual, que é 1.621, ali somando previdência, BPC, seguro-desemprego, abono salarial, etc., a gente está falando alguma coisa ali de um aumento de gastos de mais ou menos uns 50 bilhões de reais, né? Pelas regras que existem, ou de qualquer forma é a regra que vai balizar o orçamento para o ano que vem. Muito provavelmente eles vão apresentar daquele jeito: olha, tem superávit, mas a gente tem que deduzir, né, a despesa com precatório, e aí tem um monte de coisa que corre por fora. A gente vai chegar também de novo à conclusão que o orçamento para o ano que vem deve apresentar novamente um déficit, como, diga-se de passagem, o orçamento do ano. Então a gente já de cara vai ser colocado frente a uma situação complicada, porque a dívida vem crescendo, quer dizer, o custo da dívida é enorme. A gente conversou um pouquinho disso semana passada. Uhum. Impacto do juro estrangeiro no juro brasileiro já está carregando aqui o custo do endividamento brasileiro. E a verdade é que, na ausência de alterações mais profundas, a gente vai continuar nessa trajetória.

0: trajetória aí, porque não parece haver um apetite muito sólido para mudar o estado atual de coisas, né?
1: E você estava falando, então, é curioso, né? Porque vai ter uma proposta de orçamento e o próximo presidente vai tomar posse já com esse aumento de custo contratado, né? Como se diz.
0: Faz parte da regra do jogo, né? Cada um assume com um orçamento que foi preparado no governo anterior. Claro, existe a possibilidade de reeleição do presidente, que aí teria que conviver de novo com esse orçamento. A questão que eu acho interessante, você lembra, é a seguinte, que segunda-feira ali no Valor tinha uma matéria longa falando sobre ajuste fiscal, que virou um tema da moda não entre os políticos, mas sempre entre economistas, né? E ali se discutia, levantaram várias hipóteses, e uma delas era justamente nessa questão de salário mínimo, por que ele baliza previdência, BPC, abono, seguro-desemprego, uma série de coisas, voltou a ser colocada uma ideia de desvincular o salário mínimo que é pago no mercado de trabalho daquele que serve de baliza para esses benefícios, né? Em seguida, o ministro da Fazenda, o Durigan, disse que já desmentiu, que não tem nenhum estudo a esse respeito. Saber se ele vai continuar sendo ministro da Fazenda. Mas, enfim, há um entendimento de que a continuidade dessa política de reajuste do salário mínimo tem impactos muito grandes do ponto de vista de gasto total. Quer dizer, a gente falou aqui, com esse reajuste, a gente está adicionando 50 bilhões ao gasto público ano que vem. Ah, mas tem ganho de receita? Tem, mas é irrisório perto do aumento do gasto. Então, tem essa. Uma das coisas que tem que ser discutida é como é que vai ser regra de reajuste do mínimo, se vai vincular, se vai desvincular, se o Supremo deixa desvincular ou não deixa desvincular. A vinculação do salário mínimo com os benefícios é matéria constitucional. Então precisa ver como é que lida com isso. Mas a grande verdade é que, assim, o problema, a gente está vendo o muro se aproximar e ninguém está assim com a menor vontade de virar a direção e sair da direção, sair do sentido de bater no muro, né? Pelo menos não durante a campanha.
1: É a coisa que mais incomoda os candidatos é levantar esse tema. Ninguém quer se comprometer com a ideia de desvincular, né?
0: Não, mas assim, já dizia o Bismarck, né? Não se mente tanto quanto depois da caça, durante a guerra e antes das eleições, né? Então, a gente espera que, passadas as eleições, volte ali a ter alguma discussão minimamente racional, né? Então,
1: Desse tema.
0: não é o único tema, obviamente tem supersalários, inclusive para dar legitimação política para discussão disso, tem que discutir, né, renúncia fiscal, tem que discutir indexação do orçamento. Todos os temas, a verdade é a seguinte, todo mundo sabe o que tem que ser discutido. Não tem nenhuma novidade nessa história. A questão é saber se o governo eleito está ou não disposto a pagar o custo de fazer isso nos primeiros anos, para lá na frente não ter problema, ou se vai tentar empurrar com a barriga e ver se consegue passar ali 4 anos incólume enquanto a dívida vai crescendo. A aposta do atual governo, nesse aspecto, não deu errado. A dívida vai crescer 10, 12 pontos percentuais do PIB, está numa trajetória insustentável, mas chega ainda a eleição em condições de brigar pela reeleição.
1: Tá certo.
0: Talvez a aposta seja exatamente essa. Vamos ver se a gente consegue chutar lá até mais 4 anos para frente. Eu acho que é difícil porque o mundo está mudando. É uma coisa quando o juro norte-americano real, né, era 1,5%, é outra coisa quando o juro real no norte-americano vai para 2,5%, 3%. Aí muda muito da equação. Mas, enfim, cada um, esses caras que se elegem, né, eles devem.

0: entender do assunto infinitamente mais do que eu.
1: Alexandre Schwartz, muitíssimo obrigado. Até a semana.
0: Até a semana. Grande abraço. Tchau, Nadeja.
2: Tchau, tchau.
1: E agora, o que que nos dizem aqui?
2: Intervalo.
1: Intervalo?
2: Intervalo.
1: Intervalo?
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0: ações é baixo, movimento que tem gerado crítica de potenciais consumidores. A primeira edição do feirão foi realizada há cerca de 10 dias e atraiu apenas 168 motoristas, de acordo com a apuração da CBN. O índice de contratos aprovados chegou a 50%. O BNDES e o Ministério do Desenvolvimento, Indústria, Comércio e Serviços não divulgaram balanços atualizados. O perfil oficial do influenciador, piloto e mecânico de aeronaves, Lito Souza, divulgou um alerta sobre uma vaquinha criada em nome dele. Na postagem, a família afirma que não existe nenhuma campanha de arrecadação oficial e orienta os seguidores a não fazerem doações. Lito sofre da doença de Creutzfeldt-Jakob, condição rara, degenerativa e incurável que ataca o cérebro de forma acelerada. A Meta informou que fechou um acordo para pagar mais de 16 bilhões de dólares para encerrar um processo nos Estados Unidos. A empresa dona do Facebook, do Instagram e do WhatsApp é acusada de ter colaborado com o vício de crianças e adolescentes em redes sociais. A ação é movida por 29 estados americanos. A Meta também concordou em limitar o acesso dos menores aos produtos da empresa. O documento divulgado pela companhia ainda precisa ser validado por um juiz federal de Oakland, na Califórnia. No horário de Brasília, 1h31.
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0: Nós ouvimos agora há pouco do repórter CBN que a Meta fez um acordo com autoridades, com governadores lá nos Estados Unidos, para encerrar um processo e comprometeu-se a pagar quase 17 bilhões de dólares como multa e compensação. A Ana Letícia Lobach, do TecTudo, tem mais informações, ela deixou gravado esse comentário. Vamos ouvir.
1: Olá, ouvintes da CBN, tudo bem? Na manhã de hoje, quarta-feira, saiu a notícia de que a Meta concordou em pagar 16,68 bilhões de dólares para pôr um fim ao julgamento movido por 29 estados dos Estados Unidos que acusavam a empresa de desenvolver as suas redes sociais, o Instagram e o Facebook, propositalmente para viciar crianças e adolescentes. O pagamento dessa quantia vai ser feito anualmente ao longo de 10 anos e esse dinheiro vai ser usado para financiar iniciativas de segurança digital para jovens e outras prioridades estaduais. É um montante muito alto, mas ele poderia ser muito maior. Inclusive, nós comentamos sobre esse julgamento na última semana aqui na CBN e a expectativa, na verdade, era que ele se estendesse até o fim de setembro. Havia também uma expectativa de que o Mark Zuckerberg depusesse. E se isso acontecesse, se esse julgamento se estendesse até o fim do próximo mês, o valor poderia chegar a 1,4 trilhão de dólares, segundo informações da agência de notícias Bloomberg. Mas a Meta decidiu se proteger, entendo eu, e firmar esse acordo, que inclui não só o pagamento dos quase 17 bilhões, como também o compromisso de fazer uma série de mudanças nas suas redes sociais, mudanças aplicáveis aos menores de 18 anos nos Estados Unidos. Eu vou listar aqui rapidamente algumas dessas mudanças. Limite de uso de 2 horas por dia no aplicativo, desligado apenas com a permissão de pais ou responsáveis. Um modo noturno que bloqueia o uso das plataformas entre 6:00 e 6:00 da manhã. Um modo escola para silenciar notificações durante o período letivo, a não ser no caso de mensagens urgentes. E também o compromisso de estabelecer maiores esforços na remoção de contas de usuários com menos de 13 anos e um aprimoramento

0: muito na identificação de quem tem menos de 17 anos e está na plataforma. Importante dizer que esse acordo ainda precisa ser homologado pela Justiça e que a Meta, apesar de ter topado, de ter firmado esse acordo, negou qualquer irregularidade. Mas os depoimentos prestados por funcionários e ex-funcionários da Meta ao longo da semana e também alguns documentos internos da empresa mostrados ao júri indicam que a Meta sabia sim que as ferramentas de proteção para menores de idade eram ineficazes e tinham uma taxa de adesão praticamente insignificante. Até porque muitas delas, como o modo que silencia notificações, aquele outro modo que sugere pausas após períodos muito longos de uso, essas funções vinham desativadas por padrão. E isso teria sido, segundo esses depoimentos, inclusive, uma decisão da diretoria do Instagram para priorizar o engajamento. Esses compromissos, esses ajustes, valem para usuários menores de idade nos Estados Unidos, mas vamos ver como é que essa mudança vai repercutir em outras plataformas, como, por exemplo, o TikTok, o YouTube, que seguem essa mesma lógica algorítmica de recomendação de conteúdo. E, é claro, vamos ver também como tudo isso vai impactar o modelo de negócios da Meta. Seguimos acompanhando. Até a próxima.
1: Esse foi o comentário de Ana Letícia Lobac. Eu acrescento que, embora o processo tenha sido aberto por um grupo de 20 e poucos estados americanos, o acordo feito hoje cedo será válido para 47 estados e o Distrito de Colômbia, que é o Distrito Federal, lá a capital é Washington. E a imprensa americana, o New York Times, por exemplo, está chamando esse acordo como uma dramática capitulação da Meta.
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0: E aí, Vera?
1: Oi, Sertenberg, boa tarde para você, para a Nadédia, também para os ouvintes, para quem assiste o CBN Brasil.
2: Boa tarde, Vera.
0: O Vera Magalhães publicou sua coluna no Globo de hoje, dizendo que o favoritismo de Lula se esvaiu e que o Lula agora tenta mudar de assunto, enfim, tenta reagir a essa situação. Vera? Mais detalhes dessa sua coluna, Vera.
1: Pois é, Sertenberg, o presidente Lula foi ali pego de surpresa, até estranho ser surpresa, porque era previsível, mas com uma pergunta sobre esse assunto ontem, quando ele participou de uma solenidade do Dia do Soldado, né? E aí ele se recusou a responder, saiu andando, não tocou no assunto. Mas não vai mais dar para escapar desse caso Lulinha por muito tempo, porque amanhã é o dia em que ele vai se sentar diante do César Tralli e da Renata Vasconcelos na sabatina da TV Globo, logo depois do Jornal Nacional. Então ele está tendo de entabular um discurso para tratar desse assunto. Ele achava e procurou fazer isso, né, que só trazer boas notícias, notícias da economia, ia acabar fazendo com que o tema das andanças do Lulinha por Brasília, dos seus arranjos com a Roberta Luxinger e também das tentativas de acesso que essa dupla fez, algumas delas bem sucedidas ao seu chefe de gabinete, né, o Marcola, que isso fosse sair da pauta paulatinamente, mas não aconteceu. E essa semana foi pródiga em vários vazamentos a conta-gotas que não acrescentaram muito na história principal, mas que contam novos pedacinhos ali embaraçosos desse lobby aberto com tentativa de tráfico de influência por parte principalmente dessa amiga do Lulinha, que ele nega que seja sua sócia, mas que todos os diálogos mostram sim uma sociedade ali para obter acesso a órgãos do governo. Então, presidente vai ter que tratar desse assunto. Uma reportagem de hoje da Jennifer Goulart no Globo fala que ele vai tratar

0: disso de uma forma bem enfática e incisiva, dizendo que ninguém no governo dele está acima de qualquer suspeita e que ele não vai fazer nada, não vai mover uma palha para proteger ninguém, nem o filho, nem o Marcola, etc. Então, apostar nisso, não vai defender Lulinha de nada, dizer que ele é adulto, que ele tem que tratar dos assuntos que, nos quais ele tá envolvido. Mas na coluna, eu junto isso com essas outras tentativas do Lula de produzir, a essa altura, né, quase na reta final já da campanha, algum fato capaz de mover um pouco os números da pesquisa no que diz respeito à sua própria aprovação e também a intenção de votos, porque eles começaram a fazer cálculos com toda essa maré de notícias ruins, dificuldade de tratar do tema da corrupção, passaram a achar que se o Lula não vencer no primeiro turno, como existe a possibilidade, pelo fato dos outros candidatos não estarem performando muito bem, e a disputa está muito polarizada entre ele e Flávio Bolsonaro, se não ocorrer essa vitória no primeiro turno, o segundo turno vai ser uma pedreira, com essa guerra de acusações de lado a lado, mas com uma dificuldade muito grande do Lula de angariar apoios, né? A tendência é que todos os outros candidatos que têm um perfil mais de centro-direita declarem apoio ao Flávio Bolsonaro, ou pelo menos fiquem neutros, mas os seus eleitores têm uma propensão maior aí com o Flávio Bolsonaro, isso que já não tiverem migrado desde o primeiro turno. Então passou a bater uma certa preocupação no QG do Lula com essa possibilidade de um segundo turno imprevisível, porque, como você mesmo disse, e eu anotei na coluna, o favoritismo de algumas semanas atrás foi se desfazendo. Uhum. Então, eles acham que essa tentativa de mudar de assunto agora e trazer fortemente a questão da escala, enfim, da escala 6x1 e a questão da taxa das blusinhas, qualquer notícia econômica que possa ser vendida como positiva, isso pode ajudar a dar esse empurrão para os votos que faltariam para uma vitória no primeiro turno. Me parece muito otimismo, a gente não tem uma eleição decidida em primeiro turno no Brasil desde 1998, então parece algo muito difícil, ainda mais com uma rejeição alta como a que o Lula tem. Mas eles estão falando com cabos eleitorais, candidatos a governador, candidatos a deputado, para fazerem esse sprint e tentarem puxar o Lula para uma vitória em primeiro turno. E também sempre tem aquela história, né, de que com a entrada da TV, a emoção que a campanha petista costuma trazer pode também ajudar a impulsionar isso. Vamos ver se vai ser efetiva essa estratégia, porque a gente viu um gasto enorme com muitas medidas econômicas e nem isso surtiu esse efeito de fazer o Lula deslanchar, né?
1: Tá certo. Vera Magalhães, você, só mais uma coisinha, Vera, se puder um comentário rápido, você também diz na coluna que as vitórias anteriores de Lula se deram com um discurso que vendia otimismo e que agora nós estamos num momento de crise, né?
0: Exatamente. O próprio Maurício Moura, que é do IDEA, colunista do Globo, teve com a gente no Viva Voz na segunda-feira, ele observou isso, né? E eu o cito nessa coluna, porque ele disse que essa coisa da esperança era algo importante, um motor importante das vitórias anteriores do Lula. Um otimismo ali de bonança econômica, que foi em 22 e principalmente em 2006, aí já com base no que ele próprio tinha feito, tanto que nem Mensalão, nem Aloprados foram capazes de impedir uma vitória mais ou menos tranquila dele em 2006. Em 2022, esse discurso aí de otimismo foi traduzido naquela defesa ferrenha da democracia. Isso. Até aqui, não tem nenhuma ideia mãe que guie o eleitor nesse sentido. Essa coisa dos pobres contra ricos está se mostrando de fôlego muito curto e não é capaz de criar um sentimento aí nacional para impulsionar essa campanha. Então, essa é uma das dificuldades que eles estão encontrando para essa. Todos os analistas de pesquisa acham que para uma vitória em primeiro turno ele precisaria estar com a avaliação de governo muito melhor a essa altura do campeonato, e ela não está.
1: Vera, seguimos, Vera. Obrigado por hoje e até mais.
0: Até mais. Ótimo jornal para vocês. Tchau, tchau.
1: Intervalo.
2: Já voltou.

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0: Tudo bem?
1: Tudo bem, Teco? Boa tarde.
2: Bom, o Tesouro Nacional do governo federal, ele vende títulos da dívida para ir, perdão, amortizando aí a sua dívida e seus pagamentos. E a informação que você nos traz é que o Tesouro tem encontrado dificuldade para colocar dívida longa, né, títulos de muitos anos à frente, e a dívida pré-fixada, que já são dívidas importantes, né?
0: Pois é, é o problema dentro do problema, né, Sallenberg? Porque normalmente você tem um problema que é cuidar ali do tamanho da sua dívida, né? Principalmente da trajetória dessa dívida. E o outro problema é a que taxa isso acontece, né? Isso acontece na vida das pessoas, das empresas e também dos governos. E tem um dado numa matéria no Valor hoje, né, que me chamou muita atenção, mostrando que a gente está no pior momento dessa gestão dessa dívida, né? Porque dessa administração da dívida, né? Porque é interessante para o Tesouro, é interessante para o país que você tenha dívidas o mais longas possíveis, né? E de preferência que você tenha taxas ali, de certa maneira, pré-fixadas ou indexadas, pelo menos ao IPCA, porque de alguma maneira vai te dando previsibilidade. E para os investidores, normalmente quando você tem ali períodos de estabilidade, de confiança, você também quer isso, né? Você compra um título de mais longo prazo, porque normalmente a rentabilidade é melhor. Se você pode esperar, você fica com aquilo ali e também você dorme tranquilo, porque você não está, sei lá, você não espera que vai ter problema com isso. Como tem sido muito confuso os últimos anos do Brasil, a gente está no momento onde a dívida pré-fixada está despencando e a gente nunca teve um percentual tão grande da dívida pós-fixada, né, do Tesouro Selic especificamente. Só para a gente ter uma ideia, saiu de 22% para 50% quase o montante desse tipo de dívida, do total da dívida, né? Então, significa o quê? Que os investidores não estão topando a juro nenhum, né, a IPCA nenhum com taxa altíssima, que é o que a gente tem hoje, ficar nesse risco. Eles querem, todo mundo quer dívida que vence rápido, né, com prazo mais rápido, ou que você possa sair a qualquer momento sem ter a marcação a mercado, porque ninguém sabe muito bem o que vai acontecer ali na frente. Eu estava dando uma olhada aqui agora, só para você ter uma ideia, mas é curioso, porque a taxa Selic hoje está em 14 e deve cair para 13,75, né? Se você comprar um título de 10 anos hoje, você receberia 14,75 ao ano por 10 anos. O que é incrível, né? Inacreditável. Desde que, né? Desde que a coisa não desande, né? E aí, nesse momento, é que você não, as pessoas não têm coragem de fazer isso, né? Porque elas realmente não conseguem nem a 14,75 acharem que estão seguras, ou acharem que não vai ter inflação, ou que a Selic não vai subir para além desse valor. E aí vai gerando um problema para o Tesouro, que tem que pagar muito caro, tem que ficar rolando essa dívida a todo momento. E não consegue nem ter previsibilidade e nem passar tranquilidade para o investidor de que ele pode confiar e comprar um título mais longo, que a coisa vai ficar tranquila.
2: Tá certo. Bom, situação complicada, a gente continua acompanhando. Obrigado, Teco. Até amanhã.
0: Até amanhã. Tchau, tchau.
2: Intervalo?
1: Já voltamos.
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1: Agora temos a informação de Brasília com a Samantha Klein.
2: Bom, Sardenberg, em agenda em Alagoas, o candidato Flávio Bolsonaro afirmou que dessa vez não vai participar das negociações do tarifaço com a Casa Branca. Essa é a primeira vez em que o senador diz abertamente que não vai ter um papel nessas negociações. Em agenda em Alagoas, o parlamentar alegou que já fez a sua parte quando esteve com os americanos para tratar do tema. Lembrando que em maio o senador foi recebido pelo presidente dos Estados Unidos, Donald Trump, no Salão Oval, e depois esteve com outras autoridades americanas e alegou aí ter apresentado, portanto, pedidos para a suspensão ou a não aplicação das tarifas contra o Brasil. Além disso, no início de julho, ele participou das audiências abertas do USTR, que é o representante comercial dos Estados Unidos. Em Alagoas, ele também disse que o papel de negociar é do presidente e que quando ele for presidente, aí sim ele vai sentar de igual para igual com diversos países. Vale lembrar ainda que na próxima segunda-feira, o Ministério da Indústria e do Comércio, o ministro Márcio Elias Rosa, tem uma reunião virtual com Jameson Greer, que é o representante comercial americano. Com vocês.
1: Essa foi a informação da Samantha Klein, de Brasília. E com isso, Nadédia, nós vamos encerrando por aqui o CBN Brasil desta quarta-feira.

0: Quarta-feira.
1: Quarta-feira. Tivemos na produção
0: Matheus de Souza e a Janaína Barros.
1: E nos trabalhos técnicos,
0: Juliano Fonseca, Priscila Gubiotti, a Débora Gonçalves e o Bruno Carvalho.
1: Precisa de tudo isso para fazer o programa.
0: A gente dá muito trabalho.
2: Apresentação: Carlos Alberto Sardenberg e Nadédia Calado.
0: Ótima tarde a todos.
1: Muito obrigado pela audiência. Até mais. E sigam na CBN, porque vem aí o CBN Total com o Aldo Vilela.
3: Sardenberg, obrigado, hein? Boa tarde para você e até amanhã.
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0: Quarta-feira, 26 de agosto de 2026. O governo federal decidiu organizar a segunda edição do Feirão Move Brasil numa tentativa de acelerar o número de carros financiados para taxistas e motoristas de aplicativo. O evento ocorre hoje e amanhã em São Paulo. Até agora, o índice de contratações é baixo, movimento que tem gerado crítica de potenciais consumidores. A primeira edição do Feirão foi realizada há cerca de 10 dias e atraiu apenas 168 motoristas, de acordo com a apuração da CBN. O índice de contratos aprovados chegou a 50%. O BNDES e o Ministério do Desenvolvimento, Indústria, Comércio e Serviços não divulgaram balanços atualizados. A Agência Nacional de Proteção de Dados estima que 8 milhões de crianças tiveram informações pessoais tratadas irregularmente pelo TikTok. A NPD multou a plataforma em mais de 150 milhões de reais por causa da falha. A empresa chinesa dona do TikTok tem 10 dias para apresentar recursos contra a punição e 60 para eliminar os dados irregulares. Irã e Omã firmaram um acordo sobre o Estreito de Hormuz. A República Islâmica informou que, apesar disso, a passagem marítima continua fechada até que as exigências do país sejam atendidas pelos Estados Unidos. As negociações estabelecem um corredor temporário, a destruição de minas e discussões técnicas sobre a administração do Estreito. No horário de Brasília, 2:03.
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2: São 14h04. Boa tarde.

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1: Boa tarde para você. Saudações no ar, o CBN Total. Vamos com a nossa programação local até às 5 da tarde. Depois do CBN Brasil, os destaques da nossa programação. E você conosco a cada 30 minutos, a informação de rede, através do repórter CBN. O governo federal informou que vai concluir, a partir da semana que vem, o processo de indenização dos donos de apartamentos dos prédios caixão com alto risco de desabamento que estão sendo demolidos aqui no Grande Recife. É bom dizer que essa é a segunda parte desta última etapa do acordo que contempla 296 pessoas, famílias, 296 imóveis, 296 moradias. Isso aqui em Olinda, em Paulista.

0: Alvorada e em Jaboatão. A informação já repassada pela AGU, que é a Advocacia Geral da União, desse acordo que foi firmado lá atrás, em junho de 2024, e é um acordo que prevê a demolição de 431 prédios. Investimento do governo federal beira R$1,7 bilhão. As chamadas indenizações de cheque esperança serão pagas pela Caixa Econômica Federal e o custo médio é de R$120 mil. Retomando um pouco a história trágica que nós temos aqui de desabamentos de edifícios, o último caso registrado foi em julho de 2023, parte de um bloco do conjunto Beira-Mar em Paulista, no Janga, deixou 14 mortos, 7 feridos. E antes, nós havíamos registrado outro desabamento do edifício Leme, em Olinda, que, infelizmente, desabamento ceifou a vida de 6 pessoas. E aí, a partir de agora já vem essa determinação, não é, do governo federal. É, na verdade, a segunda e última etapa do processo, do acordo que prevê indenização de R$120 mil, repito, para os donos e apartamentos. Isso já começa a valer a partir da semana que vem. E no total, quando vai para a questão estrutural, mais de 290 prédios serão demolidos aqui no Grande Recife. E os proprietários, claro, eles vão receber essa indenização. Tudo demora, né? É um processo burocrático muito lento, mas ao final enxerga-se pelo menos uma luz aí no fim do túnel para que essas pessoas que já foram traumatizadas do ponto de vista de perder a residência, da forma que foi, possam dar continuidade à vida. Vamos à redação da CBN, vamos aos destaques do programa de hoje. Marcele Reis, boa tarde, Marcele.
1: Oi, Aldo, boa tarde para você e para todos os ouvintes. No programa de hoje, a gente vai falar sobre a pesquisa Quest para o governo de Pernambuco com o cientista político e professor Adriano Oliveira. Vamos falar também sobre a NR1 e o que muda para as empresas e os trabalhadores. Aí a gente vai falar com o advogado trabalhista e previdenciário Luan Mateus. Tudo sobre economia e mercado financeiro com Tiago Monteiro, João Scognamiglio e Luiz Maia. O psicólogo Rodolfo Cunha fala no Saúde em Foco sobre a saúde, a exaustão que tem sido comum no dia a dia da população. O sociólogo Marco Alves fala sobre geopolítica no quadro Relações Internacionais e Diplomacia. E durante todo o nosso programa, Aldo, teremos informações sobre o trânsito no Grande Recife. E após o debate, seguimos com os quadros Por Dentro da Justiça com Cristiano Pimentel, Imposto de Renda e Tributos com André Cavalcante, Momento Saúde com o cardiologista Domingos Melo. Às 4h30 da tarde, André Luiz Cabral chega falando sobre os times de Pernambuco. E em seguida, vamos falar sobre saúde, política, economia, vamos ter mais entrevistas, reportagens, as dicas de língua portuguesa com a professora Fernanda Bergamo e para finalizar a previsão do tempo com a APAC. Aldo.
0: Muito obrigado, Marcele, pelas informações. Vamos a um balanço dos fatos ocorridos nesta manhã. O repórter Lucas Arruda traz os detalhes desta quarta-feira. Boa tarde, Lucas.
2: Boa tarde, Aldo. Agora há pouco nós trouxemos a informação dentro do CBN Brasil que um homem morreu após sofrer uma descarga elétrica no empresarial Progresso, na Rua do Progresso, bairro da Boa Vista, região central do Recife. Ele era funcionário de uma empresa terceirizada e fazia um serviço no teto do prédio quando sofreu o choque. Equipes do Corpo de Bombeiros, do SAMU e da Neoenergia foram acionadas. Também o Corpo de Bombeiros enviou uma nota para cá informando que duas viaturas, uma de salvamento e outra de comando operacional, foram enviadas a esse local para atender a ocorrência, mas infelizmente a vítima não resistiu e morreu no local. O corpo já está no IML aqui no Recife. Nós seguimos apurando esse caso para trazer outras informações ao nosso ouvinte dentro do CBN Total. E outra informação que eu destaco, Aldo, agora no giro, é de que está repercutindo muito nas redes da CBN o vídeo de um motorista de ônibus que foi agredido por 6 homens após uma discussão no trânsito ali próximo ao terminal de Pau Amarelo, em Paulista, no Grande Recife. A situação desses motoristas em relação à segurança é algo que nós sempre tratamos aqui na CBN. De acordo com o Sindicato dos Rodoviários, esse caso aconteceu na última sexta-feira, após um motociclista de 27 anos alegar que o motorista tinha trancado ele. Em nota, o consórcio Conorte, responsável pela linha, lamentou a agressão e disse que repudia qualquer forma de violência contra trabalhadores do transporte público. Mais um caso de violência no trânsito, Aldo. É isso.
0: Obrigado, Lucas, pelas informações. Vamos iniciar o

0: CBN Total dessa tarde, contando com a sua participação, ouvindo a gente, também interagindo através das redes sociais. O Lucas Barbosa é o nosso operador hoje, cuidando da parte técnica e artística do programa. A Marcele Reis é a nossa produtora de conteúdo. Fique conosco, vamos até às 5 da tarde com o CBN Total.
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0: Daqui a pouco eu vou ouvir o professor cientista político Adriano Oliveira e daqui a pouco também converso com o advogado trabalhista e previdenciário Luan Matheus.
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0: 2:14.
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1: Uma sequência de pesquisas eleitorais, praticamente todos os dias nós temos novos números na corrida presidencial. Professor, cientista político e pesquisador Adriano Oliveira conversa com o ouvinte da CBN. Professor Adriano, boa tarde.
2: Boa tarde, Aldo. Como vai?
1: Tudo bem, professor. Obrigado por falar com a gente. Certamente o senhor tem se debruçado na leitura dessas várias pesquisas que estão sendo divulgadas pelos veículos de comunicação quase que diariamente. Praticamente também a campanha começou. Ainda não temos o início do horário eleitoral que começa amanhã, depois de amanhã, no rádio e na TV. Pergunto ao senhor, qual é a avaliação, diante de tantos números, nessa corrida presidencial? De fato, a polarização segue entre Lula e Flávio Bolsonaro, ou esse cenário pode mudar?
2: Olha, Aldo, em primeiro lugar, de acordo com as minhas pesquisas qualitativas que faço acompanhando a eleição presidencial, não existe nenhuma novidade. Então, a cada pesquisa que nós temos, há, de fato, todo um barulho por parte da imprensa e dos candidatos, mas novidade nenhuma existe. Nós teremos um segundo turno que será disputado entre Flávio Bolsonaro e o presidente Lula. O sentimento que predomina, segundo as minhas pesquisas qualitativas, e que irá predominar é o sentimento de medo. Aquele eleitor que rejeita o presidente Lula, ele optará por Flávio Bolsonaro, não porque ele prefere Flávio Bolsonaro. E aquele eleitor que rejeita o bolsonarismo, ele irá optar pelo presidente Lula, não porque necessariamente ele tem como ordem de preferência principal o presidente Lula, mas que ele quer derrotar o bolsonarismo. Então, esse sentimento, o sentimento de medo, de rejeição a dois fenômenos existentes na dinâmica eleitoral brasileira, que permite a polarização. Porque também é importante salientar que, de acordo com as pesquisas qualitativas que minha empresa faz, ela deixa muito claro desde o ano passado, não existe polarização no Brasil, isso é um equívoco afirmar isso. O que existe, de fato, é um sentimento de medo para com o bolsonarismo, um sentimento de medo para com o lulismo, e esse sentimento, ele faz com que o eleitor que quer derrotar Lula acredite que só pode derrotar com Flávio Bolsonaro. E aquele eleitor que quer derrotar Flávio Bolsonaro, ele acredita que só pode fazer isso com o presidente Lula. Então, esse mecanismo psicológico que está presente na opinião pública em todas as regiões do Brasil alimenta essa falsa polarização. E por que é falsa polarização? Porque desde o ano passado, eu friso, sempre é importante salientar, com base nas minhas pesquisas de opinião, pesquisas qualitativas, que o eleitor procurou e continua a procurar uma alternativa entre Lula e Bolsonaro, mas não encontrou. Primeiro, porque aqueles que fizeram oposição ao presidente Lula, como Romeu Zema e Ronaldo Caiado, eles insistiram e continuam a insistir no bolsonarismo, ou seja, eles não conseguem ser uma oposição independente ao bolsonarismo. Eles querem fazer oposição ao presidente Lula sendo bolsonaristas. Então, daí, eles passam a ser dublês do Bolsonaro e, consequentemente, o eleitor passa a preferir Flávio Bolsonaro. Por outro lado, também, a popularidade e as chances do presidente Lula hoje, ela se sustenta numa memória positiva que o eleitor tem dos seus governos passados. Se não existisse essa memória, Lula não teria hoje o leve favoritismo de vencer a eleição presidencial no segundo turno.
1: Adriano, diante do avanço das redes sociais, temos o horário eleitoral no rádio e na televisão, o guia eleitoral, ele perde força ou ele ainda tem muita força junto ao eleitor?
2: Ambos têm força, se ele for sabiamente usado com estratégias. Estratégia não significa que eu acho isso e vou colocar aquilo, estratégia significa que é preciso ser construída com base em pesquisas, principalmente pesquisa qualitativa. Tanto a rede social como a TV, elas vão dialogar nesse processo eleitoral. E ao dialogarem, elas sim, elas têm influência de criarem pautas nas campanhas eleitorais, de posicionar os candidatos e criar, acima de tudo, uma narrativa, onde essa narrativa tem dois objetivos. Num primeiro momento, desconstruir adversários, no segundo momento, construir a sua imagem para que você venha conquistar o eleitor.
1: Adriano, com o início da propaganda eleitoral, lá para o dia 10, dia 15 de setembro, a gente já pode ter algo mais definitivo tratando de números?
2: Veja, especificamente a eleição para governador de Pernambuco. Na minha avaliação, com base, mais uma vez, nas minhas pesquisas qualitativas,

0: você tem um quadro já cristalizado, ou seja, o favoritismo da governadora Raquel Lira, ela tendo que ganhar a eleição no primeiro turno. Uhum. Em relação à eleição presidencial, você tem também um quadro cristalizado, onde Lula e Flávio Bolsonaro devem disputar o segundo turno, tendo Lula um leve favoritismo para vencer a eleição no turno final. Outros estados que eu faço pesquisa, como por exemplo Tocantins, Paraíba e Ceará, que nós encontramos ainda uma indefinição, mas na minha avaliação, a partir do dia 10, 15, eu já encontro, ou seja, quem será o favorito para vencer a eleição e, consequentemente, também se a eleição findará no primeiro ou no segundo turno.
1: Professor Adriano Oliveira, obrigado pela entrevista, boa tarde para o senhor e até um próximo encontro.
0: Grande abraço, Aldo, e disponha.
1: Obrigado. Adriano Oliveira é professor, cientista político e pesquisador.
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1: Nós estamos já valendo aí em todo o Brasil as regras voltadas para essas questões de saúde mental. O que se trata aí de novas regras da NR1, que é a atenção redobrada à gestão de afastamentos e riscos psicossociais. E nós vamos entender um pouco ouvindo o advogado trabalhista e previdenciário Luan Matheus. Doutor Luan, boa tarde. Obrigado por falar com a gente.
3: Boa tarde, Aldo. Boa tarde aos ouvintes.
1: Então, quando a gente fala da NR1, as empresas já começaram esse processo de adaptação, até porque é uma coisa muito recente, agora de maio para cá. Qual é o balanço que a gente tem do que vem de fato sendo adaptado pelas empresas e como é que entra essa questão de afastamentos de trabalhadores em razão de riscos psicossociais, doutor Luan?
3: Bem, da excelente pergunta, as empresas elas já vêm adotando desde maio, na verdade bem antes de maio, né? Desde do lançamento da NR, justamente para colocar nos seus quadros, colocar junto ao pessoal de gestão, de RH, a análise dos riscos, além dos riscos já existentes, que a gente já conhecia, de poeira, de ruído e afins, também adaptando as questões psicossociais. E o afastamento dos trabalhadores, ele vem crescendo cada vez mais, principalmente em razão de doenças relacionadas à mente.
1: Entendo. Agora, quando você vai para a adaptação das empresas nessa questão de apoio ao trabalhador, de apoio ao prestador de serviços, há uma mudança na legislação, mas as empresas também elas têm que adaptarem o quadro funcional para isso, trazendo mais apoiadores, psicólogos. É assim que tem que funcionar, professor Luan?
3: É, ótima pergunta. O que é que acontece? As empresas elas têm diversas medidas que elas podem estar adotando para melhorar a questão do risco psicossocial. Uhum. Como, por exemplo, o canal de denúncia independente, protocolo de apuração dessas denúncias, próprio treinamento dos gestores, próprio treinamento dos empregados, vislumbrar também como é que está a questão de metas, de horas extras, e ter um programa de apoio psicossocial. Não é obrigatório se ter esse apoio, então, dessa contratação, por exemplo, de um psicólogo, mas seria interessante a empresa de ter um profissional desse dentro do seu ambiente de trabalho para que possa ter um ambiente de trabalho saudável.
1: Os afastamentos, eles tendem a pesar mais para a previdência social?
3: O que acontece? Muitas das empresas pensam que afastamentos dos trabalhadores não pesam para elas. Além de pesar, obviamente, para o INSS, que vai normalmente arcar com esse período, se ele passa, né, dos 15 dias, ele que vai arcar com esse pagamento dos salários, a empresa, quando ela tem um risco, quando ela tem um número excessivo de empregados afastados, ela pode influenciar, inclusive, em alíquota de imposto. Então, ela pode pagar mais imposto se ela tiver mais assistente de trabalho dentro da sua empresa.
1: Entendo. Agora, doutor Luan, do ponto de vista da fiscalização, porque essas normas anteriores, elas já estavam sujeitas, né, à fiscalização. Quando você vai para risco psicossocial, como é que isso vai ser fiscalizado? De que forma isso vai ser acompanhado?
3: Essa é a grande discussão. Inclusive, a aplicação de multas e afins está suspensa por decisão do Supremo Tribunal Federal até mais ou menos meados de setembro, justamente porque as empresas questionam quais são os critérios para essas avaliações. Então, eles pedem critérios matemáticos, pedem critérios de poder, de fato, ter como chegar nas questões que são pedidas de psicossocial. Mas o que acontece? A ANR, ela deixa claro de que vai se vislumbrar, primeiro, se a empresa está fazendo análise de esses riscos e se está colocando dentro do seu programa esses riscos. Porque uma vez não colocando, aí sim a gente falaria, por exemplo, de pagamento de multas.

0: Então, claro que não deixa de ser um processo de adaptação de todos, né? Dr. Luan Matheus, muito obrigado pela entrevista. Boa tarde para o senhor e até a próxima.
1: Boa tarde, Álvaro. Disponha.
0: Obrigado. Luan Matheus, ele é advogado trabalhista e previdenciário.
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0: Professor Tiago Monteiro com a gente. Tiago, boa tarde.
3: Oi, Aldo. Boa tarde. Tudo bem?
0: Tudo bom, Tiago. O painel tá verde. As moedas em alta. O dólar turismo, uma alta de 0,26%. Está sendo vendido a 5,35%. O dólar comercial também em alta, 0,28 para cima, sendo vendido a R$ 5,15. O euro comercial em alta, 0,07 para cima, sendo vendido a R$ 6,00. O euro turismo também em alta, 0,04% para cima, sendo vendido a R$ 6,25. E a bolsa também está operando em alta, 0,31, 175.114 pontos. Por que essa configuração hoje de tudo lá em cima, Tiago?
3: A autoprojeção, inclusive, bem interessante para o Ibovespa, né? 175 mil pontos agora, mas a projeção é que na sexta-feira a gente esteja conversando com a Bolsa de Valores na casa de 177 mil pontos. E a gente está vendo, basicamente, a sexta alta consecutiva do Ibovespa, depois de cair, Aldo, 11 vezes sequencialmente, na semana passada, ou seja, uma franca recuperação da nossa Bolsa de Valores, muito por conta da recuperação de alguns ativos, por exemplo, os bancos de uma forma geral, o segmento banco vem jogando o Ibovespa para cima nos últimos dias. A Petrobras, que é o carro-chefe, basicamente, da nossa Bolsa de Valores, junto com a Vale do Rio Doce, também trafegando em ambientes positivos. Então, assim, para quem gosta de renda variável, muito bom. Quando a gente olha as moedas, Aldo, a gente tem um outro recorte, porque geralmente, você vai lembrar os ouvintes também, quando a gente conversa com Bolsa de Valores subindo, geralmente o dólar está caindo. Mas hoje a gente tem uma configuração contrária. A gente vê o dólar subindo, a gente vê o euro subindo, e muito alto, porque a gente teve acesso aos dados da economia norte-americana, principalmente a inflação, que veio acima da expectativa. Então, a gente tem uma possibilidade muito grande de um aumento da taxa de juros norte-americana na próxima reunião, o que faz com que a dívida pública norte-americana fique mais rentável e atraia um campo gravitacional chamado dólar, justamente para a sua própria economia. Então, a gente vê uma dicotomia no dia de hoje, a Bolsa de Valores subindo enquanto moedas internacionais também estão subindo.
0: Tiago, o IPCA 15, que a gente considera aí a prévia da inflação, né, registrou uma queda de 0,40 nos preços agora de agosto. Os dados foram divulgados agora há pouco pelo IBGE. O que que esse resultado representa para a inflação?
3: Representa muito, Aldo, até porque como é uma prévia da inflação que a gente vai ter neste mês, e é claro que é a base que sustenta, por exemplo, um afrouxamento ou não da nossa taxa de juros, a Selic. E a gente já vem acompanhando a inflação em queda nessas últimas divulgações, principalmente nos últimos dois meses. E isso trouxe com que o mercado acabasse apostando que a Selic, no lugar de terminar em 14,25 pontos percentuais ao final deste ano, né, a gente pode ver uma redução da Selic às 13,75. E a inflação traz justamente a base por trás dessa redução, Aldo.
0: Tiago Monteiro, obrigado pela participação e até amanhã, Tiago.
3: Um abraço, Aldo.
0: Obrigado. O IPCA 15, considerado essa prévia da inflação oficial, registrou uma queda de 0,40% nos preços em agosto, como disse há pouco. E aí, com o resultado, o IPCA acumula uma alta de 3,09%.
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Quarta-feira, 26 de agosto de 2026. O governo reduziu em 5 bilhões de reais a previsão de gastos da Previdência para 2027. Mesmo com a redução, o valor projetado para o ano que vem representa alta de quase 8% na comparação com a estimativa para 2026. O aumento reflete o crescimento das concessões de aposentadorias e benefícios.

0: foi solicitada a devolução dos valores pagos pelos trabalhadores e uma indenização de 321 milhões de reais por dano moral coletivo. A previsão de inflação oficial recuou 0,40% em agosto. O resultado foi puxado principalmente pela queda nos preços de habitação, transportes e alimentação e bebidas. O IPCA 15 ficou 0,46 ponto percentual abaixo da taxa registrada em julho. Com isso, o indicador acumula alta de 3,09% no ano. A Meta informou que fechou um acordo para pagar mais de 16 bilhões de dólares para encerrar um processo nos Estados Unidos. A empresa, dona do Facebook, do Instagram e do WhatsApp, é acusada de ter colaborado com o vício das crianças e adolescentes em redes sociais. A ação é movida por 29 estados americanos. A Meta também concordou em limitar o acesso dos menores aos produtos da empresa. O documento divulgado pela companhia ainda precisa ser validado por um juiz federal de Oakland, na Califórnia. No horário de Brasília, 2h32.
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1: Duas da tarde, 33 minutos. 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
1: Betânia Ribeiro e as informações sobre o trânsito. Boa tarde, Betânia.
2: Oi, Aldo. Boa tarde para você e a todos que acompanham o CBN Total. Começando com informações da Rua Imperial, ela tem um trecho de trânsito intenso ali nas imediações do viaduto Capitão Temudo, em Joana Bezerra, com reflexos de uma ocorrência na região. Para quem está na área central do Recife e vai em direção a Imbiribeira, a melhor opção agora é fazer o caminho pela Via Mangue. E a Avenida Gamenon Magalhães tem pontos de intensidade no sentido Zona Sul, entre a região do Espinheiro e a altura do Paissandu. Mas nada que exija desvios para quem vai de Olinda a Boa Viagem. 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Betânia Ribeiro para a CBN Recife.
1: Ok, Betânia, muito obrigado pela informação.
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1: O uso excessivo da tecnologia, redes sociais, velocidade das informações, estresse, noites mal dormidas, tudo isso certamente contribui para o que chama-se hoje aí da era dos exaustos, né? E a pergunta é: por que que as pessoas estão se sentindo tão cansadas, pelo menos ultimamente? Vamos entender um pouco, conversando com o psicólogo, professor universitário Rodolfo Cunha. Professor Rodolfo, boa tarde, muito obrigado por falar com a gente.
4: Aldo, boa tarde a todos os ouvintes. É um prazer conversar sobre esse assunto que é tão importante nos dias de hoje, né?
1: Por que que a gente está tão cansado, reclamando de tudo e dizendo que não tem tempo para nada, professor Rodolfo?
4: Aldo, com certeza, se você chegar para alguém e disser eu estou cansado, provavelmente a outra pessoa vai dizer eu também, né? E muitas respostas poderiam ser dadas a essa pergunta que você me faz, mas eu poderia apontar que hoje a humanidade, a gente entrou como se fosse numa corrida que desconhece a linha de chegada. Então,

0: toda essa evolução da tecnologia que prometeu que ia dar mais tempo de vida para a gente, só fez com que a gente se sentisse na obrigação de acompanhar o ritmo das máquinas. Só que elas não cansam, não deprimem, não sentem sono, e aí a gente está num estado que já não consegue mais voltar ao ritmo ideal, que seria importante para a nossa vida.
1: Então vamos lá. Como é que a gente se livra disso e de que forma a gente reverte esse processo?
0: Veja, Aldo, tem um ponto importante nisso daí, que é o seguinte: as pessoas não podem imaginar uma vida sem cansaço, uma vida sem estresse. Afinal de contas, para a gente alcançar os nossos objetivos de vida, vai ser necessário que a gente faça um esforço, muitas vezes, em muitos cenários da vida. Mas o que a gente precisa entender e internalizar é que é preciso haver momentos onde você tenha pausas, onde você tem aquele momento de recarregar a energia, porque a questão que causa prejuízo psicológico é quando o estresse ele vem, ele permanece e ele não desaparece. E aí a pessoa começa, esse estresse elevado, começa a ter um bocado de problema de saúde, que às vezes a pessoa nem sabe de onde é que vem, e às vezes é só um ritmo de vida que desconhece pausas, que desconhece descanso.
1: Vamos desacelerar um pouco então, né? Professor Rodolfo, obrigado pela entrevista, boa tarde para o senhor, até a próxima.
0: Aldo, um abraço a todos os ouvintes e lembrem sempre que pausa faz parte da vida também.
1: Fundamental. Rodolfo Cunha é psicólogo, professor universitário, falou aqui ao CBN Total.
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1: Hora de ouvir o professor Marco Alves. Marco, boa tarde, Marco.
3: Boa tarde, Aldo. Boa tarde, caros ouvintes. Será que a Argélia está retomando o controle no Sahel após vários meses de tensão com os países da Aliança dos Estados do Sahel, que compõem Mali, Burkina e Nigéria? Parece que a Argélia está a retomar a iniciativa. Os últimos acontecimentos no Níger e no Mali demonstram, sobretudo, que a Argel busca reafirmar uma posição que considera central e estrutural na região. No Níger teve dois fatos muito interessantes. O primeiro foi os serviços de segurança argelinos, que contribuíram à libertação de um cidadão alemão que tinha sido sequestrado no Níger e depois transferido para Argel e posteriormente para a Alemanha. E em seguida a Alemanha entregou ao Níger 4 helicópteros equipados destinados a reforçar a capacidade do exército. Essas duas operações, elas ilustram as dimensões da estratégia argelina, segurança e mediação. A Argel também fornece recursos militares a um país que enfrenta grupos armados, mas também demonstra que dispõe de canais de diálogo que poucos actores conseguem mobilizar atualmente. O Mali também apresenta sinais interessantes. A libertação de 82 militares malianos detidos por grupos armados e o perdão que eles concedido pelo presidente Assimi Goïta ao cidadão francês Yann Vézilier, considerado como espião e depois libertado, ocorre em um momento em que parece estar se operando uma aproximação entre Argel e Bamako. É preciso, no entanto, manter a cautela. Nenhum elemento público permite afirmar que Argel está negociando diretamente essas duas libertações, mas o contexto é importante, pois os pontos fortes adicionais da diplomacia argelina residem precisamente em sua capacidade em manter canais de comunicações quando as relações oficiais são difíceis. E por que a Argel mantém essa capacidade? Em primeiro lugar, é uma questão geográfica. A Argélia é o maior país em superfície do continente africano e ela compartilha 2.900 quilômetros de fronteira com o Mali e o Níger. O Sahel constitui, portanto, seu ambiente estratégico imediato. Nunca esquecer, caros ouvintes, que os primeiros islâmicos que depois foram atuar no Mali, eles saíram da Argélia quando eles faziam parte da Frente Islâmica de Salvação e que foram expulsos pelos argelinos e foram então pôr a retaguarda nos países vizinhos. Em segundo lugar, a Argélia possui um conhecimento de longa data das dinâmicas políticas, segurança no norte do Mali e da região, bem como uma experiência significativa em mediação. O acordo de Argel de 2015, que ela assinou junto com a França sobre o Mali, já confirmava essa capacidade. Mas a novidade está em outro aspecto. A Argel aparece agora a querer associar ainda mais a segurança ao desenvolvimento econômico. No Níger, isso se concretiza notadamente por meio de uma usina elétrica de 40 megawatts, da cooperação entre a Sonatrach e a Sonidep, as duas companhias nacionais de petróleo e gás, da exploração de petróleo, do projeto de gasoduto transsaheliano e das infraestruturas de transporte. A mensagem é muito clara. Para a Argélia, a estabilização do Sahel não pode se basear exclusivamente em operações militares. Ela também

0: deve passar pela energia, pelas infraestruturas, pelo comércio e pelo desenvolvimento. E é aí que reside o verdadeiro desafio geopolítico. O Sahel tornou-se um espaço de competição entre várias potências. Rússia reforçou sua influência na região. Turquia desenvolveu suas relações económicas e militares. Marrocos também busca ampliar sua presença. Por sua vez, os Estados da OAS reivindicam a sua soberania e diversificaram as parcerias depois de terem expulsado a França. Esse novo ambiente multipolar, a Argélia possui uma vantagem especial. Ela não é uma potência externa que está descobrindo o Sahel hoje. Ela é uma vizinha direta da região. Sua geografia, história, suas capacidades de segurança, redes diplomáticas conferem-lhe uma profundidade estratégica que os seus concorrentes não possuem necessariamente. Para os países da OAS, essa proximidade também pode representar uma oportunidade. Depois de terem buscado reduzir a sua dependência em relação a certos parceiros ocidentais, eles buscam ampliar outras opções. A Argélia pode lhes propor uma cooperação baseada tanto na segurança quanto na energia, nas infraestruturas e na diplomacia. Mas a Argel deverá evitar transformar essa nova dinâmica em uma mera competição de influência, pois o problema do Sahel continua sendo, acima de tudo, de segurança político e econômico. Apesar das mudanças nas alianças e da chegada de novos parceiros, a instabilidade ela persiste. É precisamente por isso que a mediação pode voltar a ser estratégica. A Argélia, portanto, não é estar realmente retornando ao Sahel, ela reafirma que é um dos atores indispensáveis da região. Seu desafio consiste agora em transformar a sua proximidade geográfica e sua experiência diplomática em influência concreta, que combina então segurança, o diálogo e o desenvolvimento. É um Sahel que se tornou multipolar, a questão talvez não seja mais afinal saber qual potência vai substituir a outra. A verdadeira questão é saber quem será capaz de dialogar com todos e contribuir para a construção de soluções duradouras. Nesse campo, a Argélia possui trunfos importantes e uma conclusão se impõe. Se a estabilização do Sahel tiver de passar no futuro pelo diálogo, pela cooperação regional e pelo desenvolvimento, será difícil construí-la de forma duradoura sem Argel.
1: O Marco, obrigado, hein? E até amanhã, Marco.
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2: 2:47.
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2: Estava acabando de ver aqui, João, saiu a prévia da inflação de agosto, ela veio negativa, caiu 0,40 e eu acho que essa é a primeira deflação do ano, não é? E aí você tem aqui um ouvinte lá de Caruaru, o Everaldo, ele é dentista, e ele mandou a seguinte pergunta: ô João, já faz 2 meses que a inflação está vindo mais baixa que a expectativa. Podemos dizer que o pior já passou? A bolsa pode voltar a subir com mais força? Coincidentemente, a bolsa hoje deu uma alavancada, né, João? Boa tarde.
3: Boa tarde, Aldo. Boa tarde, ouvinte. Boa tarde, Everaldo. Quem dera, hein, que a gente pudesse de fato dizer que o pior já passou. Infelizmente não é tão fácil assim. Vamos lá, de fato, agora em agosto houve deflação, né? Pelo menos é o que está dizendo o IPCA 15 que saiu hoje, e mais até do que se esperava. Mas o que muda entre, por exemplo, o mês de julho, que a gente também vê melhor que a expectativa, a inflação, e agosto, é o motivo, tá? E eu acho que a resposta ela não é tão animadora. Julho foi, de fato, um mês muito bom para a inflação, porque vários setores tiveram uma queda relevante. Mas agosto foi uma outra história, Everaldo. Praticamente, só uma coisa explicou essa deflação. A energia elétrica residencial, ela caiu 6%, 6,25% para ser mais preciso, e foi o principal impacto negativo do mês inteiro. Não foi mágica, não foi Banco Central, foi um bônus de Itaipu que já estava previsto, que é um crédito de parcela única que caiu nas faturas de agosto. Então, setembro a gente provavelmente não vai ter isso novamente. E nem todo mundo recebeu, só consumidor residencial e rural que gastou menos de 350 kWh. Ou seja, foi uma coisa muito específica e referenciando um grupo pequeno de pessoas, mas que influenciou na inflação do Brasil. Aí vamos lá, qual é a segunda parte da pergunta, né? O pior já passou, a gente pode esperar um aumento na bolsa? A bolsa, ela subiu com uma certa, vem subindo aí, né? Quando bateu 162 mil pontos de lá para cá, vem subindo. Uma parte é por causa do IPCA, mas isso fala muito sobre o passado e não tanto sobre o futuro. O que está fazendo a bolsa subir é o mesmo assunto, Aldo, que a gente fala desde 2025 aqui. Os estrangeiros saíram no ano passado, entraram no ano passado, saíram esse ano, voltaram a entrar agora no mês de agosto.
2: Então, mas basicamente, cara que, o cara que tem dinheiro faz o que quer, né? Vai, volta, vai, volta. O dinheiro não some, ele só muda de lugar, né?
3: Não tem tanto fator investidor nacional aqui. Então, não tem tanto fator Brasil na história, né? Nos últimos 12 meses, e aí tem um ponto preocupante aqui. Inclusive, Aldo, saiu hoje também um relatório do Reuters, que ele fez uma redução da expectativa da Bolsa Brasileira para o final do ano. Em maio, eles tinham lançado um relatório dizendo que estava esperando que o Brasil terminasse o ano com a Bolsa a 195 mil pontos. Agora, fizeram um novo relatório mudando a expectativa para 179, ou seja, pouco acima do que a gente tem hoje. E a explicação não foi inflação, foi o fiscal do Brasil. Nos últimos 12 meses, Aldo, a conta de juros da dívida pública brasileira, ela somou 1 trilhão 160 bilhões de reais, ou seja, quase 9% de tudo que a gente produz foi o que subiu ali na

0: na conta de juros desse ano. Então, para dar dimensão, Aldo, a Bolsa Família inteiro, que atende 49 milhões de pessoas, custa uma fração disso, custa 158 bilhões por ano. Então, veja, só de juros foi quase oito Bolsas Famílias no ano. E aí vem a pergunta que todo mundo faz. Beleza, João, então vamos descer os juros do Brasil, né? É só botar uma canetada, reduzir esses juros. Não é. A Selic e o Copom que define. Mas o juro que aparece no financiamento, no crédito da clínica, no título longo, esse é um preço de mercado. Quem empresta para o governo, olha uma dívida de 81,9% do PIB e cobra um prêmio de risco. Porque ele diz assim: se eu coloco nos juros mais barato, porque o Brasil está dizendo que é mais barato, quem me garante que o Brasil vai conseguir pa pagar isso aqui? Né? É como se você tivesse piorando as contas públicas e ainda assim você tivesse que pagar, receber menos por aqueles juros. Então ninguém compra a dívida do Brasil se ele descer os juros na canetada. Então, no final das contas, não adianta nada o governo querer botar no papel um juro mais barato. Isso são os juros que ele é dito pelo mercado. E aí ele não consegue rolar dívida, não consegue pagar suas dívidas. Isso é um trabalho de confiança. A confiança sobe nota de rating. A nota de rating faz com que mais pessoas queiram comprar a dívida do Brasil e isso derruba os juros naturalmente no mercado. A gente chegou até um susto no final de 2024, quando o Banco Central subiu os juros e o dólar subiu junto. É, o real fechou aquele ano com quase 22% de desvalorização. Muita gente esqueceu porque 2025 foi queda do dólar, Aldo. Mas 2024, o real fechou com a pior moeda do ano. E muito da subida de 2025, da melhora do real, foi porque 2024 foi um ano muito ruim. Então, a gente tem que lembrar que isso é percentual, né? Valorização e desvalorização. Então, quando você piora muito no ano, facilita a melhora do outro ano. Então, de certa forma, a gente não tem muito o que fazer. O juros do Brasil está muito alto, o Brasil não está conseguindo fechar as contas, e isso vai ser um problema do próximo governo. O próximo governo tem que olhar para isso, porque a gente está falando de um juros anual que dá oito vezes o Bolsa Família. Então, ao invés de estar falando ali de benefício fiscal que tem que abrir mão de benefício A, B ou C, na verdade, o que a gente tem que fazer é organizar as contas públicas para que o Brasil volte a ser superavitário e com isso a gente reduz os juros e aí sim o Brasil pode voltar a crescer, Aldo.
1: Perfeito, João. Você estava falando, qual é a projeção para final de ano? 176 mil, é?
0: 179 é a nova projeção do Reuters, tá?
1: Se seguir nesse caminho, agora está em 174. Se não,
0: Só
1: né?
0: sobra mais 5 mil. 3% até o final do ano.
1: Oh, muita água
0: Você vê
1: rola.
0: que não estou muito otimista com o Brasil, não, né,
1: É
0: Aldo?
1: verdade. Ok, João, obrigado. Até amanhã.
0: Um abraço, Aldo. Até amanhã.
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1: Evaldo Melo, psiquiatra. Boa tarde, Evaldo.
3: Boa tarde, Aldo. Boa tarde, ouvintes.
1: Então, Evaldo, inteligência artificial está tomando conta aqui da pauta do programa hoje. Daqui a pouquinho no debate eu vou falar sobre inteligência artificial na medicina, mas você quer tratar de inteligência artificial na saúde mental, não é, Evaldo?
3: É, porque veja, Aldo, evidentemente que quando a gente tem um avanço, a gente tem uma novidade, tem um antigo samba que dizia assim: o que dá para rir, dá para chorar. É tudo uma questão de peso e medida. Então, todo avanço, todo progresso do ponto de vista da ciência traz alguns benefícios e traz algumas preocupações e alguns danos também, né? Por exemplo, a gente tem lido muito sobre o fato de que algumas pessoas estão entrando nos chats, no IA, para fazer terapia com a máquina, entende? E acho que não existe a possibilidade de haver uma terapia, e a psicoterapia tem a ver com um encontro, não é? E esse encontro precisa ser humano. Fazer psicoterapia com máquina, ela sempre será arriscada e, em algumas situações, danosa. Então, eu não vejo como você vai poder fazer. Por quê? Porque você vai ter como a pessoa reage, como a pessoa se movimenta, gesticula, como é que é a mímica. A psicoterapia não é só uma escuta, A psicoterapia também.

0: é uma observação, é uma interação entre duas subjetividades, a subjetividade de quem está cuidando e de quem está sendo cuidado. A outra questão é se você deixa. Eu até pensei em falar nisso depois que a gente teve agora nesse final de semana aquela coisa absurda de que o drone russo decide quando é que ele vai explodir e quem ele vai explodir. Então, quer dizer, ele passou a ser autônomo para decidir quem vai morrer e quem não vai morrer. O que é uma coisa que é assustadora, né? Assustadora.
1: Como diriam os antigos, é final dos tempos, né?
0: É final dos tempos. Quer dizer, você
1: louco,
0: manda
1: né?
0: uma bomba autoguiada e é esta inteligência artificial que vai dizer: eu vou atacar uma escola, eu vou atacar um hospital, eu vou atacar um quartel. Veja, eu acho que quando eu penso na IA com psicoterapia, eu estou pensando numa situação dessa. Estou pensando exatamente o equivalente. A gente vai precisar do fator humano para poder decidir se, quando intervir, como intervir no processo terapêutico. Então, a saúde mental pode ganhar da IA. Você pode colocar uma série de elementos do seu paciente, pedir para que formule a questão do diagnóstico, que lhe ajude qual é a medicação que nesse tipo de situação pode funcionar mais, à medida que pega a estatística, pode ajudar. Vai lhe ajudar na automatização do seu consultório, do seu hospital. Agora, não a inteligência artificial substituindo o humano e a sensibilidade humana. Essa, para mim, sempre será alguma coisa ameaçadora para mim.
1: Você sabe que eu fico vendo essas questões de IA, e vou pro debate já, e falo muito disso aqui, mas eu sempre me reporto a um filme de ficção que chama-se O Exterminador do Futuro. Não sei se você já viu, mas é exatamente, a gente está vivenciando o que o filme falou há 20 anos, sei lá, 15 anos, é um negócio de louco, viu, Evaldo?
0: É mais de 20, viu?
1: Mais
0: Não
1: de
0: quero lhe
1: 20, né?
0: dizer, não, mas é mais de 20.
1: Então, estamos ficando no tempo. Obrigado, Evaldo. Até a
0: Um
1: próxima.
0: abraço grande, meu amigo. Um
1: Tchau.
0: abraço para os ouvintes. Até a próxima quarta-feira.
1: Muito obrigado.
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1: Bom, vamos dar um pulinho lá na redação da CBN. A Letícia Rodrigues, ela vem com informações.
3: O ministro da Educação, Leonardo Barchini, visitou o campus Gilberto Freire da Fundação Joaquim Nabuco, a Fundage, na zona norte do Recife. Além de conhecer as novas instalações da Casa Brasil IBGE, que conecta dados do Instituto Brasileiro de Geografia e Estatística aos acervos históricos e culturais da Fundação, Leonardo Barchini também conheceu o Laborarte, onde as peças que comporão a nova exposição do Museu do Homem do Nordeste serão restauradas. Durante a agenda, ele destacou a tomada de investimentos na instituição.
4: Depois de quase 2 décadas, nós fizemos um concurso público para retomar a ampliação de quadros, de funcionários, de pesquisadores, de técnicos. Estamos fazendo um investimento importante no Museu do Homem do Nordeste, um investimento em infraestrutura, e nossa intenção é sempre continuar os investimentos, retomar os investimentos que foram paralisados no período anterior, no governo anterior, e para que a gente possa ter essa fundação aqui de volta ao povo brasileiro, um patrimônio do povo do Nordeste, do povo de Pernambuco, do povo brasileiro.
3: Em coletiva de imprensa, a reportagem da CBN Recife também questionou Barchini sobre os investimentos na Universidade Federal de Pernambuco, onde o ministro também cumpre agenda nesta quarta-feira para vistoriar as obras de reforma, recuperação e complementação do Centro de Convenções da Universidade, o Laboratório de Diesel Verde e Combustível Sustentável para Aviação e o Hospital das Clínicas. Segundo ele, a melhoria das instituições de ensino federais é um dos principais objetivos do Ministério da Educação.
4: É a retomada de investimentos do governo federal nas universidades federais depois de um período muito difícil. São mais de 4 bilhões de reais em toda a rede de universidades federais, mais de 5 bilhões de reais nos institutos federais, para que a gente possa retomar o crescimento do número de estudantes nas federais, para que a gente possa oferecer a melhor educação pública de qualidade para o povo brasileiro.
3: Reportagem Letícia Rodrigues.
1: Muito obrigado, Letícia, pelas informações. Só ratificando aquela questão do IPCA 15, né, que foi divulgado agora há pouco, os preços caem 0,40 em agosto, porque conta de luz, gasolina e alimentos ficaram mais baratos, é o que está dizendo aqui a pesquisa. Então, a prévia da inflação, ela veio abaixo das expectativas do mercado financeiro e desacelerou para 4,24% em 12 meses. Sinceramente, quando eu vejo

isso aqui, eu fico às vezes me questionando, porque quem vai ao supermercado fazer algum tipo de compra, né? Quem vai a um restaurante, quem pede aí a comida pelo aplicativo, certamente nota que os preços estão um pouco mais elevados, né? Nos produtos. Bom, mas o resultado de deflação, ele veio baixo, mais baixo que as expectativas. E, de acordo com os economistas, as projeções consideradas, elas apontavam resultados entre alta de 0,25 e queda de 0,30. Inflação menor que a esperada pode contribuir para a queda de juros negociados pelo mercado para prazos mais curtos. Outros fatores recentes, como o comportamento dos preços do petróleo e a valorização do real, também podem ajudar nesse movimento. A queda de agosto, ela foi puxada principalmente pelos grupos de habitação, transportes, alimentação e bebidas.

0: Quarta-feira, 26 de agosto de 2026. O candidato à presidência pelo PSD, Ronaldo Caiado, afirmou que vai equilibrar as despesas abusivas feitas pelo governo federal em razão de medidas populistas. Ele disse que o país não está em guerra nem em situação de calamidade para justificar as iniciativas. O ex-governador de Goiás foi o segundo entrevistado na série de sabatinas da CBN com os previdenciáveis, em parceria com os jornais O Globo e Valor Econômico. A empresária e lobista Roberta Luschinger conseguiu marcar em 3 dias uma reunião no Ministério da Saúde. A amiga do empresário, Fábio Luiz Lula da Silva, o Lulinha, teve a ajuda de Marco Aurélio Santana Ribeiro Marcola, ex-assessor de gabinete do presidente Lula. Segundo os diálogos obtidos pelo jornal Valor Econômico, Marcola celebrou o encontro ocorrido em 2023 e acompanhou as tentativas da empresária de fechar um acordo com a pasta. Roberta Luschinger é suspeita de tráfico de influência e é investigada pela Polícia Federal. Conforme o material, a lobista se apresentou como amiga de Marcola ao ex-secretário executivo da pasta, Swedenberger Barbosa, conhecido como Berger, que ocupa o cargo de chefe de gabinete adjunto da presidência desde março de 2025. O ator e cantor britânico Tim Curry morreu aos 80 anos na própria casa em Los Angeles, nos Estados Unidos. A causa não foi informada, mas o ator sofria de problemas de saúde desde 2012 por consequência de um AVC severo. Rocky Horror Picture Show, It, uma obra-prima do medo, e Esqueceram de Mim 2 figuram entre os principais filmes em que o artista atuou. No horário de Brasília, 3 horas 4 minutos.
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1: Agora com informações da Zona Norte do Recife, a Avenida Rui Barbosa tem pontos de trânsito intenso ao longo da via, ainda mais entre o início do Parque da Jaqueira e a altura da Rua Senador Alberto Paiva. Tem pontos de retenção também ali na Rua do Futuro. Para quem vai da região do Parnamirim em direção ao Espinheiro, uma opção um pouco melhor agora é pegar a Rua Pedro Pires Ferreira e seguir pela Rua 48. E a Avenida Norte tem pontos de retenção no sentido centro, na altura da encruzilhada. Mas nada que exija desvios para quem vai de Casa Amarela a Santo Amaro. 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Betânia Ribeiro para a CBN Recife.
0: Obrigado, Betânia. Até já.
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1: 3:06.
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2: Entrando hoje em vigor a resolução CFM 2454-2026, que é a primeira norma brasileira sobre o uso da inteligência artificial na medicina. E aí nós vamos discutir bem esse tema, trazendo aqui para o nosso debate médicos especialistas, Dr. José Irã Costa Júnior, ex-secretário de Saúde do Estado, oncologista clínico, doutor pelo INCA, conosco aqui na CBN. O doutor Augusto Pissara, CEO da Midware, arquiteto-chefe, né, da Midware Med, conosco também aqui na CBN. E doutor Mário Rino Martins, que é cirurgião oncológico, coordenador de cirurgia oncológica do HCP, e conosco aqui na CBN. Doutor Irã, boa tarde, obrigado por falar com a gente mais uma vez aqui na CBN. Irã, tá me ouvindo? Acho que não.
3: Oi,
2: Irã, agora. Agora sim.
3: Da CBN, para mim é uma alegria, tô aqui de volta.
2: Obrigado, tá dando um delayzinho, mas...
3: Obrigado aí pelo convite, tô aqui de volta mais uma vez.
2: Tá bom, tá dando um delayzinho, mas a gente vai consertar isso. Então, Augusto, boa tarde, obrigado por falar com a gente aqui na CBN, Augusto.
4: Boa tarde, é um prazer poder falar com você, Aldo Vilela.
2: Que bom. Doutor Mário, boa tarde, obrigado pela participação.
5: Obrigado, Aldo. Obrigado pelo convite. Boa tarde a todos. Boa tarde, Irã, Augusto e a todos seus ouvintes.
2: Que bom. Agradeço a atenção. Bom dizer que esse nosso bate-papo aqui, ele foi sugerido por um amigo em comum, o Tony, e certamente nós vamos ter um bom papo aí ao longo dessa tarde. Estava falando há pouco sobre inteligência artificial e estávamos ouvindo o psiquiatra Evaldo Melo, que estava falando sobre essas questões. E aí eu já queria começar o seguinte. Quando a gente fala de inteligência artificial, Augusto, doutor Irã, doutor Mário, é um mundo isso, né? Antigamente não. Há pouco tempo, vocês tinham aí um problema a resolver, que o paciente já ia lá no Google, e já chegava no consultório, né, dando as ordens, querendo o medicamento tal, querendo isso aqui. Agora complicou mais ainda, porque ele vai para a inteligência artificial e a inteligência artificial termina fazendo uma consulta, termina indicando uma série de coisas e o que termina a confundir mais ainda a cabeça daquele paciente que, infelizmente, ele acha que buscando informação na inteligência artificial ele pode vir a ter mais informações do que o médico. É uma questão delicada, doutor Mário. Onde é que a gente entra no limite, do não limite, e onde é que isso ajuda, onde é que isso prejudica? Queria ouvir o senhor de início para depois passar para os seus colegas.
5: Maravilha, excelente pergunta. A inteligência artificial, no que a gente entende, ela é uma ferramenta de apoio que vai melhorar, está melhorando muito a atividade médica. Ela agrega valor em diversos processos, inúmeros, e como você falou, em contáveis processos. Eu posso citar, por exemplo, na análise de exame de imagem. Mas a gente, por outro lado, precisa ver isso com muita responsabilidade. E um dos pontos que você trouxe é a maior realidade que a gente tem aqui nos consultórios públicos, privados, de pacientes que procuram a inteligência artificial para ter a resposta dos seus tratamentos, das suas doenças. E aí eu gostaria de citar um estudo feito num jornal importante da área médica, o JAMA, que ele compara quando o paciente faz as perguntas sobre a doença dele versus quando um profissional utiliza essas ferramentas para conseguir respostas e decidir um tratamento de forma mais assertiva. E isso é bem relevante. Quando a pessoa normal, sem ser o profissional, faz essas perguntas, a chance de aquela resposta ser equivocada é superior a 50%.
2: É muito.
5: Então, tomar isso como verdade precisa ser...

0: dito, precisa ser alertado que ela é importante, mas dentro de um contexto em que ela pode ser utilizada com muita responsabilidade e por quem sabe interpretar aquilo de uma forma mais adequada.
1: Agora, o doutor Mário, isso é caminho sem volta, né?
0: Total, sem volta mesmo. Porque ela ajuda demais. A gente pode citar o exemplo aí da parceria que a gente está tendo com o Augusto. Ela vai facilitar muitos processos, ela vai alertar situações que são muito difíceis, por exemplo, no exame de imagem, mas a gente poderia falar, no caso da oncologia, a quantidade de dados que você tem que ter, desde análise de exames moleculares, a toda a parte clínica dos pacientes. Então, vai ser, sim, cada vez mais agregada e pode ser um pilar importante para a gente promover uma saúde de melhor qualidade. Agora, precisa ter responsabilidade. Ela sozinha não vai resolver tudo.
1: Equilíbrio. Doutor Irã Costa foi secretário de Saúde, tem um conhecimento muito amplo dessa questão pública aqui no estado de Pernambuco e certamente vai se desdobrar, claro, né, em números quando a gente fala de Brasil. Mas a gente pode ter, doutor Irã, uma maior amplitude usando a tecnologia, usando a inteligência artificial para a rede pública, por exemplo?
2: Eu acho essa pergunta fundamental, Aldo, porque eu acho que a grande atuação que vai existir para a inteligência artificial, se ela vier realmente para ajudar, certo, é facilitar o acesso, tá? O acesso hoje é o grande problema de saúde pública em qualquer lugar do mundo. Só um exemplo, a mulher que nota um nódulo na mama ou que encontrou um nódulo na mama ou que tem uma chance maior de ter algum problema, até em qualquer lugar do mundo, até ela fazer o diagnóstico, certo? Ela gira um bocado, ela roda um bocado, certo? Então, para você ter uma ideia, certo? Nós temos uma demanda, certo? Por exemplo, tem 350 milhões de mulheres que nunca fizeram mamografia no mundo. Cobertura de mamografia no Brasil, ela ainda está abaixo de 50%. A uterina é mais baixa ainda. Você tem quase 2 bilhões de pessoas que não têm acesso a exame oftalmológico no mundo. 1 bilhão e meio que não tem acesso a exames de imagem, de um dermatologista para fazer um exame de pele. Então, nesse ponto aí, eu acho que o grande beneficiário é exatamente saúde pública, é as distâncias. Nós temos um país continental, com áreas muito complexas, tem estado brasileiro como o Pará, que a distância média para fazer uma assistência, certo? Dentro do Amazonas, por exemplo, são quase 500 quilômetros para fazer assistência oncológica, de média de distância da casa do para outra. E não são 500 quilômetros como Pernambuco. Pernambuco é uma complexidade muito grande. Então, eu acho que o grande ganho que pode acontecer, logicamente, tem toda uma questão ética que foi tomada, uma questão que precisa ser discutida e regulamentada, mas o grande passo que ela pode dar é exatamente isso que eu falei, certo? É trazer equidade, certo? E igualdade ao acesso.
1: Entendo. Ô Augusto, a gente poderia dizer que tem a inteligência artificial para o usuário e tem a inteligência artificial para o médico, para o profissional da medicina. Eu não quero aqui distinguir, mas quer dizer que a interpretação deve ser dada de um jeito e de outro jeito. É mais ou menos assim, Augusto?
3: Sim. Eu até gostaria de voltar aqui na lei de inteligência artificial que está chegando.
1: Pois não.
3: Principalmente na área médica. Voltado à rastreabilidade, é entender de onde veio essa informação. Quando o Dr. Mário Rino coloca que a inteligência artificial vem para ajudar efetivamente, ela vem para ajudar de uma maneira que ela seja rastreável, que ela de fato fale por que ela está falando o que ela está falando. E isso vem de entender de como isso consegue acontecer. Large language models, hoje, tecnicamente falando, são criados para alucinar, para lhe fazer favores e entregar exatamente aquilo que você quer. Então, é quase como se fosse um som que você quer ressonar com você o tempo inteiro. É aquela história de entrar no Google e ficar perguntando até ter aquilo que você quer. Para o médico tem que ser muito diferente. tem que ser algo que ajude

0: médico trabalhar nessa inclusão, como o doutor Irã colocou, de uma maneira que aquele médico lá no interior siga um processo igual, com rastreabilidade, e saiba o que está acontecendo, da onde essa informação vem. Isso não é somente usar inteligência artificial, é você construir um arcabouço em volta da inteligência artificial que trabalha com IA semântica, neurosemântica, world models que estão para vir. Então, tudo isso complementa algo que não é aquilo que você vai ter no ChatGPT, que você vai ter no Claude, que você vai ter no Gemini. Ele não vai te servir isso nunca, porque ele não foi feito para isso.
1: Certo. É importante esse esclarecimento. Quer dizer, como o doutor Mário citou, é caminho sem volta, né, Augusto? Agora, essa tecnologia, ela vai num ritmo muito acelerado, Pissarro? Ela vai evoluindo a cada dia. Como é que você tem o controle dessa evolução?
0: É muito interessante o que você colocou, Aldo, em relação à velocidade. Inteligência artificial já existe há 40 anos, 50 anos. A conversa que nós temos agora foi o Jean Lacan que teve há 40 anos atrás. Hoje ele já está falando de outra coisa. É uma velocidade muito forte, muito estratosférica, e você tem que manter e entender o que ela te entrega. Large Language Model te entrega muita coisa boa, mas tem que ser usado com responsabilidade. Agora, existem outras técnicas no mundo hoje de inteligência artificial que vão transformar tudo isso em algo que dá para ser usado diariamente de maneira responsável pelo médico.
1: Uhum.
0: E é onde nós trabalhamos justamente esse fator da confiabilidade e da rastreabilidade da IA sendo usado pelos médicos.
1: Ô Augusto, tem uma parceria, né, de vocês com o Hospital de Câncer de Pernambuco na questão da teletriagem, né?
0: Isso. Passo aqui para o doutor Rino falar um pouco o que é o projeto na base de oncologia.
1: Geral, perfeito. Depois eu

0: ainda da nossa realidade do ponto de vista organizacional?
1: A pergunta cabe duas respostas, Aldo. Sim, é uma tendência, eu acho que o SUS digital está aí, já mostra várias soluções que disseminam recursos tecnológicos para o Brasil todo, democratiza, por exemplo, análise de exames em pacientes com risco de AVC, né, derrame, entre outras tantas funcionalidades. Temos o problema dos dados, isso é fato, então os dados estão fragmentados nas estruturas, quer sejam municipais, estaduais, estruturas de saúde privadas, tá? Mas voltando ao ponto que Augusto falou, esse nosso projeto de pesquisa, ele visa entender que parte do gargalo do que Irã falou, do tempo que se perde para chegar na instituição e a gente começar a fazer as avaliações e tomar as decisões, ela é perdida em coisas que não fazem muito sentido. Então, lá no HCP a gente nota, por exemplo, que o paciente demora uma quantidade de dias enorme e quando chega no dia para ele fazer a primeira avaliação, ele esquece as documentações, ele esquece os exames, ele não traz a biópsia e o pior cenário, ele pode ter sido indicado para o hospital de câncer e o problema dele é de uma outra ordem. Uhum. Então, se a gente pode desenvolver um projeto em que ele possa, através de um sistema de saúde, perto do município dele, a gente deu até o exemplo, não foi, Augusto? Lá no sertão, no Alto Sertão, e a gente puder, à distância, fazer toda essa análise, a gente está economizando tempo, está direcionando quem não precisa para outros serviços e está tornando, entre aspas, mais rápida essa jornada para entrar no Hospital do Câncer. Então, a ideia nessa parceria foi desenvolver esse tipo de solução.
0: Entendo. Tecnicamente, como é que isso funciona, Pissarra?
2: É bem importante, porque eu volto até a colocar, como o doutor Irã colocou, a ponto da inclusão. Então, quando eu esqueço um exame, eu estou em um lugar que eu posso rapidamente ir e voltar, em vez de ter que vir até a capital, você acaba tendo uma facilidade de inclusão desses exames. Existe o protocolo de Manchester, que você responde várias perguntas para fazer uma triagem. Você imagina uma enfermeira, um enfermeiro, um médico, uma médica, super ocupados, com documento faltando, não sabendo bem o que fazer, responder quantidades enormes de perguntas e respostas para poder fazer uma tomada de decisão. O que a gente está trabalhando é poder pegar qualquer tipo de exame, escrito à mão, o que tiver. Nós reconhecemos tudo, curamos essa informação, construímos uma inteligência e trabalhamos com o Large Language Model para poder fazer uma decisão dos próximos passos dos exames e de triagem oncológica. Então, isso é uma combinação de vários fatores, inclusive passando por especialidades e passando sobre o que o Hospital do Câncer permite ou não permite, as regulamentações, tudo envolto. E voltando à parte do cadastro único, formando que talvez essa pessoa já tenha vindo. Então, nós temos todas as informações guardadas, o histórico desse paciente. Às vezes eu esqueci um exame, mas eu tenho um histórico completo do que está acontecendo com esse paciente. Isso faz uma dinamização muito maior do que simplesmente fazer um exame sem o histórico do paciente. Quer dizer, então, tecnicamente, assim funciona.
0: Eu tenho, então, a presença do médico com a ajuda da tecnologia e isso termina encurtando distância e o tratamento.
2: Exatamente.
0: É isso, né?
2: Não só de como chegar mais rápido ao tratamento.
0: Perfeito.
2: Acho que talvez um ponto mais importante de tudo é como chegar rápido ao tratamento oncológico.
0: Perfeito. Doutor Irã, acho que quer falar. Por favor, Irã.
3: Estou só fazendo uma complementação aí do que eles estão falando. Primeiro, você perguntou sobre prontuário eletrônico único. O único país hoje que tem é a Suécia. Só tem um na Terra, que é a Suécia. E tem outros três próximos aí, que é a Coreia do Sul, a Nova Zelândia e a Austrália. O restante, eu acredito que vai demorar um bocado. O Brasil, a atenção primária, que é desenvolvida pelos municípios, isso avançou muito e avançou de forma bem

0: consistente até o fórum, coisa que me surpreendeu bastante, claro. Mas a discussão que vocês estão tendo aí, certo? É causa exatamente com o que eu falei. Tá? Eu fui diretor do Hospital do Câncer, chegavam 2 mil pacientes por mês para novas consultas, e somente em torno de 600, 700 tinham diagnóstico de câncer. Então, esses outros 1.000 pacientes, eles não precisavam nem ter ido para. Quando eu fui secretário, tinha uma outra demanda, que agora vou citar, a Fundação Otino Ventura. Ela recebia um número de
1: Gigante.
0: pacientes enorme na emergência, certo? E não tinha nenhuma emergência oftalmológica. O paciente, certo, foi. Rodou com o olho inchado por alguma outra. Com o olho inchado por outra coisa.
1: Oira, desculpe
0: Então,
1: interromper.
0: essa triagem inicial.
1: Desculpe interromper. E talvez a facilidade de acesso, né, que termina permitindo isso, né? Camarada passa na porta do hospital, pronto, ele entra.
0: Isso. Então, assim, essa triagem que eles estão fazendo aí é exatamente o que eu citei. É o que eu falei, certo? E essa triagem ainda permite uma outra coisa. Dentro de um hospital de câncer, por exemplo, o Dr. Mário Rini faz uma cirurgia, certo? Manda para um oncologista clínico do hospital de câncer, ele faz o tratamento. 6 meses depois parou o tratamento, o paciente vai fazer seguimento há 4 meses. Muitas vezes ele vem de Ouricuri, Petrolina, Caruaru, mostrar um exame que está normal, mostrar uma situação que está normal. Então, vocês citaram um exemplo que acabou. Eu tô escrevendo aqui, eu tenho algumas restrições, algumas preocupações. Você me soltou um alerta o ano passado sobre inteligência artificial na saúde. Augusto já citou aí várias vezes, tem nada. Mas eu sou muito atento e preocupado com a questão do acesso. Tem pessoas que não vão conseguir ter o acesso. Elas não. Pela localização geográfica, por condições financeiras, por limitação física. Eu acho que aí está o grande ganho da tecnologia na saúde.
1: E quando se fala em tecnologia, né, é sempre bom. Tem que ter o ouvido atento, né, para saber de fato onde funciona, não funciona, e todo cuidado, evidentemente, é possível. Nessa questão de números, doutor Mário, quantos novos casos de câncer a gente tem aqui por ano, aqui no estado de Pernambuco? O senhor tem essa estimativa?
2: Eu acho que é algo em torno de 20 mil casos. Eu acho que o Irã pode trazer esses casos. Né,
1: Mas
2: Irã, algo 20 mil.
1: é muito, né? Quando você fala 20
2: É
1: mil,
2: muita.
1: e certamente desses 20 mil, você não tem um percentual gigante que faz o tratamento que deve começar, né, naquele prazo estipulado, né? Deve ter
2: Ah, sim.
1: né, tem essa
2: Com
1: questão.
2: certeza. A gente você deve estar sabendo, vai haver um evento agora, nos próximos dias, o Hacking Play Saúde. A gente vai ter uma discussão especificamente do câncer gástrico, mas é que o número já está mais fresco aqui na cabeça, mas
1: Claro.
2: é isso, claro, que se reflete nos demais cânceres. Para câncer gástrico, algo em torno de 40% chega ao estágio 4, ou seja, aquele doente metastático, por ocasião da primeira avaliação.
1: Caramba. Que poderia ter sido evitado, né, doutor Mário?
2: Assim, evitado no câncer gástrico, não, mas essa jornada poderia ser
1: Não,
2: mais
1: digo
2: curta ou
1: tratamento, né? Poderia ter, né, ser mais rápido, né? Início dele, né?
2: conseguir, através de, por exemplo, a inteligência artificial pode ser utilizada para protocolos para identificar quais são os pacientes que têm mais risco, de acordo com a idade, sintomas, localização,
1: Perfeito.
2: e também a partir de protocolos dizer: ó, esse aqui precisa fazer endoscopia mais rápido, esse aqui pode esperar um pouco mais. Eu estou dando exemplo de câncer gástrico, mas isso vale para
1: Claro,
2: todos. Mas
1: claro.
2: a gente tem que se debruçar, porque a tecnologia pode ajudar muito a melhorar essa jornada. E aí vem um ponto fundamental: se o tempo faz diferença. O tempo faz muita diferença. Se você pega uma situação, num estágio inicial, você pode fazer o tratamento, fazer a cirurgia, a gente vai falar de cura. Quando a gente pega numa situação avançada, essas possibilidades vão se tornando extremamente remotas e aí o desafio acaba sendo muito maior. Então, sem dúvida,
1: Perfeito.
2: do ponto de vista oncológico, eu acho que a gente tem muito a caminhar e eu acho que a tecnologia vai ajudar bastante.
1: Deixa eu pedir permissão para os senhores, que eu
0: O
1: tenho aqui a
0: Brasil,
1: formação.
0: só para mim.
1: Oi, Diguirão, pode falar.
0: Mário Rino citou aí, deixa eu. O Pernambuco tem 24 mil, ele acertou, 24.500 casos novos de câncer. Quando você tira os cânceres de pele no melanoma, fica 20.

0: mil, certo? E o Brasil tem 718 mil casos novos por ano.
1: Caramba,
0: Então,
1: muita
0: esses são
1: coisa.
0: mais ou menos os números.
1: Muita coisa. Deixa eu pedir permissão para os senhores que eu tenho que ir para o intervalo, formação de rede, já já a gente volta. Irã Costa, Augusto Pissarra, Mário Rino, inteligência artificial na medicina é pauta do nosso bate-papo.
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Quarta-feira, 26 de agosto de 2026. Chega a 160 o número de mortos em decorrência de uma avalanche de lama na fronteira entre o Nepal e o Tibete. A polícia do Nepal informou que recuperou 157 corpos em 7 localidades diferentes. O número de desaparecidos está em 579. No Tibete, são 3 mortos e 265 desaparecidos. O Itamaraty ainda não confirmou se há brasileiros nesse grupo. O ex-banqueiro Daniel Vorkaro vai prestar depoimento amanhã de manhã à Polícia Federal no inquérito que apura fraudes cometidas pelo Banco Master. Será por videoconferência. Vorkaro deve falar aos investigadores da carceragem da Papudinha, em Brasília, onde está preso preventivamente desde junho. Esse será o primeiro depoimento oficial de Vorkaro após a PF ter

0: irregularmente pelo TikTok. A ANPD multou a plataforma em mais de 150 milhões de reais por causa da falha. A empresa chinesa, dona do TikTok, tem 10 dias para apresentar recursos contra a punição e 60 para eliminar os dados irregulares. Irã e Omã firmaram um acordo sobre o Estreito de Hormuz. A República Islâmica informou que, apesar disso, a passagem marítima continua fechada até que as exigências do país sejam atendidas pelos Estados Unidos. As negociações estabelecem um corredor temporário, a destruição de minas e discussões técnicas sobre a administração do Estreito. No horário de Brasília, 3:32.
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5: Hora certa. 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
6: 3 horas da tarde, 35 minutos.
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1: Inteligência artificial na medicina é pauta do nosso bate-papo de hoje. Doutor Irã Costa, Augusto Pissarra, doutor Mário Rino, conosco aqui na CBN. Doutor Irã, essa questão de país gigante que é o nosso, né? De regiões longínquas, tudo se torna mais difícil um pouco. Eu lembro que durante o processo de pandemia, nós tivemos um avanço grande nessa questão da discussão e da colocação em prática, por exemplo, da telemedicina, não é? Se falava muito no atendimento pelo WhatsApp, usando o telefone, não se tratava tanto de inteligência artificial como a gente vem tratando agora. A solução, talvez, para encurtar a distância entre aquele cidadão que está lá, vou tomar por exemplo o norte que o senhor citou, com os grandes centros médicos, ela passa pela tecnologia e a IA talvez seja a grande solução. Agora, tem outra coisa também, até onde vai essa questão do médico se guiar pela inteligência artificial? A própria legislação, ela diz, é clara, que é uma ferramenta de apoio, né? Que ela não pode substituir a decisão final do médico. Então, como é que essa coisa, ela vai acontecer do ponto de vista prático? O médico pode se confiar totalmente na inteligência artificial? É uma ferramenta auxiliar e as decisões, elas têm que ser extremamente abalizadas? Trazendo da teoria para a prática, como é que isso vai acontecer?
2: Primeiro, deixa eu começar pelo primeiro comentário que você fez, que a pandemia acelerou aí o processo de telesaúde, telemedicina, de teleatendimento. Acredita-se que a pandemia adiantou esse processo em entre 8 a 12 anos, que ela adiantou esse processo de uma maneira geral. Então, um exemplo que aconteceu com nossos filhos nos colégios, onde todo mundo em um mês teve que se adaptar a fazer aulas online. Certo? Então, a mesma coisa foram os hospitais, a mesma coisa foram as unidades de saúde. Então, a pandemia alavancou isso aí de forma brutal. Certo? Primeiro comentário que você fez. O segundo comentário que você fez, eu acho que as pessoas falam sempre só na inteligência artificial, mas Augusto está aqui, ele pode expandir mais isso. Certo? Eu falo em tecnologia em saúde. A tecnologia em saúde, ela pode fazer muito mais coisas, claro, ou seja, a telemedicina é uma delas. Mas esse paciente que está distante, ele pode ser monitorado pelo que se chama inteligência IoT, ou seja, a internet das coisas. Ou seja, ele pode estar acoplado, ele pode ser monitorado à distância. Inclusive, tem relógios específicos que podem fazer isso hoje. Tá? A terceira pergunta que você fez, se o médico pode acreditar cegamente em inteligência artificial. Não pode.
1: Acho que caiu um pouco o sinal do doutor Irã. Pissarra, você quer falar, Pissarra? Depois eu ouço o doutor Mário, enquanto a gente restabelece Irã.
3: Sim, eu acho que é interessante essa questão de acreditar ou não. Porque você acredita em algo que você tem uma experiência de que sempre funcionou.
1: Uhum.
3: Em algumas questões, a inteligência artificial já atingiu, como a detecção de exames de imagens. Isso é uma inteligência artificial, que não é Large Language Model, que já é muito bem definida, muito bem aceita, muito bem estruturada.
1: Não estamos falando aqui de GPT, né? Que fique bem claro, né?
3: Exatamente. Agora, como chegar essa informação lá no ponto, aonde chegar direto lá em quem precisa? Pode ser feito, como o doutor Irã colocou, na parte IoT, e pode também acontecer de trazermos tecnologia que chega já com Large Language Model pequeno, lá direto no tablet de uma pessoa que está visitando alguém que não tem nem acesso à internet.
1: Uhum.
3: Pode chegar. Temos tecnologia para tudo isso, já é possível, nós trabalhamos isso como realidade, é algo que é muito plausível de fazermos já.
1: Uhum.
3: Então,

0: as tecnologias estão aqui para nos ajudar e ajudar a inclusão do médico na medicina e o próprio médico ter muito mais informações para uma tomada de decisão muito mais assertiva.
1: Ô Pissarra, e essa questão do custo? O custo, ele no momento é alto e a tendência é que esse custo vá caindo, a operação se torna muito cara. Quando a gente fala em custos, é inviável ou ele é extremamente viável hoje?
0: É viável. O custo não vai baixar naturalmente. O que vai acontecer é que as tecnologias vão melhorando, aquelas que são de ponta vão continuar custando o que custam hoje, mas daqui a 1-2 anos já tem muito mais avanços. Então, esta de 2 anos atrás já pode ser usada lá no computador pequeno, a custo nenhum, porque é tudo embedado dentro do próprio computador ou do tablet. Uhum. Então, esses movimentos acontecem muito rapidamente. Uhum. Então, nós temos como trazer algo muito avançado a preços altamente competitivos já no mercado.
1: Perfeito. Eu não sei se Irã está nos ouvindo. Doutor Irã, está ouvindo a gente agora, doutor Irã? Tinha caído um pouco a comunicação, acho que ainda está com uma certa dificuldade. Tomara, deixa eu transferir a pergunta para o senhor.
2: Tô aqui, eu falei bastante, não sei se você...
1: Não, porque caiu, Irã, um pouquinho o sinal, está dando delay. O senhor quer retomar para concluir o raciocínio e depois eu sigo para Mário.
2: Não, tá, eu comentei sobre a matéria de saúde, né, que a pandemia fez, acelerando o processo, certo? Depois eu citei que não é só inteligência artificial, tem várias outras tecnologias que podem acrescentar, certo? Como a internet das coisas, por exemplo, para monitorar o paciente à distância, tá? E a terceira pergunta que você fez foi relativo a se o médico pode
1: a decisão
2: acreditar
1: do médico
2: cegamente na inteligência artificial, não isso pode, certo? A inteligência está facilitando a vida, está melhorando o acesso à informação, está vindo mais rápida, mas essa informação tem que ser triada por quem sabe qual é a informação boa da informação ruim.
1: Perfeito. Olha, doutor Mário, como é que de todas essas perguntas eu queria ouvir o senhor também, mas como é que fica esse novo profissional médico que está chegando, esse que está sendo formado agora, né? Que de certa forma é um profissional que já vem muito mais embrulhado na tecnologia, né? Do que alguns mais antigos. Como é que essa coisa vai se misturando, Mário?
3: Na verdade, eu entendo como um grande desafio, Aldo. Para eles é mais fácil a tecnologia, mas aí eu vou defender os mais velhos.
1: Os mais experientes,
3: gostei do termo. Vão conseguir reconhecer alguns pontos inconsistências da inteligência artificial, sinalizar algumas coisas que talvez ainda precisem de ajustes, mas eu vejo para o mais jovem, aquele que realmente quiser se habilitar, entender, participar do processo, primeiro, vai ser uma ferramenta de ensino poderosíssima. Eu acho que pode ser usada para o bem nesse sentido, eu não entendo como para o mal. Você vai poder ter tutores específicos dedicados a cada profissional. Segundo, uma fonte de informação que pode ser rastreada, auditada, então ganhar conhecimento. E terceiro, vai facilitar muito a visualização, o entendimento das situações, né? Essa capacidade de análise de dados, de compilação de prontuários complexos. Então, tem muito chão aí para aproveitar. Eu acho que vem uma onda que, se feita com responsabilidade, vai melhorar muito a saúde.
1: Claro.
3: Vai melhorar muito a saúde.
1: Claro. O Pissarra, em cima da legislação, né? Em cima dessa norma, o que que a gente sabe mais a respeito dela? A gente pode dizer que o país está avançando nesse aspecto, a norma ela atende os requisitos necessários, legais, ou ainda tem que caminhar um pouco mais?
0: A norma é muito boa porque ela desmistifica de onde vem a informação. Uhum. Esse é o ponto principal dela, é entender de onde a informação vem e por que existe algo dito pelo Large Language Model devido a uma informação real e não de uma informação fictícia.

0: O ponto principal é que a maioria das empresas que estão, hospitais, clínicas que estão usando, hoje não usam com esta mentalidade e passam a acreditar em alucinações. Isso é muito ruim para a parte médica. É, a parte principal é sempre a rastreabilidade. E o que ela, isso precisa ser regulamentado muito bem na área médica, porque 5% de erros é 5% possivelmente de vidas e pessoas que vão morrer por causa de um erro e uma alucinação. Isso não pode acontecer. Entendi. Então, nós temos que ter uma seriedade muito grande em relação ao que a gente apresenta para o médico e como isso também chega para o paciente. Porque senão, daqui a pouco, o paciente acha que não precisa mais do médico.
1: Uhum. É, tem esse detalhe. Aí, não é. Aí complica. Agora, uma coisa é a nossa realidade, que a gente está discutindo aqui, Pissarra. Lá fora, como é que isso já vem sendo tratado nos grandes centros internacionais e países de primeiro mundo? Essa coisa avançou muito, Pissarra?
0: É, avançou muito, na China principalmente, Estados Unidos também muito avançado, a Europa nem tanto, a Europa está disputando conosco aqui uma posição muito grande, mas a China extremamente avançado, Singapura usa muito inteligência artificial, e nós temos também os Estados Unidos com um avanço muito grande de inteligência artificial e estudo. Uhum. Inclusive, como foi mencionado a pergunta em questão de formação e o quanto isso acelera, hoje já tem cursos nos Estados Unidos que estão diminuindo de 6 para 3 anos a formação de médico.
1: Do médico?
0: Para o médico. Caramba. Porque você tem uma informação muito mais acessível. Uhum. Você deixa de apenas ser o Wikipedia ambulante que sabe tudo, e você passa a ser uma pessoa mais que discerne mais sobre a informação, porque agora a informação está muito mais rápida de chegar a você.
1: Uhum.
0: E não ao contrário. Então, você deixa de perder muito tempo regurgitando a informação.
1: Perfeito.
0: E muito mais tempo digerindo ela de uma maneira muito mais funcional.
1: Entendo. Ô, doutor Mário, e isso soma-se à robótica na medicina? Ou já é uma outra pauta, é um outro assunto?
2: Não, soma-se. Soma-se muito. Como Augusto citou, algumas plataformas chinesas, porque a gente sempre fala das plataformas americanas, da plataforma americana, mas as chinesas, as japonesas e a americana também já vem agora com recursos muito significativos de inteligência artificial. Eu até já brinquei com Augusto que agora a gente tem um tutor dentro da máquina dizendo: vá por aqui, vá por ali, isso aqui pode dar problema, predizendo risco, complicações. E na prática isso é extremamente benéfico, Aldo, porque você vai conseguindo, e principalmente para procedimentos complexos, ajustar a qualidade do procedimento de sorte a ter o que ninguém quer, desfechos negativos e principalmente complicações. Então essas ferramentas elas vão ajudar muito para a gente ter procedimentos oncológicos melhores, com margens mais adequadas e diminuindo muito o risco de complicações. Isso realmente é algo que já existe. E vai se disseminar cada dia mais.
1: Quer dizer, do ponto de vista de custos, doutor Irã, o senhor que passou, foi secretário, tem uma visão bem ampla no que diz respeito a atendimentos gerais por cidades e tudo, é possível que se tenha uma economia muito grande, não é? De deslocamento, de diagnóstico, certamente vai ajudar muito no custo, não é, Irã?
3: Com toda certeza. Primeiro, esse custo ele tende a ser elevado, porque ele vai colocar mais gente dentro do sistema de saúde. Tá? Depois ele vai estabilizar e depois ele vai cair. Mário Rino falou aí, certo, que o diagnóstico precoce, por exemplo, tá? Uma pessoa que faz um diagnóstico de câncer de colo uterino, numa fase pré-câncer, ele tem um gasto de $800. Se ele faz um diagnóstico na fase 3 ou 4 de câncer, ele vai ter um gasto perto de $83 mil. Então, só está um exemplo. Então, a medicina de precisão, ela pode dar essa característica. Então, o gasto vai aumentar inicialmente, porque vai estar mais gente dentro do sistema de saúde, o que é bom, certo? E depois ele vai tender a cair. Outra coisa que também vai tender a cair, por exemplo, na hora que você começar a medicina de precisão, você juntar informações clínicas,

0: doenças epidemiológicas, o prontuário do paciente, com informações, por exemplo, do genoma, certo? Do DNA dos pacientes, você vai conseguir, inclusive, dizer que certas mulheres não precisam fazer mamografia, que certas pessoas não precisam fazer tal exame, certo? Então, vai servir para dizer quem precisa, mas também vai dizer para quem não precisa de fazer aquele tipo de exame. Basicamente, isso ainda vai demorar, mas eu vejo isso aí. Por exemplo, a gente sabe hoje que tem certos tipos de pacientes que respondem a um tipo de quimioterapia e outros não respondem. Então, hoje você já tem isso em alguns tipos de câncer. Você vai ter uma predição, então você não vai gastar a quimioterapia, você não vai gastar o bem-estar e o do paciente fazendo um tratamento que não vai funcionar. Então, o custo ele passa por todas essas variáveis aí que eu falei.
1: Perfeito. Olha, deixe-me falar um pouco sobre o evento, doutor Mário. O que é que vocês vão discutir? Certamente esse bate-papo que a gente está tendo aqui, essa faixa vai ser bem ampliada, é um evento que é dirigido somente a médicos, é o público leigo de um modo geral. O que é que vocês vão discutir nesse evento?
2: Legal, é o Recnuclei Saúde, vai ser a primeira vez que vai ter uma parte dedicada do Recnuclei só para a saúde. Então, na verdade, todos estão convidados, todos que têm interesse em temas relacionados à saúde, vão ter as mais diversas palestras em todos os aspectos que envolvem o tema principal, desde empreendedorismo, educação, políticas públicas, inteligência artificial. Eu passaria o dia aqui discorrendo, é um evento muito interessante, muita gente boa vai estar lá discutindo. Eu vou ter a oportunidade de estar com o Augusto e o doutor Irã numa mesa especificamente política pública para câncer gástrico. Então, a gente entende que a tecnologia, juntamente com os demais atores que estão relacionados no estabelecimento das políticas públicas, a gente pode chegar a ter boas ideias que, no final do dia, possam ser usadas para melhoria da qualidade de saúde da população. Então, fica o convite, quem puder, entra aí no Hack and Play Saúde, se inscreva, vai ser bem legal, né, meu?
1: Bom, não dá para fugir de tecnologia, não dá para fugir da realidade, e o paciente ele tem que se acostumar agora com isso, né? E não se antecipar, né? Tem essa questão também do paciente que é antecipado e quer resolver as coisas através da internet. Doutor Zé Irã, obrigado pela participação mais uma vez aqui na CBN. Bom evento e até o próximo encontro com a gente.
0: Eu que agradeço o convite, tá? Desculpa aí, a internet caiu,
1: não, são os problemas da tecnologia. Acontece.
0: Que sempre existe. Obrigado aí, Augusto, Mário, até sexta. Esperamos você lá, Aldo, no nosso retrobay, que é um evento do Ponto Digital, que tem feito uma discussão mais ampla aí no que diz respeito à tecnologia em saúde.
1: Perfeito. Então,
0: obrigado aí pela tarde, extremamente agradável.
1: Não tenha dúvida, foi muito. Augusto, obrigado pela participação.
3: Eu que agradeço, obrigado pelo convite aqui nesse painel, junto com o doutor Mário, doutor José Irã. Na sexta iremos lá a falar mais de tecnologia e desmistificar um pouco toda essa questão de tecnologia e como podemos auxiliar na parte da medicina.
1: Muito
3: obrigado
1: bem.
3: Obrigado pelo convite.
1: Agradeço. Doutor Mário, obrigado. Até a próxima.
2: Obrigado, Aldo. Obrigado, Augusto. Obrigado, Irã. Obrigado aos seus ouvintes e espero vê-los em breve. Obrigado.
1: Agradeço.
2: Nos vemos no replay.
1: Muito obrigado. Obrigado. Muito obrigado. Daqui a pouco a gente disponibiliza esse nosso bate-papo nas redes sociais.
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3: O Observatório Astronômico do Alto da Sé, em Olinda, realizará uma programação especial para acompanhar o eclipse lunar parcial, que poderá ser visto em todo o Brasil. A atividade começa às 7 horas da noite da quinta-feira, no Alto da Sé, e segue durante a madrugada da sexta-feira. O momento máximo do eclipse está previsto para 1h12 da madrugada, quando cerca de 96% da Lua estará encoberta pela sombra da Terra e poderá ganhar uma coloração vermelha. A observação é gratuita e não exige equipamentos especiais. Também é possível acompanhar o eclipse a olho nu.
4: Ok, obrigado, Rivaldo.
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5: Quarta-feira, 26 de agosto de 2026. O presidente Lula manifestou solidariedade às vítimas das enchentes que atingiram o Nepal e o Tibete. O desastre deixou mais de 160 mortos nos dois países. No Nepal, 579 turistas foram dados como desaparecidos. O Itamaraty ainda não confirmou se há brasileiros neste grupo. A causa da inundação ainda é investigada. O ministro André Mendonça, do Supremo Tribunal Federal, afirmou que o

0: salário de um magistrado proporciona uma condição média de vida, embora esteja muito acima da realidade da maioria dos brasileiros. Segundo ele, o propósito de um juiz não deve ser enriquecer. A declaração foi dada num evento em São Paulo. Dados do portal da Transparência, do STF, mostram que a remuneração bruta de Mendonça, após a aplicação do teto constitucional e somada a outras verbas, foi de R$57 mil em julho. Já a remuneração líquida no mesmo mês foi de R$30 mil. A prévia da inflação oficial recuou 0,40% em agosto. O resultado foi puxado principalmente pela queda nos preços de habitação, transportes e alimentação e bebidas. O IPCA 15 ficou 0,46 ponto percentual abaixo da taxa registrada em julho. Com isso, o indicador acumula alta de 3,09% no ano. O Serviço de Imigração e Alfândega dos Estados Unidos prendeu quase 50 mil pessoas em julho. É o maior número em um único mês desde o retorno do republicano Donald Trump à presidência em janeiro de 2025. Em conformidade com a política migratória adotada pelo líder americano, Washington anunciou a revogação de vistos de até 200 mil estrangeiros que pediram asilo. No horário de Brasília, 4:03.
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0: 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Trânsito no Recife, na região metropolitana, Betânia Ribeiro.
1: De volta falando da BR-101, ela tem pontos de retenção no viaduto do Ceasa, na região de Jardim São Paulo, no sentido Barro. Para quem vai dos Torrões em direção ao Ibura, a melhor opção agora é fazer o caminho pela Avenida Recife. E a Avenida Caxangá tem pontos de trânsito intenso no sentido subúrbio, entre a região do Zumbi e a altura da Estrada do Barbalho. Para quem vai da região da Torre em direção a Iputinga, está um pouco melhor pegar a Avenida Maurício de Nassau. Enquanto o trânsito anda devagar, seus planos podem acelerar. 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Betânia Ribeiro para a CBN Recife.
0: Muito obrigado, Betânia.
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3: A gente vai para a última hora do CBN Total. A partir de agora, Caruaru em conexão com a gente. E você acompanhando o CBN Total. O Erisson Vaz junta-se à equipe técnica lá de Caruaru, vem para cá. O Lucas Barbosa segue conduzindo o programa. O Anderson chega para apoiar ao lado da sua inseparável Pipoca Quinitos. E a gente vai até às 5 da tarde.
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3: Vamos à dica de finanças com o professor de finanças da Universidade Federal Rural de Pernambuco, professor Luiz Maia. E a dica para hoje, Maia, boa tarde.
4: Boa tarde, Aldo Vilela. Boa tarde, ouvintes. Amigas, amigos, muita gente passa a vida inteira esperando para começar a investir quando alcançar uma condição financeira confortável. Tipo, quando conseguir aquele emprego sonhado, quando for promovido ou quando sobrar dinheiro no fim do mês. Parece até razoável, né? Afinal, não faz sentido entrar no cheque especial ou no rotativo do cartão de crédito para manter aportes mensais em investimentos. Mas essa semana, uma amiga me contou que tem adotado uma estratégia muito interessante. Olha só. Ao longo do mês, ela encontra uma oportunidade de gastar um pouco menos

0: e aplica exatamente aquele valor na compra de duas ou três ações de grandes empresas. Um belo dia, ela deixa de almoçar fora, leva comida para o trabalho e, com os 30 e pouco reais economizados, compra duas ou três ações de um banco qualquer. No mês seguinte, percebe que a conta de luz veio um pouco mais baixa que o normal e separa 40 reais, que seja, para comprar ações de uma rede de varejo bastante conhecida. E assim vai. Perceba, sem se estressar, ela acabou introduzindo uma rotina de investimento com foco no longo prazo e sem aquela ansiedade de checar todo dia se ganhou ou perdeu dinheiro. Enfim, é o famoso buy and hold, compra e segura. Mas a tática genial dela pode ser chamada de microinvestimento e tem, pelo menos, três grandes vantagens. Primeiro, reduz drasticamente a barreira de entrada. Qualquer trocado serve. Segundo, cria-se disciplina e hábito sem pressionar o orçamento mensal. E terceiro, diminui o estresse, já que são valores pequenos e o foco está lá na frente, no longo prazo. Para terminar, só um alerta. Como se tratam de ações, parte relevante do retorno vem na forma de dividendos, distribuídos de tempos em tempos. Daí, esses valores precisam ser reinvestidos toda vez que pingarem na conta, para que a estratégia funcione de verdade, ok? Eu fico por aqui. Um bom final de tarde a todas e todos e até amanhã.
1: Luiz, obrigado, hein, Luiz? Até amanhã.
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0: Doutor Cristiano Pimentel. Boa tarde, Cristiano.
1: Âncora Aldo Vilela, boa tarde para você e para os ouvintes da CBN.
0: Muito bem, nós estamos em pleno ano eleitoral, né? Estamos aí na efervescência da campanha. E eis que o Supremo Tribunal Federal, doutor Cristiano, notificou o Congresso para que os presidentes de partidos e ex-parlamentares não indiquem emendas, né? Eles não podem indicar emendas. O que me chama a atenção é como é que esses camaradas que preside legenda e que ex-parlamentar que não está em mandato, ele tem indicação de emenda. Quer dizer, aqui definitivamente o poste faz xixi no cachorro, doutor Cristiano.
1: É isso, Aldo. É interessante que nós já começamos a campanha eleitoral que vai eleger novos deputados federais e senadores, e se nota que ninguém está falando sobre essas emendas impositivas, não é, que estão assim pegando um dinheiro alto do orçamento nacional. É, a previsão é que sejam 61 bilhões de reais no orçamento de 2026 destinados à emenda, sendo que em 2015 eram apenas 9 bilhões de reais. Ou seja, esse valor explodiu. Explodiu a tal ponto, como nós já falamos aqui na CBN e outras reportagens da CBN também, de que tem prefeito que não tem nem onde colocar essa emenda e coloca para shows, não é? De artistas sertanejos pagando cachê de R$1 milhão, R$1,5 milhão por um show. Verdade. Porque é tanto dinheiro que está vindo dessas emendas que os prefeitos não têm direito nem, não sabem direito nem onde gastar e ficam gastando com shows, não é? Para aí encantar o eleitorado. Não está sendo discutido isso, mas pelo menos o Supremo Tribunal Federal, na pessoa do ministro Flávio Dino, está tentando fazer alguma coisa para consertar um pouco essa bagunça que tem sido feita com as emendas impositivas. E aí veio este ano, recentemente, a descoberta de que pessoas que não têm mandato estavam também manipulando essas emendas. Foi uma entrevista de um presidente nacional de partido aí que revelou isso, e também se descobriu que um ex-deputado federal, não é, que já foi preso, que foi caçado, muito famoso, também estava indicando essas emendas. E aí o Flávio Dino deu esta decisão na segunda-feira, uma decisão muito dura, proibindo o Congresso Nacional de aceitar indicações de pessoas que não sejam deputados federais ou senadores. Porque, como nós falamos aqui também na CBN, não é, infelizmente, quase a totalidade dos partidos políticos no Brasil tem dono.

0: dono. E esses donos, vendo que está rolando muito dinheiro na emendas impositivas, eles estavam exigindo também, alguns, não é? Segundo a decisão do Flávio Dino, essa indicação. E que deputado e que senador vai ter poder para contrariar um dono de partido? Sendo que sem o partido ele não pode ser candidato, sem o partido ele não tem fundo eleitoral, não tem fundo de campanha. Então essas pessoas estavam usando seu enorme poder como donos de partido e alguns também como ex-parlamentares influentes para indicar essas emendas, porque segundo o Supremo Tribunal Federal é ilegal, é inconstitucional. Agora... E o Flávio Dino também determinou que a Polícia Federal investigue esses fatos. Então vamos acompanhar aí os desdobramentos, não é, Aldo? Demais essa bandalheira no Brasil.
1: Ô, doutor Cristiano, eu estava vendo aqui números, essa coisa toda, e eu tenho criticado muito o fundão eleitoral, né? O fundo eleitoral e o fundo partidário. E aí a gente trabalha na casa de 6 bilhões, né, de reais, o que é um escárnio, né? Mas eu fico aqui pensando que isso é muito pouco ou isso é absolutamente nada diante de 50 bilhões de reais de emendas parlamentares. Essas emendas aí que a gente está tratando aqui. Quer dizer, você sai da boca do jacaré e termina entrando na boca do leão, né?
0: Exatamente, Aldo. Há uma discussão de que esses financiamentos públicos, eles cresceram muito, eles cresceram exponencialmente. Cresceu as emendas impositivas exponencialmente ao longo dos últimos 10 anos, principalmente, e cresceu também o fundão eleitoral, sempre com aquela desculpa de que é o custo da democracia. O interessante é que nas democracias em outros países, não é, não há esse financiamento público tão elevado de campanhas, não é? E mesmo no Brasil, antigamente, Aldo, você lembra, não é, que tinha campanha que vendia camisa, vendia boné, pedia doação, não é? Hoje você raramente vê um político pedindo doação de campanha. Por quê? Um fundão bilionário, como você disse aí, alguns meses atrás, tem partido recebendo 1 bilhão para gastar em campanha eleitoral. Então, não é? Nós temos realmente que pensar mais nisso. Mas, infelizmente, isso não é a pauta das eleições. Não estou vendo aí nenhum candidato colocar estes assuntos, tanto o valor das emendas impositivas quanto o valor do fundão eleitoral, em pauta. Nenhum candidato está querendo discutir este assunto.
1: É, meu amigo, vamos lá, vamos seguindo. A festa só está começando. Até a próxima, Cristiano.
0: Até a próxima, Aldo. Boa tarde.
1: Obrigado.
2: 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Aldo Vilela.
1: De janeiro a julho de 2026, o Brasil alcançou a marca de 59 milhões de passageiros em voos domésticos. De acordo com os dados da Agência Nacional de Aviação, é a maior movimentação para o período desde o início da série histórica em 2000. Feito pelo Ministério do Turismo, o levantamento mostra que o número representa um crescimento de 4,04% em relação aos 57 milhões de viagens registradas no mesmo período do ano passado. Em julho, a movimentação doméstica foi de 9 milhões de passageiros, também a maior para o período, 1,85% a mais que em 2025. A alta de passageiros se repete na movimentação internacional. Nos 7 primeiros meses desse ano, foram registrados 17 milhões de passageiros, um volume 8,2% superior ao computado no mesmo período do ano passado.
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3: Já eu converso com o economista Breno Almeida.
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3: 4:21.
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3: A renda média do trabalho em Pernambuco foi de R$2.827 no ano passado. Esses dados, eles são da Pesquisa Nacional por Amostra de Domicílios Contínua.

0: a PNAD contínua. O Breno Almeida conversa com a gente agora, economista. Breno, boa tarde, obrigado por falar conosco.
1: Boa tarde, Ado. Boa tarde à nossa audiência na CBN Recife.
0: Ô, Breno, para um estado pobre como o nosso, essa renda média de R$ 2.827 é um número razoável?
1: Ele representa o nível de complexidade da economia de Pernambuco, Aldo, que não é muito alto. Isso é resultado da estrutura do mercado de trabalho local, que é ancorado no setor de serviços, né, com que o valor agregado é menor, e na informalidade. Então, no resultado disso, é uma renda média inferior à renda média do Brasil, cuja a média é puxada para cima pelos estados mais industrializados. Então, a gente encontra hoje esse cenário, né, uma economia menos complexa, renda menor, uma economia mais complexa, renda maior.
0: A gente tem aí praticamente 10 milhões de pessoas, e você tem uma força de trabalho beirando os 4 milhões. Precisamos avançar muito ainda nesse mercado de trabalho, Breno?
1: Precisa, e avançar em duas frentes, Aldo. Precisamos, em alguma medida, melhorar a qualidade do emprego. No que isso quer dizer? É que a gente precisa aumentar as vagas e empregos que pagam melhor. Ou seja, empregos na indústria, empregos no setor de tecnologia, empregos em serviços especializados que pagam um pouco melhor. Nós temos uma criação de empregos. A gente vem falando aqui na CBN. A CBN vem falando para a audiência em Pernambuco que Pernambuco tem gerado empregos, tem avançado naquele número que a gente vem registrando desde a pandemia de um desemprego alto. Mas esses novos empregos que estão sendo gerados são empregos que pagam salários menores, salários em torno do salário mínimo, até duas vezes o valor do salário mínimo, que mais ou menos esse patamar da renda média no Brasil hoje.
0: Entendo. Agora, os dados mostram que a capital terminou puxando a média para cima, não é? Elevou um pouco mais. E se diz em razão da força de trabalho aqui do Recife, é?
1: Também. Eu retomo o comentário que eu fiz no começo da nossa conversa. A economia do Recife, da região metropolitana, é uma economia mais complexa. Nós temos serviços mais especializados, nós temos empregos que pagam melhores salários. Então, naturalmente, a região metropolitana e o Recife puxa essa média para cima. Se a gente for colocar uma lupa, por exemplo, a gente vai ver que em determinados municípios do estado, onde a economia é um pouco mais complexa, onde tem mais indústrias, você encontra médias salariais maiores. Mas ao passo em que você vê, por exemplo, em municípios em que essencialmente a força de trabalho é ligada a empregos básicos do setor público, por exemplo, contratos nas prefeituras ou serviços mais básicos, essa renda é inferior do que no Recife.
0: Perfeito.
1: Então, a gente termina observando sempre isso. É que as pessoas vão para onde pagam salários melhores. Então, isso termina sendo nos centros urbanos mais complexos.
0: Breno, obrigado pela entrevista. Boa tarde, Breno.
1: Eu que agradeço, Aldo. Um abraço para você e para a nossa audiência.
0: Muito obrigado.
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0: André Cavalcante chega para conversar com a gente. André, faltando muita coisa para a transição da reforma tributária, né, André? Cada dia que passa, novas notícias de adiamentos, regulamentações adiadas que ainda não foram elaboradas. O que, que está acontecendo, hein, André? Boa tarde.
3: Boa tarde, Aldo. Boa tarde aos ouvintes. Pois é, de fato não está tudo pronto. Não está nem boa parte pronta ainda, mas... o que mais se discute nesse momento é que a reforma vai sim acontecer conforme o cronograma previsto e veremos muito provavelmente, Aldo, adiamentos, né? Como a gente já está vendo, diversos pontos que já deveriam estar claros, mapeados, testados e validados, eles estão sendo postergados, não apenas para o final do ano, mas também para o

0: dos próximos anos. Note, a gente estava discutindo nessa semana passada sobre split payment, né? A estrutura de split payment que prevê no pagamento do serviço ou da compra a liquidação imediata do imposto, ou seja, todo o contexto de se pagar o imposto no mês subsequente, numa data de vencimento, ele tende a diminuir bastante ou até deixar de existir, certo? Com a reforma. Essa estrutura, ela não está pronta, ela não está montada, ela não está instalada e, teoricamente, a gente estaria esperando que isso ocorresse agora, 1º de janeiro de 2027. Estamos falando, nesse momento, de 5 meses para isso acontecer e não existe, assim, quase nada sobre o assunto. E o posicionamento do comitê gestor da reforma tributária, ele já joga isso provavelmente para depois de 2027, apenas com algumas etapas de teste entre empresas que compram e vendem para outras empresas em 2027. Isso é muito pouco para o tamanho da economia e para a importância que isso tem. Lembre-se, a pauta da alíquota da reforma, ela leva em consideração a capacidade de recolher. Então, quanto menor a capacidade de recolher, tende-se a ajustar a alíquota para maior, para compensar. Isso não é uma matemática simples, mas como o split payment era o maior motor de garantia de arrecadação e ele não vai estar funcionando, é plausível se discutir uma potencial subida nessa alíquota, que é revisitada pelo Senado a cada 2 anos dentro do contexto da reforma. Então, note como existem frentes que deixam mais dúvidas do que respostas em um momento aí na véspera da virada do ano, onde isso tudo já deveria estar muito claro e validado. Então, esse é o ponto de maior preocupação que a gente tem. O split payment é apenas um grande exemplo dentre frentes diversas que a gente está aguardando respostas para caminhar com um mínimo de segurança jurídica no ano que vem. Então, ficamos no aguardo de novas notícias do andar dessas legislações e assim que a gente tiver mais notícias, a gente volta a falar.
1: Obrigado, André, e até a semana, André.
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1: Vamos à redação da CBN Informações com Ravi Vasconcelos.
3: 6 pessoas foram detidas pela Polícia Militar de Pernambuco no bairro de Maranguape 2, em Paulista, na região metropolitana do Recife. Durante a operação, os policiais apreenderam 5 armas de fogo, além de munições e pedras de crack. 2 adolescentes também foram apreendidos na operação. De acordo com a PM, a ocorrência começou por volta das 4 da madrugada, após os agentes receberem informações sobre uma possível movimentação de integrantes de uma organização criminosa na área conhecida como Casinhas. Segundo a denúncia, o grupo estaria planejando realizar um ataque no bairro de Jaguarana, também em Paulista. As duas localidades ficam a cerca de 2,5 km uma da outra. As equipes do 17º Batalhão da Polícia Militar seguiram até o endereço informado e, segundo a corporação, abordaram inicialmente um homem que tentou fugir enquanto carregava uma arma de fogo. Com o apoio de um grupo tático, os militares organizaram um cerco na região e localizaram outras 5 pessoas. Os 6 suspeitos, além do material recolhido, foram levados para a Delegacia de Polícia Civil de Paulista.
1: Estamos fechando o mercado financeiro, tinha expectativa de que a bolsa poderia fechar em alta, mas agora às 4h30 a bolsa apresentando queda, uma queda de 0,01, está fechando aí de forma negativa em 174.559 pontos. Já as moedas todas estão fechando em alta. Dólar comercial, R$ 5,15, uma alta de 0,27. Dólar turismo, R$ 5,35, uma alta de 0,19. Euro comercial, R$ 6, uma alta de 0,7%. E o euro turismo sendo vendido a R$ 6,25, uma alta de 0,0. Então, são esses os números das moedas. E o mercado vai fechando aí com a bolsa em queda. Dívida pública federal, ela cresceu 0,22% no mês de julho e atingiu incríveis 9 trilhões e 28 bilhões. A dívida pública federal cresceu 0,22% em julho, a informação vem do Tesouro Nacional. Em junho, o endividamento estava em mais de 9 trilhões.

0: quarta-feira, 26 de agosto de 2026. A Polícia Civil de São Paulo encaminhou à Polícia Federal em Brasília documentos da Operação Wi-Fi depois que o ministro Flávio Dino, do Supremo Tribunal Federal, determinou o compartilhamento de dados. A operação foi realizada em junho. Entre os alvos estava o Instituto Conhecer Brasil, que pertence a Karina Gama, dona do Instituto e sócia da Go Up, produtora do filme Dark Horse, uma cinebiografia sobre a trajetória do ex-presidente Jair Bolsonaro. A Polícia Civil apura suspeitas de fraude em um contrato com a Prefeitura de São Paulo no valor de 108 milhões de reais. O inquérito aberto pelo STF vai apurar, a partir de dados da operação, a suspeita de que emendas parlamentares podem ter abastecido a produção do filme. O Ministério da Fazenda defendeu a prorrogação por mais 60 dias do imposto de 12% sobre as exportações de petróleo. O tema será deliberado amanhã pela Câmara de Comércio Exterior, às vésperas do fim da vigência da cobrança previsto para o dia 9 de setembro. A manifestação da pasta foi encaminhada ao Ministério do Desenvolvimento, Indústria e Comércio e Serviços. As informações são do jornal Valor Econômico. O Serviço Geológico dos Estados Unidos corrigiu a informação confirmando que não ocorreu um terremoto antes da avalanche que resultou em mais de 160 mortes e centenas de desaparecidos no Nepal e no Tibete. A princípio, a agência norte-americana comunicou que um terremoto de magnitude 4,4 foi registrado pouco antes da inundação que afetou a região. As razões para as enchentes ainda são apuradas. No horário de Brasília, 4h34.
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0: 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E agora vamos para a última meia hora do CBN Total. Hoje é quarta-feira. Chegamos ao dia 26 de agosto de 2026. Segue o programa até às 17 horas. Caruaru também reproduzindo a nossa programação. Lucas Barbosa com a gente, Marcelo Reis e o Erison Vaz.
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0: Vamos ouvir o médico Domingos Melo. Doutor Domingos, como adaptar a musculação quando falta tempo? Você sabe que todo mundo diz que falta tempo para tudo, né? Boa tarde, Domingos.
2: Boa tarde, Aldo Vilela e ouvintes da CBN. Aldo, a atividade física tem grande importância para a saúde, o bem-estar e a longevidade. E por isso, a OMS recomenda associar as atividades físicas aeróbicas às de fortalecimento muscular de média a forte intensidade, que deve ser feitas pelo menos 2 vezes por semana. Mas veja, Aldo, a constância na prática de atividades físicas aeróbicas, como caminhada, corrida e ciclismo, são muito boas. Mas, por outro lado, a musculação costuma ser negligenciada. A falta de tempo para realizar a musculação é o motivo mais citado. Por isso, alguns métodos de treinamento que otimizam o tempo são de grande importância. Como nem todas as pessoas aí, Aldo, podem ir à academia 2 vezes por semana durante 1 hora e nem necessariamente buscam ter uma musculatura plenamente desenvolvida, uma estratégia possível é encontrar a dose mínima eficaz de treinamento que preserve o efeito benéfico da musculação para a saúde. Além disso, Aldo, é possível variar a duração de cada sessão de musculação para sua melhor integração à rotina semanal de cada pessoa. Veja, Aldo, 40 a 60 minutos de treino por semana já ajudam a obter um efeito positivo na saúde. Não é aí imprescindível ter equipamentos especiais como halteres, nem estar matriculado em uma academia. A intensidade de cada exercício pode ser adaptada à condição física de cada um. Por exemplo, para um jovem, um treino rápido de 5 a 10 minutos a cada 2 dias, com exercício com o próprio peso ou uma

0: faixa elástica em casa já ajudam bastante. Para a meia-idade, um breve treino em circuito de 15 minutos com exercício com o próprio peso corporal e uma faixa elástica também em casa, além de uma sessão mais longa de 30 minutos, são importantes. Para o idoso, Aldo, trabalhar os membros superiores ao mesmo tempo que são feitos os exercícios para os membros inferiores e a região dorsal são fundamentais. Então fica a orientação. Consulte um profissional de exercício para recomendações adequadas, pois a prática de musculação é fundamental. Os convido ao Instagram DR Domingos Melo. Tudo de bom e até amanhã.
1: Obrigado, doutor Domingos. Aproveitar para fazer o registro da meninada que está aqui, do Colégio Madre de Deus. As criançadas vieram visitar, as crianças vieram visitar aqui a emissora de rádio. A Marcele está fazendo o tour com ela, mostrando o desespero de ser jornalista. Tá bom? Sejam bem-vindos.
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1: Hora do futebol, vamos aos destaques dos clubes pernambucanos. André Luiz Cabral, boa tarde, André.
3: Boa tarde, Aldo Vilela. Um abraço aos amigos e amigas do CBN Total. Esporte Clube do Recife, depois do encerramento da 24ª rodada da Série B, permaneceu no G6. Foi beneficiado com a derrota do CRB, que permaneceu com 36 pontos, ou seja, dois a menos do que a equipe rubro-negra. Então, o Leão da Ilha fechou a rodada 24 na sexta posição. Novo Horizontino e Sport, desafio enorme para o time pernambucano na sexta-feira, às 8:30 da noite. A regularidade do bom futebol e muita tranquilidade do time do Novo Horizontino. Então, o Leão saindo de casa mais uma vez para cumprir este compromisso pela Série B. Barleta vai continuar como desfalque, não vai poder enfrentar a equipe do interior paulista. Nos aflitos, a direção alvirrubra decidiu não contratar por enquanto. Aliás, o Náutico só irá ao mercado quando tiver com tudo quitado em termos de salário com os jogadores profissionais, os funcionários, enfim, quando o Náutico conseguir organizar a casa financeiramente falando. Muito embora todos sejam conscientes nos aflitos de que o Náutico precisa melhorar, precisa de reforço, inclusive para todos os setores da equipe. Mas, mesmo com a janela fechando dia 11 de setembro, né, aquela brecha para as contratações, a direção tomou essa decisão, vai priorizar esta atenção com o elenco alvirrubro. No Arruda, a tensão continua no coração do torcedor tricolor. Parece que chega o domingo, a segunda-feira da semana que vem, para o torcedor coral e não chega o sábado. 17h, a decisão contra o Anápolis. Pedro Favela é desfalque certo para esta partida. Ele que tomou o terceiro cartão amarelo no jogo diante do Caxias. Meus amigos do CBN Total, voltamos a ter a discussão da paralisação do calendário do futebol brasileiro em virtude da Copa do Mundo Feminina. Temos essa discussão, os clubes, principalmente da primeira divisão, chiando uma barbaridade. Não vai ter jeito, porque ainda havia uma esperança do convencimento dos clubes para que as competições não parassem na Copa do Mundo Feminina, que será o ano que vem, entre 24 de junho e 25 de julho, com a abertura e a grande final sendo realizada no Maracanã. E como já é sabido, Pernambuco tendo na agenda 7 partidas na arena, mas a Conmebol decidiu também parar as suas competições. A Libertadores e a Sul-Americana serão suspensas no período da Copa do Mundo Feminina. Eu entendo que, no caso do Brasil ser o sede, o país sede da Copa do Mundo, você, quem joga em estádio que vai ser utilizado pela Copa, evidentemente não poderia jogar na

0: Copa do Mundo, né? Ficaria realmente uma situação difícil. Só para citar Flamengo e Corinthians, de não atuarem na sua casa, não podem atuar em Brasília. O Mané Garrincha também está cedido para a Copa do Mundo Feminina, então ficaria difícil arrumar. Você perderia a chamada isonomia na tabela, vai acumular uma pancada de jogos para frente e isso mexe, isso interfere. Como já vimos, por exemplo, quando tivemos o Pan-Americano em 2007, onde nos últimos 23 jogos do Flamengo ele fez 19 no Maracanã, porque o Maracanã estava fechado, o Rio de Janeiro não podia ter jogo. Mas a reclamação de equipes com menor orçamento, ela é pertinente. Você vai parar equipes que não vão poder fazer excursão, não vão poder ganhar o dinheiro na Europa, não vão poder ganhar dinheiro fazendo amistosos, porque não tem lastro para isso, não tem condição para isso e muito menos mercado. Então é preciso não haver uma polarização. O futebol brasileiro precisa entender que o futebol feminino é importante, é fundamental, o investimento foi alto nos últimos anos, mas ele também não vive com a paralisação do masculino, porque afinal de contas, ao cabo e ao fim, o futebol masculino ajuda a fomentar o feminino.
1: Obrigado, André, até amanhã.
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1: 4 da tarde, 47 minutos.

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1: Hoje nós temos aí 16 anos sendo completados, né, da Lei da Alienação Parental. E eu vou conversar agora com o advogado Luiz Henrique Azevedo. Doutor Luiz, boa tarde, obrigado por falar com a gente aqui na CBN.
2: Boa tarde, Aldo, boa tarde a todas as pessoas que estão nos ouvindo. É uma data muito especial, é uma lei, mais uma lei, na verdade, que foi pensada para proteger a infância e a adolescência.
1: Entendo.
2: Tal qual o ECA, tal qual o Código Civil, a Lei de Alienação Parental também está aqui para defender as nossas crianças.
1: Então, nesses 16 anos, o senhor sabe que aqui no Brasil tem lei que pega e lei não pega, que não pega, né? A lei da alienação parental, a gente pode dizer que ela se consolidou?
2: Sim, podemos dizer que a lei da alienação parental, ela pegou, né, como se chama, ela realmente consolidou. Ela vem sendo aplicada nos tribunais, né, ela vem sendo reconhecida nos tribunais superiores também, mas tem uma questão que é bem delicada, bem sensível, que há um grupo que busca a revogação dessa lei, porque alega que ela tem sido utilizada, mal utilizada, por alguns pais que abusam dos filhos, e essa lei termina entregando essas crianças para os abusadores. Na verdade, isso não pode ser admitido como uma verdade escrita em pedra, como uma verdade consolidada, porque não temos dados concretos que isso venha acontecendo, né? Primeiro que a gente precisa lembrar que os processos judiciais de direito de família, eles tramitam em segredo de justiça, isso é um fator que dificulta a análise dos dados, dos processos, mas o compartilhamento dos entendimentos sobre como é que os processos estão caminhando entre advogados e promotores de justiça, com juízes, é unânime. A lei é necessária, a lei é adequada, ela pode sim ser aperfeiçoada, mas ela não está sendo utilizada ou mal utilizada contra as crianças. Não é isso que está acontecendo. E, além do mais, o processo civil brasileiro, ele tramita sob o princípio do devido processo legal. O que é isso, né? Nenhuma decisão de retirar a guarda da criança, da mãe ou do pai, vai ser feita de uma forma abrupta, ao menos que tenha sido evidenciado no processo provas de maus tratos, esse tipo de coisa, que aí pode sim ser feito por uma liminar. Mas, em havendo uma acusação tão delicada quanto o abuso sexual, não é assim que vai acontecer. Mas aí, Aldo, você pode me perguntar: Luiz, você como advogado, como é que você tem visto isso na prática? Na prática, os juízes, os promotores, eles têm muita cautela em aplicar uma medida tão drástica como a perda da guarda ou a alteração da guarda. Por quê? A lei de alienação parental, ela é expressa, cada consequência prevista na lei é aplicada sempre de acordo com a gravidade do ato que está sendo denunciado ali no processo. Uhum. Então, não é do nada que essa criança vai passar a morar com o pai, que seria um possível abusador, né, nesse contexto que eu estou falando.
1: Uhum.
2: Da mesma forma que a mãe não vai perder uma guarda, o pai não vai perder uma guarda, não é assim.
1: Perfeito.
2: A lei vai escalonando as consequências. Primeiro tem uma advertência, segundo, pode ter uma imposição de multa financeira, a imposição de um tratamento psicológico para os genitores, uhum, a ampliação da convivência ou a restrição.
1: Perfeito.
2: Então, as coisas acontecem com muita cautela em processos de família, principalmente quando está se tratando de menores, uhum, né, de crianças e adolescentes, porque os processos são regidos pelo princípio do melhor interesse. Então, uhum, sempre se pauta e se busca uma menor intervenção na rotina que promove uma instabilidade, uma integridade emocional nessas pessoas.
1: Bom, então é importante que a lei de fato está prevalecendo. Doutor Luiz Henrique Azevedo, obrigado pela entrevista. Boa tarde para o senhor.
2: Eu que agradeço, Aldo. Boa tarde a todos.
1: Obrigado, Luiz Henrique Azevedo. Falou aqui ao CBN Total.
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1: Professora Fernanda Bergamo, boa tarde, Fernanda.
3: Boa tarde, Aldo, boa tarde a você e a todos que nos acompanham.
1: Olha, como você é professora, hoje a gente está recebendo a visita aqui dos meninos do Colégio Madre de Deus, duas turmas já aqui, uns menininhos, os futuros...
3: Eu vi passando aí atrás de você,
1: viu?
3: Uma garotada, estudante.
1: Vai para um lado, vai para o outro, estão todos aqui.
3: Eu gosto.

0: Muito do pessoal do Colégio Madre de Deus. Bom, são maravilhosos. É. Um beijo para todos.
1: E eles são quietinhos, não são danados, não. Estão todos bem comportados, mas tá bom. Fernanda, vamos lá. Vou tentar elaborar uma tese aqui. Depois você me diz o que você acha. Ah, não vou pegar pesado, viu, professora? Mas eu acredito muito que a linguagem funciona, às vezes, como uma espécie de impressão digital de quem fala. Pelo menos essa é a minha impressão. O nosso modo de falar, né? Ele pode dar várias informações. Então, por exemplo, já falamos isso aqui, sotaque. O sotaque já pode dizer, com uma certa segurança, de onde a gente é. Você começa a falar em outro estado, você é do Recife, você é daqui, você já conhece, você é gaúcho, isso, né? Anteontem eu vi a entrevista do Jornal Nacional com o Zema. O Romeu Zema, que é candidato, né, à presidência, e não tem como dizer que ele não é, né, mineiro. Ele é mineiro, né? E a gente identifica claramente o sotaque, e isso é uma informação dada certamente pela linguagem. Quer dizer, ela fornece essa informação, mas fornece várias outras informações também, não é, Fernanda? Não sei se você concorda comigo.
0: Oh, concordo totalmente. É como se diz no popular, eu aí concordo em gênero, número e grau, Aldo. Mas veja, nessa expressão que eu acabei de falar, tem um detalhe, Aldo. A expressão foi uma criação coletiva e informal da língua falada brasileira. Uhum. A frase provavelmente surgiu a partir das gramáticas tradicionais, em que a gente estuda que o adjetivo se flexiona em três categorias: gênero, número e grau. Uhum. E aí, como essas três palavras aparecem sempre juntas nos livros escolares, ao explicar, né, naturalmente, a flexão do adjetivo, alguém, em algum momento, teria adaptado a fórmula gramatical para aquela expressão de concordância total entre as pessoas.
1: Tô vendo o menino aqui atrás farmando aura, né?
0: É, tô vendo também. 6-7.
1: Que diabo é isso? Esses meninos estão fazendo o quê, meu Deus do céu? Ô, Fernanda, olha, tem alguns estudiosos que consideram a expressão incorreta. Parece que alguns gramáticos não entraram aí na brincadeira, né? Porque uma parte dos estudiosos, ela considera a expressão incorreta. Por quê, Fernanda? Qual é a razão para falar isso?
0: A concordância nominal em português se dá apenas em gênero e número. O grau não é uma flexão obrigatória, e sim um recurso facultativo. Então, tecnicamente, não existe concordância em grau. E é por isso, viu, que alguns professores defendem que o correto seria dizer apenas concorda em gênero e número. Mas aí eu não teria aquela sonoridade, nem aquela força, não é, Aldo? Não é. A verdade é que o uso consagrou a expressão do jeito que ela é. E aí virou parte do imaginário popular da língua. Não é. Sendo, eu não sei se você sabe, é uma expressão exclusiva do português falado no Brasil. Não tem equivalente, não, nos outros países lusófonos.
1: Não sabia, não. Quer dizer, a depender do andar da carruagem, vai demorar um bocado, né, Fernanda, pra gente chegar a um ponto de consenso. Bom, mas eu acho que as pessoas, nesse caso específico, elas vão concordar em gênero, número, né, e grau. Então, não vão se importar com esses gramáticos que procuram, assim, pelo em casca de uvo. Tem muita gente que faz isso, né, Fernanda?
0: Olha, a gente é muito... Eu e você gostamos muito de expressões.
1: Eu gosto.
0: E você sabe, como sempre, Aldo, usou aí duas expressões que têm origens que se perdem no tempo. A primeira foi a depender do andar da carruagem, que é uma expressão que raramente a gente escuta atualmente, que significa, sei lá, dependendo de como as coisas se desenrolarem, né? E essa é muito antiga, viu, Aldo? É. Muito antigamente a expressão era até dita assim: pelo andar da carruagem se vê quem vem dentro, que é uma expressão de fundo aristocrático europeu, bem ligada ao período em que as carruagens eram o principal meio de deslocamento das elites. Seu desenvolvimento e aperfeiçoamento como veículo datam lá no início do século XVIII, quando o jeito de chegar já revelava para a população a condição e a disposição de quem estava vindo. E a variante, a depender do andar da carruagem, é uma adaptação mais recente, popularizada no português brasileiro.
1: Muito bem. Suas aulas são interessantes, viu? Outra que eu usei foi o quê? Procurar o quê? Procurar pelo em casca de ovo,
0: isso,
1: não foi?
0: Isso.
1: Essa aí é pra definir gente chata, né? Gente que implica com tudo. Eu conheço um monte de gente, viu, que vive procurando pelo em casca de ovo, viu, Fernanda?
0: Você está certíssimo em relação ao significado, Aldo. Quem procura pelo em casca de ovo é aquela pessoa desagradável, que procura problemas onde não existem. Aquelas pessoas que gostam de criar dificuldade, de encontrar defeito onde não há motivo.

0: gente que é assim porque é excessivamente minuciosa, que é implicante com detalhes irrelevantes. E a lógica da expressão é puramente visual e literal mesmo. Porque a casca de ovo é lisa e não tem, de fato, nenhum pelo crescendo nela. Então, procurar pelo em ovo é procurar por algo que sabidamente não existe naquele lugar. Ou seja, é a imagem perfeita do esforço inútil, da implicância sem fundamento.
1: É verdade. É uma que eu sempre ouvia quando era criança, e faz tempo, Fernanda, é uma bem feinha, que diz assim, cuspida e escarrada. Não é? Para dizer que alguém era extremamente parecido com outra pessoa, né? Fisicamente, isso, assim, no jeito de ser, né? Tu sabe a origem disso, Fernanda? É uma coisa meio nojenta esse negócio assim de cuspida e escarrada, né?
0: É.
1: E tem outra que é mais feia ainda, tu sabe, né? Que é cuspido, né?
0: Eu tentei assim, né? A gente vai pegar mais leve, porque essa já é feinha demais.
1: Total.
0: Bom, essa tem duas explicações. A bonita e mais difundida diz que ela seria uma distorção daquela expressão esculpida em Carrara. Aquele mármore alto.
1: Mármore.
0: Carrara, italiano famoso, né? Desde a Roma Antiga, que era usado naquelas esculturas belíssimas do Renascimento. Tão fiéis ao modelo que dava origem a essa comparação. Parece chique, né? Mas a hipótese linguística mais séria, a que está lá no OAIS, é que essa história de Carrara é uma explicação bonita, mas provavelmente falsa. O que reforça essa dúvida é que a expressão francesa equivalente é portrait craché, ou seja, retrato cuspido, o que sugere que a ideia de cuspir como símbolo de geração e semelhança é muito antiga e está presente em pelo menos 4 línguas europeias.
1: Olha, Fernanda, a conversa de hoje, ela está supimpa, mas o relógio está correndo e, como a gente falou no início, a linguagem termina dando indicações que vão além do significado. A supimpa não se usa mais, a não ser porque já teve a oportunidade de atravessar vários anos, como eu, por exemplo, né, Fernanda?
0: Essa é bem antiga, a gente não era nascido não, nem eu, nem você. Mas o conteúdo é sempre supimpa, sabe por quê, Aldo?
1: Não.
0: Os nossos ouvintes mandam dicas muito legais pra gente.
1: Legal. Ô, Fernanda, semana que vem vamos continuar então com esse bate-papo, tá bom? Bem legal.
0: Continuaremos.
1: E gosta. Valeu, Fernanda. Obrigado. Beijo. Tchau. Até a semana.
0: Beijo pra você. Boa tarde a todos.
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1: Vamos até a PAC. Tiago do Vale está chegando com a previsão. Boa tarde, Tiago.
3: Previsão do tempo da PAC para hoje, dia 26 de agosto. É de céu parcialmente nublado a limpo na Mata Norte, Mata Sul, região metropolitana, Agreste Pernambucano, Sertão Pernambucano e Sertão São Francisco. Já para amanhã, há uma tendência de amanhecer com chuvas isoladas, rápidas e fracas na Mata Norte, Mata Sul, região metropolitana. Agreste Pernambucano, Sertão São Francisco, Sertão Pernambucano, não tem previsões de chuva ao longo do dia.
1: Obrigado, Tiago. Amanhã de volta, 14h. Até lá.
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quarta-feira, 26 de agosto de 2026. O Ministério Público de São Paulo denunciou 16 pessoas por terem estruturado uma organização criminosa que atuou no desvio de metanol para adulteração de combustíveis em postos de gasolina na Grande São Paulo. Entre os denunciados estão o empresário Roberto Augusto Leme da Silva, conhecido como Beto Louco, atualmente foragido. A denúncia é resultado das apurações das operações

0: operações Carbono Oculto e Boile. A operação, que teve as primeiras fases deflagradas em agosto do ano passado, teve mais de 350 alvos entre pessoas físicas e jurídicas suspeitas de praticarem crimes contra a ordem econômica. O governo federal decidiu organizar a segunda edição do Feirão Move Brasil numa tentativa de acelerar o número de carros financiados para taxistas e motoristas de aplicativo. O evento ocorre hoje e amanhã em São Paulo. Até agora, o índice de contratações é baixo, movimento que tem gerado crítica de potenciais consumidores. A primeira edição do feirão foi realizada há cerca de 10 dias e atraiu apenas 168 motoristas, de acordo com a apuração da CBN. O índice de contratos aprovados chegou a 50%. O BNDES e o Ministério do Desenvolvimento, Indústria, Comércio e Serviços não divulgaram balanços atualizados. No horário de Brasília, 5:03.
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1: Olá, muito boa tarde. Seja bem-vinda, seja bem-vindo ao Ponto Final CBN desta quarta-feira, 26 de agosto de 2026. Nós vamos juntas e juntos até às 19h, com muita informação, análise e prestação de serviço. Carolina Moran, muito boa tarde, tudo bem?
2: Oi, Débora, boa tarde para você e para os ouvintes. Boa quarta, vamos nessa.
1: E você pode participar com a gente. Manda mensagem aqui para o nosso WhatsApp, que é o 11 99911 9981. São 5h04 agora. Isa Stassiarini tem informações ao vivo em Brasília sobre o encontro entre o presidente Lula, o presidente do Senado, Davi Alcolumbre, e o presidente da Câmara, Hugo Mota. E aí, saiu algum acordo, Isa? Boa tarde.
3: Saiu sim, viu, Débora? E lembrando que esses acordos ocorrem às vésperas das eleições, portanto, um toma lá, dá cá, né, dos dois poderes, tanto executivo quanto legislativo. Muito boa tarde a você e aos ouvintes. Isso porque às vésperas das eleições e já na mira, né, desse esforço concentrado para votar pautas importantes antes do primeiro turno eleitoral, o presidente Lula acabou conseguindo essa aproximação com o Congresso para votar aqueles projetos principais que vão ser usados por ele como estratégia de campanha, como a MP da taxa das blusinhas e o fim da escala 6x1. Agora, a boa vontade, né, vamos colocar assim, dos presidentes da Câmara e do Senado, acaba sendo um gesto de alinhamento a Lula na última semana de votação dessas pautas no Congresso Nacional. Hoje, o presidente Lula ofereceu um almoço aqui no Palácio da Alvorada, onde eu estou, e ao final fez uma declaração à imprensa. O presidente do Congresso, Davi Alcolumbre, garantiu que vai votar a medida provisória que acaba com a chamada taxa das blusinhas na semana que vem, lembrando que o risco era dessa MP caducar, inclusive ali, né, nos discursos com governistas, porque essa medida provisória perde a validade no dia 8 de setembro. Só que Alcolumbre afirmou, a MP não vai caducar.
4: Esta medida provisória vai ser deliberada na próxima semana do esforço concentrado. Essa medida provisória não vai caducar. Essa medida provisória vai ser deliberada na comissão especial de medidas provisórias, que nós vamos instalar provavelmente na terça. Ela precisa ser deliberada na comissão, depois no plenário da Câmara, depois no plenário do Senado. Mas eu faço um compromisso, como foi feito pelo presidente Hugo Mota, com o senhor e com o Brasil e com as brasileiras e com os brasileiros que precisam dessa matéria em vigência, que na semana que vem, tempo curto de esforço concentrado,

0: processo eleitoral, nós vamos deliberar, encaminhar esta matéria para o senhor sancionar e ela virar lei.
1: E é curiosa essa fala, né, Débora? Porque a gente lembra que não faz muito tempo Davi Alcolumbre estava rompido com o presidente Lula e agora fazendo esse gesto ali de aceno e de alinhamento. É, o presidente da Câmara, Hugo Mota, indicou o deputado Reginaldo Lopes para ser o presidente dessa comissão especial e disse que a relatoria vai ficar com o Senado. Já a PEC, que trata do fim da escala 6x1, e a PEC da segurança pública vão ser analisadas na Comissão de Constituição e Justiça, e Lula comemorou esse gesto de alinhamento com o Congresso depois desse período difícil de afastamento com Davi Alcolumbre.
2: Ninguém está pedindo que a gente não tenha divergência em algumas coisas. Duas pessoas sempre vão ter divergência. O que é importante é que a gente tenha dimensão do que é mais importante, do que é principal e o que é prioritário. E votar essas coisas que vocês vão colocar na porta para votar é uma prioridade do Brasil e uma prioridade do povo brasileiro. Como a blusinha, como a escala 6x1, a questão do Redata e a questão dos minerais críticos são coisas extraordinariamente delicadas para o Brasil. Se a gente não tomar cuidado, a gente vai continuar com os dados brasileiros sobre o povo brasileiro, os dados de você e da imprensa, ficar na mão de outras pessoas, senão dos brasileiros.
1: E aí a gente ouviu o presidente Lula falando do Redata e do projeto dos minerais críticos. Esses dois textos também fazem parte desse pacote de prioridades do Palácio do Planalto, que vão ser votados também na próxima semana, mas não ficou claro se Redata e minerais críticos vão ou não a plenário. Débora.
3: Agora, Isa, a PEC do fim da escala 6x1 vai para a comissão na próxima semana. Isso. E tem expectativa de ser votada, porque havia uma articulação, né, por parte da oposição do PL. Mais especificamente, a coordenação de campanha do senador Flávio Bolsonaro e seus aliados estavam tentando ali, de alguma forma, barrar a votação.
1: Exatamente, Débora. Alcolumbre não indicou que a PEC da escala 6x1 vai ser votada no plenário. O que ele disse é que a PEC vai para a Comissão de Segurança Pública e que o senador Omar Aziz ficou de apresentar o texto na quarta-feira. Lembrando que, como você muito bem disse, essa articulação do projeto, né, liderada ali pelo senador e candidato adversário agora nas eleições de Lula, Flávio Bolsonaro, tentam barrar a aprovação dessa medida e que enfrenta muita resistência também dos empresários, dos comércios, que também não querem que essa proposta avance. Mas no almoço, o presidente Lula indica esse alinhamento com o Congresso para votar essas pautas que, apesar da PEC 6x1 não ir a plenário, certamente indo para CCJ, Comissão de Segurança Pública, o presidente Lula vai explorar muito disso na campanha eleitoral, né, Débora?
3: Obrigada pelas informações. Isis Tazarini, em Brasília.
4: Débora, a gente fala agora sobre os deslizamentos e enchentes no Nepal e no Tibete, que mataram pelo menos 160 pessoas. A Karen Lemos está de olho nesse noticiário. Oi, Karen, boa tarde.
5: Isso mesmo, Carol, boa tarde para você, boa tarde para a Débora e para os ouvintes. Bom, essas inundações, como você disse, né, quase 160 mortos no Nepal, podem ter sido desencadeadas, né, são inundações, por um enorme bloco de gelo de 600 metros de largura que teria se desprendido de uma geleira e despencado aí milhares de metros até um rio que fica na fronteira com o Tibete, que é justamente a região dessa tragédia. Isso segundo uma avaliação inicial feita por um grupo de cientistas ouvidos pelo jornal The New York Times. Esse fenômeno, ele é conhecido como avalanche de gelo. E, claro, o aumento das temperaturas causado pelas mudanças climáticas pode sim ter acelerado esse processo, né, esse colapso da geleira, segundo esses cientistas, já que tem imagens de satélite que mostram uma cobertura de neve que simplesmente desapareceu no dia anterior a essa tragédia. Mas, claro, ainda é cedo para determinar uma causa precisa dessa calamidade. Horas antes, por exemplo, teve ali o indício de um terremoto na região, só que ainda não está claro.

0: Claro, como esses dois eventos se conectam, até porque o Serviço Geológico dos Estados Unidos informou que o próprio deslizamento de terra causado aí pelas inundações pode ter causado um sinal sísmico, que foi relatado como um terremoto. Então, nem isso ainda está claro, né? O que a gente sabe é que centenas de pessoas estão desaparecidas. Segundo o Conselho de Turismo do Nepal, 384 viajantes que estão no país seguem desaparecidos. Desse total, mais de 340 são estrangeiros. Quase 90 pessoas já foram resgatadas, isso segundo informações do Exército do país. Já o Ministério das Relações Exteriores aqui do Brasil informou que até o momento não há relatos de vítimas brasileiras, mas o Itamaraty segue aí acompanhando essa situação. Nas redes sociais, o presidente Lula escreveu que, em nome dos brasileiros, expressa solidariedade aos governos dos países e também a todos os afetados por esse desastre, especialmente as famílias das vítimas. E as imagens, elas realmente impressionam, né? O ouvinte já deve ter visto alguma dessas imagens. São correntezas muito fortes que destroem casas, arrastam carros, que derrubam até uma ponte de metal. Testemunhas relataram que vilarejos inteiros foram devastados por essas águas. O desastre também interrompeu estradas, comunicações e o fornecimento de energia em parte da região. Isso também traz aí mais uma complicação para essa tragédia. O primeiro-ministro do Nepal, que é o Balandra Shah, afirmou que os militares participam das operações de resgate. Essas equipes aí de emergência seguem nas buscas por desaparecidos e moradores das áreas próximas do rio que teve essas inundações foram orientados a procurar terrenos mais altos diante dessa situação de calamidade, né? Carol.
1: Obrigada, Karen. Realmente uma tragédia, as imagens são impressionantes e as autoridades inclusive alertam para a possibilidade de novas inundações porque tem alguns trechos de rios bloqueados com água represada. Então a gente tem que aguardar aí as próximas horas.
2: Não tem informações de brasileiros entre os desaparecidos, né, Karen?
0: Não, o Itamaraty segue monitorando, até o momento não há essas informações.
2: Perfeito. Obrigada, Karen. Lemos em São Paulo. Vamos agora ao Rio de Janeiro. Gabriel Freitas tem aqui informações sobre a sabatina de Ronaldo Caiado, candidato do PSD à presidência da República, que foi sabatinado hoje por jornalistas da CBN, do Valor e do Jornal Globo. Oi, Gabriel, boa tarde.
3: Oi, Débora, boa tarde para você, para Carol, para todo mundo que está ouvindo a gente. Ronaldo Caiado, que falou sobre temas como economia, educação, previdência e corrupção. Caiado criticou a família Bolsonaro, defendeu a possibilidade de impeachment de ministros do Supremo e disse que Lula teve uma péssima atuação no caso do tarifaço dos Estados Unidos. As declarações foram dadas durante essa sabatina realizada pela CBN, pelos jornais O Globo e Valor Econômico hoje cedo. Caiado afirmou ser favorável à quebra do sigilo dos inquéritos da Operação Carbono Oculto e dos casos Master e INSS, para apontar ao eleitor quais políticos podem ter envolvimento. Ao falar do adversário, Flávio Bolsonaro, do PL, disse que a falta de explicações sobre o filme Dark Horse é um desrespeito.
4: A chance dele se apresentar e dele esclarecer os fatos, eu fui o primeiro que assumi essa posição. No momento que ele fala, esse assunto aí do Dark Horse é página virada. Eu falei, não, calma lá. Aí já é realmente desrespeitar a inteligência do povo brasileiro. Você não tem o direito de ser um candidato a presidente da República e você se negar a dar esclarecimentos os quais você está envolvido nele.
3: Caiado atacou a atuação do presidente Lula no caso do tarifaço dos Estados Unidos e disse que vai fazer mudanças nas relações internacionais brasileiras. Ele ainda criticou o ex-deputado Eduardo Bolsonaro, que atuou em favor da taxação de produtos brasileiros.
4: Péssimo, condenável, inimaginável aceitar qualquer posição que um brasileiro se coloque contra a sua pátria com qualquer punição. Eu me levantei e me levanto contra todas as outras. Eu não admito ingerência no meu país. Eu jamais na minha vida caminharia num processo de aplaudir ou de querer fomentar qualquer iniciativa contra meu país.
3: Durante a entrevista, Débora, Caiado prometeu mudanças fiscais e tributárias também, além de revisitar as mudanças previdenciárias, refletir sobre a escala de trabalho 6x1 e até acabar com penduricalhos no judiciário. No entanto, o candidato não deu respostas

0: mais práticas sobre como ele pretende realizar essas ações.
1: Porque eu tenho a humildade de não querer ser o iluminado. Eu não sou iluminado. Eu não sou iluminado. Eu sou uma pessoa que eu vou chamar as pessoas mais competentes de cada área para eles me orientarem. Tá aqui o cinegrafista. Eu não sei como é que eu vou utilizar aquela câmera, mas eu vou chamar o cara que sabe para ele fazer isso para mim.
0: Sobre segurança pública, Caiado prometeu construir 40 presídios de segurança máxima e não descartou usar as Forças Armadas nas ruas. Ele ainda se colocou contra o uso de câmeras corporais pelas polícias. Ronaldo Caiado foi o segundo entrevistado da sabatina. Nos próximos dias vão ser ouvidos Renan Santos, do Missão, e Augusto Cury, do Avante. Os candidatos Luiz Inácio Lula da Silva, do PT, e Flávio Bolsonaro, do PL, foram convidados, mas recusaram a participação. Débora.
2: Então, Renan Santos participa amanhã, quinta-feira, e Augusto Cury na sexta-feira, às 10h30, correto?
0: Correto, Débora. Sempre às 10h30, né? De 10h30 até o meio-dia aqui na programação da CBN.
2: Obrigada pelas informações, Gabriel Freitas, do Rio de Janeiro. Você fica agora com o noticiário da sua região.

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1: De volta com informações para você que vai da área central do Recife em direção a Imbiribeira, a Rua Imperial está com pontos de trânsito intenso, começando na região de Joana Bezerra e chegando até o final da via, já em Afogados. A melhor opção agora é fazer o caminho pela Via Mangue, que tem trânsito mais moderado por enquanto. No sentido contrário, o caminho mais vantajoso é pela Avenida Mascarenhas de Moraes. 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Betânia Ribeiro para a CBN Recife.
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4: No Recife, 5:21.
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1: São 5 horas e 24 minutos agora. Vou trazer detalhes aqui de mais uma recuperação judicial divulgada hoje de uma empresa de grande porte. Dessa vez do grupo Habib's, que entrou com pedido na segunda-feira. O pedido foi aceito na terça-feira pela Justiça de São Paulo. O grupo tem uma dívida declarada de 265 milhões de reais. A Justiça de São Paulo nomeou a consultora KPMG como administradora judicial e essa decisão foi proferida pelo juiz Jomar Juarez Amorim. As informações são do portal G1, que encaminhou nota, a empresa encaminhou nota e afirmou que a medida faz parte do processo de reestruturação financeira, com o objetivo de preservar a sustentabilidade e evolução do negócio no longo prazo. As operações do grupo, ainda de acordo com a nota, seguem funcionando normalmente, mantendo o atendimento aos clientes, a rotina e a qualidade de suas unidades. A rede de restaurantes, o Habib's, atua no Brasil há quase 40 anos, bastante famosa por causa das esfirras. Tem um preço bastante acessível. O grupo Gênios, que é o controlador da marca, possui 119 lojas próprias do Habib's, 26 do Ragazzo, que é uma marca mais nova e oferece comida italiana, massa, e 6 churrascarias, a Tendal. No pedido feito à justiça, o grupo atribuiu parte da crise aos efeitos da pandemia de Covid-19, que reduziu o movimento em shoppings, também centros urbanos, onde estavam muitas suas lojas. A expansão do delivery também mudou os hábitos dos consumidores e reduziu o movimento nos restaurantes, segundo o Habib's. Além disso, a empresa cita alta de juros, que encareceu suas dívidas enquanto o caixa era pressionado pela queda no movimento. De acordo com o grupo, o cenário dificultou o pagamento de fornecedores. Aliás, Carol, desses pedidos de recuperação judicial ou extrajudicial que noticiamos nas últimas semanas, todos eles têm um ponto em comum, né? A alta dos juros nos últimos anos, que acabou encarecendo as dívidas e dificultando a capacidade de pagamento dessas empresas.
2: E além disso, o endividamento das famílias, né, Débora, que prejudica também o setor do varejo, tem vários fatores aí afetando, né?
1: Você fica agora com o noticiário da sua região. Já já tem mais Ponto Final CBN.

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4: O Observatório Astronômico do Alto da Sé, em Olinda, realizará uma programação especial para acompanhar o eclipse lunar parcial, que poderá ser visto em todo o Brasil. 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O momento máximo do eclipse está previsto para 1h12 da madrugada, quando cerca de 96% da Lua estará encoberta pela sombra da Terra e poderá ganhar uma coloração vermelha. 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

quinta-feira, 26 de agosto de 2026, o presidente Lula fechou um acordo com o Congresso para que a medida provisória que trata da chamada taxa das blusinhas seja votada na próxima quarta-feira. O compromisso foi firmado durante uma reunião com o presidente do Senado, Davi Alcolumbre, e o presidente da Câmara, Hugo Mota. Alcolumbre também afirmou que a Comissão de Constituição

0: Paulo. A empresa afirmou que a medida faz parte do processo de reestruturação financeira com o objetivo de preservar a sustentabilidade e a evolução do negócio no longo prazo. A rede de restaurantes atua no Brasil há quase 40 anos. O Conselho da Justiça Federal liberou 3 bilhões de reais para o pagamento de valores atrasados a pessoas que venceram ações contra órgãos do governo federal. Do total, 2 bilhões de reais serão destinados a ações relacionadas ao INSS e a benefícios assistenciais. As ações incluem casos de revisão de aposentadorias, pensões e auxílio por incapacidade. Os recursos atendem mais de 280 mil beneficiários. As inundações que atingiram o Nepal e o Tibete podem ter sido provocadas por desprendimento de um enorme bloco de gelo de uma geleira que despencou até o vale abaixo. A avaliação inicial foi realizada por um grupo de geólogos e glaciologistas. O fenômeno é conhecido como avalanche de gelo. A causa oficial ainda é investigada. O desastre deixou mais de 160 mortos e centenas de desaparecidos. Horário de Brasília, 5h34.
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1: Estamos de volta. Igor Cardim tem informações ao vivo de Brasília, mais detalhes sobre a cruzada do Brasil contra o Discord, por causa da vulnerabilidade a crianças e adolescentes presente na plataforma. Oi, Igor, boa tarde.
2: Oi, Débora, muito boa tarde para você, boa tarde para os nossos ouvintes. A Advocacia Geral da União acionou hoje a Justiça Federal do Distrito Federal contra o Discord para obrigar a plataforma a adotar medidas de proteção a crianças, adolescentes, mulheres e animais. A ação pede ainda R$500 milhões por danos morais coletivos e multa diária de R$500 mil em caso de descumprimento. O governo federal não pede o banimento da plataforma no Brasil. Essa iniciativa foi tomada após o fracasso nas negociações para a assinatura de um termo de ajustamento de conduta. De acordo com o governo, as propostas apresentadas pelo Discord não foram suficientes para corrigir as falhas identificadas. Inicialmente, havia uma boa vontade da plataforma em colaborar com esse termo de ajustamento de conduta, mas depois a plataforma mudou de posição e disse que não iria assinar o documento. A ação cita 115 relatórios técnicos de inteligência produzidos por órgãos públicos para embasar o diagnóstico sobre os riscos e as falhas da plataforma. Entre essas medidas pedidas, solicitadas à Justiça, estão a verificação robusta da idade, a vinculação de contas de menores de 16 anos a responsáveis, reforço do controle parental, moderação em português e preservação dos registros de moderação por pelo menos 6 meses. A União também quer protocolos para interromper transmissões com automutilação ou violência extrema e comunicar casos de sextorção às autoridades. Esse termo é ligado a extorsões por motivos sexuais. A União pede ainda que as medidas sejam cumpridas em até 15 dias, caso a liminar seja concedida, e pediu também regime de urgência para a tramitação desta ação civil pública na Justiça aqui do Distrito Federal. Débora e Carol.
1: Obrigada pelas informações, Igor Cardim. Só lembrando que essas negociações começaram depois de vir a público a morte de uma adolescente de 13 anos no Mato Grosso do Sul, que teria sido induzida à automutilação e ao suicídio. E essas cenas foram transmitidas pela plataforma, transmitidas pelo Discord. Esse não é o único caso.
3: Pois é, muitos alertas, né, em relação a falhas do Discord nessa fiscalização. Débora, vamos falar agora de campanha. O candidato do PL à presidência, Flávio Bolsonaro, tem agenda hoje em Alagoas. Mais cedo ele comentou sobre o tarifaço. Ana Carolina Tomé, ele falou que não vai se intrometer nas negociações do Brasil com os Estados Unidos dessa vez, é isso? Boa tarde.
4: É isso mesmo, Carol. O candidato à presidência Flávio Bolsonaro diz que não pretende fazer movimentos junto a autoridades dos Estados Unidos para reverter o tarifaço que já chega a 37,5% a produtos da pauta exportadora do Brasil. É a primeira vez que o senador

0: diz abertamente que não vai interferir nas negociações. Numa agenda em Alagoas, ele disse que já fez sua parte quando esteve com os americanos para tratar do tema. Em maio, o senador foi recebido pelo presidente Donald Trump no Salão Oval da Casa Branca. Flávio também esteve com outras autoridades e afirmou ter pedido a suspensão das novas tarifas comerciais. Ele também participou das audiências do representante comercial dos Estados Unidos, que tinha abertas duas investigações contra o Brasil, uma delas por supostas práticas anticoncorrenciais como o PIX. Os encontros de Flávio com autoridades americanas, incluindo manifestações do ex-deputado Eduardo Bolsonaro e do blogueiro Paulo Figueiredo, deram munição para o governo Lula acusar o senador de interferência nas negociações para evitar a taxação. Após um telefonema entre Lula e Trump, o ministro Márcio Elias Rosa, da Indústria e Comércio, tem uma agenda na próxima segunda-feira com o representante comercial americano. Flávio, em conversa com jornalistas, disse que vai entrar nas negociações se for eleito.
1: Não, quem tem que fazer isso é o presidente do Brasil, né? Eu tentei fazer a minha parte lá atrás, porque o Lula fez muita força, o Lula pediu esse tarifaço, o Lula implorou por esse tarifaço pelos Estados Unidos. Agora eu, enquanto presidente da República, pode ter certeza que aí vai ter um presidente da República que vai sentar de igual para igual, com credibilidade, com os Estados Unidos, com a China, com a Índia, com Israel, com todo mundo, para fazer os melhores acordos que sejam bons para o povo brasileiro.
0: O candidato ainda minimizou a ausência de nomes importantes da política alagoana nas agendas de campanha. O ex-prefeito de Maceió, João Henrique Caldas, do JHC, e candidato ao governo, e o ex-presidente da Câmara, Arthur Lira, não participaram dos atos de campanha no estado. Flávio disse que já conta com o apoio dos principais quadros de partidos de centro e que tem ao lado um dos principais nomes do Nordeste, o deputado Alfredo Gaspar, o candidato a vice. Volto com você, Carol.
2: Obrigada, Ana.
3: E nós vamos a Belo Horizonte. Débora Costa tem mais detalhes sobre a agenda de Romeu Zema e de Augusto Cury no estado. Oi, Débora, boa tarde.
4: Oi, Débora, boa tarde para você também. O candidato do Novo à presidência, Romeu Zema, defendeu mudanças no Pacto Federativo para acabar com chantagens a prefeitos em troca de repasses para a saúde. A declaração foi dada durante visita do presidenciável ao Hospital Regional de Teófilo Otoni, no Vale do Mucuri, nesta quarta-feira. A unidade de saúde foi construída na gestão dele como governador de Minas Gerais. Para Zema, obras do tipo demoram a sair no Brasil porque a maior fatia dos recursos da saúde fica com o governo federal. Ele afirmou ainda que os prefeitos são atualmente reféns das politicagens.
5: Hoje o problema que nós enfrentamos no Brasil é que o prefeito fica a vida toda com o pires na mão pedindo dinheiro. O certo era o dinheiro ir automaticamente, porque o que tem de prefeito aí sendo pressionado, chantageado numa época eleitoral por deputados, por senadores, eu te mando dinheiro, mas você tem de me apoiar. O que eu quero é uma política mais independente, aonde a gente elimine esse tipo de chantagem, de pressão.
4: Na visita a Minas, o candidato do Novo ao Palácio do Planalto criticou ainda o judiciário e disse que, se for presidente, vai atacar os supersalários e os sigilos de contas de Brasília. Romeu Zema afirmou que, quando foi governador em Minas Gerais, todos os seus dados dos gastos eram públicos, mas não mencionou o fato de que também deixou sob sigilo a lista de isenções fiscais do governo, que beneficiou, por exemplo, a Eletrozema, empresa da família dele. Quem também cumpriu a agenda em Minas nesta quarta-feira foi o candidato do Avante à presidência, Augusto Cury. O escritor e professor visitou pelo segundo dia consecutivo a cidade de Montes Claros, maior município do norte do estado. Pela manhã, ele esteve em um colégio, participou de uma caminhada pelo Mercado Central e depois almoçou com empresários. Nessa terça-feira, Cury se reuniu também com representantes do agronegócio e, na ocasião, defendeu mudanças no programa Bolsa Família.
6: Nós vamos transformar o Bolsa Família num programa onde cada pessoa que assinar a carteira ou tiver uma microempresa não vai perder o benefício, pelo menos por um certo tempo. Aí eles vão melhorar sua renda e vão ter condições de sonhar com uma casa, com carro, com férias e com qualidade de vida.
4: Após essa visita a Montes Claros, Augusto Cury viajou a Ribeirão Preto, em São Paulo, onde cumpre a agenda nesta quinta-feira. Débora?
3: Obrigada pelas informações, Débora Costa, em Belo Horizonte.
2: Débora, a gente fala agora sobre o estado de saúde.

0: saúde do piloto e influenciador Lito Souza, que foi diagnosticado com uma condição neurológica rara, né, e sem cura. Hoje ele divulgou um vídeo que foi gravado no dia em que ele recebeu esse diagnóstico. O Lucas Taveira conta pra gente, um vídeo bastante emocionado. O Brasil inteiro acompanha essa história, assim, com o coração na mão, né, Lucas? Boa tarde.
1: Muito emocionante, né, Carol? Boa tarde para você, para todo mundo ligado aqui no Ponto Final. Como você disse, a mulher do influenciador, do Lito Souza, a Mila Seidel, divulgou esse vídeo nas redes sociais, né, que foi gravado pelo marido no dia em que ele recebeu a confirmação do diagnóstico da doença de Creutzfeldt-Jakob. A gravação, ela foi feita antes deles tornarem o diagnóstico dessa condição rara público e começarem toda essa mobilização para tentar conseguir acesso a tratamentos experimentais. No vídeo, Lito conta que apresentou um quadro inicialmente tratado como uma possível encefalite autoimune. Depois, um marcador específico indicou a doença. Apesar do diagnóstico, ele afirma na gravação que mantém a esperança e diz não ter medo da morte, mas temer como a ausência dele afetará o filho.
2: Eu quis gravar esse vídeo enquanto eu ainda tenho cognição, porque eu não sei quanto tempo. Mas essa encefalite tinha duas possibilidades. Então, veio um diagnóstico para uma doença extremamente rara. Eu não tenho medo de morrer, mas eu não sei como que eu falo para ele que eu vou virar estrelinha. Eu não sei a saudade que ele vai sentir. Isso é o que me dá um pouquinho de medo só.
1: Bom, Carol, no início do vídeo, antes de exibir a gravação, a esposa dele, Mila Seidel, atualizou a situação das tentativas de conseguir um tratamento experimental para o marido. Segundo ela, a família agora busca o chamado uso compassivo de medicamentos que estão sendo testados contra a doença. O mecanismo permite, em determinadas circunstâncias, o acesso de pacientes a medicamentos ainda sem registro e fora de ensaios clínicos. A empresária afirmou que, em um cenário em que a perspectiva é nenhuma, a família considera um risco calculado o uso de uma terapia ainda experimental. Mila disse que Lito chegou a participar de uma entrevista com responsáveis por uma das pesquisas nos Estados Unidos. Segundo ela, apesar de não conseguir entrar no estudo, o marido teria características que poderiam contribuir para a pesquisa, entre elas a capacidade de identificar e descrever as alterações que vem sentindo. O ministro da Saúde afirmou que entrou em contato com pesquisadores internacionais e solicitou a inclusão de Lito na fase inicial dos testes do único estudo clínico ativo identificado até o momento em Harvard. Segundo Alexandre Padilha, os responsáveis pela pesquisa informaram que Lito foi incluído na lista para triagem. A participação, no entanto, depende do cronograma do estudo e da autorização do órgão regulador dos Estados Unidos, que é equivalente à Anvisa aqui no Brasil. Carol?
0: Obrigada, Lucas. Situação triste demais, né? Imagina o que a família tá passando. O filho tem 7 anos e até numa situação como essa tem gente mal intencionada, viu, Débora? A família publicou um alerta nas redes sociais sobre uma vaquinha falsa criada em nome do Lito. Não tem vaquinha nenhuma. É golpe, gente.
3: Então fiquem atentos às publicações feitas pela mulher do Lito, né? Ela que tem estado à frente dessas divulgações. E esse caso também, Carol, é claro que a gente está torcendo, né, para que ele consiga algum tratamento, porque a doença evolui muito rápido, mas isso nos coloca diante de um tema que é tabu, né? Que é lidar com a finitude. Embora todos nós saibamos que a finitude vai chegar um dia para cada um de nós, porque não somos eternos, é muito difícil olhar para ela quando ela se aproxima, né? E pensar em quem vai ficar, principalmente os filhos, os nossos filhos principalmente, né? Acho que é essa preocupação do Lito e imagino que seja também de muitas pessoas que se veem numa situação como essa. Lito, a gente está aqui na torcida por você. Você fica agora com o noticiário da sua região.

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1: De volta com informações para você que sai do Cabo de Santo Agostinho com destino ao Recife, tem pontos de trânsito intenso na BR-101, na chamada Estrada Nova. Entre as imediações de Ponte dos Carvalhos, ainda no Cabo, e a região de Comportas, em Jaboatão, há ainda reflexo das obras que estão sendo feitas ali no trecho. Mas não vale a pena desviar pela rodovia antiga agora, por lá também tem retenções, entre Ponte dos Carvalhos e Pontezinha. 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Betânia Ribeiro para a CBN Recife.

Olá, muito boa tarde para você que está sintonizado no Ponto Final. Eu sou o Rivaldo Júnior, são 5 horas e 50 minutos. Mais cedo, a gente trouxe aqui a informação de que um trabalhador havia morrido depois de sofrer uma descarga elétrica no telhado do empresarial Progresso, na Boa Vista, no centro do Recife. Agora, novas informações ajudam a esclarecer o caso. A vítima foi identificada como Severino Floriano da Silva, de 54 anos. Ele era funcionário da empresa Viana Construções e trabalhava na aplicação de uma manta impermeável no telhado quando sofreu o choque. O Corpo de Bombeiros informou que encontrou o homem já sem vida. Depois da perícia da Polícia Científica, os bombeiros fizeram a remoção do corpo utilizando técnicas de acesso ao local. A Viana Construções lamentou a morte e disse que Severino era um funcionário antigo e querido por todos. A empresa afirmou ainda que trabalha há mais de 30 anos com impermeabilização e que não faz intervenções na parte elétrica. A Neoenergia informou que a fiação envolvida pertence ao imóvel e não tem relação com a rede de distribuição em energia.

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2: Gustavo Ferreira está de férias e Yasmin Tavares que está tomando conta da lojinha.
3: Débora, Carol e ouvintes da CBN, boa tarde. O Ibovespa começou o dia com tudo e terminou com nada. A prévia da inflação de agosto, o IPCA 15, caiu mais do que o esperado. Isso deu ao Banco Central um pouco mais de conforto para seguir de olho nos juros. E o Ibovespa chegou a subir firme, chegando a ultrapassar os 176 mil pontos. Só que o cenário mudou ainda de manhã e mudou lá fora. Saiu nos Estados Unidos a inflação preferida do Banco Central americano e veio mais alta do que o esperado. Isso bagunçou o mercado global. Os juros dos títulos americanos subiram, o dólar ganhou força e o Ibovespa, que estava embalado, foi perdendo fôlego e terminou o dia de volta na casa dos 174 mil pontos. O contraste entre os dois países é importante. Enquanto o Brasil ganha espaço para mirar juros menores, os Estados Unidos ficam mais cautelosos. Na prática, isso significa que a diferença entre os juros pagos no Brasil e nos Estados Unidos tende a ficar menor. E esse diferencial importa porque ajuda a determinar para onde vai o dinheiro dos investidores. Quando a vantagem de investir em juros brasileiros fica menor em relação aos americanos, o Brasil pode perder parte da atratividade para o capital estrangeiro. Por outro lado, se a Selic continuar caindo por aqui, quem pode ganhar força são as ações de empresas que dependem mais de crédito, como as de varejo, consumo e construção civil. O dólar fechou em alta, cotado a R$ 5,15, acompanhando a força dos juros americanos. E o petróleo também ajudou a deixar o mercado mais instável hoje, oscilando bastante ao longo do dia. A commodity segue no radar por causa da guerra entre Estados Unidos e Irã, já que uma eventual redução das tensões poderia sim aliviar parte da pressão sobre a inflação global. Fato é que o Ibovespa segue acima dos 173 mil pontos, um nível considerado tecnicamente positivo. Mas para testar a próxima resistência, na casa dos 180 mil pontos, o índice ainda precisa subir 3,5%. A ver como serão os próximos dias. Débora e Carol, é com vocês.
2: Valeu, Yasmin. Você fica agora com o noticiário da sua região.

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4: O ministro da Educação, Leonardo Barchini, visitou o campus Gilberto Freire da Fundação Joaquim Nabuco, a Fundage, na zona norte do Recife. Além de conhecer as novas instalações da Casa Brasil IBGE, que conecta dados do Instituto Brasileiro de Geografia

0: Estatística aos acervos históricos e culturais da Fundação, Leonardo Barchini também conheceu o Laborarte, onde as peças que comporão a nova exposição do Museu do Homem do Nordeste serão restauradas. Durante a agenda, ele destacou a retomada de investimentos na instituição.
1: Depois de quase duas décadas, nós fizemos um concurso público para retomar a ampliação de quadros, de funcionários, de pesquisadores, de técnicos. Estamos fazendo um investimento importante no Museu do Homem do Nordeste, um investimento em infraestrutura, e nossa intenção é sempre continuar os investimentos, retomar os investimentos que foram paralisados no período anterior, no governo anterior, e para que a gente possa ter essa fundação aqui de volta ao povo brasileiro, um patrimônio do povo do Nordeste, do povo de Pernambuco, do povo brasileiro.
0: Em coletiva de imprensa, a reportagem da CBN Recife também questionou Barchini sobre os investimentos na Universidade Federal de Pernambuco, onde o ministro também cumpre agenda nesta quarta-feira para vistoriar as obras de reforma, recuperação e complementação do Centro de Convenções da Universidade, o Laboratório de Diesel Verde e Combustível Sustentável para Aviação e o Hospital das Clínicas. Segundo ele, a melhoria das instituições de ensino federais é um dos principais objetivos do Ministério da Educação.
1: É a retomada de investimentos do governo federal nas universidades federais depois de um período muito difícil. São mais de 4 bilhões de reais em toda a rede de universidades federais, mais de 5 bilhões de reais nos institutos federais, para que a gente possa retomar o crescimento do número de estudantes nas federais, para que a gente possa oferecer a melhor educação pública de qualidade para o povo brasileiro.
0: Reportagem Letícia Rodrigues.
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Boa tarde, Débora. Boa tarde, Carol. Boa tarde, ouvintes. O Gabriel tem 31 anos, quer voltar a estudar e está trabalhando para fazer uma reserva financeira. Ele pergunta o que é melhor, investir mensalmente no Tesouro Educa Mais ou ir aplicando num CDB para depois fazer uma aplicação única no Tesouro Educa Mais. Gabriel, a grande vantagem do Tesouro Educa Mais é que ele dá um parâmetro para o quanto você tem que investir hoje para ter uma renda mensal corrigida pela inflação por 5 anos. Por exemplo, para cada 10 mil reais que você investir hoje no Educa Mais 2027, você garante uma renda mensal de R$200 entre janeiro de 2027 e dezembro de 2031. Quanto mais investir, maior será a sua renda. Atualmente, a remuneração do Educa Mais é de inflação mais 8% ao ano. O investimento num CDB atrelado ao CDI hoje garante uma remuneração de aproximadamente inflação mais 10% ao ano. Portanto, a remuneração do CDB hoje é maior do que a do Educa Mais. Mas, se você investir no CDB para depois transferir as aplicações para o Educa Mais, o seu risco é a remuneração cair.

0: Daí, você ganharia mais no curto prazo, mas perderia no longo prazo. Como as taxas de juros dos títulos atrelados à inflação do Tesouro, de uma forma geral, estão perto das máximas históricas, faz sentido investir desde já no Educa Mais. Até a próxima e continue mandando as suas perguntas para cbndinheiro@cbn.com.br.
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0: Quarta-feira, 26 de agosto de 2026. A equipe jurídica do presidente Lula acionou o Tribunal Superior Eleitoral solicitando a remoção de postagens dos candidatos à presidência Ronaldo Caiado, do PSD, e Renan Santos, do Missão. As ações afirmam que os políticos ofenderam a honra do presidente durante o debate da TV Bandeirantes, realizado no último domingo. Além da remoção do conteúdo, os advogados pedem a aplicação de multa de R$30 mil a cada um. A defesa argumenta que as falas dos adversários podem induzir o eleitorado a erro e entram no campo da desinformação. Durante o debate, Renan Santos chamou o presidente de ladrão e bêbado. Ele também afirmou que o PT era inimigo das polícias. Caiado ironizou a ausência de Lula na discussão política. O governo federal moveu uma ação civil pública para obrigar o Discord a cumprir medidas que visam a evitar a prática de crimes dentro da plataforma e elevar a proteção a usuários, especialmente crianças e mulheres. A ação pede ainda que a plataforma seja condenada a pagar uma indenização por danos morais no valor de R$500 milhões. A Advocacia Geral da União e o Ministério da Justiça não devem pedir a suspensão temporária ou mesmo a proibição do funcionamento da plataforma no Brasil. Irã e Omã firmaram um acordo sobre o Estreito de Hormuz. A República Islâmica informou que, apesar disso, a passagem marítima continua fechada até que as exigências do país sejam atendidas pelos Estados Unidos. As negociações estabelecem um corredor temporário, a destruição de minas e discussões técnicas sobre a administração do Estreito. A Bolsa de Valores de São Paulo fechou o dia em alta de 0,01% aos 174.589 pontos. O dólar comercial encerrou em alta de 0,22%, cotado a R$ 5,15. O euro vale R$ 6,00, elevação de 0,03%. Horário de Brasília, 6:05.
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1: Olá, muito boa noite. Seja bem-vinda, seja bem-vindo à segunda e última hora do Ponto Final CBN desta quarta-feira, 26 de agosto de 2026. Continua participando com a gente, manda mensagem aqui para o nosso WhatsApp, que é o 11 99911 9981. 6:06 agora, João Rosa tem informações ao vivo de Brasília sobre o julgamento no STF que decidiria a relação entre motoristas de aplicativos e plataformas. Oi, João, boa noite.
2: Oi, Débora, boa noite para você, boa noite a todos que estão nos acompanhando aqui na CBN. Na verdade, Débora, esse julgamento, ele discutia as relações de fretamento a ônibus por aplicativos, como é o caso da empresa Buzer. O que aconteceu? O Supremo Tribunal Federal decidiu adiar esse julgamento que discute a validade de uma lei de Minas Gerais que impõe restrições ao fretamento de ônibus por aplicativos em um caso que envolve a empresa Buzer. O processo estava na pauta do plenário desta quarta-feira, mas a análise foi suspensa após um pedido da ministra Carmen Lúcia, que é a relatora do caso. Carmen Lúcia pediu que as partes contrárias ao recurso apresentado pelo Partido Novo tenha um prazo para se manifestar antes que o julgamento seja retomado. Agora, o processo deverá voltar à pauta depois que essas manifestações forem apresentadas. Em abril, esse processo já havia sido colocado para julgamento no plenário virtual da corte, no entanto, foi levado ao plenário

0: físico após pedido de destaque do ministro Edson Fachin. Antes da suspensão, o placar no julgamento virtual era de 3-1 pela manutenção da Lei de Minas. Essa norma exige que as viagens de ônibus fretados sejam feitas em chamado circuito fechado, ou seja, os mesmos passageiros que fazem a viagem de ida precisam estar no retorno. A lei também proíbe a venda de passagens individuais por aplicativos. Na prática, essas regras afetam empresas como a Buzer, que oferecem viagens por meio de plataformas digitais e permitem que passageiros comprem assentos individualmente. A ministra Carmen Lúcia, no plenário virtual, votou pela manutenção dessa lei. Ela afirmou que o recurso apresentado pelo Novo não traz fatos novos e representa apenas uma tentativa de rever decisões anteriores do Supremo. O voto foi acompanhado pelos ministros Alexandre de Moraes e Cristiano Zanin. O único voto contrário foi o do ministro André Mendonça. Para ele, as restrições são inconstitucionais e não trazem benefícios claros para o serviço, o que acaba favorecendo empresas tradicionais do setor. Esse julgamento é importante porque a Buzer atua em outros estados aqui também do país. Então, esse julgamento ele foi suspenso e até o momento não tem data para o retorno. Débora.
1: Acabei me confundindo aqui com os julgamentos. Na verdade, o julgamento que vai discutir o vínculo entre motoristas, empregadores e aplicativos está na pauta de amanhã, né? Está previsto para ser retomado amanhã, 27 de agosto. É isso. Daqui a pouco. Obrigada pelas informações, João Rosa, em Brasília.
2: Débora, a gente vai falar agora sobre um acordo histórico celebrado nos Estados Unidos pela Meta com vários estados americanos. Era um julgamento envolvendo aí as redes sociais administradas pela Meta. A Karen Lemos tem as informações para a gente e vai ter um pagamento de multa bilionária, né, Karen?
3: Exato, Carol. Esse pagamento ele pode chegar até 18 bilhões de dólares, que equivale aí a mais de 92 bilhões de reais, que é parte do acordo, né, que a Meta fez naquele processo judicial movido por quase 30 estados americanos que alegam que a empresa projetou de forma intencional plataformas viciantes que prejudicam a saúde mental dos jovens. Eu lembro aqui que a Meta é a empresa responsável por redes sociais muito famosas, né, como o Facebook e o Instagram. Bom, além disso, a empresa de tecnologia também concordou em fazer alterações nas redes sociais da empresa, né, como estabelecer limite de 2 horas diárias para usuários adolescentes, restringir o uso por crianças, né, nas redes durante o período da madrugada e também ocultar o número de curtidas e reações nas publicações de adolescentes, além de bloquear aqueles filtros de maquiagem, né, pesados ali, maquiagens extremos para os menores de idade, pode afetar a impressão de imagem dessa criança. Bom, essas medidas, vale destacar aqui, são apenas para o uso das plataformas nos Estados Unidos por enquanto, né, porque o processo é na justiça americana. Não afeta o Brasil, mas pode ter ali, né, algumas consequências ali, como explicou pra gente o Marcelo Cargano, que é especialista em direito digital. Vamos ouvi-lo.
4: Diretamente não afeta. Por quê? Porque esse acordo foi firmado na justiça americana e isso, a princípio, só vai ser aplicável nos Estados Unidos. Porém, é óbvio que um acordo desse porte pode muito bem, sim, ter um impacto no Brasil. Vale lembrar, aliás, que o Brasil também não está parado nesse assunto. O Brasil tem tomado várias medidas para proteção de crianças e adolescentes. A gente teve a suspensão da plataforma Discord neste mês, com base no ECA Digital. A gente acabou de ter a aplicação de uma multa de mais de 150 milhões contra o TikTok.
3: Bom, rapidamente aqui, alguns dos recursos que os procuradores gerais desses estados americanos envolvidos no processo citaram. Eu menciono aqui que para viciar os jovens nas plataformas, eu menciono aqui aquele feed de rolagem infinita, as recomendações dos algoritmos e também notificações frequentes para os usuários. Eles também alegam que a empresa enganou o público sobre os riscos que as plataformas representam para os jovens e também coletou ilegalmente dados de crianças menores de 13 anos. Eu também conversei com o Arthur Igreja, que é especialista em tecnologia. Ele falou aí que tem mudanças importantes, como um feed personalizado por algoritmos não ser o padrão, né? É uma dessas mudanças. Só que ele falou que está longe de ser um divisor de barreiras esse processo.
5: Não é algo na escala que até poderia ser fim do...

0: infinito, até, por exemplo, o caso da Austrália, que nós tivemos aí a eliminação das contas, proibição de uso, não foi isso, mas são mudanças estruturais que nós vamos ver a médio prazo como é que isso vai impactar, inclusive, os resultados da empresa, né?
1: Bom, a Meta não admitiu culpa como parte desse acordo, porque sempre negou que as plataformas se prejudicam as crianças. Volto com você, Carol.
2: Obrigada, Karen. Até que saiu barato para a Meta, viu, Débora? Porque se não tivesse o acordo, o julgamento fosse até o fim, falava-se até em multas de na casa do trilhão de dólares, né? A multa ficou aí, como a Karen falou, pode chegar a 18 bilhões de dólares. O lucro da Meta em 2025, mais de 200 bilhões de dólares.
3: E esse acordo é histórico, não só pelo valor e pelo número de litigantes, mas também porque não é uma situação em que o objetivo principal é o conteúdo produzido pela Meta, quer dizer, produzido por quem acessa as plataformas, né, as redes sociais da Meta, que é uma discussão muito comum aqui no Brasil, né? Mas na estrutura da rede, ou seja, no modelo de negócio. E isso pode trazer uma mudança de paradigma muito importante, pode fazer com que a publicidade perca essa eficiência. E como é que a empresa vai lidar com isso, né, nos próximos anos, também uma questão que a gente precisa olhar com bastante cuidado. E como disse o especialista ouvido pela Karen, outros especialistas também, tem pensamento nessa linha de que fatalmente, como uma mudança muito grande, fatalmente isso vai chegar a outros mercados, apesar da decisão ter acontecido nos Estados Unidos, isso com certeza vai chegar a outros mercados, porque embora a gente não esteja cobrando tão efusivamente a questão do modelo de negócio como a questão do conteúdo, a gente já tem algumas coisas também, como citou o entrevistado da Karen, em algum momento isso vai vir, né? Não só do Brasil, mas de outros países, então deve aí haver uma mudança de paradigma importante. Inclusive o Tasso Veloso vai falar sobre isso já já aqui com a gente no Ponto Final.
2: Boa.
3: Você fica agora com o noticiário da sua região.

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7: Hora certa. 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
4: Oi PVC, boa noite, tudo bem?
5: Tudo bem, Débora, e você? Tudo bem, Carol?
6: Oi, PVC.
4: Tudo certo. Vamos falar dos jogos de hoje da Copa do Brasil? Tem um clássico, né?
5: Tem, eu vou te dizer, antes do sorteio da Copa do Brasil, eu falei que o risco era ter três clássicos, um gaúcho, um mineiro e um paulista, e um clássico com a letra V, que a gente pode chamar de Vavi ou de Viva.
4: Acertou. Sua previsão, então, estava certa.
5: É.
4: Porque temos um clássico paulista e tem um Vavi. Ou Viva.
5: Vavi. É. Vavi ou Viva.
4: Não, hoje é Vavi, clássico, né?
5: Hoje é Vavi, hoje é Vavi, hoje não é Viva, semana que vem é Viva. Mas tem o clássico, você falou do clássico Palmeiras e Santos, vou daqui a pouquinho pro Nubank Park, que é o ex-Allianz Park, o ex-Parque Antártica. Parque Antártica é o nome do lugar, né? Porque era o parque que a Companhia Antártica Paulista mantinha no início do século 20. Daqui a pouco tem Palmeiras e Santos, 21h30, 21h30 também Vasco e Vitória em São Januário. O Neymar não deve ir pro jogo, não tá confirmado, mas não deve ir pro jogo. Ontem ficou com um monte de contradições, assim, o Neymar tá relacionado, mas não viajou. Aí o Neymar tinha dito 3 semanas atrás, quando teve aquela história do leilão, que ele viajou no dia do jogo contra o Remo, vocês no Brasil estão atrasados, porque você pode viajar no dia do jogo, mas viajar no dia do jogo separado? Parece que você vai jogar na várzea, aí você vai, não, se vão na frente que depois eu vou com o meu carro. Não é assim, né? Você nunca ouviu falar que o Messi ou o Cristiano Ronaldo viajaram no dia do jogo com o time viajando na véspera. Aí o Neymar não viajou, mas pode aparecer no jogo hoje, pode até ir pro banco de reservas, mas dificilmente vai jogar porque ele vai ser preservado do gramado sintético.

0: do Nubank Park, então ele não gosta de jogar no gramado sintético, muita gente não gosta, é um direito dele, e o Santos vai preservá-lo para o jogo contra o Corinthians no domingo e para o jogo de volta na Vila Belmiro contra o Palmeiras. O Palmeiras é mais forte, deve ter uma despedida para o Alan está indo para o Manchester City, o Palmeiras está mais forte, mas não tem jogado com absoluta segurança, então o Santos tem muita chance de arrumar pelo menos um empate e decidir semana que vem. O Vasco tem jogado bem pedaços grandes dos jogos e desperdiçado chances de decidir. Por exemplo, na semana passada, 10 dias atrás, o Vasco estava melhor do que o Santos, chutou a bola na trave aos 20 do segundo tempo, tomou 3-0, tomou o gol na sequência e tomou 3-0. E precisa resolver isso. O Vitória é um time muito perigoso, muito bem treinado pelo Jair Ventura, vamos ver o que vai acontecer. São os dois jogos de hoje, os dois 21h30, Palmeiras e Santos em São Paulo, Vasco e Vitória em São Januário, no Rio de Janeiro.
1: PVC, vamos falar sobre a possibilidade de punição ao Caio Jorge, atacante do Cruzeiro, pelo lance com o Juan, do Atlético Mineiro. Inclusive, o Caio parece que mandou um pedido de desculpas, né?
0: Mandou, mas ele mandou, assim, ele mandou um pedido de desculpas, não quero desconsiderar, tô falando mais, não, esquece o mais. Mandou um pedido de desculpas, a assessoria divulgou que ele mandou um pedido de desculpas, mandou uma mensagem. Eu preferia, Carol, que fosse o contrário, né? Mas o Juan dizer, não, o Caio me ligou e tá tudo bem. Ele me ligou, conversou comigo. A gente desprezou esse contato pessoal, né? Ah, ele mandou uma mensagem. Mandou uma mensagem, eu não li, e aí? Ou mandou uma mensagem, eu não aceitei o pedido de desculpas, não deu em nada. Mas enfim, informação que ele mandou o pedido de desculpas. A entrada foi imprudente, acho que tem um erro de arbitragem, porque o árbitro Flávio Rodrigues de Souza não deu nem cartão amarelo. Era um lance de cartão amarelo, na minha opinião. Se fosse um lance de cartão vermelho, o VAR chamaria. O VAR também não chamou. Agora, eu acho muito perigoso, e aqui, vou ver se vocês conseguem me entender. Não vou comparar as jogadas, mas veja o seguinte. O Atlético diz que pode ir ao Tribunal de Justiça Desportiva para pedir a punição ao Caio Jorge. A partir da consequência da jogada, né? Qual foi a consequência? O Juan Terceiro teve uma queda muito, muito forte. Podia ter tido uma lesão da cervical, podia ter tido uma lesão muito grave, enfim. O médico do Atlético avaliou, permitiu que ele voltasse ao campo. 10 minutos depois, reavaliou, achou que ele não estava bem e exigiu que ele saísse de campo. Mas, no primeiro momento, permitiu que ele voltasse para o campo. Podia ter sido muito grave. As pessoas estão partindo da premissa de que o Caio Jorge foi maldoso. É possível que tenha sido, mas eu não tenho um maldômetro, eu não posso medir a maldade. Vou fazer uma comparação sem tentar comparar os lances, tá? No final do jogo, o goleiro Everson do Atlético Mineiro acertou o Bruno Rodrigues sem nenhuma intenção. O Bruno Rodrigues teve uma fratura na face. Ele pode ficar três meses sem jogar, 2 meses sem jogar. Vamos lembrar que no mês passado, o Vitor Gabriel, do Internacional, numa coisa que não tinha precedente, acertou o Gabriel Peck do Cruzeiro, o Gabriel Peck quebrou a perna. O Vitor Gabriel foi condenado a ficar sem jogar até que o Gabriel Peck possa voltar a jogar. O Everson não teve culpa nenhuma no lance do Bruno Rodrigues. Nenhuma. É evidente que não teve. Digamos que o Cruzeiro peça para que ele vá a julgamento no tribunal e que o tribunal julgue pela consequência, o que estaria errado. Aí o Everson vai ficar sem jogar o tempo inteiro que o Bruno Rodrigues não tiver que voltar? Isso não vai acontecer, tá? Mas eu tô só falando sobre o risco da gente avaliar a maldade da nossa premissa, sem ter um medidor de maldade. Uhum. A gente tá avaliando a partir da consequência. Eu acho que o grande erro é da arbitragem, que tinha que ter dado, no mínimo, o cartão amarelo pro Caio Jorge. Agora, não dá para reapitar o jogo no tribunal, na minha opinião.
2: Tá certo, opinião registrada. Obrigada, viu, PVC? Beijo, até amanhã.
0: Beijo, Débora. Beijo, Carol. Beijo pra todo mundo.
1: Até amanhã. PVC.
2: Fica agora com o noticiário da sua cidade.

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2: Olá, ouvinte CBN, uma ótima noite para você. Chegando com informações da BR-101, ela tem pontos de trânsito complicado entre a altura do viaduto da BR-232 e a região da Iputinga, no sentido norte. Mas esse ainda é o caminho mais rápido por enquanto para você que vai da região dos Torrões em direção à Iputinga. Desviar pela rua Antônio Curado não ajuda a economizar tempo agora. 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Betânia Ribeiro para a CBN Recife.
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4: Até a sexta-feira, Pernambuco recebe a mobilização nacional de coleta de DNA de familiares de pessoas desaparecidas. No estado, a campanha, que é coordenada pela Secretaria Nacional de Segurança Pública, está sendo conduzida pela Polícia Científica. O procedimento é realizado por meio de uma amostra de saliva e, para realizar a coleta, é necessário apresentar o documento de identificação e uma cópia do boletim de ocorrência referente ao desaparecimento. Também é recomendado levar, quando disponíveis, documentos da pessoa desaparecida e objetos pessoais que possam conter o material genético. Após a coleta, os dados serão inseridos no Banco Nacional de Perfis Genéticos, onde serão realizados cruzamentos contínuos com registros de pessoas vivas ou de corpos que ainda não foram identificados. Segundo dados da Secretaria de Defesa Social, 1.642 novos desaparecimentos foram registrados apenas nos primeiros 6 meses deste ano. Na região metropolitana do Recife, a coleta pode ser realizada no Instituto de Genética Forense Eduardo Campos, localizado no bairro de Santo Amaro, no centro da capital pernambucana. Nos municípios de Caruaru, Garanhuns, Nazaré da Mata, Palmares, Arco Verde, Salgueiro, Afogados da Ingazeira, Uricuri e Petrolina, os atendimentos ocorrem em unidades da Polícia Científica.
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0: movimentado mais de 40 milhões de reais com as atividades criminosas. A organização era liderada por dois irmãos que, de acordo com o Ministério Público Federal, comandavam a estrutura criminosa desde a captação dos migrantes em Minas Gerais até a chegada à fronteira norte-americana. O ex-banqueiro Daniel Vorcaro vai prestar depoimento amanhã de manhã à Polícia Federal no inquérito que apura fraudes cometidas pelo Banco Master. Será por videoconferência. Vorcaro deve falar aos investigadores da carceragem da Papudinha, em Brasília, onde ele está preso preventivamente desde junho. Esse será o primeiro depoimento oficial de Vorcaro após a PF ter recusado duas propostas de delação premiada feitas pela defesa. A prévia da inflação oficial recuou 0,4% em agosto. O resultado foi puxado principalmente pela queda nos preços de habitação, transportes e alimentação e bebidas. O IPCA 15 ficou 0,46 ponto percentual abaixo da taxa registrada em julho. Com isso, o indicador acumula alta de 3,09% ao ano. A Organização das Nações Unidas pediu uma investigação sobre os crimes em massa no Haiti, depois de um novo massacre. Nos arredores de Porto Príncipe, ao menos 47 pessoas foram assassinadas na noite de domingo e mais de 50 foram sequestradas. Homens armados atacaram uma comunidade perto da capital do país. Horário de Brasília, 6h35.
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2: Voltamos a Brasília com Isis Tassiarini, porque a campanha do presidente Lula reeleição entrou com um processo contra Renan Santos e Ronaldo Caiado. Oi, Isa.
3: Pois é, Débora, exatamente isso. A equipe jurídica da campanha, né, do presidente Lula entrou com duas ações, uma contra o candidato Ronaldo Caiado e outra contra o também candidato à presidência da República, Renan Santos. Em relação ao Ronaldo Caiado, a alegação é de declaração ofensiva e enganosa durante o debate com os candidatos à presidência da República que ocorreu no domingo. Essa ação cita que Ronaldo Caiado usou recortes editados de manifestações nos perfis oficiais para disseminar desinformação na internet, associando Lula à expressão Dark Lobby, uma referência ali, né, ao Dark Horse, o filme que conta a história do ex-presidente Jair Bolsonaro e que tem uma investigação em relação à suspeita de financiamento com dinheiro ilícito. A equipe jurídica do presidente Lula pediu a remoção de links das publicações e a aplicação de multa no valor de R$30 mil e também que Caiado se abstenha de fazer novas divulgações, compartilhamentos, impulsionamentos ou veiculações de conteúdos que associem Lula a algum tipo de discurso de ataque à honra. Outra ação mira o também candidato Renan Santos. Essa ação cita a divulgação irregular de trechos recortados de falas dele nas redes sociais, como TikTok e Instagram, alegando que os ataques extrapolam os limites do debate público legítimo e configuram propaganda eleitoral irregular. A equipe jurídica da campanha do presidente Lula pediu ainda ao TSE a imediata indisponibilização dos conteúdos e também a condenação de multa, além de abstenção dessa replicação de conteúdos e ofensas falsas. Lembrando que a ausência, né, principalmente de Lula e Flávio Bolsonaro, foram criticadas por candidatos durante esse debate da TV Band. Débora.
2: Obrigada, Isis Tassiarini.
0: Débora, ainda falando sobre campanha, a gente... Ih, acho que meu microfone está com algum problema.
2: Acho que a gente está sem o áudio da Carol. Vamos melhorar aqui. Voltou?
0: Está ruim.
2: Não, a gente vai tentar melhorar o áudio da Carol aqui. O Igor Cardim está em Brasília também, tem informações da participação da primeira-dama Janja da Silva na campanha de Lula. Oi, Igor.
4: Pois é, Débora, a campanha do presidente Lula à reeleição aposta na atuação da primeira-dama Janja para ampliar o diálogo com mulheres evangélicas e buscar novos votos entre este segmento do eleitorado. E aí, segundo um integrante da campanha, Janja...

0: terá papel fundamental na aproximação com esse público. A avaliação interna é de que, como Lula é declaradamente católico e Janja não segue uma religião específica, ela teria maior capacidade de estabelecer uma interlocução com as mulheres evangélicas. O movimento começou a ganhar forma com um vídeo publicado por Janja em que ela convoca os eleitores de Lula a participarem de comitês evangélicos. A campanha pretende instalar esses grupos nos estados com a missão de reunir apoiadores e também ampliar a presença do petista nos redutos religiosos. Segundo esse interlocutor, Débora, Janja fará uma rodada de diálogos pelo país e mais do que apresentar propostas. Ele me disse que a orientação é que ela vá ouvir as mulheres evangélicas. Disse que Janja será fundamental nisso. A estratégia também prevê a participação de lideranças evangélicas ligadas à campanha do presidente Lula, como Benedita da Silva, Elisiane Gama, que são evangélicas e compõem a legenda. Outro integrante do núcleo interreligioso do partido me falou que a ideia é aproveitar a própria dinâmica da comunidade religiosa. Isso quer dizer o quê? Que a cultura evangélica é de que evangélico fala com o evangélico. Por isso, segundo ele, não caberia a Lula e Janja fazer diretamente um pedido de votos a esse eleitorado. O papel principal seria desses comitês nacionais de evangélicos com Lula, que deverão reunir os apoiadores e levá-los aos redutos religiosos para apresentar ações e resultados do governo. A orientação também é transformar a própria militância em uma espécie de extensão da primeira-dama. Disse que cada mulher evangélica será a própria Janja e cada homem evangélico será o próprio Lula. Então, nessa ideia de que evangélico fala com evangélico. Débora.
1: Obrigada, Igor, pelas informações.
2: Agora sim voltei, Débora. O microfone tinha dado um pau aqui, não sei o que aconteceu. Eu já troquei de microfone. A gente segue em Brasília com informações agora do João Rosa, porque tivemos aquela decisão do ministro Flávio Dino do Supremo de compartilhamento das informações da Polícia Civil de São Paulo a respeito daquela operação que mirou uma ONG ligada à produtora do filme Dark Horse, né? João, agora essas informações foram de fato compartilhadas com a Polícia Federal?
3: Isso mesmo, Carol. A Polícia Civil de São Paulo encaminhou hoje à Polícia Federal em Brasília documentos e dados da Operação Wi-Fi. Esse compartilhamento foi determinado pelo ministro Flávio Dino do Supremo Tribunal Federal. Essas informações serão usadas em uma investigação que apura suspeitas de que emendas parlamentares possam ter financiado a produção do filme Dark Horse, que é uma cinebiografia sobre o ex-presidente Jair Bolsonaro. A Operação Wi-Fi foi realizada em junho pela Polícia Civil de São Paulo e teve como alvos o Instituto Conhecer Brasil, que pertence a Karina Ferreira da Gama. Karina também é sócia da produtora Go Up Entertainment, responsável pela produção do filme. A investigação da Polícia Civil apura suspeitas de fraude em um contrato do Instituto com a Prefeitura de São Paulo no valor de 108 milhões de reais por ano. A partir dos dados obtidos nessa operação, a Polícia Federal vai investigar se recursos de emendas parlamentares podem ter sido usados para financiar a produção do filme. A Polícia Civil enviou à PF a íntegra do inquérito, como documentos, depoimentos e relatórios da investigação. Também foram encaminhadas provas obtidas durante a operação, incluindo dados extraídos dos celulares dos investigados. Todo esse compartilhamento, a gente lembra, foi autorizado pelo ministro Flávio Dino. Débora, você tinha comentado anteriormente que o Supremo Tribunal Federal está na pauta, né, do Supremo, uma ação sobre que ficou conhecida como a uberização, que ali discute o vínculo de motoristas de aplicativos com as plataformas. De fato, esse julgamento está previsto para o STF amanhã, está na pauta e os ministros devem analisar esse caso, tá? Eu volto com vocês.
1: Obrigada, João. Você fica agora com o noticiário da sua região.

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2: A pesquisa Quest ao governo de Pernambuco mostra, no cenário estimulado para o primeiro turno, a governadora e candidata à reeleição, Raquel Lira, do PSD, com 44% das intenções de voto no cenário estimulado. Ela é seguida pelo ex-prefeito do Recife, João Campos, do PSB, com 36%. Na sequência, aparece Ivan Moraes, do PSOL, com 1%. Os outros candidatos não pontuaram. Já aqueles que vão votar em branco, nulo ou que não vão votar são 7%. Enquanto que os indecisos chegam a 12. O levantamento foi encomendado pela TV Globo. No único cenário de segundo turno testado, entre Raquel Lira e João Campos, a governadora aparece com 47% das intenções de voto, contra 37% do ex-prefeito do Recife. Em Pernambuco, a Quest também questionou aos entrevistados sobre a disputa ao Senado. Considerando os votos totais, Marília Reis, do PDT, aparece com 16%. Ela é seguida por Humberto Costa, do PT, com 13%. Mendonça Filho, do PL, tem 9%. Eduardo da Fonte, do PP, 6%. E Túlio Gadelha, do PSD, 3%. Com 1%, aparecem Carlos Santana, do Novo, e Paulo Rubens Santiago, da Rede. Os outros candidatos não pontuaram. A Quest ainda ouviu o eleitor pernambucano quanto à disputa à presidência da República. Em primeiro turno, no cenário sem Pablo Marçal, do PRTB, que registrou a candidatura apesar de estar inelegível, Lula, do PT, aparece com 55% das intenções de voto. Ele é seguido por Flávio Bolsonaro, com 19%. Ronaldo Caiado, do PSD, tem 3%. Já Renan Santos, do Missão, 2%. Augusto Cury, do Avante, e Romeu Zema, do Novo, tem 1%. Os outros candidatos não pontuaram. A Quest ouviu 1.302 pessoas de 16 anos ou mais entre os dias 21 e 24 de agosto. A margem de erro é de 3 pontos percentuais, para mais ou para menos, e o nível de confiança é de 95%. A pesquisa foi registrada na Justiça Eleitoral sob o número PE07828/2026.
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0: Muniz fala hoje sobre novidades no Caoa Charity, o 7.
1: Oi pessoal, muito boa noite a todos. Hoje eu vou contar aqui sobre o Caoa Chery Tiggo 7, que recebeu algumas novidades importantes aí na versão que está sendo vendida hoje em dia. A principal questão é que as versões a combustão passam a contar com o mesmo visual que já tinha sido renovado só na versão híbrida. No final do primeiro semestre, lá no mês de junho, agora então esse novo visual chega às outras versões e também novos itens de série. Na dianteira, a grade ficou um pouco maior, os faróis foram redesenhados e as lanternas têm uma nova assinatura luminosa na traseira. Eu particularmente achei que foi uma repaginação bem importante para esse carro, ele realmente ficou bem bonito com essas novidades. Por dentro, a principal novidade está nas telas de 12,3 polegadas, que são integradas, e também tem uma nova manopla de câmbio, um novo volante. O porta-malas, ele continua com 525 litros na versão de entrada, mas as versões mais caras acabam tendo um pouco menos, 484 litros, por conta do sistema elétrico que acaba ocupando um pouco mais de espaço por lá. E os motores continuam iguais, mas a Caoa Chery fez uma recalibração nesses motores, então eles acabaram ganhando um pouquinho de desempenho. São mudanças de desempenho muito específicas para cada motorização, mas só passando aqui pelo geral desses motores, a versão Sport tem 1.5 Turbo Flex e um câmbio CVT. A versão Pro tem um motor 1.6 turbo a gasolina, com câmbio automatizado de dupla embreagem e 7 marchas. E a versão híbrida plug-in tem um motor 1.5 turbo e outros 2 motores elétricos. E aí no conjunto ficam 279 cavalos e um pouco mais de 37 quilos de torque. Bom, a versão de entrada teve um preço promocional agora de R$140 mil. É uma redução em relação ao preço cobrado anteriormente, exatamente porque o mercado está muito aquecido. Então, para brigar com outros chineses e com outros modelos nacionais, a Caoa Chery adotou essa estratégia. A versão intermediária vai para R$170 mil e a topo de linha R$210 mil. Até julho, a Caoa Chery vendeu quase 17 mil unidades do Tiggo 7. Esse é o segundo carro mais vendido da marca. Fica atrás só do Tiggo 5X, que tem aí quase 20 mil unidades emplacadas esse ano. No ano passado, foram 38 mil unidades do Tiggo 7, mostrando aí como esse se tornou um carro muito importante para a Caoa Chery no Brasil. E é um bom desempenho, inclusive, globalmente. Quase 20% dos Tiggo 7 vendidos em todo o mundo são vendidos no Brasil. Esse se tornou um carro realmente bastante importante para a sustentabilidade da Caoa Chery no mercado brasileiro. Por hoje é isso, pessoal. Até mais.
0: 6h51.
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0: conforme o prometido, Tarcísio de Veloso fala sobre a multa bilionária que a Meta vai pagar nos Estados Unidos por alegações de vício de crianças em redes sociais.
1: Olá pessoal, muito boa noite. Carol, Débora, ouvintes. Hoje uma movimentação importantíssima da Meta, a empresa de Mark Zuckerberg, o verdadeiro império dele, porque eles decidiram fechar um acordo nos Estados Unidos no valor de 86 bilhões de reais, é que a gente está convertendo, por causa daqueles inúmeros casos em quase 30 estados norte-americanos relacionados com o uso das plataformas da Meta, em especial o Instagram, por menores de idade. E além de pagar esse valor exorbitante, e mesmo para uma empresa do tamanho da Meta, 86 bilhões de reais é muita grana, esses grandes nomes, esses empresários muito ricos não gostam de ficar dando dinheiro assim com essa facilidade toda, mas para além disso, a Meta terá que fazer uma série de adequações que são importantíssimas, são bem-vindas, tem a ver com ansiedade, dismorfia, a maneira com que os jovens se comportam dentro das redes sociais e algumas dessas medidas, inclusive, penso eu gostaria de ter no meu Instagram. E não é possível. Não é possível fazer do jeito que eles estão prometendo implementar. Isso porque a gente precisa ter muita clareza que seja o Insta, o Threads, o X, o TikTok, o YouTube, todos esses aplicativos são produzidos, são desenhados, são formados.

0: treinados para que sejam viciantes, para que você tenha sempre aquela sua dose de dopamina quando fica ali passando para o conteúdo seguinte e o próximo e o outro, com vídeos, enfim, com informações que te agradam mais, aquele mecanismo todo que a gente já conhece. Então, o Instagram, ele terá que, por exemplo, desabilitar aquelas notificações que chegam via aplicativo durante a noite. Isso não poderá mais ser oferecido para os usuários, crianças e adolescentes. Também não poderá exibir essas mesmas notificações que ficam ali o dia inteiro te perturbando para o período escolar. Então, enquanto estiverem na escola, também não terá esse tipo de perturbação, esse incômodo. Não sei se você, Débora, Carol, ouvinte, se vocês já tentaram ajustar as notificações do Instagram. Eu tenho tentado manter essa disciplina e é dificílimo, porque você configura de um jeito para não mostrar certas coisas, ele começa a mostrar outras coisas nas notificações. Se você desativa absolutamente tudo, corre o risco de perder algumas mensagens, algumas coisas importantes. Então, é difícil. Se para nós, que somos adultos, responsáveis, já existe essa dificuldade, imagine para jovens com o cérebro em formação, com a psique em formação. Então, a decisão de agora, esse pagamento desse valor bilionário, sem dúvida, fecha um capítulo importante, abre um novo de maior adequação. Nós seguiremos acompanhando até para entender se as adequações previstas para os Estados Unidos, para o mercado norte-americano, serão aplicadas no restante do mundo. Minha suspeita é de que não, mas digo para vocês, deveria ser aplicado sim, porque cá entre nós, não tem tanta diferença do adolescente americano para o adolescente brasileiro quando a gente está falando de vício em redes sociais. Enfim, seguiremos acompanhando. Uma boa quarta-feira para todo mundo.
1: Valeu, Tássio.

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1: De volta com informações da Zona Oeste do Recife, a Avenida Bidias de Carvalho tem pontos de trânsito intenso no sentido subúrbio, principalmente entre a região do Prado e as imediações da Praça da Chesf. Para você que está na avenida, ali na altura da Ilha do Retiro, e vai em direção ao Cordeiro, está um pouco melhor pegar a Rua Santa Edviges, seguir pela Manuel de Arruda Câmara e fazer o caminho pela Rua Gomes Taborda, conhecida como Rua da Lama. 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
6: A Polícia Civil de Pernambuco, por meio da 15ª Delegacia de Polícia de Homicídios de Ipojuca, efetuou a prisão temporária de um homem de 44 anos, suspeito de ser autor de crimes como estupro e tentativa de feminicídio. O caso começou a ser investigado em 18 de julho, quando uma mulher foi localizada sem roupas e desacordada dentro de uma construção abandonada no distrito de Nossa Senhora do Ó. Segundo as investigações, o indivíduo mantinha proximidade com a primeira vítima na região. Ele monitorou e atraiu a mulher para uma área deserta e a forçou a manter relações sexuais sob forte violência física. Mesmo após o abuso, o agressor continuou a espancá-la com socos, tentativas de esganar.

0: queimadura e marcas de queimadura de cigarro, antes de abandoná-la em outro ponto. A delegada titular da 15ª DPH, Mariana Delgado, revelou que uma segunda mulher com perfil semelhante foi identificada como alvo do mesmo padrão de violência.
1: Ele normalmente encontrava com as vítimas em algum cenário mais descontraído, aproveitava o momento que elas estavam ainda mais vulneráveis. E uma das vítimas, ele ofereceu carona. No momento que ele ofereceu carona, foi quando ele conduziu ela para um local mais ermo e cometeu esses atos. Na outra, ele emboscou, mas basicamente o mesmo modus operandi, em que ele estupra, mediante gravíssima violência, e mesmo após conseguir o que ele queria em relação ao ato sexual, ele continua espancando e abandonando elas à própria sorte.
0: O inquérito segue em andamento e, ao término das investigações, a polícia pretende solicitar que a prisão temporária seja convertida em preventiva. Reportagem Javier Vasconcelos.

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1: Beijo, Carol. Até amanhã.
2: Beijo, Débora. Boa noite para você e para os ouvintes. Até.
1: Muito obrigada a você que nos acompanhou até agora. Amanhã estaremos de volta a partir das 5 da tarde. Esperamos você. Tenha uma ótima noite. A produção foi de Matheus Leite, com assistência de Suelton Viana. Trabalhos técnicos, Daniel Mesquita e Henrique Dias. Vem aí o Viva Voz Especial Eleições com Vera Magalhães.

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quinta-feira, 26 de agosto de 2026. O ministro Luiz Fux, do Supremo Tribunal Federal, determinou que o Tribunal de Justiça da Bahia renove por 90 dias o contrato para a transferência de novos depósitos judiciais para o Banco de Brasília. Para o magistrado, a migração da custódia dos valores pode causar um impacto grave, imediato e substancial à instituição financeira. A medida atende a um pedido do governo do Distrito Federal, controlador do BRB, que alegou que a interrupção do contrato viola o acordo firmado entre o DF e a União para socorrer o banco. A Gol Linhas Aéreas informou que vai atuar como representante comercial da Avianca no Brasil. Com a alteração, a equipe de vendas da Gol passa a administrar a oferta de voos, conexões e serviços da empresa no Brasil. Atualmente, a Avianca realiza 56 voos semanais, ligando as cidades de São Paulo, Rio de Janeiro, Manaus e Belém a Bogotá, na Colômbia. Uma nova medicação para câncer de pâncreas avançado foi aprovada pela Agência Reguladora de Saúde Pública dos Estados Unidos. O insumo, administrado na forma de 2 comprimidos diários, é o primeiro da categoria.

0: medicação não leva a cura, mas representa o primeiro tratamento que pode prolongar significativamente a vida de pacientes com a doença. O remédio será vendido sob o nome de Razonc. Ele foi aprovado para pacientes com câncer de pâncreas metastático e que já tenham tentado quimioterapia. Horário de Brasília, 7:04.
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1: Olá, são 7h04, Viva Voz Especial Eleições está no ar. Hoje é quarta-feira, dia de Bruno Caraza, direto de Belo Horizonte. Boa noite, Bruno.
2: Boa noite, Vera. Boa noite, Vitória. Boa noite para você que está acompanhando a gente. Prazer estar aqui de volta.
1: É isso, hoje a gente tem participação também da Vitória Azevedo, que é repórter do Globo em Brasília e que está com a gente para contar bastidores de uma reunião importante que aconteceu hoje. O presidente Lula se reuniu com os presidentes da Câmara, Hugo Mota, e do Senado, Davi Alcolumbre, e acertou uma ambiciosa pauta de votações para um período em que normalmente o Congresso Nacional já não está votando nada, bem na véspera da eleição. E uma pauta com a qual ele pretende ter aí uma leva de boas notícias para apresentar nessa fase da campanha. Boa noite, Vitória. Obrigada por ter aceitado o nosso convite. O que você nos conta dessa reunião?
3: Boa noite, Vera, Bruno, todos que nos acompanham aqui no Viva Voz, agradecer o convite. Eu acho que uma frase que resume bem o momento político que aconteceu essa reunião é que o próprio presidente Lula disse ali depois do almoço, em frente aos fotógrafos, ao lado do presidente Davi Alcolumbre e do presidente Hugo Mota, que ele falou assim: juntos para sempre. Então esse almoço, ele acontece no momento ali de reaproximação do presidente Lula com a cúpula do Congresso, depois de ruídos dessa relação ali, sobretudo com o senador Davi Alcolumbre. Então, a gente sabe que esse almoço, ele tem como pano de fundo as eleições. E por que que o timing desse encontro é tão importante? Porque, como você bem disse, na semana que vem é a última semana de sessões de votação no Senado e na Câmara antes das eleições. Tradicionalmente, né, no segundo semestre, quando é ano de eleição, Brasília fica mais esvaziada porque os deputados e senadores voltam para os seus estados para atuar nas suas próprias reeleições. Então, a cúpula do Congresso define ali uma semana em que aconteçam essas votações. E isso vai acontecer na próxima semana. É a última semana de votações antes do primeiro turno das eleições. E pensando nisso, o entorno do presidente Lula tem forçado esse debate, atuou aí nos últimos dias, o próprio presidente Lula entrou na articulação política para fazer destravar essas matérias. A gente tem que pensar que a PEC do fim da jornada de trabalho 6x1, que é um dos temas prioritários, que a PEC da segurança pública, porque trata de um tema que é tão caro aos brasileiros, uma preocupação ali, isso deve votar e é importante para o governo que isso avance, porque é um jeito de o presidente usar isso como vitrine eleitoral na campanha. Tem essa avaliação do entorno do presidente Lula que vai ser uma eleição acirrada, decidida ali por poucos votos. Então, essas propostas, se avançarem, é um trunfo político que o presidente Lula tem e também, diante do alcance delas, é um jeito do presidente se aproximar de setores que não normalmente votariam nele. Então, por isso que é tão estratégico esse encontro hoje.
1: Agora, a gente conseguiu saber o que que os dois pediram, se é que pediram em contrapartida, ou eles também estão interessados nessas matérias para as campanhas nos seus estados? A gente sabe que o Hugo Mota quer eleger o pai, senador, né? E o Davi Alcolumbre também está ali em busca de eleger aliados.
3: Essa é aquela coisa do não dito, né? Mas os aliados do Hugo Mota, os aliados do Davi Alcolumbre, falam que eleições permeia todas as conversas. E aqui a gente está falando de apoio nos estados. Então, o Hugo Mota quer eleger o pai dele, o Nabor Vanderlei, há uma vaga ao Senado. E o Davi Alcolumbre, ali no Amapá, com dificuldades do aliado dele, Clécio Luiz, ao governo do estado. O Davi Alcolumbre não concorre nesse ano, ele está em meio de mandato, mas ele quer o grupo político dele forte para ajudá-lo mais adiante. O que a gente escuta é: passa por trás isso das eleições, ou seja,

0: esses apoios estaduais, mas também passa pela recondução deles, né? O presidente Davi Alcolumbre quer ser reeleito presidente do Senado e o presidente Hugo Mota quer ser reeleito presidente da Câmara ali em 2027. Então, esses gestos, e os aliados falam que isso sempre é colocado à mesa ali nessas conversas, que seriam gestos de boa vontade dos dois presidentes, atendendo a esse pedido do presidente Lula, que fica muito claro, né? Ele atuando especificamente para destravar essas propostas. Em contrapartida, querem apoio do presidente Lula e querem apoio do PT para conseguir se manter ali à frente da Câmara e do Senado a partir de fevereiro do ano que vem.
1: Bruno, essas propostas aí vêm, algumas delas, na seara da economia, né? O fim da escala de trabalho 6x1, a cena para os trabalhadores, a questão dos metais críticos, terras raras, que também entrou no pacote. É uma ideia ali de futuro que pode ser estratégico para o Brasil. E o fim da taxa das blusinhas dialoga com esse imediatismo do consumidor aí que estava um pouco irritado com essa cobrança. Mas a gente já viu um pacote enorme de medidas econômicas antes e que não performou tão bem. Será que tem tempo para que isso ajude o Lula nesse sprint final que ele parece estar querendo dar para mudar de assunto e para ganhar no primeiro turno?
2: Sim, Vera, o governo concedeu uma série de auxílios, benefícios, estímulos creditícios para vários segmentos diferentes da sociedade brasileira e, nesse sentido, surge a importância da votação do fim da escala 6x1 e da redução da jornada semanal de trabalho, se a gente compara, por exemplo, a taxa das blusinhas, o fim da taxa é algo que já está em vigor, né? Foi editada uma medida provisória, o governo precisa sacramentar a aprovação para que ela não volte a ocorrer. Agora, no caso do fim da escala 6x1 e da redução da jornada, isso é o governo sinalizando para o futuro. É algo ainda que não foi sentido por um contingente grande de pessoas, são milhões de pessoas que hoje trabalham na escala 6x1, há uma demanda na sociedade brasileira muito grande por maior flexibilidade das relações de trabalho, por uma carga horária mais flexível. E nesse sentido, a aprovação dessa medida, ainda que não entre em vigor imediatamente, mas nessa reta final da campanha, pode ser uma medida que é um trunfo que o governo vai usar aí nessa reta final de campanha para virar votos ou para garantir votos que podem ser fundamentais para assegurar sua reeleição.
1: Agora, Vitória, nesse sentido, a oposição está falando em tentar obstruir, né? Apresentando emendas, fazendo com que essa questão da escala 6x1 demore um pouco mais na comissão. Isso não pode ser um tiro no pé também para o Flávio Bolsonaro? Será que teve o aval dele, essa tática?
0: Exatamente, o que a gente escuta ali que teria o entorno do Flávio Bolsonaro, né, candidato à presidência, querendo barrar o avanço dessa medida justamente por avaliar que ela vai trazer frutos, né, que o presidente Lula vai colher frutos políticos com a aprovação dessa medida. Então, houve ali uma movimentação, nos bastidores indicaram a atuação do Rogério Marinho, que é senador e coordenador, nesse sentido, foram apresentadas emendas, mas que o relator já disse que não vai acatar e que deve ser votado. O que a gente sabe é que existe um rito, né, que tem que passar as medidas da discussão na Comissão de Constituição e Justiça, que está prevista para acontecer na semana que vem, e os governistas já falam que eles vão atuar para que, se aconteça algum pedido de vista, que isso consiga ser resolvido e contornado ali. O que a gente escuta bastante dos governistas é que, se o tema chegar a ser pautado, é difícil os senadores votarem contra, mesmo da oposição. A gente está pensando ali numa eleição que vai renovar 2/3 do Senado. Então, tem muito candidato tentando e buscando a reeleição, e que seria difícil eles criarem essa saia justa com o eleitor, porque é uma medida realmente de muito alcance popular. Então, o que eles contam é, nesse jeito de conseguir contornar ali um pedido de vista, reforçar a articulação política no momento da votação, e acreditam que, uma vez pautado, é difícil que o senador queira colocar ali a digital dele contra essa proposta.
1: Verdade. Vitória Azevedo, repórter do Globo em Brasília, nos ajudou a desvendar um pouco desse

0: esses bastidores. Obrigada por hoje, Vitória.
1: Obrigada e até a próxima.
0: E Bruno, isso nos remete ao tema principal da nossa pauta de hoje, que a gente combinou ao longo do dia, porque a gente tem visto aí a discussão econômica, que é muito importante na campanha, é muito pautada por essas conveniências, o que você pode dizer, o que você não pode dizer, o que você pode fazer, o que você não pode fazer, e muitos temas não sendo tratados com a importância e com a profundidade que eles merecem, pela complexidade. Então, por sugestão do Bruno, a gente vai ter mais uma economista aqui hoje para nos ajudar a tratar desse assunto. A gente recebe direto de Nova York a Solange Schnur, diretora de macroeconomia para o Brasil do UBS Global Wealth Management. Solange, obrigada pela sua disponibilidade de, em plena viagem, aceitar conversar com a gente aqui essa noite.
2: Boa noite. Eu que agradeço o convite pela oportunidade.
0: A gente estava falando dessas últimas medidas, esse catadão que o Lula está tentando fazer, mas não são as primeiras, né? A gente vem aí de uma série de medidas que mexeram na questão da economia, tentaram mexer no bolso, principalmente dos eleitores. Primeiro a reforma do imposto de renda, depois um novo desenrola, algumas medidas focadas para setores específicos, então motoristas de aplicativo. Tudo isso compôs um pacote que o Lula tenta diferenciar daquele pacote de 2022 do Bolsonaro, dizendo que não deu calote em precatório, que não deixou conta para trás. Mas isso tem um impacto, 2027 está aí, vai ficar um resto disso aí para pagar, né? O que, que a gente está falando quando a gente pensa em como vai ser o fiscal no ano que vem, no dia seguinte da eleição, Solange?
2: Então, a gente está vivendo hoje um momento que eu acho que é uma pré-crise fiscal, porque, no fundo, o Tesouro continua colocando títulos públicos, né? Os leilões estão acontecendo, mas o mercado está demandando uma taxa de juros extremamente alta, quase 8% real para qualquer prazo que o Tesouro tenta vender seus títulos, seja médio, seja a longo prazo, e a política fiscal, apesar da gente não ter tido nenhum tipo de reforma extremamente negativa, foram uma série de medidas, como você bem colocou, que estão fazendo com que a dívida PIB cresça de uma forma muito rápida. Porque mesmo que o PIB tenha crescido em média quase 2,8 nos últimos 4 anos, a dívida PIB vai crescer quase 10 pontos no PIB. É muita coisa. Então a gente chega em 27 com a seguinte situação: se nada for mudado, mesmo considerando que os juros não subam mais ainda, porque eu acho que vão subir, se nada for mudado, o mercado vai exigir prêmio maior, a dívida PIB pode muito bem, perfeitamente, chegar em quase 100% do PIB nos próximos 4 anos. É uma situação extremamente grave, né? E a gente sabe que juro alto vai acabar impactando não só a economia, né, a atividade econômica, mas se essa desconfiança continuar, vai impactar a inflação. Então, a gente pode ir para um cenário bem negativo, que combina desaceleração da atividade econômica com inflação, se nada for feito.
0: Agora, Bruno, esse cenário que a Solange pintou nos remete ali a Dilma na entrada do seu segundo mandato. E essas avaliações começam a pipocar aqui e ali. Mas me chama a atenção que, apesar disso, a oposição não parece ter uma clareza, ou pelo menos não parece tratar para o eleitor com a clareza devida sobre o que vai fazer, quais são os remédios amargos que vai aplicar, o que mudaria em relação à política fiscal do Lula, o que mudaria em relação principalmente aos gastos públicos. Fica um assunto tratado como um bode na sala, um tabu, né?
3: Vera, isso tem ficado explícito nas sabatinas a que os candidatos estão se submetendo, né? A gente tem acompanhado essa semana as sabatinas no Jornal Nacional, e tanto a sabatina de segunda com o ex-governador Romeu Zema, quanto principalmente ontem na sabatina do ex-governador Ronaldo Caiado, fica evidente a pobreza do debate político-eleitoral nesse ano. Ontem o Caiado, ele se negou a apresentar qualquer proposta relacionada a temas essenciais para essa pauta fiscal que a Solange acabou de caracterizar o quão grave é. Então ele se recusou a dar propostas mínimas.

0: a respeito, por exemplo, de previdência, ele se negou a responder se ele pretende alterar ou não a idade mínima para se aposentar no Brasil. Na pauta fiscal, ele simplesmente colocou que vai estabelecer um limite de despesas no Brasil, ou seja, uma nova regra fiscal, mas se recusando, falando que não é papel dele apresentar propostas para como ele vai cumprir esse... Exato, mas ele está se colocando para comandar o país nos próximos anos. Ele tem uma equipe que é uma equipe boa, ele tem uma experiência de governador, ficou 8 anos conduzindo um estado como Goiás, que é um estado importante. Como que ele chega a poucas semanas da eleição dizendo que ele não tem proposta alguma, que não é o momento dele apresentar propostas? Então, isso infelizmente é o retrato da baixa qualidade do debate eleitoral no Brasil, do ponto de vista econômico que a gente tem agora.
1: Solange, quando a gente fala nesses tabus, o Bruno citou um, reforma da Previdência. Outro é essa questão do reajuste real do salário mínimo, puxando também a Previdência, essa vinculação. E o outro são os pisos aí para as questões constitucionais, saúde, educação, etc. Mas ninguém, né, nem os opositores do Lula, dizem claramente que vão mexer nessas questões que estão pressionando os gastos mais, os gastos definitivos, né? Os gastos fixos.
2: Sim, acho que a minha experiência cobrindo política, apesar de ser economia, é que os políticos e a classe toda lá, do Congresso, etc., eles não estão inteirados dessa situação fiscal, eles só ficam preocupados quando o câmbio desvaloriza. O câmbio é a luz vermelha. E a gente está vivendo um cenário internacional que tem favorecido os emergentes, tem feito o real ficar aí próximo de 5,15, 5,20, que é bastante tranquilo. Então, ninguém está preocupado com essa crise que a gente está descrevendo aqui, porque o juro real alto não está impactando a economia, justamente porque existe diversos programas de crédito subsidiado, estímulo fiscal, parafiscal. Então, a verdade é o seguinte, só quando a crise acontecer é que a gente vai ver a política avançar, a política econômica avançar na direção de reformas. E foi assim também, né, no final do governo Dilma, início do governo Temer. Só foi possível fazer tudo o que o Temer fez em termos de colocar um teto de gasto, introduzir a reforma previdenciária que foi aprovada no governo do Bolsonaro, diminuir subsídios do BNDES depois que o PIB no Brasil caiu quase 10 pontos em menos de 3 anos. E quando a inflação alcançou 2 dígitos. Então, parece, na minha opinião, que a gente vai precisar esperar a crise acontecer para o Congresso e para o Executivo entenderem que não é hora de fazer mais estímulo, mais fura regras, né? Porque tudo que a gente está fazendo é para furar regras, e sim andar com essa agenda, né? Que não é muito complexa, não é fácil, mas eu acho que sem ela, como eu estou dizendo, a gente caminha por uma crise realmente grave.
1: Agora, Bruno, a Solange nos diz que ainda não estamos vendo a crise, mas alguns sinais começam, né? A gente teve essa semana aí os layoffs nas Casas Bahia, muitas demissões. Hoje a notícia de que o Habib's, outra empresa forte aí, que emprega muito, entrando em recuperação judicial. Então, a gente já vinha falando bastante do endividamento das famílias, mas tem uma questão das empresas, talvez puxada pelos juros, e aí você me ajuda a decifrar, que parece preocupar. O Guilherme Boulos, ouvido a esse respeito numa entrevista, falou assim, mas a gente vai fechar no azul, no Caged, como que se milhares aí de desempregos às vésperas da eleição não fosse impactar, de alguma maneira, essa percepção da economia, que já não é tão boa quanto os indicadores, né?
0: O que a Solange mencionou, o contexto internacional, em certo sentido, isso fica refletido na taxa de câmbio, ele ainda é um pouco favorável, ele permite para o governo empurrar com a barriga esse problema para o próximo mandato, mas a gente já vê sinais que vão batendo na economia real e em outras frentes. E essa questão do endividamento, tanto das pessoas físicas, né? A gente tem hoje no Brasil mais de metade dos CPFs brasileiros, então da população adulta do Brasil está negativada no Serasa. A gente tem um número crescente de empresas.

0: você citou, Vera, grandes empresas, mas um contingente grande de empresas pequenas e principalmente médias entrando em recuperação judicial no Brasil por causa de um nível de endividamento muito grande e com a taxa de juros no nível que ela está atualmente no Brasil, isso compromete a viabilidade financeira de muitos negócios Brasil afora. Então, a água já começa a bater no pescoço para muitos setores na economia brasileira. E da mesma forma, a gente não vê entre os candidatos propostas concretas para lidar com essa questão do endividamento. Eu tive, para o meu comentário na semana passada no Jornal da Globo, eu fiz uma pesquisa de programa por programa dos candidatos apresentados, os programas registrados no TSE. Se você dá uma busca por endividamento, são raríssimas as menções ao endividamento das pessoas e das famílias. E quando a gente olha em proposta, não passa muito dessa coisa. Ah, o governo vai, nós vamos incentivar a renegociação das dívidas, ou nós vamos incentivar, promover a educação financeira da população.
1: Acho que a gente teve um probleminha com a conexão do Bruno, que coincide bem com o nosso intervalo. Então, a gente vai para o intervalo, refaz a conexão com ele. A Solange Cirur continua com a gente, porque ainda vamos tratar dessa questão da escala de trabalho e como ela pode impactar a economia. Essa discussão sobre juros, que está muito presente, não sai daí.
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3: Agora com informações da Zona Norte do Recife, a Avenida Rosa e Silva tem vários pontos de trânsito bastante intenso ao longo da via. Já desde o início dela, e os pontos de retenção seguem também pela Estrada do Arraial até a altura da Rua da Harmonia, já em Casa Amarela. Para você que vai do Espinheiro em direção à região do Parnamirim, não vale muito a pena fazer desvios no momento. Tem trânsito intenso também na Rua Doutor José Maria e na Rua Carneiro Vilela. 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Betânia Ribeiro para a CBN Recife.
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1: O Senai Pernambuco está com 305 vagas gratuitas abertas para cursos técnicos em 6 áreas de formação: segurança do trabalho, eletrotécnica, logística, manutenção automotiva, planejamento e controle da produção e alimentos. As inscrições devem ser feitas pela internet em portal disponibilizado no site da cbnrecife.com, por meio dos links indicados no edital de cada curso. Os prazos variam conforme a formação escolhida e terminam nos dias 7 ou 13 de setembro. Para participar, o candidato precisa ter idade mínima de 16 anos, estar matriculado no ensino médio ou já ter concluído essa etapa da educação, incluindo modalidades equivalentes como a educação de jovens e adultos. Também é necessário declarar condição de baixa renda. As vagas serão preenchidas conforme a ordem de inscrição, desde que os interessados atendam aos critérios estabelecidos no
2: mérito. 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

0: Quarta-feira, 26 de agosto de 2026. O Tribunal Superior Eleitoral vai julgar na próxima semana a ação que questiona o uso de um vídeo produzido com inteligência artificial para reproduzir a imagem e a voz do ex-presidente Jair Bolsonaro. O conteúdo foi utilizado durante a convenção que oficializou a candidatura de Flávio Bolsonaro à presidência. O dia do julgamento, no entanto, ainda não foi definido. A ação foi apresentada pela Federação Brasil da Esperança, formada por PT, PCdoB e PV. Um estudante do curso de História da Universidade Federal do Rio de Janeiro foi agredido dentro do Instituto de Filosofia e Ciências Sociais após chegar para aula usando uma camiseta que fazia apologia ao nazismo. Com uma caveira estampada, a peça de roupa era ligada à banda britânica Death in June, que usa símbolos, nomes e uniformes militares associados à Alemanha nazista. O Centro Acadêmico da UFRJ afirmou que está em contato com a direção do Instituto para realizar uma denúncia formal do aluno. Um terremoto de magnitude 5,1 atingiu Bogotá e outras cidades da Colômbia. Centenas de pessoas deixaram edifícios em meio ao som de sirenes na capital e em Bucaramanga, cidade próxima ao epicentro. O tremor ocorreu a 149 quilômetros de profundidade em Los Santos, município do departamento de Santander, no noroeste do no nordeste do país, uma região de alta atividade sísmica. Até o momento não há registro de vítimas. Horário de Brasília, 7h32.
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2: São 7h32, o Viva Voz está de volta hoje com o Bruno Caraza, nosso comentarista de todas as quartas-feiras, e com o Solange Srur, diretora de macroeconomia para o Brasil do UBS Global Wealth Management. Solange, eu queria continuar nosso debate aí sobre as propostas econômicas dos candidatos, o que não é dito, o que ainda falta detalhar melhor. No programa do Flávio Bolsonaro, ele fala em corte de gastos, ele até diz um número, 190 bilhões, chama de tesouraço nos gastos, mas não diz onde cortaria. Também fala de um revogaço de normas burocráticas que ajudariam aí a dinamizar o Estado. E fala na necessidade de rever a reforma tributária que foi recém-aprovada, nem entrou em vigor totalmente, a gente ainda está na transição. Essas coisas todas, elas foram recebidas como no mercado? Com otimismo?

mesmo com uma certa, com certo ceticismo. Também fala numa nova meta fiscal, um novo arcabouço, mas não diz como ele seria, se seria a volta do antigo teto. Então, muitas coisas ainda.

0: mercado parece longe e parece apertada. Então, é difícil receber qualquer tipo de proposta com algum tipo de entusiasmo ou não e é uma aposta firme. Dito isso, eu acho que não, a gente não está vendo em nenhum dos candidatos a proposta do que realmente precisa ser feito. O que precisa ser feito não é mudar apenas o arcabouço ou a regra fiscal, porque ninguém mais acredita em arcabouço ou metas de primário, dado que eles são burlados desde da sua criação, né? O que a gente precisa é de uma agenda completa que vai mexer na reforma da Previdência, como vocês discutiram, uma reforma que foi incompleta, que não mudou a idade mínima, parada há 40 anos, que não alterou a aposentadoria rural,
1: Nem dos
0: né? Vai
1: militares, né?
0: precisar mexer nem dos militares, vai precisar mexer na regra do salário mínimo, porque indexa não só a previdência, mas uma boa parte dos benefícios sociais. Benefícios esses que estão crescendo muito acima do 2,5% real, que é o teto desse novo arcabouço, estão crescendo acima de 6% real. O número de beneficiários tem crescido muito, então não é só uma questão do salário mínimo. Vai ter que mexer na educação e saúde, no piso, né? Não pode estar indexado ao crescimento do PIB, precisa estar indexado à inflação. Então é uma série de propostas que não estão sendo ditas por ninguém, né? De novo, voltando aqui, porque a gente não está numa crise. Não sei se o próximo presidente vai se antecipar à crise e andar com essa agenda ou se ele vai esperar acontecer. Mas, assim, o diagnóstico é claro: a situação da dívida PIB é muito alta, a gente está com uma dívida acima de 80%, e o ajuste necessário para, ao menos, estabilizá-la é acima de 4%. Né? Então, assim, precisa fazer isso em um ano? Claro que não, mas precisa de uma agenda que seja crível, que vai entregar esse ajuste em alguns anos. E isso não está sendo discutido.
2: Agora, Bruno, você que analisou esses programas, o do Lula é ainda mais vago e ele tem muito mais dificuldade de tocar nesses pontos nevrálgicos que a Solange enumerou, principalmente a questão dos benefícios sociais, que parece realmente crescer em proporção geométrica. Isso dificulta qualquer tipo de aproximação dele com o empresariado, com o mercado e o que a gente pode esperar aí de um e de outro, né? Vamos falar só dos dois líderes agora.
3: Vera, bom a gente lembrar que várias dessas condições que a Solange acabou de mencionar, elas vieram no pacote da eleição do Lula para um terceiro mandato, né? Então, a política de reajuste do salário mínimo, ganhos reais acima da inflação, foi uma promessa do Lula que foi concretizada, né? Essa política tinha sido suspensa durante o governo Bolsonaro e retomou no governo Lula. A indexação dos gastos mínimos de saúde e de educação, mesma coisa, ela tinha sido alterada no governo Temer e voltou agora no governo Lula. Então, do ponto de vista toda essa agenda fiscal, tem um problema de credibilidade do governo Lula, porque várias dessas.
2: E travou de novo. Ele estava trazendo esse ponto importante, né, Solange? Que pelo menos nesse caso nos pode falar em um estelionato eleitoral, porque ele falou que faria. Mas sempre tentando ali dourar a pílula quanto ao impacto fiscal que tem essas medidas, né?
0: Agora a gente
3: Exatamente.
0: vai. Desculpa, Bruno, pode falar.
3: Não, vai lá, Solange, que eu retomei
0: Não.
3: agora a conexão.
0: Eu ia falar que a gente vai ver um estelionato eleitoral quem quer que ganhe agora, porque já que não estou falando dessas propostas, ou quando falam é de um patamar muito menor de ajuste, né? Então eu acho que a gente vai ter que ter um estelionato eleitoral de fato, e para complicar a situação, como a eleição está muito apertada, e eu acho que quem quer que ganhe vai ganhar com uma margem muito pequena. É um estelionato eleitoral com metade da população contrária, né? Com uma aprovação baixa, porque a rejeição dos dois candidatos é muito alta. Então, é um estelionato eleitoral numa situação bem complicada.
2: Agora, você dizia, Bruno, que o Lula propôs tudo isso na campanha, implementou e que, portanto, nada indica que ele. Era isso que você ia dizer? Que nada indica, então, que ele vá rever.
3: Exato, e da mesma forma não tem medidas concretas para atacar esses problemas na proposta dele, né? Pelo contrário, né? O governo acabou de anunciar um reajuste no salário mínimo.

0: mínimo para o ano que vem, que vai botar mais pressão ainda nas contas públicas, né? Se ele tivesse realmente preocupado em sinalizar uma mudança de direção na questão fiscal, o momento seria agora para já endereçar essas questões no Congresso como uma medida do compromisso dele para o próximo governo, caso ele seja eleito.
1: É isso. Bom, a gente tem aí essa nova perspectiva de mudança também na escala de trabalho, atingindo vários setores, setores que têm até dinâmicas diferentes, mas que ela pretende ser linear. Que impacto você espera disso, Solange? Muda muita coisa? Os setores vão acabar se adequando e encontrando uma dinâmica? Ou a gente pode ter, sim, uma onda de desemprego em massa a partir dessa mudança?
2: Eu acho que para determinados setores, pelo tudo que eu tenho conversado com empresários no Brasil inteiro, isso pode impactar muito, né, o custo do trabalho no momento em que também não há um contingente de pessoas procurando emprego no Brasil. A participação na força de trabalho tem caído. Então, não é fácil você contratar mais pessoas para conseguir substituir a jornada, né? Isso vai impactar, na minha opinião, no aumento do custo, né? Porque haja margem para absorver esse tamanho choque, e vai impactar também o emprego, porque o que a gente vai ver é um aumento da informalidade. É, eu acho que isso já está até acontecendo no caso da reforma tributária, esse aumento da informalidade, dado o aumento que vai haver na carga tributária do setor de serviços. Então, infelizmente, isso vai acabar impactando a atividade econômica, né? A informalidade é menos produtiva, obviamente, né? E a inflação, que parece tranquila nesse momento, porque a gente vai fechar o ano aí perto de 5%, pode sofrer bastante no começo do ano que vem.
1: Agora, Bruno, a alegação a favor da mudança é que em países aí onde ela foi adotada, houve ganho de produtividade, houve ganhos também na questão do consumo desses trabalhadores, de saúde mental e em outros aspectos. Você vê esse copo meio cheio, meio vazio? Como que é a sua análise a respeito do impacto que isso pode ter?
0: Tem, sem dúvida alguma, tem, obviamente, né? É uma medida, como a Solange mencionou, que tem impactos significativos para setores da economia brasileira, então vai ter um custo de transição importante nesse período. Agora também a gente precisa considerar que também parte dessa escassez de mão de obra que a gente está observando nessa situação hoje no Brasil, dessa dificuldade que o empresariado tem de contratar muita gente, se deve também a essa rigidez da escala de trabalho, da carga de trabalho que a gente tem semanal no Brasil. Então, há uma demanda, pelas mudanças que a gente observou na economia brasileira e mundial nos últimos tempos, com o aumento da terceirização, com o aumento das plataformas aí de contratação, de transporte, de entrega, com até o aumento dos benefícios sociais também, a gente sente uma demanda na população brasileira para uma carga de trabalho que seja mais adequada para a vida que boa parte da população brasileira leva. Então, a gente também tem que considerar esse lado, esse efeito que isso pode ter na disposição das pessoas de voltarem para o mercado de trabalho, num contexto em que, eventualmente, a carga semanal diminua e tenha o fim da escala 6x1.
1: É isso. Queria agradecer demais, Solange. Eu sei que você está em Nova York, numa série de compromissos, parou para conversar com a gente. Foi muito esclarecedor. Já fica o convite para você voltar em outras oportunidades.
2: Vou adorar e muito obrigada de novo pelo convite.
1: Obrigada a você. Parceiro, vamos fazer mais um intervalo. A gente volta já já com o encerramento do Viva Voz. Até já.
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0: Voltando com informações da Zona Sul do Recife, o trânsito já está melhorando em grandes vias da região. A Avenida Boa Viagem tem trânsito moderado. Mesma situação na Avenida Domingos Ferreira. A Avenida Conselheiro Aguiar segue sem grandes problemas. Na Via Mangue, o trânsito está tranquilo, tanto no sentido centro, quanto para você que vai em direção à Zona Sul. 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Betânia Ribeiro para a CBN Recife.
1: Um homem morreu após sofrer uma descarga elétrica no Empresarial Progresso, na Rua do Progresso, no bairro da Boa Vista, região central do Recife. Ele era funcionário de uma empresa terceirizada e realizava um serviço no teto do prédio quando sofreu o choque. Equipes do Corpo de Bombeiros, do SAMU e da Neoenergia foram acionadas. Em nota, o Corpo de Bombeiros afirmou que foram enviadas duas viaturas, uma de salvamento e uma de comando operacional para atender a ocorrência. A vítima não resistiu e morreu no local. O corpo foi encaminhado ao Instituto de Medicina Legal, o IML, no Recife. As circunstâncias do acidente ainda serão investigadas. Também por meio de nota, a Neoenergia Pernambuco informou que lamenta o falecimento do trabalhador e que o acidente ocorreu na área interna do imóvel, sem nenhuma relação com a rede de distribuição de energia elétrica da empresa. Ainda assim, uma equipe foi ao local a pedido do Corpo de Bombeiros para auxiliar o serviço da corporação.

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2: A Neoenergia Pernambuco vem aumentando o trabalho de organização da infraestrutura compartilhada nos postes de energia em diferentes regiões do estado. As operações têm como objetivo retirar cabos instalados de forma irregular, equipamentos sem uso e estruturas que não seguem os padrões técnicos, promovendo mais segurança, reduzindo riscos e contribuindo para uma melhor organização do espaço urbano. Entre janeiro de 2024 e julho de 2026, a distribuidora removeu 291,6 toneladas de cabos e outros materiais irregulares. Ao longo desse período, as equipes realizaram intervenções em mais de 67 mil postes espalhados por Pernambuco.

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1: Agora com informações da área central do Recife, o trânsito já está mais tranquilo em grandes vias da região. A Avenida Cruz Cabugá já tem poucos pontos de intensidade nos dois sentidos. A Avenida Conde da Boa Vista tem movimento moderado no sentido Derby e no sentido Rua do Hospício. Trânsito tranquilo na Avenida Visconde de Suassuna, na Rua da Aurora e na Rua Gervásio Pires. 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Betânia Ribeiro para a CBN Recife.
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2: Agora é comigo e com o Bruno Caraza até o final do programa e a gente vai tratar justamente da

0: sabatinas do Ronaldo Caiado. Ele foi ontem na bancada da TV Globo, logo depois do Jornal Nacional, com César Tralli e a Renata Vasconcelos, e hoje se submeteu a uma nova sabatina, dessa vez do Globo, do Valor e da CBN, também no Rio de Janeiro. O Bruno falou já a respeito de quanto que, mesmo sendo um gestor experiente, ele se esquivou de algumas respostas. A gente vai ouvir um trechinho e eu quero ouvir o Bruno. Pode soltar.
1: Porque eu tenho a humildade de não querer ser o iluminado. Eu não sou iluminado. Eu sou uma pessoa que eu vou chamar as pessoas mais competentes de cada área para eles me orientarem. Tá aqui o cinegrafista. Eu não sei como é que eu vou utilizar aquela câmera, mas eu vou chamar o cara que sabe para ele fazer isso para mim.
0: Agora, Bruno, alguém que já teve na Câmara dos Deputados, já teve no Senado da República, governou um estado importante ali, pujante no agronegócio por 8 anos, precisaria dizer mais como pretende fazer do que chamar os iluminados, né?
2: Exatamente, Vera. Isso foi bastante frustrante, essa postura dele. Ele teve tempo para se preparar, para ser bastante sabatina, ele teve tempo, ele tem até uma equipe bem qualificada que trabalha no programa de governo dele, e ele poderia ter apresentado pelo menos alguma proposta concreta relacionada à agenda fiscal ou à reforma da Previdência, ou mesmo a questão da solução para o endividamento, que ele foi perguntado para isso, né? Uhum. Ele ele se esquivou de apresentar essas soluções, essas propostas, dizendo que vai pensar nisso depois, quando ele for eleito. E isso, a gente já vive uma situação de pobreza no debate eleitoral brasileiro, né? Os principais candidatos aí se recusando a participar dos debates, e quando o candidato, então, ele é confrontado nas sabatinas, que seria o momento dele falar para a população as suas ideias e ser confrontado por jornalistas que se prepararam, que são qualificados, que levaram questões que são questões fundamentais para o país, para ele debater, ele escorregou várias vezes e se recusou a debater. Então, a gente uma campanha eleitoral com um debate muito pobre, em que cada candidato só fala para sua bolha, só fala para o seu público, se nega a ser confrontado, se nega a ser debatido, e quem perde é o país, né? A população vai para as urnas agora no início de outubro às cegas sobre o que pensa cada candidato, o que propõe para os problemas urgentes que a gente tem no Brasil.
0: O Gilmar Neto, do Rio de Janeiro, a esse respeito, diz: boa noite, Vera. Na sabatina, o Caiado foi encurralado e, como não sabia explicar os seus devaneios, ele viajava para Goiás, tomava uma invertida e desconversava. Como fazer para eles responderem de verdade o que pensam para o Brasil, se é que eles pensam no Brasil? Gilmar, eu acho que um dos grandes problemas dessa campanha de 2026, especificamente, tem sido esse. A gente não vislumbra, nas diferentes candidaturas, qual é o projeto de país. O que que eles pensam para o Brasil em 2, 5, 10 anos? Qual é o planejamento? Para onde nós queremos ir? Se fala muito, por exemplo, em data centers. Ah, o Brasil tem que atrair data centers. Isso é vocação econômica de um país, ser um celeiro de data centers? A que preço ambiental? O que que isso vai nos legar em termos de avanço tecnológico, de avanço científico? Então, né, Bruno, me parece que também não tem essa perspectiva para frente, num momento em que o mundo muda a galope, né?
2: Exatamente, e Vera, por incrível que pareça, o mundo muda a favor do Brasil, né? O mundo está sendo redefinido aí em função da questão geopolítica. O mundo está procurando fontes estáveis de energia, e a gente tem, acabamos, né, uma perspectiva da margem equatorial. Então, veja, seja na questão do petróleo, seja nas fontes limpas, o Brasil oferece isso para o mundo. O Brasil tem uma diversidade de fontes minerais muito grandes, né, que todas as grandes empresas do mundo da tecnologia estão indo atrás. Então, o Brasil, ele tem vantagens logísticas em relação a outros países. Então, o mundo está mudando a favor do Brasil, se abre muito

0: muitas oportunidades para a economia brasileira, para o nosso país, e por falta de proposta, a gente corre o risco de repetir aquela velha história que é meio que um resumo da história brasileira, né? Que o Brasil não perde oportunidade de perder oportunidades. Então, se a gente tem um debate fraco de ideias, de projeto para o país, para resolver os nossos problemas e para a gente auferir aí essas oportunidades que se abrem, a gente perde a oportunidade de novo.
1: E outra questão aí a pressionar o futuro presidente é essa questão da relação com os Estados Unidos. O Brasil reabriu um canal com a Casa Branca, está negociando, e hoje o Flávio Bolsonaro teve em Alagoas, numa agenda de campanha, e foi questionado a respeito da relação com o Donald Trump. Vamos ouvir o que ele falou.
2: Não, quem tem que fazer isso é o presidente do Brasil, né? Eu tentei fazer a minha parte lá atrás, porque o Lula fez muita força, o Lula pediu esse tarifaço, o Lula implorou por esse tarifaço pelos Estados Unidos. Agora eu, enquanto presidente da República, pode ter certeza que aí vai ter um presidente da República que vai sentar de igual para igual, com credibilidade, com os Estados Unidos, com a China, com a Índia, com Israel, com todo mundo, para fazer os melhores acordos que sejam bons para o povo brasileiro.
1: Aí, né, Bruno, ele está fazendo uma inversão total da narrativa, né? A questão era se ele iria ajudar a reverter o tarifaço agora. Ele falou que isso é função do presidente do Brasil, mas que ele lá atrás fez muita força para fazer a parte dele, quando Lula fez força por esse tarifaço, e a gente sabe que, na verdade, tanto ele quanto o Eduardo Bolsonaro acabaram contribuindo para sanções Sim. contra o Brasil, né?
0: E também a gente fica patente também nessa frase do Flávio Bolsonaro a falta de propostas, né, Vera? Porque a gente está sofrendo o tarifaço, do outro lado a gente está sofrendo com uma concorrência muito grande de produtos chineses que estão invadindo o mercado brasileiro e pressionando vários setores da economia brasileira e fica novamente essa discussão na retórica. Eu vou ser um presidente que vou sentar de igual para igual, eu vou impor condições para os Estados Unidos e para a China, mas quais são as propostas? O que o Brasil coloca para que os Estados Unidos revejam o tarifaço? Como fazer com essa enxurrada de produtos chineses baratos que estão sufocando as empresas instaladas aqui no Brasil? Novamente fica uma conversa de ideias, de intenções, que eu vou fazer isso, vou fazer aquilo, mas nada de concreto está sendo colocado no debate para a gente equacionar esses problemas.
1: É isso, meu caro, como diria o Gil do Vigor, o Brasil está lascado, gente, tá? A gente, como você disse, a gente não está conseguindo vender otimismo nem nas ondas do rádio, nem você nas suas aulas para os seus alunos.
0: Durei. Queria dar notícia. Nesse quadro tá bem complicado mesmo.
1: É isso. Bruno Carasa com a gente todas as quartas. Até semana que vem, Bruno. Boa viagem aí. O Bruno tá caminho do aeroporto.
0: Boa noite, pessoal. Obrigado.
1: É isso. Viva Voz fica por aqui. A gente teve hoje produção do Matheus Leite, assistência de produção do Sueliton Viana e trabalhos técnicos do Henrique Dias. A gente volta amanhã com o Thiago Bronzato e as discussões sobre o dia da política e da eleição. Até lá.

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quarta-feira, 26 de agosto de 2026. O Banco Central declarou que elabora ações para reduzir os riscos associados à alta proporção de modalidades emergenciais na composição da dívida das famílias. No anúncio do Comitê de Estabilidade Financeira, a autoridade monetária afirmou

0: afirmou que a meta é reforçar a sustentabilidade do crédito e a resistência do sistema financeiro. Além disso, a instituição destacou que o cenário é marcado por uma taxa de juros contracionista e pelo crescimento da inadimplência. A governadora de Pernambuco, Raquel Lira, do PSD, exonerou Amizadaí Andrade da Silva, da Secretaria de Turismo e Lazer. A decisão foi tomada depois que uma investigação da Polícia Federal revelou que o servidor estava envolvido em uma rede de perfis nas redes sociais que recebia fundos públicos para atacar opositores políticos, entre eles o ex-prefeito do Recife, João Campos, do PSB. Amizadaí é identificado como protagonista desse esquema. O Serviço de Imigração e Alfândega dos Estados Unidos prendeu quase 50 mil pessoas em julho. É o maior número em um único mês desde o retorno do republicano Donald Trump à presidência em janeiro de 2025. Em conformidade com a política migratória adotada pelo líder americano, Washington anunciou a revogação de vistos de até 200 mil estrangeiros que pediram asilo. Horário de Brasília, 8 horas.
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1: Muito boa noite a você, amigo e amiga, ouvintes aqui do Quatro em Campo. Sejam todos muito bem-vindos. Vamos juntos até as 9 horas da noite nesse aquecimento. Mais uma noite de Copa do Brasil, a Copa do Brasil dos clássicos. Eu estou em São Januário, né? Aqui não tem clássico, mas tem um grande jogo, né? Vasco e Vitória, já tivemos um clássico, Cruzeiro e Atlético, terminou tudo igual. Hoje tem Palmeiras e Santos, amanhã tem Grenal, é a Copa do Brasil na sua fase quartas de final. Muito obrigado a você que se liga no nosso podcast, você que acompanha o programa nas mais diversas plataformas digitais. Hoje, dia 26 de agosto.
0: Escalação.
1: Gabriel Dudziak, fala Dudes, boa noite.
2: Tudo bem, Éboli, boa noite.
1: Rafael Prates, tudo bem, Prates, boa noite.
2: Alô, Éboli, boa noite, ouvintes da CBN.
1: E Leonardo Dai, tudo bem, Léo? Boa noite.
3: Fala, Éboli, boa noite aos companheiros e aos ouvintes também.
1: Ramon Lemes, meu amigo, por favor.
0: Primeiro tempo.
1: Vamos lá, vamos falar bastante de Copa do Brasil, essa fase importante, quartas de final. Ontem tivemos um Cruzeiro 1, um Atlético também 1. Primeiro tempo bem travado, quase nenhuma emoção. E melhorou no segundo tempo, os gols saíram inclusive no segundo tempo. Cruzeiro fez 1-0 com o Arroio, que fase do Arroio. O Arroio fecha o olho e chuta de fora da área, ela vai no ângulo. Não, lógico que tem mérito, tem treinamento, tem confiança, mas está numa sequência incrível, né? De gols bonitos com chutes de fora da área. E depois o Atlético empatou com o Renan Lodi, uma jogada bonita também, um chute sem ângulo, tudo igual 1-1. Dá para dizer, Prates, que o placar ele ficou mais favorável ao Atlético Mineiro, a proposta do Atlético Mineiro, ela foi mais bem sucedida? Em outras palavras, o Barba deu um nó no Arthur Jorge?
2: O primeiro tempo do Atlético foi melhor que o segundo do Atlético ontem, Éboli. O Atlético teve uma estratégia definida pelo Barba Domingues, o técnico do Galo, né? De marcar e marcar muito bem o Cruzeiro. O Atlético fez isso muito bem no primeiro tempo. Time muito ligado na marcação, time que os jogadores assim tinham total noção de quem tinha que teoricamente marcar quem, perseguir quem. Tanto que o Cruzeiro no primeiro tempo praticamente não criou nada. O jogo começou a mudar pro Cruzeiro no segundo tempo. Matheus Pereira começou a aparecer mais, né, mais perto geralmente do Caio Jorge. E aí foi um Cruzeiro um pouco melhor. O Arroio faz o gol que faz e fora da área. Pode discutir o quanto foi um golaço do Arroio, o quanto o Everson também não foi tão bem na bola. É. Mas a bola faz muita curva, né, Éboli?
1: Os goleiros em foco mais uma vez. Né? A famosa bola, dá pra pegar ou não dá pra pegar?
2: É, dos dois

0: Dos, né? Ou não é defesa. O chute é bonito, mas sempre tem a lupa em cima do goleiro, né?
1: É, sem dúvida, né? Então, assim, o Arroyo abriu o placar e ali dava uma impressão que o Cruzeiro estava mais perto de ampliar do que o Atlético de empatar. E o Atlético empatou. Então, como o Atlético empatou, e eu acho que as circunstâncias do jogo foram favoráveis a esse empate, ao Atlético sair com, talvez, com uma sensação melhor, o empate ficou melhor para o Atlético. Tem nada definido, tem jogo na Arena MRV para acontecer, mas o Atlético ontem, de novo, deu um bom sinal. Chega ao 12º jogo sem perder, e é um time que defensivamente melhorou muito nas últimas semanas, exceto talvez um jogo muito fraco contra o Bragantino, que o time quase caiu na Sul-Americana, mas um time que tem marcado bem, um time que tem defendido geralmente bem, e ontem, o primeiro tempo do Fred, muito bom, né, Boli? Muito bom. Outra dinâmica dá pro time do meio pra frente, participando muito do jogo. Segundo tempo, o Atlético piorou, o Cruzeiro cresceu, ele ficou mais apagado. Mas o resultado foi melhor pro Atlético no primeiro jogo do que pro Cruzeiro ontem no Mineirão.
0: É, você citou aí o Matheus Pereira, né, cara? É impressionante, quer dizer, ele é muito importante quando o Matheus Pereira entra no jogo, se sente mais à vontade, porque aí o jogo do Cruzeiro passa muito pelos pés do Matheus Pereira. E tem uma situação curiosa aqui, Léo e Dudes, que é o Atlético com o Eduardo Domingues, ele é um Atlético que no mata-mata parece se sentir mais à vontade nos jogos fora de casa, como visitante. E vem protagonizando ou proporcionando, né, jogos dramáticos em casa. Aí eu fico naquela dúvida, né? Será que o Galo vai ter essa força toda jogando em casa nessa volta contra o Cruzeiro? E tivemos um clássico, como a gente já tocou aqui no ponto, né? Amarrado. No primeiro tempo, principalmente, um clássico amarrado. Clássico no Brasil, impressionante. Todo mundo tem medo de perder. E normalmente a gente vê clássicos mais amarrados, ainda mais em mata-mata. Será que isso vai nortear os outros clássicos dessa fase da Copa do Brasil, hein, Léo?
2: Eu acho que os jogos, no caso de ontem, né, o Atlético Mineiro é um time que amarra os seus jogos com mais frequência, né? É, quando o Atlético enfrenta adversários desse nível, da primeira prateleira do futebol brasileiro, o jogo do Atlético é um jogo mais de amarrar o adversário para tentar explorar jogadas mais verticais um pouco, né? Eu acho que isso tem funcionado bem em alguns jogos, tem funcionado bem quando o Atlético joga em vantagem no placar também. Agora, evidentemente, no caso de um clássico mineiro valendo vaga na semifinal da Copa do Brasil, existe uma cautela maior e no caso do Atlético ontem, né, um interesse maior em levar a decisão para o seu estádio, para o jogo de volta em Belo Horizonte. No caso do clássico de amanhã, do Internacional contra o Grêmio, a tendência é de jogo amarrado, porque os dois não sabem desamarrar jogo, né? Os dois times estão em um momento muito ruim. Então, o que eles têm para entregar não é muito diferente de um jogo amarrado. É, não é nem. Já há, quando os dois times estão bem, já há historicamente uma tendência a fazer um duelo mais brigado e menos jogado. Agora, então, na fase em que estão os dois, né? Eu imagino que vai ser por aí sim o jogo. E no caso do jogo de hoje, do Palmeiras e Santos, a responsabilidade da fluência para o jogo vai cair toda em cima do Palmeiras, né? O Santos vai tentar levar o jogo para Vila Belmiro, o Santos possivelmente aí sem o Neymar, possivelmente sem o Gabriel Barbosa, vai tentar levar o jogo para Vila Belmiro. Não tem muito o que fazer o Santos que não isso, tentar um empate, na pior das hipóteses, uma desvantagem mínima para poder jogar o jogo de volta numa situação mais confortável. E aí vai do Palmeiras conseguir desamarrar o jogo, que tem sido um problema pro Palmeiras. O Palmeiras tem tido dificuldade para fazer isso, tem tido dificuldade também para passar pelos jogos sem tomar gol, embora venha de duas partidas em sem sofrer gol, né, contra Cerro Porteño e contra Vasco. No geral, se você pensar, por exemplo, no que foi o confronto contra o Cerro Porteño na Libertadores, se você pensar em jogos do Campeonato Brasileiro em que o Palmeiras também perdeu pontos pelo meio do caminho, Palmeiras às vezes tem conseguido essa parte de destravar o jogo e depois não tem conseguido sustentar a vantagem. Mas aí a gente está falando já de um segundo momento hipotético do jogo. No primeiro momento, no desenho inicial, é o Santos tentando que o jogo flua da forma mais truncada possível e o Palmeiras tentando dar fluência para o jogo.
0: Você, Dudes, como é que vê esse cenário de clássicos aí, tendo por base o que aconteceu ontem, Cruzeiro e Atlético? Será que isso vai se reproduzir nesses próximos clássicos que vem pela frente? E pergunto, na tua opinião, dá para considerar que o Atlético carrega uma vantagem? Porque pelo fato do jogo, o segundo ser em casa?
3: Ah, eu acho que sim. Jogar em casa é o segundo jogo, né? Numa igualdade de condições, eu sempre acho que é algo desejável. Acho que o Atlético tem essa vantagem, mas a vantagem da bola jogada, quem tem é o Cruzeiro.

0: Então acaba ficando muito equilibrado também para o segundo jogo. Acho que no confronto o Cruzeiro entrou como favorito e depois desse jogo de ontem as coisas se igualaram, porque tem o fator casa envolvido, o Atlético Mineiro de repente pode até forçar uma disputa por pênaltis, testar aí o Otávio numa disputa por pênaltis, né? O Everson a gente já sabe que é muito bom em pênaltis. Então acho que o Atlético conseguiu com o resultado de ontem igualar as condições. Eu acho que sim, a tendência é de clássicos muito brigados e pouco jogados. Há muito, muito tempo é assim, né? Acho que tem muito da questão de desgaste dos times, né? Que não consegue apresentar alta qualidade técnica em muitos jogos, é só às vezes. E quando chega esse confronto assim mais de rivalidade, em que parece que perder é um palavrão gigantesco, aí é que eles não jogam mesmo, né? Nos outros jogos eles até se permitem um pouco mais, nesses jogos eles raramente se permitem buscar o acerto. É sempre evitar o erro, porque o erro custa muito caro, traz uma pressão gigantesca. Perder clássico é muito pior do que ganhar clássico, né? Não é muito, muito mais sentido do que a euforia de ganhar um clássico, né? Acho que é só alívio mesmo quando você ganha. Então acho que é natural que a gente vá por esse caminho. No caso aí de Palmeiras e Santos, tem uma diferença técnica e tática entre os dois times muito grande, tendência de que o Palmeiras faça um jogo de proposição e o Santos busque contragolpe. E aí na Vila Belmiro a gente tem que ver qual é o resultado para ser colocado. E assino embaixo do que disse o Léo, no que se refere a Grenal, se há pressão no Campeonato Brasileiro, porque os dois não conseguem ter uma sequência de bons resultados, ambos à beira da zona de rebaixamento, você imagina transportar isso para um confronto mata-mata. Ninguém vai querer dar nenhuma vantagem para ninguém, e 2-0 com 5 expulsos é um bom palpite.
1: São os únicos dois times que estão nessa fase quartas de final de Copa do Brasil jogando a última cartada para terminar o ano com o astral lá em cima, né? Quem for eliminado desse confronto aí vai ter como único objetivo daqui para o fim do campeonato evitar o rebaixamento para a Série B do Campeonato Brasileiro. Nos outros confrontos você tem o Palmeiras brigando pelo título, o Cruzeiro que não está exatamente brigando pelo título, mas está ali com possibilidade de terminar o campeonato numa posição muito nobre mais uma vez, o Vasco está na Copa do Brasil, está na Sul-Americana, o Santos está na Sul-Americana, o Atlético Mineiro está na Sul-Americana, o Vitória também, mais ou menos, o Vitória se for eliminado pelo Vasco também vai sobrar só a permanência na Série A. Mas assim, se você pensar na expectativa do começo do ano, né? Inter e Grêmio vão para esse clássico aí na última cartada do ano. Quem perder vai sobrar só a melancolia de evitar um rebaixamento para a Série B.
2: E quem vencer vai continuar também no desespero.
1: Ah, sim, vai fugir das duas coisas. Né?
2: Não, o fantasma tá ali, não vai abandonar, não. É Copa, campeonato é campeonato, né? É impressionante. E muitas vezes a Copa, quer dizer, acho que quem vencer pode pegar isso como um combustível para, né, tentar uma reação no campeonato. Mas é mais um ano assim extremamente decepcionante, né, da dupla Grenal. Queria voltar para um episódio que aconteceu, um lance que aconteceu, que chamou muito a atenção, né? Quando você olha, você dá aquela arrepiada, né? Meu Deus do céu, por muita sorte, foi muita sorte que o Juan Tressoldi não sofreu uma lesão muito grave, muito grave. Não é exagero falar que ele poderia ter morrido com a queda que ele sofreu no gramado, porque ele caiu com o corpo inteiro em cima do pescoço, uma região super sensível e letal, dependendo da lesão. O episódio aconteceu com o Caio Jorge, foi um lance que aconteceu com o Caio Jorge, uma bola pelo alto, o Juan Tressoldi sobe sozinho, e o Caio Jorge foi meio que aquela cama de gato, né? Mas vai somente no corpo do Juan. E o Juan dá um giro no ar e cai com a cabeça apontando para baixo, pro gramado. E fica zonzo, tenta continuar na partida, não consegue e sai de ambulância, inclusive, para um hospital. Graças a Deus, não sofreu nenhuma lesão estrutural na coluna, no crânio. Recebeu alta hospitalar, inclusive, na manhã de hoje. Nas redes sociais, fez duras críticas ao Caio Jorge. Depois o Caio Jorge, bem depois, o Caio Jorge, provavelmente orientado nas redes sociais, pediu desculpa. No campo ele não pediu. No campo ele virou de costas e foi embora. E foi uma situação que eu pergunto para vocês: de imprudência, de maldade.

0: idade merecia cartão, sequer levou cartão. E se merecia cartão, que cor de cartão? Eu acho que os jogadores, gente, ser competitivo é um esporte de contato, acidentes de trabalho acontecem, mas determinados movimentos podem ser evitados, devem ser evitados, porque você assume um risco com relação à integridade física do seu adversário que você não tem controle. É imprudência, é inconsequência. Inconsequência o que é? Quando você faz algo sem medir a consequência daquilo. E a consequência que poderia ser muito grave. Uma entrada do Caio Jorge em que ele não olha para a bola. Ele vai apenas com o intuito de desequilibrar o adversário. Não só conseguiu, como quase causou uma lesão grave no Juan Tressoldi. Eu gostaria de ouvi-lo sobre esse lance, que gerou muita discussão, muitas visões a respeito de como os jogadores devem se comportar entre eles, que tipo de lance evitar, que lances são possíveis de serem evitados. Começa contigo, Prates.
1: É aquela velha história, né, Bully? É claro que assim, quando o Caio Jorge faz o que fez ontem, imagina a consequência da queda que teve o Juan, da maneira que ele bate com a cabeça no gramado, né? Poderia ali ter tido um problema terrível, pescoço, cervical, enfim. Mas a maldade que eu vi do Caio Jorge ali, Caio Jorge não vai disputar a bola. Ele vai no corpo do Juan. Então, ao ir no corpo do Juan, ele está correndo esse risco de machucar gravemente um companheiro de profissão e pela maneira que ele foi na jogada, né? Eu acho que assim, sair disso para falar de caráter do jogador, que o jogador é mau caráter, eu já acho que é para uma linha que a gente não tem nenhum tipo de informação e uma linha perigosa quanto a isso. Tratar um lance de jogo ou do futebol, um lance em que eu repito, o Caio Jorge foi maldoso, para falar do caráter do Caio Jorge, eu já acho que é muito para uma seara perigosa. Agora, ele foi maldoso no lance, ele foi muito infeliz na jogada e ele abriu margem para as críticas dos atleticanos e para a crítica de quem assistiu ao jogo, né? Porque a queda do Juan é uma queda assim assustadora, né? Quando ele bate no chão e ele fica mais 15 minutos em campo ainda, né, Éboli? Porque ele bate com o rosto da maneira que ele bateu no gramado, segue em campo, depois ali certamente tonto, enfim, grogue, aí ele é substituído. Mas foi maldoso o Caio Jorge. O Caio Jorge não é um jogador de maldade, assim. Eu sei que já teve outros episódios com o Atlético recentemente, com outros jogadores. Foi maldoso. E acho que, assim, pode acontecer isso que a gente comentava em relação, talvez, um julgamento, as imagens serão revistas, mas eu paro por aí. Maldoso em um lance de jogo. Além disso, eu não consigo chegar, não, Éboli.
0: Você tocou nessa questão do julgamento, né? E o Atlético adotou um discurso de que ele vai buscar o tribunal. Aí eu sou contra, porque o lance teve tempo necessário para o lance ser visto, revisto, analisado pela arbitragem. A decisão foi tomada ali, para mim, decisão de campo. Eu achei errada a decisão, primeiro lance para cartão amarelo, no limite para cartão vermelho, e aí a gente tem que talvez pesar a consequência. Né? É que a consequência no visual acabou sendo um jogador que levantou e voltou para o jogo, depois é que teve que se retirar. Mas levar para tribunal algo que foi visto, revisto, analisado pelo campo, aí eu sou contra. Mas eu tô contigo. Para mim, o raciocínio de imediato ali do Caio Jorge foi na maldade. Ele foi na maldade. E cometeu um erro grosseiro e grave, na minha opinião. E olha só, regulamento da CBF para o Campeonato Brasileiro e Copa do Brasil. Tá? Ele prevê que jogadores submetidos ao protocolo de concussão, eles precisam ficar afastados por no mínimo 5 dias a partir da lesão na cabeça. Foi o que aconteceu. Então o Juan está fora do duelo de sábado contra o Vitória na Arena MRV pelo Campeonato Brasileiro. Dudes, também quero te ouvir.
2: É o seguinte, a queda no pescoço, né, em cima do pescoço, isso é um acidente. Para mim, não há como falar sobre outra coisa. Tem a ver com a altura que o Juan pega no impulso e tem a ver com o deslocamento feito pelo Caio Jorge, que foi ilegal, né? Foi uma falta que ele cometeu ali. Não acho que é uma maldade assim de eu vou quebrar você, vou acabar com você, mas assim, ó, eu não vou chegar nessa bola, eu cometo a falta. E aí o Juan caiu do jeito que caiu. E assim, a regra fala do que o atleta faz e não do efeito daquilo que ele faz. Então assim, quando se comete uma falta, você vai avaliar se foi uma entrada com força excessiva, de forma temerária, sem levar em conta a integridade física do seu adversário. Esses têm que ser os parâmetros da análise, porque veja, senão a gente vai falar assim, esse atleta caiu de pescoço vermelho, esse atleta caiu

0: no ombro, amarelo. Esse atleta caiu de bumbum, não tem nada, né? E não é assim que funciona. Eu acho que foi uma falta, que ok, devia ter pedido desculpa logo de cara aí o Caio Jorge, não mostrou esse ressentimento na hora, isso mostrou que no máximo teve irritação dele por perder a bola, né? Faltou um pouco de empatia pelo companheiro, talvez até motivado por esse clima estúpido de clássico, né? De que você tem que matar ou morrer, e às vezes o cara fala, ah, então eu vou dar um jeito aqui de já derrubar o meu companheiro no primeiro lance do jogo, né? Mas assim, eu não acho que seja para nada de punição após o que aconteceu, assim como também não achava no caso do zagueiro do Internacional, que acabou sendo suspenso aí até que volte aos gramados o atleta do Cruzeiro, que eu achei um completo absurdo, mas é um absurdo que tá valendo.
1: Léo? O que eu tenho a acrescentar é, lembrando até desse caso, né, eu acho que esse episódio de ontem, ele mostra o quão absurda é a perspectiva de punição pelo tempo que durar o afastamento do jogador, né, porque se Deus me livre acontecesse algo ontem mais sério que impedisse o Juan de jogar por muito tempo ou por muitos anos, você ia tirar o Caio Jorge de campo também por muitos anos, seria uma loucura completa. Eu acho que ele foi, para não repetir a palavra imprudência, eu acho que ele foi inconsequente. Maldade, eu acho que teve a maldade que nós normalizamos dentro do futebol, só que dessa vez com uma consequência ou com uma quase consequência muito mais grave. E acho que esse é o ponto que eu tenho para acrescentar. Como a gente muitas vezes não percebe que esses atos que a gente adora condenar, eles estão numa mesma raiz de pensamento de atos que a gente normaliza, né? Então eu vi muita gente, mas muita gente falando que achou maior barato. Vi muita gente repreendendo também, claro, tá? Mas vi muita gente dizendo que achou maior barato a pancadaria da final do Campeonato Mineiro do Cruzeiro campeão contra o Atlético Mineiro.
2: Uma vergonha completa.
1: Aquele raciocínio que leva os jogadores a sair na mão no meio do campo no final do jogo é o mesmo raciocínio que leva o Caio Jorge a achar que ele precisa, no começo do primeiro jogo do mata-mata, dar um tranco no jogador para mostrar serviço, para chegar junto, para chegar... Então, a gente tem uma mania que eu acho muito complicada de avaliar as coisas pelas consequências e não pelas causas. Porque aí vira uma loteria. Mesmo pensamento é aquela coisa, né? E aí é claro que do ponto de vista legal, né, de justiça, no caso justiça desportiva, a consequência do fato ela é levada em conta, mas do ponto de vista da conduta moral, não há diferença para mim entre você dirigir alcoolizado e você dirigir alcoolizado e participar de um acidente de trânsito. É igualmente condenável. O que mudou foi que um teve, entre aspas, a sorte de não se envolver num acidente e o outro não teve a sorte de se envolver num acidente. Mas a partir do momento em que você adota essa conduta, você já está automaticamente errado. Então, é muito mal comparando, porque são universos diferentes, o meu princípio é mais ou menos o mesmo. É ótimo a gente condenar essa inconsequência do Caio Jorge. Mas a gente precisa parar de normalizar as outras inconsequências. A gente precisa parar de normalizar todo um ambiente de violência que orbita o futebol e que é uma violência normalizada. E aí a gente pode extrapolar para tantas e tantas coisas. A gente só vai parar de apoiar ou de achar normal invasão de torcida organizada em CT no dia que morrer alguém, no dia que alguém ficar gravemente ferido. A gente só vai achar errado gritar que se não ganhar o bicho vai pegar e vai tomar porrada no dia que alguém de fato tomar uma porrada porque perdeu um jogo. A gente não faz isso, a gente só olha para as coisas quando as consequências aparecem e aí no jogo seguinte a gente já volta a estimular esses comportamentos que são absolutamente condenáveis. Então, enfim, o Caio Jorge vai acabar sendo bode expiatório com certa justiça, porque ele errou, mas a questão me parece mais ampla do que apenas o Caio Jorge naquela entrada ali, naquele lance com o Juan.
2: Tô contigo nessa, a gente começar a discutir mais a origem das ações. Vem cá, já saiu alguma coisa aí de Palmeiras e Santos, escalação? Aliás, parabéns ao Palmeiras, hein? 112 anos de existência, hoje é aniversário do Verdão, parabéns ao Palmeiras. O que saiu ou não saiu?
1: Não, é que se bem conhecemos o professor Alex Estival, né? Hoje é dia da escalação do Santos sair assim, depois da novela, né?

0: Mas temos a certeza que Neymar não vai pro jogo. Isso aí não tem suspense, né?
1: Eu prefiro esperar, viu, Éboli? Assim.
0: É mesmo?
1: Não, todo mundo apurou, e eu respeito a apuração de todos, que ele não vai jogar. Mas em se tratando de Neymar, em se tratando de Santos Futebol Clube, em se tratando de Cuca, nunca é demais esperar pingar ali a escalação pra gente ter certeza, né?
0: Tá. Então vou esperar pingar essa escalação pra perguntar pra vocês se o Neymar não for a campo, se o Santos acerta ou não com esse tipo de decisão. E deixa eu ver aqui, também não saiu ainda não. Vasco e Vitória, nada de escalação ainda. Daqui a pouquinho, esses serão os nossos assuntos. Os jogos de hoje da Copa do Brasil. É quartas de final da Copa do Brasil. É mata-mata. E aí, tá preparado pro modo Copa? Você, vascaíno, é você mesmo que tá aqui me olhando. Tá tudo bem? Tranquilo? Pega essa aguinha aí. Isso. Olha o biscoito aí, rapaz. Compra aí o biscoito. Isso, rapaz. E aí, modo Copa hoje? É modo Copa? É modo Copa. Você aqui. Hoje é modo Copa? Modo Copa é 4-1 a favor. Modo campeonato é 4-1 contra. É modo Copa hoje? Tá bom. É, turma tá confiante aqui, hein? Aqui em São Januário, todo mundo confiante que hoje é modo Copa do Vascão. Só que tem que combinar com Vitória, porque o modo Copa do Vitória é bom pra caramba também, hein? É bom pra caramba também. Vamos lá, intervalo.
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4: Até a sexta-feira, Pernambuco recebe a mobilização nacional de coleta de DNA de familiares de pessoas desaparecidas. No estado, a campanha, que é coordenada pela Secretaria Nacional de Segurança Pública, está sendo conduzida pela Polícia Científica. O procedimento é realizado por meio de uma amostra de saliva e, para realizar a coleta, é necessário apresentar o documento de identificação e uma cópia do boletim de ocorrência referente ao desaparecimento. Também é recomendado levar, quando disponíveis, documentos da pessoa desaparecida e objetos pessoais que possam conter o material genético. Após a coleta, os dados serão inseridos no Banco Nacional de Perfis Genéticos, onde serão realizados cruzamentos contínuos com registros de pessoas vivas ou de corpos que ainda não foram identificados. Segundo dados da Secretaria de Defesa Social, 1.642 novos desaparecimentos foram registrados apenas nos primeiros 6 meses deste ano. Na região metropolitana do Recife, a coleta pode ser realizada no Instituto de Genética Forense Eduardo Campos, localizado no bairro de Santo Amaro, no centro da capital pernambucana. Nos municípios de Caruaru, Garanhuns, Nazaré da Mata, Palmares, Arco Verde, Salgueiro, Afogados da Engazeira, Uricuri e Petrolina, os atendimentos ocorrem em unidades da Polícia Científica.
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0: Quarta-feira, 26 de agosto de 2026, o ex-banqueiro Daniel Vorcaro vai prestar depoimento amanhã de manhã à Polícia Federal no inquérito que apura fraudes cometidas pelo Banco Master. Será por videoconferência. Vorcaro deve falar aos investigadores da carceragem da Papudinha, em Brasília, onde ele está preso preventivamente desde junho. Esse será o primeiro depoimento oficial de Vorcaro após a PF ter recusado duas propostas de delação premiada feitas pela defesa. O governo federal moveu uma ação civil pública para obrigar o Discord a cumprir medidas que visam evitar a prática de crimes dentro da plataforma e elevar a proteção a usuários, especialmente crianças e mulheres. A ação pede ainda que a plataforma seja condenada a pagar uma indenização por danos morais no valor de R$500 milhões. A Advocacia-Geral da União e o Ministério da Justiça não devem pedir a suspensão temporária ou mesmo a proibição do funcionamento da plataforma no Brasil. A Organização das Nações Unidas pediu uma investigação sobre os crimes em massa no Haiti depois de um novo massacre. Nos arredores de Porto Príncipe, ao menos 47 pessoas foram assassinadas na noite de domingo. Mais de 50 foram sequestradas. Homens armados atacaram uma comunidade perto da capital do país. No horário de Brasília, 8 horas e 32 minutos.
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2: Segundo tempo de jogo aqui no Quatro em Campo, com Gabriel Dudziak, com Rafael Prats, com Leonardo Dai. Daqui a pouquinho tem Palmeiras e Santos. Nada de escalação ainda,
3: sim,
2: hein?
3: Temos.
2: Sim, opa, temos. Pra mim não saiu aqui, mas vamos lá. É, que bom. Então, tô vendo aqui. Vamos lá, arruma aí, arruma a casa aí, Léo, vamos lá.
0: Neymar tá fora mesmo, Gabriel Barbosa é banco de reservas. Então o Santos é Gabriel Brazão, Igor Vinícius, Luan Pérez, Lucas Veríssimo e Escobar. William Arão, Gustavo Henrique, João Schmidt, Roleiser, Barreal e Caballero. Não tem centroavante na escalação titular do Santos, assim, de carteira de trabalho, né? E o Palmeiras...
2: Esse banquito do... Não, vai com o Palmeiras, que daqui a pouco eu lanço a pergunta. Vai com o
0: Palmeiras. Palmeiras é Carlos Miguel no gol, Giai de lateral direito, na zaga Gustavo Gomes e Murilo, lateral esquerdo Piquerez. Meio de campo com Marlon Freitas, Maurício e Andrés Pereira, né? Marlon Freitas, Andrés Pereira e Maurício. E aí o John Arias, Vitor Roque e Flaco Lopes. Então o Palmeiras volta a jogar com uma linha de quatro defensores aí no primeiro jogo sem o Alan, né? E o Maurício entra no time titular, o Giai fica no time titular. Enfim, esses são os times para Palmeiras e Santos logo mais.
2: Vamos lá então, vamos começar a debater esse jogo, Palmeiras e Santos. A pergunta que eu ia soltar aqui, o Prats... Esse banquito aí do Gabriel Barbosa tem a ver com o clima estranho entre os dois, entre ele e o treinador, né?
4: Ou uma opção técnica? Não dá pra descartar, Éboli. Não dá pra descartar, não. É porque o Gabriel Barbosa deu aquele chilique todo domingo, quando foi substituído contra o Mirassol. O Gabriel jogava muito mal no domingo, né? E o Santos ficou com um atleta a mais e um pouco depois o Cuca tirou o artilheiro do time na temporada, mas que jogava mal domingo. E o Gabriel reagiu muito mal, enfim. Até na transmissão, quem estava no Premier falou que o Gabriel meio que indagou. Agora que eles estão com a menos, vai me tirar, alguma coisa assim. Não sei se é uma resposta do Cuca ao Gabriel, mas também o jogo exige do Santos.

Vimos hoje que ter um jogador que teoricamente marca menos, e pode ser o Rolezer esse jogador, ou seria o Neymar se jogasse, ou seria o Gabriel, ter um jogador que marca pouco ou quase não.

0: entre Veríssimo e Luan Pérez para jogar como zagueiro, dois volantes. E aí o Gabriel, nessa situação também, no plano do jogo do Santos, perde espaço para começar a partida, Éboli.
1: Muito bem. Ainda em cima do Santos, gostaria de ouvi-lo sobre essa ausência do Neymar, né? Eu falei mais cedo na preleção, repito aqui, não mudei a opinião. Eu não concordo com essa tipo de decisão, se ela passou somente para a questão da grama sintética, né? Neymar vem jogando. E por sinal vem jogando e ajudando bem o time, né? Na minha opinião. É jogo importante, é jogo decisivo, é jogo grande, né? É em jogo grande que um cara como Neymar tem que estar em campo, ainda mais num time como o Santos. Então, eu não vejo sentido de prevalecer essa lógica da grama sintética, Neymar. O cara vai desmontar na grama sintética? Quantos jogadores não jogam na grama sintética? Ele vai desmontar? Ele não vai jogar todo dia. Mas esse é um jogo diferente. É uma exceção à regra. É preciso raciocinar como uma exceção à regra e uma exceção importante à regra. Para mim, o Santos erra ao sustentar esse planejamento de que ele não joga em grama sintética. E erra também se for um outro raciocínio. Ah, tá pendurado e não pode ficar de fora do jogo na Vila. O jogo da Vila pode ter um peso maior. Também erra, porque o Neymar alguém tem que controlar. Ele tem que saber se controlar para não tomar cartão, porque ele só toma cartão por reclamação. É só ele fechar a boca, porque ele não vai tomar cartão se ele fechar a boca, né? Não fazer como ele fez, inclusive, na última partida, com a leitura labial lá. Foi uma baixaria que ele falou para Edna, né? Árbitra. E ela não relatou nada na súmula, e também é um problema dela, não relatou nada na súmula. Mas é isso, pediu para tomar cartão. Gostaria de ouvi-lo sobre essa ausência do Neymar, por qualquer motivo, se o Santos acerta ou não. Dudes.
2: Olha, Éboli, eu entendi o que você falou, mas assim, me parece também um fato que o impacto é maior no campo sintético na comparação com a grama, né? Então, assim, a gente não vai ter aquele estudo que todo mundo cobra, né, para que diga que é ou não é maior causador de lesões ou não, na comparação com o gramado normal, mas, assim, que é mais baixo, que é por isso que a turma chama de tapetinho lá no Newton Santos, por exemplo, porque não é, não é uma questão de um gramado mais alto, de ser mais fofo e tudo mais, isso me parece um fato. Pro Neymar, que teve trocentas lesões de tornozelo ao longo da carreira, eu entendo a preocupação nesse tipo de gramado. E, para além disso, a prioridade já ficou muito clara aí para o técnico Cuca e diretoria santista, é fugir do rebaixamento. A turma já coloca essa questão. É óbvio que você estando aí com a possibilidade de em 5 jogos chegar a um título de Copa do Brasil, vai ser valorizado o torneio o suficiente para que você mande o que tem de melhor. Mas também equilibrando com a possibilidade de perder o seu principal jogador para jogo com o Corinthians fim de semana e jogo na Vila Belmiro na semana que vem, Copa do Brasil. Então eu acho que é um risco calculado pelo treinador. E o que eu sempre cobro nesses casos, em casos de poupar 10 jogadores, 11 jogadores, 5 jogadores, 8 jogadores, é que se assuma a responsabilidade pela decisão tomada. Porque ninguém aqui de fora tem acesso a todos os elementos que são levados em conta na hora da tomada de uma decisão. Então, assim, valores físicos, valores médicos, né? Questões médicas, tá com dor, não tá com dor, tá inchado, não tá inchado, dormiu bem, dormiu mal. A gente não tem acesso a essas coisas. Não temos nem acesso ao plano de jogo também. Se hoje é um jogo para marcar o Palmeiras, melhor que o Neymar não jogue, né? Então, acho que todas essas coisas a gente não tem acesso, de forma que qualquer opinião a respeito, ela fica incompleta. Mas o que é fundamental é que quem tem acesso a tudo isso assuma a bronca da decisão que toma. Então, o que eu espero na sequência do jogo de hoje e nessas próximas 2 partidas é que a comissão técnica do Santos, ou Alexandre Matos, se faz algo lá no Santos além de contratar jogador, assuma e fale, nós precisávamos fazer isso, eu assumo as consequências, nós assumimos as consequências dos nossos atos, assim como seria necessário que, caso o Neymar entrasse em campo hoje e se lesionasse com 5 minutos de jogo, alguém também fizesse isso. Corremos o risco, quebramos a cara, a culpa é nossa, pode nos cobrar que nós acabamos errando.
3: Para mim, essa situação ela é absurda de muitas formas diferentes, assim. Ela é inaceitável.

0: muitas formas diferentes, mas ela faz parte de um contexto em que o Santos tem um jogador que escolhe quando joga, como joga, com quem joga e para onde vai, de que jeito vai e tudo mais. Mas vamos lá elencar os motivos pelos quais essa situação é absurda. Primeiro que se o Neymar não ia jogar hoje, e é ridículo que essa decisão não tenha sido anunciada previamente, o Neymar não tem nenhum motivo para não ter ido para o Equador semana passada contra o Macará. Porque senão a gente vai admitir que o Neymar é para jogar um jogo por semana só. E não foi esse o peixe, com perdão do trocadilho aí com o Santos, o peixe que foi vendido para a gente. Então já começa por aí. Segundo lugar, o Neymar tem todo o direito e tem motivos, inclusive, para não gostar de jogar no sintético, porque no único jogo que ele fez no sintético, desde que ele voltou ao Santos, ele teve ali um problema físico, né? Foi no jogo contra o Atlético Mineiro, ano passado, no Campeonato Brasileiro. Mas eu sou mega sincero com o ouvinte, só não vou contar o santo, porque senão vai ficar indelicado, mas tem várias coisas que eu faço aqui na rádio que eu também não gosto muito de fazer. Mas é assim a vida. A vida não é só fazer as coisas que a gente gosta. A gente tem que fazer coisas que a gente não gosta também, no trabalho mais ainda. Então o Neymar não gosta de jogar no sintético? Joga no sintético hoje, porque o Santos precisa. Para mim, o que o Santos e o Neymar estão falando pro torcedor é assim: contem com o Neymar para tirar o Santos da Série B. Se você tiver qualquer ambição além disso, além de ganhar do Remo, além de ganhar jogos para escapar do rebaixamento, além de ganhar do Juventude e do Sport nas 3 rodadas finais do Campeonato Brasileiro para escapar do rebaixamento, se você tiver qualquer ambição acima disso, esqueça. Nós estamos, Éboli, no dia 26 de agosto, o Neymar tem 6 jogos fora de casa na temporada. 6 jogos fora de casa no dia 26 de agosto. Ele jogou fora de casa contra o Novo Horizontino no Campeonato Paulista, inclusive botou o Santos no mato. Ele jogou fora de casa 2 jogos da Sul-Americana contra o Recoleta no Paraguai e contra o San Lorenzo na Argentina. Ele jogou na Copa do Brasil 2 jogos contra o Coritiba e contra o Remo, e foi bem contra o Coritiba, e mesmo sem jogar tão bem foi decisivo contra o Remo. E jogou agora contra o Vasco no Campeonato Brasileiro. O Neymar, se a gente for fazer aqui um recorte de jogos dessa temporada, clássicos que o Neymar jogou nessa temporada. O Neymar jogou um clássico no Campeonato Brasileiro contra o Corinthians, na Vila Belmiro, que ele jogou mal. Depois ele jogou mais nenhum clássico até agora. Ele jogou
1: ele
0: um clássico.
1: Ele tem 3 clássicos, viu, Dai, depois que voltou ao Santos.
0: Três
1: clássicos. 2 contra o Corinthians e Itaquera, e esse que você citou. E 1 contra aquele Palmeiras B, quase C, com gol do Rolezer ano passado pelo brasileiro.
0: É.
1: São os 3 jogos, os 3 clássicos que o Neymar disputou pelo Santos depois que voltou.
0: Um clássico.
2: Esse ano teve um Palmeiras e Santos, 1-1.
0: Que ele não jogou.
2: Ele não jogou. E o Santos até jogou bem. Jogou
0: grama sintético. Então, exatamente. Quando você olha os jogos, quem é o G4 do Campeonato Brasileiro hoje? Palmeiras, Flamengo, Atlético Paranaense e Fluminense. Desses 4 times, e vamos colocar o Cruzeiro aí também, que é o 5º colocado, desses 5 times, o Neymar tem um jogo na temporada, que foi aquele péssimo jogo que ele fez contra o Fluminense na Vila Belmiro. Não jogou contra o Flamengo, não jogou contra o Cruzeiro, não jogou contra o Palmeiras, não jogou contra o Atlético Paranaense. Então, assim, é tudo isso. O Santos faz todo esse esforço, paga e deixa de pagar o que tem e o que não tem para ter um jogador que é só para jogar os jogos contra os times mais frágeis, e eu acho que o Neymar...
2: Só pra jogar contra o Macará. Contra o Macará ele joga.
0: Ou contra o Vasco. E eu acho que o Neymar tá vivendo o melhor momento dele desde a volta ao Santos. Eu acho que é a primeira vez que a gente pode falar do Neymar como, sei lá, um dos 5 ou 10 melhores jogadores do Campeonato Brasileiro nesse momento, nesse pós-Copa. Era fundamental que ele mostrasse a capacidade dele de ser decisivo numa condição adversa hoje também. Mas o Santista não pode contar com isso. Só há Santista que defenda, porque o Neymar tem para muita gente, para muitos santistas e para muitos não santistas também, o salvo-conduto e a liberdade para fazer o que ele quiser. O que ele fizer, vai ter gente para defender. Então, naturalmente, vai ter gente que vai falar que tá certo ele se preservar para o jogo contra o Corinthians e depois se preservar para o jogo de semana que vem contra o Palmeiras. E aí, de repente, se o Santos perder o jogo hoje de uns 3-0, já nem joga semana que vem também, porque aí se poupa para o jogo seguinte do Campeonato Brasileiro. Enfim, ele vai escolhendo quando ele joga e o Santos que tem a sorte ou o azar de contar com ele ou não.
1: Eu corroboro com as palavras do Dai, viu, Éboli? Considero assim, a ausência do Neymar para o Santos hoje assim lamentável. Eu tenho de pontuar, né, em relação a ser contra jogar no sintético, ter receio de jogar no sintético, mas se não é uma situação que já está totalmente definida, e não sei o quanto ela está definida, porque tudo que envolve o Neymar sempre tem algum mistério, porque há uma grita para defendê-lo, há uma grita para atacá-lo, né, independentemente dos fatos que aconteçam.

0: O Santos está a 5 jogos para tentar ganhar um título nacional que não ganha há 16 anos. Está a 5 jogos para tentar um título internacional que não ganha há 14 anos. Isso também tem que entrar na conta, né? Claro que o Palmeiras é favorito para passar aqui na Vila Belmiro semana que vem. Mas o Neymar poderia acrescentar ao time, né? E ficou uma situação assim: Neymar preservado para domingo contra o Corinthians. Neymar quase foi expulso contra o Mirassol. Ficou xingando a Edna sem parar, né? E seria desfalque contra o Corinthians, né? Então, assim, para defender o Neymar, você sempre encontra argumentos para, entre aspas, olha, não vai fazer isso aqui, não vai estar em campo hoje, porque ele tá cansado. Cansado não tem como emplacar hoje. Falou bem o Dai. Ele não foi para Ambato semana passada para, teoricamente, descansar ou treinar em Santos, para ficar à disposição para clássicos seguidos que o Santos vai ter. Palmeiras hoje, Corinthians domingo, Palmeiras na volta da Copa do Brasil. Então, assim, cansaço já não tem como incluir agora. Não tem como colocar no pacote. Aí é o sintético agora. E aí é domingo contra o Corinthians, é mais importante porque o time tá brigando para não cair. Mas o jogo de hoje é um jogo muito importante para o Santos. Significa o clube tentar se colocar de novo no cenário nacional para pensar em coisa grande, tentar eliminar o líder do Brasileirão, né? Um time que domina o futebol brasileiro ao lado do Flamengo já há algum tempo. E ele não vai estar em campo. Agora, o porquê? É o sintético hoje. Se fosse domingo, qual seria a justificativa? Porque aí tá desgastado. Na outra quarta, qual seria a justificativa? Porque os deslocamentos são muito longos. Então, assim, quem quer defender, sempre vai encontrar argumento para defender. O Santos não contratou o Neymar para ficar só jogando para não cair. Mas isso é uma outra discussão.
1: Fecho totalmente contigo. E o Palmeiras, gente, temos que falar de Vasco e Vitória também, daqui a pouco eu vou confirmar as escalações, não, mas só pra gente fechar Palmeiras e Santos, pelo lado do Palmeiras, rola uma responsabilidade maior, né? Porque tem um favoritismo claro aí pro Palmeiras, só que o momento, assim, de futebol do Palmeiras não abraça tanto, assim, essa condição de favorito, mas joga em casa. O que que dá pra esperar do Palmeiras hoje, Dudes?
2: O Palmeiras fez um ótimo segundo tempo contra o Vasco, e aí a gente tem que entender se foi o Palmeiras ou se foi o Vasco, ou se foram os dois. Mas, assim, a qualidade do time, ela não pode ser colocada em questão. Se as coisas não estão funcionando, é por alguma queda técnica de um ou outro jogador, ou é porque o Abel não está encontrando o melhor encaixe das peças, ou porque realmente o time está errando mais do que normalmente errava. Essa saída do Alan, eu acho que ela pode ter repercussões maiores, porque era um jogador assim muito importante no quesito drible, carregar a bola, abrir defesa, talvez não estivesse no seu melhor momento, nunca chegou assim no nível do Estevão, por exemplo, nesse componente, né, de ser o cara da individualidade para driblar, para abrir defesas, mas era um jogador importante de um tipo que o Palmeiras não tem. O Arias tem drible curto? Tem, mas ele é muito mais um meio armador, né? Capaz ali de uma jogada de efeito próxima do gol adversário do que efetivamente esse cara que busca a bola, carrega o time à frente, abre espaço, até que também pode ser utilizado como ala pela direita, como ponta direita. Então, assim, é algo a se observar hoje. O Palmeiras com uma opção a menos ali pelo lado do campo e como que vai funcionar, né? Com Arias, Maurício, Vitor Roque e Flaco Lopes, se eles vão se entender dentro de campo, porque, repito, a qualidade está ali. Sim, eu não diria responsabilidade maior, eu diria uma expectativa maior em relação a quem pode dar mais, né? Não é um jogo simples, que é só entrar em campo e vencer, mesmo que o Palmeiras estivesse numa ótima fase de futebol, também não seria assim. Clássico tem sua importância, o Santos tem alguns valores, tem algumas armas para contrapor, mas é evidente que a expectativa maior recai no Palmeiras hoje.
1: Muito bem, olha aqui, tem que chamar mais um intervalo. Na volta a gente vai com Vasco e Vitória. A galera tá animada aqui, ó. A bateria tá bem aqui embaixo aqui da cabine. Rádio Globo, CBN, Futebol Globo, CBN, Vasco e Vitória. Já temos as escalações que eu vou mandar depois do intervalo. Já já a gente volta.
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4: O Ministério da Saúde deu início aos teleatendimentos de saúde mental para mulheres em situação de violência e mães atípicas de todo o Brasil. Para a CBN Recife, o ministro Alexandre Padilha explicou que cada pessoa pode ter acesso a 10 consultas por mês e a expectativa é de que, em todo o país, sejam feitos mais de 100 mil atendimentos mensais.
5: A mulher vai poder acessar pelo seu celular no

0: meu SUS digital, consultas, um teleatendimento com psicólogas, as mulheres vítimas de violência ou as mulheres que são as chamadas mães atípicas, né, que acabam cuidando de uma pessoa com deficiência, uma pessoa com doenças raras, uma pessoa com transtorno do espectro autismo, neurodivergência, fazer o plano terapêutico, são pelo menos 10 consultas que podem continuar depois com mais consultas, no sentido de acolher e aliviar o sofrimento mental dessas mulheres.
1: O teleatendimento está disponível de segunda a sexta, das 8 da manhã às 8 da noite, e aos sábados, das 8 da manhã às 2 da tarde. A rede de profissionais é composta por psicólogas, para que as pacientes se sintam mais seguras e confortáveis. A iniciativa para mulheres em situação de violência começou em março, como projeto piloto no Recife. O ministro Alexandre Padilha também pontuou que há um cuidado especial quanto à identidade das mulheres.
0: Deve atendimento com um profissional de saúde que tem toda a obrigação de guardar todo o sigilo e também toda a regra, o funcionamento, a infraestrutura da plataforma do Meu SUS Digital, também garante toda a proteção de dados. A gente tem milhões, mais de 6 milhões de atendimentos de telesaúde, onde nunca vazou nenhum dado desse atendimento. A gente tem uma estrutura de proteção muito importante dos dados e dos atendimentos na área da saúde.
1: Entre 2015 e 2025, as notificações de violência física, psicológica, sexual ou financeira contra mulheres registradas por serviços de saúde públicos e privados tiveram um aumento de mais de 100%, de 167 mil para 348 mil. Os dados são do Ministério da Saúde. Reportagem Lucas Arruda.
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1: Muito bem, de volta aqui com o 4 em Campo, o Vasco escalado com Léo Jardim, ó, no batuque de fundo, ó. Batuque de fundo. Léo Jardim no gol, Pumita Rodrigues, Cuesta, Robert Renan, Lucas Piton, Barros, Ramon Henrique, é bom esse moleque, Thiago Mendes, Colídio, Andrés Gomes e Spinelli. O Vitória com o Lucas Arcanjo, grande goleiro, tá fazendo ótima temporada. Brites, Kaká, Luan Cândido, Ramon, Kaique Gonçalves, Zé Vitor, Martínez, Marinho, Mateuzinho e Renato Kaiser, o time de Jair Ventura. O Vasco de Pedro Emanuel. O Prats, eu gosto de São Januário, viu? Porque é estádio raiz, tem todas as características, né?
2: É a colina histórica, né,
1: Bonito? É a colina histórica de São Januário, é bonito esse estádio. A galera aqui, ó. Olha a bateria. Adoro bateria.
2: A bateria
1: também.
2: Tá boa, hein?
1: Tá boa. A bateria, opa, do Vascão. Né? O Prats, moto Copa pros dois, né? Vitória e Vasco não. Vitória está um pouquinho melhor no Campeonato Brasileiro, Vasco afundado na zona de rebaixamento, mas quando o assunto é Copa, os dois estão mandando bem. O Vitória, então, em casa é um negócio, né? Já botou gente aí pesada pelo caminho para sambar lá no Barradão. E o Vasco se apoia muito nesse jogo em casa, daqui a pouquinho aqui em São Januário. Qual é o peso desse jogo para o Vasco, devido a esse ótimo desempenho do Vitória no Barradão?
2: Vital para levar alguma vantagem para o Barradão. O Vitória também fora do Barradão carece, como o Vasco tem sofrido com problemas ofensivos, né? O René teve momentos muito bons no Vitória e hoje joga o Renato Kaiser aí em São Januário, né? Veremos como o Vitória vai se comportar. Tô vendo o time aqui que você falou, Éboli. Teoricamente, três jogadores para marcarem mais no meio, como Kaique Gonçalves, Zé Vitor e o Emanuel Martínez. E o Pedro Emanuel tentando resolver esse problema no ataque do Vasco. O time está mais organizado para defender, o time consegue competir um pouco mais em grande parte do jogo, não no jogo todo, é um problema que tem, mas em ali um jogo, um tempo e meio, alguma coisa assim. Mas quando a bola está caindo no pé dos centroavantes ou dos atacantes, para o Vasco fazer gol é difícil, né? Então hoje começa o

0: Lídio, retorna o Spinelli, fica o Andrés Gomes. É, o Vasco me causa dúvida contra o Vitória daqui a pouco, Ébola, do meio pra frente. Quem vai resolver os problemas de gols do time? Como que o time vai criar melhor pra finalizar melhor? Passa por aí a vitória do Vasco hoje. Em relação à classificação, pro Vasco levar vantagem pro Barradão é fundamental, vital. Porque o Vitória no Barradão, na Copa do Brasil, tem sido cruel com quem vai a Salvador pra enfrentar o Vitória lá.
1: É, a bola da vez para resolver essa questão de gols no Vasco é o Colídio, que por sinal entrou no jogo contra o Palmeiras, né, a vitória já estava consolidada no Palmeiras, mas ele mesmo assim de cabeça fez o gol de honra do Vasco, né? Então parece que essa é a bola da vez para tentar resolver, né, esse problema de gols no Vasco da Gama. Léo, você que também é um cara do samba, né? Certamente estaria aqui curtindo essa bateria. Sim. O que você espera desse jogo? Qual o ritmo que nós teremos, jogo Vasco e Vitória, Léo?
2: Ah, eu acho que é um ritmo de muita competição, de dois times que comem grama mesmo, assim, e que não estão jogando bem no geral, né, e que tem na Copa do Brasil uma exceção. O jogo de exceção do Vasco é o jogo contra o Fluminense, o jogo de volta. O jogo de exceção do Vitória é o jogo de volta contra o Atlético Paranaense. Então, é ver o quanto de gás eles têm, porque eles não estão podendo poupar nada em lugar nenhum, né? Então, estão jogando assim sempre no limite. E ver o quanto... Porque, ao mesmo tempo que são dois times que brigam muito, são dois times que têm muitas falhas, né? Não à toa estão aí na parte mais baixa da tabela. O Vitória faz um campeonato até, talvez, um pouco melhor do que se pudesse imaginar. E a Copa do Brasil é muito melhor do que se podia imaginar. Mas, no geral, um time que tem falhas, né? Que não protege tão bem, assim, a entrada da área. Porque como coloca muita gente na área para marcar, né? Às vezes deixa ali uma sobra na entrada da área. Toma muito gol de fora da área, inclusive. É, o Vasco também tem os seus problemas quando toma um gol, meio que desaba no jogo. Então, os dois times têm brechas aí pros adversários. Vamos ver quem consegue explorar mais e melhor as brechas do adversário aí. E pro Vasco tem uma pressão muito grande de fazer o resultado hoje, né? De todos os confrontos aí... das quartas de final, para mim o que mais tem o fator casa com potencial de reversão num jogo de volta é Vasco e Vitória, porque o Vitória dentro do Barradão num jogo de volta é uma coisa muito, muito, muito, muito fora do normal. Então o Vasco tem essa pressão hoje de fazer o resultado. 0-0 pro Vitória, ó, sensacional. Pro Vasco fica quase como um gosto assim de um pé pra eliminação. E tô vendo aqui na TV, tem uma faixa aí, né, Éboli, pro Lamáquia, eu não sei se você tá vendo.
1: Tem. Que golaço o Lamáquia no Vasco, né?
2: Cada uma, hein, bicho?
1: É Lamáquia, amigo, o Lamáquia agora tá, né, tá com a bola. É. A bola tá com o Lamáquia aqui no Vasco, amigo. Tapete vermelho, por onde ele passa, tapete vermelho e rosas.
2: Então tá, né?
1: Olha aqui, Dudes, também quero te ouvir sobre esse jogo Vasco e Vitória, Dudes.
3: O Vasco inegavelmente melhorou sob o comando do Pedro Emanuel, mas essa questão de tomar um gol e o time se arruinar em campo chama muito, muito a atenção. Acho que assim, pequenos ajustes podem fazer a diferença hoje, né? Então assim, se o Léo Jardim tiver uma partida acima da média recente dele, ajuda. Se os atacantes tiverem um aproveitamento acima da média deles, também ajuda. Tem essa questão aí, se o Colídio vai ser ponta esquerda, né? Ou se vai jogar de centroavante. Havia aí uma expectativa de que ele fosse centroavante hoje, já que o David não tá jogando, né? Mas entra o Spinelli.
1: Né? Como é que vai ser essa movimentação com o Spinelli, né?
3: Exatamente, né? Talvez vá pro lado do campo novamente o Colídio. Aí significa Colídio armando jogada, né? Não exatamente armando como um camisa 10, mas assim, ele pega a bola longe do gol. Isso daí não é um cenário muito, muito legal de se imaginar, não. O torcedor vascaíno já viu um pouquinho aí do Colídio longe do gol diante do Santos e não foi algo muito satisfatório, não.
1: Quando eu falei que golaço o Lamáquia no Vasco, é o que tá escrito na faixa, tá, gente? Não é uma opinião, não. É o que tá escrito na faixa, que o Léo citou a faixa ali atrás do gol.
3: Mas poderia ser sua opinião, né? Poderia ser sua opinião.
1: Assim, eu acho que se a coisa se concretizar, vai entrar dinheiro pra caramba. Vai entrar dinheiro pra caramba. Agora, olha, como é que vai ser, aí a gente tem que esperar, né?
2: Em se tratando de Vasco, finanças e gestão, a faixa deveria ser outra. Devia ser assim: feio é não fazer gol. Preciso de um gestor, preciso de alguém pra botar o dinheiro aí. Se é golaço ou não, eu não sei. Mas feio é não fazer gol. Tá precisando de alguém aí pra botar dinheiro no Vasco e pagar as contas.